0: A bola cai aqui do campo de ataque. Balogun chegou brigando. A zaga tirou. A bola sobra do meio. Outra vez vem seleção dos Estados Unidos. Robson soltando mais à frente. Pulisic dá um tapa nela. Naturalmente toca na bola da esquerda. Robson na bola na grande área. Dominou. Tentou invadir da esquerda. Vem McKennie. Chega na linha de fundo. Tentou. Cruzamento. Bateu na marcação. A bola saiu. Linha de fundo é outra. Escanteio. Pedro Marques.
1: Pressão norte-americana no comecinho do jogo. É mais um escanteio para os Estados Unidos. Lado esquerdo no campo de ataque. Se posiciona o camisa 17, Tillman, o homem da bola parada. Vem Tillman, vem Estados Unidos, vem vocês, Emanuel.
0: Na bola parada vem seleção norte-americana. Preparativo, levantamento de bola para a boca do gol. Tá ali no rebote o Robson, aqui da entrada da grande área. Todo mundo, zagueiros norte-americanos na grande área da seleção da Bósnia. Lá vem cobrança de dois escanteios, vem levantamento de bola para a área. 5 minutos, primeiro tempo de jogo em Santa Clara, nos Estados Unidos. Escanteio cobrado, primeiro pau, subiu para tirar a zaga. Afasta de qualquer maneira aqui atrás, deu um rebote aqui do meio. Adams vem para fazer o domínio. Aí o Rafael Klaus pediu para esperar, porque tá caído um jogador da Bósnia aqui da grande área. Me parece o Golasinac. Não, né?
1: Žigović.
0: Ah, o Žigović, número 8.
1: Tá caído. Volante da Bósnia, depois do escanteio. O Rafael Klaus para o jogo. Ele foi disputar a bolada, né? Levou uma bolada ali, afastou de cabeça, ficou sentindo depois. O Žigović, volante da Bósnia, jogo paralisado em Santa Clara. Agora sim, tá de pé, tá tudo certo, tudo em ordem com ele. E vale esse destaque, não é, Zé? Arbitragem brasileira hoje do Rafael Klaus, auxiliado por Danilo Maniz e Rodrigo Figueiredo, quarto árbitro argentino, Dario Herrera, e no VAR o venezuelano Juan Soto.
0: Muito bem, meus amigos. Obrigado, Pedro Marques. Tenta desce pela direita, levanta a seleção norte-americana. Afasta a zaga da Bósnia, mandando para fora do gramado. Atenção, meus amigos, o tempo vai passando. A Jovem Pan girando. Tempo e placar na Copa do Mundo 2026. 6 minutos. Primeiro tempo em Santa Clara. No placar da Pan, Estados Unidos 0, Bósnia também 0.
2: Em Atlanta deu Inglaterra de virada, Congo 1, Inglaterra 2.
3: Mais cedo terminou, a eliminação de Senegal foi dramática. Vitória da Bélgica na prorrogação, 3-2.
4: Thomas Tuchel, técnico da seleção inglesa, considera altitude como vantagem para o México nas oitavas de final. Abre aspas. Não há tempo para adaptar. Fecha aspas.
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0: Abraçando você, ligado, conectado comigo, curtindo pela Jovem Pan. Mais um jogo da segunda fase da Copa do Mundo 2026. 0-0, Estados Unidos e Bósnia. Trans o jogo no campo defensivo, vem levando o Adams, ajeitando mais atrás. Turing domina, larga o jogo no lado direito do campo. Freeman avança, larga a bola no meio. Vem tentando partir, agora partindo o Tillman para o campo de ataque. Chega a marcação e o Arthur parou para marcar a falta. Posse de bola para a seleção norte-americana. Vem então Richards, lateralmente agora com o Ring no lado esquerdo, bateu aqui do meio do gramado. Pulisic tentou arrancada em direção à grande área, marcado, larga com Robson da esquerda, recolhe Robson, tentou o giro para cima da marcação, parou, prendeu, rola o jogo um pouco mais atrás, outra vez Pulisic, pé direito nela, volta o jogo aqui do meio do gramado. Richards domina, tá aqui o zagueiro do campo de ataque, toca do lado. Turing vem pro domínio de bola, avançando, vem carregando, se mexe outra vez mais à frente Robson, ele prefere voltar o jogo pro lado direito. Freeman, Freeman recebe, avança o lateral aqui mais no meio campo, abriu na direita, desce, desce, tentou no meio, tentava o passe, tentava o toque pro Tillman, aperta a marcação, vem para tirar aqui atrás, afastando Kolasinac, manda pro meio, já recupera a seleção norte-americana, lançamento aqui pela direita, Kolasinac outra vez vem tirando, manda a bola para fora do gramado, lateral cobrado rapidamente, batendo nela, movimentando o Tillman, Tillman ajeitando mais atrás, Freeman, Freeman voltando outra vez no campo defensivo, troca passes a seleção norte-americana, avança agora no lado esquerdo, Ring levantou aqui na ponta direita, muito por cima, a bola foi para fora do gramado, lateral com tranquilidade para Bósnia fazer a cobrança. Felipe Fancinca, comecinho de jogo, Fasincani, placar de 0-0, Estados Unidos e Bósnia.
4: Por enquanto, a seleção da Bósnia só esperando a seleção norte-americana errar para puxar contra-ataque. Por enquanto, Muito pouco ainda em 8 minutos. Seleção americana parte para dentro, já tentou duas oportunidades ainda sem sucesso. Ou seja, ainda tentando encontrar espaços nessa forte defesa da equipe europeia que, por enquanto, segue se sustentando. Vamos ver agora.
0: Lá vem para o campo de ataque, avançando o Timão pela direita. Tentou na ponta, tenta a finta, passou pelo marcador, mas saiu com bola e tudo. Arbitragem confirma apenas tiro de meta, Pedro Marques.
1: Agora pelo corredor direito, a tentativa dos Estados Unidos com Timão. Ele coloca na frente na velocidade e sai com bola e tudo na disputa com o camisa número 14, o Sancic, um dos volantes bósnios. A bola se perde pela linha de fundo, tiro de meta já batido, 0 a 0, comecinho de jogo.
0: Lançamento para trás, Diego ajeitou mais atrás, lá vem bomba para o gol, espalma o goleiro Frizzi. Volta a bola aqui na entrada da grande área, aperta aqui no lado esquerdo, outra vez a seleção da Bósnia tentou chegar. Alebrovic busca a linha de fundo, aperta a marcação, manda do Freeman para fora. Bola pela linha de fundo, primeira finalização, esquentando as luvas do goleiro da seleção dos Estados Unidos. Uma bomba aqui na entrada da grande área, Pedro.
1: E tava valendo tudo, Zé. No lançamento que partiu do goleiro Vazis, o Dzeko brigou com os zagueiros norte-americanos, fez a parede, o pivô para a finalização, a primeira da Bósnia na partida, pegou o Freeze, mandou para escanteio, escanteio Bósnia, Zé Manuel.
0: Alen Bogovic vai outra vez para o levantamento de bola para a grande área, cara, todo mundo na pequena área praticamente, que bolo de gente na pequena área. E aí, como é que faz o goleiro, hein? Aí vai o árbitro, mandou esperar, Rafael Claus abre os braços e pergunta, vocês vão ficar se agarrando aí? Sabem que não pode, eu vou marcar falta, ou de ataque, ou marca falta, ou para defesa, se marcar para o ataque é pênalti, né? Vem para a cobrança do escanteio outra vez, Alain Begovic para o levantamento, partiu, levantou direto para o gol, espalma o goleiro, está vivo na grande área, afasta na sequência, tira aqui atrás McKennie de qualquer maneira, manda a bola para fora do gramado, e ia pintando o gol olímpico em Santa Clara, o goleiro Frizzi teve que evitar o gol, Pedro.
1: Quase, meu caro José Manuel, por muito pouco o gol olímpico não acontece no escanteio batido pela Bósnia. O Freeze evitou o gol, que seria o primeiro da Bósnia numa competição que a Bósnia não disputa desde 2014, que é a Copa do Mundo, e pela primeira vez, de forma inédita, disputando o mata-mata de uma Copa do Mundo, a Bósnia 0 a 0, Freeze salvou os Estados Unidos.
0: Pois é, rapaz, vários países que faziam parte da antiga Iugoslávia, né, depois que separaram, tiveram que recomeçar no futebol, né, aí Sérvia, Bósnia, Croácia, enfim, até conseguiram montar boas seleções, mas ficou difícil, antes juntava todo mundo aí numa seleção só. Robson dominando no campo defensivo, tentou partir para o contra-ataque, a seleção norte-americana, lançamento aqui do meio, vai tentar Bologun, Bologun tenta o domínio de bola, tira a zaga e manda para fora do gramado. Meus amigos, estamos girando o tempo e placar de jogo na Copa do Mundo 2026. 12 minutos, primeiro tempo da Bahia de São Francisco. Placar da Jovem Pan, Estados Unidos 0, Bósnia também 0.
2: A Inglaterra está nas oitavas de final da Copa do Mundo, de virada, vence o Congo. Congo 1, Inglaterra 2.
3: Em Seattle, nos Estados Unidos, o jogo foi para prorrogação e a Bélgica ganhou na prorrogação. 3 a 2 contra Senegal.
4: Rafinha trabalha no campo e seleção brasileira avalia com cautela retorno nas oitavas de final. Uma avaliação nesta quinta-feira indicará chances de ficar à disposição ou não.
0: É domingo, Brasil e Noruega, domingo 5 da tarde. E vem pro jogo trabalhando agora no campo defensivo, McKennie, lateralmente movimenta, desce, girou, recomeçou o jogo aqui do campo defensivo pela direita, Freeman ajeitando mais atrás, entrada da grande área, Richards lateralmente abriu o jogo do lado esquerdo, Tim Ring domina o zagueiro, sai jogando lado esquerdo do campo, goleiro e o Tim Ring são os dois jogadores que atuam nos Estados Unidos, se manda para o campo de ataque aqui do lado esquerdo, vem levando o Pulisic, ajeitou aqui do meio do gramado, vem trabalhando o partido para o ataque outra vez, dominando o Richards, lateralmente aqui da direita, largou, vem partindo para o campo de ataque, Freeman um pouco mais à frente, desce e tentou levar a marcação, derrubado, é falta, marca o árbitro, é para a seleção norte-americana, Pedro Marques.
1: Falta em cima do Serginho Dest, que tem o pai norte-americano, mas nasceu nos Países Baixos, a mãe é holandesa, mas decidiu jogar pelos Estados Unidos desde 2019. Serginho Dest foi derrubado A falta a favor dos Estados Unidos se aproxima da bola. O Robinson tem o Tillman. Tillman de perna direita, Robinson de perna esquerda. Vem os Estados Unidos aí, Zé Manuel.
0: Na bola parada, Tillman tomando distância para a cobrança. Tem Robinson também. Vai pintar levantamento de bola para a boca do gol. Tillman partiu, pé direito, bateu no primeiro pau. Tira a zaga, cai do rebote. Marquinhos aqui da entrada da grande área. Ajeitou mais atrás pelo lado direito. Vem, desce, desce com Tillman. Largou da boca do gol. Marquinhos abriu da ponta direita. Robinson no fundo. Rasteira para a grande área. Chegou para o gol, bateu pro gol. A bola foi para fora. Passa à esquerda. Vai pela linha de fundo, Balogun, o centroavante, forte, artilheiro do Mônaco. Bateu, mas mandou para fora, Pedro.
1: E cobiçado no mercado de transferências, nessa janela que está aberta. Já tem 2 gols na Copa do Mundo. É o artilheiro dos Estados Unidos no Mundial. A bola foi para fora, só observou o Valzic, que é o goleirão aí da Bósnia. 0-0, Zé Manuel.
0: É, se não sair, vai ser treinado por Felipe Luiz lá no Mônaco. E vem bola para o campo de ataque, tentativa da Bósnia. Dzeko mandou aqui do comando de ataque. Chega a zaga para tirar. Cai a bola do meio campo, tentava também Demirovic. Melhor para a seleção dos Estados Unidos. Robson aqui atrás. Arredondou, voltando para o Friese. Friese domina aqui da entrada da pequena área. Felipe faz em cane agora 15 minutos, primeiro tempo de jogo. 0-0 na Bahia de São Francisco. Faz em cane.
6: A Bósnia deu 2 estocadas agora, né? Aquele escanteio que você falou que quase foi olímpico e depois uma jogada anterior que justamente tirou o escanteio numa finalização. Mas a seleção americana ainda segue com o domínio de posse de bola, caindo muito aqui pelo lado direito, onde tenta as infiltrações do Serginho Deste, que era um lateral, aí passou a ser um ala, agora ele é um ponta e às vezes fecha também como um último atacante mais centralizado, mas a seleção norte-americana precisa também espelhar seu jogo no lado esquerdo, até porque o seu principal jogador, o Pulisic, atua por ali e é por onde a equipe pode ter alguma jogada, digamos assim, mais diferenciada no âmbito individual para justamente quebrar essa forte marcação que segue intacta da seleção da Bósnia.
0: Dominando no campo defensivo outra vez. Richards aqui na direita, virou para o lado esquerdo. Rim vem avançando, se aproxima do meio do gramado, vira o jogo para o lado direito do campo. Vem levando Freeman. Freeman batendo mais à frente. McKennie lançou para o Balogun. Vai invadir a área pela direita. Dividiu, ganhou, tentou o cruzamento. Bateu no marcador e foi para fora. E não foi para a linha de fundo, não. Saiu na lateral, pertinho da bandeirinha de escanteio. 16 minutos e meio, primeiro tempo de jogo. Está aqui no campo de ataque outra vez a seleção norte-americana. Placar de 0-0, Estados Unidos e Bósnia, 16avos de final da Copa do Mundo 2026. Lá vem pro lateral, aqui na direita agora Freeman, Freeman girando mais atrás, entrega pro Richards. Richards dominou, voltou ainda mais aqui pertinho da linha divisória, chega Tim Rim, volta a bola na entrada da área, chamando o Freeze, vem o goleiro norte-americano, esse aí também joga nos Estados Unidos. Sai com o Richards, avançando, vem carregando aqui do lado direito, campo defensivo, empurrando mais à frente, Freeman. Freeman se aproxima da divisória, lançou na ponta direita. Bola comprida, partiu atrás da bola. McKennie dominou, invadiu, bateu cruzado no toque de cabeça para fora. Robinson apareceu como homem surpresa, meteu a cabeça na bola. Ela vai pela linha de fundo, tiro de meta, Pedro Marques.
1: Estados Unidos melhor no jogo, Zé. Foi lançado agora pelo corredor direito, o camisa número 8, o McKennie da Juventus de Turim. Ele chega no fundo, faz o cruzamento, o Vazic chega a cortar a bola, mas não totalmente. E o Robinson, que fechava no meio, podia ter feito o gol, né? Mas faltou aquele faro de centroavante. Não conseguiu desviar de cabeça da forma que gostaria. E aí o Robinson acaba também no lance atingindo o goleiro da Bósnia, que tá caído, foi a nocaute. O Klaus para o jogo em atendimento ao goleiro da Bósnia, o Valzic, que acabou se chocando com o atleta norte-americano Robinson, que poderia ter feito o primeiro gol dos Estados Unidos, hein? O gol estava aberto para ele e cabeceou para fora. No susto, acabou cabeceando para fora o Robinson. 0-0 no estádio de Santa Clara, na Califórnia.
0: Muito bem, Pedro Marques, 18 minutos e meio, jogo parado. A seleção norte-americana tenta destravar, né? Essa seleção bósnia fechadíssima, Facincani.
6: E olha, agora foi com um elemento surpresa vindo lá da lateral esquerda, o Robinson, né? Que saiu cortando na diagonal, se apresentou como um falso 9 para surpreender a marcação da equipe da Bósnia, claro, totalmente livre, ninguém esperava esse movimento. Legal também que o McKennie saiu da região central e foi abrir aqui no lado direito. Os Estados Unidos precisa disso, né? Para destravar a marcação de time que vem fechado, somente com movimentação. Então, não adianta nada cada um jogar na sua posição engessado, que o jogo se torna amplamente previsível e muito mais difícil de você criar alguma coisa. Então, quanto mais movimentar, por exemplo, Pulisic, que é um jogador que se apresenta também como meia, jogava assim no Chelsea, pode cair por dentro, e aí o McKinney pode jogar para a ponta esquerda também, até porque ele já está mais centralizado, ou então o Balogun puxar um pouco mais a marcação para a região central e se apresentar o Pulisic, por exemplo, como o último homem, um falso 9, o Serginho Deste cair para esse lado direito do campo, mas para dar o corredor para o Freeman, enfim. A seleção norte-americana tem mecanismos, né, para quebrar esse tipo de marcação da equipe da Bósnia. Ou seja, é só implementar esse ritmo ao longo do primeiro tempo, que já o gol sai. A equipe da Bósnia, por enquanto, muito passiva, aceitando a posse de bola e também as infiltrações americanas.
0: Tentativa de contra-ataque com Pulisic aqui pelo meio. Acabou sendo puxado. Chegou Sunic, cometeu a falta, atropelou para marcar. Oi, Pedro Marques.
1: O goleiro da Bósnia, o Vazilj, vai tentar permanecer em campo após o choque com o Robinson. Recebeu atendimento médico, só que o goleiro reserva, o Zlomislić, camisa número 22, já está no processo de aquecimento, hein? Então, daqui a pouquinho, se o Vazic não aguentar, não suportar o andamento do jogo, o goleiro reserva já está no aquecimento da Bósnia.
0: Muito bem, já teremos a parada para a hidratação. Atingimos a marca de 20 minutos do primeiro tempo, 0 a 0. Estados Unidos e Bósnia. Tenta partir para o campo de ataque, trabalhando o McKinney aqui pela direita. Deu um pouco mais atrás Adams. Adams lateralmente entrega o jogo. Aqui na zaga, Ring lançou lá para a entrada da grande área da esquerda. Chegou, tentou proteger a defesa da Bósnia. Quando infiltrava Tillman pela esquerda, a bola foi tocada para a linha de fundo. O árbitro vai dar escanteio para a seleção norte-americana fazer a cobrança. Dá trabalho 17 Tillman para o marcador. Perdeu o equilíbrio ali o Muharenovic. Sai com bola e tudo pela linha de fundo. Escanteio, Pedro Marques.
1: Escanteio para a seleção dos Estados Unidos, mais um. Já é o terceiro escanteio norte-americano. Tillman na cobrança. Vem os Estados Unidos, vem vocês, Emanuel.
0: Tô nessa. Tillman para cobrança do escanteio. Os zagueiros estão aqui na grande área. Tillman partiu, levantou, bola fechada. Saiu o goleiro. Tira Vasile. Um toque nela, manda a bola para fora do gramado. Tá recuperado, né, Pedro? Depois dessa aí, pode mandar o reserva lá parar de aquecer, né?
1: Passou no teste o Vasile. Saiu no soco agora, muito bem no lance. Para afastar o ataque dos Estados Unidos, que é melhor no jogo até aqui, Zé.
0: E agora marca a saída de bola. Consegue tirar aqui atrás de qualquer maneira. Ibegovic recuado. Manda lá para o meio do gramado. Zeco tentou chegar. Chega a zaga mandando para fora. O Ifa Sincani.
6: Tinha um repórter amigo meu que perguntava para ele o seguinte. Teu nome? Ele falou Ivica Krali. Tá bom pro jogo.
0: Vamos lá.
1: Ô Zé.
0: Boa.
1: E o detalhe é que o Vasile está sem clube. Desde que terminou a temporada no futebol alemão pelo São Paulo. Ele está sem clube à disposição no mercado de transferências. Quem sabe aí depois da Copa do Mundo não pinta uma oportunidade para o goleiro da Bósnia, o Vasile.
0: Lá vem trabalhando aqui do meio do gramado, Tyler Adams parte com a seleção norte-americana. Abre no lado direito, Freeman recebe, ultrapassa a divisória, dá um toquinho mais à frente. Vem o Serginho Deste, pé direito, lançou da entrada da grande área, corta a luz, Balogun dominou, tentou o giro pressionado, abre na esquerda, Robson dominou, vai chegar na marcação, largou na grande área, Pulisic da esquerda, tentou passar, protege bem a zaga, chega bem, Katite da marcação, a bola vai embora pela linha de fundo, só tiro de meta, Pedro Marques.
1: Katite fechou a porta pro Pulisic. A bola se perde pela linha de fundo, apenas tiro de meta no momento que o Rafael Claus, o árbitro brasileiro, decreta a parada para hidratação. O Pulisic, que ficou um longo período sem marcar gols e quebrou esse jejum em um amistoso preparatório para essa Copa do Mundo contra a Senegal, porque ele não marcava um gol desde dezembro de 2025 com a camisa do Milan. Ele que foi chamado de LeBron James do soccer, do futebol, em uma série dos Estados Unidos. E é claro que esse momento virou um meme na internet por conta disso. O Vasile ainda está recebendo alguns cuidados ali, está sendo atendido.
0: Você viu o hematoma que ficou no rosto dele?
1: Está tentando ali, ó, o gelinho no rosto, bebendo uma água. O Vasile tenta permanecer em campo depois de um choque com o Robinson dos Estados Unidos. Estados Unidos 0, Bósnia também 0, valendo uma vaga nas oitavas de final da Copa do Mundo.
0: Muito bem, parada para hidratação no estádio da Bahia de São Francisco, em Santa Clara, nos Estados Unidos, na Califórnia, nos Estados Unidos. Meus amigos, estamos girando o tempo e placar de jogo da Copa 2026. 24 minutos, primeiro tempo. No placar, Jovem Pan, Estados Unidos 0, Bósnia também 0.
2: Que virada é mais gostoso. Deu Inglaterra e a Inglaterra está nas oitavas. Congo 1, Inglaterra 2.
3: A Bélgica já está nas oitavas de final. Vitória na prorrogação contra Senegal, 3-2.
4: E com os dois gols marcados hoje, aliás, hoje não, é hoje, foi hoje, o atacante Harry Kane chegou a 13 gols em Copas do Mundo e passou a integrar o seleto grupo dos maiores artilheiros da Copa. O camisa 9 da Inglaterra ultrapassou Pelé, que marcou 12 vezes, e igualou o francês Fontaine.
0: Agora, o artilheiro, quem está liderando essa lista ali é Lionel Messi, né, Guilherme?
4: Com 19 gols, na sequência, Mbappé com 18 e o Klose com 16, top 3. Aí na sequência, o Ronaldo com 15, o Müller com 14, o Müller, o francês, né? E depois, na sequência, o Fontaine...
0: O alemão,
4: e...
0: Gerd Müller.
4: Isso, eu falei francês. É, é, alemão, isso, alemão. Perfeito. Alemão, o Müller, exatamente, com 14. E depois o francês Fontaine com 13 e o inglês...
0: Numa Copa só o Fontaine. Bom, precisa dizer isso,
4: tem,
0: né?
4: Tem esse detalhe, é, exatamente. E alguns jogadores,
0: o Messi,
4: como o Ronaldo,
0: de 6 Copas, ele em uma só meteu 13.
4: E o Ronaldo, em relação ao Mbappé, com menos jogos também. E então, e o Harry Kane com 13.
0: Just Fontaine, rapaz, o Fascicando veio ele jogar, assim, ao vivo, de pertinho, assim, veio ele jogar, deu umas dicas pra ele, como é que bate no gol, de direita, de esquerda, como é que cabeceia, essa coisa toda. É ou não é, Felipe?
6: Claro, que o senhor não sabe, mas é, eu fiz testes para participar da quarta versão do De Volta para o Futuro. Aí me colocaram na máquina, eu vi de perto o Just Fontaine jogando.
1: Na França ele é Philippe Fassinquin.
0: Ah, muito bem. Lá vem para o campo de ataque, recomeçou o jogo, se manda a seleção Bósnia pela direita. Tenta trabalhar Dedic, Dedic procurou a finta, tira a zaga, voltou Dedic. Volta ao jogo do campo defensivo pela direita. Mohamedovic, Mohamedovic volta para o goleiro. Vasile, despacha, levanta aqui para o meio do gramado. Briga do lado direito, Jugovic. Jugovic tenta o giro, aperta o Robson na marcação, espirrada, a bola cai do meio, vem dominando McKennie, McKennie tentou partir, arbitragem para e marca a falta do lance anterior, é falta para a seleção da Bósnia fazer a cobrança. Amanhã, 16h, Espanha e Áustria aqui na Pan, Gabriel Dias vai transmitir. 20h, Portugal e Croácia. Comigo, quer vir nessa também, Fassinquin? Topa fazer mais essa aí?
6: Bora.
0: Você também, Pedro? Quer vir amanhã também?
1: Vambora,
0: claro. Bora, pronto, fechou, fechou. Lá vem para o campo de ataque, quer também, Vanderlei Nogueira? Está aqui para servir, Vanderlei Nogueira. Você também, Guilherme?
4: Eu já tô nessa.
0: Já tô nessa. Beleza. Então tá reunido o time. Se manda para o campo de ataque, avançando agora pelo meio. Vem partido pelo campo ofensivo, carrega do Adams. Abrindo na esquerda, Robson. Robson rolou um pouco mais atrás, deixa a bola aqui do campo defensivo. Chega o Ring, dá um toque mais à frente, entrega para o McKennie aqui do meio campo. Vem o jogador da Juventus, soltou aqui no lado direito, Freeman. Freeman domina, volta a bola aqui do meio campo. Se manda, vai embora a seleção americana. Adams girou da esquerda, entrega no Ring. Tentou o time, Ring meteu bola na ponta esquerda para o Robson. Chega a zaga para tirar a afasta aqui atrás. Deu rebote ainda para a seleção norte-americana. Avançando, Adams recolhe em cima da linha divisória. Área do campo, pé direito dela, vira o jogo para o lado direito. Chegou Serginho, desce, vem Serginho, desce, dominou, rolou o jogo aqui do meio do gramado. Carrega a bola, tentou partir para o campo de ataque. Agora McKennie ajeitou no lado direito, desce, desce do meio. McKennie de novo, vem para o domínio, pisou na bola. Lateralmente movimenta no lado direito, vem Freeman. Freeman se mandou pelo comando. Agora Balogun, ele não lançou, preferiu ajeitar no McKennie. Vira o jogo, vira tudo para o lado esquerdo do campo. Chega Robson para o domínio, bota a bola no chão, encarou a marcação, tentou passar, chegou para fazer o corte de toca nela e a bola vai embora pela linha de fundo, em mais uma tentativa de jogada da seleção norte-americana, mas está dizendo o Dedic que bateu por isso, por último no Robson, antes da bola sair. O só tiro de meta então para a seleção Bósnia fazer a cobrança. 28 minutos, primeiro tempo do jogo, está tudo igual, 0-0, Estados Unidos e Bósnia. Quem passar daqui pega a Bélgica, próxima segunda-feira. Segunda-feira é dia 6, né? Joga em Seattle. Dessa vez a seleção dos Estados Unidos não joga no dia 4, né? Contra o Brasil em 94, o jogo entre Brasil e Estados Unidos pelas oitavas, né? pelas oitavas. Foi no dia 4 de julho, dessa vez no dia 6. E vem para o campo de ataque, lançamento aqui na frente. A zaga, Bósnia tirou a bola, sobrou do meio, recuperação da seleção americana. Pulisic, bom lançamento aqui na esquerda, bola algum. Arrancou, vai para a entrada da grande área, partiu para cima do marcador. Balançou, querida fita, caiu na área! O Rafael Klaus fez com o dedinho. Nananina não. Vai ter VAR, hein? O VAR é o Juan Soto. E o Balogun tá pedindo pênalti, Pedro Marques.
1: A reclamação você acompanha ao fundo. O torcedor norte-americano fica possesso com essa marcação do Rafael Klaus, que não deu pênalti. Esse lance do Balogun, que balançou para cima da marcação do Dedic, caiu na área. E tá pedindo pênalti, o Balogun pedalou ali pra cima do Dedic, balançou pra cima dele. E o jogador da Bósnia não foi na bola, mas assim, aí alguns vão dizer que o Balogun buscou o contato. Enfim, o Rafael Klaus tá ali conversando com os jogadores, a revisão já foi feita, tá mandando seguir o jogo, Klaus. O pênalti não foi marcado para os Estados Unidos.
0: Mandou seguir o jogo. Arbitragem não viu pênalti pedido pelo Balogun. E vem bola aqui para o meio do gramado. Trabalha, recupera a seleção norte-americana. Lançamento com o Dércio aqui pela direita. Chegou a zaga, Bósnia para tirar. O Dércio insistiu, recuperou. Mas o Klaus marca falta. Falta marcada em cima do Radelić. Jogo está parado aqui no campo defensivo. Meus amigos, estamos girando tempo e placar de jogo na Copa do Mundo 2026. 30 minutos e meio, primeiro tempo em Santa Clara. No placar, Jovem Pan, tudo igual, Estados Unidos 0, Bósnia também 0.
2: Com 2 gols de Harry Kane, a Inglaterra está nas oitavas de final da Copa do Mundo. Congo 1, Inglaterra 2.
3: Mais cedo terminou, a eliminação de Senegal foi dramática. Vitória da Bélgica na prorrogação, 3-2.
0: Lá vem seleção norte-americana, Balogun dominou, fintou, vai marcar, bateu, é gol! Mas o Bandeirinha marcou impedimento. Pela sinalização que eu tô vendo aqui, ele tá apontando impedimento do Balogun. E tava mesmo, hein, Pedro Marques? Mandou bem o Bandeirinha brasileiro, é o Danilo Maniz. Marca impedimento, não vale o gol dos Estados Unidos.
1: Uma perna na frente ali do Balogun, na pressão, na saída de bola da Bósnia. Os Estados Unidos recupera. O passe na medida para o Balogun, cara a cara com o Vasily. Ele empurra para o fundo das redes, mas estava um pouquinho à frente mesmo, hein? Impedimento marcado, gol dos Estados Unidos anulado, Zé.
0: E lá vem para o campo de ataque, avançando pela esquerda, Robson leva a seleção norte-americana, chegando da linha de fundo, cruzamento para a boca do gol, subiu para tirar a Maharovic de cabeça. A bola sobra no rebote, aqui no lado direito, dominando o Djigovic. Djigovic tentou partir, parou, prendeu, volta a bola, Katite recolhe, voltou aqui na grande área, Muharimovic dominou, voltou do goleiro, Vasily, pressionado pelo Balogun, de canhota despacha, aí vai recuperar a seleção norte-americana. Felipe Facincani, bem marcado o impedimento, não vale o primeiro gol dos Estados Unidos.
6: É, no erro de saída da equipe da Bósnia, né? O Balogun tava pertinho ali da região da entrada da grande área. Como era de praxe, né? Um bom centroavante tem que ser acompanhado de perto. Quase que ele abre o placar, repito, a seleção norte-americana muito bem no jogo. Tá faltando às vezes um pouquinho mais de calma nessas penúltimas e últimas jogadas para que a seleção norte-americana consiga chegar ao objetivo final, acelerando muito essa última tentativa, mas ainda assim, time amplamente dominante e sufocando a equipe da Bósnia, que se não mudar a postura, a seleção da Bósnia já vai tomar o gol e aí um gol que vai valer.
0: Muito bem, meus amigos, estamos no primeiro tempo de jogo, 33 minutos. Já, Vanderlei Nogueira vai comandar um intervalo inteligente, diferente da Pan para todo o Brasil. Deixa eu ver aqui, meus amigos. 33 minutos, placar de 0-0, Estados Unidos e Bósnia. Pois não, Pedro Marques?
1: Os Estados Unidos não vencem rivais europeus em Copas há 13 jogos. 6 empates, 7 derrotas. A última vitória norte-americana em cima de europeus em mundiais foi em 5 de junho de 2002, quando fez 3-2 em Portugal.
0: Lá vem para o campo de ataque a seleção da Bósnia. Levantamento com Diego da entrada da grande área. Subiu para tirar, metendo a cabeça da bola. Robson manda a bola para fora do gramado. Lateral na direita para a seleção Bósnia fazer a cobrança. Meus amigos, no placar da Jovem Pan, estádio da Bahia de São Francisco, Santa Clara, Califórnia, Estados Unidos, 0-0. Estados Unidos e Bósnia. Lateral cobrado aqui da direita. Katite voltando, bola do campo defensivo na direita. Murra Herovic. Dominou, girou aqui na quarta zaga. Vem Radelit, larga do lado esquerdo do campo. Aí pressionado, ele volta a bola do goleiro. Valide vai tirar, de canhota bateu nela, tentou levantar, dá para o campo de ataque. Sobe, corta de cabeça Adams no meio campo. Caiu aqui do meio, chegou para tentar o toque de bola. McKennie tentou largar para o Tillman, passou por ele, chegou o zagueiro para cortar de novo. Katite bateu nela, soltando o jogo do lado direito do campo. Vem então Dedit para o domínio, volta a bola aqui do campo de defesa, girando agora com Muharemovic aqui no lado esquerdo. Canhota nela, lateral. A Delit domina, avança, abre aqui na ponta esquerda, tentou partir lá Begovic, aqui pela ponta esquerda vai o garoto de 16 anos, tentou enfiar da grande área, vem para tirar aqui atrás Prima, lateral já cobrado, avançou do lado esquerdo, vem levando Kolasinac parou, encarou a marcação, ajeitou, Alain Begovic devolve aqui do meio do gramado, vem de novo Muharemovic domina, girou da direita pro lado esquerdo do campo, batendo para o Radelit, levantou para a grande área, saiu o goleiro, Frizzi sai lá em cima, pega firme, vem para fazer defesa o goleiro dos Estados Unidos, Pedro Marques.
1: Foi lá no segundo andar para ficar com a bola, o goleiro Fries. E eu estava aqui passando um retrospecto norte-americano contra europeus em Copas. Mas, no geral, a última vitória dos Estados Unidos contra um adversário europeu foi no dia 28 de março de 2021. Naquela ocasião, em jogo amistoso, bateu a Irlanda do Norte por 2-1, gols de Pulisic e Giovanni Reina. Então, 5 anos, mais ou menos, vai. 5 anos que os Estados Unidos não vencem adversários europeus.
0: É, rapaz, mas não tá fácil dessa bola entrar, meus amigos. Tá 0-0 o jogo. Trabalha aqui pelo meu campo outra vez. Freeman abriu da direita, vem pro domínio. Partiu pro campo de ataque. McKennie na ponta direita. Dersen chegou pra fazer o domínio. Tá pedindo mais atrás outra vez. McKennie, ele rolou. McKennie dominou, fintou. Canhota nela, meteu pra boca do gol. Tira a zaga. Deu rebote aqui na direita. Vem da recuperação Freeman. Freeman do ataque. Volta a bola aqui do campo defensivo. Vai chegar Tim Ring pra fazer o domínio. Aqui do lado esquerdo do campo defensivo da seleção norte-americana. 0-0. Abriu da direita, agora Freeman vem levando a seleção dos Estados Unidos para o ataque, passa pela marcação do primeiro lateralmente, largou aqui do meio Tillman, Tillman abriu na ponta direita, McKennie chegou do fundo, olhou da área, vai cruzar, levantou para a boca do gol, passou pelo Pulisic, sobrou no Robson aqui da esquerda, Robinson domina, recolheu, cruzou de novo para a grande área, para ninguém, passou pelo Balogun, foi caído, reclamando muito, gritando com o árbitro Rafael Claus, pedindo um agarrão na área, o Claus olha para ele e falou nananina não, é isso né Pedro?
1: Tá tentando cavar um pênalti ali o Balogun, que na última temporada pelo Mônaco marcou 19 gols no campeonato francês. E se não sair da França, se não deixar o Mônaco, a Liga Francesa, o Balogun vai ser treinado pelo Felipe Luiz, que foi anunciado já como comandante, como técnico do Mônaco para a próxima temporada.
0: Bateu na bola, levantando Vasílio, o goleiro da Bósnia, lá para o campo de ataque. Chega para tirar aqui atrás, aqui do meio do gramado, Tillman. Deu rebote ainda aqui da direita. Vem Bósnia partindo para o ataque, lado esquerdo do campo. Kolasinac dominou, parou, largou mais à frente. Diego girando aqui do meio do gramado. A tentativa de lançamento e o passe errado. Adams recuperou, deu na direita. Deste do meio, Marquinhos. Devolveu mal também. Vem lá Ibegovic recuperando. Trabalha aqui do meu campo, tentou partir o Sugit. Lançamento errado, recuperou a seleção dos Estados Unidos, na direita Begovic, meteu a bola pra boca do gol, antes do Pulisic, chega a zaga para tirar, afasta aqui atrás, tira a defesa Bósnia e recuperou o time norte-americano, mas com falta, marca o árbitro, falta do camisa 4, Tyler Adams, parou, mais um que reclama, pessoal não tá respeitando muito não, hein? Tá gritando muito com o árbitro Pedro Marques.
1: O Tyler Adams é, que é capitão do Bournemouth da Inglaterra, é mais um que tá ali ao pé do ouvido do Klaus, reclamando bastante com o árbitro brasileiro. Estados Unidos vai perdendo a cabeça, o jogo vai ficando quente, 0-0.
0: É, companheiro do Ryan, né, Pedro? Lá no Bournemouth. E vem para o campo de ataque outra vez a seleção da Bósnia. Bola solta aqui pelo lado esquerdo. Lançamento pro Diego da entrada da grande área. A zaga falhou, mas deu sorte o time norte-americano. Sobra para o goleiro, Friese vem para dominar, tenta ligar o contra-ataque, Pulisic dominou do meio, avança com ela, ultrapassa a divisória, abriu na esquerda, agora Robinson domina, canhota, rolou o jogo, Tilma no meio, dá um tapa de primeira, volta a bola aqui do meio campo, avança para o ataque, Adams lateralmente agora no meio com McKenny avançou pela meia, olhou, ameaçou bater, mas não está tudo congestionado, abre o jogo do lado esquerdo, Robinson, lançamento é cumprido, Robinson chegou, dominou pertinho da linha de fundo, encara a marcação do Dedite, rolou na grande área, Tilma dominou, tá na área, tenta um giro de calcanhar, largou, Pulisic do fundo, bateu cruzado, a bola passa pela pequena área, desvio do zagueiro, a bola foi para a lateral, arremesso aqui da direita para a seleção dos Estados Unidos, desce na cobrança, arremessando, deixando a bola um pouco mais atrás, aqui pela direita do campo vem o Richards, largou mais à frente do meio Adams, devolve a bola no Richards, Richards domina, rola o jogo lateralmente, entregando para o Jim Rain, ele avança aqui pela esquerda, larga mais à frente, Robinson que joga lá na Premier League, trabalha aqui do meio campo, vem outra vez Pulisic, ajeitou mais atrás, a bola chega na direita, Freeman domina, lateralmente com McKenny dominou aqui pertinho da linha de lado, chega a marcação, ele ajeita mais atrás, larga aqui pelo setor direito, tentou partir para o ataque, vem caminhando com ela, vem carregando para o campo de ataque, Freeman tenta o toque da direita, passa errado, bola para fora do gramado, é só lateral para a Bósnia bater, quase 40, Felipe Fascincani, segue 0-0, Estados Unidos e Bósnia.
6: Vai costurando a defesa da equipe da Bósnia, seleção norte-americana, mas está faltando agora o capricho na finalização. O Pulisic agora teve uma bola quase que sem ângulo, que em vez de ele tentar um cruzamento mais forte, mais alto, podia ter batido entre as pernas do goleiro, entre a trave e o goleiro. Às vezes uma finalização surpreendente, um coelho que você tira da cartola. E pode resultar numa abertura de placar que nesse momento seria crucial para a seleção norte-americana ter um pouco mais de calma também para acelerar essa jogada com mais inteligência e menos pressa, né? Ou seja, os Estados Unidos tentando cruzar muito essa bola na área e tentando poucas finalizações, mesmo que do outro lado esteja um grande goleiro como o Vasily, mas ainda assim não dá para toda hora você tentar gol da pequena área, né?
0: E vem para o ataque outra vez os Estados Unidos na direita, lançamento agora para o Balogun, Balogun domina, vai para a finta, recuperava a bola aqui no campo defensivo o Muharimovic, mas o Bandeira deu falta, o Bandeira marca falta, é para a seleção norte-americana bater aqui na direita, Pedro.
1: Um belo drible ali do Balogun para cima do marcador da Bósnia, que acaba atingindo ali o atacante do Mônaco, que desaba. E o Klaus marca a falta do lado direito do campo de ataque. Chance para os Estados Unidos alçarem essa bola na área da Bósnia. Robinson e Tillman. É o Tillman de perna direita, o Robinson de perna esquerda. Quem sabe agora, Zé Manuel?
0: Muharimovic reclamou a barbaridade dessa marcação. Falta aqui na direita, Tillman e Robinson. Vem levantamento de bola para a área. Zagueiros norte-americanos vão para a área da Bósnia-Herzegovina. Vem para a cobrança. Quem vai? Robinson, Tillman. Robinson passou. Tillman de pé direito, bateu no primeiro pau. Procurava Balogun. Ele toca nela, mas a bola sai. Linha de fundo, só tiro de meta, Pedro Marques.
1: E sempre buscando o Balogun na primeira trave, hein? A gente tem reparado nisso nas faltas dos Estados Unidos. O Balogun sempre fechando na primeira trave. O desvio sem perigo, a meta do Vasily, que vem para a cobrança do tiro de meta. 0 Estados Unidos, 0 Bósnia. E quem passar aqui pega a Bélgica na segunda-feira em Seattle, nas oitavas de final da Copa do Mundo.
0: Muito bem, tá passando, quer dizer, tá passando nada, ninguém tá passando aqui. Tá passando o tempo, 42 minutos e meio, primeiro tempo de jogo. Já já tem Vanderlei Nogueira no intervalo inteligente, diferente da PAN para todo o Brasil. Amanhã Espanha e Áustria, Portugal e Croácia. E aqui vem pro jogo, trabalhando no campo defensivo, Muharimovic domina pela seleção da Bósnia, tirando o jogo do lado direito. Vai pro domínio, agora Dedite ajeitando mais atrás, lado direito, chegou. A Dedite domina, volta a bola do goleiro, vem trabalhando no campo defensivo, Muharimovic dominou de novo, virou na direita, a Dedite domina, toca lateralmente dela, abrindo aqui na direita do campo, Sandic dominou, tentou bater mais à frente, Dzeko, volta a bola outra vez na entrada da grande área, Muharimovic domina, vem trabalhando aqui no campo defensivo, gira o jogo para o lado esquerdo, buscando o toque de bola para Kolasinac curtinho, bateu mais à frente aqui pela esquerda, lá Ibegovic dominou, tentou fazer o giro, largou a bola aqui do lado esquerdo do campo, bola recuada outra vez, chegou para fazer o domínio, lá Ibegovic Blažković. Volta a bola lá do meio campo aqui para o goleiro. Trabalhando aqui na entrada da grande área. Sonic está pedindo, ele prefere soltar aqui na direita. A bola colocada agora pelo meio. Žigović dominou, girou lado direito do campo. Katic domina, avança, vem se aproximando do meio do gramado. O Sonic está pedindo mais à frente, ele prefere voltar. Mohrimović dominou aqui do campo de defesa outra vez. Domina a bola, recebeu do Radelić. Vem trabalhando aqui do meio campo, faz o passe. Recolheu agora o Sonic. Sonic se aproxima do meio campo, larga o jogo do lado direito. Vem trabalhando bola a seleção da Bósnia. Fica com ela aqui do meio do gramado. Žigović domina, devolveu do lado direito do campo. Estamos chegando a 44 minutos desse primeiro tempo de partida. O placar de 0 a 0. Bola com o goleiro. Vasily tentou soltar lado direito do campo. Vem trabalhando bola no campo defensivo. Radelić. Radelić voltando para o goleiro. Vasily toca nela. Levanta a bola lá para o meio do gramado. O interesse seria Demiramović, mas bateu errado. Corta a zaga americana. Cai a bola contigo. Largou na boca do gol. Sobrou aqui no comando. Pode pintar. Bola no gol de canhota. Bateu, é gol! Gol! Americana em Santa Clara, na Califórnia. O primeiro não valeu, ele estava em impedimento. E agora, depois do corte da zaga, a bola caiu da meia direita, um corta-luz legal, a enfiada em condição normal, o zagueiro se atrapalhou e a bola sobrou de canhota. Tocou na bola Balogun para colocar no fundo da rede e para fazer a festa da torcida norte-americana. Aberto o placar no finalzinho do primeiro tempo. 44 minutos. Agora, Estados Unidos 1, Bósnia 0. Vasily, essa aí passou!
7: Vamos lá!
0: Pega a bola, bota a bola de novo para rolar. Festa da torcida norte-americana. Estados Unidos na frente, 1 a 0, Pedro Marques.
1: Agora sim, o gol valeu. O Vasily despachou para frente em 2-3 toques na bola. Os Estados Unidos já colocaram o Balogun na cara do gol. E no toque decisivo, na assistência do Tillman para o Balogun, ainda tentou afastar o Radeljic. Deu um carrinho na bola, na tentativa de afastá-la. Mas aí o Muharemović, zagueiro número 4, se atrapalha todo. Kolasinac, enfim, sobra para o Balogun, cara a cara, aí ele é matador. Homem gol, não desperdiça, tá lá, tá feito. Balogun, Estados Unidos 1, Bósnia 0, José Manuel.
0: No finalzinho do primeiro tempo, Felipe Fassincani. Time norte-americano era melhor e faz 1 a 0 no jogo.
6: Aí prêmio para a única equipe que joga, né? Porque, sinceramente, a Bósnia só espera, talvez, a seleção norte-americana cansar para buscar uma bola estocada, algo que seja muito específico no jogo, né? O Tillman com uma ótima visão, aliás, falha grotesca, né, da marcação da equipe da Bósnia. Os dois volantes, né, o Sunic e o Žigović, saíram à frente para fazer uma marcação pressão completamente espaçada e na sobra da bola estava completamente livre, né? O camisa 17 que só empurrou para o Balogun. Ainda houve, né, lógico, a competência aliada à sorte nesse momento, né, com o Raherovic e também o Radelić, que bateram cabeça, né? Um dá o carrinho, o outro se enrola com a bola e quando cai no pé do artilheiro da equipe, Balogun marca 1-0, seleção norte-americana em Santa Clara, mais do que merecido, e placar que deve, com essa postura, aumentar para a etapa final, viu, Zé? Se prepare, porque a seleção agora da Bósnia vai tentar sair um pouco para o jogo. É um time com baixíssima qualidade técnica para justamente tentar segurar um pouco desse jogo, para controlar e buscar ações que possam chegar ao Dzeko com mais qualidade. Não é o caso, então a seleção norte-americana tem uma grande chance, se aí sim, com esses espaços se tornando maiores para a etapa final, de ter uma vitória tranquila em casa.
0: E a partida tá parada, tá sentindo um jogador norte-americano que eu não vi direito, quem tá caído ali, e o jogo parou, nos acréscimos já, Pedro Marques.
1: É, o Klaus deu 5 minutos de acréscimo, já estamos com 3 minutos. Tá caído ali, Zé, o Tyler Adams, tá caído camisa 4, desabou, atendimento médico em campo. O Tyler Adams vai sendo retirado aí do campo, vai se levantando. E os médicos estão fazendo até aquele aquele protocolo, né? Ó, quantos dedos tem aqui? Um, dois. É, então. Wanderlei Nogueira disse que o médico perguntou: e aí, quantos dedos tem aqui na minha mão? O Tyler Adams falou: é Donald Trump, respondeu. Não tá muito bem, não, hein? Tá muito bem, não. O Tyler Adams, que coisa, depois de um choque ali de um contato, mas vai tentar permanecer. O jogo tá acabando, basicamente. Tem mais 2 minutos aí. Estados Unidos 1-0.
0: Vai ter que sair. E no mínimo vai ficar 1 minuto fora do gramado, né? O jogador dos Estados Unidos que recebe atendimento médico. Pulisic diz que não, foi um choque de cabeça, né? Então ele tem que sair e voltar rapidamente. E o árbitro pode se entender que é assim mesmo, autorizar a volta dele antes desse 1 minuto que agora aparece no novo protocolo da FIFA, se o jogador for atendido.

0: todo meio do gramado. Marquinhos de primeiro, meteu bola agora na ponta esquerda. Pulisic arrancou, vai dar velocidade, chega primeiro para fazer o corte, afasta Muharemovic, tira de pé direito e manda a bola para fora do gramado. Lateral da esquerda agora para a seleção dos Estados Unidos. Estamos com 50 minutos e meio. Quanto deu 5 a mais, mas o jogo ficou parado um tempo para atendimento ao Tyler Adams. Lateral cobrado, Robinson puxando um pouco mais atrás ainda, lado esquerdo, se mandando para o ataque, vem trabalhando aqui do campo ofensivo. Richards, o zagueiro recolheu, tentou bater lateralmente, entrega a bola para o Tim Ring, larga o jogo no lado esquerdo. Pulisic chamou primeiro Mafito, tentou passar, passou, puxado, é falta, marca o árbitro. Lado esquerdo do campo de ataque, é falta marcada para a seleção dos Estados Unidos, Pedro.
1: Os Estados Unidos vão ter a última chance desse primeiro tempo, hein? Foi puxado pela camisa o Pulisic. Falta para os Estados Unidos. O Dedić puxou o Pulisic pela camisa. Falta norte-americana, a última chance do primeiro tempo, Zé.
0: Muito bem, lá vem levantamento de bola para a grande área. Balogun tá lá, já fez 3 gols na Copa, né? 2 deles contra o Paraguai na primeira rodada. Na segunda rodada não fez, na terceira o time norte-americano poupou titulares, enfim. E agora já fez um, aliás fez 2, mas um não valeu. Lá vem levantamento de bola para a área. Robinson de canhota, levantou, segundo pau, Freeman tentou chegar, não alcançou. A bola passa, sobra aqui perto da linha de fundo, dominando bola, recolhendo aqui do campo defensivo. Olha lá, Ibegovic tentou girar mais atrás, recupera o time americano. A bola aqui do meio, avançando para a entrada da grande área, enfiada na área. Atenção, desce lateralmente aqui na direita. Vem Pulisic, dominou, cruzou, tira aqui dentro. Muharemovic afasta de qualquer maneira. A bola sobra no rebote aqui no meio do gramado. Vem da recuperação. Tim Ring tenta o toque para o Robinson na esquerda, fez o toque para o Tillman. Tillman outra vez na ponta. Robinson dominou, tentou passar, passou, rolou. Pulisic dominou, tenta o toque do comando, procurava Balogun, poderia ter batido. Lá vem de novo o lançamento na direita, de cabeça, desce no meio, Balogun chegou, tocou pra fora! Inacreditável, gol perdido! Balogun, belo toque do Desce, que tinha condição legal, da direita pro meio, entrou livre Balogun, encobriu o goleiro, pegou no travessão e saiu Pedro Marques.
1: O levantamento foi do Tyler Adams, já voltou pro campo de jogo, recuperado ali do choque de cabeça. O Serginho Desce, que foi lançado, ajeitou, e o Balogun, que fechava na área, o homem gol, finalizou, a bola bate no travessão e sai. Que chance teve os Estados Unidos agora, Zé?
0: Lá vem para o campo de ataque, outra vez a seleção norte-americana. Passe sobra da grande. Esse Balogun é forte, uma barbaridade. Jogador de qualidade, hein, Felipe Fassincani?
2: Ah, um atleta que aproveitou muito bem a última temporada pelo Mônaco. Bem citado aí por todos, né? Se continuar por lá, será treinado pelo Felipe Luiz, conhecidíssimo do torcedor do Flamengo. E um atleta de muita imposição, né? Muito rápido nas tomadas de decisões. Tem se colocado muito bem na área nesse jogo. Já foram 3 oportunidades agudas. Um gol anulado, um gol marcado e essa chance agora. E a seleção da Bósnia-Herzegovina, nesse momento, tentando fechar uma linha de 5, que na verdade está muito desorientada. Os 3 zagueiros, um próximos aos outros e dando justamente esse espaço entre o ala e também o início da zaga, que é justamente por onde ou tem circulado bem o Balogun ou tem entrado o Serginho Deste, como fez a assistência agora.
0: O 19 da equipe da Bósnia, Alain Begovic, quando ele caiu, chegava um jogador norte-americano e o rosto dele bateu muito forte no joelho do jogador dos Estados Unidos. Causou uma grande preocupação no departamento médico e nos jogadores da Bósnia, Pedro.
1: Aí fechou o tempo, começou uma confusão ali entre bósnios e americanos. Não sei se foi intencional.
0: É porque os jogadores dos Estados Unidos, mesmo vendo ele caído e esse choque grave até, ficaram tentando tirar a bola de qualquer jeito.
1: Sim. E aí gerou uma revolta, né, dos jogadores da Bósnia. O Tyler Adams chegou no excesso de vontade para a disputa e acabou pegando, né, no Alain Begovic. Acabou pegando no atleta bósnio. Enfim. Acabou atingindo, né, o jogador da Bósnia na cabeça. Estados Unidos 1-0.
0: Muito bem, vai dar bola ao chão o árbitro brasileiro. Já passou da hora de terminar o primeiro tempo. Quase 10 minutos além dos 45. E aí o jogador dos Estados Unidos tentou tocar a bola para fora. O Freeman não deixou. Mas só que quando salvou ela já tinha saído, sim. É lateral e vai acabar. Apita o árbitro, terminou. Fim do primeiro tempo no estádio da Bahia de São Francisco, em Santa Clara, na Califórnia. Estados Unidos 1, gol de Balogun, terceiro dele na Copa.

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1: Obrigado, José Manuel de Barros. Obrigado a você que acompanha toda a Copa do Mundo pelo grupo Jovem Pan. Com as melhores rádios espalhadas por todas as regiões do país. É ótimo ter você sempre ao nosso lado. 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Levando o som do rádio para o país. 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Informações chegando com o nosso Pedro Marques.
2: Muito boa noite, Vanderlei Nogueira. Para você que se liga aqui no intervalo inteligente diferente da Jovem Pan. Até aqui vai passando os Estados Unidos para a fase de oitavas de final. Gol marcado pelo Balogun. Defesa da Bósnia bateu cabeça. O Vasily tentou afastar. Em 3-4 toques, o Balogun já estava de frente para o goleiro bósnio e não desperdiçou. Tá lá, tá feito. Balogun. Lembrando que quem passar aqui pega a Bélgica. Jogo marcado para segunda-feira, dia 6, em Seattle, nos Estados Unidos. Os donos da casa vão avançando e quebrando ao mesmo tempo, Vanderlei, um longo jejum. Porque os Estados Unidos não venciam uma seleção europeia desde março de 21, quando bateram em amistoso a Irlanda do Norte por 2-1. Falando em Copas, os Estados Unidos não vencem um adversário europeu desde a Copa do Mundo de 2002, naquela oportunidade, vitória por 3-2 dos Estados Unidos contra Portugal, Vanderlei.
1: Perfeito. Pedro Marques, você volta daqui a pouquinho com o nosso José Manuel de Barros, com o Felipe Facincani, com o Guilherme Silva e com o ouvinte do Brasil, que segue a Copa, o som da Copa, levado pelo grupo Jovem Pan para o país. Nós vamos sair rapidinho para o intervalo comercial e já voltaremos com a opinião sempre importante do nosso Felipe Facincani para todos nós. Até já. 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
1: Estamos de volta com toda a equipe de esportes da Jovem Pan, Estados Unidos e Bósnia. O jogo que estamos mostrando com José Manuel de Barros e toda a nossa tropa. Hora de opinião. O nosso Felipe Fascicani. Fascicani, queremos ouvi-lo.
2: Tudo bem, Vanderlei? Mais uma vez, ótima noite a você, amigo, ligado conosco aqui na Jovem Pan. Só deu seleção nos Estados Unidos no primeiro tempo, muito melhor, muito mais proativa. Consegue o gol. Numa boa infiltração do Balogun, um erro de saída e posicionamento na defesa da equipe da Bósnia. Os dois volantes saíram ao mesmo tempo, abriram espaços para o Tillman colocá-lo na condição de finalizar. Ainda conta com a sorte, é verdade, numa rebatida mal executada na zaga, mas ao longo de todo o primeiro tempo, somente a seleção da casa propôs jogo. Em alguns momentos até pecou no excesso de preciosismo, poderia ter finalizado mais, mas no segundo tempo, se continuar com essa atitude, e ainda mais agora com a seleção da Bósnia, que passou o jogo todo presa no campo de defesa, tendo que sair ao ataque, evidentemente para buscar o empate e sonhar com a permanência na Copa do Mundo, pela organização norte-americana e a rapidez do ataque, a frieza desses bons jogadores, o McKinney, o Pulisic, mas em especial o Balogun, a tendência é que a seleção norte-americana confirme o resultado e amplie a vantagem, Vanderlei.
1: E só para fechar, como você dizia, esse resultado, persistindo a vitória, evidentemente, está acontecendo a lógica. Todo mundo entendia que os Estados Unidos eram realmente favoritos, é isso?
2: Não tenha dúvida. O ataque da seleção norte-americana é muito bom. O McKinney, o Deste, o Pulisic, o Balogun. Esse quarteto arrebentou com o Paraguai no primeiro jogo. O segundo jogo fez a parte deles contra a Austrália. Foram poupados na derrota contra a Turquia. E voltando ativo agora e de novo jogando muito bem nessa primeira fase de mata-mata.
1: Perfeito, Fascicani. Nós vamos para um rápido intervalo. Já voltaremos com toda a equipe de esportes da Pan para você. Até já.
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5: De volta com toda a equipe de esportes da Jovem Pan. Há tempo ainda para destaques do nosso Guilherme Silva.
6: Tudo bem, Vanderlei Nogueira, nossa audiência aqui na Jovem Pan. Já temos alguns confrontos definidos nas oitavas de final. No sábado, abrindo as oitavas, Canadá e Marrocos. No sábado, às 14h. Paraguai e França também se enfrentam no sábado, um pouco mais tarde, às 18 horas. Tudo isso, claro, pelo horário de Brasília. Também já estão definidos alguns confrontos ali do lado brasileiro do chaveamento. Brasil e Noruega, no domingo, às 17h. E no domingo, às 21h, México e Inglaterra. Ou seja, se o Brasil passar pela Noruega, enfrenta o vencedor de México e Inglaterra. São os confrontos já confirmados nas oitavas de final. E o vencedor de Estados Unidos e Bósnia pega a Bélgica, que bateu de virada Senegal por 3-2. O jogo Bélgica contra o vencedor de Bósnia ou Estados Unidos se enfrentam na segunda-feira, às 21h. Vanderlei Nogueira.
5: É, o Senegal estava com o jogo nas mãos, mas ele esqueceu que o jogo só termina quando acaba. Vem aí, a emoção inigualável do rádio, a sequência da Copa do Mundo. Pelo grupo Jovem Pan, o som da Copa. Alô, José Manuel de Barros.
7: Vanderlei Nogueira comandou o intervalo inteligente e diferente da Pan para todo o Brasil. Vamos para o segundo tempo, meus amigos, no estádio da Bahia de São Francisco, em Santa Clara. É, apontado pela FIFA, estádio de São Francisco. Estamos na fase 16avos de final desta Copa do Mundo. As seleções vão se classificando. Enfim, já temos vários jogos, né, Guilherme Silva, confirmados para a fase oitavas de final. A propósito, enquanto aguardamos a volta da seleção norte-americana, quais os jogos já confirmados para as oitavas, Guilherme?
6: São 4 jogos: Canadá e Marrocos, Paraguai e França, Brasil e Noruega, México e Inglaterra. O quinto jogo será definido logo quando acabar esse jogo entre Estados Unidos e Bósnia. E aí, pega a Bélgica. O vencedor desse confronto pega a Bélgica na segunda-feira, às 21h. José Manuel de Barros.
7: Obrigado, Guilherme Silva. Bem, meus amigos, de volta Estados Unidos, de volta também a seleção da Bósnia. É, vamos ver se teremos alguma alteração já já para o segundo tempo de jogo. No primeiro tempo, 1 para a seleção norte-americana, gol de Balogun, o terceiro dele na Copa. 0 para a Bósnia. O Balogun fez dois gols, na verdade, do primeiro tempo, mas o primeiro deles foi anulado e bem anulado, estava em posição de impedimento. Por pouco, mas estava impedido, então não valeu. Por enquanto, 1-0. E a seleção da uma das seleções das casas, né? A Copa do Mundo, disputada em três países: Estados Unidos, México e Canadá. No México ainda tem mais um jogo da seleção mexicana contra a Inglaterra no próximo domingo. No Azteca será o último jogo em solo mexicano na Copa do Mundo. Tem mais um ainda nesta fase, que será em Vancouver, no Canadá, da seleção da Suíça, já que o Canadá ficou em segundo lugar do grupo e já está jogando, já joga nessa fase nos Estados Unidos. Se passar, segue jogando nos Estados Unidos e depois só jogos nos Estados Unidos. Apita o árbitro, bola rolando em Santa Clara.
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7: Copa do Mundo é na Jovem Pan e Copa do Mundo é sensacional. A bola dominada aqui no campo defensivo, lá vem a seleção Bósnia, recolhendo o lado esquerdo do campo, batendo na bola, Rodelite tentou levantar aqui no meio, a arbitragem está parando, houve a saída de bola aqui pela esquerda, lance manual outra vez e o Rodelite vai para a cobrança do lance manual. Comecinho do segundo tempo de jogo, você ligado, conectado comigo pela Jovem Pan São Paulo FM 100,9 na rede Jovem Pan em todo o Brasil, no YouTube Jovem Pan Esportes. Vem trabalhando aqui do campo defensivo a seleção Bósnia. A bola aqui do lado direito do campo, Katiti vem pro domínio, vem caminhando com ela, tem Didit um pouco mais à frente, levantou lá para o ataque, subiu escorando de cabeça Richards. A bola cai do lado esquerdo, Robinson lançou lá para a entrada da grande área. Balogun não disputou a bola, ela ganha altura, chegou tocando nela o zagueiro. A bola cai aqui do meu campo, bateu Gigovic, tentou mandar para o ataque, recupera a seleção dos Estados Unidos na esquerda. Adams tentou trabalhar com o Pulisic, deu ladrão, bateu na bola Sunit, mas a sobra outra vez é dos Estados Unidos. Ring larga o jogo do lado esquerdo do campo, outra vez tentou fazer a finta do marcador Pulisic, derrubada é falta, lá vem Estados Unidos. Balogun tentou arrancar em direção à grande área, na dividida, a bola sobra espirrada, Alen Begovic domina, puxa o contra-ataque, tentou Diego aqui do lado esquerdo, vem a zaga para tirar, Freeman corta, trabalha no meio, recolheu, levou, vem caminhando com ela McKennie virando para o lado esquerdo do campo, Tillman vem para fazer o domínio, encarou a marcação, tentou passar, não passou, aí Robinson chegou, rasgue, manda a bola para fora do gramado, lateral para Bósnia. Ninguém mexeu, né, Pedro?
10: Ninguém mexeu, são os mesmos times da primeira etapa, Zé. 1-0 Estados Unidos.
7: E vem Estados Unidos para o ataque. Pulisic avançou na ponta esquerda, encarou a marcação, puxou para o pé direito, vai cruzar, levantou para a boca do gol, lado direito, o zagueirão para trás, mandou para fora. Kolasinac manda pela linha de fundo, pouquinho mais pro meio e poderia pintar gol contra, Pedro Marques.
10: E saiu pagando geral ali, brigando com os jogadores da Bósnia. O Kolasinac não gostou nada, né? O sistema defensivo da Bósnia, da atuação nesse lance, teve que jogar para fora, escanteio para os Estados Unidos, logo no comecinho da etapa final. Robinson, na cobrança do escanteio, vem os Estados Unidos aí, Zé.
7: É o homem da bola parada, sai da esquerda, vai para a direita, Robinson vai para o levantamento de bola para a boca do gol, vem meus amigos, vem perigo, Robinson partiu, levantou, segundo pau, subiu, Richard de cabeça na pequena área, sai o goleiro, tira, tromba com o zagueiro, ela cai na entrada da grande área, vem Robinson de novo de cabeça, meteu bola na ponta esquerda, agora sai o goleiro para pegar, Vasile vai para ficar com ela, Pedro Marques.
10: Antes da finalização do capitão dos Estados Unidos, o Rin, zagueirão ali se aventurando no campo de ataque, tentando pegar a sobra do escanteio. Saiu o Vasile do gol para ficar com ela. Estados Unidos 1, gol de Balogun, já chegou a 3 gols nessa Copa. Bósnia 0, José Manuel.
7: É isso, quem passar de Estados Unidos e Bósnia e Herzegovina. Por enquanto está passando os Estados Unidos, o adversário pela frente será a Bélgica, que hoje eliminou o Senegal de virada por 3-2, estava perdendo por 2-0, marcando 2 no finalzinho do tempo regulamentar e marcando o gol da virada de pênalti já no finalzinho do segundo tempo da prorrogação. Jogo da próxima fase das oitavas na segunda-feira, 9 da noite, em Seattle. Bola aqui no meio, árbitro vai parar, tá marcando falta, jogo parado. Ih, rapaz, Diego tá sentindo o camisa 11, 40 anos de idade, Pedro Marques.
10: Tá sentindo, a Bósnia joga a bola pra fora, jogo paralisado em Santa Clara. 40 anos. Ele disputou a Copa do Mundo aqui no Brasil na última participação da Bósnia em Mundiais em 14. O Dzeko está deixando o campo de jogo para ser atendido. 1 a 0 para os Estados Unidos. Quem sabe daqui a pouquinho a primeira alteração na Bósnia, Zé Manuel.
7: É, o Dzeko, ele joga no Schalke 04, na Alemanha. 40 anos, cara, grandalhão, 1,93m de altura.
10: Schalke 04 que conquistou a vaga para a elite do futebol alemão, vai voltar a disputar a primeira divisão do campeonato alemão, a Bundesliga, na próxima temporada. Ficou sentindo ali, não vai dar para ele mesmo, hein? Parece uma lesão muscular. E já tem jogadores se preparando à beira do campo, já conversando com o Barbarês, técnico bósnio. Já, já, a alteração não vai dar para o Dzeko.
7: Marmite, o camisa 26 é um, né?
10: Marmite, camisa 26. O outro, Zé, é o camisa de número 20.
7: Bayraktarevic. Que, aliás, é nascido nos Estados Unidos, esse garoto.
10: Aí, tá vendo?
7: O Bayraktarevic.
10: Bayraktarevic entrando, camisa número 20.
7: E tem mais... Ixi, monte de alteração. Tem mais um ali, ó, tem um meia dúzia também.
10: Tahirović, camisa 6, também está aqui à beira do campo. Um festival de alterações na Bósnia, hein? Então vamos lá. O Tahirović entrando e está saindo o 14. O Santic, volante, um dos volantes está saindo. Está saindo também na Bósnia, meu caro José Manuel. O Dzeko, o Žigović, Santic e Dzeko deixaram o campo de jogo. Tahirović, Marmić e também o camisa de número 26. Você até me ajudou aqui na pronúncia, não é, Zé? O Bayraktarevic. É isso, camisa 20, Bayraktarevic, o 26, Marmić e o 6, Tahirović. Nos lugares de Santic, Dzeko e Žigović.
7: Muito bem, são as alterações, Felipe Fassincan. Quando você fala, eu vou anotando esse monte de nome que entra na seleção da Bósnia. São 3 alterações de uma vez só no time do Sergei Barbarês.
11: Bom, a seleção da Bósnia, ela precisa sair dessa marcação que ela tenta fazer com linha de 3 na zaga, fechando 5 sem bola, para ganhar um pouco de meio campo, né? Então entra o Tahirović, que é o meia, para tentar dar um pouquinho mais de imposição física, um jogador alto, né? Inclusive até para tentar ganhar rebotes, né? A segunda bola da seleção da Bósnia, que não tem acontecido. O Ermin Mamić é outro meia, abre mão de um jogador como o Dzeko, que é um cara de área, que obviamente não foi sequer abastecido ao longo do jogo. Se olha, não sei nem se o Dzeko pegou na bola, porque a seleção da Bósnia simplesmente não passava no meio campo, e para ele não interessa, né? Para colocar mais um meia. No caso, ele para dar um pouquinho mais de velocidade nessa região de meio campo e assim fazer com que a equipe da Bósnia tire, né, essa velocidade, essa imposição americana de jogar muito nessa região da intermediária. E por fim, o nome mais legal da gente acompanhar aí, o Bayraktarevic, né, que está em campo, centroavante, jogador. Aí, boa, Zé. O jogador da equipe do PSV. Para ganhar um pouquinho mais de imposição ofensiva. Portanto, 3 mudanças na equipe da Bósnia para tirar esse volume de jogo norte-americano, passar a ter um pouquinho mais de controle de bola no segundo tempo e, obviamente, tentar abastecer um ataque. Tá 1-0 para os Estados Unidos e até agora a Bósnia sequer voltou a passar do meio campo depois daquelas 2 finalizações logo no comecinho do jogo.
7: Aliás, a seleção bósnia, né, Pedro, tem 17 jogadores naturalizados, né, nascidos em outros países. 4 na Alemanha, 3 na Áustria, 3 na Suécia, 2 na Sérvia e depois 1 na Croácia, Dinamarca, Eslovênia, Suíça e o Bayraktarevic, que nasceu nos Estados Unidos.
10: Dos 26 jogadores convocados pelo Sergei Barbarês, também foi jogador, agora treinando a Bósnia em uma Copa do Mundo. E pela primeira vez a Bósnia participando de uma fase eliminatória de Copa. Participando aí de um mata-mata de uma Copa do Mundo. Essa questão dos jogadores naturalizados, que é um debate, enfim, é algo recorrente que a gente tem falado nessa Copa do Mundo. E a maior quantidade de jogadores franceses, né? A gente está falando de 96 jogadores nascidos na França que estão disputando essa Copa do Mundo.
7: Verdade, né? Dos Estados Unidos também, tem 6 naturalizados, 3 na Inglaterra, o Robinson, Reina e Berhalter, 1 na Alemanha, o Tillman, 1 no México, o Zendersas, e 1 na Holanda, que é o Serginho Dest, que você já falou anteriormente aqui na jornada esportiva da Jovem Pan. Meus amigos, quase 10 minutos do segundo tempo, Estados Unidos 1, Bósnia, Herzegovina 0, lá vem trabalhando aqui na grande área, saindo o goleiro Vasily, Vasily abrindo o jogo do lado direito, parou, pisou nela, vem Murahibo Vite, dominou, toca lateralmente nela, entregando aqui na zaga, abrindo da esquerda, Radelic vai lançar para o ataque, espichão grandão aqui para a entrada da grande área, chegou Robinson, puxou, evitou a chegada da marcação, evitou a chegada exatamente do Baraktravic, briga aqui no lado direito ainda, vem levando, vem partindo Dedic, chegou na linha de fundo, outra vez, Baraktravic dominou, ajeitou, bola mais atrás, coloca aqui no lado direito, vem bomba de fora, mas sem direção, bate forte Katic, ela subiu, vai pela linha de fundo, tiro de meta para a seleção dos Estados Unidos. Meus amigos, estamos girando tempo e placar de jogo na Copa 2026. 10 minutos e meio, segundo tempo em Santa Clara, na Califórnia. Estádio da Bahia de São Francisco, o gol foi do Balogun. No placar da Pan, Estados Unidos 1, Bósnia 0.
12: Em Atlanta, deu Inglaterra de virada. Congo 1, Inglaterra 2.
13: Em Seattle, nos Estados Unidos, o jogo foi para prorrogação. E a Bélgica ganhou na prorrogação. 3-2 contra Senegal.
14: E a seleção brasileira enfrenta a Noruega no próximo domingo, às 5 da tarde. E caso avance, espera por Inglaterra ou México nas quartas de final.
7: E vem para o campo de ataque, tentativa aqui do lado esquerdo da seleção dos Estados Unidos. De cabeça, afasta, toca a bola, Katite mandou para fora do gramado. Lateral aqui do campo de ataque da seleção norte-americana. Tillman puxando o jogo aqui do meio ring. Lateralmente aqui do lado direito, Richards. Lateralmente aqui do lado esquerdo, entregando outra vez para o Tim Ring. Levanta a bola para o campo de ataque. No lado esquerdo, chegou McKennie, vai cruzar, bateu na zaga. Afasta de qualquer maneira, tira Muhanovic. Afasta, levanta para o meio do gramado. Adams escora de cabeça, tentou bater aqui para o lado esquerdo, melhor na recuperação, dominando do campo defensivo agora de Elite, recolhe, volta a bola da entrada da grande área, toca dela Katic, girando o jogo pelo meio, Muharemovic domina, virou pro lado esquerdo do campo, Kolasinac, ajeita a bola mais atrás, entregando pro Radelic, Radelic voltou pelo meio outra vez, Muharemovic vai tocando bola aqui no meio do gramado, trabalho do campo defensivo, a seleção da Bósnia, um tapa da bola aqui do meio campo, Tahirovic voltou, recomeçou aqui do campo defensivo outra vez na esquerda, Radelic volta pelo meio, Muharemovic domina, pé direito dela, levanta a bola para o ataque, espichão aqui na ponta direita, não deu para o Dedic, ela foi para fora do gramado, é lateral do campo defensivo, outra vez para a seleção norte-americana fazer a cobrança, 12 minutos, meus amigos, primeiro tempo do jogo, no placar da Pan, gol de Balogun, no primeiro tempo, Estados Unidos, aos 44 da primeira etapa, é a Copa dos Gols no finalzinho também, o Pedro Marcos falava antes no nosso pré-jogo sobre isso, e vem para o campo de ataque, avançando o Pulisic, partiu para a entrada da grande área, tira a zaga, sobra no meio, a Leibigovic dominou, tenta puxar o contra-ataque, parte com ela, larga o jogo do lado esquerdo do campo, procurando o toque e avançando Marmit, chega a zaga para tirar aqui atrás de qualquer maneira, sobra no meio, rebote outra vez para a seleção Bósnia, a bola aqui do campo defensivo, Muharemovic dominou, ajeitou mais atrás, domina outra vez, vem trabalhando aqui do lado esquerdo, conduzindo Radelic, Radelic aqui do meu campo fez o passe, tentou levar aqui pelo meio, Tahirovic parou, prendeu, toca do lado, Muharemovic dominou de novo, vem transando a jogada do campo defensivo, a seleção da Bósnia, avançando aqui pelo meio campo, vai levando outra vez, Tahirovic dominou, virando o jogo, aqui no grande círculo do gramado, seleção norte-americana se posta agora no campo defensivo, na direita Katic abriu na ponta, no toque de bola agora para o Dedic, tenta o passe do campo de ataque pela direita, procurava o Bayraktarevic, dominou, girou mais atrás, recomeça do campo defensivo, o placar de 0-0, meus amigos, 13 minutos e meio, segundo tempo, e vem para o ataque outra vez, lado esquerdo, Kolasinac domina, tenta na ponta, cruzamento de bola para a boca do gol. Gabriel fechou para tentar a finalização pelo meio. Demirovic afasta a zaga norte-americana. Cai com o Balogun. Olha o contra-golpe nascendo na direita. Vem partindo então McKennie. McKennie largou na ponta, desce. Vai para a finta. Levou. Arrancou em direção à grande área. Passe do comando. Vai tentar invadir Pulisic. Corta a zaga de Pulisic. Corta a zaga de qualquer maneira. Rebote pelo meio. Vem para fazer domínio outra vez. O Bayraktarevic girou para cima do marcador. Dá um tapinha e recomeça. Ajeitando um pouco mais atrás. Joga com calma agora a seleção da Bósnia nesse começo do segundo tempo. Muharambovic domina, abre no lado direito, Devic recolhe, chega a marcação do Robinson, marcação adiantada, marca mais à frente agora a seleção norte-americana, trabalha a Bósnia aqui pelo meio, vai chegar para fazer domínio carregando o Klasinac, dominou, parou, pisou na bola, entregando no meio Tahirovic, lateralmente movimenta aqui do lado esquerdo do campo, tenta chamar a seleção norte-americana que não vem no meio de novo, Tahirovic dominou, vem levando, vai no toque lateral aqui do meio campo, o Balogun vai chegar da marcação, fechando a porta, o time também ainda trabalhando aqui pela esquerda a seleção Bósnia, bola solta agora na meia, chegou Bayraktarevic, tenta girar o jogo para o lado direito, subiu para cortar Robinson, cai aqui no lado esquerdo do campo, vem Pulisic, Pulisic girando do meio do gramado, McKennie, McKennie com Balogun, Balogun tentou domínio, a bola escapuliu, sobra aqui do meio do gramado, Bayraktarevic dominou, tentou levar, aí recuperação do Robinson, que domina e abre aqui no lado direito, quem chega é Frima, Frima vem partido com ela, larga para o Deste, Deste dominou, chega a marcação, ele volta a bola, outra vez aqui da defesa Frima, Frima na entrada da grande área, Richards dominou, o Sidal marcou, a bola colocada agora na quarta zaga, eu vou girar já já, lado esquerdo Robinson vem levando, abre o jogo do lado esquerdo, chegou outra vez para o domínio, Pulisic, Pulisic voltou, Robinson tentou Balogun na entrada da grande área, dividiu com o zagueiro, caiu e a bola foi para fora do gramado, aí os dois ficam caídos, reclama bastante o camisa 4 da Bósnia, também o Balogun, o atacante da seleção dos Estados Unidos, agora quem levou a pior mesmo foi o zagueirão, né? O Muharambovic levou um baita pisão do atacante norte-americano, Pedro.
10: Atendimento médico já em campo, Zé, partida paralisada, os dois jogadores seguem caídos e o detalhe é o seguinte, apenas duas vezes em toda a história da Copa do Mundo, uma seleção enfrentou as duas anfitriões, né? As duas donas da casa. Porque a Bósnia caiu no grupo do Canadá e empatou com o Canadá em 1-1. E agora está enfrentando os Estados Unidos hoje, né, a seleção da Bósnia. 1-1 contra o Canadá e até aqui vai deixando a Copa do Mundo 1-0 para os Estados Unidos, o jogo na Califórnia. Isso aconteceu na Copa do Mundo de 2002, quando a Turquia encarou a Coreia do Sul e o Japão. E a África do Sul também enfrentou o Canadá, a seleção canadense, mas acabou jogando nos Estados Unidos, né? Esse jogo, não no Canadá. Tem isso também. Então, o choque ali entre os dois levou a pior o zagueirão da Bósnia. Não sei nem se vai continuar em campo. O Muharambovic, né? Camisa número 4. O jogo segue parado e também a possibilidade agora de um cartão vermelho para o Balogun, hein? O VAR está analisando no comando do Juan Soto da Venezuela, já chamou o Klaus para o monitor.
7: Olha,
10: o
7: foi
10: Klaus
7: feio,
10: está se dirigindo ao monitor para analisar possível cartão vermelho para Balogun nos Estados Unidos.
7: Vamos aguardar a decisão do Rafael Klaus, que foi chamado pelo Juan Soto, o venezuelano. Cara, na disputa de bola, o pisão do Balogun ali na parte de trás da perna do camisa 4 da Bósnia foi feio, torceu o pé. Assim, difícil, eu não sei se ele vai conseguir seguir no jogo, Facincani.
11: Bom, a minha análise do lance, tá? Claro que pela imagem, se você olhar o pisão do Balogun, ele é para cartão vermelho. Porém, o Balogun tá observando somente a bola e ele não viu a noção de espaço para pisar no chão, onde havia a presença do camisa 4, o Muharambovic, que é o zagueiro da equipe da Bósnia. E, portanto, para mim foi um lance acidental, não foi intencional, ele não foi para a disputa de bola com o cara e aí ele vai por cima. Para mim, ele vai tentar pisar no chão e, infelizmente, acaba acertando o jogador que tomou a frente dele sem querer. Não daria vermelho.
7: Vamos ouvir a decisão dele.
15: The number 20, United States, committee serious foul. Final decision is red card.
7: Red card. Decisão do brasileiro Rafael Klaus, cartão vermelho para o artilheiro norte-americano Balogun. toma cartão vermelho. Eu disse, a imagem é muito forte. É por trás, o jogador chegou, a bola estava na frente, tirou a bola, o zagueiro Bósio, e por trás ele chegou, eu acho que não foi intencional mesmo, né? Mas assim, foi muito imprudente, ele pisou, né? Pisou na perna e depois foi descendo, assim. É, você olha a imagem, foi muito feia. Eu ainda estou curioso para saber se o Muharremovic vai conseguir seguir no jogo. Está expulso. Balogun, seleção norte-americana, segue com homem a menos, Pedro Marques.
10: É a 12ª expulsão da Copa do Mundo, viu, Zé? 12º cartão vermelho direto. Vai para Balogun, camisa 20 dos Estados Unidos. E acompanha o Fasincani, achei sem querer, que ele acaba atingindo o Muharremovic, zagueirão da Bósnia. O Klaus não entendeu assim na interpretação do Klaus e do VAR. Vermelho direto para Balogun, autor do gol norte-americano.
7: É, eu não sei se lá no VAR, né, ele teve alguma imagem sem ser em câmera lenta. Eu só tive acesso em câmera lenta. E aí foi fortíssima, foi muito impactante a imagem do pisão ali atrás, Fasincani.
11: É que às vezes o acidental, e lógico que acontece isso no futebol, esporte de contato, vai haver um pisão que vai pegar no tornozelo, a imagem é um pouco mais forte, porque como está em câmera lenta, dá a impressão que o cara sofreu uma entorse ali muito grave e tudo mais, e ele está em campo. Acabou de voltar aqui, está correndo, está normal. E o Balogun em nenhum momento visou disputar a bola. Ele estava olhando para a bola e nem para disputar com o jogador. Para mim... Olá.
7: Lá vem Bósnia para o campo de ataque, sobrou na grande área, girou para o gol, Barak Tanevic bateu, pegou o goleiro. Frenzy do meio do gol, abraça firme, concluindo, Felipe.
11: E aí, para mim, Zé, como ele está olhando só para a bola de frente e ele vai armar, obviamente, a pisada, né? Porque ele estava com o pé erguido, em velocidade, ele acaba atingindo a perna do jogador dos Estados Unidos sem olhar para o jogador. Ele está completamente de costas para o atleta da Bósnia, porque ele não viu a presença dele invadir o espaço do qual ele estava. Então foi um lance, para mim, acidental. Eu jamais daria cartão vermelho, ainda mais na revisão do VAR. Para mim, extremamente rigoroso. E aquela expulsão abrasileirada do senhor Rafael Klaus. Fazia uma boa arbitragem, mas até esse lance, para mim, estraga o jogo.
7: É. Respeitando todas as outras opiniões dos companheiros aqui, o Pedro Marques acompanha a opinião do Felipe Fasincani também, sou brasileiro nessa aí também, eu daria o cartão vermelho pela imagem que eu vi. Pra mim foi muito impactante, cara. Fiquei com dó do zagueiro Bósio ali, cara. Nossa senhora, eu não sei como é que ele continua no jogo, voltou, né, mas pra mim foi muito forte o pisão ali na...
11: Mas mesmo sem querer, Zé, eu não tava nem olhando pra ele, Zé.
7: Eu achei que foi imprudente, né, ele podia ter quebrado a perna do cara, sei lá, né, fraturado ali o tornozelo, causado uma luxação, uma torção grave, enfim, né?
11: Isso é normal, no futebol às vezes um acidente, um choque pode acabar causando uma lesão, né?
7: Agora eu quero saber o seguinte, com homem a menos, a seleção americana corre risco? Bósnia do jogo de novo?
11: Ah, ela vai entrar, claro, mais dentro do campo norte-americano, que perde uma referência de ataque, mas ainda assim, se não mexer o técnico... Olha lá, ó a Bósnia de novo chegando.
7: Lá vem Bósnia na esquerda, bola cruzada, pegou o goleiro. Barak Tanevic bateu da esquerda de canhota. Bem na bola, vai ter trabalho o Freeze, hein? Goleiro americano vai trabalhar um pouco mais. Concluindo, Felipe.
11: É, claro, não tem a dúvida. Agora, pela formação que tem a seleção norte-americana, ainda tem o Dest e o Pulisic para puxar o jogo pelas pontas. O McKinney vai recuar um pouquinho mais para ser uma espécie de um terceiro homem de meio campo barra um armador, né? Mas vai ser mais um volante, né? Como em muitos momentos ele jogou no futebol alemão, quando atuava na Bundesliga. E o Tillman e o Adams dando suporte para ele. Faz um 4-3-2 a seleção norte-americana e tenta resolver o jogo travando de novo a movimentação da equipe da Bósnia.
7: E vem para o campo de ataque a seleção dos Estados Unidos, avançando pela direita, recupera a posse de bola aqui atrás. Lá vem Bósnia no contra-ataque, lançamento aqui do meio, passou pelo Demirovic, sobra a bola com o Robinson, tentou partir para o ataque da esquerda, derrubado, é falta, marca o árbitro. Jogo parado, falta marcada. Atenção, meus amigos, estamos girando tempo e placar de jogo da Copa do Mundo 2026. 23 minutos, segundo tempo em Santa Clara, na Califórnia. Estádio da Bahia de São Francisco, no placar da PAN, Estados Unidos 1, Bósnia 0.
12: A Inglaterra está nas oitavas de final da Copa do Mundo de virada, vence o Congo. Congo 1, 1, Inglaterra 2.
13: A Bélgica já está nas oitavas de final. Vitória na prorrogação contra Senegal, 3-2.
14: E no sábado teremos os primeiros jogos das oitavas de final da Copa. Canadá e Marrocos, às 14h. E depois, às 18h, Paraguai e França.
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7: Parada para hidratação em Santa Clara, Estados Unidos 1, Bósnia Herzegovina 0. Balogun marcou do primeiro tempo e desde os 19 minutos desse segundo tempo, com a expulsão do Balogun, o artilheiro norte-americano, o time da casa com homem a menos, E aí tem um trabalho e tem, né, Felipe Fassincani, a oportunidade agora, o Maurício Pochettino, de tentar ajeitar as coisas. Um novo posicionamento da seleção dos Estados Unidos, que joga agora de uma maneira diferente com o jogador expulso.
11: Ele pode baixar, por exemplo, como eu expliquei, né? O McKinney entre o Adams e o Tillman, fazer uma linha de três. E o Dest e o Pulisic flutuarem um pouquinho mais aberto também para os seus respectivos lados, né? O Pulisic pela esquerda e o Dest pela direita, para travar as infiltrações da equipe da seleção da Bósnia-Herzegovina, né? O McKinney já fez uma função bem parecida, ele está jogando mais solto nesse jogo, mas ele já fez uma função bem parecida, digamos assim, defensivamente falando, não só na Juventus, mas também, como eu falei agora há pouco, na Alemanha, quando jogava no Schalke 04, né? Ele atuava nessa linha de três e fazia muito bem esse controle de meio campo. Talvez a seleção norte-americana agora baixe um pouquinho dessa intensidade ofensiva. A seleção da Bósnia, claro, vai ganhar um pouquinho mais de campo, só que é o seguinte... se o time norte-americano se postar muito bem, né, com esses setores mais fechados e sem a agressividade natural, até porque falta qualidade para a equipe da Bósnia de buscar uma criação, a seleção norte-americana tem tudo para segurar esse 1-0 e ainda mais, até, por que não, sonhar em ampliar o marcador. Já vimos quantos exemplos no futebol, né, Zé, de equipes que jogavam com a menos e às vezes pareciam que tinham dois a mais, né? Pela postura, pela organização, então é normal. Vai depender agora de como que a seleção e também os caras em campo, comandados pelo técnico Maurício Pochettino, vão segurar esse desespero bósnio nesses 20 minutos finais em busca de um empate.
7: Você viu ali, Pedro, uma conversa de conterrâneos ali. O quarto árbitro argentino, o treinador dos Estados Unidos também, e o Pochettino foi cobrar explicações ao quarto árbitro pelo cartão vermelho.
10: Arbitragem sul-americana. Quarto árbitro, Dario Herrera, da Argentina, no comando do apito, o Rafael Claus, do Brasil, e no VAR, o venezuelano Juan Soto. É arbitragem de Estados Unidos até aqui, 1, Bósnia 0, Estados Unidos com 10 jogadores, com a expulsão de Balogun, vai ter que se segurar para garantir a classificação para a fase de oitavas de final, Zé.
7: Muito bem, 27 minutos, meus amigos, segundo tempo de jogo. Pode pintar mais um final dramático em mais um jogo da Copa do Mundo 2026. Estados Unidos 1, Bósnia 0. Mas a seleção norte-americana agora com um homem a menos. E lá vem Bósnia, lentamente no campo defensivo. Muharibovic dominando na defesa, tocou na esquerda, entregando para Radelić. Radelić devolvindo a bola pelo meio, a bola caindo do lado direito do campo. Chegou recolhendo Katite, tentou lançar para o ataque da direita. Dedic arranca, vai encarar a marcação, tentou a finta, girou de um lado para o outro, ajeitou mais atrás. Tillman vem pressionando, quase tomou. Bola recuado. Muharibovic domina e volta na entrada da grande área. Vasile trabalha outra vez no lado direito. Katite vem para o domínio, avança do campo defensivo, empurrando mais à frente, pertinho da linha divisória do gramado. Barak Tramidic dominou, voltou a bola aqui do meu campo. Lá vem conduzindo a bola aqui da defesa. Muharibovic dominou, levantou para o ataque, espichando a direita. Vem Barak Tramidic. Recolheu, puxou para a linha de fundo, tentou passar, é habilidoso o canhotinho, tenta a finta, toca na bola, Robinson manda para escanteio, Pedro.
10: O Dario Herrera, que a gente destacava, o nosso chefe aqui, Raul Oliveira, disse que foi o árbitro da final da Libertadores do ano passado entre Flamengo e Palmeiras, que não expulsou o Pulgar naquela solada para cima do Bruno Fux. É o Dario Herrera, hoje o quarto árbitro de Estados Unidos e Bósnia. Escanteio para a Bósnia. Vem você aí, Zé.
7: Lá vem levantamento da grande área. Vem escanteio. Você foi lembrar uma coisa que está gerando discussão entre palmeirenses e Flamengo de novo. Voltou a discussão da final. Escanteio, cobrou a bola curta aqui da direita. Lá vem Bósnia. Dominou. Bola rolada. Dedic de canhota. Bateu, travou a zaga. Sobrou na grande área. Polícia te tira. Rebote aqui pelo meio outra vez. Vem levando agora Katite. Abriu do lado direito. Vem Barak Tarevic. Domina. Vai levando camisa 20. Canhota nela. Volta o jogo aqui do meio do gramado. Rolando a bola. Marmite. Marmite dominou lateralmente. Lançamento lá para a grande área. Sai o goleiro Frizzi. Vem para segurar com firmeza Pedro Marques.
10: Saiu bem do gol o goleiro Frizzi. E o Maurício Pochettino fica desesperado à beira do campo. Os Estados Unidos se seguram do jeito que dá. Com 10 contra 11. 1 a 0 para a seleção norte-americana, que vai avançando contra a Bósnia e não vence europeus desde março de 21.
7: É, bem lembrado. Não foi o Herrera que expulsou o cara, que determinou nada ali, né? O VAR é o Juan Soto que chamou. E quem tomou a decisão final foi o Rafael Claus. E vem para o campo de ataque da esquerda, Robinson. Robinson lá na ponta esquerda, vai chegar para fazer o domínio. Recolhendo, levando aqui do lado esquerdo, Pulisic. Largou na ponta, McKinney tentou alcançar, mas não deu. A bola foi embora para a linha de fundo. Tiro de meta para a seleção da Bósnia fazer a cobrança. Quase meia hora, segundo tempo de jogo, meus amigos. 1 para a seleção norte-americana, 0 para a seleção da Bósnia-Herzegovina. O placar da PAN, vem mais mudança, hein? Mais uma alteração na seleção. Aliás, mais duas, hein? Vem mais mudanças na seleção da Bósnia neste segundo tempo de jogo. 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Muito obrigado pelo carinho, muito obrigado pela audiência, meus amigos. São duas mudanças na seleção da Bósnia. E vem outra vez tentando pela direita, vem levando. Vai lá, Pedro.
10: Saíram o Lazinac, camisa número 5. O Katic, um dos zagueiros, camisa 18. E entraram, Zé, camisa 15, no lugar do Kolasinac. O Memic, camisa 15. Memic, camisa número 15. E o 23, Tabakovic, no lugar do zagueiro Katic. Então, 23, Tabakovic. E o 15, Memic, as últimas duas alterações do barbarês técnico da Bósnia.
7: Já já o Facincani analisa, vem para o campo de ataque, partindo outra vez a seleção da Bósnia. Resultado não interessa, tem que ir para cima, tem que dar um jeito. E por isso já faz a quinta alteração o técnico da Bósnia, que vem apertando pela direita, a bola aberta na ponta, Memic dominou, vai cruzar, levantou para a boca do gol, corta Robinson, rebote na entrada da grande área. Lá vem outra vez a finalização, bateu a Lebegovic, explode da zaga, bateu no zagueirão norte-americano, pressão total. Meus amigos, estamos girando o tempo e placar de jogo da Copa 2026. 31 minutos, segundo tempo em Santa Clara, na Califórnia. No placar da PAN, gol do Balogun, que depois foi expulso. Estados Unidos, que no segundo tempo foi expulso. Gol vai lá no primeiro. Estados Unidos 1, Bósnia 0. Vem outra vez a Bósnia. Lançamento aqui da entrada da grande área. Apertando pelo setor direito, Mamite. Mamite tentou invadir a grande área. Corta a zaga norte-americana. Rain sai jogando do lado esquerdo. McKennie domina, vai pra finta. Passa Pulisic em cima da marcação do primeiro. Vai pra cima do segundo. Passou também. Chama a falta. Falta bem. Fala, Pedro.
10: E o detalhe é o seguinte: a Bósnia tem agora pela frente um cenário muito parecido com aquele que a Bósnia teve para eliminar a Itália, para tirar a Itália da Copa do Mundo e conseguir a classificação para a Copa, que eles souberam jogar o 11 contra 10. Agora essa situação era uma Copa do Mundo contra a seleção dos Estados Unidos. Será que vão aproveitar a vantagem numérica?
7: Vamos ver, né? Treinaram para isso nessa oportunidade. Felipe Facincani já fez 5 alterações à Bósnia, a seleção americana nenhuma, Facincani.
11: E o personagem desta virada, como bem citada pelo Pedro, virada que na verdade se consumou nos pênaltis, está em campo. Acabou de entrar, foi o Tabakovic, jogador que estava no Borussia Mönchengladbach e que agora foi contratado pela equipe do Hoffenheim. Portanto, o Tabakovic, o homem da estrela, que no finalzinho daquele jogo lá, a Bósnia com a mais ao longo de todo o segundo tempo, empata contra a Itália para eliminá-la nos pênaltis da repescagem, segunda e última fase da repescagem europeia, está em campo. Será que vai brilhar novamente Tabakovic?
7: E vem Estados Unidos, Silva na esquerda, bom passe, Maquino cruzou, vai pintar, a bola sobrou no comando, ela vai entrando, é gol! Pulisic! Bandeira pega impedimento, o Bandeira marca impedimento no gol do camisa 10 dos Estados Unidos, Pulisic. Ele faz com o dedo, não. O VAR vai checar, mas o impedimento está marcado. Que calcanhar, rapaz. Belo toque. Depois na tabela, a bola solta. Estava mesmo adiantado o Pulisic. Não adianta reclamar, né, Pedro?
10: Estava na frente o Pulisic. Estava adiantado. Pulisic, que ainda não balançou as redes nessa Copa do Mundo. E o assistente número 2, o Rodrigo Figueiredo, brasileiro, em cima do lance, foi lá e marcou o impedimento. Outra informação, apenas 4 jogadores marcaram gols e foram expulsos no mesmo jogo em uma fase eliminatória de Copa do Mundo, hein? Garrincha, em 62, contra o Chile na semifinal. Ronaldinho Gaúcho, contra a Inglaterra, nas quartas de 2002. Zidane, em 2006, contra a Itália, naquela decisão, naquela final. E agora, em 2026, 20 anos depois, Balogun. Então, a gente está falando aqui de Garrincha, em 62, Ronaldinho, 2002, Zidane, em 2006, e agora Balogun, jogadores que marcaram gols e foram expulsos no mesmo jogo em duelos eliminatórios da Copa.
7: Bom, é só uma brincadeira aqui, porque a informação é o que vale, é importante, né? Séria. É, não dava para deixar de lado essa do Garrincha, que a gente vai ter que explicar como é que ele foi expulso da semifinal e jogou a final, hein, Felipe Fassingani?
11: Histórias de Copas do Mundo, né? Histórias de Copas do Mundo, as influências políticas também, a época que era importante do Brasil, um monte de coisa, né, o meu caro Zé Manuel?
7: Lá vem para o campo de ataque a seleção dos Estados Unidos, já está marcando falta. Rapaz, ninguém mais está respeitando o Rafael Claus. Todo mundo grita na orelha dele. E sobe cartão amarelo e tem falta marcada.
10: E o técnico da Bósnia recebeu o cartão amarelo por reclamação, o Barbarese, no lance anterior. E agora sobe um novo cartão amarelo, só que para um jogador da Bósnia agora, pela falta. O camisa de número 21, o Radel Pitch, zagueirão, recebendo cartão amarelo por contrafalta. Falta para os Estados Unidos,
7: O cara reclamou, saiu gritando ali, mas ele agarrou o jogador deste, o Serginho deste. Ele agarrou o jogador dos Estados Unidos. É que ele agarrou, depois soltou, mas aí o Deste desistiu da jogada também, né? E o árbitro tá cartão amarelo, ele fica revoltado, pra mim, sem razão, né? O jogador que segura o adversário é de praxe, né? O cartão amarelo. É praticamente pedir pra tomar o cartão amarelo. Lá vem pra cobrança da falta a seleção norte-americana. Grande oportunidade da bola parada. Pode pintar o segundo. Tillman, Robinson, Adams, os três ali próximos à bola. Olha o tanto que fala o Adams com o árbitro reclamando, dizendo que a barreira está muito próxima, só falta ele lá contar os passos. Tá dizendo que contou errado o Rafael Claus, a distância da bola para a barreira. Vem para a cobrança da falta, tomou distância, Tillman, Adams, Robinson, um dos três para a cobrança. Grande oportunidade para o segundo gol da seleção norte-americana, que joga com um jogador a menos. Foi expulso o Balogun, vai para a cobrança. Quem está mais perto ali é o Tillman, Robinson também. Tillman partiu, pé direito, bateu, Estados Unidos! Tillman! Bela cobrança de falta! Colocou no canto direito, o goleiro da Bósnia ainda tocou na bola, mas não impediu que ela entrasse. Bola na rede, explosão de alegria na torcida norte-americana em Santa Clara. É o segundo gol dos Estados Unidos, para tranquilizar, para alívio geral, já que a seleção norte-americana joga com um jogador a menos depois da expulsão do Balogun. E agora, 36 segundo tempo, e agora no placar da Copa, Estados Unidos 2, Bósnia 0. Vasile, essa aí passou! Pega a bola, bota a bola de novo para rolar. Que bela cobrança! Estados Unidos 2 a 0, me conta tudo, Pedro Marques.
10: Não é todo dia que a gente acompanha um gol de falta, em cobrança de falta, cada vez mais raro nos tempos atuais aí do futebol moderno. Golaço do Tillman, batida colocada, o Vasile chega a tocar na bola, mas não impede o gol norte-americano. Tillman, tá lá, tá feito. Estados Unidos, mesmo com 10, vai lá e marca o segundo gol. 2 para os Estados Unidos, 0 para a Bósnia. Zé Manuel.
7: Não queria falar não, mas Facincani tinha avisado que mesmo com homem a menos, a seleção norte-americana poderia marcar o segundo gol. Estados Unidos 2-0. E vem Bósnia, levantamento para a boca do gol, sai Friese e vai o goleiro para pegar. Bem que você avisou, Facincani. 2-0 Estados Unidos.
11: A seleção da Bósnia é muito pobre tecnicamente, né? E a mudança agora ainda não tinha entrado no ritmo do técnico Sergei Barbarese, foi um bom atacante dos tempos também de futebol alemão, especial no Hamburgo, né? Final dos anos 90. Colocou o Tabakovic para se espelhar ali com o Demirovic e o Bajtaric. E aí o que aconteceu? A seleção da Bósnia acabou abrindo um pouquinho mais o meio-campo, né? Jogadores que estão nessa região, Tajrović, Alabegović, Mamić, são atletas que não têm tanta capacidade de marcação, são atletas de mais criatividade, mas também com muita

0: Segunda-feira, dia 6, 9 da noite em Seattle. Bélgica e Estados Unidos, pelo placar de momento que o jogo não acabou. E vem Bósnia, vem trabalhando. 40 minutos, segundo tempo, Estados Unidos 2-0. Vem Bósnia, levantamento de bola aqui da direita. Vai chegar Timo, rasga o autor do segundo gol. Tira aqui da grande área, bicão nela. Manda a bola para o campo de ataque. Vem aqui do campo defensivo, Vasily soltando bola mais à frente, largando no lado direito do campo. Mohedemovic dominou, ultrapassou a linha divisória. Toca nela, abrindo aqui do lado direito do campo. Bayraktarevic domina, vai para cima da marcação, deu o corte, puxou pra canhota, cruzou pra boca do gol, Tim Ring de cabeça, afasta aqui de qualquer maneira, voltou, Mohedemovic domina de novo, larga a bola mais à frente, Bayraktarevic vem pra cima da marcação, tentou passar, fechou a porta Tilma, devolveu aqui do meio do gramado, colocando bola, vem tentando partir Radelic, gira o jogo do lado direito, Mohedemovic domina de novo de canhota, ameaçou o cruzamento, prefere pisar na bola, abre então aqui na ponta direita, vai chegar pro domínio, Bibic cruzou pra boca do gol, escorou com o peito, rapaz, deu um susto na torcida, o toque do Frima, vai o Frize, o goleiro para pegar, aí depois jogador da Bósnia tentou tirar a bola dele e parece que acertou o goleiro, pelo menos é o que indica o goleiro, que fica rolando para lá e para cá, e o outro para o jogo, Pedro Marques.
1: José, e o detalhe é o seguinte, os Estados Unidos, já passados 40 do segundo tempo, ainda não mexeram, não fizeram nenhuma alteração. Maurício Pochettino não mexeu no time, hein?
0: E com um a menos, mesmo com a expulsão.
1: E com um a menos. Então, assim, a gente tá falando de um Estados Unidos que vence com 10 em campo e sem nenhuma alteração. Já com 41 minutos, quase 42 do segundo tempo. 2-0 Estados Unidos, vai pegando a Bélgica.
0: A Itália tá se sentindo vingada, não?
1: Ah, acho que sim, né? Se bem que, te falar, incompetência gigante da Itália de não ter passado por esse time da Bósnia, por essa seleção da Bósnia. Só porque eu falei, os Estados Unidos vão mexer. E duas mudanças de uma vez só na equipe do técnico Maurício Pochettino. Saindo o Pulisic e entrando, camisa de número 9 na seleção norte-americana, o Ricardo Pepi. Ricardo Pepi, camisa número 9, no lugar do Pulisic. E o 14, o Berhalter, no lugar de Serginho Dest. Então, Serginho Dest e Pulisic deixam o campo de jogo. 14, Berhalter. E o 9, Pepi. Pepi está em campo, camisa 9, na seleção norte-americana. As primeiras mudanças do Maurício Pochettino.
0: Muito bem. Até que enfim, hein, rapaz? Com 40... e 3 do segundo tempo, mexe a seleção dos Estados Unidos, Felipe.
2: Agora para segurar o resultado, né? O Dest correu demais pela ala direita, fez uma bela partida também. Entrou Sebastian Berhalter, que é filho do Greg Berhalter, também outro jogador histórico da seleção norte-americana no final dos anos 90, a Copa de 98, que inclusive apareceu até na imagem na arquibancada, né? E lógico, acompanhando essa jornada especial do filho na Copa do Mundo, né? E o Pepi, um atacante, né? Claro, na vaga do voluntarioso, muito bom jogador, o Christian Pulisic. Ricardo Pepi, que joga no PSV Eindhoven e que também fez uma belíssima temporada de 19 gols marcados no campeonato holandês.
0: O Berhalter joga no Vancouver Whitecaps. Dizem que está mudando para os Estados Unidos, né? Disputa a MLS, mas é de Vancouver, no Canadá. E vem para o campo de ataque na direita a seleção da Bósnia. Avançando agora, Bayraktarevic dominou, puxou pelo meio, tentou encarar a marcação, cruzou para a boca do gol, sobe de cabeça o Ring. Corta, deu rebote aqui do meio campo. Vem na recuperação, Tahirovic. Dominou, abriu na esquerda, lá vem novo cruzado. Bola ajeitada outra vez, Tahirovic dominou aqui do meio, abriu na ponta esquerda. Tenta descontar a seleção da Bósnia. Cruzamento para a boca do gol, falhou, goleiro sobrou na direita, bola cruzada. De novo a zaga tira, tá vivo na pequena área, Tima, afasta, tira aqui de dentro, dá um bico na bola, mandou pro meio do gramado, aí brigou por ela, recuperou Ricardo Pepi, mas com falta marca o árbitro. Ele ia partir sozinho pro contra-ataque, mas exagerou na luta ali Pedro Marques e cometeu uma infração.
1: No excesso de vontade, na Copa do Mundo não dá pra desistir de nenhum lance, de nenhuma jogada, não dá pra desistir do jogo. Vídeo que aconteceu hoje com a seleção de Senegal.
3: Falta para a Bósnia. Vem o camisa 26, Mamić na cobrança, Zé.
0: Vamos chegar à marca dos 45. Vai ter muito acréscimo, imagino eu, na partida de

0: Richard. Lá vem na bola parada, cruzamento aqui para a boca do gol, segundo pau. Tira o Richard, sobra na ponta esquerda, avançando ainda. Vem carregando o Mermite, jogou na entrada da grande área, novo cruzado para a área. Robinson de cabeça afasta, deu rebote. Esse é o total da Bósnia. Ih, rapaz, tem mais 10 minutos do jogo. E vem Barak Tarevic, tentou girar, colocando aqui do lado esquerdo. Vem no recuo de bola agora, batendo nela. Tarirovic voltou da entrada da grande área. Aqui do lado esquerdo, chegou para fazer o domínio. Tahirovic recolhe, gira o jogo do lado direito. Vem tentando partir Radelic. Larga a bola pertinho do meio do gramado. Tahirovic domina. Vai tentar girar do lado esquerdo do campo. Outra vez vem levando Radelic. Radelic virando para o lado direito. Vai levando a seleção da Bósnia, que perde o jogo por 2-0. Vai sendo eliminada na Copa. E a seleção dos Estados Unidos passando para pegar a Bélgica na próxima segunda-feira. Avança aqui do lado esquerdo. Balançou da frente do marcador. Vem cruzado outra vez para a grande área. Sobe. Tira aqui atrás de qualquer maneira. Richard. Deu rebote aqui do meio. Avança de novo para o campo de ataque. Vem levando então Tahirovic. Tahirovic lateralmente. Entrega para o Muranovic. Dominou, abriu do lado esquerdo. Vem avançando para o ataque outra vez a Bósnia. Vem tentar levantar a bola para a boca do gol. Sobra aqui do meio. Vem avançando Tahirovic. Dominou, virando o jogo para o lado direito. Vem em pressão. Bola aberta na ponta. Recolheu agora Bayrak Tamirit. Tenta o levantamento. Prefere ajeitar mais atrás. Agora sim. Levantamento de bola para a área. Richard de cabeça corta de qualquer maneira. Rebote aqui do meu campo. Vem dominando a seleção da Bósnia. Outra vez vem da pressão. 46 e meio segundo tempo. Lá vem para o ataque. Pressão total da Bósnia, que perde por 2-0. Mas ainda acredita. Essa Copa mostrou que ninguém pode desistir. Avança Radelić, abre na ponta esquerda. Tentou partir para a grande área. Ainda Begovic tentou dali a finalização para o gol. Ela passa à esquerda e vai para fora. Vai pela linha de fundo. Olha aí, Begovic fica pedindo um desvio. Está pedindo um escanteio. A arbitragem não entende assim. Marca tiro de meta, Pedro Marques.
1: Passou rente à trave a finalização dele. Está pedindo um desvio no meio do caminho. O Klaus não marca. E a Bósnia em busca desse gol. Se sai um gol agora para a Bósnia, incendeia o jogo. 11 contra 10. Já passados 2 minutos dos 10 prometidos pelo Rafael Klaus.
0: Sinal marcando. 47 minutos e meio, segundo tempo. Contra-ataque norte-americano, bola solta aqui do lado direito. Chegou Berhalter para o domínio, ajeitou mais atrás. Entrega a bola aqui com Freeman. Freeman deu um tapa nela no meio campo. Adams. Adams abrindo a direita outra vez. Berhalter dominou, ajeitou na devolução. Vem de novo Adams. Adams domina, tenta segurar a seleção norte-americana. Bola no ataque, enfiada agora na ponta direita. Ricardo Pepe tentou alcançar. Vem o zagueiro, ele divide. Ganha na primeira, perde na segunda. Depois faz a falta. Quem fez a falta na sequência foi o McKennie. Falta marcada, jogo parado aqui no campo defensivo para a seleção da Bósnia fazer a cobrança. Meus amigos, estamos girando tempo e placar de jogo da Copa 2026. 48 minutos, segundo tempo, em Santa Clara, na Califórnia. Estádio da Bahia de São Francisco. Balogou do primeiro tempo, depois ele foi expulso. Tillman de falta do segundo tempo. Estados Unidos 2, Bósnia 0.
2: De virada é mais gostoso. Deu para a Inglaterra e a Inglaterra está nas oitavas. Congo 1, Inglaterra 2.
3: Mais cedo terminou. A eliminação de Senegal foi dramática. Vitória da Bélgica na prorrogação 3-2.
4: E a bola rola nesta quinta-feira para Espanha e Áustria, às 16h e às 20h, Portugal e Croácia, os únicos jogos nesta quinta-feira.
0: Ataque os Estados Unidos. Adams com Pepe. Adams de novo. Bola sobrando na esquerda. Robson no meio campo. Pepe na deixadinha para o Tillman. Tillman avançando. Dois na marcação. Ele tentou puxar para a linha de fundo. É para segurar a bola. Encarou o marcador. A bola bateu nele. Foi para fora do gramado. Arbitragem está dando posse de bola para a Bósnia. Está dando falta. Aqui na ponta esquerda, pertinho da linha lateral do campo. E rapaz, e agora o Tillman está, me parece, com cãibras. Pelo menos está puxando ali a ponta do pé, Pedro Marques.
1: Falta, o Klaus em cima do lance não teve nenhum tipo de dúvida. José Manuel, no momento, vai mexer mais uma vez a seleção norte-americana. Vem aí o camisa 7, o Reina, Giovanni Reina, camisa número 7, entrando na seleção dos Estados Unidos. Sai McKennie, jogador da Juventus de Turim. É a terceira alteração do Maurício Pochettino. McKennie deixa o campo de jogo e entrando Reina, camisa número 7, nos Estados Unidos.
0: Mais uma alteração, Felipe Facincani. Vai embora o McKennie. Bom jogo dele, hein?
4: Bom jogo. Jogador que, para a seleção norte-americana, funciona muito bem. Uma das estrelas da equipe, né? Joga na Juventus, jogou muito tempo no Schalke 04. Entra o filho do Cláudio Reina, né? E... olá.
0: Lá vem a seleção norte-americana para o ataque. Espichão na grande área. Ricardo Pepe dominou, vai finalizar. Tira a zaga. Deu um rebote aqui da direita. Lá vem para a finalização. Freeman, pé direito. Bateu para fora. Bate mal, bate por cima do travessão. Manda pela linha de fundo. Só tiro de meta, Pedro Marques.
1: Pancada agora dos Estados Unidos. Teve a chance de fazer o terceiro gol já nos acréscimos. Passar ao lado da meta do Vasile. A Bósnia tem pressa, Zé Manuel.
0: 5 minutos e 40 além do tempo. 4 minutos e 20, 4 e 15 agora para terminar. Tinha concluído já, Felipe Facincani?
4: Não, apenas que é uma mudança de um jogador que é mais vigoroso taticamente, né? Que é o McKennie. Disputa muito mais posições em campo, até pela movimentação que tem em relação ao Cláudio Reina, que é mais um volante, mais um meia de saída, né? E que praticamente foi criado na Alemanha. O pai dele jogou a vida inteira por lá, o Cláudio Reina, um bom meia da seleção norte-americana dos anos 90, 2000. E o garoto que nasceu com um DNA bem mais inteligente, evidentemente, que o do pai, até porque a formação é completamente diferente, né?
0: Grande abraço a você ligado, conectado comigo no futebol da... olha lá, Pedro Marques, 6,5 além do tempo. Alegria geral da torcida norte-americana no estádio da Bahia de São Francisco. Daqui a pouco, Guilherme Silva vai comandar o pós-jogo da Jovem Pan para todo o Brasil. E segunda-feira, o que que tem? O que que tem segunda-feira, Guilherme Silva? Às 9 horas da noite, Estados Unidos. Já pode falar? É melhor esperar um pouquinho ainda. Essa Copa tá uma loucura, hein, cara? Tudo por... não sei não, hein?
1: É, hoje a Bélgica empatou em 2 minutos e 38 segundos.
0: Ó, se ficar assim, vamos colocar aqui, se ficar assim, segunda-feira, às 9 da noite, em Seattle, Estados Unidos e Bélgica. Oitavas de final da Copa do Mundo. E vem partido para o campo de ataque, levando aqui pelo meio, Tahirovic. Tahirovic abriu aqui do lado direito do campo. Chegou Mimic, Mimic largou na ponta, chega para cortar aqui atrás, Shinrin. Ele afasta, levanta para o meio do gramado. Lá vem dominando Ricardo Pepe, brigou com o marcador, acabou perdendo. Recuperou outra vez Mimic, Mimic girando mais atrás, coloca no lado esquerdo, Dedic. Dedic da ponta, faz o toque de bola, avançando agora, Alain Begovic, girou mais atrás outra vez, Dedic, rola o jogo aqui do meio do gramado, vem Barbic, tentou dali pro gol, uma bomba, a bola passa à esquerda e vai pra fora. Barbic, de pé direito, uma bomba pro gol, passa pertinho, olha a curva que ela foi fazendo, rapaz, só que saindo do gol e indo pra fora, quase a Bósnia desconta, Pedro Marques.
1: Tirando tinta na trave, vão ter que pintar de novo, e sempre ele arriscando, camisa 26, o Mamic, ele corta para dentro, faz essa finalização, já é a segunda vez, segunda ou terceira tentativa do camisa 26 da Bósnia, o único que está tentando alguma coisa, alguma finalização de fora da área, algo de diferente. Perdendo por 2-0 e com um jogador a mais em campo, José Manuel.
0: Lá vem para o contra-ataque, outra vez a seleção da Bósnia. Aqui na boca do gol, de fora, a bomba. A bola passa, rente a trave ali de novo. Marmit, de pé direito, meia direita, soltou a perna. Ela passa pertinho do gol, vai pela linha de fundo. Agora a seleção norte-americana pediu para tomar esse gol. Quase, quase, Pedro Marques.
1: Agora arrancando por dentro, né, o Marmit, camisa 26. A finalização de novo, né? Passa tirando tinta na trave. Ainda deu tempo de se desentender com o Ring, capitão norte-americano. Uma confusão agora para a Bósnia. Interessa mais aos Estados Unidos, né? Estão vencendo, o relógio vai passando. 2-0 para os Estados Unidos.
0: E lá vem de novo para o campo de ataque a seleção Bósnia. Lançamento de bola aqui para o lado direito. Vai brigando Demirovic. O árbitro pegou a falta. Demirovic que herdou a faixa de capitão do Kolasinac, que era o capitão até deixar o gramado. Vai terminar, meus amigos. Vai terminar. 9 minutos e meio a além dos 45. O árbitro deu 10 minutos além do tempo. Estamos chegando a 55 minutos da segunda etapa no estádio da Bahia de São Francisco, em Santa Clara da Califórnia. Placar de 2 a 0. Estados Unidos 2, Balogun aos 44 do primeiro tempo. Tillman de falta aos 36 do segundo. Estados Unidos 2, Bósnia 0. E aqui vem para o ataque a seleção norte-americana. Metida de bola aqui da ponta esquerda. Desvia a zaga e a bola vai embora para fora do gramado. Vai para a cobrança do lateral a seleção dos Estados Unidos. Não. Posse de bola para a Bósnia, que sai para o jogo aqui do campo defensivo. O árbitro vai acabar. Apita o árbitro. Terminou. Festa norte-americana. Comemoram os jogadores dos Estados Unidos. Comemora Maurício Pochettino com seus auxiliares do banco de reservas. Comemoram os torcedores no estádio Bahia de São Francisco. A festa é dos Estados Unidos pela classificação. Estados Unidos nas oitavas de final da Copa do Mundo 2000. Repete, né? Vai de novo para as oitavas, como em 94, quando a seleção, quando os Estados Unidos sediaram uma Copa do Mundo. De novo, volta a sediar uma Copa e chega às oitavas de final, ou seja, em casa pelo menos, chega às oitavas. E agora teve que superar essa fase, 16 avos para chegar às oitavas de final. Segunda-feira em Seattle, 9 da noite, Estados Unidos e Bélgica. Tem tudo isso e muito mais na sequência, porque o Guilherme Silva vai assumir o comando do futebol da PAN para o nosso pós-jogo que começa agora. Vai nessa, Guilherme!
4: Vamos nessa! José Manuel de Barros com Felipe Fascincani, com Pedro Marques, comigo, Guilherme Silva, até às 11h30 da noite, falando bastante de Estados Unidos e Bósnia. Vence a seleção norte-americana, que agora enfrenta a Bélgica nas oitavas de final e terá um desfalque, Pedro Marques. Centroavante do Mônaco, Balogun, não estará à disposição nas oitavas de final. Será um desfalque certo para a equipe dos Estados Unidos. Pedro Marques, boa noite.
1: Boa noite, Guilherme Silva. O artilheiro dos Estados Unidos nessa Copa do Mundo, com 3 gols marcados, abriu o caminho da classificação e foi expulso. O Balogun marcou ainda no primeiro tempo. O time da Bósnia sofrendo uma pressão na saída de bola. O goleiro Vasily despacha para frente. E aí, os Estados Unidos, em 3-4 toques na bola, conectam rapidamente o Balogun, jogador do Mônaco, que fica cara a cara com o Vasily. O homem-gol não desperdiça. 3º gol do Balogun. Aí, no segundo tempo, ele é expulso. E apenas 4 jogadores marcaram um gol e foram expulsos no mesmo jogo em fases eliminatórias aí de Copa do Mundo, em jogo de tudo ou nada, né? De vida ou morte em Copas. O Balogun agora, em 2026, o Zidane na final de 2006 contra a Itália, Ronaldinho Gaúcho nas quartas de final de 2002 contra a Inglaterra e o Garrincha na semifinal de 62. O Balogun chegando a 3 gols na Copa do Mundo em uma mesma edição de Copa, ele só perde para o Patenô, que na edição de 30, quando os Estados Unidos chegaram até a semifinal, marcou 4 gols naquela edição de Copa. Então, quando a gente fala dos artilheiros norte-americanos em uma mesma edição de Copa do Mundo, o Balogun só perde para o Patenô em 30, que fez 4 gols. E vai desfalque tanto para o time treinado pelo Maurício Pochettino para o jogo contra a Bélgica. Segunda-feira, às 9 da noite, com a transmissão da Jovem Pan em Seattle. Tem Estados Unidos e Bélgica. A Bélgica que avançou contra a Senegal mais cedo, na voz do Gabriel Dias, da transmissão aqui na Jovem Pan. Uma história muito louca, né? 40 do segundo tempo, o jogo estava 2-0 para Senegal. A Bélgica foi lá, reagiu. Em 2 minutos e 38 segundos, foi lá, empatou, levou para a prorrogação e na prorrogação marca o gol que leva a seleção da Bélgica às oitavas de final, o pênalti convertido na prorrogação que vai levando a Bélgica para esse compromisso contra os Estados Unidos. Guilherme Silva.
4: Tem todo claro o lado da Bélgica pela forma heróica que consegue essa classificação, mas Senegal faltou ali maturidade. Com 2-0, 40 do segundo tempo, não poderia tomar dois gols nessa circunstância. Tomou o primeiro ali, aí é chutão, é falta, é puxão de camisa, é empurrão. Não pode tomar dois gols da forma que tomou a seleção senegalesa. Repito, vale todo o lado histórico, heróico da seleção belga, mas Senegal foi muito juvenil, digamos assim.
1: Primeira vez em toda a história da Copa do Mundo que uma seleção chega ao minuto 40 do segundo tempo, perdendo por dois ou mais gols de diferença e termina empatando o tempo regulamentar, termina empatando o jogo.
4: E depois ainda o pênalti, faltando dois minutos para acabar a prorrogação, e um pênalti bobo também. Foi de fato, foi pênalti, mas que poderia ser evitado. Felipe Facincani, os Estados Unidos avançam para as oitavas de final. Balogun será desfalque, foi expulso. E aí a pergunta, vai com Ricardo Pepe como titular contra a Bélgica ou teria outra opção nesse elenco para o técnico Maurício Pochettino? Facincani, boa noite.
5: Boa noite, Gui. Boa noite mais uma vez a todo mundo ligado conosco aqui na Jovem Pan. Ricardo Pepe, pelo menos em termos de característica, um jogador de área, um jogador de boa movimentação também. É porque o Balogun é um atleta que está vivendo um momento até melhor, né? Os números do Balogun jogando no Mônaco, né? 19 gols marcados na última temporada são expressivos. Tudo bem que o Pepe também fez os mesmos 19 gols. A diferença é a qualidade da liga, né? O Balogun jogou na Liga Francesa, que é uma liga melhor que a Liga Holandesa. Mas, em especial, o Balogun é um jogador também mais dinâmico, né? Então, em relação a tudo isso, perde um atleta que é muito especial. Repito, na minha visão, foi mal expulso, né? Sei que o Zé estava tentando colocar a parte dele na história. Tá tudo certo, acho que são visões. E nem por isso aqui tenhamos que ser os donos da verdade, né? O Zé tem a visão dele, eu tenho a minha, que é um pouquinho diferente em relação a isso. Mas eu não expulsaria porque, para mim, foi um lance acidental. Apesar, claro, de, pela imagem do VAR, ter sido evidentemente pesado, mas não com a intenção de machucar o atleta, né? O camisa número 4, o Muharrirovic, que foi acertado no lance. Mas enfim, então a seleção norte-americana perde seu artilheiro nesta Copa do Mundo e deve ir com o Ricardo Pepe. Então não muda a característica. De resto, a mesma escalação que temos acompanhado. São três jogadores desse meio ataque muito bons. Serginho Dest, que faz uma boa Copa do Mundo como um ala barra ponta pela direita. O McKinney, como esse, vou dizer, volante barra também, um terceiro homem de meio campo, um cara muito tático, aprendeu a ser assim no Schalke 04. E o Pulisic, né, que joga pela esquerda, solto, pode jogar em vários momentos se infiltrando como uma espécie de um falso 9, e isso pode ser uma movimentação interessante para o jogo contra a seleção da Bélgica, que tem uma zaga que não é das mais confiáveis. Então, talvez o Pepe saia um pouquinho dessa zona de conforto ali, de um zagueiro para marcar, buscar o jogo um pouco mais para a região intermediária, entrar o Pulisic na movimentação, enfim. Esse quarteto que se mexe bastante deve ser o grande segredo para esse jogo. Repito, a seleção norte-americana tem muita chance de ganhar da Bélgica. O fato da Bélgica ter vencido hoje de virada, da forma que foi a seleção do Senegal, não quer dizer que a seleção da Bélgica seja hoje melhor que a seleção norte-americana. Não é. Seleção norte-americana joga um futebol com muito mais qualidade, com muito mais uniformidade e com mais padrão do que a seleção belga. Então a seleção norte-americana, ainda mais com um técnico no banco de reservas, que é extremamente competente, né? Levou inclusive um Tottenham a uma final de Liga dos Campeões 2019, um cara que trabalhou no Paris Saint-Germain e com toda a rodagem também, como jogador de futebol, o Maurício Pochettino tem tudo para dar um nó no Rudi Garcia, que é um técnico bem super valorizado e que faz um trabalho ok na seleção da Bélgica. Então, para mim, a seleção norte-americana parte para esse próximo jogo de oitavas de final para superar suas últimas campanhas em Copas do Mundo e, por que não, voltar a disputar as quartas de final, algo que não ocorre desde 2002, quando a seleção norte-americana foi eliminada pela seleção alemã naquela ocasião, que depois faria a final contra o Brasil e perderia por 2-0 a final da Copa de 2002. Gui.
4: Pedro Marques, para falar também dessa classificação dos Estados Unidos e também já pensando no confronto das oitavas de final contra a Bélgica, em futebol jogado, mesmo com essa classificação heróica da Bélgica, os Estados Unidos nessa Copa mostraram mais futebol, mostraram um time mais consistente. A minha dúvida, e claro, acredito que será a sua e a do Facincani e da nossa audiência a partir de agora, é em relação à ausência do Balogun, o quanto que a ausência dele pode afetar esse time norte-americano. O Ricardo Pepe deve ser o titular, como o Facincani contou pra gente, mas, tecnicamente, perde bastante nessa questão ali de ter um homem na área, um centroavante, como é o jogador do Mônaco.
1: É a dor de cabeça do Maurício Pochettino, bom técnico, treinando bons jogadores, porque a gente está falando de uma seleção norte-americana que tem na sua linha de defesa o Freeman, do Villarreal, o Richards, que joga no Crystal Palace, da Premier League, Robson, do Fulham, da Premier League, McKennie, da Juventus de Turim, Tyler Adams, que é capitão do Bournemouth, companheiro do Ryan, da seleção brasileira, na Premier League, o Tillman, do Bayer Leverkusen, Serginho Dest, do PSV, o Pulisic, que é do Milan, e o Balogun, que na última temporada pelo Mônaco fez 19 gols na Liga Francesa. É um bom time dos Estados Unidos que ainda tem no banco Giovanni Reina, do Borussia Mönchengladbach, da Alemanha. Ou seja, a gente está falando aqui de jogadores que jogam na Europa. Todos esses aqui que eu citei jogam na Europa, em grandes ligas, e que estão a serviço do Maurício Pochettino nessa Copa do Mundo. A dúvida vai ser esse homem gol, o Balogun, que é o artilheiro até aqui, com 3 gols marcados. Mas os Estados Unidos, eu concordo com você, até aqui nessa Copa do Mundo, vem fazendo uma Copa melhor do que a Bélgica, que muito se fala da geração belga, e tem como grande feito aquela eliminação contra o Brasil, tirando o Brasil da Copa de 2018, mas muitos daqueles jogadores não fazem mais parte da seleção da Bélgica. Basicamente, 3 jogadores, 4 ficaram no time da Bélgica e ainda permanecem jogando, que é o Courtois no gol, o Witzel, De Bruyne e o Lukaku. O resto, o Hazard já se aposentou, o Mertens não está nessa seleção, o Fellaini não está jogando, Vermaelen, Carrasco, Chadli, quantos jogadores já não fazem mais parte daquela geração belga? E a Bélgica escapou hoje da eliminação, a verdade é essa. A Senegal controlou boa parte da partida. E agora a Bélgica vai ter a dona da casa, a seleção anfitriã, Estados Unidos, pela frente. E não tem jogado um bom futebol não, Guilherme.
4: Exatamente. Vamos aguardar. Já temos aqui os confrontos que estão confirmados. Canadá e Marrocos, Paraguai e França, Estados Unidos e Bélgica. E amanhã teremos a definição entre Espanha e Áustria, Portugal e Croácia. E aí, desses 4, teremos o confronto das oitavas de final. Eu apostaria aqui, mesmo com a Espanha não jogando muito, eu ainda apostaria na Espanha avançando, e aí Portugal e Croácia, confesso que não tenho a mínima ideia, porque as duas seleções ficaram devendo na primeira fase. Diga, Pedro.
1: A seleção dos Estados Unidos vai para mais um confronto contra uma seleção da Europa na fase de grupos, poupando os jogadores na última rodada, já com a classificação em mãos, primeira colocação do seu grupo. Os Estados Unidos perderam para a Turquia e hoje venceram a Bósnia, algo que não acontecia desde 2002, quando os Estados Unidos bateu Portugal naquela altura por 3-2 naquela Copa do Mundo de 2002. Então já há algum tempo não vencia, estamos falando aí de 24 anos, sem vitória norte-americana contra europeus em Copas. No retrospecto geral, aí contabilizando amistosos, desde 2021, quando os Estados Unidos bateu a Irlanda do Norte em amistoso pelo placar de 2-1. E vai ter agora a Bélgica. Terá a Bélgica pela frente. Aí o detalhe é o seguinte, ó. Seleções da CONCACAF que eliminaram um rival europeu em fase eliminatória em toda a história da Copa do Mundo. Cuba contra a Romênia na Copa de 38. O México passando pela Bulgária nas oitavas de final em 86. A Costa Rica eliminando a Grécia na Copa de 2014. O jogo terminou empatado, foi para os pênaltis, passou pela prorrogação, foi para os pênaltis, 5-3 para a Costa Rica, aqui na Copa do Mundo disputada no Brasil. E agora em 26, Estados Unidos tirando a Bósnia. Então as quatro seleções da CONCACAF que eliminaram seleções da Europa em fases eliminatórias de Copa do Mundo. E agora teremos, né, Estados Unidos vai ter mais uma seleção europeia pelo caminho, terá a Bélgica, jogo marcado para segunda-feira em Seattle, nos Estados Unidos. Segunda, 9 da noite, no horário de Brasília, com a transmissão da Jovem Pan. Guilherme Silva.
6: Boa, Pedro. Trazendo as informações, os números, os detalhes. Agora, Facincani, pensando já nos jogos de amanhã. Espanha e Áustria, às 16h. Portugal e Croácia, às 20h. A Espanha, eu ainda acho que deve passar, mas não estou muito confiante, não, pelo futebol. Mas a Espanha, em relação à Áustria, tem jogadores mais técnicos e que podem decidir. E claro, o melhor deles, dessa geração nesse momento, claro, Lamine e Yamal. E do outro lado, Portugal e Croácia, e aí sim um jogo completamente indefinido. É aquele jogo que você senta na televisão e assim, tudo pode acontecer. Tudo pode acontecer. Tudo pode acontecer. Portugal e Croácia, às 8 horas da noite, Facincani.
7: Hoje, a Croácia, ela tem um ligeiro favoritismo pelo que jogou na Copa do Mundo em relação à seleção portuguesa pelo que não tem jogado na Copa do Mundo. Parece loucura, mas é real. Seleção portuguesa tem mais talentos individuais? Tem. Seleção portuguesa no papel deveria jogar algo que hoje fosse próximo a brigar pelo título da Copa do Mundo? Sim. Porém, tem executado aquilo que se espera? Não. A seleção da Croácia, dentro da limitação dela, de uma mudança de geração, continua com o mesmo padrão. Iniciou a Copa do Mundo jogando bem, porém perdendo para a Inglaterra num 4-2. Fez a parte dela depois nos jogos em sequência, contra a seleção de Gana, contra a Panamá, e avançou agora para essa fase de oitavas de final na Copa do Mundo. Portanto, a seleção da Croácia, que ainda tem a liderança de Modric, ela tem muita possibilidade de enrolar Portugal, que se enrolou no seu próprio grupo contra Congo, contra a seleção da Colômbia, e só venceu a fraquíssima e péssima seleção do Uzbequistão por goleada. Portanto, nesse jogo de Portugal e Croácia, você citou muito bem o tudo pode acontecer, e tudo pode acontecer em favor da Croácia, porque a equipe de Portugal, se ficar ainda completamente só dependente de jogar em função de Cristiano Ronaldo e esquecer de ser um time mais coletivo e até de abrir mão nesse momento do Cristiano para pôr um time mais leve em campo, um time que tenha mais alternativas de ataque, a seleção portuguesa pode justamente morrer com esse sonho de não conseguir a oportunidade de ser campeão do mundo. Já no jogo de Espanha e Áustria, a mesma coisa. A Áustria pode enrolar a seleção da Espanha pela incompetência da seleção espanhola até aqui. Um time muito preguiçoso, um time, como você falou, que tem dependido muito do Lamine Yamal. Perdeu versatilidade, jogadores estão lentos nessa Copa do Mundo. O Gavi, o Pedro, o Rodri, por enquanto, faz uma Copa bem abaixo também, claro, pela condição física dele, de uma temporada de muita preocupação em relação a ritmo de jogo, recuperação de uma grave lesão de joelho, mas ainda assim é uma seleção que deveria executar muito mais. Também passou num grupo em que tinha a seleção do Uruguai como grande força e ganhou um jogo no último jogo, no caso, o terceiro dessa chave, muito mais na base de uma falta de qualidade do Uruguai do que de fato a Espanha criando em favor da equipe. Goleou a Arábia Saudita, que entrou numa Copa do Mundo muito fragilizada, e começa, claro, com aquela partida simbólica, histórica, o empate 0-0 em que Vozinha foi consagrado como grande personagem desta Copa do Mundo até aqui. Portanto, essas duas grandes equipes, as equipes ibéricas, ou jogam mais, ou tentam jogar mais nessa Copa do Mundo, ou aproveitam a partir de agora para acordar, ou então elas vão voltar para casa nesse primeiro jogo de mata-mata, que não seria uma surpresa para mim, pelo que elas não jogaram na Copa, Gui.
6: Boa, então amanhã fica o convite para você que nos acompanha aqui pela Jovem Pan, Espanha e Áustria, 16h, depois 20h, Portugal e Croácia, e ainda na madrugada, na verdade já na sexta, meia-noite, já é sexta-feira, Suíça e Argélia, fechando esse dia de Copa. Lá no horário local, os jogos serão todos na quinta-feira, mas aqui pelo horário de Brasília, dois jogos na quinta e um jogo na sexta-feira, meia-noite, esse jogo entre Suíça e Argélia. Isso na quinta e sexta. E aí, no último dia dessa segunda fase, na sexta-feira, teremos os últimos jogos às 15h, Austrália e Egito, 19h, Argentina e Cabo Verde, e às 22h30, Colômbia e Gana. E assim fecharemos essa segunda fase da Copa do Mundo, com todos os confrontos confirmados nas oitavas de final. E aí, claro, Argentina e Cabo Verde, Argentina bastante favorita, Austrália e Egito, o Egito tem um favoritismo contra a Austrália, Colômbia e Gana, um jogo mais equilibrado, Suíça e Argélia, acho que a Suíça leva também um certo favoritismo, mas nada absurdo, e claro, o jogo da madrugada ali que nós vamos, aí que eu falei agora, né, Suíça e Argélia, e aí depois Portugal e Croácia, também bem equilibrado. Vamos aguardar, tem a definição bem importante aqui na Jovem Pan. Pedro Marques, para fechar com você, você já falou sobre isso, mas confirma para a gente então o jogo da próxima fase entre Estados Unidos e Bélgica, horário, local e dia.
1: Então vamos lá, Estados Unidos passou hoje pela Bósnia, a gente teve mais cedo a classificação da Bélgica contra Senegal, as duas seleções se encontram na segunda-feira. Bélgica e Estados Unidos, segunda-feira, dia 6, em Seattle, nas oitavas de final da Copa do Mundo FIFA 2026, Guilherme Silva. Na segunda-feira, esse jogo às 9 da noite, segunda 9 da noite, no horário de Brasília, a gente deve estar aqui na Jovem Pan para transmitir as emoções desse jogo, Estados Unidos e Bélgica, Guilherme Silva.
6: Boa, Pedro. Assim, Cane, um abraço para você, amanhã você volta... Faz jogo e tem Pan na Área, é isso? Aqui na Jovem Pan.
7: Amanhã é a programação completa, né? Pan na Área, jogo também à noite, enfim. Estamos sempre juntos por aqui. Uma honra. Obrigado.
6: Valeu, Facincani. Um abraço a todos. Amanhã tem Bate Pronto, bastidores da Copa, muito futebol. E você nos acompanha aqui na Jovem Pan. Um abraço a todos. Até a próxima. Tchau, tchau.
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10: Muito bem-vindo você que chega agora também no 3 em 1. Nós seguimos aqui com muito mais notícia, muito mais informação, debate quente, acalorado, de muita qualidade, com aquele timaço que você já conhece. Conosco, aqui nos estúdios, ele, o Alan Gani.
11: Boa tarde, Nelson Kobayashi, boa tarde, Mário Vitor, e boa tarde a toda a nossa audiência e o Acácio que vem aí também.
10: Acácio chegando já já. Mário Vitor Rodrigues, boa tarde, meu amigo.
12: Boa tarde, querido. Vamos em frente. O programa tá quente hoje, hein?
10: Programa quente. Daqui a pouco o Acácio Miranda se junta ao nosso time também de comentaristas. Eu já quero trazer para você os nossos destaques do programa de hoje. Vamos colocar aqui no nosso telão? Após Michele Bolsonaro deixar o PL Mulher à presidência, a nota que ela divulgou ontem, Flávio Bolsonaro diz que eles vão superar este momento difícil. Ainda um outro destaque importante, os Estados Unidos sancionam duas pessoas e três empresas brasileiras por suposta ligação com o PCC. Já é o reflexo daquela classificação de PCC e Comando Vermelho como facções terroristas. E ainda notícias da nossa política aqui no Brasil, Ronaldo Caiota. a Caiado de fato anunciou Gilberto Kassab como candidato a vice-presidente na sua chapa do PSD ao Palácio do Planalto, notícia que a gente trouxe antes aqui na Jovem Pan para você. Esses e muitos outros assuntos a partir de agora no nosso 3 em 1, que só está começando.
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10: E você pode participar também do nosso 3 em 1 enviando o seu comentário ou a sua opinião para o número 11 91 325 8055, 11 91 325 8055, e você ajuda a enriquecer o nosso debate aqui no nosso 3 em 1. Se você estiver no YouTube, no chat, você também pode participar. Deixa aí a sua opinião durante o programa, vai aparecendo aqui embaixo para todos acompanharem também o que você pensa. E é sempre bom ter a sua participação, a participação da audiência conosco aqui no nosso programa. Vamos já começar? Michele Bolsonaro anunciou a saída da presidência do PL Mulher. A ex-primeira-dama deixa de receber um salário de R$ 33.800. E hoje, na abertura da reunião com mulheres líderes do PL, o senador e pré-candidato à presidência Flávio Bolsonaro também aproveitou a oportunidade para reforçar o seu respeito à Michele. O Bruno Pinheiro já está conosco, chegando agora com todas as informações desse caso de família. Bruno Pinheiro, boa tarde, bem-vindo. Conta mais pra gente do que disse o senador Flávio Bolsonaro e de qual é o clima, por enquanto, aí em Brasília em relação a essa situação. Vejo que você tem uma convidada.
14: Oi, Koba, tudo bem? Ótima tarde a você, a quem nos acompanha. Converso agora com a deputada Soraya, que esteve também nesta reunião com Flávio Bolsonaro. Essa repercussão imediata após a saída, então, da Michele Bolsonaro, ex-primeira-dama, agora ex-presidente do PL Mulher. Eu queria ouvir um pouquinho como foi essa reunião, esse encontro com Flávio Bolsonaro. E já emendando outra pergunta, como fica agora a legenda? Porque Valdemar Costa Neto deu sinais de que esse cargo vai encerrar, vai acabar. Como deve ficar?
15: Bom, Bruno, primeiro que essa reunião já estava marcada antes de ter essa confusão, vamos dizer assim, porque cada um de nós sabe muito bem que toda a família de vez em quando briga, mas também sabe que quando a gente está em família a gente se acerta lá na frente. E é por isso que não vai ter extinção do PL Mulher Nacional. É pelo trabalho que a Michele fez, que é um legado, a gente faz questão de deixar essa cadeira vazia até acabar a eleição, em homenagem a ter esse trabalho. Se estiver a cabeça, se ela quiser voltar, vai voltar. Se não, aí sim a gente vai deliberar, que a gente tem um foco, que o relógio está contando contra o tempo. Nós queremos eleger Flávio Bolsonaro presidente desse país. E aí, Bruno, a reunião foi maravilhosa, por quê? Porque como a gente sabe que as mulheres na política, elas entram por causas, o Flávio sabia que precisava fazer 2, 3 reuniões para saber quais são os assuntos inerentes à pauta da mulher. Porque não adianta, e você sabe disso, você é homem, não adianta um homem querer falar o que a gente sente, a gente tem que colocar o que a gente sente. Então, você precisa ouvir quais são as nossas bandeiras, quais são as nossas demandas enquanto mandatárias desse... Não, essa reunião não é a primeira, vai ter mais 2 antes dele lançar. E achei a reunião interessantíssima, sabe por quê? Porque cada uma lançou... O Flávio fez a seguinte pergunta, olha que interessante como ele é danado. Ele fez a seguinte pergunta: se você, Soraya, o Cris ou Bia, se você fosse presidente, qual é a sua sugestão para realizar na defesa da mulher? E deixou livre. Olha bem, Bruno, a gente defende várias causas, mas ele pediu que a gente escolhesse uma. Então ele fez esse exercício.
14: Agora, esse vídeo que a gente viu de quase 27 minutos, o que a Michele faz no sinal é de que ela não teve espaço para também discutir como a senhora teve esse espaço, outras mulheres. Ela ficou de fora? Ela não era chamada para essas reuniões?
15: Olha, eu não acredito nisso, no sentido de que... Eu acho que ela está falando de uma outra coisa. Ela está falando de decisão de pauta. A Michele sempre teve autonomia. Aliás, se você comparar com todos os partidos, o Valdemar Costa Neto, ele deu autonomia total para ela. Ela nomeava os presidentes que ela queria, ela apoiava as candidaturas. Ela tem um cuidado com a nominata muito grande, de gravar com cada uma, no detalhe. Ela é do detalhe. O que ela estava falando naquele vídeo era, às vezes, uma decisão política, porque a política é muito dinâmica. Então, às vezes, você desenvolve, por exemplo, vou pegar o estado do Rio de Janeiro, nós teríamos possibilidade de ter 2 candidatos ao Senado, porque o PL nessa eleição já tinha 2 senadores do PL, que é o Flávio e o Portinho, mas numa composição teve que ceder uma vaga, e acho que neste ponto houve ruído lá no Ceará. que era uma coisa que ela queria muito resolver. Então, acho que ela se referia à decisão política. Agora, autonomia, trabalho, ela marcava agenda, ela defendia as pautas dela. Aliás, ela virou a voz da inclusão no país e não foi à toa. Sabe,
14: Bruno?
15: Eu quero
14: aproveitar esse ponto das mulheres, porque tem outro aliado, tanto de Flávio quanto de Eduardo, que esteve com eles juntos nessa visita do presidente americano, que é justamente o Figueiredo, né, que esteve lá, fez um vídeo muito forte sobre as mulheres, a senhora como mulher representante, aliada de Michelle e da família também. Como a senhora recebeu esse vídeo e como a senhora viu essa fala do Flávio rebatendo um aliado que auxiliou numa agenda recente lá nos Estados Unidos?
15: Bom, Bruno, primeira fala minha foi parabenizar por ele ter tomado essa posição, porque a gente tem que ter posição na vida.
14: Ele e Flávio, né?
15: Ele e o Flávio, ele tem que tomar essa posição. Agora, como mulher, eu quero comparar, Bruno, com uma situação que aconteceu há pouco tempo. Eu não sei se vocês estão lembrando daquele jogo do Bragantino, que teve um jogador que disse que a árbitra não era capaz de apitar um jogo do primeiro turno. Como pode uma mulher? Reparem no que essa árbitra fez, beijinho no ombro. Ela não deu nem ouvido para ele, sabe por quê? Porque ela sabia a competência dela. Nós mulheres não estamos nem aí se o cara é machista ou não, se é problema dele. Ele tem que se entender com a família dele, prestar contas com a mãe, com a irmã. Eu não estou preocupada com machismo estrutural. Nesse ponto, nós mulheres somos Mr. Magoo, olhamos para o foco. O que a gente quer? A gente quer defender os nossos valores. A gente quer estar na política para defender nossas causas. Então, eu olho o Paulo Figueiredo como aquele jogador de futebol. E aí, o contrário, que eu me lembro bem, quando eu cheguei aqui no parlamento, todo mundo protestando. Eu falei, mas protestando por conta disso? Eu subi à tribuna, Bruno, sabe o que eu fiz? Eu fui comemorar 3 passos. Primeiro, da árbitra, que ela não estava nem aí, foi lá e apitou. Uma mulher não tem que esperar a opinião do outro. Se ela acha que ela é capaz, ela faz. Segundo, eu quis parabenizar a sociedade, que se levantou e disse assim, nós não vamos admitir mais uma mulher ser atacada. E terceiro, sabe com quem eu quis parabenizar? Eu vou te dizer, com o presidente do Bragantino. Sabe o que ele fez, Bruno? Ele tirou 50% do salário desse jogador por 2 meses, porque ele estava envergonhando o clube, porque nem o clube aceita isso. Então eu vejo a fala do Paulo exatamente como se de jogador. Ele preste contas com quem ele quer, mas nós parlamentares, mulheres, nós sabemos, o PL é o partido que mais elegeu mulher, e ele não elegeu mulher à toa, ele elegeu mulher porque tem estrutura, tem liberdade de expressão e que a gente defenda as nossas causas. Então, com relação ao Paulo, eu lastimo, mas isso não é problema meu. Meu problema é defender que a direita elege um presidente, e esse é um ponto comum que todos nós que tivemos presente na reunião, era ponto comum. Todos nós fizemos posição. Nós temos algo muito maior. E é lógico que unanimidade não é inteligente. Aliás, se a gente defende a democracia, a gente, é bom que a gente saiba que a democracia é resultado do dissenso, não é do consenso.
14: Obrigado, deputada, por conversar com a Jovem Pan. Vamos acompanhar essa história que vai render muito, chamado de caso de família, mas nas redes sociais também, né?
15: Eu adoro que o movimento da rede social, sabe por quê? Porque aí as pessoas param para ouvir a gente. E a gente aproveita para defender o que acredita, e eu espero que isso seja uma corrente do bem na multiplicação, independente de A, B ou C. Eu quero dizer que nós temos uma missão, e a missão é ocupar a presidência da República. Vamos firmes.
14: Obrigado, deputada, muito obrigado por conversar com a Jovem Pan. Obrigado também à assessoria por ter dado atenção aqui para a Jovem Pan. Volto com vocês no estúdio.
10: Muito obrigado, Bruno Pinheiro, também a deputada Soraya Santos, do PL do Rio de Janeiro, conversou conosco aqui no nosso 3 em 1, repercutindo essa reunião acontecida hoje entre Flávio Bolsonaro e lideranças do PL Mulher, logo no dia seguinte à renúncia de Michele Bolsonaro à frente deste importante departamento dentro do partido. A gente tem, inclusive, alguns trechos do que falou o senador e pré-candidato Flávio Bolsonaro nesta reunião, a gente vai acompanhar.
13: Mais do que ela fez, eu acho que é algo que ela está, ou está sendo induzida, ou não dá para entender muito bem. Quando ela pega um aluno, um vídeo, o garotinho, que é do Rio de Janeiro, conhece aí o garotinho, bota na rede social dela, insinuando que eu posso estar numa festa equivocada, ela está completamente desinformada. Eu quero garantir a todas vocês aqui. A única relação que eu tenho com o cara é sobre o filho do meu pai. É a única. Qualquer reunião que eu tenha tido, qualquer conversa que eu tenha tido, tudo aparece com celulares, milhares que estão sendo desbloqueados para ter acesso. Qualquer diálogo meu e conversa minha dele foi sobre o filme do presidente Bolsonaro. Vocês não vão ver eu em festinha de bocado, vocês não vão ver eu em política de bocado, vocês não vão ver eu em calor, em Estados Unidos, para Paris, para tudo quanto é lugar. Nunca entrei em avião de bocado e nunca tive em festinha de astronauta de bocado.
10: Tá aí, manifestação do senador Flávio Bolsonaro. Para você entender, depois da treta entre a Michelle e o Flávio, a Michelle Bolsonaro publicou alguns recortes de uma participação do ex-governador do Rio de Janeiro, Antônio Garotinho, afirmando que o Daniel Vorcaro fazia festas, inclusive, imorais, com mulheres, com participação ali de contratadas, enfim, que seria algo muito imoral, principalmente para o público conservador. Como isso veio logo na sequência da briga dela com o Flávio Bolsonaro, pareceu, como o Flávio disse nesse vídeo, uma insinuação de que o Flávio teria, em algum momento, participado de algum desses encontros. Essa é a resposta do Flávio ao lado da esposa, dizendo que a única coisa que ele conversava com o Daniel Vorcaro era sobre o filme Dark Horse, financiamento do filme, e de que nunca participou e nunca vão ver nenhum vídeo, nenhuma foto, nenhuma prova de que ele tenha participado de nenhum desses encontros que citou o ex-governador do Rio de Janeiro, Antônio Garotinho, e ele fala isso ao lado da esposa. O que virou essa briga de família, seu Alan Gani?
11: Pois é, virou algo bastante grave, porque eu entendo que essa fala da Michelle Bolsonaro é uma fala muito dura, porque embora ela não... Né, a insinuação é muito forte, porque ela está falando o seguinte, no final das contas, Flávio Bolsonaro tem relação com Daniel Vorcaro, e ter relação com Daniel Vorcaro significa ter relação com o maior escândalo financeiro que o país já viu. Então, é uma insinuação muito grave. Eu entendo que é praticamente um desembarque do bolsonarismo. Assim como o Zema rompeu com o bolsonarismo a partir do momento que ele criticou o Flávio Bolsonaro, né, com o vazamento do Intercept, aquele primeiro vazamento, o Zema ali falou isso é inadmissível e foi um desembarque. Agora, resta saber como é que a base do ex-presidente, do Jair Bolsonaro, vai reagir com essa insinuação da Michelle Bolsonaro. Mas eu entendo que ela quer seguir agora uma vida própria, ter uma luz própria na política e que não dependa mais da família Bolsonaro.
10: Como você vê a repercussão disso, Mário Vitor? Você acredita que a base foi mais para o lado do Flávio, da Michelle? Estão empatados? Quem está ganhando do ponto de vista do capital político nessa briga?
12: Ganha a Michelle, mas eu acho que o ponto mais irônico, mais enigmático disso tudo, indo ao encontro aqui da fala do Gani, é que se houve um desembarque, seria um desembarque do Jair Bolsonaro, do bolsonarismo, sim, porque a Michelle, insisto, vem falando já há alguns dias aqui, Michelle não fez nada sem que o Jair Bolsonaro soubesse. O vídeo, esse grande vídeo, bem feito, bem montado, aconteceu na casa onde está o Jair Bolsonaro. Então, não passa pela minha cabeça que toda essa atuação, todas essas falas, todas essas manifestações bombásticas da Michelle Bolsonaro estejam acontecendo à revelia do Jair Bolsonaro. É isso? Esse é o ponto, é aí que mora o grande cerne dessa questão. Como é que o Jair Bolsonaro está vendo isso tudo, está participando disso tudo, uma vez que a mulher dele torpedeia sem parar a pré-campanha do filho? Eu queria falar também, Koba, sobre o comentário da deputada Soraya. Olha, as falas, a verdade é que as falas do aliado, do Paulo Figueiredo, aquilo ali foi um desastre, tanto do ponto de vista civilizatório, porque é uma coisa que não fica de pé, e, além de tudo, é uma fala que machuca também a pré-campanha do Flávio. Se não machucasse, Flávio não teria que vir a público dizendo que, olha, não tem nada a ver com isso, Paulo Figueiredo não faz parte da campanha e tudo mais. Ele teve que vir aqui, teve que vir a público, perdão, teve que se colocar dizendo que não tinha nada a ver com isso, porque a fala existiu. Não consigo entender onde todas essas pessoas em volta do Flávio querem chegar, porque já são alguns dias em que existe um esforço muito grande para afastar a pré-campanha, a pré-candidatura de um eleitorado fundamental, que é o eleitorado feminino. No caso da Michelle, além do eleitorado feminino, também o eleitorado evangélico, que, como a gente sabe, é fundamental hoje em dia.
10: Já que você falou desse assunto, Mário, vamos trazer então o contexto todo, porque o influenciador Paulo Figueiredo falou lá dos Estados Unidos a respeito da qualidade dos votos das mulheres. Ele disse, entre aspas, mulheres votarem muito mal. Disse que as mulheres votam mal. Foi isso que falou o Paulo Figueiredo, que seria, em tese, aliado do Flávio Bolsonaro. Aliás, esteve com ele na visita que o senador fez ao presidente americano Donald Trump lá nos Estados Unidos. E aí, neste mesmo encontro que o senador Flávio teve com as mulheres, ele repudiou essas falas e a gente tem também esse trecho para acompanhar.
13: Quero repudiar veementemente a fala do Paulo Figueiredo sobre as mulheres. Não concordo com o que ele falou. Completamente equivocado. Ele não faz parte da nossa campanha. Óbvio, uma pessoa que nos ajuda muito lá nos Estados Unidos, nas pautas que nós temos nos Estados Unidos junto com meu irmão. Ele trabalha, ajuda, também estava em diversos momentos importantes ao nosso lado lá. E em função disso que as pessoas tentam colocar no meu colo uma fala que não é minha. Eu não tenho responsabilidade sobre o que ele fala, mas tenho obrigação de falar aqui que eu me senti ofendido com a fala, mas tanto que ele generaliza as falas das mulheres, inclusive da fala da minha esposa. A minha esposa também está incluída nesse pacote de mulheres que não sabem votar. E nunca eu poderia dizer que é a culpa das mulheres.
10: Está aí a fala do senador Flávio Bolsonaro repudiando a declaração do seu aliado Paulo Figueiredo. Alan Gani.
11: Pois é lógico, né? Foi uma fala infeliz, porque toda generalização ela é muito complicada. E justamente o Flávio Bolsonaro vem fazendo um esforço muito grande para ter o voto feminino. E a fala vem justamente num momento que é muito delicado para o Flávio Bolsonaro, que é a briga com a Michelle Bolsonaro, uma briga pública, que evidentemente o PT vai explorar essa briga, né? E pode ser que muitas mulheres com identificação com a Michelle Bolsonaro acabe desembarcando, enfim. Então, do ponto de vista eleitoral, sem entrar aqui no mérito do que ele falou, mas estritamente do ponto de vista eleitoral, é claro que prejudicou. E prejudica a campanha do Flávio Bolsonaro, e o Flávio Bolsonaro age corretamente com uma resposta rápida, né? Tentando neutralizar todo esse efeito e que respingue na sua campanha.
10: Já conosco também, se juntando ao nosso time, o Acácio Miranda, também já quero te chamar, Acácio, bem-vindo ao nosso 3 em 1. Quero também a sua opinião a respeito desse momento que o Flávio Bolsonaro está vivendo, principalmente em relação ao eleitorado feminino, não só em relação ao eleitorado, mas as aliadas, as líderes, as pré-candidatas todas do PL há poucos meses da eleição e tendo agora que apagar incêndio do próprio aliado que falou que as mulheres votam muito mal. Acácio Miranda.
16: Coba, é importante nós atentarmos a alguns aspectos. Primeiro, esta não é uma frase do Flávio, ela não pode ser atribuída ao Flávio e este é o grande esforço dos seus aliados e das suas aliadas, dissociar isso de uma opinião do Flávio. Em segundo lugar, momentos difíceis são comuns no período de propaganda e de campanhas eleitorais, uma vez que no Brasil nós não discutimos propostas efetivamente, mas nós discutimos os problemas dos candidatos, as falhas dos candidatos, os defeitos dos candidatos. E é isso que se busca em relação ao Flávio, especialmente quando estes defeitos são exaltados pela sua madrasta. É óbvio, e o Mário Vitor tocou um aspecto importante, me parece que esse é um fogo não só amigo, mas um fogo familiar. E como o ex-presidente da República vive neste momento uma questão de enclausuramento, ele não pode vir a público emitir uma manifestação, então é óbvio que diante desse contexto várias são as especulações, mas eu não acho que Michelle tenha tomado esse tipo de postura sem minimamente o aval político do seu marido. Haverá cenas dos próximos capítulos, mas a campanha de Flávio vem pulando de momentos turbulentos em momentos turbulentos. E o governo, que tem problemas econômicos, que tem problemas políticos e que tem problemas sociais, vai surfando em berço esplêndido porque não consegue ser atacado por ninguém. O grande cabo eleitoral de Lula neste momento é o próprio bolsonarismo.
10: O Mário Vitor pediu a palavra aqui. Fala aí, Mário.
17: Não, olha, normalmente eu concordo com o Acácio, dessa vez eu vou fazer uma pequena ressalva só. No começo da fala dele, o Acácio, ele, se eu não me engano, ele frisa que a fala foi do Paulo Figueiredo, que, portanto, não pode ser atribuída ao Flávio. Claro, de fato, a fala não é do Flávio Bolsonaro. Por outro lado, na política, isso faz pouca diferença, porque a gente está falando aqui do Paulo Figueiredo, que tem uma aproximação muito grande com o Flávio. Como a gente colocou aqui, acho que foi até o próprio Acácio colocou também, há pouco tempo o Paulo Figueiredo estava na Casa Branca ali com o Eduardo, todo mundo, junto com o Donald Trump. Então, assim, é uma imagem muito próxima, é um aliado muito próximo. Fazendo uma comparação aqui bastante ligeira, é a mesma coisa dizer que o Jacques Wagner é o Jacques Wagner e não tem nada a ver com Lula. Quando as pessoas são muito próximas, dependendo do deslize,

0: ela beira o delírio.
1: Deixa eu só fazer uma provocação rápida para vocês aqui, muito rapidamente. Alangani, qual foi a estratégia da Michelle de fazer o vídeo tão bem elaborado, aparentemente até roteirizado ali, com uma imagem profissional, e ter se posicionado tão firmemente agora, saindo do PL Mulher? O que está na estratégia dela? Será que ela sabe alguma coisa que ninguém mais sabe? Será que ela está orientada por algum marqueteiro, por alguma outra pessoa? Isso tudo está em linha com o próprio marido, Jair Bolsonaro, como ela diz ter esse endosso dele para suas manifestações? E aí?
2: Então, esse é um belo ponto, né? Se o Jair Bolsonaro deu esse aval ou não, o Mário, ele levanta essa hipótese, é uma hipótese bastante razoável, até porque o vídeo foi produzido na sua casa, mas eu tenho minhas dúvidas se o Jair Bolsonaro ficaria contra o próprio filho, dado que foi o Jair Bolsonaro que deu o aval para o Flávio Bolsonaro seguir aí com a candidatura. Ele tinha a possibilidade, na época todo mundo falava em Tarcísio e tinha uma grande pressão em cima para ser o Tarcísio, e ele dá um cavalo de pau ali e surpreende todo mundo e passa a bola para o Flávio Bolsonaro. Então eu vejo que a estratégia da Michelle Bolsonaro percebe um Flávio Bolsonaro mais enfraquecido, nas cordas, aproveita, tubarão, sente cheiro de sangue, ela não é boba, ela é bem estrategista, e eu vejo que ela quer trilhar um caminho próprio. Ela já percebe um enfraquecimento do Flávio Bolsonaro, opa, não vou colar minha imagem a ele. Ela transita muito bem dentro do PL, transita muito bem com alguns caciques do Centrão, transita muito bem com o Valdemar Costa Neto, e ela já está pensando aí numa carreira política solo.
1: Você concorda, Acácio?
3: Eu confesso que eu tenho muita dificuldade de leitura dessa situação, porque essa situação perpassa, aliás, qualquer lógica razoável. A gente tem uma mistura de família com política, desavenças familiares reverberando para a disputa política. Eu concordo que o vídeo foi produzido com aval de Jair Bolsonaro, mas eu não sei se eles objetivavam um freio de arrumação na campanha de Flávio, se eles objetivavam algum tipo de ataque a Flávio para que ele fizesse um gesto ao pai e à madrasta, ou se eles de fato deixaram para lá a campanha de Flávio pensando em 2030 ou em qualquer outro objetivo que destoe da eleição do filho 01. Fato é que essa confusão toda nos mostra que o bolsonarismo já cria laços independentes ao próprio núcleo familiar do Jair Bolsonaro, e também que o bolsonarismo não é um núcleo indissociável. Podem haver rupturas dentro do próprio bolsonarismo e a ver quais serão os resultados disso. E eu acho que vale uma última análise aqui, um último ponto de atenção, que eu vejo aqueles bolsonaristas mais fanáticos agindo em defesa da Michelle e não em defesa do Flávio, o que a mim causa certa perplexidade, porque destoa da escolha do grande líder dessa corrente política e dá margem, e muita margem, a uma vitória eleitoral do PT em 2026.
1: Arremata aí, Mário Vitor Rodrigues.
0: Não, duas coisas bem, bem rápidas. A primeira, sobre o finalzinho dessa fala do Acácio, na verdade, a rejeição ou antipatia de parte do bolsonarismo em relação ao Flávio, ela é compreensível, porque o Flávio sempre foi visto como um bolsonarista moderado, ou seja, não é aquele cara mais virulento, mais raiz. E esse jeito de ser do Flávio mais político sempre incomodou uma ala mais ferrenha do movimento. E a outra coisa é o seguinte, basta para entender o tamanho do problema que o vídeo da Michelle Bolsonaro causou, o fato de que a gente está aqui e o Brasil inteiro que acompanha a política está debatendo, fazendo conjecturas do que pode estar acontecendo. Quer dizer, se nada de pior possa vir além disso, é esse fato. O fato de que você tem o entendimento de um grupo meio que acéfalo, de um grupo sem liderança, sem saber o que quer.
1: Sabe uma coisa, para fechar esse assunto, uma coisa que eu acho que ficou totalmente à margem? O grande objetivo da Michelle, que era justamente

0: fazer valer a sua voz dentro do partido e indicar, de fato, aquelas pessoas que ela queria que fossem candidatas ao Senado, no Ceará, por exemplo, as alianças que ela gostaria de fazer ou desfazer nas regiões todas, tudo isso ficou bem à margem e o que ficou para a repercussão toda é o desalinhamento total dela com Flávio Bolsonaro, faltando poucos meses para as eleições. Esse aí vai ser um assunto para a gente seguir acompanhando aí nos nossos próximos programas, nas próximas semanas todas, certamente.
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1: Outro assunto agora. Após a Polícia Civil do Distrito Federal afirmar que o ex-presidente Jair Bolsonaro não cometeu crime ao ter uma arma em casa durante o regime de prisão domiciliar, o ministro Alexandre de Moraes, do Supremo Tribunal Federal, determinou que a Procuradoria-Geral da República se manifeste novamente sobre o assunto. Deixa eu chamar o Acácio Miranda para falar a respeito disso. Acácio, meu professor, explica aí, isso aí vai dar alguma coisa para o Jair Bolsonaro? Porque já teve uma manifestação anterior não reconhecendo nenhum tipo de ilícito. Aliás, o único crime que se viu ali foi do militar que estava carregando uma arma que não era sua. Porte de arma de uso restrito. Acácio Miranda, sobrou para o praça. E aí, Acácio?
2: Coba, a discussão maior em relação ao ex-presidente não está, creio eu, vinculada ao cometimento de crime ou não a partir do Estatuto do Desarmamento. A grande discussão se dá em relação ao cometimento ou não de uma falta grave a partir da lei das execuções penais, porque esta falta grave teria o condão de fazer o ex-presidente, entre aspas, retroceder o regime de cumprimento de pena, mais especificamente em termos práticos, no caso dele, ele sair do regime de prisão domiciliar e retomar para o cumprimento da pena em regime fechado. Nós dissemos ao longo da semana passada, eu acho que vale reiterar, o parecer da PGR ficou em cima do muro e a decisão do Moraes até aqui, o despacho através do qual ele determina que a PGR se manifeste, é um puxão de orelha no ex-presidente e, no meu entendimento, será a única sanção que ele terá. PGR e Supremo dirão que não há crime, dirão, por consequência, que não há falta grave e ele tem razões para permanecer no regime de prisão domiciliar. Até porque há quem diga sobre uma eventual politização do Supremo Tribunal Federal. E se, porventura, o Supremo for politizado, não há razão para mudar o regime de cumprimento de pena do presidente da República e inflamar o bolsonarismo a partir de um discurso de vitimismo. É melhor deixar Jair Bolsonaro na sua residência e permitir que o próprio bolsonarismo atente contra si mesmo.
1: Obrigado, Cássio Miranda. Agora, quem chega com mais informações a respeito disso, vai detalhar todo o caso pra gente, é a Janaína Camelo, nossa repórter que chega ao vivo diretamente de Brasília e tem todas as informações dessa história da arma. Janaína, bem-vinda.
3: Oi, Kobayashi, boa tarde para você, para todo mundo que assiste a gente agora aqui no 3 em 1. Pois é, o ministro Alexandre de Moraes, ele pediu uma nova manifestação da PGR, porque a própria PGR, se você se lembra, na última manifestação, disse que precisava esperar ali a conclusão do inquérito da Polícia Civil sobre a apreensão das armas de fogo com um dos seguranças de Jair Bolsonaro, né? Então foi o que o ministro fez agora, a Polícia Civil hoje apresentou o relatório final desse inquérito ao ministro, então ele na sequência já pediu ali que a PGR se manifeste, dê um parecer final, né, em 48 horas. É isso porque o ministro está analisando se Jair Bolsonaro cometeu uma falta grave, de acordo com a lei de execuções penais. A PGR, inicialmente, ela disse o seguinte, que não vê, não parece, no entendimento da PGR, que Jair Bolsonaro cometeu uma falta grave, tenha desobedecido, ou descumprido alguma cautelar. Já a defesa de Bolsonaro também diz que ele não cometeu falta grave, até porque o ministro Alexandre de Moraes, em nenhum momento depois que ele foi condenado na trama golpista, pediu a apreensão de alguma arma de fogo no nome do ex-presidente, disse que essa arma de fogo já estava na casa dele antes mesmo de ele ser condenado, nunca teve nenhuma tentativa de ocultação também dessa arma de fogo. O inquérito, a conclusão do inquérito da Polícia Civil pediu indiciamento do segurança, indiciamento por porte ilegal de arma de fogo, né? Essa arma de fogo, só relembrando, ela foi apreendida.
1: Perdemos o contato com a Janaína Camelo? Alguém tava ligando, né? Vamos voltar com a Jana, que eu acho que ela já tá com a gente. Tá com a gente, Jana? Não, não tá com a gente. Daqui a pouco.
3: Tô sim, Kobayashi. Tá, então, sim. Só para concluir rapidamente.
1: Você, Jana, pode
3: Vamos
1: falar.
3: Lá. O inquérito da Polícia Civil diz o seguinte. O inquérito da Polícia Civil diz o seguinte. Indiciou, então, esse segurança que foi parado numa blitz com essa arma de fogo, né? Segundo ele, Jair Bolsonaro tinha pedido que ele levasse essa arma de fogo para conserto. Isso foi confirmado por Jair Bolsonaro no depoimento à Polícia Civil. E esse relatório diz também o seguinte, Kobayashi. Diz ali que Bolsonaro falou que não poderia ficar desarmado porque ele tem três mulheres em casa, né? Michelle Bolsonaro. Bolsonaro, a enteada e a filha mais nova dele. E disse também uma coisa seguinte, uma questão ali que a gente ainda não sabia, que um delegado da Polícia Federal autorizou que ele ficasse com essa arma de fogo em casa. Isso no ano passado, em julho do ano passado, na primeira vez que Jair Bolsonaro foi preso em domiciliar. Então, só lembrando que o ministro Alexandre de Moraes, ele analisa isso porque ele também analisa a prorrogação da prisão temporária de Jair Bolsonaro, né? Um pedido da defesa, inclusive advogados estiveram ontem presencialmente com o ministro Alexandre de Moraes pedindo, dizendo que o ex-presidente ainda precisa de cuidados em domicílio. Kobayashi.
1: Agora sim, muito obrigado, viu, Janaína Camelo, por todas as informações. Você que está ligando para a Janaína, se quiser ver e ouvi-la, liga aqui no 3 em 1 que ela está ao vivo, direto com a gente. Até daqui a pouco, Jana. Olha só, os Estados Unidos anunciaram a primeira rodada de sanções econômicas contra pessoas e empresas acusadas de lavagem de dinheiro para o PCC. A medida acontece pouco mais de um mês após o governo do presidente Donald Trump enquadrar a facção e o Comando Vermelho como organizações terroristas estrangeiras. Assunto para ele, o nosso correspondente internacional, nosso correspondente nos Estados Unidos, o Eliseu Caetano, que chega agora com os primeiros desdobramentos dessa classificação. Não é isso, Eliseu? Bem-vindo.
0: Exatamente, Koba. Ótima tarde de quarta-feira para você, para os nossos companheiros debatedores e para todo mundo que acompanha o queridinho das tardes da Jovem Pan, o nosso 3 em 1. A ação teve como foco uma rede que, segundo o Tesouro dos Estados Unidos, explorava o sistema financeiro americano. O PCC foi descrito num documento como um maior grupo, a maior organização criminosa transnacional do hemisfério ocidental, em franca expansão global e com presença significativa aqui nos Estados Unidos, especialmente aqui no estado da Flórida, de onde falamos ao vivo. Aliás, a porta-voz do Departamento de Estado norte-americano, Amanda Robertson, conversou com a gente há cerca de um mês atrás, aqui, ao vivo, no 3 em 1, na programação da Jovem Pan, e garantiu pra gente, na ocasião, com exclusividade, que o PCC já estava atuando em pelo menos 12 estados norte-americanos, comprovadamente, de acordo com as investigações preliminares do FBI aqui nos Estados Unidos. Os alvos dessa designação de hoje foram Vitor Henrique de Oliveira Chimada, de Santos, Stella Stephanie Henriques de Oliveira, de São Paulo, Victory Trading Intermediação, uma empresa de Chimada, além de uma outra empresa de tecnologia dele, a PixWave, além da Wave Construções Inteligentes e até uma empresa chamada Avenidas Flutuantes de Portugal. Ou seja, duas pessoas físicas brasileiras, três empresas brasileiras e uma empresa portuguesa foram designadas hoje com ligação direta com o PCC, o primeiro comando da capital, que é descrito pelo governo americano, ressalto, como a principal organização criminosa da América Latina. Chimada é apontado no documento no qual nós, do jornalismo da Jovem Pan, tivemos acesso como o líder dessa quadrilha em São Paulo, atuando como ligação entre os operadores aí no Brasil e aqui no estado da Flórida. Ele e a organização teriam lavado mais de 30 milhões de dólares, Kobayashi. As empresas também são controladas por ele, tanto a financeira quanto a de construção, e essa designação resulta de uma investigação coordenada do FBI com o Departamento de Justiça dos Estados Unidos. Agora, só uma correção, essa é a terceira ação da OFAC contra o PCC e os seus organizadores, porque lá atrás, no início, quando eles designaram o PCC, eles também designaram algumas pessoas. Então, é a terceira designação nesse um mês. E vem mais por aí, segundo as nossas fontes, viu?
1: Certamente virão. E isso vai estar certamente também na coluna do Eliseu Caetano, no site da Jovem Pan. Lá tem todas essas informações para você acompanhar. Ô Eliseu, agora aquele assunto, né, que a gente está acompanhando, você está com todas as informações, sempre trazendo para a nossa programação aqui, a situação de momento na Venezuela. Número de pessoas mortas, feridas, o que está acontecendo por lá ainda, né, nos dias seguintes aí daquele terremoto que devastou o país.
0: Infelizmente, Koba, 5 dias após os 2 terremotos que devastaram boa parte da Venezuela, o país ainda luta contra o tempo para encontrar possíveis sobreviventes. A janela para isso é comumente de 72 a 96 horas, mas esse período já passou e a cada minuto que passa, segundo as organizações internacionais, fica mais difícil se encontrar sobreviventes. As imagens continuam chocando a comunidade internacional porque os cidadãos venezuelanos estão indo com as próprias mãos, Koba, retirar escombro por escombro, concreto por concreto, na tentativa de ajudar a localizar os seus vizinhos, os seus parentes, os seus amigos. E agora há pouco a gente recebeu no jornalismo da Jovem Pan uma nova atualização confirmada pelo governo venezuelano. São 2.295 mortes registradas até o momento. Então, atenção, o número de mortos, o número de pessoas encontradas sem vida sob os escombros desses terremotos lá na Venezuela, 2.295 pessoas. Mais de 11 mil outras ficaram feridas. Cerca de 16 outras mil pessoas estão desabrigadas ou desalojadas, Kobayashi, ou seja, vagando pelas ruas, sem ter onde dormir e o que comer. Resgatados com vida, porque nem tudo também nessa tragédia se resume a mortes, a gente precisa celebrar as vidas, quase 7 mil pessoas foram resgatadas com vida até o momento. E para encerrar e eu te entregar, ainda há alguns desafios por lá, viu, Koba? Sobrecarga no sistema de saúde, abrigos e serviços básicos, logística e acesso, o acesso por lá está difícil, além de transparência e coordenação. A gente vai seguir daqui acompanhando essas e outras notícias importantes e eu volto ao longo da programação da Jovem Pan. É com você no estúdio.
1: Muito obrigado. Eliseu Caetano falando ao vivo dos Estados Unidos. Sobre isso ainda, sobre a situação da Venezuela, nós vamos conversar agora com integrantes da Defesa Civil de São Paulo, o capitão César Tadeu, e o tenente Ramateu Silvino, que estão ajudando as equipes de resgate na Venezuela. Eles falam ao vivo de lá, após esse terremoto, muitas pessoas têm ajudado, inclusive aqui o governo do estado de São Paulo mandou, tanto o capitão quanto o tenente, quanto uma equipe de bombeiros para ajudarem nesses resgates, nesse trabalho tão difícil que está acontecendo. Capitão, bem-vindo à Jovem Pan, é um prazer te receber. Conta para a gente como é que está a situação por aí na Venezuela.
4: Tudo bem, Kobayashi? Boa tarde. Capitão Tadeu e Major Daniela aqui do Corpo de Bombeiros, tudo bem? O Ramatel está no apoio aqui só com as imagens. Nós chegamos aqui na sexta à noite ainda, né? De sexta para sábado. Estamos agora com mais de 80 pessoas trabalhando aqui conosco, 80 brasileiros, né? Dedicados ao atendimento da população venezuelana. A Defesa Civil ela veio aqui com o intuito de fazer ajuda humanitária, então a gente acompanha as ações dos bombeiros nos salvamentos. Enquanto eles fazem as ações de salvamento, nós prestamos o auxílio necessário para a população afetada que não está presa ali nos escombros, né? Então, estamos desde sexta já ininterruptamente trabalhando 24 horas por dia nesse sentido aí.
1: Capitão, desculpa o erro com o nome da Major também, é um prazer falar com vocês. Fala pra gente, quais têm sido os maiores desafios de vocês aí nesse momento? É material? É informação? O que vocês têm encontrado aí nesse trabalho de resgate?
4: A gente tem feito uma coordenação junto com o bombeiro aqui, né, na coordenação com as autoridades locais e com o escritório da ONU que fica instalado temporariamente enquanto aconteceu o desastre, né? Então, com base nas informações, nós vamos pesquisando aí onde o sítio de trabalho, o local de trabalho ideal, e aí entra o trabalho do bombeiro, né? Que é fazer uma busca técnica e atuar propriamente e filtrar as informações, é que agora é procurar agulha no palheiro, né? E só dar uma continuidade na primeira fala, né? A nossa equipe, ela é uma equipe mista, então a gente vai fazer uma transição aí do salvamento para a parte de ajuda humanitária a partir do momento que não for mais necessário o salvamento. Mas, por enquanto, ainda estamos na fase de salvamento, auxiliando as pessoas no que estão presas nos escombros. Ainda ontem foi retirado pessoas com vida, né? Então a gente está nessa fase ainda de salvamento, tá bom?
1: Perfeito. Quero também a participação da Major aqui conosco, que está acompanhando o capitão, toda a equipe da Defesa Civil. Dezenas de pessoas estão lá do Brasil e de muitos outros lugares do mundo para auxiliar nessa busca. Já são mais de 2.000 pessoas mortas, dezenas de milhares ainda desaparecidas. Major, é um prazer falar contigo. Eu quero também a sua avaliação a respeito desse desafio de salvamento. O capitão bem falou que nesse primeiro momento a prioridade é localizar pessoas, ajudar essas pessoas que estão eventualmente ainda debaixo dos escombros, pessoas que podem ser encontradas com vida. Qual tem sido o desafio em relação a isso? Eu quero entender o seguinte, como tem sido o trabalho em conjunto com as outras forças aí venezuelanas e de outros locais do mundo que estão também na Venezuela? Vocês estão conseguindo trabalhar em conjunto ou são pelotões separados? Explica pra gente.
5: Boa tarde a todos, um prazer estar falando com os senhores, dando esse tipo de informação que eu acho que é de interesse de todos. Nós estamos atuando com mais de 50 equipes internacionais de 30 países, tem países que enviam mais de uma equipe. Nesse
1: momento... A gente está com uma dificuldade de sinal,
5: tá,
1: claro,
5: me ouvindo?
1: Que a gente está com uma dificuldade de sinal, o sinal está instável, agora a gente está retomando com o sinal, já temos as imagens de volta. Major, pode continuar falando, acredito que já restabelecemos a nossa conexão.
5: A gente está com mais de 30 países aqui na coordenação pela ONU, no escritório que chama Sarag, que é para busca e salvamento. Então, dos 30 países, tem mais de 50 equipes, tem países que mandam mais de uma equipe. E o Brasil agora, nesse momento, está atuando em um sítio de trabalho, que é o nome do local onde a gente trabalha, com o Equador e com o Reino Unido, juntos, numa possível vítima viva. Então, quando a gente treina, né, nos padrões internacionais, e isso para atender a nossa população aí no estado, a gente consegue atuar em qualquer parte do mundo, e é o que está acontecendo aqui. A gente não fala a mesma língua, mas tecnicamente a gente fala a mesma língua. Então, estamos trabalhando juntos. Isso não tem sido um problema. Claro, o cenário sim é um problema, né? São lajes bem densas, são muitas construções que foram em segundos, né, totalmente destruídas. A gente atua ainda buscando pessoas vivas, com chances de pessoas vivas. Então, um grande desafio é lidar com essas probabilidades, selecionar essas probabilidades. Infelizmente, a gente tem recuperado bastante corpos, não é o que a gente quer, lógico, a gente quer encontrar pessoas vivas, mas tem recuperado bastante corpos. O Brasil foi o segundo país que mais recuperou corpos aqui até o momento, e a gente continua buscando, como eu disse, possíveis vítimas vivas ainda.
1: Major, eu quero pedir para vocês, se for possível, pedir para o tenente que está auxiliando vocês, a mostrarem o local onde vocês estão aí na Venezuela. Explica para a gente onde vocês estão, o que é esse lugar, é um alojamento, é um local onde as forças de segurança e de defesa civil estão se alojando. Explica para a gente esse local e se vocês puderem mostrar para a nossa audiência aí as imagens ao vivo da Venezuela para a gente, por favor.
5: Claro, com certeza. A gente está num local que é um campo de futebol, é um campo de futebol com grama sintética, né, para melhorar o nosso acesso. Aqui a gente monta uma estrutura chamada base de operações, que ela já tem estruturas pré-definidas. Então aqui nós temos as barracas onde cada um tem o seu dormitório, digamos assim. Tem o nosso posto de comando, que é nessa parte aqui, que é onde saem todos os planejamentos e a gente recebe todas as demandas. Tem a nossa área aqui de alimentação e refeitório. A gente tem uma área, e tem que ter nesse local, uma área descampada, ponto de encontro, caso haja réplica. A gente passou por uma réplica aqui, né, anteontem. A gente tem área de enfermarias e de telefones pessoais. E tem o nosso posto médico, que a gente tem dois médicos e dois enfermeiros lá também. Essa estrutura, se o Ramatuel fizer as imagens lá do fundo, a gente tem a Argentina aqui do nosso lado, a gente vai ter uma estrutura replicada deles igual, né? Então tem as barracas individuais, tem as áreas de... E depende da proporção de quantos integrantes da equipe vem. Aqui do nosso lado a gente tem também o Reino Unido atuando com as mesmas estruturas, né? As instalações são as mesmas, podem só mudar a cor ou etc. Mas a gente tem que ter essa estrutura e tem que ser no local descampado, porque como eu falei, pode ter réplica ou novos terremotos, e para a gente não ser atingida e mitigar os efeitos de uma possível réplica.
1: Perfeito. Major, deixa eu fazer uma última pergunta para o capitão, para me despedir de vocês. Eu sei que vocês têm muito trabalho por aí, é uma equipe muito grande para vocês coordenarem. Eu quero fazer uma última pergunta para o capitão Tadeu, que é da Defesa Civil aqui do Estado de São Paulo e está lá junto com essa equipe aí de dezenas de brasileiros ajudando. Capitão, eu sei que o Corpo de Bombeiros e a Defesa Civil de São Paulo é uma das referências aqui no Brasil a respeito desse trabalho de salvamento, né? Vocês, inclusive, ajudam em outros estados aqui, como foi no Rio Grande do Sul, como foi em Brumadinho, como foram em outros países também, e até na Turquia, em um caso recente nos últimos anos. O senhor já encontrou algo do tipo que o senhor está vendo aí, de acordo com a sua experiência? O senhor já viu algo parecido? Qual tem sido o diferencial dessa ocorrência com tantas outras que vocês já enfrentaram? Para a gente fechar esse nosso papo. Infelizmente, perdemos o áudio, a conexão não está tão boa com o capitão, com a major que falam conosco da Defesa Civil de São Paulo. É uma situação realmente muito difícil, eles estão lá com dezenas de brasileiros, se somando a 30 países na busca por pessoas vivas, no trabalho de salvamento, escombros. Salvamento para pessoas também, o resgate, as pessoas feridas, são 11 mil feridos, muitos corpos sendo encontrados. De ontem para hoje foram 300, essa é a diferença. De ontem para hoje, mais 300 corpos foram encontrados, pessoas que estão mortas, mais de 2 mil mortes confirmadas. Eles voltam na programação em algum outro momento, mas fica aí esse trabalho que a gente tem que louvar, de tantos voluntários, de tantos países que se somam agora à Venezuela num trabalho humanitário. A gente vai seguir acompanhando aqui na Jovem Pan também esse trabalho muito bonito da Defesa Civil de São Paulo e do Brasil lá na Venezuela. Assuntos da nossa política agora, o presidente Lula e o senador Jacques Wagner fizeram a primeira aparição pública juntos após o parlamentar entregar a liderança do governo no Senado, por ser alvo de operação da Polícia Federal. Quem chega com mais informações a respeito disso é o André Anelli, ao vivo, aqui no 3 em 1, diretamente de Brasília. Anelli, boa tarde, bem-vindo.
6: Obrigado, Kobayashi. Muito boa tarde a você também e a todos aqui no 3 em 1 da Jovem Pan. O presidente Lula esteve ao lado de Jacques Wagner pela primeira vez nessa quarta-feira, logo depois, então, da operação da Polícia Federal, a nona fase da Operação Compliance Zero, que teve o senador baiano como um dos investigados. E na ocasião, nessa quarta-feira, então, o presidente Lula deu declarações classificando Jacques Wagner como um companheiro de longa data, afirmou também que amigo é mais do que irmão e que amigo representa também uma escolha pessoal, diferentemente de familiares. Com isso, o presidente Lula fez gestos muito explícitos de apoio a Jacques Wagner nesse momento, então, em que ele já deixou a liderança do governo no Senado para se dedicar, segundo ele próprio, em postagem feita nas redes sociais na semana passada, a própria defesa diante das suspeitas da Polícia Federal de que ele teria favorecido o banqueiro Daniel Vorcaro, ex-dono do Banco Master. Então, nessa ocasião do dia de hoje, o presidente Lula deu publicamente o seu primeiro gesto de apoio a Jacques Wagner.
7: Aqui na Bahia, eu tenho companheiros de longa data. De longa data. O que representa para mim a minha relação com Jacques Wagner, a minha relação com o Rui Costa, a minha relação com o Jerônimo, a minha relação com vários deputados que estão aqui e a minha relação com o Otto. A gente tem uma relação muito honesta, uma relação muito fraterna, uma relação muito companheira. Porque a verdade é essa, é que nem todo irmão é um amigo, mas todo amigo é um irmão.
6: Essas declarações foram dadas na inauguração de um hospital no litoral norte da Bahia, no município de Alagoinhas. E o presidente Lula, como a gente ouviu, fez também declarações diretamente envolvendo os nomes de outros políticos ali da região, da Bahia, e que são também representantes do chamado núcleo duro do Partido dos Trabalhadores no estado. No caso, então, Rui Costa, que era ministro aqui da Casa Civil, no Palácio do Planalto, e que nesse momento se coloca à disposição como candidato ao Senado e também ao governador Jerônimo Rodrigues, ele que também se coloca como candidato no estado nordestino. Kobayashi.
1: Muito obrigado, André Anelli, falando ao vivo diretamente de Brasília. Até a próxima, Anelli. Deixa eu falar aqui com os nossos analistas a respeito disso. Seu Mário Vitor Rodrigues, se o Flávio Bolsonaro chama o Daniel Vorcaro de meu irmão, o Lula chama o Jacques Wagner de irmão também. É claro que aí de uma ligação partidária do Partido dos Trabalhadores, campanhas e campanhas, governos e governos. Mas no momento em que o senador Jacques Wagner não está tão bem assim na fita depois da operação da Polícia Federal. E aí, sua análise a respeito dessa ligação e dessa primeira aparição pública de ambos?
8: Eu acho que nesse caso, o que tinha que ter sido feito já foi feito. Acho que afastar o Jacques Wagner da liderança do governo era o fundamental, demoraram a fazer, mas já foi feito. Essa fala de hoje não vejo como muito relevante, até porque, como você bem coloca, eles de fato são muito próximos, de décadas e décadas, uma vida inteira ali. É bastante diferente do diálogo que a gente conseguiu ter envolvendo Flávio Bolsonaro e Daniel Vorcaro. Acho que não tem muita repercussão, não, do ponto de vista eleitoral. Não acho que machuque o presidente Lula. Presidente Lula e o PT, de maneira geral, pelo contrário. Sempre, historicamente, eles sempre dobram a aposta, né? Zé Dirceu, por exemplo, preso e tudo mais, virou herói do povo brasileiro, genuíno. Então, a linha do PT é essa. Eles fazem o que tem que fazer, fazem o dever de casa e continuam, ao mesmo tempo, batendo no peito e dizendo que está tudo certo.
1: A gente vai seguir acompanhando esse assunto, Ogani. Eu quero também a sua opinião já já, mas é muito interessante. Como o presidente Lula, agora, já numa próxima campanha que pode levar ou uma quarta vitória ou uma quarta derrota em campanhas presidenciais, né, depois de um terceiro mandato, ele não está muito preocupado em relação ao que o povo vai pensar ou não. Cumpriu ali o protocolo de aceitar, entre aspas, o pedido de saída do cargo de liderança do governo do Jacques Wagner, depois de uma conversa que teve com ele, mas chama de irmão mesmo assim, até porque está na Bahia, né? Talvez não tivesse chamado Jacques Wagner de irmão se estivesse em São Paulo ou em outro lugar, mas está falando com um público ali que é próximo do Jacques Wagner. Esse é o perfil do presidente Lula. Agora, coloca na tela aqui, Thaís, uma pesquisa que a Paraná Pesquisas fez, divulgando nesta quarta-feira, divulgando hoje, o cenário lá na Bahia, depois, é a primeira pesquisa depois do escândalo da operação da Polícia Federal que envolveu o senador Jacques Wagner. Olha só o Senado na Bahia, quem que está liderando? Rui Costa, ministro do presidente Lula, e Jacques Wagner, com 36,7% dos votos. Rui Costa com 50,6% e Jacques Wagner com 36,7%, mesmo depois da operação e dele ter sido alvo da Polícia Federal. E depois, lá, com muitos pontos atrás, cerca de 13 pontos a menos, João Roma, do PL, Ângelo Coronel, com 22% do Republicanos, Marcelo Santana, do Democracia Cristã, com 5,3%, Deliana Ribeiro, do PSOL, com 3,9%, não sabem ou não opinaram, 6,1%, nenhum, um em branco, 14,9%. Essa pesquisa do Instituto Paraná Pesquisas, margem de erro, é de 2,24 pontos percentuais para mais ou para menos, registro no TSE BR-09971, de 2026. Por que que eu trago essa pesquisa? Quero chamar o comentário do Acácio Miranda, justamente porque esse discurso do presidente Lula, Acácio, foi na Bahia, onde não necessariamente a transferência de prestígio é do Lula para o Jacques Wagner, mas pode ser do Jacques Wagner para com o Lula também, né? Então, interessa, eventualmente, politicamente, para o presidente Lula se mostrar próximo dos dois, que são os dois preferidos, e, interessantemente, dois do mesmo partido, isso não acontece em quase nenhum estado, dois do mesmo partido que podem pegar as duas cadeiras no Senado baiano. Fala, Cássio.
2: Oba, é uma via de mão dupla, um jogo de ganha-ganha, seja lá qual for a expressão que nós utilizarmos. Mas é fato que, conforme você bem disse, o presidente só fez essa ponderação por estar na Bahia e saber que o seu amigo a ser defendido é alguém que desfruta de grandes índices de aprovação naquele estado. Sem considerarmos que, primeiro, a polarização acabou com qualquer senso crítico dos mais fanáticos. Aqueles que estão na bolha mais fanática petista defenderão o PT independentemente de qualquer fato que saia na mídia. E aqueles que estão na bolha mais fanática bolsonarista também farão a defesa de Jair Bolsonaro e dos seus em qualquer circunstância. Porém, na Bahia, para além desta bolha petista, há um eleitorado dependente de diversas das medidas sociais criadas por Lula, pelo petismo e mantidas e, por vezes, até intensificadas pelos governos do PT de Jacques Wagner, Rui Costa e Jerônimo. Diante deste conjunto todo, não há razão política para que Lula esconda o seu vínculo com Jacques Wagner. Por mais que todo este escândalo do Banco Master tenha surgido a partir do Credit Sexta na Bahia.
1: Mário Vitor Rodrigues.
8: Não, eu queria fazer aqui um comentário sobre a fala do Gani. Acho sim que a disciplina, o PT tem uma disciplina que deveria ser melhor observada pelos demais partidos e também em outras partes do espectro político. PT é disciplinado, você não vê o PT publicamente cortando na carne, fazendo autoanálise, com peso na consciência. PT fecha a porta, da porta para dentro, eles brigam e tudo mais. PT vai para fora, todo mundo junto, todo mundo organizado, disciplinado. Não estou entrando no mérito da visão de mundo do PT, das práticas do PT, dos governos do PT, isso não vem ao caso para o que eu estou falando agora. O que eu estou falando é que o PT não faz, não deita no divã em público, não dá uma entrevista fazendo, é realmente a gente, não tem isso. Mensalão, petrolão, eletrolão, o que você quiser. PT, pelo contrário, é aquela disciplina que irrita, porque é um partido que não dá ponto sem nó, não admite erro, não erra nunca, embora, repito, saibam de tudo, mas publicamente não fazem isso e por isso continuam polarizando sempre, continuam disputando sempre. É isso que falta em outros partidos, em outras partes do espectro ideológico.
1: Agora eu quero entender o seguinte, Gani. Por que que o Jax Wagner continua favorito com uma ampla intenção de votos na pesquisa, mesmo depois do escândalo, mesmo depois da operação, mesmo depois das centenas de milhares de reais, né, em dólares e em euros que foram localizados nos seus endereços? Ele tem muita credibilidade na Bahia, aparentemente, hein?
9: Pois é, olha, essa pesquisa é intrigante, para falar a verdade, né? E o comportamento do eleitor também, bastante intrigante. Bom, uma hipótese seria que o eleitor ali da Bahia não estaria muito preocupado com as questões de corrupção, estaria em segundo plano, ou entende que todo mundo, né, está envolvido com corrupção, então isso não fez diferença. Agora, é curioso, porque uma outra pesquisa, logo após a operação da Polícia Federal, mostra um aumento da distância do ACM Neto para o segundo colocado no governo. Então, para o governo fez efeito, para a eleição a governador faz efeito. Então, é o mesmo eleitor, ele recebe de maneira diferente. Para o governo, fala, opa, peraí, a corrupção importa, então ACM. Agora, para o Senado aí não importa, continuo votando lá no Jax Wagner. Realmente, olha, é um enigma aí, essa pesquisa e o comportamento do eleitor.
1: Você concorda com ele ou a Cássio Miranda?
2: Concordo. Eu acho que existem alguns estados onde esse traço ideológico, independentemente das razões que levam a isso, obviamente, mas onde esse traço ideológico prevalece. A Bahia talvez seja um dos grandes exemplos, com uma tendência à esquerda. E nós tenhamos nos estados do Centro-Oeste o traço ideológico parecido à direita. E isso mostra que, independentemente de qualquer circunstância política, independentemente de qualquer discussão, independentemente de qualquer racionalidade, esse traço ideológico prevalece. Então, como o Gani disse, eu acho que vale a diferença entre o segundo colocado, que é o Jax Wagner, e o João Roma, que é o terceiro colocado, mostra dificilmente nós teremos alguma mudança muito latente no cenário eleitoral da Bahia, por mais que o governo do Jerônimo seja muito mal avaliado. Inclusive, a ACM Neto, que é candidato ao governo, me parece que não terá um palanque nacional na sua candidatura, para não se dissociar um pouquinho que seja de Lula e, de uma forma ou de outra, tentar surfar esta onda.
1: Agora, tem um outro dado interessante que essa pesquisa traz, que é o índice de rejeição desses pré-candidatos ao Senado. Quem ganha no índice de rejeição é o próprio Jax Wagner. Apesar dele estar em segundo nas intenções de voto, ele é o mais rejeitado, com 30,7%. Das respostas. O segundo mais rejeitado é o Rui Costa, o que está liderando a pesquisa com 23,5%. Aí, na sequência, Ângelo Coronel com 22,3%, João Roma com 20,7% e os demais com menos de 15% de rejeição. O que explica, Mário Vitor Rodrigues, ser um dos mais queridos, o segundo, e ser o mais rejeitado também?
8: Não, eu acho que ele é um dos mais queridos e também um dos mais rejeitados por um fator muito simples. Jax Wagner entra na cena política baiana em 1974. É muito tempo e com esse muito tempo você tem o recall, você passa a ser conhecido e ganha, ele já foi eleito várias vezes. E ao mesmo tempo, claro, com o cargo, com as gestões, vem também a rejeição. E também queria colocar uma situação. A gente está olhando o Jacques Wagner na segunda colocação para o Senado e pensando, poxa, até que não machucou tanto. Talvez tenha machucado proporcionalmente. Talvez, sem o escândalo, ele estivesse talvez melhor. De todo modo, eu insisto aqui, Jacques Wagner, na Bahia, ele é muito forte, muito conhecido, há muito tempo ali, consolidado. Por trás, além de tudo, você tem um partido com militância, com capilaridade, um partido forte, tem a máquina. Durante muito tempo, teve presidente da República. Então, acho que tudo isso ajuda bastante.
1: O Jacques Wagner, na pesquisa anterior do mesmo instituto, tinha 40,6% das intenções de voto, caiu para 36,7%. Ou seja, três pontos percentuais, mais ou menos, um pouco mais disso. É muito pouco, né, Ogani?
9: Ah, muito pouco, né? Praticamente quase dentro da margem de erro. Então, prova, acho que indo pegando carona aqui no que o Mário falou, e eu concordo, quer dizer, ele está há muito tempo, ele tem já uma militância fiel, e aí pode ter qualquer coisa, pode ter escândalo de corrupção, não vai mudar o voto. Vai mudar o voto aí nessa, né, nesse pequeno percentual, mas nada que machuque a sua corrupção. Agora, embora a corrupção não entre, talvez, né, no como um fator decisivo na eleição estadual, seja para Senado ou governador, eu acredito que na eleição nacional a corrupção sim vai ser um dos grandes temas explorados pelos candidatos.
1: Vamos seguir acompanhando. Olha só, outra pesquisa importante. A Atlas Intel Bloomberg divulgou mais uma pesquisa eleitoral e, ao longo do levantamento, o Instituto ouviu 4.999 pessoas. Olhando para o primeiro turno, o presidente Lula aparece com 46,3% dos votos, à frente do candidato Flávio Bolsonaro com 36,6%. 10 pontos percentuais de diferença entre Lula e Flávio Bolsonaro. Número que chama muito a atenção, o terceiro colocado, Renan Santos, do Partido Missão, aparecendo pela primeira vez com 7,8% das intenções de voto. E passando Ronaldo Caiado, que fica com 2,9%, ele que anunciou hoje Gilberto Kassab como seu vice na chapa. Romeu Zema com 2%, Joaquim Barbosa com 1%, Aécio Neves 0,7%, Samara Martins 0,6% das intenções de votos. Vamos colocar aqui também uma outra camada dessa pesquisa, aliás, os outros consultados, Augusto Cury com 0,5%, Cabo Daciolo 0,3%, Rui Costa Pimenta 0,1%, Edmilson Costa não pontuou, Hertz Dias também não, nenhum em branco 1,1%, não sabe ou não respondeu 0,1%, isso aqui significa que as pessoas estão tomando decisão, hein? Exato. Esse número aqui chama muito a atenção também. Exato. E aí tem o cenário de segundo turno, né? Vamos colocar aqui na tela que Lula e Bolsonaro ficam com 48,8% com o presidente na busca pela reeleição e Flávio Bolsonaro, senador, com 42,3%. Nenhum em branco ou nulo, 8,9%. Essa diferença diminui em um eventual segundo turno de Lula e Flávio Bolsonaro. Tem mais alguma, Thaís? É essa a nossa pesquisa que a gente tem para mostrar. Quero sua análise, Acácio Miranda, para falar a respeito dessa pesquisa. A gente precisa dizer o número do registro para quem está na rádio saber certinho qual é essa pesquisa. O número foi registrado com o BR-04582-2026. Esse levantamento possui um nível de confiança de 95% e uma margem de erro de 1 ponto percentual. Fala, Acácio Miranda, a respeito dessa pesquisa de hoje.
2: Oba! Ela é um retrato de algo que nós já estamos acompanhando nos últimos dias. Ela reflete números que outras pesquisas nos mostraram nos últimos tempos. Nós tínhamos, até meados do mês de maio, uma grande equivalência entre Lula e Flávio Bolsonaro. Mas a partir da divulgação dos áudios da sua relação com Daniel Vorcaro, essa distância acabou aumentando. É importante nós observarmos que, primeiro, ainda não há uma pesquisa que faça um reflexo, que traga um reflexo exato dos eventuais prejuízos trazidos pelo vídeo de Michele Bolsonaro. Em segundo lugar, ainda é uma distância pequena, dentro da margem de erro. Os analistas costumam chamar de jacaré abriu a boca. Só dá para a gente cravar que um dos candidatos será vencedor quando o jacaré abre a boca e a distância entre os dois candidatos é grande. Mas o jacaré, neste contexto, ainda não abriu a boca e Por ser pequena essa margem, existem fatores ainda que podem alterar o resultado das eleições de 2026.
1: Mário Vitor Rodrigues.
8: Na minha opinião, na minha avaliação, a pesquisa é uma notícia péssima para a oposição, péssima. Presidente Lula, ele no primeiro turno vai muito bem e no segundo turno ele abre uma distância com uma margem boa para além da margem de erro, pelo que eu entendi, pelo que eu vi nos números. A margem de erro é de 1%, pelo que foi colocado aqui pelo Kobayashi. Então, quer dizer, é uma margem confortável e não só isso. Quer dizer, é claro que a margem, se você pensar que a eleição em outubro, dá para virar? É claro que dá para virar. Mas alguns indícios colocam que hoje o presidente Lula tem o que comemorar. O primeiro deles é que tem pouquíssimos indecisos, praticamente ninguém. Então, é um quadro muito consolidado. Outra coisa que atrapalha a candidatura, pré-candidatura do senador Flávio Bolsonaro, é a força do Renan Santos do Missão. Esse eleitor que está dizendo que vai votar no Renan, ele eventualmente, assim, eu poderia apostar que grande parte dele iria no Flávio, não iria no Lula. Ou seja, ele está tirando o voto do Flávio. É um eleitor que faz questão de não votar no Flávio, mesmo o Flávio se colocando como o anti-Lula, entre aspas. E de resto, claro, a gente está falando de um incumbente popular, um incumbente que tem por trás de si o maior partido do país e que, sobretudo, está usando a máquina do governo, está usando a gastança, as benesses, à vontade, sem que houvesse amanhã. Então, quer dizer, eu olho para esse cenário hoje, dia 1º de julho, eu digo que é muito difícil o quadro para o Flávio Bolsonaro e para a oposição de uma maneira geral.
1: E você, Alangani, como vê esses números todos, envolvendo inclusive esses terceiros, quartos colocados aí? Porque não se admite muita viabilidade de uma terceira via, mas o Renan Santos pontuou bem nessa pesquisa, 7,5% para alguém que é desconhecido da grande parte da população. Uma das pesquisas que a gente trouxe recentemente aqui, a gente viu que basicamente um terço da população tinha conhecimento sobre quem é o Renan Santos, o pré-candidato do Partido Missão.
9: Não, o Renan Santos, é claro que ele está bastante contente com a situação, ele sabe que ele não vai para o segundo turno, mas ele está mirando já em 2030, ele está fortalecendo o nome dele para 2030, somar os votos dele ali, somar Zema, Caiado, né? Todos os outros que estavam ali não chegam no percentual do Renan Santos. Então, é claro que é uma vitória para ele mesmo que ele não vá para o segundo turno. Em relação ao eventual segundo turno entre Lula e Flávio Bolsonaro, de acordo com a pesquisa, é uma situação, claro, difícil para o Flávio Bolsonaro, não é impossível de reverter, mas é muito difícil. Primeiro, ele está com a campanha completamente desorganizada. Em relação ao vazamento dos áudios, o que foi muito duro para ele não foi apenas o áudio em si, toda a exploração em relação ao Daniel Forcaro, mas foi a bateção de cabeça da própria campanha, as informações encontradas, um dizia uma coisa, o outro dizia outra. O próprio Flávio Bolsonaro disse que não tinha relação nenhuma com Forcaro, depois foi pego ali, né, na mentira. Enfim, então, o que o Flávio Bolsonaro precisa fazer é chamar a moçada ali e falar: opa, vem cá, vamos organizar o time, né? Tá parecendo Brasil e Marrocos no primeiro tempo. Vamos organizar esse time aqui, porque a gente tá batendo cabeça. O que tá acontecendo? Discurso único, falar com o Eduardo Bolsonaro, tentar uma reaproximação com a Michelle, se é que dá. Falar também com o Paulo Figueiredo, tentar reorganizar essa campanha. Esse é o primeiro passo. Porque se você não reorganizar internamente, como é que você vai vencer? Né? Com outro candidato que tem a máquina na mão e está usando a máquina pesadamente, está liberando crédito subsidiado a rodo, está colocando o Brasil numa situação fiscal muito complicada para ganhar a eleição. Então, ele tem temas a serem explorados, fraquezas aí do governo? Tem. Segurança pública, economia, um custo de vida muito alto, endividamento das famílias. Mas para explorar esses temas, primeiro, você tem que estar com o time arrumado. Né? Primeiro você tem que organizar a base ali, para depois aí sim começar a fazer gol.
1: Como é que vai conseguir voto novo? Você está perdendo os votos que tem, né, Gani? É,
9: exatamente.
1: O voto das mulheres, com esse negócio do PL mulher, tá briga com a Michelle.
9: Eu falava com o Mário aqui, o Lula está jogando parado. Né? Não precisa fazer nada, porque a própria campanha dele bate cabeça, né? Joga sim. Parado, joga, obviamente joga com a máquina na mão. Mas tá perdendo, né? Quer dizer, o Flávio está perdendo para ele mesmo.
1: Vamos falar rapidinho aqui de estratégia antes da gente ir para o próximo tema? Rapidinho. Mário Vitor Rodrigues, o que o Flávio deveria fazer para tentar alcançar o presidente Lula nessa pesquisa?
8: Bom, na minha opinião, antes de mais nada, tem que focar nos pontos frágeis do Lula. Tem que focar na questão da economia, embora eu não acredite pela questão das benesses e tudo mais que o Gani acabou de dizer. Não acredito que a percepção do eleitorado até outubro será de que o país vai muito mal. Estou falando aqui de percepção, não estou falando aqui de números. Estou falando de percepção. É, porque o governo vai se esforçar para botar esses algodões e para que essa percepção não chegue num ponto perigoso. Então, mas de todo modo, o trabalho do Flávio não é esse. O trabalho do Flávio é atacar a economia, atacar fundamentalmente a segurança pública. São esses os dois pontos que se eu estivesse na campanha do senador Flávio Bolsonaro, eu ia indicar para atacar. Outra coisa, internamente, está na hora do Flávio entender que ele precisa reagir. O Flávio reage muito mal. Ele reagiu mal na questão do Vorcaro, fez uma declaração, depois fez outra, depois fez um áudio. Com a Michelle também, a primeira reação dele foi fazer um vídeo ironizando, aí depois pede desculpa, aí agora faz reunião com as mulheres. É tudo muito turbulento. E está na hora de estancar os problemas. Então é o seguinte, Michelle Bolsonaro não quer mais papo? Ótimo, não quer mais papo, pelo menos essa sangria tem que ser estancada. Isso vale para aliados que falem bobagem. Está na hora de tornar a campanha uma coisa menos turbulenta. É muito barulho, muito barulho, muito barulho. E quanto mais barulho acontece, Lula precisa, na verdade, não fazer nada demais. Precisa ficar parado. Flávio tem que entender que do outro lado existe a caneta, existe a máquina, existe um presidente popular. Se não fizer o dever de casa, não atacar os pontos corretos e de uma maneira mais protocolar, aí o buraco deve aumentar.
1: Lembrando que depois daquela estratégia de comunicação, depois do caso do Banco Master, houve inclusive uma mudança no responsável pela comunicação da pré-campanha do Flávio Bolsonaro. Aparentemente, as estratégias são tomadas por outras pessoas, outros profissionais agora, no caso da crise envolvendo a relação com a Michelle Bolsonaro. Fala você também, para a gente fechar o assunto, Acácio Miranda, o que o Flávio precisa fazer para alcançar o presidente nessas pesquisas?
2: Neste momento, precisa parar de errar. A primeira medida e a medida mais urgente. Em segundo lugar, a necessidade de uma pacificação interna. Em terceiro lugar, a necessidade de uma autorreflexão, no sentido de ter ou não ter mais vídeos ou algo que o valha que possam, de alguma forma, intimidá-lo. Eu ia usar o termo incriminá-lo, mas seria muito pesado. Intimidá-lo eleitoralmente. Eu acho que são estas as três primeiras medidas a serem tomadas, são medidas urgentes. Agora, eu não sei se o Flávio tem maturidade política e nem paz em termos de grupo para tomar essas medidas nesse momento.
1: Olha só, o presidente do Senado, Davi Alcolumbre, defendeu hoje a mudança de escala do trabalho sem período de transição, durante a reunião com centrais sindicais. Beatriz Souza, chegando agora ao vivo no nosso 3 em 1, vai contar detalhes a respeito dessa defesa que fez o presidente do Congresso Nacional a respeito da mudança imediata. Zero transição, é isso, Bia? Conta pra gente.
10: Oi, Kobayashi, boa tarde para você, para todos que estão ligados aqui com a gente na Jovem Pan, 3 em 1. Pois é, hoje pela manhã o presidente do Senado, Davi Alcolumbre, se reuniu com representantes de centrais sindicais, com a nova líder do governo, a senadora Tereza Leitão, e também também com o senador Paulo Paim, justamente para debater sobre a PEC do fim da escala 6x1. Quem ia participar também dessa reunião eram os autores da PEC, né, na Câmara dos Deputados, a deputada Érica Hilton e também o deputado Reginaldo Lopes, mas acabou que essa reunião se concentrou somente com os dois senadores da base governista e também com os representantes das centrais sindicais. Ao fim dessa reunião, tanto os senadores quanto os representantes dessas centrais classificaram como uma reunião muito positiva e que com uma boa expectativa também de que a PEC iria tramitar dentro do Senado Federal. Isso porque há, né, todo esse entendimento de que a PEC está travada dentro do Senado Federal desde que ela foi aprovada na Câmara dos Deputados. Havia também, Kobayashi, uma expectativa por parte de nós, jornalistas, dessa reunião, de que, de fato, o cronograma, o calendário da PEC seria, então, divulgado, né? Por onde a PEC iria passar, a CCJ, se teria uma comissão especial. No entanto, esse calendário não foi divulgado, não há previsão. Mas, segundo os senadores da base governista, disseram que ele está sendo estabelecido pelo presidente do Senado, Davi Alcolumbre, e que deve, então, ser apresentado em breve, mas também sem cravar nenhuma data para que esse calendário seja divulgado e também sem cravar nenhuma data para que a PEC seja, então, despachada para a CCJ, a Comissão de Constituição e Justiça. Além disso, a gente destaca dois pontos dessa reunião que aconteceu hoje pela manhã. Um, que a senadora Tereza Leitão, nova líder do governo, disse que nessa conversa com o presidente do Senado, não há nenhuma divergência no texto em si da PEC do fim da escala 6x1, que foi aprovada na Câmara dos Deputados. A gente, inclusive, contrapõe o que o próprio presidente do Senado disse há algumas semanas em plenário, que seria bom que se os senadores pudessem fazer algumas melhorias no texto, né? Mas hoje o que saiu dessa reunião foi que não há divergências em parte do que se diz do texto da PEC que foi aprovada na Câmara dos Deputados. E outro ponto que a gente destaca é justamente isso que você falou. O senador Paulo Paim, que participou da reunião, disse que o presidente do Senado, Davi Alcolumbre, sinalizou que o tempo de transição para a PEC do fim da escala 6x1, para que ela de fato comece a valer essas regras, estaria muito longo. Inclusive, Alcolumbre solicitou a possibilidade de uma implementação imediata. Inclusive, seria ali uma

0: recebeu muito bem e a gente teve uma conversa excelente com ele sobre a importância da pauta do fim da escala 6x1 e da redução da jornada de trabalho para 40 horas sem redução salarial. E nós saímos da conversa com o presidente muito convencido de que essa pauta vai andar de maneira célere aqui no Senado, e assim como a gente teve uma vitória espetacular e histórica na Câmara dos Deputados, nós vamos ter aqui no Senado.
1: Está aí, manifestação dos parlamentares que estão defendendo a jornada reduzida e sem transição, mudança de imediato, e se comprometeu com isso, defendeu também o presidente do Senado, Davi Alcolumbre, no Senado, onde o projeto está depois de ter sido aprovado na Câmara dos Deputados. Quero entender, Alan Gani, o senador Davi Alcolumbre fazendo esse compromisso com as lideranças sindicais, é mais ou menos o presidente Lula chamando o Jacques Wagner de irmão? Na Bahia, é mais ou menos, dependendo do público, que se faz os compromissos?
2: É, exatamente. Ele está fazendo um aceno ali, agradando as lideranças sindicais. Agora, essa turma aí, eu acho que nunca teve uma... administrou uma barraca de cachorro quente na vida, ou nunca trabalhou numa empresa, viveu da política. Porque, desculpa, é completamente descolado da realidade você não colocar um período de transição. Aliás, a PEC é horrível por si só. Né? Agora, sem período de transição... Por quê? Porque o pessoal acredita que o poder da caneta está acima das leis econômicas. Então, ó, bom, vou colocar aqui, ó, todo mundo agora, escala 5x2, não tem redução salarial, como se a realidade permanecesse exatamente a mesma. Só que não é assim. Por quê? Porque regra número 1 da economia, as pessoas, as empresas reagem a incentivo. Você mudou o incentivo, vai mudar o comportamento das empresas e das pessoas. Então, se encareceu a mão de obra, o que a empresa vai fazer, Koba? Vai demitir, não, vai recontratar a um preço menor, vai repassar no preço.
3: Não, faz 4x3, pô.
2: Exatamente. Aliás, vamos fazer o seguinte, ô Mário, vamos fazer o seguinte. Você descansa 6 dias, isso, trabalha 1 e ganha 10 mil reais.
3: Pronto.
2: Porque a caneta, na caneta aí, vale tudo.
1: Isso aí é a escala Langani, hein?
2: Entendeu?
1: Isso aí é a escala Langani.
2: Você entendeu?
1: Entendi.
2: Então, Koba, veja só.
1: Ficou sem jeito, né, seu Gani?
2: É, porque a piada é uma fake news.
1: Eu fico
2: sem jeito com as fake news.
3: Não, mas realmente é engraçado como que, assim, as pessoas não se preocupam se a conta fecha ou não.
1: A gente se vê amanhã aqui no 3 em 1, não é isso?
2: É isso aí.
1: Tamo junto, né?
2: Tamo junto.
1: Acácio Miranda, valeu, meu amigo. Até amanhã.
4: Tchau, senhores. Até amanhã.
1: Mário Vitor Rodrigues, meu amigo mais otimista do mundo nessa Copa do Mundo. Amanhã estamos juntos às 4 horas da tarde.
3: Até amanhã, Koba. Um prazer.
1: E para você que quer mais informações, acesse o site da Jovem Pan, jovempan.com.br, jp.com.br. Também funciona, o site está renovado, tem todas as informações dos nossos repórteres, dos bastidores da política. 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E claro, eu espero por você amanhã às 4 horas da tarde com esse timaço, com o Alan Gani, com o Mário Vitor Rodrigues, com o Acácio Miranda e com a sua participação, que manda sua opinião aqui também para o nosso 3 em 1, hein?
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3: Olá, boa noite. Eu sou Márcia Dantas e começa agora o Jornal Jovem Pan. A Polícia Federal abriu um inquérito para investigar possíveis irregularidades no financiamento do filme Dark Horse, que retrata a trajetória do ex-presidente Jair Bolsonaro. Direto de Brasília, vamos para lá com a repórter Janaína Camelo, que chega ao vivo agora. Oi, Jana, boa noite. A PF agora investiga, então, a suspeita de um uso de recurso público, é isso, na produção do filme?
4: É isso mesmo, Márcia. Muito boa noite para você, para todo mundo que assiste a gente agora aqui no Jornal Jovem Pan. A suspeita de que emendas parlamentares via Pix de deputados federais do PL possam ter beneficiado a execução do filme Dark Horse. A Polícia Federal já estava investigando esse caso de forma preliminar, Márcia, por determinação do ministro Flávio Dino. Quem é que está cuidando desse caso lá no Supremo? Porque é o ministro Flávio Dino quem tem cuidado, relatado processos sobre desvio de emendas parlamentares. Então, esse caso caiu nas mãos dele, ele já havia pedido uma investigação preliminar e diante do que a Polícia Federal concluiu nessa preliminar, viu elementos ali suficientes para abertura de um inquérito de fato. Então, esse inquérito foi aberto, foi inclusive noticiado pelo diretor-geral da Polícia Federal, Andrei Rodrigues, hoje durante uma coletiva de imprensa, então autorizado aí a abertura do inquérito pelo ministro Flávio Dino. É um processo que corre em sigilo, viu? Foi apresentado, foi aberto depois que parlamentares do PSOL e do PSB apresentaram essa denúncia ali no Supremo. A suspeita é o seguinte, Márcia, emendas foram enviadas para entidades comandadas pela empresária Karina Gama. Karina Gama é uma empresária que dirige também a empresa Go Up Entertainment, quem executou o filme Dark Horse. Então, as informações são as seguintes. Mário Frias, deputado federal pelo PL, destinou R$2 milhões para o Instituto Conhecer Brasil, que é presidido por Karina Gama. Ela também preside a ONG Academia Nacional de Cultura, que recebeu de parlamentares do PL R$2.600.000, especificamente de Bia Kicis, Marcos Polo e os deputados federais cassados, Alexandre Ramagem e Carla Zambelli. Marcos Polo e Bia Kicis já disseram o seguinte, que esse dinheiro seria inicialmente para a execução de uma série documental, mas que eles cancelaram o empenho dessas emendas ao saber que essa série documental não iria sair do papel. Mário Frias, ele negou que os recursos tenham sido desviados para qualquer produção cinematográfica e tinha já pedido, inclusive, ali ao Supremo o arquivamento dessa investigação. Além da abertura desse inquérito, então, oficialmente pela Polícia Federal, só lembrando que o ministro Flávio Dino, a gente inclusive deu esses dias aqui no Jornal Jovem Pan, já tinha determinado também a CGU, Controladoria Geral da União, a abertura também de uma auditoria para fiscalizar essas emendas parlamentares. Só lembrando, Márcia, que em paralelo tem outro processo também envolvendo a execução do filme Duck Horse, que é aquele processo que investiga a transferência do banqueiro Daniel Vorkário de dinheiro por parte dele para a execução do filme, né, Flávio? O Bolsonaro já confirmou que foram repassados 61 milhões de reais para a execução desse filme. Ontem, o ministro André Mendonça, que é que está relatando esse processo específico, já avisou a Procuradoria-Geral da República, encaminhou ali a notícia crime que foi apresentado ao Supremo pelo deputado federal Lindbergh Farias, pedindo que esse caso seja investigado. Agora, o ministro André Mendonça aguarda um posicionamento da PGR para saber se é preciso abrir também um inquérito neste caso. Mas o inquérito já está aberto com relação a emendas parlamentares que teriam beneficiado o filme, a cinebiografia de Jair Bolsonaro. Márcia.
3: Inclusive, Jana, a PGR já se manifestou sobre a prisão domiciliar do Bolsonaro, não é isso?
4: Acabou de se manifestar e da seguinte forma, que já era esperada, inclusive, para que Bolsonaro se mantenha, seja mantido em prisão domiciliar temporária. Lembrando que o ministro Alexandre de Moraes, ele tinha dado ali 90 dias, depois que Jair Bolsonaro ficou internado em UTI, ele deu 90 dias para que ele se recuperasse em casa, né, da pneumonia, que uma pneumonia bacteriana. Esses 90 dias foram concluídos, terminaram na semana passada. O ministro, então, ele pediu um parecer da PGR por conta da questão da arma de fogo que foi apreendida com um dos seguranças de Jair Bolsonaro durante uma blitz, né? O ministro entendeu que isso pode acabar levando ali à revogação da prisão, porque seria uma falta grave, de acordo com a lei de execuções penais. Pediu, então, o parecer da Procuradoria-Geral da República, e a PGR entendeu o seguinte, que Jair Bolsonaro não cometeu nenhuma falta grave, e isso diante da conclusão do inquérito que foi aberto pela Polícia Civil. A Polícia Civil investigou esse caso dessa arma que foi apreendida, concluiu esse inquérito, apresentou hoje ao ministro Alexandre de Moraes e pediu indiciamento do segurança específico por porte ilegal de arma de fogo, né? Então, diante do que foi concluído pela Polícia Civil, a PGR disse que não viu falta grave de Jair Bolsonaro. Lembrando que a defesa de Bolsonaro esclareceu ao ministro Alexandre de Moraes que essa arma de fogo tinha sido entregue a esse segurança por Jair Bolsonaro, porque ele tinha visto que ela não estava funcionando corretamente, mas também que não vê uma falta grave por parte do ex-presidente, porque em nenhum momento, depois que ele foi condenado, o ministro do STF, o ministro Moraes, ele pediu a apreensão dessa arma de fogo. A defesa também diz que em nenhum momento Jair Bolsonaro tentou ocultar também essa arma de fogo. Então, a PGR apresentando um parecer, uma manifestação ao ministro de que Jair Bolsonaro deve ficar em domiciliar, que essa arma de fogo deve continuar apreendida, inclusive ele não tem direito de reaver essa arma de fogo, e que ele não cometeu nenhuma falta grave. Agora é aguardar a decisão final do ministro Alexandre de Moraes, se prorroga ou não a prisão domiciliar de Jair Bolsonaro. Márcia.
3: Obrigada, Janaína Camelo, direto de Brasília. Vamos chamar então agora os nossos analistas, o Cristiano Vilela e também a Priscila Silveira. Boa noite aos dois. Vou começar pelo Vilela, falando do inquérito do filme Dark Horse. Emendas parlamentares podem ter sido usadas para pagamento desse filme, e são aquelas emendas PIX que o governo até então, Vilela, não tem nenhum tipo de rastreamento do que elas são usadas, para onde elas vão. Isso é um perigo, né? Agora, se isso ficar comprovado, Vilela, pode ser mais um obstáculo na candidatura de Flávio Bolsonaro, né?
5: Mais uma notícia para essa chuva de notícias ruins que tem afetado nos últimos tempos a campanha de Flávio Bolsonaro. Diante de uma situação como essa, claro que necessita de uma investigação. De fato, são notícias que merecem realmente o cuidado e que casam com um aspecto que já vem levantando ali uma série de questionamentos nos últimos meses, que é a questão da má utilização das emendas de uma forma geral. Isso afeta não apenas a oposição, mas afeta principalmente o campo situacionista. E é algo que vem demonstrando uma falta de cuidado realmente com o trato da coisa pública, do recurso público, e que nesse momento agora afeta um candidato a presidente da República e que naturalmente as pessoas envolvidas vão ter muito a explicar. O fato é que Flávio Bolsonaro esteve realmente numa maré de sorte nos primeiros meses do ano, enquanto não foi atacado. Agora, a partir do momento que começou a sofrer alguns reveses, vem tentando se equilibrar e a forma como ele vai sair dessa é que poderá demonstrar a sua resiliência, a sua capacidade de ter uma candidatura forte, competitiva para ganhar, ou se eventualmente não vai sustentar essa avalanche que está sofrendo até esse momento.
3: Agora, quando a gente olha para essa segunda notícia que a Janaína Camelo trouxe, Priscila Silveira, a PGR se manifestando a favor da prisão domiciliar de Jair Bolsonaro. Nesse caminho, tudo indica que ela será mantida pelo ministro Alexandre de Moraes, não é mesmo?
6: Boa noite, Márcia, Vilela, toda a nossa audiência. Sim, Márcia, inclusive eu concordo com a manutenção dessa prisão domiciliar. Já havia falado em outros momentos aqui na Jovem Pan com relação a essa decisão, na verdade, a esse parecer da Procuradoria-Geral da República. E também concordo que deveria ter sido ali feito o indiciamento a esses policiais, porque eles não tinham, aos seguranças, na verdade, porque eles não tinham a autorização para poder manipular ou andar com esse armamento. Então, concordo com esse indiciamento. Agora, essa prisão domiciliar, a gente precisa lembrar que se ele está, de fato, é uma prisão domiciliar humanitária, excepcional, tendo em vista que a lei de execução penal, ela permite a prisão domiciliar, né, Márcia, com relação à idade, para réus que estejam em regime aberto. Então, há uma excepcionalidade na manutenção dessa prisão domiciliar e eu entendo que o ministro vai manter o ex-presidente também em prisão domiciliar, tendo em vista que ele continua apresentando quadros de doença, né, com soluço, com operações. Então, eu acho que o ministro vai realmente fazer a manutenção dessa prisão domiciliar e de 90 em 90 dias ele faz, a gente tem um prazo nonagesimal, que de 90 em 90 dias ele vai, de fato, analisar isso para toda e qualquer prisão que seja cautelar, ele analisa se há a necessidade de se mandar novamente ele ao presídio ou que ele continue essa prisão, lembrando que são 27 anos, não é, Márcia? Na prisão domiciliar, como ele está agora.
3: E a justiça italiana anulou a decisão que havia autorizado a extradição da ex-deputada Carla Zambelli no processo relacionado àquela condenação pelo caso da arma de fogo. Vamos conversar com o repórter Matheus Dias agora, que chega ao vivo com esse detalhe para a gente. Matheus, é uma decisão de um pedido de extradição que ainda cabe recurso, porque agora vai ter que ter um novo julgamento na Itália, não é isso? Boa noite, bem-vindo.
7: É isso sim, viu, Márcia? Boa noite para você, boa noite a quem nos acompanha aqui no Jornal Jovem Pan. Essa que é a segunda vez que a Corte da Itália nega, então, um pedido de extradição para Carla Zambelli, mas dessa vez ainda com uma nova audiência a ser marcada. Claro, na primeira vez que os ministros aqui do Supremo Tribunal Federal, por meio de Alexandre de Moraes, no caso, tinha pedido a extradição de Carla Zambelli pela, até então, primeira condenação dela, condenação por 10 anos pelo crime de invasão do sistema do Conselho Nacional de Justiça. Naquele momento, a Corte da Itália, em maio, negou esse pedido de extradição, disse que avaliou ali que no decorrer do processo, Alexandre de Moraes teria ocupado duas funções dentro do processo, tanto como julgador e como vítima, já que no momento da invasão dos sistemas do CNJ, Alexandre de Moraes era apontado ali um documento em que, um falso documento que seria para prisão do ministro do STF. Por isso, vítima do processo, a corte italiana, então, não entendeu como legal o decorrer do processo, por isso negou naquele momento o pedido de extradição. Só que aí o STF fez um novo pedido e, então, pelo segundo crime cometido por Carla Zambelli, ela, quando às vésperas do segundo turno das eleições presidenciais aqui no Brasil, ameaçou um petista com uma arma de fogo. Ela foi julgada e condenada pelo STF, então, por 9 votos a 2, por mais uma prisão, essa de 5 anos e 2 meses, por porte ilegal de arma de fogo e constrangimento ilegal. Dessa vez, a Corte da Itália avaliou que precisa-se de um novo julgamento. A decisão, então, anterior, que teria autorizado a extradição dela, agora foi excluída, foi negada. Um novo julgamento será marcado, ainda sem data para acontecer, apenas para avaliar os termos necessários legais da justiça italiana para entender se é garantida ou não a extradição. Nesse momento, a justiça italiana não avalia se Carla Zambelli é inocente, se é culpada, se o crime foi ou não passível de condenação, mas sim se é passível de extradição. Por isso, um novo julgamento será marcado e, como disse Márcia, ainda sem data para acontecer.
3: Obrigada, Matheus Dias, pelas suas informações. Vamos chamar o Cristiano Vilela aqui para comentar esse caso. Vilela, mais uma vez a corte italiana demonstrou que não está satisfeita com a justiça brasileira, com a forma que Zambelli foi julgada por aqui, né?
5: Na decisão que foi tomada anteriormente pela justiça brasileira e que já era considerada talvez um ponto pacífico que houvesse aí em breve a extradição. É importante a gente lembrar que o governo e que as autoridades diplomáticas brasileiras atuaram efetivamente e têm atuado ainda para que houvesse essa extradição, comemoraram e demonstraram ali a importância dessas relações entre Brasil e Itália para que essa extradição ocorresse com a máxima celeridade. Agora, vem essa informação e a possibilidade de termos um novo revés por parte da justiça italiana, isso faz com que os ânimos do governo brasileiro diminuam e que talvez alimente o questionamento do grupo oposicionista de que essas decisões talvez não tenham sido tratadas com a mais absoluta legalidade. Talvez esse episódio envolvendo a justiça italiana possa dar combustível a esse tipo de questionamento levantado pela oposição brasileira.
3: O presidente da Câmara dos Deputados, Hugo Mota, marcou para a próxima terça-feira uma reunião com a bancada ruralista e a equipe econômica do governo para discutir as dívidas do setor agropecuário. A repórter Beatriz Souza vai trazer mais detalhes agora direto de Brasília. Oi, Bia, boa noite para você. A expectativa, então, é que esse encontro vai buscar um acordo, né, para o endividamento dos produtores rurais, que já é grande, né?
8: Isso mesmo, Márcia. Boa noite mais uma vez. Eu conversei aqui hoje com alguns parlamentares da Frente Parlamentar do Agro. Eles disseram que é o começo de um acordo, viu, Márcia? Isso porque essa reunião que vai acontecer na semana que vem, na terça-feira, no dia 7, com o presidente da Câmara dos Deputados, com a Frente Parlamentar do Agro, a bancada ruralista, né? E também o ministro da Fazenda e a equipe econômica do presidente Lula. Essa bancada disse o seguinte, que a proposta que o governo vai propor não significa que a bancada vai aceitar. Então, é o começo de um acordo. Para eles é positivo, sim, essa disposição por parte do governo em querer uma negociação, mas, como eu disse, é o começo de uma discussão entre o governo e o que deseja, então, a Frente Parlamentar do Agro. Isso porque o governo busca uma alternativa com menor impacto fiscal, enquanto essa frente, esses parlamentares e também os próprios ruralistas, os produtores rurais, buscam, então, a aprovação dessa medida o quanto antes, inclusive antes mesmo do recesso parlamentar marcado para o dia 18 de julho. E com o lançamento do Plano Safra, que não atende a essa parte desses produtores rurais, eles voltaram, então, a pressionar pela aprovação desse projeto de lei. Inclusive, eles têm vindo cobrar pessoalmente, viu, Márcia? Eles já estão na terceira comitiva de produtores que se deslocam, inclusive do Rio Grande do Sul, aqui para Brasília, para fazer essa cobrança aos parlamentares de forma presencial. Então, tem sido uma pressão grande para esses parlamentares e agora conseguiram, então, esse começo dessa possibilidade de um acordo onde o governo vai apresentar alguma proposta e na próxima semana a gente vai acompanhar então, né, qual vai ser o desdobramento, se vai se ter de fato um acordo entre o que deseja a Frente Parlamentar do Agro, só relembrando que esse projeto de lei que prevê a renegociação de dívidas de produtores rurais que foram afetados por efeitos climáticos, aí as enchentes, seja também a seca ou as chuvas, viu, Márcia? Volto com você.
3: Bia, enquanto isso, a Câmara já aprovou com urgência, né? Pediu, na verdade, a urgência para o projeto de combate à misoginia, né?
8: Isso mesmo, Márcia. Foi aprovada a urgência que hoje, então, no plenário da Câmara dos Deputados, foram 293 votos a favor, 158 contrários e 3 abstenções. Lembrando que foi uma votação um pouco apertada, isso porque alguns parlamentares, principalmente da oposição, não concordam com esse projeto de lei da misoginia, citam aí que pode ser uma restrição à liberdade de expressão, mas foi aprovada a urgência, com isso o projeto vai tramitar mais rápido dentro da Câmara dos Deputados. Relembrando que ele já tinha sido aprovado na comissão, no grupo de trabalho, no dia 16, que ele foi liderado pela deputada Tabata Amaral. Agora, então, ele vai ser votado direto no plenário. Só lembrando que não há data, porque não há consenso. Isso porque, o que eu falei, há principalmente parlamentares da oposição, alguns já se manifestaram contra, que vão votar contra mesmo, por conta que eles acreditam que esse projeto de lei que equipara equipara a misoginia ao crime de racismo, inclui, né, essa prática na lei de crime de racismo, pode ser uma restrição à liberdade de expressão. E por isso a deputada Tabata Amaral segue, então, em conversa com os líderes partidários para conseguir um consenso. Enquanto isso, a proposta, mesmo tendo sido aprovada nesse grupo de trabalho, foi aprovada por unanimidade no Senado, mas aqui na Câmara ainda não tem esse consenso. Então, a gente vai seguir acompanhando essa busca da deputada Tabata Amaral para construir um consenso ali no texto para que ele possa, então, ser votado e aprovado de fato no plenário da Câmara. Márcia, volto com você.
3: Obrigada, Bia, pelas suas informações. Vamos chamar, então, a Priscila Silveira e o Cristiano Vilela, começando pela Priscila. Quando a gente vê esse projeto da misoginia, você acredita que ele já está pronto para passar ou ele precisa de adaptações, Priscila?
6: Márcia, não se discute que há um ódio às mulheres, isso é inegável. O problema é fazer dessa pauta algo que seja também eleitoreiro. A gente tem que ter é um tema sensível, que envolve proteção às mulheres, mas também não deixa de também levar em consideração a liberdade de expressão. Só que a gente precisa ter uma técnica legislativa. Por quê? Não adianta eu dar uma resposta ali ao discurso de ódio contra as mulheres, especialmente ali em ambientes digitais, como é o projeto, mas um texto aberto. O que seria essa misoginia? O que seria discriminação? Que é o que está tentando, mas eu acho que ainda não conseguiu, a questão da relatoria da Tabata Amaral. É necessário que a gente precise colocar essas condutas graves de ódio e de discriminação, mas o direito penal, a gente tem um princípio que chama taxatividade. Ele precisa ter a conduta muito precisa para que nós não tenhamos, eventualmente, a atuação e interpretação, inclusive dos tribunais, para poder chegar a um consenso do que seria essa misoginia. Porque o direito penal, a gente tem que ter uma finalidade, mas ela precisa ter clareza, e eu acho que é isso que está, esse imbróglio entre a relatoria e o projeto inicial, para evitar, para que isso? Evitar uma insegurança jurídica e o risco de uma punição através de críticas, opiniões, né, ou opiniões que sejam mais duras, ou manifestações que são protegidas pela liberdade de expressão. Lembrando que violência contra a mulher, a gente não tem brincadeira, não tem negociatas, e é esse, né, essa questão de colocar na balança o que é uma brincadeira, o que é uma liberdade de expressão e o que realmente é uma violação e discriminação e ódio às mulheres.
3: Agora, Vilela, sobre a situação das dívidas do agronegócio, é um aceno que o governo faz num momento importante para um público que geralmente não está com o governo, está muito mais alinhado à direita, né?
5: Pois é, mas o governo tem que entender que não possui maioria no parlamento e que o mandato do presidente Lula não acabou. É importante que ele ainda tenha diálogo, mantenha diálogo dentro do parlamento e eventualmente consiga aprovar alguns pontos que são importantes e são necessários para a governabilidade. Eu vejo que a visão do governo com relação a esse tema, ela deve passar muito mais por uma visão mais madura, pensando em governabilidade, do que pensar restritivamente no aspecto eleitoreiro, no fla-flu da política. No fla-flu da política, é claro, é um setor que majoritariamente está do outro lado na política. Mas, no manejo de governo, ele é fundamental que haja, que se sente, que construa um acordo pelo bem da aprovação de pautas caras aos interesses do Executivo.
3: E o presidente Lula fez uma maratona para participar de eventos do governo antes do início do período conhecido como defeso eleitoral. O André Anelli vai chegar, então, ao vivo agora, direto de Brasília, para falar sobre esse tema. Anelli, 80 anos, né? O presidente mostra que tem fôlego ainda para cumprir essa agenda. Ainda tem mais pela frente? Boa noite.
9: Tem sim, Márcia. Muito boa noite a você também e a todos aqui no Jornal Jovem Pan. O presidente Lula passou o dia cumprindo a agenda hoje na Bahia. Em Alagoinhas, no norte do estado, ele participou do anúncio da inauguração do Hospital Estadual do Litoral Norte e também da entrega de veículos destinados aos Ministérios da Saúde e da Educação. O roteiro seguiu com uma visita ao canteiro de obras da ponte Salvador-Ilha de Itaparica e ainda terminou com a reabertura do Teatro Castro Alves em Salvador. Na quinta-feira, a agenda oficial prevê a ida do presidente Lula ao Rio Grande do Norte para a inauguração de um túnel da transposição do Rio São Francisco em Luiz Gomes, obra necessária para o escoamento das águas até o oeste do estado. Márcia.
3: Muito obrigada, Nelly. Agora eu vou chamar o Cristiano Vilela rapidinho para a gente falar sobre isso. É natural essa maratona ou é algo questionável também de um presidenciável, né, que tenta reeleição, Vilela?
5: Olha, Márcia, é questionável e tem sido ao longo de todo esse período pré-eleitoral. O governo, o presidente Lula especialmente, ele tem se utilizado de atos públicos, de solenidades, para fazer uma clara antecipação da campanha política, com frases que pegam bem num palanque no período das eleições, mas num ato público, num ato institucional, não caberiam. Então, nós vemos agora o finalzinho, a reta final de algo que já vem transcorrendo por diversos meses no Brasil, e que a verdade é que o presidente tem abusado realmente com relação a isso. Do ponto de vista das inaugurações, a lei eleitoral estabelece o máximo até sexta-feira. Então, de fato, ele tem esses dois dias para correr realmente atrás da bola, no sentido de poder fazer essas entregas, essas inaugurações. Depois disso, ele não vai mais poder participar desse contexto, desse tipo de evento, onde ele procura realmente explorar tão bem, muitas vezes até extrapolando aquilo que a legislação estabelece.
3: O presidente do Senado, Davi Alcolumbre, defendeu hoje o fim da escala 6x1 sem período de transição. Durante uma reunião com centrais sindicais, a Beatriz Souza volta então para trazer todos os detalhes. Bia, apesar de defender essa vigência rápida e imediata, Alcolumbre também ouviu as centrais sindicais, né? Falou que não vai ter uma tramitação acelerada no Senado, é isso?
8: Isso mesmo, Márcia, boa noite mais uma vez. Só relembrando que quem participou dessa reunião foi o senador Paulo Paim, a nova líder do governo, a senadora Tereza Leitão, e também os representantes de centrais sindicais. Essa reunião aconteceu hoje pela manhã e foi justamente o senador Paulo Paim que disse para a imprensa que Davi Alcolumbre manifestou ali a intenção, criticou, né, o período de transição que foi aprovado pela Câmara dos Deputados e que Alcolumbre defendeu, então, a implementação imediata da proposta, ou seja, sem essa regra de transição que foi aprovada na Câmara dos Deputados, que inicialmente seria, após 60 dias, a aprovação, a redução de 44 para 42 horas, com o fim da escala 6x1, a implementação da escala 5x2, e após 14 meses, que seria, então, a redução de 42 para 40 horas e também mantendo a redução da escala de trabalho. Inclusive, ele foi questionado porque, segundo o regimento interno do Congresso Nacional, da Câmara e do Senado, se houver essa alteração na regra de transição, o texto teria que voltar aqui para a Câmara dos Deputados. No entanto, o senador Paulo Paim disse que Alcolumbre, inclusive, falou na possibilidade de uma consultoria com a assessoria legislativa do Senado Federal para propor uma emenda de redação, para que houvesse, então, essa alteração na regra de transição, mas que o texto não precisasse voltar aqui para a Câmara, que ele pudesse, então, ser votado pelo Senado, e acontecesse, então, a promulgação desse texto sem precisar ter esse retorno para a Câmara dos Deputados. Com isso, com essa reunião, claro, os parlamentares, né, da base governista saíram otimistas e viram também a disposição de Davi Alcolumbre para poder aprovar a matéria, sendo algo, claro, muito positivo para o governo federal. A gente, inclusive, separou uma sonora do representante, presidente, né, da CUT, a Central Única dos Trabalhadores, dizendo que o presidente do Senado, Davi Alcolumbre, está em sintonia com o que deseja o povo brasileiro. Vamos acompanhar.
10: A gente teve uma conversa com o presidente do Senado, Davi Alcolumbre, que sempre foi muito gentil com o movimento sindical, sempre nos recebeu muito bem, e a gente teve uma conversa excelente com ele sobre a importância da pauta do fim da escala 6x1 e da redução da jornada de trabalho para 40 horas sem redução salarial. E nós saímos da conversa com o presidente muito convencido de que essa pauta vai andar de maneira célere aqui no Senado, e assim como a gente teve uma vitória espetacular e histórica na Câmara dos Deputados, nós vamos ter aqui no Senado.
8: Pois é, a nova líder do governo no Senado, a senadora Tereza Leitão, também falou com a imprensa e ela destacou dois pontos. Um é descartando a possibilidade da PEC estar parada, né, o que a gente vem trazendo, que a PEC está travada no Senado Federal desde que foi aprovada na Câmara. Ela então disse que não está travada, que está tendo debates, chamou inclusive essa reunião que aconteceu hoje como um avanço, né, um sinal que Davi Alcolumbre está sim debatendo o texto. E outro ponto, que é inclusive esse que você me perguntou, Márcia, é que ela disse que a PEC seguirá o rito legislativo e não o rito eleitoral, ou seja, trazendo aí essa possibilidade de que Davi Alcolumbre não vai tratar essa PEC de uma forma acelerada, como aconteceu aqui na Câmara dos Deputados, algo que o próprio presidente do Senado já tinha falado no plenário do Senado Federal. Então, a gente vai acompanhar essa fala da senadora.
11: Lembrem vocês que a PEC não está parada aqui no Senado. Desde que ela chegou, que ela passa por debates. Os procedimentos que faltam são ajustes que faremos na tramitação. Com toda a boa vontade, com toda a consciência da importância dessa PEC. O calendário vai ser composto.
8: Pois é, Márcia. Então, a PEC do fim da escala 6x1 hoje teve uma sessão de debate no plenário do Senado, que durou inclusive desde amanhã até o início quase da noite, e tem também, até agora, não tem esse calendário, ou seja, a PEC ainda não foi despachada para a Comissão de Constituição e Justiça, e também não há, portanto, até o momento, um calendário. Quando a PEC vai tramitar, quais serão as comissões, até o momento, só essa sessão de debate que aconteceu hoje e essas reuniões, que é o presidente do Senado, Davi Alcolumbre, recebendo, tanto como hoje, os representantes das centrais sindicais, a base do governo, mas também já tinha recebido há algumas semanas os representantes do setor produtivo e, claro, a gente vai seguir acompanhando na expectativa, né, da PEC se vai avançar ou não dentro do Senado Federal. Márcia, volto com você.
3: Obrigada, Bia, pelas suas informações. Vamos chamar então a Priscila Silveira e o Cristiano Vilela. Vilela, não está parada, mas também não está andando muito rápido como o governo gostaria, né? Alcolumbre está ganhando tempo ou está tentando negociar melhor?
5: Olha, Márcia, você colocou a definição mais clara. Não está parado, mas também não está andando muito. Está naquele ritmo lento só para não dizer que paralisou. E por quê? Porque o tema, de fato, é um tema de interesse da sociedade, é um tema que pegou realmente no discurso na sociedade. Hugo Mota não quer parecer o vilão, né, dessa questão, o Alcolumbre não quer parecer o vilão dessa questão. Então, nós temos realmente que no parlamento ninguém quer vestir a carapuça de fazer esse processo parar. Agora, de fato, existe a necessidade de se construir maioria. Não existe claramente ainda, dentro especialmente de determinados setores, setor produtivo, uma clareza acerca das condições em que isso vai se concretizar. Não existe um estudo efetivo do ponto de vista econômico do impacto que isso tem e que vai trazer para o mercado de trabalho, que vai trazer para o setor produtivo. Então, de alguma forma, o parlamento, especialmente o Senado Federal, busca equilibrar os pratos e tentar construir mínimos de consenso de modo que atenda aos reclamos populares e toda a força político-eleitoral que esse tema tem, mas, por outro lado, não perca também a racionalidade e a força que determinados setores produtivos têm feito para que isso não passe de afogadilho sem que haja um mínimo de avaliação com relação às suas consequências.
3: Priscila Silveira, como Davi Alcolumbre disse que queria tirar o período de transição de 60 dias, não é um pouco irresponsável você nem ter feito todos os estudos, você nem saber o que pode acontecer?
6: Sim, Márcia, isso vai impactar tanto os empresários quanto grandes organizações que discutem exatamente essa retirada com relação à validade imediata. Tinha sido aprovado um prazo de 60 dias para adaptação, então se o texto for promulgado sem essa regra clara de transição, pode gerar o quê? Uma insegurança para a empresa, para trabalhadores, para setores que funcionam todos os dias, como comércio, serviço, saúde, enfim, todas essas empresas que lidam, né, na escala que já está, que é 6x1. Ninguém está falando que ela não deva ser mudada, não é isso. Mas o que ele quer nessa retirada, Márcia, é ganhar tempo. Quando ele fala de retirar, de colocar lá para ver se é possível uma validade jurídica da retirada desse prazo, é porque eu acho que ele não tem a força política para simplesmente barrar essa pauta que é popular, né, com o fim da escala, mas também ele vai controlar o ritmo dessa tramitação no Senado para poder tentar alterar o texto e adiar os efeitos, porque, na verdade, todo mundo, com o linguajar popular, quer ser o pai dessa criança, né, Márcia? Então, do ponto de vista jurídico e econômico, o problema não é apenas acabar ou não com essa escala e também tirar esse prazo, a questão é de como que vai fazer essa transição. Porque se a gente fizer se tiver ali uma mudança imediata, sem prazo de adaptação, vai pressionar a contratação, custos trabalhistas, vai ter também a organização de turno, negociação coletiva. Então, politicamente, o Senado está no meio de duas pressões. A gente tem, de um lado, trabalhadores e o governo defendendo, porque quer logo que seja aprovada essa redução da jornada, como sendo um avanço não só social, mas colocando a pauta como deles, e de outros empresários que vão pedir transição, sim, mais longa, para alertar o impacto e custo que inevitavelmente vai surgir com relação aos empregos. Então, o Alcolumbre sabe que se ele barrar esse fim dessa escala, vai ter um custo político alto, então ele está barganhando e disputando isso, né? Não é apenas aprovar ou rejeitar essa PEC. Então, quando ele coloca a retirada desse prazo, eu acho que é para empurrar os efeitos lá mais para frente, passando o prazo eleitoral e evitar uma validade imediata sem esse prazo de adaptação.
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3: Não faltou emoção nos jogos de hoje da Copa do Mundo. Depois de sair atrás no placar, a Inglaterra virou o jogo em cima do Congo nos minutos finais. Felipe Fascincani está aqui. Boa noite. Fascincani, ó, eu tô achando esses times da África, né, do continente africano, super bons. Eles estão dando trabalho pro pessoal da Europa, né?
13: Sim, pois é. Foram duas equipes que amarraram. Hoje, tanto para a Inglaterra como também para a Bélgica, mas no final das contas acabaram morrendo na praia, né?
3: Sim.
13: Seleção do Congo abriu o placar contra a Inglaterra logo com 7 minutos. Parecia que o jogo cozinhava para uma grande zebra. A Inglaterra não conseguia se achar, porém, aquele que é o grande craque do time. Essa é a grande diferença também em Copa do Mundo. Quem tem um jogador que vive um momento especial de carreira, numa hora como essa, é quando ele surge. Harry Kane fez 2 gols, coloca a Inglaterra nas oitavas de final e, portanto, República Democrática do Congo fica pelo caminho numa campanha muito honrosa. E da mesma forma, só que com um drama ainda maior, Senegal.
3: Pois é.
13: Que até os minutos finais do jogo, até 44 do segundo tempo, vencia por 2-0.
3: Uhum.
13: E aí a seleção do Senegal acabou levando o empate da Bélgica.
3: Uau!
13: Esse empate vai para a prorrogação. E faltando 2 minutos para acabar a prorrogação, pênalti para a Bélgica, numa jogada boba, juvenil. E aí o Tielemans, que já tinha feito o gol de empate, faz o 3º gol de pênalti.
3: O que aconteceu nesse final? Eles se desconcentraram?
13: É aquele 2-0 que,
3: tá,
13: sabe,
3: tudo bem, tá aí
13: tranquilo,
3: relaxou.
13: A Bélgica não chega mais e nos últimos minutos levaram 2 gols, né?
3: Caramba!
13: São epopeias de Copa do Mundo. É aquele momento que você tem que começar a chutar a bola pra fora.
3: Foram 2 gols em 3 minutos.
13: Isso, exatamente.
3: Caramba, gente!
13: E aí a seleção da Bélgica acabou avançando a próxima fase, empatou no tempo normal, prorrogação, e aí fez, faltando 1 minuto para acabar a prorrogação, 2 minutos, pênalti e gol da...
3: E foi pênalti mesmo.
13: Foi pênalti, né? Infelizmente, o jogador fez o pênalti em cima do Luke Bacchio e, portanto, cobrança do Tielemans colocou a Bélgica também nas oitavas de final.
3: E mais tarde tem Estados Unidos contra a Bósnia.
13: Daqui a pouquinho, a equipe da casa contra a seleção da Bósnia, surpresa, né? A Bósnia que chega à Copa do Mundo depois de ter eliminado lá atrás, antes da Copa do Mundo, começar... Na repescagem, a Itália, a grande responsável para a Itália não estar na Copa do Mundo. Então, a Bósnia tenta mais uma oportunidade aí de, quem sabe, fazer história, mas vai ser difícil. A seleção norte-americana está jogando super bem no Mundial. Tudo bem que perdeu o último jogo, fase de grupo, só que com o time reserva. E tem tudo para avançar a próxima fase também.
3: Você acha que dá em Estados Unidos, então, nesse caso?
13: Minha visão é que a seleção americana é favorita para ganhar o jogo, sem dúvida.
3: E amanhã tem um monte de jogão, né? Tem Portugal...
13: Amanhã tem, ó... Quer ver? Tem uma sequência aqui de Portugal e Croácia, Espanha e Áustria. Tem também a seleção da Suíça, que vai jogar amanhã também.
3: Nossa.
13: Na Copa do Mundo. Aí, só que é na virada, né? A seleção da Suíça joga... Quer ver? Para as quartas de final. Tem que pegar tudo direitinho aqui, que é tanto jogo que eu fico maluco,
3: tanto,
13: né?
3: Jogo.
13: Na madrugada. Seleção da Suíça e
3: aí,
13: Argélia.
3: Quem venceu hoje pega amanhã, os vencedores de amanhã, é isso?
13: Não. Aí não. Ainda tá tudo misturado, né? Os jogos que estão prontos, Paraguai e França,
3: sim.
13: Canadá e Marrocos, a Bélgica espera justamente o vencedor do jogo dos Estados Unidos, então quem passa hoje de Estados Unidos e Bósnia pega a Bélgica. Brasil e Noruega, México e Inglaterra pronto, aí sim, entre amanhã e sexta-feira, Argentina e Cabo Verde, Austrália e Egito, os vencedores se enfrentam. Então, Argentina ou Cabo Verde contra Austrália ou Egito, e lá no finalzinho da chave, Suíça e Argélia contra o vencedor de Gana e Colômbia.
3: Nossa, as apostas, eu estava vendo o pessoal falando que está dando um monte de zebra para o pessoal que usa aposta, bet e tudo, sim, porque estava muito alto os números para as seleções da Inglaterra e tudo, sim, e não estava pagando para a seleção das seleções africanas, né? E aí o pessoal acaba errando os palpites.
13: É, porque você acaba indo no trivial, né? E o trivial, por exemplo, derrubou para quem apostou na Holanda e para quem apostou, por exemplo, na Alemanha. Duas grandonas que ficaram já pelo caminho logo de largada, no mata-mata.
3: E também nos bolões aqui da TV, por exemplo. Um monte de gente caindo.
13: Não, eu já larguei aquele bolão. Se bem que agora, nessa fase de mata-mata, até que eu tô indo de forma razoavelmente bem. Então, que siga assim.
3: Pro próximo jogo do Brasil, seu palpite?
13: Próximo jogo, acredito que também será um jogo bem amarrado, de um placar de 1-1.
3: Nossa, e vai pra, então.
13: Eu acho que esse jogo será decidido nas penalidades.
3: Ai, meu Deus, não, penalidades, nosso coração não aguenta, assim, cara.
13: É, uma
3: aí ele coloca
13: chata.
3: O Neymar pra bater.
13: Aí sim, aí tem que justificar, né?
3: Aí, por favor.
13: E ou agora pra essa vaga do Paquetá que tem aberto, o Matheus Cunha briga pela vaga, sim, Hendrick briga pela vaga, Danilo briga pela vaga. Matheus Cunha briga no sentido seguinte, ele ser deslocado pra entrar ou o Hendrick no ataque, ou então o próprio Danilo na vaga do Paquetá.
3: Obrigada, Fazincani. Imagina. Bom trabalho, então. Obrigado. Daqui a pouco. Agora a gente volta a falar de política, porque o presidente Lula... Ah, ainda não? Então vamos para a economia. O dólar opera em alta nesta quarta-feira. Assunto para Denise Campos de Toledo. Denise, quanto que chegou a moeda hoje?
14: Olha, ficou rodando na faixa dos 5,20 desde a abertura, um pouquinho mais, um pouquinho menos, mas é uma variação pesada. Lembrando que no mês passado já veio de alta, no mês de junho. Isso tem muito a ver com o cenário internacional, preocupações com a possibilidade de alta dos juros dos Estados Unidos. Mas antes, vamos conferir os números, Márcia. Nós tivemos o dólar em alta de 0,9% no fechamento, a cotação em quase R$ 5,21, a bolsa em contrapartida em queda de 0,18%, 171.720 pontos, petróleo caindo, então isso deveria até animar o mercado, mas no caso da bolsa tem pressão sobre as ações da Petrobras, é um outro fator que também pressiona os negócios, mas o Brent em queda de 1,89%, US$ 71,57 o barril, WTI queda de 1,32%, abaixo dos US$ 70, US$ 68,58 o barril, até por conta desse cenário que o governo está desmontando todas aquelas medidas que tomou para segurar a alta dos combustíveis aqui no Brasil. Agora, o problema é que tem essa expectativa de alta dos juros dos Estados Unidos. Hoje, o presidente do Federal Reserve, Kevin Warsh, falou que vai se enganar quem acreditou que ele vai lidar bem com uma inflação muito acima da meta, indicando que o objetivo do Federal Reserve é fazer com que a inflação caia para o ponto central da meta nos Estados Unidos, que é de 2%. E, além disso, houve uma geração de empregos lá superior ao que era previsto pelo mercado. Então, tem inflação rodando acima da meta, mercado de trabalho forte, mostrando uma economia aquecida que pode dar margem para mais aumentos de preços. Então, vindo uma alta dos juros nos Estados Unidos, isso tende a reduzir o fluxo de investimentos para o Brasil. Isso já vem ocorrendo nos últimos meses. A mudança de sinal começou em abril. E aí, Márcia, quando houver essa queda maior de entrada de dólares, a gente vê o dólar pressionado e a Bolsa de Valores perde o fôlego, porque 60% do movimento diário estava vindo exatamente do capital externo.
3: E já tem uma fuga de capital também.
14: Exatamente, já está saindo esse dinheiro e hoje, nesse pacote de justificativas, o mercado também colocou o resultado de pesquisa eleitoral. A gente sabe que o mercado sempre torce por uma mudança na política, por medo da condição fiscal. Né? Então, a pesquisa vem como desculpa. Não pressionou tanto os negócios, mas o fator eleitoral deixa aí o mercado meio de lado.
3: Esse ano, então, vai ter muito vai e volta no mercado.
14: Com certeza, a gente pode esperar mais volatilidade. Agora, nesse processo todo, sai ganhando as aplicações atreladas aos juros, né? Com a perspectiva de taxa mais alta aqui no Brasil.
3: Obrigada, Denise. Agora, o presidente Lula, gente, voltou a se encontrar com Jax Wagner, exaltou a amizade entre eles. Chamou, inclusive, de irmão o André Anelli. Volta também ao vivo direto de Brasília. Anelli, um aceno, né? Depois de uma semana conturbada para o presidente Lula. E como é que os aliados viram isso?
9: Pois é, Márcia, só antes dar uma explicação aqui, que na entrada anterior eu fiquei sem fôlego porque eu engasguei, tomei água minutos antes de entrar aqui ao vivo com você. Peço desculpa então pelo engasgo, mas a gente segue agora aqui no Jornal Jovem Pan dizendo realmente que o presidente Lula citou o senador Jacques Wagner como um companheiro de longa data durante um discurso nas agendas cumpridas na Bahia. Citando o nome do senador baiano, o presidente Lula afirmou que, diferentemente do que acontece com familiares, os companheiros são fruto de escolha pessoal. Foi a primeira manifestação do presidente Lula após Jacques Wagner ter sido alvo da nona fase da Operação Compliance Zero, acusado de ter se beneficiado do núcleo do banqueiro Daniel Forcaro. Lula não citou essa polêmica, mas fez questão de manifestar o apoio a Jacques Wagner.
15: Aqui na Bahia, eu tenho companheiros de longa data. De longa data. O que representa para mim a minha relação com Jacques Wagner, a minha relação com o Rui Costa, a minha relação com o Jerônimo, a minha relação com vários deputados que estão aqui e a minha relação com o Otto. A gente tem uma relação muito honesta, uma relação muito fraterna, uma relação muito companheira. Porque a verdade é essa, é que nem todo irmão é um amigo, mas todo amigo é um irmão.
9: Apesar de toda essa declaração do presidente Lula de apoio a Jacques Wagner, a gente relembra que nos últimos dias houve a troca na liderança do governo. Tereza Leitão, a senadora, assumiu então esse cargo e ficou justamente responsável pelas atribuições do Palácio do Planalto que são de interesse lá no Congresso Nacional. A exemplo da proposta de emenda à Constituição que acaba com a escala 6 dias de trabalho, 1 dia de folga e também a PEC, a outra proposta de emenda à Constituição, mas da segurança pública que prevê diretrizes a serem seguidas por estados e municípios para combater então a criminalidade, a violência urbana. Márcia.
3: Obrigada, Nelly, pelas suas apurações. Vamos chamar a Priscila Silveira e também o Cristiano Vilela para falar sobre esse tema. Priscila, nesse momento é adequado esse tipo de aceno por parte do presidente Lula, sendo que a investigação contra Jacques Wagner só está começando, né?
6: Sim, ele foi alvo da nona fase, né, Márcia, do Compliance Zero, e havia um silêncio por parte do presidente Lula até a troca pela Tereza Leitão, e agora ele aparece nesse encontro com o Jacques Wagner na Bahia. É bom lembrar que sim, ele tem realmente, o Jacques Wagner tem um peso político muito grande, né? Assim, é um peso maior do que uma simples ali agenda regional, mas eu acho que é um risco que deva ter sido calculado, Márcia, estatisticamente, tendo em vista que ele tem um peso grandioso, né? Na Bahia, o senador, inclusive, desponta até mesmo nas pesquisas, mas ele é um dos aliados mais antigos do presidente, foi líder do governo, tem forte influência política na Bahia, então é um estado realmente que é estratégico para o PT. Agora, o momento é sensível, como você bem colocou. O Wagner, além dele ter sido alvo de busca e apreensão nessa investigação que está relacionada ao Banco Master, ele deixa a liderança do governo. Claro que ele negou as irregularidades, vai estar sendo apontado, tem toda uma investigação, né? A defesa, inclusive, dele pediu a anulação das buscas para o STF, falou que ele jamais atuou para favorecer o banco, mas para o Lula aparecer do lado dele, seria tido ali um gesto de lealdade política para os eleitores e também aquele risco de contaminação na agenda, porque também se ele não aparece, Márcia, traria, eu acho que um cenário pior. Ano eleitoral, a oposição tende, claro, a explorar a imagem como um símbolo dessa proximidade entre o presidente e um aliado que é, inevitavelmente, ainda investigado. Agora, a busca e apreensão não quer dizer também condenação, né? É uma medida investigativa, até que, para que a nossa audiência saiba, é uma coisa que vai se apurar, então não quer dizer que ele seja investigado ou que ele seja realmente alvo, né, de uma condenação, mas politicamente a imagem pesa, respondendo a sua pergunta, e a política não trabalha apenas com sentença, né, Márcia? A política trabalha também com aquela percepção pública a respeito do quem, de quem e com quem os candidatos andam.
3: Agora, Vilela, já te ouvindo também sobre esse tema, hoje deve ter dado um alívio no presidente Lula na pesquisa que saiu a Atlas Bloomberg sobre a distância que cresceu no primeiro turno cerca de 10 pontos entre ele e Flávio Bolsonaro. E aí ele resolveu falar, abraçar o Jacques Wagner, chamou de amigo, falou, não afetou em nada, eu vou relaxar.
5: Aproveitou um pouco essa gordura, né, Márcia, que obteve agora nesses últimos tempos e que não perdeu, que para ele é uma grande notícia. Agora, o fato é que o grande erro do governo no que se relaciona à questão do Banco Master, nesse aspecto político aí que envolve Jacques Wagner, que envolve Vorcaro, que envolve esses atores envolvidos, é que antes do episódio Jacques Wagner, o governo apontou muito o dedo para a oposição, especialmente quando tivemos o áudio envolvendo Flávio Bolsonaro, onde o governo colocava claramente que esse escândalo estava no colo da oposição. No entanto, quando o líder do governo no Senado, Jacques Wagner, é pego ali, é envolvido nesse caso, esse discurso cai por terra. E aí cai uma desconfiança, tanto que desde então a gente percebe um silêncio absoluto no governo com relação a isso. E, de fato, um escândalo como esse vai ficando muito evidente que era um escândalo que afetou todo mundo. Governo, oposição, ninguém pode apontar o dedo para ninguém. O que deveria, do ponto de vista republicano, tanto o governo como oposição, tentar fazer com que o judiciário, com que as forças de investigação possam avançar para fazer com que esse caso ele seja solucionado o quanto antes. E não ficar, talvez, criando um pouco de dificuldade ou usando politicamente apenas com finalidade eleitoral, sem que se possa ter um efetivo avanço no combate a essa estrutura que está ficando muito evidenciada, que corrompeu os setores dos três poderes da República.
3: O Tribunal Superior Eleitoral decidiu manter, para as eleições deste ano, os mesmos limites de gastos de campanha adotados em 2022. Janaína Camelo volta ao vivo com a gente, Jana, porque a manutenção desse limite foi um pedido, inclusive, dos próprios partidos, não foi isso?
4: Foi sim, segundo o ministro Cássio Nunes Marques, Márcia, que é o relator dessa resolução, fixando esses valores, sim, o ministro disse que a maioria das direções partidárias tinham já pedido a manutenção do que já tinha sido fixado em 2022. E aí o ministro hoje, durante a sessão, ali, a última sessão do TSE, já informando então esses valores, ele diz que manter esses valores é melhor para o equilíbrio financeiro dos partidos, também para a estabilidade da disputa eleitoral e também evitar que aqueles que são beneficiados por políticas de inclusão em campanhas, novos candidatos, sejam preteridos em relação àqueles que já têm ali um cargo eletivo. Mas, tecnicamente, a justificativa foi a seguinte, porque os dois fundos que abastecem as campanhas eleitorais, que é o fundo partidário e fundo especial de campanha eleitoral, eles não sofreram reajuste no orçamento de 2026, né? Não houve o aumento de valores. Então, tecnicamente, foi por conta disso. No caso, o fundo partidário, ele é constituído, o fundo partidário ele é constituído por dinheiro da União, mas também por dinheiro de multas, de penalidades, por infração à legislação eleitoral. Já o fundo eleitoral ele é constituído basicamente por dinheiro da União. Então ficou da seguinte forma, os valores para os pré-candidatos à presidência da República vai ter um teto aí de quase 89 milhões de reais. Se houver segundo turno, aí tem um acréscimo de 44,5 milhões de reais. Para o caso de deputados federais, 3 milhões e 100 mil reais. Senado e governos de estado, aí os valores é de acordo com o número do eleitorado. Márcio.
3: E Jana, na última sessão do semestre no Judiciário, o presidente do STF, o Edson Fachin, ele fez um balanço do trabalho na corte, né? Qual o destaque que você faz dessa fala?
4: Fez sim, Márcia. A gente vai falar em números aqui. Segundo o que disse o ministro Edson Fachin, o STF, nesse primeiro semestre, proferiu cerca de 60 mil decisões. Dessas 60 mil decisões, quase 11 mil foram colegiadas. Ele disse que isso demonstra o compromisso do tribunal com a deliberação plural e a construção coletiva de suas decisões. No caso das turmas e do plenário, as duas turmas e o plenário julgaram mais de 11 mil processos em sessões presenciais e virtuais. Com relação a liminares, decisões liminares, que inclusive é alvo de muitas polêmicas, inclusive no Congresso Nacional, o ministro Edson Fachin disse que apenas 24 das 233 liminares proferidas nesse primeiro semestre permanecem pendentes de julgamento de mérito e que a maioria já está prevista na pauta do segundo semestre. Porque as liminares, né, o Supremo recentemente tem usado muito esse discurso de que Por mais que as liminares sejam decisões ali monocráticas de um ministro só, a maior parte delas sempre são colocadas ali para decisão depois de um colegiado, ou mesmo nas turmas, ou mesmo no plenário, para referendo. Ele disse também que entre os julgamentos concluídos, houve a inclusão de 29 novos temas de sistemática da repercussão geral. Repercussão geral quando o que fica decidido ali do STF fica valendo para todas as outras instâncias inferiores. Disse que 19 tiveram mérito julgado, resultado da deliberação de mais de 42 mil processos sobrestados na origem. E aí, com relação a divergências no STF, que sempre houve ali divergências entre os ministros, mas recentemente a gente tem visto isso muito mais claro com relação ao caso do Banco Master, o inquérito do Banco Master, que é relatado pelo ministro André Mendonça. A gente vê muitas críticas com relação a decisões do ministro, inclusive de prisões de investigados, e essas críticas vindo muito de um ministro específico, que é o ministro Gilmar Mendes. O ministro Edson Fachin, ele fez uma fala hoje sem citar nome de ninguém, mas ele disse o seguinte, Márcia, que o Supremo tem limitações porque a corte é formada por seres humanos, com acertos e inevitáveis erros, que divergências são expressão de saúde institucional e não de fraqueza, e que isso é próprio de uma corte plural independente. A gente separou um trecho desse discurso, dessa fala do presidente do STF, e a gente vai ouvir agora.
16: Ao encerrarmos o primeiro semestre de 2026, temos a convicção que todos nós e este Supremo Tribunal Federal honrou nesse período a missão que a Constituição lhe conferiu, com as limitações próprias.

0: urgentes, mas pode ser que alguns dos ministros decidam também não tirar esse recesso, mas, por exemplo, o próprio ministro André Mendonça, porque tem que cuidar do caso do Banco Master, por exemplo, né? Aliás, sobre o caso do Banco Master, a gente vai ter uma novidade. Quando a corte voltar, em agosto, a segunda turma, que é a turma da qual o André Mendonça faz parte, que tem tomado todas as decisões com relação a decisões do ministro André Mendonça sobre o caso Master, a segunda turma volta com um novo presidente. Até agora era o ministro Gilmar Mendes, presidente da segunda turma. Em agosto, toma posse como presidente da segunda turma o ministro Luiz Fux. Márcia.
1: Obrigada, Janaína Camelo, pelas suas apurações. Vamos chamar o Cristiano Vilela para a gente comentar o primeiro tema da Janaína sobre os gastos públicos com campanha. Esse limite realmente, na verdade, tinha que diminuir, nem ser mantido, né, Vilela?
2: Pois é, é um verdadeiro absurdo nós termos um volume tão significativo de recursos públicos investidos nas atividades eleitorais. Essa questão do fundão eleitoral, ela surgiu cerca de 10 anos atrás como uma compensação ao fim das doações de empresas ao processo eleitoral, na esteira daqueles escândalos de corrupção que envolviam Lava Jato, que envolviam uma série de casos da Petrobras e tudo mais. Agora, veio como um reclamo por parte da sociedade, mas veio com uma dose muito equivocada. O que gerou a corrupção não foi a existência de recursos de empresas, até porque, de fato, existem ainda recursos privados que irrigam os caixas 2 das campanhas eleitorais. O grande problema disso é você não ter um teto, um limite efetivo, um limite rigoroso da forma com que essas empresas vão atuar e uma fiscalização efetiva. Isso é que poderia ser feito. Ao invés de se gastar cerca de 5 bilhões de reais de recursos públicos nas eleições, poderia se pensar em formas de permitir talvez as doações de empresas, mas com um teto baixo, sem que houvesse ali uma possibilidade de abuso desse poderio econômico em favor da candidatura A ou da candidatura B, o que seria muito mais interessante para a sociedade brasileira.
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1: Sem aliança com outros partidos, Ronaldo Caiado anunciou o presidente nacional do PSD, Gilberto Kassab, como candidato a vice da chapa dele na disputa ao Palácio do Planalto. João Vitor Revedilho chega ao vivo aqui com a gente. Oi, João, tudo bem?
2: Tudo bem, Márcia. Muito boa tarde. Muito boa noite, né, na verdade.
1: É que eu tô à tarde e à noite,
2: exato.
1: Então normal.
2: A gente já começa já a confundir, né? Porque entra tarde, entra noite, de manhã e tudo mais. Mas uma ótima noite para você, para quem tá nos acompanhando aqui no Jornal Jovem Pan.
1: É uma chapa puro sangue.
2: Pois então. É, uma chapa puro sangue. E isso que nós já adiantamos na segunda-feira aqui no Jornal Jovem Pan, ali por volta das 8 horas da noite, nós adiantamos que seria essa chapa puro sangue, conversando com alguns interlocutores de Ronaldo Caiado e também de Gilberto Kassab. Só que agora é oficial. Gilberto Kassab foi anunciado como pré-candidato à vice-presidência na chapa de Ronaldo Caiado. E agora começam as estratégias, a definir ali como é que vai funcionar essa chapa e também a função de Gilberto Kassab na organização dessa chapa à disputa do Palácio do Planalto. Hoje foi feito um anúncio no evento em Brasília, hoje por volta das 11 horas da manhã, entre 11 horas e meio-dia. E Ronaldo Caiado explicou os motivos pelos quais escolheu o nome de Gilberto Kassab para ser vice de Ronaldo Caiado. Vamos conferir.
3: Com o aceite do Kassab assumindo a posição de vice-presidente na chapa, fica claro para o país que é um caminho sem volta. Está aí consolidada a candidatura do PSD. A chapa está posta. Eu tenho certeza, Kassab, que nós vamos governar esse país, porque não se governa sozinho e não se governa indicando um vice-presidente para tirar foto. Se indica um vice-presidente é para governar de mãos dadas. Você estará sendo responsável pelas maiores reformas que esse país já viu.
2: Bom, agora vamos lá, porque vem os bastidores aí. A gente já trouxe aqui no Jornal Jovem Pan várias vezes que o PSD tinha tentado conversar com alguns partidos do Centrão para conseguir essa aliança com Ronaldo Caiado. Só que alguns resistem ainda, não querem declarar apoio a nenhum candidato e devem manter a neutralidade nas eleições deste ano. Com isso, o PSD, então, tentava emplacar ali um nome que pudesse trazer sustentação a essa candidatura. O nome de Gilberto Kassab, um dos principais articuladores do país e presidente nacional da sigla, foi o nome escolhido justamente pelo tipo de negociação que o Gilberto Kassab costuma usar. Ele é um cara que tem muito contato, muita influência nos três poderes, tem muita influência em Brasília e também consegue muito bem controlar as bancadas da Câmara e do Senado. Então, Ronaldo Caiado já pensou estrategicamente em colocar Gilberto Kassab justamente para ser esse articulador em primeira mão. Agora, tem um outro ponto. Gilberto Kassab volta ao cenário político no xadrez depois de muitos anos. A última vez que ele esteve à frente do cenário político propriamente dito, em uma candidatura oficialmente, foi em 2008, quando ele foi candidato à prefeitura daqui da capital paulista. Antes ele tinha sido candidato a vice-prefeito na chapa de José Serra em 2004, foi eleito. José Serra foi ao governo do estado em 2006 e aí Gilberto Kassab entrou no jogo. Depois ele chegou a ser ministro de Michel Temer, foi secretário de Relações Institucionais do governo do Tarcísio de Freitas e agora entra como vice na chapa de Ronaldo Caiado, a ver aí como é que vai ficar, Márcia, a partir de agora, todos esses desdobramentos políticos e como é que vai ficar esse xadrez no PSD. E o PSD com pouco tempo de TV, apenas 59 segundos de tempo de TV para tentar mostrar a campanha. A aposta do PSD vai ser nas redes sociais.
1: Perfeito, então. Obrigada, viu, João Vitor Revedilho, pelas suas informações. Está tudo no site jovempan.com.br.
2: Tudo lá no nosso site, apurações exclusivas para você e para quem está nos acompanhando, tanto no rádio quanto na TV.
1: Valeu, viu, João? Inclusive, a gente também vai comentar agora esse tema com os nossos analistas do dia, Cristiano Vilela e também a nossa querida Priscila Silveira. Priscila, quando a gente vê essa chapa pura, é uma chapa, né, do PSD, mas que não agrega também mais aliados. Foi uma falha de Caiado não ter conseguido construir muitas alianças, é isso?
4: Acho que eu vejo duas pontas, Márcia. A primeira, uma ausência de aliança com outros partidos, mas também visualiza uma barganha, uma possível barganha dessa união para poder disputar alguns outros lugares e negociações com outros partidos, porque, na verdade, eles somariam ali até hoje uns 3% dentro do atual cenário, né, da busca da presidência. Então, eu acho que, sim, foi uma ausência de junção. Acho que é uma jogada política relevante, inevitavelmente, porque mostra que o PSD quer ter esse protagonismo, ainda que seja chapa pura, puro sangue, como assim eles disseram, né, em 2026. Mas o Caiado, ele tem um perfil de gestor, ele foi governador de Goiás, ele tem ligação muito forte com agronegócio, segurança pública, então ele tem esse apelo do eleitor lá do centro-direita. E o Kassab, ele entra com aquilo que a gente pode falar de mais forte, que é como foi dito pelo João, articulação política, estrutura nacional, capacidade de negociação. E a gente também vai precisar ver, Márcia, como vai ficar aqui no estado de São Paulo, porque até então tinha ali uma ideia de que ele ficaria como vice, tinha entabulado parcerias com o vice do Tarcísio, falou que o Tarcísio é um grande, excelente, então a gente vai precisar aguardar como vai ficar esse palanque aqui no estado de São Paulo, se não vai afetar, se não vai ter ali um conflito nos palanques, mas essa aliança também revela uma dificuldade, porque se eles optam por essa chapa pura, o PSD mostra a organização interna, mas pode sinalizar que ainda não conseguiu atrair uma federação ou até mesmo um partido grande para ampliar esse palanque. Então, tem um desafio que é furar a polarização, que se mostra inevitável, e convencer o eleitor de que é uma alternativa viável, já que eles têm 3%. E isso, sem dúvida alguma, o eleitor leva em consideração. Então, não pode ser só uma candidatura de marcação de posição. Então, vai ter discurso, perfil conservador, centro-direita, mas para furar, inevitavelmente, o tema de polarização que muitos eleitores não aguentam mais.
1: Agora, Cristiano Vilela, quando a gente olha também para essa situação de onde está Caiado nas pesquisas, a última de hoje, Renan Santos passou na frente. Ele não conseguiu alcançar esse público que nunca votaria no presidente Lula, mas também que não quer Flávio Bolsonaro. E aí, será que Kassab consegue furar um pouco essa bolha ou, na sua opinião, ainda não?
5: Pois é, o que fica evidenciado é justamente isso, né, Márcio? É uma candidatura que não pegou, que não decolou. E justamente por isso não conseguiu agregar outros setores, outros segmentos que pudessem dar uma base mais forte a essa candidatura. E sem voto, você pode ter boas ideias, bom trabalho, um histórico político, mas sem voto não se avança na política, não se avança para um projeto eleitoral. E se a gente for comparar a posição de Caiado, a posição de Zema, de nomes que são governadores de estado, figuras emblemáticas que têm um histórico de mandatos, de atividades, e que não conseguem passar, por exemplo, Renan Santos, que é um nome novo, é um nome jovem, fica evidenciado que o discurso desses nomes não está pegando, não está colando. E aí o fato de lançar Kassab, que é um profissional da política, poderia até ser um nome festejado em algumas circunstâncias, mas nesse caso dá a ideia de uma certa incapacidade do grupo político de ultrapassar os limites das suas fronteiras partidárias.
1: A gente vai falar de noticiário internacional agora, porque os Estados Unidos anunciaram a primeira rodada de sanções econômicas contra pessoas e empresas acusadas de lavagem de dinheiro para o PCC. Matheus Dias vai chegar ao vivo, então, com essas informações. Como é que isso vai afetar a investigação, os alvos que já estão aí sendo investigados nessa situação, Matheus? Parece que são empresas grandes, inclusive, que movimentaram milhões por lá.
6: Pois é, Márcia, é muito dinheiro envolvido nessas investigações norte-americanas. Na prática, eu anotei aqui um trecho do documento que foi formalizado, então, pelo Escritório de Controles de Ativos Financeiros do Departamento do Tesouro norte-americano. As pessoas, então, sancionadas por essa lei norte-americana, desde que, então, as organizações foram classificadas como terroristas, tanto o PCC quanto o Comando Vermelho classificadas como organizações terroristas pelos Estados Unidos, abre precedentes para uma série de sanções do governo norte-americano. Agora, então, as primeiras pessoas a serem sancionadas são dois brasileiros e também quatro empresas, sendo três delas aqui do Brasil. Essas pessoas, então, segundo o documento do Tesouro norte-americano, têm como proibições agora, né? Todos os bens dessas pessoas sancionadas que estejam nos Estados Unidos ficam bloqueados. Além disso, empresas ligadas aos alvos também são bloqueadas e qualquer transação financeira que envolva propriedade ou interesse ligado a essas pessoas também é negada pelo governo norte-americano. Na decisão do Tesouro, então, foram dois brasileiros sancionados, Vitor Henrique de Oliveira Shimada e Estela Stephanie Nunes Henrique de Oliveira. Shimada, então, ele é acusado de lavar mais de 30 milhões de dólares para o PCC em território norte-americano. Esse valor representa cerca de 156 milhões de reais, Márcia. É muito dinheiro. Ele que já era investigado ou julgado aqui no Brasil também desde 2025, quando houve o escândalo daquela empresa VaiDeBet, no momento era a patrocinadora master do Corinthians. Ele agora, então, como um investigado e supostamente lavando dinheiro do PCC nos Estados Unidos por meio de criptomoedas, ele fazia esse trâmite ilegal e depois os recursos, então, que eram conquistados ali com as criptomoedas, ele trazia de volta ao Brasil para essas organizações criminosas. Essas são as informações que a investigação aponta. A defesa dele nega a prática dos crimes. Agora, a Estela Stephanie Nunes de Henrique de Oliveira, ela era tida como parente dele e apontada também como integrante nesse esquema. Em junho, então, o governo norte-americano classificou as organizações, como disse, como terroristas, abre precedentes para essas novas sanções. E nesse novo comunicado do Tesouro norte-americano, eles novamente disseram, Márcia, que o PCC é a maior organização criminosa transnacional do hemisfério ocidental. E ainda disse que ela, atuando em território norte-americano, é uma clara ameaça e significativa aos estadunidenses. Viu, Márcia?
1: Obrigada, Matheus Dias, então, pelas suas informações. Vamos chamar o Cristiano Vilela e também a Priscila Silveira. Vilela, quando a gente vê esse tipo de investigação, é benéfica? Está ajudando o Brasil também a combater esse crime ou soa um pouco interferência?
5: Olha, Márcio, eu vejo que é positivo, sim. A gente não pode imaginar que uma classificação como essa, ela vai justificar uma entrada dos Estados Unidos em território nacional. Os Estados Unidos vão invadir, vão tomar alguma medida arbitrária, tal como até fizeram em outros países, como a Venezuela, como outros, até porque nós estamos falando do Brasil, um país que tem uma importância do ponto de vista econômico, do ponto de vista institucional das suas organizações. Esse discurso de medo que por vezes se cria, ele tem uma finalidade claramente eleitoral. É evidente que nenhum de nós gostaríamos que isso tivesse acontecendo, mas nós temos um fato concreto, um bode concretamente na sala, que são as organizações criminosas consideradas as maiores do hemisfério ocidental, por exemplo, de acordo com o relatório americano. Ora, nós temos organizações transnacionais que partem do Brasil e que movimentam tráfico de drogas, tráfico de armas, dinheiro ilegal em diversas partes do mundo. É natural que os Estados Unidos, portanto, tenham interesse em debelar essas organizações, haja vista que nos últimos tempos o governo brasileiro tem feito muito pouco nesse sentido. Então, isso demonstra muito mais a incapacidade brasileira de solucionar o problema do que efetivamente um ingresso dos Estados Unidos em um assunto onde não lhe fosse cabido.
1: Agora, Priscila, e o governo brasileiro diante disso, como é que pode colaborar? Você acredita que o presidente Lula vai continuar batendo nessa tecla da soberania e talvez até as nossas forças de segurança dificultem um pouco essa investigação?
4: Sim, ele bate na tecla da soberania, tendo em vista que os Estados Unidos, eles colocaram as organizações criminosas como terroristas, e aí há uma cooperação internacional, podendo de fato ter eventualmente uma interferência. Porém, Márcia, as organizações criminosas, elas são um problema que tem um preceito econômico, é o calcanhar de Aquiles dessas grandes organizações. Então, o crime organizado brasileiro, ele deixou de ser tratado apenas como um problema interno de segurança pública, ele tem que ser visto sim como uma ameaça transnacional, como impacto financeiro, diplomático e também econômico. Agora, o ponto central, que eu acho que aqui o Brasil teria que se espelhar nesse sentido, é que os Estados Unidos miram o dinheiro. Então, não é apenas prender integrante de facção, bloquear bens, restringir transação, não é atingir empresas, porque eles vão lavando os capitais. Inclusive, a gente pode falar aqui que, estatisticamente, o tráfico de drogas nem é mais o grande ganho dessas organizações, tendo em vista que eles vão lavando, né, o dinheiro com outras empresas, como a gente viu aqui agora na reportagem. Então, serve para lavar recursos do tráfico e de outras atividades que são igualmente ilícitas. Agora, esse movimento ganha ainda mais peso, porque quando ocorre, após a classificação do PCC e também do Comando Vermelho como organização terrorista, isso aumenta risco para banco, fintechs, empresa, comércio exterior, transporte, combustível. E aí ter contato com essa estrutura contamina ou vai ser contaminada por esse crime organizado. Então, para o Brasil, esse recado, claro que é duro. Por que que ele é duro? Porque ou o Estado melhora a capacidade de rastrear esse dinheiro, combatendo principalmente a lavagem de capitais, fiscalizar as empresas de fachada, como tem sido feito, ou os outros países vão passar a agir, como a gente já está vendo nos Estados Unidos, sobre as redes brasileiras com as suas próprias ferramentas jurídicas.
1: O governo federal inaugurou hoje em São Paulo um escritório nacional antifacções com a presença do ministro da Justiça e também Segurança Pública, Wellington César Lima Silva. Misael Mainetti vai chegar ao vivo então com essas informações. Parece que então o governo está se mexendo para dizer, olha, Estados Unidos, a gente também vai combater o crime por aqui, não é isso, Misa? O ministro inclusive criticou essa ação americana, né? Boa noite.
7: Sim, muito boa noite para você, Márcia, para todo mundo que acompanha o Jornal Jovem Pan, sem perder tempo, pegando carona nessa discussão que vocês fazem, discussão importante aí no Jornal Jovem Pan. Questionei o ministro da Justiça e Segurança Pública, Wellington César Lima e Silva, sobre sanções dos Estados Unidos para brasileiros supostamente envolvidos com o PCC. A resposta dele foi a seguinte: os Estados Unidos que criem os mecanismos deles, isso é saudável na visão do ministro, mas ele reforçou o discurso de soberania nacional. De acordo com ele, a soberania nacional deve ser respeitada. Acompanhe.
8: Todas as nações devem aprofundar e sofisticar os seus mecanismos de combate ao crime organizado, desde que a soberania do outro país seja respeitada. O que não se pode transigir é com nenhuma ranhura da soberania. Fora disso, o Brasil continuará aperfeiçoando seus mecanismos de cooperação policial internacional e também de cooperação judicial. A lógica tem que ser da cooperação permanente e os estados, depois do debate, acabam chegando na necessidade, na constatação de que essas rotinas precisam e devem ser aperfeiçoadas. Porque, a rigor, todos os estados ganham bilateralmente e multilateralmente com essa modalidade de cooperação.
7: Daí a declaração do ministro da Justiça e Segurança Pública. Também questionei ele se toda essa classificação de organizações criminosas em facções terroristas atrapalha um relacionamento de agências de inteligência brasileiras e estadunidenses, e ele deu uma resposta mais política e disse que não e que o trabalho está sendo feito. Agora, esticando mais o assunto, nessa quarta-feira foi inaugurado o primeiro escritório nacional antifacção. Foi aqui em São Paulo, com a presença do ministro, também o secretário nacional de políticas penais, André Garcia, e também o secretário nacional de segurança pública, Chico Lucas. Eles falaram bastante sobre asfixia financeira, também disseram que esse escritório está sendo inaugurado em São Paulo, porque a capital é quase que o coração financeiro do Brasil, e esse é um dos motivos, porque quando você causa asfixia financeira na organização criminosa, você consegue diminuir bastante a força dela. Também falaram sobre novas tecnologias e o novo escritório vai ser inaugurado, esse escritório nacional antifacção, também vai ser inaugurado no Rio de Janeiro na sexta-feira. Questionados sobre outros escritórios, por exemplo, na região centro-oeste, eles disseram que mais unidades devem ser inauguradas e que o serviço está só começando. A gente segue acompanhando. Márcia.
1: Obrigada, Misael Mainetti. Vamos chamar o Vilela e também a Priscila Silveira para comentar. Vilela, esse escritório, a gente ainda não sabe como vai funcionar. É o começo, né? É realmente para mostrar serviço essa ação nesse momento do governo brasileiro?
5: O que a gente tem visto, Márcia, por parte do governo nesses 3 anos e meio é justamente situações como essa, para mostrar ação, para ter argumento, mas do ponto de vista concreto, muito pouco tem sido feito no combate ao crime organizado. Ora, por exemplo, o presidente da República, nos últimos tempos, começou a dizer que, olha, se eu for eleito num próximo mandato, eu vou criar o Ministério da Segurança Pública. Poxa, ele é presidente da República, está há 3 anos e meio no cargo. Se fosse criar, já deveria ter criado, fazendo alusão a um novo mandato ou fazendo alusão à PEC da Segurança Pública. Uma medida de governo, especialmente um governo que se mostra comprometido com a questão da segurança pública, ele tem que agir efetivamente no combate e não vir com inauguração de de escritório, com argumento de que está investindo recursos e tudo mais, quando na prática a sensação de medo, de insegurança e o poderio dessas organizações criminosas estão num crescente cada vez maior.
1: Priscila, e agora, com essa fala do ministro também, mais uma crítica aos Estados Unidos, fica claro que eles nunca vão aceitar esse tipo de interferência, nunca vão ver o governo americano como um aliado, né? Porque até a gente sabe que quem é aliado do governo americano é Flávio Bolsonaro, ou se diz aliado, né? E a família Bolsonaro.
4: Enquanto essa briga acontece, falta de diplomacia com relação à segurança pública, Márcia, quem sofre somos nós, que não aguentamos mais tanta violência, e essa pauta de segurança pública fica cada vez mais afastada, principalmente do atual governo. E é bom a gente lembrar que, como é ano eleitoreiro, essa pauta de segurança pública, ela tem que ser levada em questão, e a gente observa que quem tem mais levado isso é a ala da direita, com relação, inclusive, o candidato, né, o pré-candidato Flávio colocou 12 medidas para enfrentamento da violência, da segurança pública, já colocou na sua pré-campanha, e eu acho que isso faz com que não vai afastar um sentimento de insegurança que nós temos, mas já mostra uma vontade de trazer esse combate à violência e não só ao crime organizado. Agora, com relação a essa inauguração desse escritório, a gente tem realmente uma resposta institucional que é importante, porque realmente o crime organizado não atua mais de forma isolada, então a gente precisa ter uma rede que de fato movimente aí de forma conjugada, né? Mas eu acho que se não tirar do papel, não colocar mesmo, não enfrentar de verdade, Márcia, não adianta ter escritório estratégico em São Paulo, que foi ali porque concentra o principal sistema financeiro do país, é território central para enfrentamento de PCC. Tem que prender realmente, prender integrante, colocar uma pena mais gravosa, tirar institutos e mexer de verdade, porque hoje a gente tem mecanismos para buscar o caminho de onde o dinheiro passa para enfrentar, e que é o que sustenta inevitavelmente o crime organizado. Então, transformar esse escritório realmente em resultado concreto, não só como pauta eleitoreira, para enfrentar e trazer a redução real da capacidade operacional dessas facções.
1: O Ministério Público de Santa Catarina realizou, na manhã de hoje, uma mega operação interestadual, inclusive contra o crime organizado. A reportagem é de Gabriel Barros.
9: Olá, pessoal. Uma ótima tarde a todos que nos acompanham. Esta é a maior operação já realizada pelo GAECO aqui em Santa Catarina e mobiliza centenas de agentes desde as primeiras horas desta quarta-feira. A Operação Coluna Sul tem como alvo o PCC, facção criminosa investigada por atuar dentro e fora dos presídios e que, segundo o Ministério Público, mantém ramificações em 6 estados brasileiros. Além de Santa Catarina, estão o Rio Grande do Sul, Paraná, São Paulo, Mato Grosso do Sul e Minas Gerais. Ao todo, a Justiça expediu 320 ordens judiciais. São 151 mandados de prisão temporária e 169 de busca e apreensão. As investigações são um desdobramento da Operação Maserati, que apuram crimes como organização criminosa, tráfico de drogas, associação para o tráfico, homicídios e porte ilegal de arma de fogo. Durante o cumprimento de mandados no Paraná, policiais do GAECO foram recebidos a tiros. Houve confronto e um suspeito, apontado como integrante do PCC, morreu após atirar contra agentes. Na ocasião, nenhum policial ficou ferido. Todo o material agora apreendido será periciado pela Polícia Científica de Santa Catarina. A investigação segue em sigilo e novas informações devem ser divulgadas pelo Ministério Público conforme o avanço dos trabalhos. E é claro que qualquer atualização nós informamos ao longo da nossa programação. Eu volto com vocês, uma ótima tarde.
1: O pré-candidato ao governo aqui de São Paulo, Fernando Haddad, quer mirar eleitores pêndulos, pensando em alavancar a candidatura. João Vitor Revedilho volta então com a gente com esse bastidor. Mas quem é esse eleitor pêndulo, segundo a campanha de Haddad?
2: É aquele eleitor que não aprova o Tarcísio de Freitas, mas também não reprova. É aquele que vê o governo como regular. E nessa faixa, entra nos 15% desses eleitores, o PT quer avançar em pelo menos 12%, que eles acreditam que consegue atrair atrair esse eleitorado. Isso porque, na avaliação da campanha de Fernando Haddad, esses eleitores pêndulos vão ser fundamentais tanto para um lado quanto para o outro para conseguir dar uma desequilibrada ou até mesmo uma equilibrada no sentido da campanha do Fernando Haddad conseguir alavancar os dados nas próximas pesquisas. E no caso de Tarcísio de Freitas, eles querem evitar que esses eleitores entrem na campanha de Tarcísio justamente porque desequilibraria em relação à disputa entre eles. Então, a tendência é que o Fernando Haddad ele acaba mire muito esses eleitores pêndulos, porque na avaliação da campanha, Haddad já tem 30% das intenções de votos já confirmados. O Tarcísio de Freitas tem 40%, uma diferença de 10 pontos percentuais entre um e outro. 30% fica sobrando do 100 total dos votos válidos. E aí começa a disputa. 15% desses eleitores devem se abster nas eleições desse ano. E os outros 15% entram como esse eleitor pêndulo que o Fernando Haddad está mirando. Um outro ponto também que eu conversei com a campanha de Fernando Haddad é o seguinte. Eles querem reduzir esse número de abstenção que eu citei agora, que é metade dos 30% que eu citei, que são 15%. Eles querem reduzir essa abstenção e tentar atrair esse eleitorado para as urnas e tentar convencer eles a depositar o voto em Fernando Haddad. Mas por que toda essa movimentação? Eles querem evitar uma derrota cachapante para Tarcísio de Freitas. Então, se eles conseguirem uma derrota, sei lá, 51 ou 52 a 48 ou 49, Fernando Haddad volta fortalecido justamente para um possível ministério do presidente Lula, caso ele seja reeleito, e também em 2030, já que ele é um dos possíveis sucessores de Lula na campanha presidencial.
1: Não fica tão feio também.
2: Exatamente, não fica tão feio. E também tem a questão nos bastidores, é que Fernando Haddad ainda tem uma expectativa muito forte de que ele consiga trazer esse eleitorado para fazer frente a Tarcísio de Freitas e conseguir emplacar ali uma dor de cabeça para o governador de São Paulo.
1: E ajuda também o presidenciável, né? Que é o
2: exatamente.
1: Lula aqui em São Paulo.
2: Exatamente, ajuda no presidenciável, alavanca o Lula. E tem um outro ponto que a campanha do Haddad me falou. É muito mais fácil você colocar críticas em relação a um mandatário que está no poder atualmente do que uma pessoa que foi ministra, ou estava no Ministério do Palácio do Planalto. Então é isso que o Haddad vai tentar...
1: O teto de vidro está maior ali.
2: O teto de vidro está um pouco maior exatamente por causa disso, porque é muito mais fácil você atacar as propagandas, o programa de governo, ou até mesmo os feitos daquele governo quando ele está atualmente no Palácio. Então acaba sendo mais fácil e é isso que o Haddad está mirando. E para convencer esse eleitor pêndulo, eles vão usar exatamente essa argumentação. Vão tentar ali bater na privatização da Sabesp, também na privatização, no Free Flow, privatização também de linhas do metrô.
1: Parece que hoje teve um lançamento de uma linha, foi hoje ou foi ontem?
2: Na verdade, foi ontem, foi a linha 6 do metrô, que vai abrir...
1: Que parece que é do nada para lugar nenhum essa linha.
2: Exato, na verdade é da linha 17, Ouro, né, que foi a última estação Washington Luiz, que estava faltando. Sim. E amanhã... começa a operação da linha 6 laranja e também vai ter o anúncio da linha 6 laranja. Mas eu conversei com alguns interlocutores da campanha de Tarcísio de Freitas e eles não estão muito preocupados. Eles acreditam que a estratégia de Fernando Haddad de bater nessas propostas e entregas do governo do Estado pode prejudicar ainda mais o Fernando Haddad do que tirar votos de Tarcísio de Freitas. Porque a avaliação desses interlocutores é que essa tentativa de bater vai ser muito criticada pelo eleitorado atual. Então, por isso,
1: ele é bem avaliado, né?
2: Exatamente. Ele tem 62% de boa avaliação, avaliação regular e boa ou ótima na avaliação dos eleitores paulistas. E também eles acreditam que fica muito maçante você bater. E o Tarcísio vai investir muito mais nas entregas do que bater em Fernando Haddad.
1: A estratégia vai ser outra.
2: Vai ser outra estratégia. Então a gente vai ver como é que vai funcionar toda essa movimentação, principalmente na campanha de Fernando Haddad, que é o cara que está tentando tirar o Tarcísio de Freitas do governo. Já Tarcísio vai investir muito mais nas entregas. Ele tem intensificado as agendas de entregas nessa semana. Então hoje já fez 3 agendas. Amanhã vai na agenda da linha 6 laranja para divulgar mais uma entrega. E na semana que vem, aí ele também deve se movimentar para já pensando nessa campanha eleitoral.
1: Perfeito, João. Muito obrigada pelas suas apurações. Boa noite.

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2: De volta aqui com o Jornal Jovem Pan, agora sim, para a gente trazer com exclusividade a decisão do ministro Alexandre de Moraes sobre aquela situação do seguro dos mototáxis, que teve uma crítica por parte de Ricardo Nunes, o prefeito aqui de São Paulo. Misael Mainet chega então com essa informação. Misa, o que ele disse além de comentar sobre esse tema do STF?
3: Márcia, conversei com o prefeito de São Paulo, Ricardo Nunes, e ele falou o seguinte: na opinião dele, o ministro do Supremo Tribunal Federal, Alexandre de Moraes, não considerou o contexto da constitucionalidade. Para Ricardo Nunes, Alexandre de Moraes foi muito opinativo, apenas opinou que o seguro que teria que ser contratado pelo serviço de mototáxi é considerado caro. Para Alexandre de Moraes, inclusive, extrapola a lei federal, mas Ricardo Nunes viu isso apenas como uma opinião e não com um contexto de constitucionalidade. Inclusive, ele criticou também o fato de tudo isso ter passado pela Câmara Municipal, por comissões na Câmara, e ele, como prefeito eleito, ter sancionado essa lei, mas Alexandre de Moraes ter suspendido essa decisão. Então, Ricardo Nunes fez duas declarações, dois acenos negativos ao ministro Alexandre de Moraes. Uma de que não concorda, mas que respeita a decisão dele e de que acha opinativa. E a segunda de ter feito todos os trâmites legais, mas é como se ele ficasse impossibilitado de governar perante as decisões do ministro do STF. Vale lembrar que a gente está acompanhando essa mega novela envolvendo os mototaxistas por aplicativo, a Prefeitura de São Paulo e o Supremo Tribunal Federal. Prefeitura de São Paulo se baseia em leis municipais e aí Alexandre de Moraes se baseia em leis federais junto às empresas de aplicativo. Se isso está perto ou longe de acabar, não sei, a gente vai seguir acompanhando. Márcia.
2: Muito obrigada, Misael Mainet, pelas suas apurações. Agora a gente vai falar do governo dos Estados Unidos, que enviou uma resposta formal à investigação comercial que embasa a proposta de impor uma tarifa de 25% sobre os produtos brasileiros, direto de Brasília. Então, André Anelli volta com a gente agora. Anelli, como é que vai ser, então, essa argumentação apresentada pelo nosso país?
4: Justamente, Márcia, uma argumentação apresentada pelo Brasil nesse documento de 29 páginas, documento esse assinado pelo Ministério das Relações Exteriores, e nesse documento o Brasil sustenta que o tarifaço defendido pelo governo do presidente dos Estados Unidos, Donald Trump, representa um remédio inapropriado por considerar a medida desconectada do objetivo de eliminar as condutas questionadas pelos Estados Unidos, como, por exemplo, a suposta concorrência desleal do PIX. Segundo o Itamaraty, o sistema mais popular do Brasil contribuiu para ampliar a inclusão bancária e aumentar a concorrência no mercado de meios de pagamento, abrindo oportunidades também para empresas internacionais. As informações são do jornal O Globo, que destaca ainda que na resposta encaminhada aos Estados Unidos, o governo brasileiro ainda rebate críticas relacionadas às políticas de combate à corrupção e à proteção ambiental. O documento defende que o Brasil mantém desde 2013 um regime abrangente de prevenção e combate à corrupção, regime esse que é fundamentado tanto na legislação nacional quanto em compromissos internacionais. nacionais. O texto também lembra que existem acordos bilaterais específicos firmados entre o Brasil e os Estados Unidos nessa área. Essas questões, então, de acordo com o Brasil, não resolvem toda essa investigação e a medida acabaria prejudicando empresas e consumidores estadunidenses. É o que defende, portanto, o Itamaraty nesse documento, agora encaminhado ao governo americano. Márcia.
2: E pelas suas informações, vamos chamar rapidamente o Vilela e também a Priscila para a gente comentar esse tema. Vilela, um documento, você acha que vai resolver a situação diplomática que está feia, meu amigo?
5: Absolutamente. Eu vejo que é mais um capítulo dessa disputa política que, de alguma forma, é inflada pelo governo, até porque se percebe que sempre que se fala num contraponto ao governo americano, de alguma forma, a popularidade do presidente Lula ela acaba ficando boa, ela acaba sendo bem percebida pelo eleitorado. E, nesse sentido, vai o governo rebater, vai o governo dar argumento, vai isso e aquilo, quando, na verdade, o que se deveria é ter uma posição que ficasse muito fora dos holofotes e mais pensando em soluções efetivas. Desde esses um ano que onde nós temos desse imbróglio, na próxima semana vamos completar um ano desse imbróglio do tarifaço, as únicas vezes em que de fato o governo brasileiro avançou nessas questões se deu justamente quando se deixou de lado a política e se fez uma abordagem do ponto de vista técnico, do ponto de vista da diplomacia. Sempre que se veio com um tipo de argumentação, com falas efusivas, houve apenas um distanciamento entre os interesses americanos e os interesses brasileiros.
2: E quando começou a se resolver também foi quando o próprio presidente Lula pessoalmente fez uma negociação, não é, Priscila? E agora, o que a gente viu, inclusive esta semana, foi uma fala dura do presidente Lula, fazendo vários ali, dando várias cutucadas naquela reunião no Mercosul, no Paraguai, em relação ao presidente americano, dizendo que ninguém era dono do mundo. Ele fez essa fala essa semana e, inclusive, ele disse que o PIX poderia ser levado para outros países do Mercosul, como um PIX ali geral para todo mundo que fizesse esse tipo de comércio. Então, realmente, de um lado o governo tenta apaziguar, mas as falas do presidente Lula ainda são do modo contrário, né, Priscila?
6: Sim, ele bate a sopra, Márcia, mas o problema é que o que a gente pode esperar do Trump? Trump é imprevisível, a gente já percebeu isso durante o seu mandato, não se sabe o que sai dentro das determinações dele, mas é importante dizer que o Lula usa Trump como seu homem, né, para poder rebater ali, porque estatisticamente isso traria para ele, ou traz estatisticamente nas pesquisas, uma elevação. Agora, o Brasil está contestando essa tarifa de 25% porque ele vê como uma tentativa de pressão comercial e política. Então, toda hora Trump fala, né? Então afirma que o Brasil teria adotado práticas consideradas desleais, citou temas aí como foi colocado PIX, etanol, mas o governo brasileiro ele tem respondido que esses argumentos não podem, de alguma maneira, justificar uma tarifa desse tamanho. Por quê? Porque representaria uma ingerência no assunto interno. Então, vamos pegar como exemplo o PIX. Para o Brasil, o PIX é um sistema de pagamento instantâneo, uma política pública de inclusão financeira e não deve entrar como moeda de troca, pelo menos penso, numa negociação comercial internacional. Agora, o impacto disso, colocando essa tarifa de 25%, encarece produtos brasileiros, né, no mercado também americano, reduz competitividade, ou seja, pressiona setor de exportação. Só que o Brasil ele tenta convencer os Estados Unidos que um acordo seria melhor para os dois países, mesmo ele batendo e soprando, né? Por quê? Porque os Estados Unidos têm um superávit comercial com o Brasil. Então, não é apenas, a gente pode falar só que é uma disputa tarifária, é o quê? Uma disputa sobre soberania econômica, né, Márcia? Comércio internacional e, podemos dizer ainda, que é uma influência política sobre decisões internas do Brasil.
2: A gente continua no noticiário agora, vamos falar de Venezuela, porque, olha, o país decretou luto oficial de 7 dias em homenagem às vítimas do terremoto que atingiram o país. O editor de Internacional, Fabrício Knights, que vai chegar agora ao vivo com todos os detalhes. Fabrício, tristeza, né, sem tamanho. Eu vi que Delcy também falou, Delcy Rodrigues falou hoje. Como é que estão os números até agora? Passaram dos 2 mil mortos, né?
7: Passaram dos 2 mil. Vamos olhar aqui no nosso telão já para trazer os dados atualizados. dados dessa tragédia, Márcia, a gente tem mais de 2 mil mortos, 2.295 para ser preciso, 11.267 feridos, 26.403 pessoas, o total de afetadas lá na Venezuela, 782 réplicas dos tremores de quarta-feira que completam hoje uma semana. E se o terremoto completa uma semana, isso indica o quê? Que a expectativa para os sobreviventes, ela é praticamente mínima. Os especialistas dizem que depois de um terremoto, você tem uma janela de 72 horas, o equivalente a 3 dias, para encontrar sobreviventes sob os escombros. É mais ou menos o máximo que o corpo humano consegue aguentar nessas condições. Volta e meia acontece algum milagre, né? Você consegue encontrar alguém com vida depois de 4, 5 dias no terremoto. Agora, depois de uma semana, se a pessoa não foi retirada dos escombros de um prédio até agora, dificilmente essas pessoas serão retiradas com vida. Ou seja, o número de mortos deve acabar disparando nos próximos dias, a partir do momento em que os corpos são retirados, mas aí já sem possibilidade de encontrar sobreviventes. O governo, como você destacou, decretou luto oficial de 7 dias, foi uma publicação da presidente interina Delcy Rodrigues, que ontem a gente trouxe aqui no jornal Jovem Pan, se reuniu.
2: E a ajuda humanitária continua chegando também?
7: Continua, são mais de 8 toneladas, são quase 9 toneladas de alimentos distribuídas na Venezuela desde quarta-feira, desde quinta-feira, mas os problemas continuam. Por exemplo, o risco de doenças. O que acontece? Os hospitais na Venezuela, nesse momento, principalmente na região norte do país, claro, estão sobrecarregados. Então, a possibilidade de uma epidemia, de algum tipo de doença infecciosa, ela cresce bastante. A OPAS, a Organização Pan-Americana da Saúde, está pedindo 25 milhões de dólares para ajudar nesse controle da saúde lá na Venezuela pelos próximos 6 meses. E o Programa Mundial de Alimentos da ONU está pedindo 50 milhões de dólares à comunidade internacional para distribuir alimentos na Venezuela pelos próximos 3 meses. Esse dinheiro tem que chegar rápido e essa situação tem que ser resolvida o quanto antes para evitar que as pessoas que não foram afetadas diretamente pelo terremoto, às vezes uma pessoa que nem chegou a perder a casa, nem chegou a ter alguma complicação desse tipo, acabe sofrendo com outras complicações. Um hospital lotado, algum tipo de problema de saúde, seja por conta da poeira que essa pessoa inalou por conta dos escombros nos últimos dias, só para a gente ter aqui uma ideia do tamanho dos problemas de saúde que um terremoto pode acabar causando nas pessoas. A gente também teve a abertura de uma linha telefônica na Venezuela para atender as pessoas que tiveram algum tipo de transtorno mental, transtorno psicológico, que ficaram abaladas psicologicamente depois da tragédia. Imagina você se deparar com toda essa situação. O governo venezuelano fez um 0800 lá telefônico para que as pessoas possam encontrar ajuda psicológica também nesse momento. Ainda assim, Márcia, a gente tem ouvido muitas reclamações de que a atenção do governo não tem sido suficiente. É um relato que ele é bastante comum nessa situação.
2: Até porque o governo não consegue ter braço suficiente, né? Um governo que estava desestabilizado, que foi deposto Maduro, sim, teve toda a situação política e econômica. Difícil, né?
7: É aquilo, a situação já não era boa antes. Exato. Agora, com o terremoto, pior ainda, né? Claro que sim. Você tem que disponibilizar muitos profissionais para todas as frentes. É difícil, o cobertor é curto na Venezuela. Sim. Já é curto em outros países que têm. Só para a gente ter uma ideia aqui, né, Márcia? Lá no começo do século, nós tivemos as enchentes em Nova Orleans, lá nos Estados Unidos. Os Estados Unidos, um grande país, um país rico, todo mundo sabe disso. E morreu muita gente. Foi difícil também o governo dar atenção para todo mundo. E isso em um país rico, desenvolvido no auge dos Estados Unidos na virada do século. Imagina agora a Venezuela, depois de toda a situação que ela já passou nesses últimos anos, nas últimas décadas, a gente pode dizer já há pelo menos 15 anos que a Venezuela sofre uma grave crise econômica. Então, é claro que a atenção do governo, ela está bem debilitada, embora os números de resgatistas, tanto venezuelanos quanto estrangeiros, seja relativamente alto.
2: Agora sobre os Estados Unidos, Fabrício, o presidente americano disse mais uma vez que as negociações com o Irã estão indo muito bem, obrigado, mas no fundo a gente vê um vai e volta ainda, uma sensibilidade, né? Um acordo que ainda está ficando ali no meio termo e com muita atenção ali no Oriente Médio e no Estreito de Hormuz, né?
7: Um acordo que está engatinhando sem dar sinais de que vai começar a andar de fato ainda, Márcia. Os Estados Unidos e o Irã concluíram uma rodada de conversas indiretas no Catar, ou seja, através dos mediadores. As delegações não se encontraram no Catar, essas conversas foram concluídas hoje para destravar duas questões que, em teoria, já deveriam ter sido resolvidas. A liberação dos fundos congelados do Irã no exterior e também a questão do Estreito de Hormuz. Na questão do Estreito de Hormuz, tem a discussão sobre uma possível cobrança de pedágio que o Irã pode passar a fazer daqui a alguns meses na região, que até então não tinha pedágio. Na questão dos fundos, o Irã está cobrando que uma parte, pelo menos, do dinheiro bloqueado do Irã no exterior seja liberado logo para que eles comprem bens de primeira necessidade. O governo do Irã, inclusive, afirmou hoje ao Qatar que, a partir do momento em que forem liberados 6 bilhões de dólares, de um total aí de aproximadamente 25 bilhões que o Irã tem congelado no exterior, que o Irã vai fazer de tudo para comprar bens de primeira necessidade para a população, para as áreas mais atingidas pela guerra que durou pouco mais de 2 meses no começo desse ano. Mas essas conversas engatinham realmente com muita lentidão e eram termos que já deveriam ter sido esclarecidos a partir do momento em que foi assinado o memorando de entendimento. Isso mostra que realmente é um acordo frágil, mas as conversas estão avançando. Se há um bom sinal nisso tudo, se é que a gente pode dizer assim, foi a declaração do vice-presidente Jair Vance, que está acompanhando agora mais de perto esse processo, ele que sempre foi contrário a essa guerra, uma voz dissonante dentro da Casa Branca, afirmando que os Estados Unidos só voltam para essa guerra se for necessário. Bom, a questão é que esse se for necessário, também é uma linha muito tênue nessa realidade criada pela Casa Branca nesses últimos meses envolvendo o Irã. Então, a gente pode até mesmo acabar vendo uma retomada dos conflitos. Semana passada teve algo nesse sentido, mas colocaram panos quentes nessa história e ficou tudo por isso mesmo. O vice-presidente está dando a entender que os Estados Unidos não têm interesse em retomar os conflitos.
2: Hoje você deu sorte para os Estados Unidos. Eles acabaram de fazer gol.
7: 1-0?
2: Eu acho, não é isso, Demetrios? Quanto é que tá agora? 1-0.
7: Eu acho que eu coloquei 3-1 no bolão, hein?
2: Ah, então ainda dá, ainda dá. Mas, olha, 45 do primeiro tempo nesse momento.
7: Acho que eu, você, muita gente que está nos acompanhando agora, passamos uma raiva com o Senegal, né?
2: Foi, verdade.
7: Que decepção.
2: Valeu, Fabrício Nice.
7: Até amanhã, Márcia.
2: A taxa média de inadimplência das operações de crédito subiu no mês de maio. Denise Campos de Toledo, de quanto foi esse aumento e por que que ele aconteceu?
8: Olha, o aumento até foi pequenininho, de um mês para outro, mas chegou a 4,7% e aí a gente tem vários recordes. Então, a continuidade de uma situação preocupante. E nós vamos falar também dessa questão do desenrola, porque maio foi exatamente o mês que o governo lançou o programa para diminuir a inadimplência. E o resultado não foi exatamente esse. Vamos conferir agora os dados. A inadimplência total chegou a 4,7% em maio. Eu falei, é uma variação pequena em relação a abril, que estava em 4,6%, mas é o maior nível da série histórica de inadimplência, série histórica que começa em 2011, a revista já pelo Banco Central, que divulgou esse levantamento hoje. 5,6% a inadimplência de pessoas físicas, também um recorde da série histórica, e 3,2% das empresas, aí é o maior patamar desde novembro de 2017. As empresas mais contidas têm problemas também financeiros, têm muito aumento de recuperação judicial. Essas dívidas todas inadimplência é com o sistema financeiro, junto ao sistema financeiro e ao balanço do Banco Central. E tem um outro dado preocupante, é que o endividamento também continua crescendo. Nós vamos conferir os números. O endividamento das famílias chegou a 49,8%, que é um nível bastante elevado. E aí nós temos na concessão de crédito, que é outro dado que preocupa o mercado, porque além do endividamento continuar crescendo e poder na frente resultar em maior inadimplência, tem a concessão de crédito crescendo. Então, mesmo no ambiente de juros elevados, de muita inadimplência, de uma preocupação geral com esse cenário de juros, a concessão de crédito cresceu 0,7%, isso no total. Para as empresas caiu 1%, porque há uma busca por ajustes, e de pessoas físicas cresceu 0,4%. Então, tem gente se endividando mais, as famílias vão se endividando. E justamente, como eu disse, no mês de lançamento do Desenrola 2.0, segundo o governo, foram já 20 bilhões de reais renegociados, 1,4 milhão de acordos, aqui incluindo também os débitos do FIES, que também foi incluído o crédito estudantil. E o desconto médio foi de 85% sobre o valor original da dívida. E o endividamento, que eu citei de início, 49,8%, recorde histórico. Então, é um cenário ainda muito ruim,
2: não
8: é?
2: Isso quer dizer que o Desenrola não funcionou ainda, Denise?
8: Funcionou, mas ele atingia dívidas até o mês de janeiro, o final de janeiro. E dívidas junto ao sistema financeiro. Então, tem algumas dívidas que não foram renegociadas. Agora, tem muito débito antigo ainda que está nessa situação e as pessoas precisam conhecer mais as condições. A gente já falou sobre isso, né? As pessoas às vezes não sabem, não acessa no banco, não vai buscar informação corretamente e vai passando. Agora o governo continua divulgando essa questão do Desenrola. Nessa semana ele lançou também para adimplentes com muito questionamento. Agora nós vamos falar mais sobre essa situação toda na entrevista no fechamento do Jornal Jovem Pan hoje. Eu converso com a Juliana Inhas, que é professora do INSPER, especialista em finanças, ela é professora de economia, mas ela vai falar do que leva o Brasil a ter um endividamento tão alto. Por que que a população tem que se endividar tanto? Porque não é um problema de agora. Agora está chamando a atenção porque a gente está com a Selic nas alturas, é um ano de eleições, a inadimplência crescendo, mas é um problema que vem de muito tempo aqui no Brasil. Então, a partir das 22 horas.
2: Perfeito, Denise, obrigada.
8: Então, é isso.
2: O pré-candidato à presidência Flávio Bolsonaro rebateu ataques de Paulo Figueiredo contra o eleitorado feminino. As informações com Bruno Pinheiro.
9: No encontro esvaziado com mulheres aqui na capital federal, o senador Flávio Bolsonaro e pré-candidato à presidência da República iniciou a conversa já fazendo um aceno para a ex-primeira-dama Michele Bolsonaro após renunciar à presidência do Partido Liberal Mulher. Na noite de terça-feira, após uma reunião com Valdemar Costa Neto, Michele escreveu uma carta e decidiu se afastar das atividades da legenda. Nesta quarta-feira, Flávio Bolsonaro, em aceno a Michele Bolsonaro, disse que as portas da sua campanha estarão sempre abertas.
10: A Michele fez nos últimos dias. Eu, logo, sendo desconfortável de falar, é a esposa do meu pai, respeito demais a Michele, e eu tenho a convicção que a gente vai superar mais esse momento difícil e que ela vai estar caminhando junto com a gente, porque ela sabe que o Brasil não suporta mais 4 anos de PT. Então, eu quero, na frente de todos vocês aqui, parabenizar a Michele mais uma vez pelo trabalho que ela fez no PL Mulher. Muitas que estão aqui são representantes do PL nos estados. Se interessaram por política, resolveram ser pré-candidatas, inspiradas no que a Michele falou, no que a Michele defendeu. E tem que ser reconhecido esse trabalho dela. E já reconheci uma vez, estou reconhecendo aqui de novo.
9: Ao lado da sua esposa e de várias mulheres, da ex-presidente da Caixa Econômica Federal, Daniela Marques, cotada para atuar na equipe econômica de Flávio Bolsonaro, o senador repudiou as falas de Paulo Figueiredo, aliado de Eduardo Bolsonaro, que segue nos Estados Unidos, que disse que as mulheres votam mal, que não sabem votar. Flávio Bolsonaro repudiou e condenou as falas do aliado, que inclusive o acompanhou durante encontro com o presidente norte-americano durante o mês de junho.
10: Eu quero repudiar veementemente a fala do Paulo Figueiredo sobre as mulheres. Não concordo com o que ele falou. Completamente equivocado. Ele não faz parte da nossa campanha. Óbvio, uma pessoa que nos ajuda muito lá nos Estados Unidos, nas pautas que nós temos nos Estados Unidos junto com o meu irmão. Eu me senti ofendido com a fala, a partir do momento que ele generaliza e fala das mulheres, inclusive está falando da minha esposa. A minha esposa também está incluída nesse pacote de mulheres que não sabem votar. E nunca ele poderia dizer que a culpa é das mulheres.
9: Flávio Bolsonaro tenta se reaproximar das mulheres, fazer um aceno tanto para Michele Bolsonaro, quanto também escolher uma das mulheres cotadas para ser a sua vice. Aliados de Jair Bolsonaro e de dentro do Partido Liberal entendem que agora, mais do que nunca, é necessário Flávio indicar uma mulher para ser a sua vice nessa chapa à presidência da República. Flávio tem mantido em segredo, mas já tem dito, inclusive aqui, na Jovem Pan que deve escolher sim uma mulher. Aqui na Câmara dos Deputados chega a se ventilar o nome da deputada Simone Marchetto de São Paulo, Júlia Zanatta e também da vice-presidente do PL Mulher, a Priscila Costa, vereadora no Ceará. A expectativa é de que Flávio possa fazer essa indicação já nos próximos dias para tentar acalmar toda essa discussão em relação às mulheres e após o vídeo de quase 27 minutos de Michele Bolsonaro, que reclamou da falta de espaço, dizendo que não poderia dar nem mesmo a sua opinião dentro da legenda e que não iria atuar diretamente na campanha de Flávio Bolsonaro. A ausência de Michele e da senadora Damares Alves no evento de hoje foi visto de fato como um sinal de que Michele deverá manter uma distância da campanha de Flávio Bolsonaro. De Brasília, o Bruno Pinheiro.
2: Inglaterra e Bélgica protagonizaram duas viradas emocionantes na Copa do Mundo hoje e garantiram vaga nas oitavas de final. Confira os gols das partidas com Pedro Trito.
11: Não faltaram emoções.

0: que Harry Kane, de cabeça, deixou tudo igual. Mais tranquilos, os europeus continuaram indo para cima. Mais uma vez, Kane recebeu a bola perto da área e acertou um chutaço, sem chance para o goleiro congolês. Inglaterra 2-1 e vaga garantida nas oitavas de final. Com os dois gols, Harry Kane ultrapassou Pelé e entrou no hall dos maiores artilheiros da história das Copas, com 13 gols. Os líderes, até o momento, são Lionel Messi, com 19, e Mbappé, com 18. No domingo, o time de Thomas Tuchel terá pela frente o México, dentro do Estádio Azteca, pelas oitavas de final. Quem passar, pega o vencedor de Brasil e Noruega. Pouco depois, Bélgica e Senegal fizeram um jogaço em Seattle. Depois de lindo lançamento de Mané, Diarra abriu o placar para os senegaleses. Na etapa final, Sara ampliou após matar no peito e acertar um belo chute. Quando tudo parecia resolvido, aos 40 minutos, Lukaku recolocou os belgas no jogo. 2-1. Pouco depois, Tielemans aproveitou a falha do goleiro e deixou tudo igual. E no segundo tempo da prorrogação, veio o improvável. Tielemans teve a frieza de bater uma penalidade máxima e sacramentar uma virada histórica para os europeus. Bélgica 3-2. Classificada, a Bélgica aguarda o vencedor de Estados Unidos e Bósnia.
1: E eu também volto amanhã a partir de 8 horas. Na verdade, estou antes, 2 horas da tarde, no tempo real. Boa noite para você, mas continua aqui na tela da Jovem Pan News. Tchau, tchau.
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2: Olá, tudo bem com você? Seja bem-vindo. Começando mais uma edição do programa Os Pingos nos Is, reunindo os assuntos, os destaques importantes do dia, contando sempre com a análise, a reflexão e as discussões entre os nossos comentaristas. Eu sou Daniel Caniato, você é o nosso convidado especial. Para começar, em meio à crise com Michele Bolsonaro, o senador e pré-candidato à presidência Flávio Bolsonaro reagiu a uma publicação que foi feita pela ex-primeira-dama pelas redes sociais e afirmou que ela está completamente equivocada ao compartilhar um vídeo que, segundo ele, insinua a sua participação em uma suposta festa promovida pelo banqueiro Daniel Vorcaro. A declaração aconteceu durante um evento voltado ao eleitorado feminino do PL. Acho que a produção separou justamente esse trecho. Vamos acompanhar.
3: Mas o que ela fez, eu acho que é algo que ela está sendo induzida ou não dá para entender muito bem. Quando ela pega um vídeo, o garotinho, que é do Rio de Janeiro, conhece aí o garotinho, bota na rede social dela, insinuando que eu posso estar numa festa de Vorcaro, ela está completamente desinformada. Eu quero garantir a todos vocês aqui. A única relação que eu tenho com Vorcaro é sobre o filme do meu pai. É a única. Qualquer reunião que eu tenha tido, qualquer conversa que eu tenha tido, tudo que aparece com celulares, os milhares aí que estão sendo desbloqueados para ter acesso, qualquer diálogo meu e conversa que eu tenha feito foi sobre o filme do presidente Bolsonaro. Vocês não vão ver eu em festinha de Vorcaro, vocês não vão ver eu em turismo de Vorcaro, vocês não vão ver eu em Estados Unidos, para Paris, para Cuba, até lugar. Nunca entrei em avião de Vorcaro e nunca tive festinha de astronauta de Vorcaro.
2: Posicionamento de Flávio Bolsonaro nesse evento promovido pelo PL Mulher. Chamar os nossos comentaristas, quem está preparado ao vivo com a gente é o Bruno Musa. Bruno, seja bem-vindo, uma ótima noite a você. Se alguém tinha achado que essa história tinha sido encerrada, né? As desavenças estavam estancadas, se enganou. Agora, essa fala de Flávio Bolsonaro, muito possivelmente ele sabia que estava sendo gravado e agora essa declaração acaba sendo compartilhada. Mas é importante, na sua avaliação, ele reforçar esse posicionamento dele?
4: Boa noite, Caniato, meus colegas de bancada e a todos que nos escutam no Brasil inteiro. Sem dúvida, eu acho importante, até porque é um momento delicado. É um momento delicado, mas na leitura das entrelinhas pode trazer coisas positivas, inclusive com aquilo que a gente vai falar daqui a pouco, que são os números que foram divulgados há pouco tempo. Veja, eu estava recapitulando um pouco de todo esse tema que acendeu essa chama, basicamente, há poucos dias atrás, quando a Michelle veio a público inicialmente e fez aquele vídeo todo bem elaborado, ou seja, houve uma produção por trás e ela falou uma verdade ali, pelo menos para ela, assumindo que ela não entendia de política, que eu acho particularmente difícil de entender política, afinal de contas, tudo muda a qualquer momento. E aí eu fiquei pensando aqui, o que de fato teria acontecido se a Michelle Bolsonaro fosse qualquer outra pessoa que pertencesse ao partido e tivesse feito exatamente as mesmas coisas que fez com o vídeo do Flávio Bolsonaro? O que me leva a crer que é normal, e foi a minha opinião aqui desde o começo, que isso seria um tiro pela culatra que sairia para a Michelle, ou seja, prejudicial a ela, como de fato parece que está sendo. Por quê? Porque houve ali um desenho daquilo tudo que está acontecendo. Como eu falei, tinha ali um cenário, houve uma produção do texto, foi muito bem elaborado aquilo. Será que havia conhecimento por parte de Jair Bolsonaro? Havia conhecimento das pessoas mais próximas a ela? Eu acredito que não. E falando disso, me parece que esse, repito, é um tiro que saiu para a culata para ela. E a pergunta é, o que de fato teria acontecido se fosse outra pessoa que não a Michelle que tivesse feito isso? Provavelmente ela já teria perdido o seu partido ou o seu lugar dentro do partido. O que me leva a crer que a situação ela é delicada, mas o Flávio, ele, até o momento, com as informações que temos, ele, na minha opinião, está lidando muito bem e conduzindo muito bem esse processo. É importante enfatizar com essas palavras, mas me parece que isso, ao menos com as informações que temos até o momento, será superado muito mais fácil do que o que aconteceu, por exemplo, com aquele áudio da eventual aproximação com o Daniel Vorcaro.
2: Pois é, as desavenças entre Flávio Bolsonaro e Michelle em destaque na abertura de Os Pingos nos Is. Vamos ao Rio de Janeiro, Roberto Mota também está preparado. Mota, seja bem-vindo, uma ótima noite a você. Mais um capítulo das desavenças, né, entre Flávio e Michele. Dessa vez, um dia depois de Michele anunciar a saída do PL Mulher, Flávio participa de um encontro promovido pela sigla e reforça o seu posicionamento, mas não deixa de, em alguma medida, criticar ou, pelo menos, fazer menção a Michele, dizendo que ela estava completamente equivocada, se insinuou que ele tivesse algum tipo de ligação com as festas promovidas por Daniel Vorcaro. Enfim, como avaliar mais um capítulo dessa história? Bem-vindo, boa noite.
5: É uma tarefa quase impossível entender o que está acontecendo, Caniato. Boa noite para você, boa noite aos meus colegas de bancada, boa noite à nossa audiência, que também deve estar aí quebrando a cabeça para entender por que, na véspera do que já pode ser considerada uma das eleições mais importantes da história desse país, num momento crítico para o Brasil, a direita resolveu brigar com ela mesma. Desde janeiro de 2025, a esquerda não vence uma única eleição presidencial na América Latina. Equador, Bolívia, Chile, Honduras, Costa Rica, Colômbia e Peru, todos esses países elegeram presidentes de direita. Então, a única coisa que pode vencer a direita brasileira na próxima eleição parece ser a própria direita.
2: Quem está com a gente aqui em Os Pingos nos Is, voltando à participação aqui no programa, eu que já estive com ele em outros produtos aqui da casa, em outros jornais, Túlio Nassa. Túlio, seja bem-vindo. Uma ótima noite a você. O Túlio, gentilmente, participando aqui de Os Pingos nos Is. Túlio, como tem observado essas discussões, as trocas de farpas, os embates, as desavenças entre Flávio e Michele? Ontem, o anúncio de saída de Michele Bolsonaro do PL Mulher. Alguns atribuíram essa saída, naturalmente, aos eventos envolvendo Flávio Bolsonaro. E ele, no dia de hoje, enviando recados e dizendo que não tem absolutamente nada a ver com as tais festas de Daniel Vorcaro. Bem-vindo e boa noite.
6: Boa noite, Caniato. É um prazer estar de volta aqui com você, agora nos Pingos nos Is. Boa noite também ao Mota, um prazer voltar a revê-lo, meu colega de bancada do Jornal da Manhã. Boa noite ao Musa também, é a primeira vez que eu divido a bancada aqui com ele. É uma honra e um prazer estar com você aqui também, Musa. Olha, Caniato, essa história ela é um pouco complexa. E como nós estamos em Copa do Mundo, eu vou lembrar de um grande cronista do futebol, Nelson Rodrigues, que dizia o seguinte, que não se faz literatura, futebol e política com bons sentimentos. O que se faz da política? A política se faz com divergência, moderação, ponderação e mediação. Dentro dos muros da política, é evidente que as divergências são muitas. Olha só as divergências que pode ter ocorrido entre Michele Bolsonaro e Flávio Bolsonaro. Primeiro, a própria indicação de Flávio Bolsonaro como sucessor de Jair Bolsonaro e a sua pré-candidatura à presidência da República. Tem uma ala dentro do PL que, sabe-se, queria a candidatura de Tarcísio de Freitas. Depois nós temos as questões estaduais. Quem não se recorda ali da confusão que aconteceu no Ceará com o apoio de parte do PL ali em relação à candidatura de Ciro Gomes, o que deixou Michele muito estressada. Se não bastasse tudo isso, Michele sofre um drama pessoal terrível. Michele é quem cuida de Jair Bolsonaro, que está isolado. Não pode falar, não pode receber pessoas sem autorização do Supremo Tribunal Federal, com dia e com hora marcada, tem uma filha pequena para cuidar. Então, aquilo que cai no colo e nas costas de Michele Bolsonaro é muito grande. Evidente que uma hora esse caldeirão entraria em ebulição e entrou no momento mais ruim, no péssimo momento para Flávio Bolsonaro. É preciso agora que Flávio Bolsonaro lambe as feridas, reúna os cacos e possa retomar a harmonia em torno da sua candidatura. Vamos ver até que ponto isso vai durar, Caniato.
2: Pois é, deixa eu voltar com o Musa, porque o Mota usou uma expressão muito interessante e oportuna, Musa. A direita resolveu brigar com ela mesma. E a gente precisa olhar para os principais personagens, talvez, da direita brasileira e entender de que maneira eles poderiam colaborar com o processo de arrefecimento. Se Jair Bolsonaro estivesse podendo dar as cartas, talvez fosse ele essa figura. Mas, por exemplo, Valdemar Costa Neto voltou de uma viagem dos Estados Unidos justamente para colocar panos quentes. Será que vai resolver?
4: Só o tempo vai dizer, né, Caniato? Mas eu acho que seria mais fácil do que imaginarmos, mesmo que fosse, digamos, da porta para fora. Porque, como eu comentei ontem, na minha opinião, na política, é um mero protocolo, já serve como uma intenção de comprar uma determinada imagem que queiram. Ou seja, todos sabemos que a relação entre Michelle e seus enteados não é das melhores, mas, na verdade, se houver uma mensagem protocolar, uma foto de abraço, um aperto de mão, um sorriso já diferente, mesmo que seja algo falso, grande parte das pessoas já compra essa imagem. Portanto, eu acho que, havendo uma centralização, uma liderança importante, essa união seria mais fácil. Seja ela com o Jair, seja outra pessoa, o Valdemar Costa Neto ou qualquer pessoa que venha a ter uma liderança, só que essa liderança precisa ser uma liderança respeitada, admirada. Quem consegue articular essas pessoas que hoje, em grande parte, têm maior ou menor grau sua vida própria e seu capital político, será que você consegue lidar com uma série de egos, uma série de pretensões individuais que são legítimas, mas não legítima esse tipo de ação, no meu entender? A pretensão, cada um, dentro da política, ela é legítima por completo. Mas há uma necessidade urgente de trazer, através dessa liderança, essa união. Essa, mesmo que seja foto protocolar, para que haja um direcionamento importante para cada uma das campanhas que venham a ser concretizadas. Caso contrário, nós veremos uma série de indivíduos brigando entre si e deixando de lado o cavalo da esquerda correndo aqui em um capítulo, mais uma vez, que pode se repetir. E cada vez mais, concordo com o Mota, nós nos aproximamos de uma eleição que pode ser a mais importante, por uma série de fatores, pelo fiscal, pela onda da tecnologia chegando e a falta da urgência no Brasil de compreensão de um mundo atual. Então, tudo isso pode deixar uma economia completamente dizimada, ou seja, não temos preparo algum para enfrentar essa onda que já chegou e tem outra muito maior vindo. Então, concordo que ela é a mais importante. E se ainda há tempo de ter essa liderança, a questão é quem será e será que esses liderados respeitarão? Espero que sim.
2: Pois é, Mota, algumas mensagens aqui da nossa audiência, pessoas que não se lembram de uma situação parecida na política brasileira, né? Desses embates entre figuras tão importantes que fazem parte do mesmo grupo político. A gente consegue medir o quanto isso prejudica a estratégia, por exemplo, da direita nessas eleições? Ou você acha que, da mesma maneira que isso pode, em uma análise muito rápida, essas figuras estariam gastando energia para algo que não é tão importante, mas, ao mesmo tempo, cria uma expectativa para um momento de reconciliação? Isso poderia, inclusive, fortalecer a retórica?
5: A política é feita de conflitos, de alianças. Eu, na minha breve passagem pela política, eu vi pessoas se jurando de morte, só para depois, 5, 6 meses depois, estarem firmando uma aliança. Eu vi pessoas dizendo que eu nunca mais falo com aquele, e aí diz um palavrão. Um ano depois, estão juntos na mesma chapa. Então, na política, tudo é provisório. Mas eu acho que há um estrago, sim. Há um estrago significativo. Porque o que nós esperamos dos políticos que se dizem de direita é um comportamento diferente. Essa é uma das diferenças entre a esquerda e a direita. Nós não esperamos que eles tenham o mesmo tipo de comportamento de políticos da esquerda. E o que nós estamos vendo hoje nas redes sociais, para todo lado, são fofocas, insinuações, indiretas, uso de símbolos ocultos. É todo um mise-en-scène que é incompatível com a missão que está diante da direita nesse momento. Então, eu acho que isso causa um estrago grande, sim. Muito disso que está acontecendo agora vai ser guardado, devidamente armazenado, pelos esquerdistas, para ser usado lá na frente, no momento certo.
2: Isso. Só para a gente fechar, você, Túlio, dá para a gente colocar em paralelo problemas que são administrados por figuras da esquerda e esses problemas que nós temos observado de figuras importantes da direita, há uma administração diferente dessas rusgas, dessas desavenças? Você acha que a esquerda acaba administrando melhor aquela história de roupa suja se lava dentro de casa?
6: Com certeza, Caniato, é bem por aí. Shakespeare já falava, né, que é mais fácil conseguir o que se deseja com um sorriso do que na ponta da espada. Se nós olharmos para o campo da esquerda, nós perceberemos que também existem divergências e muitas aqui nessas pré-candidaturas. Veja, o próprio Haddad não queria ser candidato a governo do Estado de São Paulo. Márcio França queria a vaga ao Senado e agora terá que ficar com a vice de Haddad. Só que o que faz a esquerda nesse momento? Ela lava a roupa suja dentro de casa. Ela promove encontros, é muito mais no sorriso do que na ponta da espada. E a direita, pelo excesso de transparência, eu concordo com o Mota, a direita tem um sincericídio, né? Parece que eles querem falar tudo o que vem do coração sem muita estratégia política. Isso acaba gerando uma faca de dois gumes. Pode o eleitor perceber a sinceridade nas falas de Michele, mas também pode perceber uma certa desunião. Isso tem duas consequências, dois lados e duas medidas.
2: Agora, nesse mesmo evento do PL Mulher, Flávio afirmou que a campanha irá passar por cima das desavenças. A gente tem manifestação do Flávio Bolsonaro? Só vou pedir para a nossa produção confirmar, então vamos acompanhar.
3: O que a Michele fez nos últimos dias? Eu, logo, sendo desconfortável de falar, ela é a esposa do meu pai, respeito demais a Michele, e eu tenho a convicção que a gente vai superar mais esse momento difícil e que ela vai estar caminhando junto com a gente, porque ela sabe que o Brasil não suporta mais 4 anos do PT, ela sabe que mais o governo do PT, nossa família, vai ser ainda mais perseguida, e ela sabe que a única alternativa que tem para a gente mudar esse país é o Flávio Bolsonaro, o indicado do presidente Bolsonaro. Então, eu quero, na frente de todos vocês aqui, parabenizar a Michele mais uma vez pelo trabalho que ela fez no PL Mulher. Muitas que estão aqui são representantes do PL nos estados, se interessaram por política, resolveram ser pré-candidatas, inspiradas no que a Michele falou, no que a Michele defendeu, e tem que ser reconhecido esse trabalho dela, e já reconheci uma vez, por reconhecendo aqui de novo.
2: Tá aí. Você, Bruno Musa, movimentos que indicam que Flávio Bolsonaro pretende colocar um ponto final nessa desavença, mas eu acho que ele faz um aceno também ao eleitorado feminino, né?
4: Ele vem fazendo isso faz um tempo também, né? Vamos lá, vamos ser sinceros aqui que, independente do que venha acontecer, vamos trabalhar com os dados que nós temos hoje, porque, obviamente, o que o Mota colocou é muito importante. Nada na política é, digamos, eterno. Tudo pode ser alterado a qualquer momento. Com os dados e notícias que nós temos hoje, desde o começo ele vem acenando dessa forma. Ele vem tratando esse fato e a resposta inicial e logo depois dos dois vídeos que ele postou para a Michele, depois que ela fez o que fez com os vídeos, significa que ele estava, ao menos da boca para fora, em uma missão de paz. Ele foi lá, ele assumiu uma determinada desavença, ele falou que pediu desculpas, ou seja, ao que consta até o momento, ele está em uma missão de paz. Me parece que a estratégia dele é muito mais inteligente. O que eu sigo sem entender é a estratégia da Michele. Podemos aqui conjecturar mil coisas, mas continua sendo para mim uma surpresa aquelas perguntas, por que agora e o que ela pretende com isso? Porque não foi de última hora. E convenhamos, o fato que ela expôs ali no primeiro vídeo, Caniato, ele me maltrata numa ligação e etc., são coisas que adultos tratam da porta para dentro de casa. É muito simples. Vem aqui, ó, vem cá, a gente tem uma relação pessoal familiar, aconteceu isso. Agora, com uma produção, com vídeo arquitetado, editado, colocar isso muito bem planejado num exato momento, foi, obviamente, uma intenção, houve essa intenção da Michele. E a pergunta continua, por que agora e o que ela pretende com isso? Da parte do Flávio, eu acho que ele está muito mais calmo, muito mais sereno e coerente com as respostas, dizendo, estou aqui e, basicamente, ele está falando, pediu desculpas, estou acenando para uma missão de paz. Você quer? Agora, obviamente, os dois lados podem não se ligarem nisso e continuarem trabalhando cada um pelo seu oposto. Ou nesse momento, pelo menos a Michele, trabalhando em sentido contrário. E eu continuo perguntando, não entendo o porquê.
2: Antes de passar para o Mota, jogo rápido, tiro rápido, viu, Musa? Você não se arrisca a responder essa pergunta que você fez em relação a qual seria o objetivo?
4: Eu me arriscaria, mas eu não tenho certeza se é. Eu acho que ela tem algum tipo de pretensão maior e que claramente ela quer destruir a campanha do enteado.
2: Você, Mota, queria que você discorresse a respeito desse questionamento que me parece muito oportuno.
5: Caniato, eu vou reenfatizar aqui. Eu não estou entendendo nada. O que eu não entendo, principalmente, é que a decisão da candidatura do Flávio foi tomada por Jair Bolsonaro. Então, eu não consigo entender como alguém, e são várias pessoas, eu não estou me referindo aqui especificamente a uma, há várias pessoas que são apoiadores de Jair Bolsonaro, algumas até trabalharam de alguma forma no governo Jair Bolsonaro, que acreditam que é possível mudar o cenário da candidatura, mesmo Jair Bolsonaro tendo indicado o Flávio como candidato. Então, eu ainda não consegui captar esse tipo de raciocínio, né? Será que é, vamos insistir em algum outro nome até que o Jair mude de ideia? E eu não sei por que Bolsonaro mudaria de ideia, especialmente nesse momento, nas condições em que ele está. Então, eu não entendo. E isso pode ser um problema meu mesmo, um problema de incapacidade de entender. Eu não entendo uma disputa por protagonismo na campanha neste momento, nessas condições. Se a gente estivesse num país normal, onde as condições fossem as condições tranquilas para se fazer uma campanha, se Jair Bolsonaro estivesse em gozo dos seus direitos políticos, estivesse livre, como muita gente tem certeza que ele deveria estar, aí tudo bem. Olha aqui, aí, se Jair Bolsonaro dissesse, olha, para mim tanto faz, vocês aí disputam e que vença o melhor. Tudo bem, eu compreenderia. Mas a partir do momento em que o Brasil está na situação que está, que Jair Bolsonaro perdeu os direitos políticos e está preso e indicou o filho para ser candidato, eu realmente não consigo entender o que está acontecendo.
2: Eu vou pedir para o Túlio trazer também a percepção dele a respeito disso. Agora, só leve em consideração a análise que foi feita pelo Musa sobre o vídeo publicado por Michele Bolsonaro, porque algumas pessoas também observaram isso. Túlio, eu queria que você discorresse a respeito da postagem dela. Não é que ela pegou o celular e fez um vídeo selfie, né? No calor do momento, estou insatisfeito, enfim. Teve uma produção, até os objetos colocados, né? Aqueles símbolos, os sinais, enfim, o texto, provavelmente lido em um teleprompter. Você acha que teve a anuência de alguém? Teve a rubrica, talvez, do ex-presidente?
6: Pois é, Caniato. No mundo do direito, a gente diz o seguinte: dá-me os indícios que eu te dou os fatos, né? E os indícios que estão por trás da gravação desse vídeo, das falas de Michele, mostram que ali houve, sim, uma preparação, que ela sabia o que ela estava falando, que não era apenas um momento, um rompante dela, de colocar para fora alguma revolta, algum sentimento, que depois ela passaria a mão na cabeça e voltaria atrás. Me parece que aquilo foi preparado. Então, se houve um preparo para isso, a hipótese mais provável é aquela que o Mota trouxe, que pode ser que uma ala do PL queira realmente implodir a candidatura de Flávio Bolsonaro por acreditar que um outro candidato seria melhor, teria uma condição melhor de vencer Lula, especialmente no segundo turno. As últimas pesquisas mostram que Flávio não vem conseguindo ultrapassar Lula no segundo turno. Isso pode estar provocando dentro de uma ala do PL a ideia e a tentativa, através desses fatos, desse fogo amigo, de implodir a candidatura de Flávio Bolsonaro. Mas eu não acredito que haja uma força para isso. Essa desavença familiar não me parece que é algo que vai realmente impulsionar o eleitor despolarizado, que é aquele eleitor que não é ideológico, que ele vota por questões pragmáticas. Ele vota muito mais pelas questões econômicas, pelo desgaste do governo federal, do que propriamente ser bolsonarista ou ser lulista.
2: Pois é, a gente vai seguir acompanhando, naturalmente, qualquer tipo de declaração ou informação adicional a respeito da pré-candidatura de Flávio Bolsonaro ou declarações sobre Michele ou as próprias manifestações de Michele, traremos aqui na programação da Jovem Pan. Uma outra notícia, a Polícia Federal investiga em uma operação que foi deflagrada hoje se aliados do deputado Sóstenes Cavalcante, do PL do Rio de Janeiro, forjaram uma escritura pública de compra e venda de um imóvel para tentar justificar a origem de dinheiro em espécie que foi apreendido durante uma outra operação. Ao autorizar essa ação, o ministro Flávio Dino afirmou que essa investigação indica que parte dos 15 milhões de reais movimentados por empresas possam ter origem em recursos públicos ligados a Sóstenes. Em dezembro do ano passado, o líder do PL na Câmara foi alvo de mandados de busca e apreensão em uma operação que investiga suspeitas de desvios de cotas parlamentares. Na ocasião, agentes encontraram R$ 470 mil reais em dinheiro vivo dentro de sacolas em um flat usado pelo parlamentar na capital federal. Vou começar essa rodada com o Roberto Mota. Mota, naturalmente, se há indícios de irregularidades, as autoridades têm que avançar com as investigações. Mas é preciso também avaliar o momento em que essas operações acontecem e as informações que são divulgadas, né? Enfim, não tivemos acesso a todos os detalhes, mas eu acho que dá para a gente fazer um exercício aqui.
5: Dá. E a gente começa o exercício dizendo: quem comete crimes tem que se dar mal, independente de quem seja. Eu não quero saber qual é o nome, eu não quero saber qual é a ideologia, não me interessa o cargo que a pessoa exerce. Quem comete um crime tem que pagar pelo crime, de forma proporcional à gravidade do dano que causou. Mas o Brasil de hoje tem alguns problemas, todos nós sabemos. Entre eles, o uso da polícia com finalidades políticas. E aí a consequência disso é que todas as investigações envolvendo homens públicos acabam ficando sob suspeita. É inevitável que isso aconteça quando as investigações envolvem figuras importantes da oposição. Por isso, para maior clareza, nós vamos repetir aqui: ninguém está acima da lei. A lei vale para todos. E todo mundo é inocente até que seja provado culpado. Mas, é claro, nada disso vale muito no Brasil de hoje.
2: Uma rápida parada para você que nos acompanha pela rede de rádios. Eu sigo aqui com os nossos comentaristas, vou passar a palavra para o Túlio Nassa, avaliar também os indícios, a operação da Polícia Federal, mas também esse cenário de anormalidade muito bem descrito pelo Mota. Vai lá, Túlio.
6: Exato, Caniato. Há duas camadas que nós temos que analisar nessa questão. Uma camada jurídica, ela vai mostrar que as investigações têm que avançar, não importa o campo político ideológico do investigado, é preciso realmente demonstrar se houve ou não aquisição desses bens, desses imóveis, a origem desses recursos e, portanto, essas operações que miram pessoas próximas a sócios que podem estar envolvidos em uma possível simulação desses negócios jurídicos, tem realmente que sofrer essas investigações. Então, no campo da justiça, ok. No campo político, realmente isso acaba virando um circo, né? Porque, como diria Milor Fernandes, Milor Fernandes dizia o seguinte, que generalizando-se a corrupção, restabelece-se a justiça. Ele falava em tom irônico, obviamente. Por quê? Porque acusando a oposição ou a situação de corrupção, parece que todos estão livres, estão a salvos. Então, já que todo mundo rouba, não importa, o eleitor vai escolher aquele que melhor faz. Nós já vivemos, tempos atrás, na política brasileira, o slogan do rouba mais faz. Então, no campo da política, existe realmente uma metralhadora mirando para todos os lados, quer seja direita, centro e esquerda. O eleitor tem que ficar com o olho aberto e olhar o passado e o presente do candidato.
2: Pois é. Há, inclusive, informações que indicam para uma entrevista coletiva de Sóstenes Cavalcante, a nossa equipe em Brasília atenta. Qualquer novidade, a gente corta e traz aqui a declaração ao vivo do parlamentar. Deixa eu passar para o Musa também trazer seus apontamentos a respeito dessa operação da Polícia Federal, uma figura importante do PL, líder do partido na casa, e, naturalmente, é preciso aguardar o avanço das investigações. Mas é claro que isso desgasta, né, Musa?
4: Desgasta e, claro, bom, o fato já foi muito bem relatado pelos meus colegas aqui. Realmente, na época, foi dezembro do ano passado, a gente já levantou a bola para dizer: não há nenhum tipo de crime por encontrar o dinheiro lá, mas levanta uma suspeita. Quem vende um imóvel, registra um mês depois e guarda um dinheiro vivo em casa. Isso talvez era feito ali nos anos 90, na época da hiperinflação, quando você negociava tudo em dólar, como acontecia na Argentina pré-Milei. Agora, de fato, qual é a necessidade de você guardar R$470 mil em nota de 100 escondido em casa e registrar a compra e venda do imóvel um mês depois, que foi isso que o relatório da Polícia Federal mostrou? Ou seja, realmente há coisas muito estranhas que devem ser olhadas com lupa. De fato, eu concordo. Quem tem qualquer tipo de amor a um determinado político A ou B porque está na sua ideologia política, passa pano para absolutamente tudo. E vale lembrar que se esse dinheiro for roubado, as investigações dirão, obviamente, mas esse ou qualquer outro que venha a ser dinheiro roubado, é o teu dinheiro, é o meu, é o nosso, é o dinheiro do pagador de imposto retirado de maneira forçada por cada um de nós através de 1.500 horas de trabalho que saímos de casa para sustentar essa máquina pública. Traduzindo, 1.500 horas são 5 meses que a gente trabalha para bancar a máquina pública. Então, tudo isso levanta uma suspeita que deve ser investigada. E se realmente chegar à conclusão que houve o crime, que seja punido, mas punido de verdade, não como no Brasil. Agora, o que me traz uma outra perspectiva é justamente uma boa palavra que o Túlio usou: o circo. Porque me parece que tantas coisas vão acontecendo no Brasil que vai caindo no esquecimento. Eu duvido que boa parte das pessoas lembrasse, eu era um deles. De dezembro do ano passado, com tantas novidades e roubos e corrupção e coisas obscenas que vem acontecendo no Brasil, que a gente possa lembrar desse caso específico do Sóstenes, quando perguntado à primeira vista assim. Então, me parece que as coisas começam a pipocar quando há conveniência para um ou para outro. De novo, repito, teve roubo, tem que ser investigado. Tudo tem que ser investigado. E descobriu que houve roubo, condene. Não importa o nome, não importa a ideologia política, não importa o partido, de forma nenhuma. Mas eu realmente acho que eles seguram, seja de um lado ou de outro, a informação para quando for conveniente soltar. E aí me parece que isso se torna muito mais um cenário de espetacularização do que realmente uma intenção de culpar os criminosos, que é o que o Brasil deveria fazer sempre.
2: A notícia em destaque: uma operação da Polícia Federal que mirou aliados do líder do PL na Câmara, Sóstenes Cavalcante. Lembrando, né, a PF, em uma outra operação, encontrou dinheiro em espécie em um flat usado por ele, e há indicativos de que poderia ser desvio de cota parlamentar. Deixa eu passar para o Mota para avaliar uma situação que envolve a percepção da população sobre a classe política. A gente não sabe, né, Mota, qual será o desfecho dessa investigação, o resultado desse inquérito, qual será o posicionamento do Ministério Público, da Justiça. Mas, não me atendo a esse caso, mas os muitos casos de corrupção que envolveram a classe política nas últimas décadas tornaram a classe política muito desprestigiada. Como mudar essa situação? Porque, para o grande público, quando se depara com uma notícia como essa, enfim, parece que a pessoa, o cidadão, já toma a sua decisão. Ah, claro, né? Tinha que ser. Ah, tenho certeza. E aí tem, inclusive, essa fala que o Túlio resgatou. Ah, mas esse aí, pelo menos, ele rouba, mas faz. Tinha isso, inclusive, né?
5: Eu acho interessante essa sua pergunta, Caniato, porque hoje eu fiz uma live abordando justamente essa questão. A partir de um comentário de um espectador que disse alguma coisa mais ou menos assim: a situação está insuportável, ninguém aguenta mais. E aí eu pensei quantas vezes na minha vida eu já ouvi essa frase. Eu, hoje de manhã, estava trabalhando num capítulo do meu próximo livro, e nesse trecho, especificamente, eu falo dos anos 20 e 30 aqui no Brasil. Nos anos 20, na década de 1920, quando havia aqui a República Velha, conhecida pela corrupção, especialmente nas eleições. ocorreram inúmeras revoltas, rebeliões, movimentos populares. Eu estava falando, escrevendo sobre a coluna Prestes, né? Um grupo de militares que se rebelou contra a corrupção e o autoritarismo do governo em 1926, meus amigos. 1926. E aí, em 1930, aconteceu uma eleição que a oposição na época, o candidato derrotado, disse que tinha sido fraudada. Não aceitou o resultado. O que que o candidato da oposição na época fez? Juntou a turma dele, juntou tropas e tomou o poder. Deu um golpe de Estado. Esse golpe de Estado, como foi muito bem sucedido, essa pessoa, essa figura política ficaria... Isso foi em 1930. Ele, com um pequeno intervalo, ficou no poder até 1951. Então, esse golpe que ele deu foi rebatizado de revolução. Foi a Revolução de 1930. E uma das razões que ele deu para fazer essa revolução foi a corrupção e as fraudes que havia no Brasil naquela época. Então, se você está revoltado, indignado com a corrupção na política brasileira, saiba que essa indignação tem uma história muito antiga.
2: Muito interessante, viu, Mota? Excelente contribuição. Pitadas históricas também aqui com o Roberto Mota. Você, Túlio, você resgatou aquela frase muito compartilhada por eleitores brasileiros. Ah, eu vou votar nesse, porque esse rouba, mas ele também faz bastante coisa. Eu me lembro, no passado, havia alguns políticos que recebiam essa classificação de eleitores. Agora, tem também aquela percepção, né, de grande parte da população, de que os políticos envolvidos em casos de corrupção, eles não são punidos exemplarmente, né? Você acha que tem um marco temporal para essa situação? A gente pode se apegar a esses eventos lá de trás? Ou tem alguns episódios mais recentes, não precisamos fulanizar, mas que talvez tenham deixado a população mais calejada?
6: Olha, Caniato, infelizmente na nossa história, a impunidade dos políticos em relação à corrupção, ela é total. Ela acontece desde a República Velha, que o Mota muito bem retratou aqui, aliás, uma aula de história, e perpassa os dias de hoje. Eu aqui lembrei de Rui Barbosa, na época da República Velha, que dizia o seguinte, que de tanto ver triunfar as nulidades, as ilegalidades, o homem se desilude da justiça, o homem tem vergonha de ser honesto. Então, naquela época, antes ali do golpe de 30, Rui Barbosa já alertava que a continuidade desse cenário de ilegalidades banalizava o eleitor, banalizava o cidadão, e aquilo passava a ser impune. Essa realidade, infelizmente, acontece em toda a história da política brasileira. Nos tempos atuais, em que houve lampejos de alguma certa responsabilização, anos depois esses processos vieram a ser anulados e nós não conseguimos efetivar efetivamente o combate à corrupção. Então, hoje o eleitor, ele tem no seu cardápio, vamos chamar assim, de políticos, muitos envolvidos, ex-condenados, e muitas vezes ele não tem sequer opções que tenham um passado que ele possa olhar e dizer, olha, realmente aqui com esse político eu me identifico, porque ele não tem nenhuma história, nenhum histórico ligado à corrupção. Então, nós vivemos realmente tempos difíceis. É preciso de uma renovação política e para que a gente possa fazer reformas legislativas e aí sim conseguir responsabilizar de maneira séria, dentro do devido processo legal, inocentando aqueles que não cometeram crimes, mas efetivamente punindo aqueles que cometeram esses mesmos crimes.
2: Pois é, só para a gente fechar essa discussão, você, Musa, quer trazer algum complemento? Senão, a gente vai trazer outras informações, mas eu acho que é uma reflexão importante a respeito da maneira como a população enxerga a classe política hoje, né?
4: Eu acho que o que foi colocado pelos dois é um importante convite a todo mundo a realmente se aprofundar um pouco na história, porque muitas vezes a gente acredita que ela é simplesmente pode ser banalizada ou deixada de lado, mas vale lembrar que em todo e qualquer processo histórico, seja ele das instituições, da evolução humana, da economia, da política, sempre no centro de tomada de decisões você tem os seres humanos dotados das suas emoções, dos seus anseios e dos seus medos. E, portanto, há um certo padrão que você consegue encontrar nesses tipos de comportamento. O que ocorreu é um sintoma de uma série de fatores ao longo do processo histórico. Consequentemente, a gente consegue trazer paralelos importantes do que pode acontecer. Tem um livro importante, eu não sei se vocês conhecem, que chama A Quarta Virada, The Fourth Turning. Só tem o nome em inglês, só tem o livro em inglês. São dois historiadores mostrando que, sob o ponto de vista deles, a história, os fatos históricos se repetem de tempos em tempos, adaptados ao momento atual. E aí você consegue trazer paralelos quem provavelmente serão as... quais serão provavelmente as ideias que estarão ali no cerne da sociedade, na discussão, baseado no processo histórico do que as gerações anteriores vivenciaram e quando elas chegarem na idade, e segundo o autor, entre 40 e 60 anos, no processo decisório, quando eles serão líderes políticos, líderes empresariais e colocarão em prática aquilo que eles aprenderam nas fases anteriores. Então, compreender a história é extremamente interessante para você compreender uma, duas, três gerações depois o que poderá acontecer e muitas vezes até se prevenir de fatos históricos como foram citados aqui por eles.
2: Pois é, daqui a pouco a gente vai trazer inclusive uma entrevista especial sobre um outro assunto. Deixa eu só finalizar mesmo essa discussão pedindo uma última análise para o Mota. Mota, esse cenário de descrença, poderíamos listar aqui algumas ações que poderiam ajudar a população a ter uma percepção diferente sobre a nossa política. Mas isso passa também pela entrada de gente nova na política, porque o que a gente tem observado em muitas localidades, né, em muitos estados ou em muitas capitais, é a continuidade, né, os clãs políticos. Então, são figuras com o mesmo sobrenome que acabam dominando a política de algumas regiões. A entrada de gente nova realmente pode mudar esse cenário ou ajuda a mudar esse cenário?
5: Eu não observei isso, Caniato. Eu vi, em 2018, gente nova, nova de idade e nova na política, que no seu primeiro dia de mandato já estava jogando o mesmo jogo da gente velha. Não é uma questão de idade, é uma questão de mentalidade. E eu sei que isso é um choque para muita gente. Mas a maioria das pessoas que entra para a política entra para resolver a sua própria vida. É uma minoria que entra para trabalhar pelo bem comum, para se sacrificar. E nós temos um sistema que premia a mentira e a enganação. Eu não estou falando do Brasil, eu estou falando de todos os países. Quantos casos de políticos nós conhecemos que não tinham preparo, que não tinham moral, que não tinham as mínimas qualificações para exercer nenhum cargo. Mas ele faz campanha bem, ele mente bem, ele engana bem. E quando ele se elege, ele enfia a mão no dinheiro público e usa esse dinheiro para agradar as pessoas, efetivamente comprando a sua reeleição. Essa história acontece no Brasil, acontece nos Estados Unidos, acontece em inúmeros outros países. E isso é um desafio para todos nós. O Brasil tem uma característica particular que a maioria desses países desenvolvidos não tem. Se chama impunidade. O problema é que aqui no Brasil você faz isso na cara de todo mundo, diz que está fazendo o mesmo e pronto, e não tem nenhuma consequência.
2: Pois é, deixa eu pedir para o Túlio também trazer a percepção dele. Você, Túlio, se arrisca a fazer um exercício, listar ou compartilhar alguma ideia do que pode ajudar nesse processo de readquirir o prestígio da política brasileira? Isso, naturalmente, poderia ser observado de várias formas, né? Quais ações podem contribuir para esse processo?
6: Eu consigo, sim, Caniato, vislumbrar aquilo que a gente pode chamar de reforma política. É preciso uma profunda alteração na nossa legislação política para que os políticos, a hora que entrem no parlamento, vamos exemplificar com o parlamento, eles possam realmente seguir uma cartilha não de fidelidade partidária, mas de fidelidade ao interesse público, de fidelidade ao eleitor. Veja, hoje a política está em torno dos caciques político-eleitorais. Se um determinado candidato que é votado pelas suas próprias ideias e não pelas ideias do seu partido, ele está lá no parlamento e ele quer votar de acordo com o interesse público, mas não de acordo com o interesse do cacique político eleitoral, o que acontece? Ele perde o mandato. Então, só um dos temas que nunca é falado e precisa ser discutido é o tal da fidelidade partidária. Por quê? Porque é um convite a esse deputado que recém ingressou no Congresso Nacional que seja cooptado pelo cacique de ocasião, pelo cacique de plantão. Isso é só um exemplo dentre vários outros que nós poderíamos citar nessa reforma política, mas os políticos de ocasião, os que hoje estão lá, não querem mexer porque eles vão ter que abrir mão de privilégios e das suas prerrogativas e poderes para se perpetuar nesse ciclo vicioso.
2: Tá certo. A gente vai seguir acompanhando essas movimentações e qualquer novidade em relação a essa operação traremos aqui na programação da Jovem Pan. Vamos seguir com outro assunto. A gente vai falar sobre a situação do PL Mulher. Após a saída da ex-primeira-dama Michele Bolsonaro do comando. Nós trouxemos, inclusive, ontem essa informação em primeira mão. Vocês acompanham aqui na Jovem Pan e ficam sempre bem informados. Vamos a Brasília, capital federal. Lá está a nossa repórter Beatriz Souza. Está acompanhada, inclusive, de uma convidada especial, deputada federal do PL de Santa Catarina, Júlia Zanatta. Beatriz, muito obrigado pela gentileza. Seja bem-vinda.
7: Oi, Daniel. Excelente tarde para você, para todos que estão acompanhando a gente aqui na Jovem Pan. Pois é, aqui ao meu lado, a deputada federal Júlia Zanatta, ela que faz parte também do PL Mulher, né, deputada? Conta para a gente, então, a reunião, que a gente quer saber a reunião hoje com o senador Flávio Bolsonaro, pré-candidato à presidência da República. Como que a senhora tem acompanhado, então, todo esse atrito entre a ex-primeira-dama Michele Bolsonaro com o pré-candidato à presidência da República, Flávio Bolsonaro?
8: Bom, obrigada pela oportunidade de estar mais uma vez aqui com vocês na Jovem Pan. Estamos aqui, o plenário está rolando, acabou de ser aprovado, infelizmente, o requerimento de urgência do PL da misoginia, com mais de 200 votos, mas eu registrei meu voto contrário, orientei a bancada do PL toda contrária. Bom, isso é normal de todo time que é grande, e inclusive de toda a família. Alguns desentendimentos, mas isso já foi, é pauta superada. O que a nossa pauta única agora, de todos da direita, é o resgate do Brasil. É vencer a eleição de presidente da República, para que o PT não continue mais 4 anos no poder, para que o aumento de impostos não continue, o aumento da burocracia, o aumento do controle social, e para que, porque, veja só, o próximo presidente da República, ele vai indicar, não é um nem dois, são 4 ministros do Supremo Tribunal Federal. E a gente reclama tanto de insegurança jurídica, de ativismo judicial, então todos nós que nos preocupamos com isso, que queremos o reequilíbrio dos poderes da República, precisamos estar engajados em de fato tirar o PT do poder.
7: Daniel, tem alguma pergunta para a deputada?
2: Sim, deputada, muito obrigado pela gentileza mais uma vez em nos atender. Gostaria que a senhora nos contasse se há já uma articulação para que a senhora assuma o PL Mulher. Seu nome vem sendo aventado, inclusive defesa feita pelo ex-deputado Eduardo Bolsonaro. O que há de concreto em relação à possibilidade da senhora dirigir o PL Mulher?
8: Não existe essa conversa, pelo menos não me foi comunicado. E eu até me disseram, eu não vi, que o Valdemar teria soltado alguma nota dizendo que o PL Mulher ficaria provisoriamente sem uma representante, enfim, até por conta do trabalho da Michele e porque ela só se afastou, né? Enfim, ela deixou momentaneamente, até onde a gente sabe, o PL Mulher. Então, não existe essa conversa para nem eu ou qualquer outra assumir o PL Mulher. Pelo menos foi o que foi discutido hoje. Eu ouvi, né, nos corredores aqui na Câmara dos Deputados.
2: Pois é, Beatriz, Daniel? Os nossos comentaristas farão perguntas também. Deputada, o primeiro a perguntar é o Bruno Musa.
4: Deputada Júlia Zanatta, muito prazer falar com a senhora novamente. A minha pergunta que fica no ar, para tentar ser direto aqui, é: realmente está claro que houve uma produção naquele vídeo por parte da Michele. E eu concordo, em todas as famílias ocorrem problemas, brigas e etc. Mas por que agora? O que a motivou a fazer isso de maneira intencional?
8: Ah, eu não faço a menor ideia. Primeiro, boa noite, né, Bruno? Obrigada pela pergunta, mas eu não faço a menor ideia do que motivou. Mas, até porque eu não... Isso só quem vai poder responder é a própria Michelle, né? Acho que ela fala por ela. Ela tem uma liderança muito importante, não só perante o eleitorado feminino, como todo o eleitorado de direita, que admira, acompanha, enfim. Mas somente ela pode responder isso. Só que uma coisa é fato, né? Numa grande família, com desavenças que existem... Às vezes, foi um momento que ela quis desabafar alguma coisa, só que a gente não sabe. Somente a própria Michelle Bolsonaro vai poder responder sobre isso.
7: Daniel?
2: É isso. A Beatriz Souza, nossa repórter, com a Júlia Zanatta, deputada federal do PL de Santa Catarina, conversando ao vivo com a gente. Mais uma pergunta, deputada. Agora é o Roberto Mota.
5: Deputada, quais são os maiores desafios da campanha do Flávio?
8: Os maiores desafios da campanha do Flávio, na minha avaliação, para ganhar a eleição, é fazer sair de casa aquele eleitor que já não acredita mais, seja de direita ou esquerda, e geralmente esse que não está indo votar, porque as abstenções elas aumentam a cada eleição, geralmente esse que está desacreditado, que não quer mais saber de política, ele é o nosso eleitor, um potencial eleitor da direita. E às vezes a gente escuta aqui ou ali que não tem mais jeito, que o Brasil não tem mais, não tão mais com esperança, porque que já está tudo dominado, a esquerda já dominou tudo. Então eu acredito que é empolgar a torcida. Time sem torcida, sem união, pode ter uma dificuldade de prosperar. Então, é unir toda a direita, e o Flávio, ele tem uma habilidade política, inclusive, de trazer outros políticos, outras lideranças políticas de outros partidos. Ele releva muitos comentários que foram feitos contra ele, como, por exemplo, o Zema, que em uma hora, que eu achei muito baixa a atitude do Zema, em uma hora que saiu lá a notícia do Vorcaro, ele já foi lá, aproveitou para pisar na cabeça do Flávio. Mas o Flávio esteve em Minas Gerais, bateu foto, fizeram até vídeo juntos. Então, o Flávio, ele tem uma capacidade de articulação política muito grande, e é nisso que a gente está apostando. Mas também precisamos manter a nossa base muito aquecida, muito entrosada e muito animada, porque time sem torcida não vai a lugar nenhum, e a gente precisa animar a nossa torcida.
7: Antes de devolver, posso fazer uma pergunta, Daniel?
2: Pois é, deixa só, por gentileza, Beatriz, só para a gente finalizar aqui,
7: claro.
2: O Túlio Nassa também tem uma pergunta, que é o nosso comentarista. Você, Túlio, última pergunta, por gentileza.
6: Deputada, boa noite. Obrigado por atender a Jovem Pan. Olha, na linha do que a senhora mesmo está falando, que é preciso unir forças, é preciso de um projeto para derrotar a esquerda. Esse projeto certamente passa pela conquista do eleitor despolarizado, não só o eleitor ausente, como a senhora retratou, mas o despolarizado, aquele que não é nem bolsonarista, nem lulista. Esse eleitor, provavelmente, ele vota em pautas mais ponderadas, ele vota mais no pragmatismo, e aí se fala muito que uma mulher como vice serviria para alcançar o coração desse eleitor. Diante de todo esse conflito atual, a senhora recomendaria a Flávio Bolsonaro colocar uma mulher como vice? E a senhora estaria à disposição desse projeto, dessa empreitada de vice?
8: Com certeza eu estaria à disposição, acho que já falamos disso inclusive aqui. Para mim é uma honra ser cogitada como possível vice-presidente na chapa do Flávio Bolsonaro. Estou sempre pronta para o combate, mas é claro que a gente sabe da necessidade de unir forças. Se eu for escolhida, eu vou, já falei. Agora, se não, se a cúpula do PL, o próprio Flávio Bolsonaro entenderem que é preciso uma outra pessoa para ganhar a eleição, eu vou apoiar. Agora, para mim não tem esse negócio de temos que ter uma mulher de vice. Nós temos que ter uma pessoa competente, fiel, leal ao Flávio Bolsonaro, que no fim, o vice só não pode atrapalhar, não é mesmo? Porque às vezes a gente vê um vice que aparece mais que o prefeito, que o governador ou que o presidente da república, como era, por exemplo, na época do Bolsonaro. O Bolsonaro falava a favor do armamento, ia lá o Mourão e falava sobre desarmamento. Fica um negócio muito complexo, isso não é o correto, né? O vice vai ter que seguir a agenda que o presidente da república delegar, né? E descentralizar para ele. Então, eu acho que
7: Tem muitas mulheres dentro da direita competentes, inclusive em outros partidos aliados, e essa escolha com certeza vai ser feita muito bem pensada pelo Flávio Bolsonaro. Enquanto isso, meu nome está no jogo. Se eu for escolhida, estou pronta para o combate.
2: Vai lá, Bia, pode fechar. Pode fechar.
7: Deputado, o pré-candidato à presidência da República, o senador Flávio Bolsonaro, tem uma certa dificuldade em acenar para esse público feminino. Com essa desavença, digamos assim, com a ex-primeira-dama Michelle Bolsonaro, esse atrito, esse alcance para esse público feminino pode ficar ainda mais difícil? E a senhora, como a parlamentar do PL, uma mulher, né, de direita, como que a senhora pode ajudar, então, nesse desafio do senador Flávio Bolsonaro nessa campanha, para alcançar esse público?
8: Veja bem, eu discordo dessa afirmação que ele tem uma dificuldade de acenar para o público feminino. Se é para se basear em pesquisa, então

0: Eu defendo a revogação da reforma tributária, porque vai aumentar o imposto, que é o IVA, que foi criado, vai ser o maior do planeta. E o que mulher gosta? Mulher gosta de poder comprar suas coisinhas, de consumir. E isso vai ficar mais difícil ainda para todas as pessoas. E as mulheres estão aí incluídas. Então, nós queremos discutir o que de fato tem importância para o Brasil. E eu, como deputada aqui, mulher, eu garanto a todos aí que estão nos ouvindo que eu voto melhor que 90% de todos aqui, todos os homens aqui da Câmara dos Deputados. Então, esse negócio de homem e mulher, nós temos que tratar as pautas que interessam ao Brasil, a todos os brasileiros, né? E não ficar dividindo entre homens e mulheres, brancos e negros. O brasileiro não quer mais divisão. O brasileiro quer união para que tenha mais dinheiro no bolso, mais segurança, menos impostos e que a vida dele, que ele trabalhe, ele consiga prosperar. Hoje está difícil até de ascender socialmente com tanta burocracia, por uma centralização de poder e dinheiro aqui em Brasília, falta de autonomia das famílias, falta de autonomia dos estados, dos municípios. Então nós precisamos enfrentar inclusive a redução da maioridade penal. Agora, votar aqui o requerimento de urgência do PL da misoginia, que não resolve a vida das mulheres, vai poder, talvez, possa perseguir religiosos, criminalizar opiniões. Não é isso que nós queremos. Nós queremos reduzir a maioridade penal, para que bandido fique na cadeia. Mulher quer que bandido fique na cadeia. Todo cidadão quer que, a maioria do cidadão quer que bandido fique na cadeia para poder viver em paz. Então vamos falar das pautas que realmente fazem diferença na vida da população brasileira como um todo? Tamo junto.
1: Muito obrigada, então, sua presença, deputada, e volto com você no estúdio, Daniel.
2: Legal, muito obrigado, Beatriz. Obrigado, deputada. Boa sorte para a senhora, sempre atendendo a produção aqui da Jovem Pan. Um abraço a vocês.
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1: Seguindo aqui com o programa Os Pingos nos Is, tem uma informação importante que, inclusive, está em destaque em todos os portais de notícias. O Departamento do Tesouro dos Estados Unidos, por meio do Escritório de Controle de Ativos Estrangeiros, designou hoje duas pessoas físicas brasileiras, três empresas do Brasil e uma empresa portuguesa por supostas ligações com a facção criminosa Primeiro Comando da Capital, que é a principal facção da América Latina. Essa ação tem como foco uma rede que, segundo o Tesouro, explora o sistema financeiro dos Estados Unidos para lavar recursos do tráfico de drogas. O PCC é descrito pelos Estados Unidos como a maior organização criminosa transnacional do Ocidente, com expansão global e presença significativa nos Estados Unidos, especialmente no estado da Flórida. Como resultado, todos os bens e interesses em propriedade das pessoas e empresas investigadas estão bloqueados. Começar essa rodada com o Roberto Mota, para o Mota trazer, claro, os apontamentos, a avaliação dele a respeito dessa decisão tomada pelas autoridades dos Estados Unidos. Mota.
2: Parabéns aos Estados Unidos da América. Será que o governo brasileiro vai reclamar disso? Essas organizações criminosas que agora são consideradas como terroristas pelo governo americano precisam receber uma resposta à altura da sua ousadia. Ou então, os estados podem se despedir dessa ideia de soberania, do pouco que ainda resta de soberania para países como o Brasil e outros da América do Sul, onde o narcotráfico já se infiltrou em praticamente todas as instituições. Quando se trata de facções criminosas, segurança pública vira uma questão de segurança nacional. Antes do governo brasileiro se preocupar com o Mercosul, ele precisa se preocupar com o Narcosul.
1: Passar para o Bruno Musa. Você, Musa, havia dúvidas a respeito de medidas dos Estados Unidos após a classificação de facções criminosas brasileiras como grupos terroristas. Enfim, eu sei que são situações distintas, mas de que maneira as autoridades brasileiras podem se aproveitar dessa situação? Trabalhar em cooperação, talvez? Isso seria possível?
3: Seria ótimo, mas qual é a chance disso acontecer numa instituição brasileira hoje em dia trabalhar junto com alguma organização dos Estados Unidos, uma vez que eles condenaram a possibilidade, inclusive do PCC, ser colocado como, de fato, uma organização terrorista, que é. Ou seja, eu vejo em uma situação normal, uma cooperação seria benéfico para todo mundo, ao que consta indícios de que essas pessoas ou instituições ou empresas lavaram dinheiro, nesse primeiro momento, acho que por volta de 30 milhões de dólares, lavaram dinheiro do crime lá nos Estados Unidos, utilizando da arquitetura e das instituições americanas. Consequentemente, você tem, obviamente, um cruzamento aí dessas pessoas e dessas empresas que poderiam ser castigadas ou punidas lá nos Estados Unidos. Agora, o governo brasileiro me parece que fica aqui numa sinuca de bico. Afinal de contas, ele totalmente condenou a prática dessas instituições terroristas a serem colocadas como terroristas, que de fato são, como eu mencionei. Agora, como é que eles não podem condenar quando os Estados Unidos vão em cima das pessoas, dos considerados terroristas e das empresas que usam da organização criminosa para lavar o seu dinheiro? Se eles realmente condenarem essas pessoas e apoiarem os Estados Unidos, estarão assumindo que aquilo que eles não queriam que fosse colocado como organização terrorista, que seria realmente algo completamente fora de coerência do governo brasileiro. Ao passo que, se eles acabam não apoiando, mais uma vez, muitos podem dizer que de fato é uma realidade, você então está defendendo mais uma vez os bandidos. Então eu vejo mais uma vez o governo, pela pura realidade, se colocando numa sinuca de bico.
1: Pois é, deixa eu passar para o Bruno Musa trazer também as avaliações. Musa, me corrija se eu estiver errado, salvo engano, você está em solo norte-americano, né? Queria que você trouxesse também a sua impressão a respeito dessa designação do Tesouro dos Estados Unidos, mas vem com uma informação adicional, né? De que o PCC seria o maior grupo criminoso transnacional do Ocidente.
4: Tenha me chamado, né? Você falou musa, mas é para mim.
1: Me perdoa.
4: De qualquer...
1: Túlio Nassa.
4: Mas a gente entendeu. Eu e o Musa aqui estávamos dando risada quando você estava falando, especialmente porque você citou Estados Unidos. Eu estou de férias, eu não estou nos Estados Unidos ainda, eu não estou mais nos Estados Unidos, mas acompanhei muito atentamente essa notícia das medidas do governo norte-americano em relação aos criminosos barra terroristas barra narcotraficantes. Olha só, como é que eu vejo essa questão, Caniato? Na verdade, ela desmistifica dois argumentos dos políticos governistas em relação a esse tema. O primeiro é de que essas sanções poderiam causar um grave prejuízo às finanças brasileiras, que bancos brasileiros seriam penalizados e então o consumidor, o cliente, ali, o correntista do banco ia ser prejudicado. Bom, isso cai por terra, né? Porque as sanções foram direcionadas, foram precisas às empresas e pessoas físicas e jurídicas que lavam dinheiro do crime organizado dentro dos Estados Unidos. Em 12 estados americanos, isso acontece com bastante frequência. Portanto, não há risco nenhum. Na verdade, há uma vantagem, porque melhora a situação do Brasil perante a comunidade internacional, né? Se o Brasil, como bem disse o Musa, se o Brasil aderisse, né? Se fizesse ali uma força-tarefa junto com os Estados Unidos para combater essa lavagem internacional. E o segundo argumento que cai por terra é o da soberania, né? Na verdade, soberania é um conceito relativo. Não existe soberania em crimes transnacionais, em crimes globalizados. Por quê? Porque a soberania de um país termina quando começa do outro. Se um crime é cometido num país, começa num país e vai até outro país, esse outro país tem o direito e a soberania dele também de aplicar suas medidas. E se não bastasse, vamos lembrar da história. O primeiro tribunal penal internacional dizia o seguinte: não há soberania em determinados crimes. Quem invocou soberania no começo ali do Tribunal Penal Internacional foi o nazismo, exatamente. As pessoas acusadas do nazismo diziam ali o seguinte: olha, eu não posso ser condenado pelos crimes praticados aqui na Segunda Guerra Mundial porque eu estava agindo de acordo com a lei do meu país. Então, é um assunto só que cabia só à Alemanha, ninguém poderia se intrometer. E o Tribunal Penal Internacional disse... Conceito de soberania é relativo. Para determinados crimes, não existe a invocação da soberania. E, por fim, eu vou lembrar de Pablo Escobar, que tentou, que ousou ser pré-candidato na Colômbia, o famoso narcoterrorista. Sabe qual era o slogan dele? Pablo Escobar para presidente, em nome da soberania.
1: Pois é. Valeu, Túlio. Deixa eu até compartilhar com o nosso público qual é a pergunta que está publicada no YouTube do programa Os Pingos nos Is, porque a gente trata desse debate. As sanções dos Estados Unidos a empresas e cidadãos brasileiros, né, acusados de integrar uma facção criminosa, isso pode, em alguma medida, ajudar as instituições brasileiras, as autoridades brasileiras, no enfrentamento ao crime organizado e também combate a essas facções? Você acha que sim ou que não? Vote, no final a gente traz aqui o resultado, a gente quer saber o que você pensa a respeito disso. Deixa eu passar para o Mota também fazer um exercício a respeito do que ele acha que vai acontecer ou o que poderia ser feito a partir da decisão tomada pelo Tesouro dos Estados Unidos. Você, Mota, naturalmente é preciso considerar o que o governo poderia fazer, o que esse deve fazer, talvez não faça nada, mas também é preciso olhar para frente, né? Lá na frente, talvez, mudem de ideia, outras pessoas entendam que é preciso trabalhar junto com os Estados Unidos para enfrentar o crime organizado, né?
2: O sistema de justiça criminal do Brasil não se resume ao governo federal. Há muito mais do que o governo federal no sistema de justiça criminal do Brasil. Eu conheço vários promotores, delegados de polícia, magistrados que dedicam a sua vida, muitas vezes com risco grave, no combate ao crime. Eu conheço várias histórias de colaboração entre a polícia brasileira, o Ministério Público e agências americanas. Essa colaboração sempre existiu e vai continuar existindo, independente da ideologia que domina o governo federal. Um dia, eu não perco a esperança disso, eu acho que nós estamos finalmente caminhando na direção desse dia. Um dia nós vamos ter no governo federal pessoas que não vão ter nenhum pudor de chamar bandido de bandido, de dizer que criminoso fez uma escolha ao cometer o crime e tem que pagar por ela. E para alguns criminosos, isso significa ficar o resto da sua vida miserável em uma cela de prisão.
1: Pois é, as análises dos nossos comentaristas, a partir da informação que os Estados Unidos acabaram fazendo uma série de ações, inclusive designação de empresas e pessoas físicas, e acusações e sanções foram impostas a essas pessoas por suposta ligação com o crime organizado. Provavelmente haverá uma ampliação desse tipo de medida de autoridades dos Estados Unidos a figuras e empresas conectadas com o crime organizado. Isso fica de lição, talvez, para pessoas e grupos que atuam contra o crime organizado, Musa? Você acha que tem, inclusive, uma perspectiva de que as coisas mudem num futuro não muito distante?
3: Para mudar, a gente precisa de uma reformulação, no meu entender, política por completo. E, acima de tudo, o sistema, muito bem colocado há pouco tempo pelo Mota, de punição. A gente sempre fala aqui a respeito dos incentivos perversos que a própria política tem, que carrega em si. Aquilo que o Mota explicou há muito pouco tempo, ela é explicada dentro de um livro muito bem escrito, que se chama O Caminho da Servidão. Em um dos capítulos, chama Por que os piores chegam ao poder. Eu já expliquei aqui outras vezes, mas rapidamente, ele mostra como na política, e assim como ele colocou, não me refiro ao Brasil, mas no mundo inteiro, afinal de contas, o livro foi escrito lá nos anos 40 do século passado, significa que a política ela é carregada de incentivos, uma vez que aqueles que são morais e éticos e são, portanto, competentes também, eles têm todo incentivo dentro do sistema privado que terá um benefício maior financeiro, de liberdade, de atuação, para eles continuarem no setor privado. Ao passo que, quando você é imoral e antiético, dentro da política você encontra diversos incentivos que vão premiar essa ineficiência, essa antiética, e assim você abre caminho para que os piores sempre cheguem ao poder. Claro que há exceções, mas na grande média. Agora, o que seria um freio institucional para que de fato isso começasse a mudar, não inibisse? Afinal de contas, o crime sempre vai existir. A questão é, como freá-lo em certa instância? Você precisa de um sistema que puna os criminosos. Ou seja, eles precisam ser punidos e a punição ser cumprida à risca. E aí sim, você retira os incentivos perversos para que aqueles que querem corromper o sistema, que sempre teremos que lidar com eles, tenham mais medos e mais freios, porque a punição ela passa a ser muito severa. Então, é o único caminho que eu vejo. Caso contrário, continuaremos premiando aqueles que adoram praticar crimes e corromper o sistema. Só que nós financiamos tudo isso.
1: Pois é, deixa eu passar para o Túlio também, só fechar essa discussão. Túlio, Mota faz um exercício aqui muito importante, né? Não basta simplesmente trocar o governo. Quando a gente fala na necessidade de enfrentar o crime organizado como deveria, há necessidade de promover outras alterações, não?
4: Com certeza. Eu vou lembrar aqui do estadista Otto von Bismarck, que dizia que os países inteligentes aprendem com a experiência dos outros. Os países medianos aprendem com as próprias experiências. E os idiotas, esses nunca aprendem. Então, se nós formos olhar para a experiência internacional no combate ao crime organizado, nós vamos perceber muitas experiências que poderíamos trazer para cá, e elas partem de mudanças profundas no sistema legislativo, no sistema repressivo em relação ao crime organizado. Veja, o governo federal diz hoje que para combater o crime organizado é preciso pegar o andar de cima, é preciso pegar a veia financeira do crime. É uma meia-verdade, porque é fato que precisa ir atrás dessas dessas pessoas, desses agentes. Mas a segurança pública também se faz com patrulhamento, com retomada dos territórios dominados pelo crime organizado. Depois das operações financeiras que foram feitas, os territórios foram devolvidos à população? O crime organizado deixou de ocupá-los? Não. Então, a segurança pública, ela se faz não apenas com as medidas financeiras, de asfixia financeira, mas também com patrulhamento. E a nossa legislação, ora, a nossa legislação, ela segue a contramão daquilo que o mundo vem fazendo. A gente citou aqui Pablo Escobar, a Colômbia teve uma profunda reformulação, com a ajuda dos Estados Unidos, inclusive, na década de 90, para combater o crime organizado. E teve excelentes números na década de 90 até o começo dos anos 2000. Depois, infelizmente, voltou governos populistas que destruíram todo esse arcabouço legal que foi feito na Colômbia. Então, o Brasil precisa decidir se ele quer ser um país inteligente, mediano ou idiota.
1: Valeu, Túlio Nassa, também com a gente aqui em Os Pingos nos Is no dia de hoje. Deixa eu trazer um outro destaque, tem uma outra informação, porque a Justiça da Itália anulou hoje a decisão que havia autorizado a extradição da ex-deputada Carla Zambelli no processo relacionado à condenação pelo caso da arma e determinou que o pedido apresentado pelo Brasil seja submetido a um novo julgamento. Essa decisão não trata da culpa ou inocência da ex-parlamentar, nem reavalia a condenação imposta pela justiça brasileira. Com a decisão de hoje, o processo de extradição voltará a ser analisado pela Corte de Apelação em Roma. Na prática, esse caso retorna à etapa inicial dessa instância, que fará um novo julgamento sobre o pedido que foi apresentado pelo Brasil. Você, Bruno Musa, a Justiça da Itália anulando a decisão sobre a extradição de Carla Zambelli. Vamos começar do zero.
3: Começar do zero mais uma vez, não tem tempo para dar essa definição agora, o que dá, obviamente, mais uma exposição negativa ao que vem acontecendo no Brasil, exposição negativa para a justiça brasileira e, obviamente, positiva para que o mundo consiga enxergar as arbitrariedades que vem acontecendo aqui no Brasil. Sem entrar na parte técnica da questão, que nós já falamos aqui, inclusive, com pessoas que são operadores do próprio direito, mas a verdade é que houve uma clara interferência, arbitrariedades, como de fato em vários outros processos, onde aquela pessoa que se diz vítima no processo não deve pertencer a ele ou nem muito menos julgar todo esse processo em mais uma das muitas passagens que nós podemos citar tristes que vem acontecendo com o judiciário brasileiro aqui. Portanto, uma vitória mostrando ao mundo a complicação institucional que nós estamos vivendo e que isso precisa ter uma situação endereçada. Caso contrário, a gente vê não apenas a ruína na confiança nas instituições, mas isso acaba reverberando em toda a situação econômica, o que não é bom para ninguém.
1: Pois é, deixa eu até chamar a atenção da nossa audiência. Há pouco nós analisamos a ação que foi deflagrada hoje pela Polícia Federal, inclusive eu mencionei que o deputado Sóstenes Cavalcante faria uma coletiva. Temos imagens de Brasília? Vamos a Brasília. Sóstenes Cavalcante, que é o líder do PL na Câmara Federal, fala neste momento e responde às perguntas dos jornalistas. Vamos acompanhar.
5: Cota parlamentar de que eu e assessores estaremos usando a cota o aluguel de um carro para lavagem de dinheiro. Pois eu quero dizer que depois da operação de hoje, eu estou convicto que a montanha continua parindo um rato. Porque quem não deve, não teme. A semana passada teve uma operação contra o líder do governo. Eu não vi ele vindo aqui dar pronunciamento a vocês e nem fazendo entrevista ou pronunciamento nas redes sociais dele. Acabei de gravar o meu pronunciamento e estou falando com vocês agora. E só não falei mais cedo, porque todos os senhores e senhoras sabem que eu estava cheio de atividades. Quem acompanhou, estive a manhã inteira lá na reunião com as deputadas mulheres, com o nosso pré-candidato a presidente da República, e por isso não falei antes. Mas eu quero esclarecer aqui sobre o nascedouro desta investigação. Dizem que a gente, dois assessores meus e eu, lavamos dinheiro de um contrato de um carro Corolla, que aqui está o contrato do Corolla, que eu pago o Corolla alugado mais barato de todos os 503 deputados. R$ 4.500 é o contrato. E dizem que nós lavamos o dinheiro deste contrato. Ora, para você lavar o dinheiro do contrato, você não deveria estar usando o carro, o que é óbvio. Porque você, se está usando o objeto do contrato, você não tem como lavar esse dinheiro. Bom, se eu não estivesse usando o carro, e aqui eu vou depois disponibilizar aos senhores e às senhoras os contratos, aqui está no contrato a placa do carro. O carro teve um assalto com o meu motorista e a minha ex-chefe de gabinete com um boletim de ocorrência, assalto este que aconteceu aqui em Brasília. Se o carro não existisse, não existiria esse assalto. Aqui está a prova de que o carro está em uso. Além de que, se a Polícia Federal quisesse realmente fazer um trabalho de investigação, era só ela pegar as câmeras da garagem onde fica o carro, que o carro está aqui desde o meu primeiro dia de mandato. Eu nunca deixei de usar este carro. Para melhorar, como Deus é bom, mesmo na coisa ruim, isso serve de prova. Este mesmo veículo, eu fiz uma viagem para receber um título em Minas Gerais, no Triângulo Mineiro, voltei eu mesmo dirigindo o carro e tive um acidente com o carro em Centralina. Este acidente, está aqui o boletim de ocorrência. O carro sempre foi utilizado. Logo, não existe lavagem de dinheiro, que é a origem desta investigação que está contra mim há um ano e meio, desde que eu, ainda vice-presidente dessa casa, fui anunciado que seria o líder do PL. Não é nada à toa, é tudo pensado. Quando se anuncia que eu seria o líder do PL, começa-se um processo de investigação que, para mim, é uma clara perseguição por eu estar líder do maior líder do maior partido de oposição da Câmara. Dito isso, há 6 meses atrás, fizeram uma busca e apreensão contra mim por causa desta investigação infundada. E todos vocês viram, eu tinha vendido um imóvel declarado no meu imposto de renda, que eu vou deixar à disposição dos senhores a declaração de imposto de renda, um imóvel que eu comprei em 2023 a R$310 mil. Neste imóvel, no Triângulo Mineiro, quem morou foi meu pai, que mora na cidade, reformou o imóvel, ele se mudou para a cidade de Uberlândia e aí vendemos o imóvel. O imóvel estava na imobiliária, à disposição em venda, está no site da imobiliária, a R$690 mil. Como neste Brasil do descondenado Lula, ninguém faz negócio porque a economia está quebrada, eu tive uma oferta de um advogado e produtor rural da cidade. Todos vocês sabem, a cidade é Ituiutaba, interior, que quem é pecuarista trabalha com dinheiro em espécie. E ele me fez uma oferta abaixo do valor do imóvel, de R$500 mil, e me pagou em espécie. Dinheiro lícito, declarado no meu imposto de renda e de origem declarada. Ele, a compra foi feita no mês de novembro, a operação caiu no mês de dezembro contra mim, e ele já fez a escritura, que eu também deixo aqui à disposição dos senhores e das senhoras, ele já fez a escritura em seu próprio nome da compra dele, já no último dia do ano da compra do imóvel, ou seja, no final do ano passado. Tudo na maior transparência possível. Não temos nada o que esconder, não temos nada o que temer, não existe nada de ilegal. A fase da operação de hoje foi mais uma cortina de fumaça que querem colocar sobre a origem do dinheiro recebido. Ora, eu já estou dando nome, CPF e já dou a escritura ao ministro Flávio Dino de quem fez a compra e de que ele foi alvo hoje. E quando vocês da imprensa colocaram meus advogados foram alvo, eles não são meus advogados. Ele foi quem comprou, ele também é advogado. Ele foi quem comprou o meu imóvel, ele é advogado, é pecuarista na cidade. Então, nenhum advogado meu sofreu busca e apreensão, como eu acho que vocês receberam informação da Polícia Federal, uma informação errônea. Não são meus advogados. Meus advogados constituídos são outros que ninguém teve busca e apreensão no dia de hoje. Nenhum assessor meu teve busca e apreensão no dia de hoje. E aí, no processo de investigação, eles rastrearam a origem do dinheiro, envolveram 2 ou 3 empresas CNPJs que teriam feito este saque E aí é uma questão do processo de investigação da Polícia Federal. Quem fez o saque, eu não vou atrás de quando alguém vai te comprar alguma coisa. Quem fez o saque, quando fez o saque, se é um negócio lícito, transparente, eu recebi, fiz minhas declarações de imposto de renda, inclusive na declaração minha de imposto de renda deste ano, eu coloco este fato da apreensão do recurso que é lícito e eu não tenho nada o que temer. O ministro Flávio Dino, com todo respeito, inclusive aproveito aqui para fazer um apelo a ele, para que ele possa dar celeridade a este processo, esclarecer todos os fatos e devolver o meu dinheiro, porque é um dinheiro de origem lícita, para que eu possa, inclusive, comprar um novo imóvel, que meu pai se mudou de cidade, que eu tenho que comprar um novo imóvel para ele. Diga-se de passagem, na minha declaração de imposto de renda, é o único imóvel que eu tenho pessoal, tá? E não tenho que esconder nada de ninguém, porque quem não deve não teme, por isso que eu falei assim que eu pudesse, eu não vim antes para dar uma satisfação a vocês, porque eu não tinha ainda ciência dos fatos e da decisão do ministro Dino hoje, só consegui isso por volta de 17h30 com os nossos advogados e eu estou aqui para esclarecer todos vocês. Como é um assunto de esfera judicial, e que eu tenho recomendações dos advogados, eu esclareço tudo à imprensa, porque não tenho o que temer. Eu gostaria de deixar, e estou à disposição de vocês, para em algum outro momento responder individualmente todas as perguntas, porque aqui conosco, graças a Deus, não temos nada a esconder. Eu acho que, infelizmente, o desgoverno que aí está, com a operação que houve contra o líder do atual desgoverno, Jacques Wagner, na semana passada, infelizmente, o nosso STF, na figura do ministro Flávio Dino, que não vem respeitando, e tenho pelo ministro todo o respeito do mundo, mas interfere na eleição do Rio de Janeiro, não respeitou uma eleição popular, voto popular no estado de Roraima, que elegeu um correligionário nosso do PL, no Rio. Quem tem que estar governador do Rio também é do PL. Como houve uma operação contra o líder do PT, eu acho que, infelizmente, ele quer fazer uma cortina de fumaça. Porque não há novidade nenhuma nessa operação de hoje, não há detalhe nenhum, simplesmente requentar mais do mesmo e querer inventar o que não existe. As provas estão todas aqui, eu vou deixar com a nossa assessoria de imprensa à disposição de todos os senhores para ver, para fotografar, para ficarem à vontade, porque eu não tenho nada a esconder e eu tenho certeza, confio na justiça brasileira, sei que o ministro Flávio Dino e a Polícia Federal farão seu trabalho e ao final de tudo isso ficará esclarecido, o dinheiro de origem lícita será devolvido e verão a grande injustiça que estão cometendo com alguém que nunca sequer cometeu um crime, porque eu sempre usei este Corolla, este contrato é público, está no portal da transparência da Câmara, se quisessem observar as câmaras, se eu uso ou não este carro, eles poderiam ter feito antes de todo esse estardalhaço, ou, já que eles não fizeram, eu estou trazendo duas provas ao longo do período do contrato de dois acontecimentos que são provas cabais de que eu uso o carro, um acidente e um assalto. Só acontece se o carro existisse. Como estão devidamente registrados perante as autoridades, aqui estão as provas irrefutáveis de que essa investigação, para mim, ao passar o tempo, ela ficará nula de direito, porque não existe nenhuma fundamentação. E eu tenho convicção de que no nosso gabinete não existe nenhum tipo de desvio de cota parlamentar. Até porque eu sou tão cuidadoso com cota parlamentar que até o combustível que qualquer parlamentar pode pegar uma única nota no final do mês e apresentar, eu faço questão de pegar cupom a cupom. Porque se alguém desconfiar que eu estou desviando cota parlamentar, eu faço questão de que vá na Câmara do posto que eu abasteci para ver se não sou eu e o meu veículo que ali está abastecendo. Porque eu já vi escândalos aqui de cotas de pessoas que mandam uma nota no final do mês de combustível que não foi colocado no devido carro. Eu sou muito cuidadoso com isso e não vai ser isso que vai manchar minha reputação, porque todas as vezes que quiserem fazer uma operação contra mim de perseguição...
1: As manifestações de Sóstenes Cavalcante, deputado federal, líder do PL na Câmara dos Deputados. Ele iniciou fazendo um pronunciamento, vai abrir agora para as perguntas dos jornalistas para explicar os detalhes da operação que foi realizada pela Polícia Federal. Enfim, ele disse que tem todos os documentos para comprovar a lisura do mandato dele e refutando qualquer tipo de acusação a respeito de desvio de cota parlamentar. Enquanto nós transmitíamos esse pronunciamento de Sóstenes Cavalcante, chegou uma informação super importante. A Procuradoria-Geral da República seguiu a análise da Polícia Civil do Distrito Federal e disse não ver falta grave do ex-presidente Jair Bolsonaro após ele ter sua arma apreendida em uma blitz com um militar do Exército. No parecer, a PGR defende que Jair Bolsonaro siga em prisão domiciliar e que a arma apreendida siga retida, apreendida. Deixa eu passar para o Túlio Nassa, deixa eu começar com o Túlio, a avaliação desse parecer da Procuradoria-Geral da República se manifestando pela continuidade de Jair Bolsonaro no regime domiciliar, dizendo que não houve a falta disciplinar sobre a arma. Túlio, eu só vou ler um trecho do parecer da Procuradoria-Geral da República, só o momento em que faz a menção a Jair Bolsonaro. A conclusão da autoridade policial no que se refere a Jair Bolsonaro tem, efetivamente, bom suporte nas circunstâncias apuradas do episódio. Não há como imputar ao sentenciado falta disciplinar que impacte negativamente sobre o atual regime em que cumpre a pena. Túlio, eu gostaria de pedir sua análise e reflexão a partir desse parecer divulgado pela PGR.
4: Olha, Canhato, a gente aqui vem questionando muitas vezes a Procuradoria-Geral da República em outros casos, em outras situações, nas quais não me pareceu que o devido processo legal tenha sido bem observado, né? Haja vista o famoso aí, julgamento da tentativa de golpe de Estado. Mas nesse caso também a gente tem que ser coerente e elogiar quando a gente entende que juridicamente a decisão está correta. E ela está correta por duas razões. Primeiro, porque a questão da arma ela é muito bem explicada na medida em que o próprio judiciário não decretou como medida cautelar ao cumprimento da pena a apreensão ou a devolução de qualquer tipo de arma de fogo. Então, se existe alguma omissão, é do próprio judiciário, que não poderia se valer da torpeza e agora penalizar com a decretação do fim da prisão temporária, prisão domiciliar de Jair Bolsonaro, por algo que não pediu anteriormente. E depois, a questão da prisão domiciliar diz respeito aos aspectos de saúde. São esses aspectos técnicos que devem ser levados em consideração, e não aspectos políticos e outros que não interessam ao devido processo legal, Caniato.
1: Pois é, Túlio Nassa, para quem não sabe, é comentarista da Jovem Pan, mas também advogado. Você, Bruno Musa, já era algo esperado? Você tinha dúvidas em relação ao posicionamento da PGR? Muitos diziam que era provável que a PGR seguisse o posicionamento da Polícia Civil.
3: Eu não tinha a menor ideia, Caniato, para ser muito franco, porque no Brasil, até o passado é incerto, quanto mais o que está por vir e ainda o que envolve o judiciário. Mas pelo menos é o que o Túlio falou, há uma possibilidade de gerar algum tipo de esperança nisso. Veremos se isso se sustenta de qualquer maneira. Mas, obviamente, pelo lado técnico, olhando apenas a questão da saúde, você já vê que, para além de todas as arbitrariedades que chegaremos do motivo pelo qual Jair Bolsonaro hoje está preso, todos os processos que foram conduzidos sem que fosse levado em consideração o processo legal, o devido processo legal, todo o rito, todo o acesso às informações aos advogados, enfim, a gente sabe como isso foi conduzido de uma maneira completamente politizada. Então, tirando esse lado e olhando apenas o ponto de forma pragmática que nós temos hoje, pelo menos a PGR ela se posicionou aqui de uma maneira muito mais técnica. Veremos se isso se sustenta.
1: Pois é, naturalmente é preciso agora aguardar qual será o veredito, o posicionamento da Justiça após essa manifestação da Procuradoria-Geral da República. Só para a gente finalizar esse bloco de análises, você, Mota, aspectos que devemos nos atentar a partir dessa manifestação, esse parecer emitido pela Procuradoria.
2: Enquanto nós falamos da arma de Jair Bolsonaro, nós não estamos falando do escândalo do Master. Um escândalo que já envolveu autoridades no topo do Estado brasileiro. E as autoridades continuam lá, nada aconteceu. Enquanto nós estamos falando da arma de Jair Bolsonaro, nós não estamos falando do escândalo do INSS. Alguém se lembra do escândalo do INSS? Bilhões desviados de aposentados. Enquanto nós estamos falando da arma de Jair Bolsonaro, nós não falamos dos manifestantes de 8 de janeiro que estão presos. Aqueles para os quais foi aprovado o projeto da dosimetria. Alguém se lembra? Aquele projeto que diziam que ia colocar os manifestantes na rua rapidamente. Enquanto nós falamos da arma de Jair Bolsonaro, a gente não fala da sentença judicial que condenou pais à prisão por ter educado seus filhos em casa. Enquanto a gente fala da arma de Jair Bolsonaro, a gente não fala do perdão judicial que foi dado à mãe de Henri Borel.
1: Eu me lembro que eu destaquei para você que tem uma enquete publicada no nosso YouTube, né? Eu estava vendo aqui, mais de 1.700 pessoas já votaram. Diz respeito à decisão dos Estados Unidos, né? As sanções impostas a algumas pessoas e empresas do Brasil. E a gente pega essa notícia e pergunta para você se esse tipo de medida pode ajudar ou até estimular as autoridades brasileiras a enfrentarem o crime organizado. Você acha que sim? Trabalhar em cooperação, por exemplo, ajudaria? Ou você acha que não, porque o governo não teria interesse? Enfim, alguns exercícios para você fazer, a gente conta com a sua participação. O presidente Lula esteve em um evento na Bahia e o senador Jacques Wagner, ex-líder do seu governo no Senado, ele disse e considerou como um companheiro de longa data. Ele disse que nem todo irmão é amigo, mas todo amigo é um irmão. Essa fala foi feita uma semana depois de Jacques Wagner deixar o cargo de líder do governo Lula. O senador foi alvo de uma operação da Polícia Federal, mais uma etapa da Compliance Zero. Os investigadores apontam que ele teria recebido um apartamento de R$2,5 milhões e uma propina de R$3,5 milhões para beneficiar o Master no parlamento. O senador negou as acusações. Agora, a produção separou, né, um trecho da fala do presidente quando ele faz essa menção a Jacques Wagner. Vamos acompanhar.
6: Porque tem uma coisa na vida que a gente não escolhe. A gente não escolhe pai. A gente não escolhe mãe. A gente não escolhe irmãos. A gente não escolhe irmãs. Mas a gente escolhe companheiros. E aqui na Bahia, eu tenho companheiros de longa data. De longa data. O que representa para mim a minha relação com Jacques Wagner, a minha relação com o Rui Costa, a minha relação com o Jerônimo, a minha relação com vários deputados que estão aqui e a minha relação com o Otto.
1: Aí, manifestação do presidente da República exaltando e enaltecendo Jacques Wagner, considerando ele como um irmão. Você, Túlio Nassa, Lula e as declarações de carinho e apoio a Jacques Wagner em um momento delicado para o senador.
4: Olha, Caniato, Clarice Lispector falava assim, que o óbvio é a verdade mais difícil de se enxergar. O que, que é o óbvio que está por trás da fala de Lula? Que Lula está muito mais preocupado com a união, com a harmonia político-institucional dentro dos seus muros do que, evidentemente, com uma acusação de corrupção contra um aliado de primeira ordem. Então, me parece que Lula não está muito preocupado eleitoralmente com as questões ligadas à corrupção. O que ele não quer, eventualmente, é um aliado que se sinta abandonado, que se sinta desprestigiado e que possa atirar contra o próprio governo, que possa virar um potencial inimigo. Então, é isso que revela na fala de Lula. Lula está muito mais preocupado com a união interna entre os seus pares do que com uma queda eleitoral de uma suposta acusação de alguém que esteja perto de um político acusado de corrupção.
1: Pois é, claro que eu não tenho as informações de bastidores, mas se tem alguém que redige os discursos do presidente, talvez não tenha ficado muito feliz com essas manifestações. Enfim, é só uma hipótese. Você, Mota, como avalia o posicionamento e as falas do presidente da República?
2: Tem um slogan que resume maravilhosamente a filosofia da esquerda. Ninguém solta a mão de ninguém. O pensamento de esquerda é uma espécie de religião. Os esquerdistas têm fé no mundo perfeito que virá com a revolução. Por isso, vale tudo, vale qualquer coisa em nome da causa. O ideólogo americano Saul Alinsky já explicou isso no seu livro Regras para Radicais. Ele disse: a única coisa imoral é não usar todos os meios possíveis para chegar ao poder.
1: Você, Bruno Musa, presidente da República, nesse evento na Bahia, e ele não mediu palavras para elogiar e enaltecer Jacques Wagner, que, digamos, apareceu no noticiário em uma acusação não muito agradável para quem, inclusive, pretende continuar na cadeira do Senado Federal.
3: Profundo, né? Filósofo, começo da sua fala ali. Infelizmente, 20 anos de Brasil de PT trouxe o que o IBGE mostra. 30% da população analfabeto funcional que não consegue compreender o que está lendo em duas linhas. Então, Lula talvez precisa falar esse tipo de coisa para as pessoas entenderem e, às vezes, mesmo assim, fica difícil. A verdade é que, mesmo ele defendendo Jacques Wagner, que se fosse tão, enfim, essa relação tão próxima assim, por que será que houve uma defesa para que ele deixasse a liderança do governo? Talvez porque as pressões começaram a ficar um tanto quanto insustentáveis? Mas, na verdade, no Brasil de hoje, Caniato, isso pouco importará. Mesmo que os fatos concluam e as investigações concluam que Jacques Wagner foi culpado de algum desvio, de receber valores indevidos, essa fala do Lula simplesmente passará. Afinal de contas, no Brasil, uma crise vai estampando a outra e deixando aquela passada. Como o Mota falou há pouco tempo, a gente pouco comenta de bilhões do INSS. Imagine, de uma frase mais do Lula, sem sentido nenhum.
1: É interessante isso, né? É aquela história do headline, né, Túlio Nassa? São tantos escândalos, são tantas notícias, e aí o Mota fez essa reflexão com o episódio da arma de Jair Bolsonaro. Se a gente for pensar em importância, enfim, muitas vezes algo um pouco menor acaba ganhando um destaque fora do comum, né? E aquele caso que acaba gerando muitas discussões a respeito do volume de dinheiro que supostamente teria sido desviado, ele acaba ficando lá no rodapé da timeline. É preciso olhar também para essa situação, né?
4: Pois é, é o que a gente vem falando aqui, a banalização das acusações de corrupção, né? É aquilo que, generalizando-se a corrupção, restabelece-se a justiça de forma irônica. Ou seja, são tantas acusações de corrupção, são tantas notícias de corrupção que, infelizmente, o cidadão brasileiro se cansa, né, da ilegalidade, da imoralidade, e passa a não dar muito peso para isso, passa a não dar muito valor. Nós vimos na história recente da política brasileira que o tema corrupção não é um tema que, infelizmente, leva o eleitor a decidir o seu voto. E nós temos, sim, situações muito mais graves que passam por debaixo do tapete, que ficam à espreita, né, que não são desvendadas. Por exemplo, no caso do INSS, são rombos ali de bilhões de reais e estão se falando apenas dos descontos não autorizados, mas estamos esquecendo dos empréstimos consignados indevidos, que devem somar quase 90 bilhões, segundo algumas notícias. Então, nós estamos falando de um roubo de 90 bilhões de reais que não está sendo devidamente investigado. Realmente, a gente olha a formiguinha e deixa o elefante passar.
1: Mas, Mota, você e muitas outras figuras aqui da Jovem Pan fazem questão de relembrar esses episódios para que a nossa audiência não esqueça que isso precisa ser identificado, os responsáveis precisam ser identificados, o caso precisa ser solucionado. Você, por diversas vezes, mostrou alguma descrença em relação à resolução desses casos, mas você faz o seu papel e aponta todo dia, em toda oportunidade, que isso não pode ser esquecido. Vocês falaram em algum momento que viria a Copa do Mundo. Copa do Mundo está aí. Festas juninas e julinas depois processo eleitoral, e que possivelmente essas coisas seriam deixadas para depois. Mas é possível a gente ter esperança de que depois as coisas serão resolvidas?
2: Que pergunta difícil que você me faz, Caniato. Eu acho que é nossa obrigação ter esperança. E a nossa obrigação trabalhar para que essa esperança se concretize. E o nosso papel aqui é observar a realidade e descrever a realidade como ela é. Eu falei hoje de manhã sobre isso na minha live, e eu sempre digo para as pessoas, nós não devemos embarcar num otimismo ingênuo, nem num niilismo de achar que tudo acabou, que o Brasil acabou. Quantas vezes eu já ouvi essa frase, o Brasil acabou. Eu fui morar nos Estados Unidos em 1989, porque eu acreditava que o Brasil tinha acabado. Veja só, 1989, era uma época de escândalos, de corrupção, de crime. O Brasil não acabou e eu voltei para o Brasil porque eu acredito e tenho esperança. Mas nós não podemos ser ingênuos. Nós temos que observar a realidade como ela é e aprender o que nós devemos fazer e não fazer. E eu acho que essa é a parte mais importante do nosso papel aqui.
1: O senador Romário, do PL do Rio de Janeiro, vem sofrendo muitas críticas, principalmente nas redes sociais, por deixar o trabalho como parlamentar para participar de transmissões da Copa do Mundo direto dos Estados Unidos por um canal de TV. Nos comentários das publicações, uma grande quantidade de pessoas questionam o senador sobre ele ter ido ao Mundial e continuar recebendo seu salário como parlamentar. Por meio uma videoconferência que foi realizada, o senador se pronunciou em uma sessão plenária. A gente tem a manifestação dele, né? Vamos acompanhar.
7: Eu queria também esclarecer, senhor presidente, que voluntariamente abri mão do meu salário por todo o período que estarei acompanhando a Copa. Fiz isso através de um ofício à presidência do Senado. Não receberei salário desde o primeiro dia da Copa e o que for pago será devolvido aos cofres públicos. Que isso fique bem claro.
1: Tá aí um vídeo em que o senador Romário, em uma sessão remota, manifesta e se justifica e anuncia que abre mão do salário como senador enquanto estiver na Copa do Mundo, participando das transmissões e também eventos relacionados ao evento esportivo. Deixa eu começar com o Bruno Musa. O Bruno gosta de futebol, acompanha futebol e conhece o Romário, viu o Romário fazer muitos gols, inclusive no Corinthians, enquanto ele gostava de acompanhar o Corinthians no Pacaembu. Musa, conta pra gente o que você acha de uma figura que chegou ao parlamento, mas tem outras atividades e em dado momento ele se ausenta do parlamento para também se dedicar a essas atividades paralelas. Um minuto e meio.
3: Você tem toda a razão, eu estava no Pacaembu naquele 3-0 lá que eu me lembro como se fosse hoje, não tem como eu tirar a tua razão. Veja, a minha questão aqui seria a atitude nobre dele agora, mas por que não foi feita antes? Será que se fosse algum tipo de situação em que não houvesse a pressão popular e tudo que a gente está vendo agora aqui em cima dele, ele de fato teria feito isso voluntariamente, como ele de fato falou agora? Se fosse alguma coisa genuína e estivesse preocupado com o erário, com o dinheiro do pagador de imposto, isso teria sido feito de uma maneira normal, no começo anunciado e pronto, segue para fazer o seu trabalho lá na Copa. Mas não, quando alguma mudança é feita simplesmente porque houve alguma pressão pública, isso tem a ver com retirar dinheiro do bolso da pessoa, como é o caso do Romário, em que ele falou que o dinheiro será devolvido aos cofres públicos, eu tenho muitas dúvidas se de fato isso é algo que ele fez genuíno, pensando no Brasil, ou simplesmente quis manter um pouco da sua imagem como senador, que, convenhamos, já foi bastante queimada por essa e por outras votações que ele muito acompanhou à esquerda, né?
1: Pois é, e é interessante, porque se fosse, né, Túlio Nassa, só pela participação nas transmissões esportivas, eu não sei se a ida dele aos Estados Unidos teria reverberado tanto quanto as participações de Romário após o trabalho, né, nos Estados Unidos, porque ele aparece na televisão comentando os jogos, ao final dos jogos, interagindo com os jornalistas, com os apresentadores, mas O que ganhou as redes sociais foram vídeos dele curtindo a balada, as noites norte-americanas ao lado do DJ, em dado momento em cima de uma mesa, dançando. Fico pensando, né, o eleitor, a pessoa que colocou o Romário lá no parlamento. Poxa, então a gente está pagando ele para fazer isso lá nos Estados Unidos? Queria te ouvir também, Túlio, um minuto e meio.
4: Pois é, Caniato. Nós já vimos o Romário fazer tantos gols. Ele mesmo disse que já fez mais de 1000 gols, né? Ele comemorou o 1000º gol. E eu também já estive no Pacaembu vendo o Romário jogar. Uma vez me recordo do elástico até que ele deu no Amaral e deixou o Gamarra no chão.
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4h59, olá, bom dia para você, ótima manhã de quinta-feira, hoje é dia 2 de julho de 2026. Bem-vindo, bem-vinda aqui à programação da Jovem Pan. Este é o Jornal da Manhã. Vamos então aos destaques da edição de hoje. A Polícia Civil não vê crime de Jair Bolsonaro em episódio de pistola apreendida durante blitz no Distrito Federal. Mas indicia sargento do Exército que fazia segurança do ex-presidente por porte ilegal de arma de fogo de uso restrito. Após conclusão de inquérito, Paulo Gonet defende que Bolsonaro seja mantido em prisão domiciliar, mas sem a arma apreendida com o militar. Alexandre de Moraes aguarda agora posicionamento da defesa para decidir sobre o caso. Corte Suprema de Cassação da Itália anula a segunda decisão que autorizava a extradição de Carla Zambelli, agora pela condenação no caso de perseguição armada contra um jornalista em São Paulo. Os Estados Unidos anunciam as primeiras sanções ao Brasil por suposto elo com o PCC. Alvos são um empresário e a secretária dele, além de 4 empresas, 3 em território nacional e 1 com sede em Portugal. Em evento do PL Mulher, Flávio Bolsonaro critica Michelle por insinuações com vídeo de festas promovidas por Daniel Vorcaro e repudia ataques de Paulo Figueiredo contra o eleitorado feminino. Moscou lança bombardeio massivo.

0: na madrugada, com mísseis e drones contra Kiev e Kharkiv, deixando ao menos uma pessoa morta e 11 feridas após série de ataques ucranianos em território russo. 5:01, a edição de hoje do Jornal da Manhã começa destacando para você que dois brasileiros foram os primeiros alvos das sanções econômicas norte-americanas para aqueles investigados por suposta ligação com facções criminosas. Quem tem os detalhes desse assunto é o Matheus Dias.
1: As sanções formalizadas pelo Escritório de Controle de Ativos Estrangeiros do Departamento do Tesouro norte-americano definem que todos os bens das pessoas sancionadas que estejam nos Estados Unidos ficam bloqueados e reportados ao Escritório de Controle de Ativos Estrangeiros, assim como empresas ligadas aos alvos também sejam bloqueadas. Por fim, os Estados Unidos proíbem ainda qualquer transação financeira que envolva propriedade ou interesse das pessoas sancionadas. Na decisão do Tesouro, os brasileiros sancionados foram Vitor Henrique de Oliveira Shimada e Estela Stephanie Nunes Henrique de Oliveira. Shimada é acusado de lavar mais de 30 milhões de dólares em território norte-americano, o que representa cerca de 156 milhões de reais. A investigação aponta que ele usava criptomoedas para transferir valores de volta ao Brasil em nome da facção criminosa. Ele já havia sido condenado pela justiça brasileira em junho de 2025 pelo escândalo da VaiDeBet, na época patrocinadora master do Corinthians. Os brasileiros e as empresas sancionadas pelo governo dos Estados Unidos negam qualquer envolvimento com o PCC, mas por enquanto têm evitado contato com a imprensa.
2: Em junho, o governo Trump classificou as facções criminosas brasileiras, Comando Vermelho e PCC, como organizações terroristas. A nova determinação abre espaço para sanções contra cidadãos e empresas brasileiras. E também, em último caso, até uma intervenção direta em território nacional.
1: No novo comunicado do Departamento do Tesouro sobre a primeira rodada de sanções, o governo Trump voltou a chamar o PCC de maior organização criminosa transnacional do hemisfério ocidental e afirmou que a facção representa uma ameaça significativa à segurança nacional dos Estados Unidos.
0: Agora a gente fala do nosso cenário de política interna aqui. Em crise com Michele, o pré-candidato à presidência, Flávio Bolsonaro, rebate ataques de Paulo Figueiredo contra o eleitorado feminino. Quem tem as informações sobre esse assunto é o Bruno Pinheiro.
3: No encontro esvaziado com mulheres aqui na capital federal, o senador Flávio Bolsonaro e pré-candidato à presidência da República iniciou a conversa já fazendo um aceno para a ex-primeira-dama Michele Bolsonaro após renunciar à presidência do Partido Liberal Mulher. Na noite de terça-feira, após uma reunião com Valdemar Costa Neto, Michele escreveu uma carta e decidiu se afastar das atividades da legenda. Nesta quarta-feira, Flávio Bolsonaro, em aceno a Michele Bolsonaro, disse que as portas da sua campanha estarão sempre abertas.
4: Michele fez nos últimos dias. Eu, óbvio, fui desconfortável de falar, ela é a esposa do meu pai, respeito demais a Michele, e eu tenho a convicção que a gente vai superar mais esse momento difícil e que ela vai estar caminhando junto com a gente, porque ela sabe que o Brasil não suporta mais 4 anos de PT. Então, eu quero, na frente de todos vocês aqui, parabenizar a Michele mais uma vez pelo trabalho que ela fez no PL Mulher. Muitas que estão aqui são representantes do PL nos estados, se interessaram por política, resolveram ser pré-candidatas, inspiradas no que a Michele falou, no que a Michele defendeu. E tem que ser reconhecido esse trabalho dela. E já reconheci uma vez, estou reconhecendo aqui de novo.
3: Ao lado da sua esposa e de várias mulheres, da ex-presidente da Caixa Econômica Federal, Daniela Marques, cotada para atuar na equipe econômica de Flávio Bolsonaro, o senador repudiou as falas de Paulo Figueiredo, aliado de Eduardo Bolsonaro, que segue nos Estados Unidos, que disse que as mulheres votam mal, que não sabem votar. Flávio Bolsonaro repudiou e condenou as falas do aliado, que inclusive o acompanhou durante encontro com o presidente norte-americano durante o mês de junho.
4: Eu quero repudiar veementemente a fala do Paulo Figueiredo sobre as mulheres. Não concordo com o que ele falou. Completamente equivocado. Ele não faz parte da nossa campanha. Óbvio, uma pessoa que nos ajuda muito lá nos Estados Unidos, nas pautas que nós temos nos Estados Unidos junto com meu irmão. Eu me senti ofendido com a fala, a partir do momento que ele generaliza e fala das mulheres, inclusive está falando da minha esposa. A minha esposa também está incluída nesse pacote de mulheres que não sabem votar. E nunca ele poderia dizer que é culpa das mulheres.
3: Flávio Bolsonaro tenta se reaproximar das mulheres, fazer um aceno tanto para Michele Bolsonaro, quanto também escolher uma das mulheres cotadas para ser a sua vice. Aliados de Jair Bolsonaro e de dentro do Partido Liberal entendem que agora, mais do que nunca, é necessário Flávio indicar uma mulher para ser a sua vice nessa chapa à presidência da República. Flávio tem mantido em segredo, mas já tem dito, inclusive aqui, na Jovem Pan, que deve escolher sim uma mulher. Aqui na Câmara dos Deputados, chega a se ventilar o nome da deputada Simone Marchetto, de São Paulo, Júlia Zanatta e também da vice-presidente do PL Mulher, a Priscila Costa, vereadora no Ceará. A expectativa é de que Flávio possa fazer essa indicação já nos próximos dias para tentar acalmar toda essa discussão em relação às mulheres e após o vídeo de quase 27 minutos de Michele Bolsonaro, que reclamou da falta de espaço, dizendo que não poderia dar nem mesmo a sua opinião dentro da legenda e que não iria atuar diretamente na campanha de Flávio Bolsonaro. A ausência de Michele, da senadora Damares Alves, no evento de hoje, foi visto de fato como um sinal de que Michele deverá manter uma distância da campanha de Flávio Bolsonaro. De Brasília, o Bruno Pinheiro.
0: E o presidente Lula volta a se encontrar com Jacques Wagner, exalta a amizade com o senador e o chama de irmão. O destaque de Brasília com André Anelli.
5: O presidente Lula citou o senador Jacques Wagner como companheiro de longa data durante um discurso nas agendas cumpridas na Bahia. Citando o nome do senador baiano, Lula afirmou que, diferentemente do que acontece com familiares, os companheiros são fruto de escolha pessoal. Foi a primeira manifestação do presidente Lula após Jacques Wagner ter sido alvo da nona fase da Operação Compliance Zero, acusado de ter se beneficiado do núcleo do banqueiro Daniel Vorcaro. Lula não citou a polêmica, mas fez questão de manifestar o apoio a Jacques Wagner.
6: Aqui na Bahia, eu tenho companheiros de longa data. O que representa para mim a minha relação com Jacques Wagner, a minha relação com Rui Costa, a minha relação com o Jerônimo, a minha relação com vários deputados que estão aqui e a minha relação com o Otto. A gente tem uma relação muito honesta, uma relação muito fraterna, uma relação muito companheira. Porque a verdade é essa, é que nem todo irmão é um amigo. Mas todo amigo é um irmão.
5: Apesar da manifestação de apoio, o governo teve que trocar a liderança do governo no Senado por Tereza Leitão. Ela já teve uma reunião com o presidente Lula para discutir as pautas prioritárias no Senado, como o fim da jornada de trabalho 6x1 e a PEC da Segurança Pública. O Palácio do Planalto aposta na boa relação da senadora com o presidente da Casa, Davi Alcolumbre, para destravar as votações, além de construir a retomada do diálogo dele com o presidente Lula, diálogo esse que ficou estremecido após a recusa de Jorge Messias ao Supremo. De Brasília, André Anelli.
0: E a Polícia Federal abriu um inquérito para investigar possíveis irregularidades no financiamento do filme Dark Horse, que retrata a trajetória política do ex-presidente Jair Bolsonaro. Quem tem os detalhes para a gente é a repórter Janaína Camelo.
7: A Polícia Federal abriu inquérito para investigar a suspeita de que emendas parlamentares indicadas por deputados federais do PL possam ter beneficiado o filme Dark Horse, cinebiografia de Jair Bolsonaro. Até então, a PF estava apurando de forma preliminar, por determinação de Flávio Dino, relator de ações sobre emendas no STF. O processo corre em sigilo e foi aberto após ação de parlamentares do PSB e do PSOL. A suspeita é de que o dinheiro das emendas de deputados do PL teriam sido destinados a entidades como a Tenement, que fez a produção do filme Dark Horse. O deputado federal Mário Frias teria destinado 2 milhões de reais para o Instituto Conhecer Brasil, presidido por Karina. Ela também preside a ONG Academia Nacional de Cultura, que teria recebido 2 milhões e 600 mil reais em emendas

0: dos deputados Bia Kicis, Marcos Pollon e pelos deputados cassados Alexandre Ramagem e Carla Zambelli. Marcos Pollon e Bia Kicis disseram que o repasse seria para uma série documental executada pela Go Up Entertainment, mas que cancelaram o repasse ao saber que a obra não teria saído do papel. Mário Frias negou que os recursos tenham sido desviados para qualquer produção cinematográfica e pediu o arquivamento da investigação.
1: A abertura do inquérito foi confirmada pelo diretor-geral da Polícia Federal, Andrei Rodrigues, durante uma coletiva de imprensa e foi autorizada pelo ministro Flávio Dino, depois que ele recebeu o relatório da PF com a apuração preliminar, apresentando elementos suficientes para a necessidade de uma investigação do caso. Dino também determinou a auditoria da CGU sobre as emendas.
0: Em paralelo, há outro processo no STF, relatado pelo ministro André Mendonça, para apurar os 61 milhões de reais repassados por Vorcaro para a execução do filme Dark Horse. Na terça-feira, Mendonça avisou a PGR sobre o pedido de investigação apresentado ao STF pelo deputado Lindbergh Farias, do PT. Agora, o magistrado, antes de decidir determinar a abertura de inquérito neste caso, aguarda o posicionamento da Procuradoria.
2: Agora são 5 horas e 12 minutos. Você segue acompanhando aqui o Jornal da Manhã com os principais assuntos que movimentam o noticiário nesta manhã de quinta-feira. A campanha de Romeu Zema tem uma análise contraditória sobre as possibilidades do ex-governador de Minas Gerais na disputa presidencial. Estrategistas reconhecem a complexidade para romper a polarização. Lula-Flávio. Acompanhe na reportagem do Rodrigo Costa.
3: O ex-governador de Minas Gerais e pré-candidato à presidência da República pelo Partido Novo, Romeu Zema, declarou que avalia com naturalidade seu desempenho atual nas pesquisas eleitorais, justificando os baixos índices por ainda ser pouco conhecido em âmbito nacional. O político mineiro ponderou que o eleitorado só deve se concentrar, de fato, nas discussões políticas durante a proximidade do pleito, argumentando que a população, no momento, está mais voltada para as despesas do dia a dia, os problemas relacionados à economia, e que a escolha dos candidatos assemelha-se à consulta de um cardápio apenas no momento de se decidir. Nos bastidores, o foco central da pré-campanha de Romeu Zema agora é tentar nacionalizar a imagem do ex-governador para que ele termine a disputa fortalecido politicamente. Interlocutores ligados à estratégia eleitoral admitem o pragmatismo do cenário, reconhecendo a complexidade de romper a polarização no país, o que consideram possível apenas diante de um fato extraordinário. Apesar de verem a vitória como um objetivo difícil, mas até possível de ser alcançado, a equipe traçou metas institucionais prioritárias para o Partido Novo, partido do ex-governador. A principal meta partidária consiste, por exemplo, em ultrapassar a cláusula de barreira no Congresso Nacional por meio da eleição de ao menos 6 deputados federais, garantindo, dessa forma, o acesso a verbas de fundo eleitoral e partidário, tempo de propaganda em rede nacional e também liderança parlamentar. Além disso, a candidatura pretende utilizar o espaço de debate para difundir as propostas liberais da legenda. De Minas Gerais, Rodrigo Costa.
2: E o prefeito de São Paulo, Ricardo Nunes, comentou com exclusividade à Jovem Pan a decisão do ministro Alexandre de Moraes de suspender a exigência de contratação de um seguro adicional para a operação do serviço de mototáxi por aplicativos na capital paulista. A reportagem é do Misael Mainetti.
4: O prefeito de São Paulo, Ricardo Nunes, do MDB, lamentou a decisão do ministro do Supremo Tribunal Federal, Alexandre de Moraes, que suspendeu a exigência de contratação de um seguro adicional para a operação do serviço de mototáxi por aplicativos na capital paulista. Em entrevista exclusiva à Jovem Pan, Nunes afirmou que, embora respeite a decisão judicial, discorda dos fundamentos apresentados pelo ministro. A exigência do seguro havia sido estabelecida pela prefeitura como uma das condições para o funcionamento da modalidade. Ao suspender essa obrigação, Moraes entendeu que o custo elevado da apólice poderia inviabilizar a atividade, entendimento contestado por Nunes. Segundo o prefeito, a regulamentação municipal foi construída com base na legislação federal, que atribui aos municípios a competência para disciplinar o serviço de transporte individual de passageiros. Nunes ressaltou que as regras aprovadas pela prefeitura passaram por ampla discussão antes de serem transformadas em lei. De acordo com ele, o texto foi elaborado após debates promovidos pela Câmara Municipal e levou em consideração as características da cidade.
5: O prefeito de São Paulo, Ricardo Nunes, considerou a decisão do ministro Alexandre de Moraes como opinativa. De acordo com Ricardo Nunes, o magistrado não considerou o contexto de constitucionalidade, apenas opinou sobre o valor do seguro. Por isso, Ricardo Nunes não concorda com o ministro Alexandre de Moraes.
4: Ao defender a manutenção da exigência, o prefeito fez um apelo em favor da segurança dos passageiros e motociclistas e questionou quanto vale uma vida. Nunes também levantou dúvidas sobre os limites da autonomia municipal diante da decisão do Supremo. De acordo com ele, a Constituição e a legislação federal conferem aos municípios a prerrogativa de regulamentar esse tipo de atividade. O prefeito afirma que a decisão enfraquece a capacidade do Poder Público Municipal de estabelecer normas voltadas à proteção da população.
2: Jornal da Manhã, agora são 5 horas e 17 minutos.
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2: Os urbanos. Jornal da Manhã, agora são 5 horas e 20 minutos. Um ícone do atletismo de São Paulo foi renovado para receber novamente competições nacionais e internacionais também. A reportagem é do Marcelo Matos.
13: Estádio Ícaro de Castro Melo. Talvez, falando assim, você não esteja associando qual lugar que estamos mencionando. Mas se eu disser Estádio do Ibirapuera, se você é de São Paulo, com certeza conhece um dos equipamentos esportivos mais representativos da capital e do estado, que fica ao lado do também icônico Ginásio do Ibirapuera. O Estádio Ícaro de Castro Melo foi inaugurado em 1954 e desde então virou o grande palco de nomes de peso do atletismo brasileiro. Medalhistas como Mauro Maggi, Fabiana Murer e João do Pulo correram e saltaram naquele solo. A secretária estadual de Esportes de São Paulo avalia que 90% das obras estão concluídas, na fase final de acabamento e também ajustes técnicos. Cláudia Carleto detalha as modernizações do equipamento.
14: Para além da modernização, de a requalificação de toda a área, a gente teve revitalização dos vestiários, dos banheiros, as condições de acessibilidade, que são importantíssimas, foram todas previstas dentro do projeto da obra. A pista que ganha, né, a nona raia, com essa tecnologia padrão mundo, e também a iluminação de LED, para que a gente possa ter competições noturnas. Então, foi feita toda uma requalificação, atendendo aí todas as especificações, as orientações do IFAM, porque afinal a gente está falando de um prédio tombado, então a gente está trazendo, além da história, também um espaço moderno e tecnológico, né, para o esporte de São Paulo.
15: O complexo não recebia reformas desde 1996 e agora foram investidos 90 milhões de reais na estrutura das arquibancadas, totalmente remodeladas, com acessibilidade para mais de 12 mil lugares. E a pista também tem certificado internacional para cumprir a vocação aqui do local de receber as principais provas do atletismo nacional e também provas internacionais.
13: Mas a secretária de Esportes, Cláudia Carleto, destaca também a formação de atletas e demais projetos de revitalização de espaços desportivos no estado de São Paulo.
14: A gente pensa e estamos trabalhando para que essa pista também possa receber atletas de base, atletas em formação, projetos sociais e também atletas amadores. É claro que tudo isso dentro de um plano de trabalho, de uma organização, porque afinal essa é uma pista de alta tecnologia e que precisa ser usada com supervisão e com bastante parcimônia.
13: Na próxima sexta-feira, o estádio Ícaro de Castro Melo reabre as suas instalações após as reformas, com a participação do governador de São Paulo, Tarcísio de Freitas.
2: Agora a gente olha para as eleições, porque em Brasília, o pré-candidato Ronaldo Caiado confirmou o nome de Gilberto Kassab como vice na chapa dele. Os detalhes com Rafaela Almeida.
16: Confirmado, Gilberto Kassab é o candidato a vice na chapa de Ronaldo Caiado. O anúncio foi feito aqui em Brasília durante o lançamento oficial da pré-candidatura do governador de Goiás à presidência da República. E com isso, o PSD vai disputar a eleição com uma chapa chamada de puro sangue, ou seja, com os dois cargos majoritários ocupados por integrantes do próprio partido. No discurso, Caiado afirmou que a escolha de Kassab consolida um projeto político e diz que o vice terá um papel ativo em um eventual governo e não apenas uma função protocolar.
17: Fica claro para o país que é um caminho sem volta. Está aí consolidada a candidatura do PSD. A chapa está posta.
16: Já Gilberto Kassab disse que aceitou o convite por acreditar que Caiado está preparado para governar o país. O presidente do PSD também defendeu a necessidade de uma reforma administrativa, de reduzir a carga tributária e afirmou que o Brasil precisa superar a polarização política.
18: Hoje nós temos uma convicção muito grande que a República está podre. Hoje os poderes estão contaminados com ineficiência, e isso acaba abalando a confiança da sociedade brasileira na República. O que a gente procura desde 2011, e hoje a gente consolida esse projeto, tendo um candidato a presidente da República que representa essas aspirações da sociedade, é mostrar que o PSD está preparado para dar as respostas que a sociedade precisa.
16: A definição da chapa também tem um objetivo estratégico. Como o PSD não conseguiu formar uma coligação para a disputa presidencial, a aposta é fortalecer a própria candidatura e, ao mesmo tempo, preservar a liberdade dos diretórios estaduais para apoiar outros nomes na corrida ao Palácio do Planalto, quando isso for necessário para as articulações locais. Nas pesquisas divulgadas até agora, Ronaldo Caiado aparece com índice entre 2% e 3% das intenções de voto. A expectativa do PSD é que a entrada de Kassab, considerado um dos principais articuladores políticos do país, dê mais força à campanha nos próximos meses.
2: Em São Paulo, o prefeito Ricardo Nunes voltou a criticar o PT, enquanto que o governador Tarcísio de Freitas defendeu a manutenção da prisão do ex-presidente Jair Bolsonaro em domiciliar. A reportagem é de João Vitor Revedilho.
19: O governador Tarcísio de Freitas afirmou que Jair Bolsonaro está bem ao lado da família e que ainda precisa de cuidados com a saúde para defender a manutenção da prisão domiciliar do ex-presidente. Na quarta-feira, a Procuradoria-Geral da República endossou o pedido da defesa de Bolsonaro e defendeu a continuidade do benefício humanitário concedido ao ex-presidente. A decisão sobre a manutenção da domiciliar caberá ao ministro Alexandre de Moraes.
20: Uma questão humanitária, a gente tem as obras de revitalização,
21: uma pessoa que tem uma série de problemas de saúde, o justo e necessário nesse caso.
20: A gente tem aqui a construção.
21: Está fazendo mal ninguém lá, está conseguindo ter um tratamento mais adequado, junto à sua família, está lá tendo um amparo.
20: Né,
21: eu rezo por ele, rezo para que ele possa continuar em casa, junto da sua família, tendo o melhor amparo e tratamento possível.
19: Na terça-feira, Tarcísio participou da entrega da Praça do Triunfo, no centro da capital, onde funcionava a antiga Cracolândia. O valor total investido na revitalização passa da casa dos 2 milhões de reais. O evento faz parte da lista de últimas entregas do governo do estado até sábado, quando começa o prazo de vedação da Justiça Eleitoral.
22: A entrega da praça é um convênio entre o governo do estado de São Paulo e a prefeitura da cidade como uma das fases para a revitalização do centro da capital paulista. De acordo com o governador Tarcísio de Freitas, o próximo ponto que deve ser explorado aqui na região é a comunidade do Moinho, que pode entrar em fases de obras ainda neste ano.
19: Antes, deve ser entregue um conjunto habitacional e comercial ao lado da praça, que deverá abrigar ao menos 97 apartamentos e outros 3 centros comerciais.
21: A gente está agora desmobilizando as últimas residências lá no Moinho e assim que a gente fizer a desmobilização completa, a gente inicia todo o trabalho do Moinho, que vai ser o trabalho de remanejamento das linhas férreas. Né? Então a gente vai aproximar as linhas uma da outra, né? Colocando daquele lado para aproveitar o lado de cá para fazer a praça e a nossa estação da CPTM, isso faz parte daquilo que a gente está, né, fazendo aí de reordenação do sistema de trilhos. Já vamos começar quanto antes na obra do centro administrativo, então a gente vai ter todo o trabalho agora com as famílias, preparação, desapropriações para a gente começar a construção. A quadra 37 é uma que a gente pode começar de imediato. Então são muitas ações. Por exemplo, a gente vai desmobilizar o 13º e vamos mudar o 13º de local para a gente poder imediatamente já fazer o anexo do centro administrativo que vai ficar atrás do Palácio Campos Elíseos. Então isso tudo vai acontecer simultaneamente.
19: O governador paulista evitou um tom eleitoreiro na agenda, apesar de usar os eventos para se aproximar de eleitores da periferia da capital paulista. O discurso mais duro ficou para o prefeito Ricardo Nunes.
23: Eu tenho certeza que a gente vai estar, durante os próximos 4 anos também, Tarcísio, trabalhando junto para manter a cidade assim. E não tem uma questão que eu posso deixar de falar. Nós estamos hoje devolvendo para a cidade de São Paulo um espaço que era ocupado pelos traficantes e pela malandragem e que não vai voltar mais, porque, como eu já disse aqui, volto a falar, nós não vamos deixar a esquerda voltar a governar São Paulo.
19: Nesta quinta-feira, Tarcísio e Nunes participarão da entrega de 6 estações da linha 6 laranja do metrô.
2: E o IBGE divulgou uma pesquisa que mostra impactos causados pela tragédia climática que atingiu o Rio Grande do Sul em 2023. Os detalhes você tem com o Matheus Dias.
24: Mais de 6 milhões de pessoas afetadas.
0: Cerca de 2 milhões e 300 mil domicílios foram atingidos. Esses são alguns dos dados do levantamento do Instituto Brasileiro de Geografia e Estatística, que representa os prejuízos causados pelos temporais que levaram à tragédia no Rio Grande do Sul em 2024. A pesquisa detalhou quais foram as consequências causadas após a passagem do ciclone extratropical, com ventos de mais de 100 quilômetros, anos após a tragédia, como conta o analista socioeconômico do IBGE, Jefferson Mariano.
1: A questão do lapso temporal está relacionada diretamente às características da pesquisa. É uma pesquisa estrutural, então as pesquisas estruturais têm um tempo relativamente não muito curto para que você apronte os dados, faça a análise e promova a divulgação. E, em segundo momento, é a própria questão da conclusão do término de todos os impactos decorrentes do evento. Teve o evento, ocorreram impactos, e aí você, depois desse período, você analisa os desdobramentos, os impactos, os resultados desses impactos.
0: A pesquisa apontou os principais prejuízos causados pelos temporais e enchentes. Pelo menos 88% das residências afetadas pelas águas apresentaram ocorrências causadas pelo desastre, sendo 66% dos registros relacionados à falta de água e luz. Quase 67% dos moradores atingidos pela tragédia tinham renda domiciliar mensal de até R$5 mil. Mais de 484 mil residências receberam auxílio público. Outro prejuízo apontado pela pesquisa foi na vida pessoal dos atingidos pelas enchentes e temporais. Mais de 67% dos entrevistados afirmaram que tiveram a saúde mental abalada. Ao menos 58% disseram que a vida social ou o convívio familiar foram interrompidos. Além disso, pouco mais de 57% falaram ter dificuldades no acesso ao trabalho, escola ou creche. O que, para a analista da pesquisa especial sobre as enchentes de 2024 no Rio Grande do Sul, a Pierce, Juliana Paiva, mostra que o objetivo do estudo foi observar além dos prejuízos materiais e trazer um olhar mais profundo sobre como ficou a população gaúcha após a passagem do ciclone extratropical.
3: Até então, isso nunca tinha acontecido, né? Nós estamos entrevistando diretamente, né? A pesquisa possibilita a população que sofreu, né, diretamente naquele momento das enchentes. A gente vai abordar desde o que aconteceu nos seus domicílios em relação aos impactos físicos, ao que aconteceu na sua vida pessoal em relação à saúde, a deslocamentos para o trabalho, para a escola, se deixou de trabalhar, e a qualidade de vida antes e depois das enchentes, como é que está depois, um ano depois do desastre.
0: A pesquisa foi realizada entre os dias 15 de setembro de 2025 e 27 de fevereiro de 2026, em 133 municípios. Todas as entrevistas foram realizadas por telefone.
2: 5 horas e 33 minutos, você acompanha aqui o Jornal da Manhã da Jovem Pan. A Procuradoria-Geral da República se manifesta a favor da prisão domiciliar do ex-presidente Jair Bolsonaro. Acompanhe os detalhes na reportagem de Janaína Camelo.
5: Na manifestação enviada ao ministro Alexandre de Moraes, a Procuradoria-Geral da República afirmou que Jair Bolsonaro tinha um registro válido da arma de fogo e que não havia restrições para que ele não pudesse ter a pistola regularmente registrada em casa. O Procurador-Geral da República, Paulo Gonet, concluiu que não houve falta disciplinar do ex-presidente que impacte na mudança do regime de prisão domiciliar, para que ele volte a cumprir pena em unidade prisional convencional. Apesar disso, Gonet entende que a posse de uma pistola é incompatível com a situação de Bolsonaro, que cumpre pena de 27 anos e 3 meses de prisão por tentativa de golpe. Para a PGR, a prisão domiciliar deve ser mantida e o artefato seguir apreendido. A arma de fogo registrada no nome de Bolsonaro foi apreendida na noite do dia 15 de junho pela Polícia Militar do Distrito Federal durante uma blitz de rotina. A pistola, uma Glock 9mm, estava no carro de Estácio Leite da Silva Filho, que atua na segurança do ex-presidente. Estácio foi indiciado por porte ilegal de arma de fogo. Em relação a Jair Bolsonaro, a polícia concluiu que não houve crime, já que o registro da pistola estava regular. Na semana passada, a PGR havia pedido a Moraes que aguardasse a conclusão do inquérito antes de se manifestar sobre a continuidade da prisão domiciliar. Agora, caberá a Moraes decidir se mantém o ex-presidente no regime atual ou determina a volta de Bolsonaro para o sistema penitenciário.
2: O Ministério das Relações Exteriores encaminha uma resposta à investigação do representante comercial dos Estados Unidos contra supostas práticas desleais por parte do Brasil. André Anelli tem a informação.
4: No documento de 29 páginas, o Brasil sustenta que o tarifaço defendido pelo governo do presidente dos Estados Unidos, Donald Trump, representa um remédio inapropriado por considerar a medida desconectada do objetivo de eliminar as condutas questionadas pelos Estados Unidos, como suposta concorrência desleal do PIX. Segundo o Itamaraty, o sistema mais popular do Brasil contribuiu para ampliar a inclusão bancária e aumentar a concorrência no mercado de meios de pagamento, abrindo oportunidades também para empresas internacionais. As informações são do jornal O Globo, que destaca ainda que, na resposta encaminhada aos Estados Unidos, o governo brasileiro também rebate críticas relacionadas às políticas de combate à corrupção e proteção ambiental. O documento defende que o Brasil mantém, desde 2013, um regime abrangente de prevenção e combate à corrupção, fundamentado tanto na legislação nacional quanto em compromissos internacionais. O texto também lembra que existem acordos bilaterais específicos firmados entre Brasil e Estados Unidos nessa área. Com essas justificativas, o Brasil sustenta que as alegações apresentadas pelo Escritório Comercial dos Estados Unidos não justificam a imposição de medidas comerciais contra o país e reforça o pedido para que o governo americano não aplique a tarifa de 25% sobre as exportações brasileiras. De Brasília, André Anelli.
2: E um diretor da Ferrari deixa o cargo semanas após reação negativa ao primeiro elétrico. É um assunto aqui para o nosso comentarista de business, Bruno Meyer.
6: E caiu o diretor de marketing da Ferrari semanas depois da forte reação negativa entre a opinião pública e os investidores do primeiro carro elétrico da montadora de luxo, que chegou até a ser comparado com um aspirador de pó por conta do design. A empresa anunciou a saída de Enrico Galliera do cargo de diretor de marketing e comercial, uma posição que ele ocupava há 16 anos. Em comunicado, a montadora agradeceu ao executivo pela trajetória na companhia e afirmou que a decisão de deixar esse cargo havia sido tomada em conjunto há algum tempo, como parte de um novo capítulo profissional do executivo. A Ferrari não relacionou oficialmente a saída à recepção desse novo modelo elétrico. O anúncio, como eu falei, ocorre poucas semanas após o fiasco do lançamento do Lute, o primeiro carro totalmente elétrico da fabricante italiana. O veículo, apresentado em maio, foi alvo de muitas críticas, incluindo de autoridades italianas, como vice-primeiro-ministro e também ministro dos Transportes, o Matteo Salvini. O modelo de 4 portas e 5 lugares, e que custa a partir de 550 mil euros, o equivalente a 3.200.000 reais, não conseguiu manter o status da Ferrari. Após o lançamento, as ações da Ferrari despencaram em apenas um dia, 8,3% em Milão e 5,3% em Nova York, e em 12 meses a ação acumula uma queda de 27%. No ano passado, a Ferrari vendeu perto de 14 mil carros a um preço médio de 610 mil dólares. A montadora diz que incluiu no carro um sistema de amplificação sonora do motor criado para simular o rugido clássico de um Ferrari a combustão para os fãs do ronco.
2: E o governo federal inaugurou em São Paulo um escritório nacional antifacções com a presença do ministro da Justiça. Quem acompanhou o assunto foi o Misael Mainetti.
7: O primeiro escritório nacional antifacção começou a funcionar em São Paulo. O objetivo é fortalecer a integração entre União, estados e municípios no enfrentamento ao crime organizado. O escritório terá como missão ampliar a coordenação entre instituições de segurança pública, fortalecer a produção e o compartilhamento de inteligência estratégica e apoiar a implementação de ações integradas de combate às organizações criminosas. O secretário nacional de Segurança Pública, Chico Lucas, diz que a asfixia financeira é uma das principais maneiras de lutar contra o crime organizado.
8: A ideia do escritório é justamente o combate ao crime organizado, que deve ser feito em várias frentes, mas principalmente combatendo o crime financeiro e asfixiando esse crime. A gente tem que ter essa proximidade com as forças de segurança estaduais, com as forças federais que estão localizadas em São Paulo e com todos os membros desse arranjo produtivo, o sistema financeiro, os empresários, para justamente ter mais efetividade. Então, era uma contradição que todo crime fosse combatido lá de Brasília, quando, na verdade, a gente tem que ter essa proximidade. E não vai ser só São Paulo. Em breve, iremos inaugurar no Rio de Janeiro e em Foz do Iguaçu. E, por fim, vamos regionalizar vários escritórios nacionais para integrar essas ações e ser mais efetivo dentro do combate ao crime organizado.
7: Para o ministro da Justiça e Segurança Pública, Wellington César Lima e Silva, o programa Brasil contra o Crime Organizado é o maior passo na luta contra as facções criminosas.
9: Daí a necessidade que ele esteja presente em todo o território. Isso acontecerá. Isso já acontece no dia a dia, através da atuação das FICOs e de diversas ações articuladas. Mas existem alguns pontos específicos em que essa atenção precisa ser redobrada. Nós tivemos agora, há poucos instantes atrás, numa inauguração de uma unidade do COAF, aqui na Avenida Paulista. Isso significa dizer que a intensa atividade financeira que ocorre no estado de São Paulo justifica a presença desses órgãos com proximidade para que essa articulação seja mais intensa.
10: Questionado sobre sanções por parte dos Estados Unidos a brasileiros com uma suposta relação com o PCC, o ministro da Justiça e Segurança Pública defendeu medidas por parte do país norte-americano, mas reforçou o discurso de soberania nacional, que, de acordo com ele, deve ser respeitado.
9: Essa designação específica somente produz efeito no âmbito dos Estados Unidos, não tem nenhuma repercussão de extraterritorialidade. Todas as nações devem aprofundar e sofisticar os seus mecanismos de combate ao crime organizado, desde que a soberania do outro país seja respeitada. Nós temos diversos mecanismos de cooperação, tanto judicial como de cooperação policial internacional. Essas designações, inclusive, elas foram obtidas com parte de pesquisa feita no Brasil e difundida pela imprensa brasileira, e isto é algo normal das relações entre os Estados. O que não se pode transigir é com nenhuma ranhura da soberania. Fora disso, o Brasil continuará aperfeiçoando seus mecanismos de cooperação policial internacional e também de cooperação judicial.
7: Após a declaração de que o Brasil vai cooperar com os Estados Unidos em questões que envolvem ações conjuntas, o ministro também foi questionado sobre a contrapartida. Para ele, é cedo imaginar qualquer dificuldade, apesar de o governo alertar para possíveis impactos ao setor financeiro.
9: Nós temos muitos mecanismos em acionamento e muitas agências envolvidas. São diversos casos com muitas especificidades. Recentemente, nós tivemos, por parte da Receita Federal, um grande incremento nessa atividade. De maneira que é muito cedo para imaginarmos qualquer dificuldade. A lógica tem que ser da cooperação permanente, e os estados, depois do debate, acabam chegando na necessidade, na constatação de que essas rotinas precisam e devem ser aperfeiçoadas. Porque, a rigor, todos os estados ganham bilateralmente e multilateralmente com essa modalidade de cooperação.
7: Já o governador de São Paulo, Tarcísio de Freitas, classificou como positivas as sanções dos Estados Unidos a pessoas e empresas suspeitas de ligação com o PCC.
24: Todo o esforço de combate a organizações como o PCC tem que ser feito. Imagina o seguinte: você tem PCC presente em pelo menos 11 estados americanos hoje. Você tem células do primeiro comando da capital nos Estados Unidos. Você não pode deixar isso crescer. Esses caras lavam dinheiro de alguma forma, alguém facilita a entrada e saída, esse ingresso, essa entrada, saída de dinheiro tem que ser monitorada, a gente tem que usar inteligência para isso. E quem flerta com crime merece, precisa ser punido. Então, a sanção de pessoas ligadas ao PCC, ela é bem-vinda. Todo esforço, e outra coisa, é um crime transnacional, não é um crime que está restrito hoje às fronteiras do estado, do Brasil, é um crime realmente internacional. Eles estão na América do Sul, eles estão na Europa, eles estão nos Estados Unidos. Então, todo esforço esforço também internacional de combate a essas organizações precisa ser feito.
7: A ação americana em relação às facções virou munição para a oposição ao presidente Lula na eleição. A direita diz que o petista age a favor do crime organizado, ao criticar a classificação de PCC e Comando Vermelho como terroristas. Já o Planalto alerta para o risco à soberania do país diante de eventuais ações dos Estados Unidos contra esses grupos.
2: Na política, o pré-candidato ao governo de São Paulo, Fernando Haddad, quer atrair eleitores que se decepcionaram com o Tarcísio de Freitas. É assunto aqui do João Vitor Revedilho.
19: Aliados de Fernando Haddad têm defendido que o petista foque parte de sua comunicação para eleitores que avaliam o governo Tarcísio de Freitas como regular. A avaliação interna é que 15% do eleitorado paulista segue indeciso sobre quem votar e que conquistar ao menos 12% desses votos poderia reforçar a pré-campanha do ex-ministro da Fazenda. A cúpula do PT avalia que Haddad tem 30% dos votos garantidos, enquanto Tarcísio tem os outros 40% do eleitorado. O foco seria conquistar parte desse público pêndulo para incomodar a campanha do atual governador. Interlocutores petistas também querem atrair aquele eleitor que deve se abster nas eleições deste ano. A ideia é forçar esse público a ir às urnas e tentar encontrar caminhos para convencer a adesão ao nome do petista. Nesta quinta-feira, Haddad intensificará a estratégia de fazer agendas no interior paulista. Estão previstos eventos na região de Campinas, em cidades como Hortolândia e Piracicaba.
2: Agora a gente fala de Copa do Mundo às 5h46. Inglaterra e Bélgica protagonizaram duas viradas emocionantes no torneio e garantiram vaga nas oitavas de final. Acompanhe aqui como foi com o Pedro Trito.
11: Podem ficar tranquilos, torcedores. Vocês ainda não vão voltar para casa. O atacante Harry Kane, com 2 gols no segundo tempo, salvou a Inglaterra de uma das maiores zebras dessa edição da Copa. Contra o Congo, em Atlanta, o English Team teve que se superar. Logo no início, os africanos não sentiram o peso da partida e saíram na frente do placar. Sipenga recebeu um belo passe, invadiu a área e encheu o pé, sem chances para Pickford. Congo 1 a 0. Os congoleses até tiveram chance de ampliar o marcador, mas acabaram parando na trave. Na segunda etapa, os ingleses martelaram, martelaram e martelaram, até que Harry Kane, de cabeça, deixou tudo igual.

0: Mais tranquilos, os europeus continuaram indo para cima. Mais uma vez, Kane recebeu a bola perto da área e acertou um chutaço, sem chance para o goleiro congolês. Inglaterra 2-1 e vaga nas oitavas garantida. Com esses dois gols, Harry Kane ultrapassou Pelé e entrou no rol dos maiores artilheiros da história das Copas, com 13 gols. Os líderes, até o momento, são Lionel Messi, com 19, e Mbappé, com 18. No domingo, o time de Thomas Tuchel terá pela frente o México, dentro do Azteca. Quem passar, pega o vencedor de Brasil e Noruega. Logo após o apito final, o atacante apenas fez questão de exaltar o trabalho em equipe e dedicou a marca aos colegas.
1: That's you guys. You're going to compare us. You're going to, you know, put us on that pedestal. And it looks like everyone's having a pretty good tournament.
0: Apesar do sufoco, a comemoração após o apito final foi grande. Martin Cosgrove disse que se emocionou com a atuação do camisa 9 inglês. Para o torcedor, basta dar a bola para Kane para garantir o resultado.
2: I know a lot about Harry Kane. You just got to give him the ball. Give him the ball.
0: Se a emoção em Atlanta já foi grande, em Seattle, então, foi maior ainda. Bélgica e Senegal fizeram um grande jogo. Depois de lindo lançamento de Mané, Diarra pegou o rebote e abriu o placar para os senegaleses. Na etapa final, Sarr ampliou após matar no peito e acertar um belo chute. E quando tudo parecia resolvido, aos 40 minutos, Lukaku recolocou os belgas no jogo. Minutos depois, Tielemans aproveitou falha do goleiro e deixou tudo igual. No segundo tempo da prorrogação, no último lance, veio o improvável. Tielemans teve a frieza de bater uma penalidade máxima e sacramentar uma virada histórica para os europeus. E a festa foi grande nas redondezas do estádio. Empolgados, os torcedores pareciam não acreditar no que vira em campo. Dirk Bokelo disse que foi incrível, o auge da Copa. Aquele tipo de jogo de lá e cá, com o time perdendo de 2-0 e conseguindo a virada para 3-2. E aí, no último minuto, aos 122 minutos da prorrogação, marcaram um gol de pênalti.
3: You know, behind and come back, and in the last minute, 122nd minute, score a penalty, like...
0: Em Bruxelas, a festa tomou a noite. Na hora do terceiro gol, os fãs foram à loucura. Placar final. Bélgica 3-2. Classificados, os belgas agora encaram os Estados Unidos.
4: Estados Unidos que conquistaram a terceira vitória na Copa do Mundo e assim avançam para as oitavas da competição. Confira aqui os detalhes com Guilherme Silva.
5: A seleção dos Estados Unidos venceu a Bósnia e Herzegovina por 2-0 e avançou às oitavas de final da Copa do Mundo. Os donos da casa iniciaram o jogo melhor e pressionando, mas só conseguiram marcar aos 31 minutos. Em roubada de bola, Balogun recebeu na área e finalizou rasteiro, sem dar chances para o goleiro adversário. No entanto, o Bandeira marcou impedimento. O gol anulado não desanimou os norte-americanos, que seguiram com as melhores chances. E aos 44 minutos, enfim, saiu o gol. Em bola recuperada após saída errada da Bósnia, Tillman fez o passe para Balogun na área. O zagueiro Radelić tentou tirar de carrinho, mas deixou no jeito para o camisa 20, que finalizou sem chances novamente para o arqueiro. 1 a 0 para os Estados Unidos. Na segunda etapa, o cenário não mudou. A Bósnia pouco fez e o controle era todo americano. Nem mesmo a expulsão de Balogun, aos 18 minutos, foi capaz de prejudicar os anfitriões. O centroavante foi expulso após dividida com Muharemovic. O gol para decretar a classificação saiu aos 36 minutos da etapa final. Em cobrança de falta, Tillman colocou por cima da barreira e o goleiro Vasily aceitou. 2 a 0 para os Estados Unidos. Nas oitavas de final, Estados Unidos e Bélgica se enfrentam na próxima segunda-feira, às 21h.
4: E no dia que deu adeus à Copa do Mundo, a República Democrática do Congo, além da derrota para a Inglaterra, também lamentou a ausência do torcedor símbolo, Michel Kuka Mbolandinga, proibido pela FIFA de entrar nos Estados Unidos. É assunto aqui do Vanderlei Nogueira.
6: A FIFA se incomodou com a presença silenciosa, o tributo imóvel do torcedor Lumumba Vea, principalmente por considerar que se tratava de uma manifestação política. Motivo principal: regras da FIFA contra

0: político disfarçado, violando a sua neutralidade. Para muitos africanos e ativistas, porém, é apenas uma homenagem cultural e histórica legítima. Lumumba Vé assistiu a jogos no México, mas não conseguiu visto para os Estados Unidos, alegação oficial, surtos de ebola. O Congo foi eliminado pela Inglaterra com um futebol muito bom. Lumumba Vé não estava em Atlanta, mas a sua mensagem pacífica chegou ao mundo com um estrondoso silêncio. Até a próxima.
1: Amanhã, agora 5h57.
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1: Jornal da Manhã, agora temos 6 em ponto. Seguimos juntos, atualizando para você as principais informações do noticiário nesta quinta-feira, hoje dia 2 de julho de 2026. Se você está chegando agora, seja bem-vindo, bem-vinda aqui à programação da Jovem Pan. O Jornal da Manhã, a primeira edição, está entrando na sua segunda hora. A Procuradoria-Geral da República se manifesta a favor da prisão domiciliar do ex-presidente Jair Bolsonaro. Acompanhe na reportagem de Janaína Camelo.
10: Na manifestação enviada ao ministro Alexandre de Moraes, a Procuradoria-Geral da República afirmou que Jair Bolsonaro tinha um registro válido da arma de fogo e que não havia restrições para que ele não pudesse ter a pistola regularmente registrada em casa. O Procurador-Geral da República, Paulo Gonet, concluiu que não houve falta disciplinar do ex-presidente que impacte na mudança do regime de prisão domiciliar, para que ele volte a cumprir pena em unidade prisional convencional. Apesar disso, Gonet entende que a posse de uma pistola é incompatível com a situação de Bolsonaro, que cumpre pena de 27 anos e 3 meses de prisão por tentativa de golpe. Para a PGR, a prisão domiciliar deve ser mantida e o artefato seguir a prisão.

0: apreendido.
1: A arma de fogo registrada no nome de Bolsonaro foi apreendida na noite do dia 15 de junho pela Polícia Militar do Distrito Federal durante uma blitz de rotina. A pistola, uma Glock 9mm, estava no carro de Estácio Leite da Silva Filho, que atua na segurança do ex-presidente. Estácio foi indiciado por porte ilegal de arma de fogo.
0: Em relação a Jair Bolsonaro, a polícia concluiu que não houve crime, já que o registro da pistola estava regular. Na semana passada, a PGR havia pedido a Moraes que aguardasse a conclusão do inquérito antes de se manifestar sobre a continuidade da prisão domiciliar. Agora, caberá a Moraes decidir se mantém o ex-presidente no regime atual ou determina a volta de Bolsonaro para o sistema penitenciário.
2: É assunto aqui para a primeira participação do Nelson Kobayashi, que vai comentar os assuntos com a gente nessa primeira edição do Jornal da Manhã. Bom, o Kobayashi, a gente está vendo aí a PGR defendendo que o Bolsonaro siga em prisão domiciliar, entendendo que é uma falta que não é tão grave assim. E aí, para quem é leigo, a gente fica perguntando, mas espera aí, se eu estou cumprindo prisão, eu posso ter uma arma no meu local em que eu estou detido, seja domiciliar ou não? Mas, enfim, a PGR está defendendo essa prisão domiciliar e caberá agora ao Alexandre de Moraes determinar o que acontece. Como é que você está vendo esse tema como um todo? Bom dia e bem-vindo.
3: Muito bom dia, Nonato. Sempre um prazer estar com você e com toda a audiência aqui do Jornal da Manhã. Essa situação envolvendo a arma, aparentemente, é um fato que passou batido em todo o processo do ex-presidente Jair Bolsonaro, inclusive na condenação, porque apesar de ter determinação de ofício para a Justiça Militar em relação à perda do posto, a encerrar os salários, a própria condenação, a restrição da liberdade, indenização, aparentemente não ficou claro, não ficou expresso, não ficou escrito que ele deveria se abster de portar as armas que tem em seu nome, ou de ter a posse dessas armas quando está na sua casa, né? Porque o próprio Procurador-Geral da República entendeu que não havia nenhum ilícito ali, nenhuma falta grave. A questão é que a prisão domiciliar, mesmo em se havendo uma falta grave, como não foi o caso, eles não entenderam pelo ilícito administrativo, a prisão domiciliar ela tem uma natureza humanitária, é pela condição de saúde do ex-presidente. Então não é o fato dele estar de posse ou não de uma arma que vai torná-lo mais saudável para uma prisão em regime fechado. Não é o fato dele ter lá uma arma na sua residência que vai impedir que ele continue recebendo os tratamentos de saúde, o acompanhamento mais próximo e até mais imediato das pessoas que o acompanham em razão da sua condição de saúde. Não é isso que vai fazer com que ele perca toda essa necessidade por atestados médicos que ele tem, muito até de conhecimento público notório, em razão da recuperação de diversas cirurgias. Fato é que tudo que envolve o nome do Bolsonaro vira notícia, vira algo de grande repercussão, e nesse caso, comparecer da Procuradoria-Geral da República no sentido de se manter a prisão domiciliar e de não reconhecer a falta grave, a tendência é que isso aconteça e que o ministro Alexandre de Moraes prorrogue a sua prisão domiciliar e não reconheça nenhum tipo de falta grave em razão dessa questão da arma.
2: Dois brasileiros foram os primeiros alvos das sanções econômicas norte-americanas para aqueles investigados por suposta ligação com facções criminosas. Acompanhe os detalhes aqui com a reportagem do Matheus Dias.
4: As sanções formalizadas pelo Escritório de Controle de Ativos Estrangeiros do Departamento do Tesouro norte-americano definem que todos os bens das pessoas sancionadas que estejam nos Estados Unidos ficam bloqueados e reportados ao Escritório de Controle de Ativos Estrangeiros, assim como empresas ligadas aos alvos também sejam bloqueadas. Por fim, os Estados Unidos proíbem ainda qualquer transação financeira que envolva propriedade ou interesse das pessoas sancionadas. Na decisão do Tesouro, os brasileiros sancionados foram Vitor Henrique de Oliveira Shimada e Estela Stephanie Nunes Henrique de Oliveira. Shimada é acusado de lavar mais de 30 milhões de dólares em território norte-americano, o que representa cerca de 156 milhões de reais. A investigação aponta que ele usava criptomoedas para transferir valores de volta ao Brasil em nome da facção criminosa. Ele já havia sido condenado pela justiça brasileira em junho de 2025 pelo escândalo da VaiDeBet, na época patrocinadora master do Corinthians. Os brasileiros e as empresas sancionadas pelo governo dos Estados Unidos negam qualquer envolvimento com o PCC, mas por enquanto têm evitado contato com a imprensa. Em junho, o governo Trump classificou as facções criminosas brasileiras, Comando Vermelho e PCC, como organizações terroristas. A nova determinação abre espaço para sanções contra cidadãos e empresas brasileiras. E também, em último caso, até uma intervenção direta em território nacional. No novo comunicado do Departamento do Tesouro sobre a primeira rodada de sanções, o governo Trump voltou a chamar o PCC de maior organização criminosa transnacional do hemisfério ocidental e afirmou que a facção representa uma ameaça significativa à segurança nacional dos Estados Unidos.
2: Em crise com Michele, o pré-candidato à presidência Flávio Bolsonaro rebate os ataques de Paulo Figueiredo contra o eleitorado feminino. Quem tem as informações para a gente é o Bruno Pinheiro.
5: No encontro esvaziado com mulheres aqui na capital federal, o senador Flávio Bolsonaro e pré-candidato à presidência da República iniciou a conversa já fazendo um aceno para a ex-primeira-dama Michele Bolsonaro após renunciar à presidência do Partido Liberal Mulher. Na noite de terça-feira, após uma reunião com Valdemar Costa Neto, Michele escreveu uma carta e decidiu se afastar das atividades da legenda. Nesta quarta-feira, Flávio Bolsonaro, em aceno a Michele Bolsonaro, disse que as portas da sua campanha estarão sempre abertas.
6: Michele fez nos últimos dias. Eu, óbvio, fui desconfortável de falar, é a esposa do meu pai, respeito demais a Michele, e eu tenho a convicção que a gente vai superar mais esse momento difícil e que ela vai estar caminhando junto com a gente, porque ela sabe que o Brasil não suporta mais 4 anos de PT. Então, eu quero, na frente de todos vocês aqui, parabenizar a Michele mais uma vez pelo trabalho que ela fez no PL Mulher. Muitas que estão aqui são representantes do PL nos estados. Se interessaram com a política, resolveram ser pré-candidatas, inspiradas no que a Michele falou, no que a Michele defendeu. E tem que ser reconhecido esse trabalho dela. E já reconheci uma vez, estou reconhecendo aqui de novo.
5: Ao lado da sua esposa e de várias mulheres, da ex-presidente da Caixa Econômica Federal, Daniela Marques, cotada para atuar na equipe econômica de Flávio Bolsonaro, o senador repudiou as falas de Paulo Figueiredo, aliado de Eduardo Bolsonaro, que segue nos Estados Unidos, que disse que as mulheres votam mal, que não sabem votar. Flávio Bolsonaro repudiou e condenou as falas do aliado, que inclusive o acompanhou durante encontro com o presidente norte-americano durante o mês de junho.
6: Eu quero repudiar veementemente a fala do Paulo Figueiredo sobre as mulheres. Não concordo com o que ele falou. Completamente equivocado. Ele não faz parte da nossa campanha. Óbvio, uma pessoa que nos ajuda muito lá nos Estados Unidos, nas pautas que nós temos nos Estados Unidos junto com meu irmão. Eu me senti ofendido com a fala, a partir do momento que ele generaliza e fala das mulheres, inclusive está falando da minha esposa. A minha esposa também está incluída nesse pacote de mulheres que não sabem votar. E nunca ele poderia dizer que é a culpa das mulheres.
5: Flávio Bolsonaro tenta se reaproximar das mulheres, fazer um aceno tanto para Michele Bolsonaro, quanto também escolher uma das mulheres cotadas para ser a sua vice. Aliados de Jair Bolsonaro e de dentro do Partido Liberal entendem que agora, mais do que nunca, é necessário Flávio indicar uma mulher para ser a sua vice nessa chapa à presidência da República. Flávio tem mantido em segredo, mas já tem dito, inclusive aqui na Jovem Pan, que deve escolher sim uma mulher. Aqui na Câmara dos Deputados, chega a se ventilar o nome da deputada Simone Marqueto, de São Paulo, Júlia Zanatta e também da vice-presidente do PL Mulher, a Priscila Costa, vereadora no Ceará. A expectativa é de que Flávio possa fazer essa indicação já nos próximos dias para tentar acalmar toda essa discussão em relação às mulheres e após o vídeo de quase 27 minutos de Michele Bolsonaro, que reclamou da falta de espaço, dizendo que não poderia dar nem mesmo a sua opinião dentro da legenda e que não iria atuar diretamente na campanha de Flávio Bolsonaro. A ausência de Michele e da senadora Damares Alves no evento de hoje foi visto de fato como um sinal de que Michele deverá manter uma distância da campanha de Flávio Bolsonaro. De Brasília, o Bruno Pinheiro.
2: Mais um assunto aqui para o Nelson Kobayashi analisar junto com a gente nessa manhã de quinta-feira. Ô Nelson, a gente está acompanhando aí o Flávio Bolsonaro fazendo esse repúdio à fala do Paulo Figueiredo, que mulher não sabe votar. Aliás, não dá para entender esse tipo de fala em 2026, né? E, por outro lado, a gente percebe que ele, de algum modo, também tenta se aproximar novamente dessa parte do PL Mulher. É um trabalho que talvez ele não precisasse estar fazendo agora se o vídeo da Michele não tivesse sido divulgado, se a Michele não tivesse divulgado aquele vídeo com cerca de 27 minutos. Ou seja, o que eu estou querendo dizer é o seguinte, ele está perdendo tempo tentando um rearranjo para que essa crise seja dissipada, tempo que ele poderia estar aproveitando com outras coisas, não?
3: Pois é, Nonato. Ontem saiu uma pesquisa da Atlas Bloomberg que coloca uma diferença entre presidente Lula e o Flávio Bolsonaro de aproximadamente 10 pontos percentuais. Ou seja, o trabalho do Flávio seria de conquistar novos votos. E o que ele tem feito nas últimas semanas é lutar para não perder os que já tem. Os votos dos evangélicos que, na intenção de votos em algumas pesquisas, caíram depois da situação dele com o Daniel Vorcaro. Agora os votos das mulheres, em razão do vídeo da Michele, que expõe um racha familiar, inclusive com essa questão do gênero, né? Que a Michele não estaria sendo prestigiada nas suas indicações de mulheres para disputa ao Senado e algumas cadeiras nos estados. Agora, a fala do seu aliado, daquele que foi com ele à visita ao Donald Trump, o Paulo Figueiredo, com uma fala que afasta todo tipo de voto feminino, porque essa é uma ofensa generalizada, uma ofensa à maioria do eleitorado brasileiro, né? A gente tem maioria de mulheres votando, né? Um pouco mais da metade. Ou seja, o Flávio Bolsonaro fica apagando incêndio. É o Flávio Bombeiro Bolsonaro tem que ficar apagando incêndio dentro da própria campanha, dentro daqueles que seriam os seus aliados. Aliás, ele tem muitos camisas 10 do seu opositor, porque o presidente Lula nessa situação joga parado. Não precisa fazer muita coisa para ver os apoiadores do Flávio Bolsonaro gerando problemas para ele mesmo, para além dos problemas que ele mesmo já tem em relação ao Daniel Vorcaro também. Mas eu acredito que ele foi bem nessa estratégia de se reunir com essas mulheres de liderança, de levar a sua esposa ao seu lado para aparecer do lado dela. Essa imagem é importante nessa estratégia também. As mulheres que ele poderia colocar no governo, seja a que vier a ser anunciada como vice, acho que esse momento pede que ele antecipe esse anúncio de quem será a sua vice-presidente, e a própria cotada para o Ministério da Fazenda. Então, Flávio Bolsonaro está indo bem nesse trabalho de apagar incêndio, mas não deveria estar fazendo isso. Deveria estar com seus aliados em busca de votos novos e não correndo atrás de perder os que já tem.
2: Ainda falando de eleições, em Brasília, o pré-candidato Ronaldo Caiado confirmou o nome de Gilberto Kassab como vice na chapa. Os detalhes com a Rafaela Almeida.
7: Confirmado, Gilberto Kassab é o candidato a vice na chapa de Ronaldo Caiado. O anúncio foi feito aqui em Brasília durante o lançamento oficial da pré-candidatura do governador de Goiás à presidência da República. E com isso, o PSD vai disputar a eleição com uma chapa chamada de Puro Sangue, ou seja, com os dois cargos majoritários ocupados por integrantes do próprio partido. No discurso, Caiado afirmou que a escolha de Kassab consolida um projeto político e diz que o vice terá um papel ativo em um eventual governo e não apenas uma função protocolar.
8: Fica claro para o país que é um caminho sem volta. Está aí consolidada a candidatura do PSD. A chapa está posta.
7: Já Gilberto Kassab disse que aceitou o convite por acreditar que Caiado está preparado para governar o país. O presidente do PSD também defendeu a necessidade de uma reforma administrativa, de reduzir a carga tributária e afirmou que o Brasil precisa superar a polarização política.
9: Hoje nós temos uma convicção muito grande que a República está podre. Hoje os poderes estão contaminados com ineficiência e isso acaba abalando a confiança da sociedade brasileira na República. O que a gente procura desde 2011 e hoje a gente consolida esse projeto, tendo um candidato a presidente da República que representa essas aspirações da sociedade, é mostrar que o PSD está preparado para dar as respostas que a sociedade precisa.
7: A definição da chapa também tem um objetivo estratégico. Como o PSD não conseguiu formar uma coligação para a disputa presidencial, a aposta é fortalecer a própria candidatura e, ao mesmo tempo, preservar a liberdade dos diretórios estaduais para apoiar outros nomes na corrida ao Palácio do Planalto, quando isso for necessário para as articulações locais. Nas pesquisas divulgadas até agora, Ronaldo Caiado aparece com índice entre 2% e 3% das intenções de voto. A expectativa do PSD é que a entrada de Kassab, considerado um dos principais articuladores políticos do país, dê mais força à campanha nos próximos meses.
2: O presidente Lula participou nesta quarta-feira do evento que marcou o início das obras da ponte que vai ligar Salvador à ilha de Itaparica. Durante o discurso, Lula destacou a importância da obra para a mobilidade e o desenvolvimento da região também. Só que alertou para possíveis impactos da expansão urbana. A reportagem é de André Anelli.
10: O presidente Lula afirmou que a construção da ponte Salvador-Ilha de Itaparica deve transformar a realidade econômica da região e alertou para possíveis efeitos colaterais de um eventual crescimento da cidade. Na cerimônia que marcou o início oficial das obras em Vera Cruz, o presidente disse que a chegada de empregos também pode trazer problemas como especulação imobiliária, crime organizado e violência. E pediu preservação à comunidade local para que a ilha não perca sua essência.
11: Agora é importante que a gente saiba que vocês têm aqui um valor que muita gente não tem no mundo, que é a tranquilidade de morar numa ilha pacífica, numa ilha que não foi tomada pelo crime organizado, numa ilha que não tem a bandidagem que tem nas grandes cidades e que vocês muitas vezes podem até dormir com a janela aberta. E é preciso que a gente não permita que a especulação imobiliária tome conta dessa ilha. Aqui vai ter que ter área de preservação. Aqui vai ter que ter área para vocês cuidarem com carinho para que a ilha não perca a sua essência.
10: A ponte Salvador-Ilha de Itaparica integra o novo PAC e tem investimento estimado em 11 bilhões e 600 milhões de reais. O governo afirma que a obra deve abrir milhares de empregos, reduzir o tempo de deslocamento entre Salvador e o sul da Bahia e impulsionar o turismo, a logística e o desenvolvimento econômico de 250 municípios baianos. De Brasília, André Anelli.
2: Jornal da Manhã, agora são 6 horas e 19 minutos.
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2: Jornal da Manhã, 6 horas e 23 minutos. Os casos de estupro e feminicídio cresceram no estado de São Paulo de janeiro a maio deste ano. Quem tem aqui um balanço detalhado desses números é a repórter Danúbia Braga.
25: Pois é, os dados de estupro que chamam muito a atenção, para a gente ter uma ideia, subiu de a notificação, 6.296 notificações relacionadas a esse tipo de crime no ano passado. Esse ano, 6.500 notificações de estupro só no mês de maio, para a gente ter uma ideia, um recorte do mês de maio, 1.320 ocorrências no ano passado, 1.183 casos notificados. Feminicídio também subiu de janeiro a maio desse ano, principalmente puxado pelo interior paulista, onde as mulheres perderam a vida de forma mais brutal. Para a gente ter uma ideia, nesse ano, em todo o território paulista, 124 ocorrências. No ano passado, 107. Responsável por essas 124 mortes, para a gente ter uma ideia, 85 foram só no interior de São Paulo. Para a Secretaria de Segurança Pública do Estado, esses números de feminicídio mostram que ainda existe um grande desafio a ser enfrentado pelas forças de segurança e também pela rede de apoio de violência contra a mulher. Considerando apenas o mês de maio, aí a gente tem uma redução no número de feminicídios. No ano passado, 26 notificações. Para esse ano, caiu para 18 notificações, se a gente fizer essa comparação. Uma redução mais expressiva também registrada no interior de São Paulo, em que passaram ali de 15 ocorrências em 2025 para 9 ocorrências agora em 2026. Mas ainda assim, a gente precisa de uma atenção, porque no compilado de janeiro a maio, aí esses números mostram que o feminicídio cresceu em São Paulo.
2: E o prefeito de São Paulo, Ricardo Nunes, comentou com exclusividade à Jovem Pan a decisão do ministro Alexandre de Moraes de suspender a exigência de contratação de um seguro adicional para a operação do serviço de mototáxi por aplicativos na capital paulista. Os detalhes você tem na reportagem de Misael Mainetti.
0: O prefeito de São Paulo, Ricardo Nunes, do MDB, lamentou a decisão do ministro do Supremo Tribunal Federal, Alexandre de Moraes, que suspendeu a exigência de contratação de um seguro adicional para a operação do serviço de mototáxi por aplicativos na capital paulista. Em entrevista exclusiva à Jovem Pan, Nunes afirmou que, embora respeite a decisão judicial, discorda dos fundamentos apresentados pelo ministro. A exigência do seguro havia sido estabelecida pela prefeitura como uma das condições para o funcionamento da modalidade. Ao suspender essa obrigação, Moraes entendeu que o custo elevado da apólice poderia inviabilizar a atividade, entendimento contestado por Nunes. Segundo o prefeito, a regulamentação municipal foi construída com base na legislação federal, que atribui aos municípios a competência para disciplinar o serviço de transporte individual de passageiros. Nunes ressaltou que as regras aprovadas pela prefeitura passaram por ampla discussão antes de serem transformadas em lei. De acordo com ele, o texto foi elaborado após debates promovidos pela Câmara Municipal e levou em consideração as características da cidade.
1: O prefeito de São Paulo, Ricardo Nunes, considerou a decisão do ministro Alexandre de Moraes como opinativa. De acordo com Ricardo Nunes, o magistrado não considerou o contexto de constitucionalidade, apenas opinou sobre o valor do seguro. Por isso, Ricardo Nunes não concorda com o ministro Alexandre de Moraes.
0: Ao defender a manutenção da exigência, o prefeito fez um apelo em favor da segurança dos passageiros e motociclistas e questionou quanto vale uma vida. Nunes também levantou dúvidas sobre os limites da autonomia municipal diante da decisão do Supremo. De acordo com ele, a Constituição e a legislação federal conferem aos municípios a prerrogativa de regulamentar esse tipo de atividade. O prefeito afirma que a decisão enfraquece a capacidade do Poder Público Municipal de estabelecer normas voltadas à proteção da população.
2: Jornal da Manhã, agora são 6 horas e 28 minutos.
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2: 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E 32 minutos. O Supremo Tribunal Federal entra em recesso. Mesmo assim, parte dos ministros estará de plantão, como informa aqui a repórter Janaína Camelo.
9: A partir de hoje, o STF entra em recesso até o dia 31. Com isso, os prazos processuais ficam suspensos nesse período. A presidência da corte, para decidir casos urgentes, vai funcionar em regime de plantão. O ministro Edson Fachin ficará responsável entre hoje e o dia 15. E Alexandre de Moraes, que é o vice-presidente, vai responder pela presidência do STF entre os dias 16 e 31. Moraes também vai trabalhar normalmente no restante do mês, nos processos dos quais ele é relator. Outros ministros também decidiram não tirar recesso. Gilmar Mendes, Flávio Dino, Nunes Marques e André Mendonça, relator das investigações sobre o Banco Master. Dias Toffoli e Cristiano Zanin irão continuar atuando, mas apenas em alguns processos. A ministra Carmen Lúcia e o ministro Luiz Fux estarão de férias durante todo o mês. Desde o início do ano, o STF proferiu cerca de 60 mil decisões, sendo que mais de 11 mil foram colegiadas. Juntos, o plenário, a primeira turma e a segunda turma julgaram mais de 11.800 processos. Foram concedidas 233 liminares, decisões monocráticas proferidas pelos ministros. Do total, 24 ainda não foram julgadas em colegiado, mas a maior parte já está na pauta do segundo semestre. Entre os julgamentos concluídos, 19 são de repercussão geral, ou seja, estabeleceu o entendimento que deve ser seguido em todos os casos semelhantes nas instâncias inferiores. Isso resultou na liberação de mais de 42 mil processos na Justiça. Nesta quarta-feira, o STF realizou a última sessão no plenário da corte antes do recesso. Fachin fez um balanço dos trabalhos no primeiro semestre e disse que o resultado mostra o compromisso do tribunal em analisar de forma colegiada e plural os casos que chegam na Suprema Corte. E sem citar nomes, disse também que a corte é formada por seres humanos, com acertos e inevitáveis erros, e que divergências entre os ministros não representa uma fraqueza institucional.
10: Ao encerrarmos o primeiro semestre de 2026, temos a convicção que todos nós e este Supremo Tribunal Federal honrou nesse período a missão que a Constituição lhe conferiu. Com as limitações próprias de toda instituição formada por seres humanos, com os acertos e inevitáveis erros que o exercício da função jurisdicional encerra, esta Corte trabalhou e muito em favor do Brasil, do Estado de Direito e da democracia. Estamos sempre juntos na defesa do interesse institucional. Compreensões distintas de fatos e processos, e elas existem, como é próprio de uma Corte plural independente, são expressões de saúde institucional e não de fraqueza.
9: A fala do ministro acontece em meio a divergências que se tornaram mais explícitas entre os integrantes da corte desde que o caso Master chegou no Supremo. A crise no STF e o envolvimento de ministros com Daniel Vorcaro fez Fachin voltar a defender um código de ética para a conduta dos magistrados. Ideia rechaçada por parte dos colegas. Recentemente, decisões de André Mendonça no inquérito do Banco Master foram criticadas publicamente pelo ministro Gilmar Mendes, como a prisão preventiva de investigados. O decano do STF chegou a repudiar a decisão de Mendonça, que autorizou a prisão de Daniel Vorcaro inicialmente em presídio federal. Ele também comparou a investigação do Banco Master com a Operação Lava Jato, que anos depois teve decisões anuladas, como de delações premiadas. Gilmar Mendes chegou a dizer que o caso Master tem tomado proporções midiáticas e sensacionalistas. Na terça-feira, ao presidir pela última vez a sessão da segunda turma, Gilmar Mendes, se referindo ao inquérito relatado por Mendonça, disse que divergências não significam desunião. A segunda turma é quem tem analisado as decisões de André Mendonça na investigação do Banco Master. Em agosto, quem assume a presidência do colegiado é o ministro Luiz Fux.
2: Depois de 3 dias, a greve dos rodoviários do Rio de Janeiro foi suspensa até a próxima segunda-feira. E os ônibus já voltaram a circular normalmente na cidade. Na segunda, os trabalhadores do setor vão ter uma nova rodada de negociação com os patrões para decidir sobre o pedido de reajuste. A suspensão foi decidida em assembleia nesta quarta-feira, a pedido do Tribunal Regional do Trabalho. A Justiça já tinha decidido aumentar a frota mínima circulando na cidade, de 50% para 80%. Os trabalhadores mantiveram o estado de greve até o avanço das negociações. As empresas se comprometeram, por sua vez, a não descontar os dias parados nem o vale-refeição dos trabalhadores. Motoristas e cobradores de ônibus pedem um reajuste de 17% em 2 etapas. Eles também reivindicam piso de R$ 5.000 para motoristas do BRT e R$ 4.000 para os que dirigem ônibus urbanos. E o sindicato patronal oferece 4,3% referente ao IPCA. Alega que enfrenta uma crise estrutural de receita com redução de subsídios por quilômetro rodado no município. A categoria também quer um valor maior de vale alimentação, além da implementação de plano de saúde e jornada de trabalho de 7 horas e meia por dia. Outros destaques aqui do noticiário: a justiça italiana anulou a decisão que havia autorizado a extradição da ex-deputada Carla Zambelli no processo relacionado à condenação pelo caso da arma. O repórter Matheus Dias tem os detalhes.
11: Pela segunda vez, a justiça italiana anula a decisão que autorizaria a extradição de Carla Zambelli ao Brasil. A primeira vez, em maio, a Corte Suprema de Cassação da Itália analisava o pedido de Alexandre de Moraes para a extradição da ex-deputada, no caso da condenação a 10 anos de prisão pela invasão dos sistemas do Conselho Nacional de Justiça. Naquela ocasião, o pedido foi negado. Mais do que isso, a última instância da justiça italiana revogou a sentença anterior e Zambelli foi solta. Dessa vez, o segundo pedido de extradição era referente à segunda condenação definida pelo STF aqui no Brasil, sobre o caso do porte ilegal de arma de fogo e constrangimento ilegal, quando Zambelli apontou uma arma para um petista às vésperas do segundo turno da última eleição presidencial. Ela foi condenada a mais de 5 anos e 3 meses de prisão.
12: Na prática, a corte italiana não julga agora o mérito da condenação, ou seja, não avalia se Zambelli é inocente ou culpada, apenas se o pedido de extradição ele preenche todos os requisitos legais. Na prática, um novo julgamento vai ser marcado.
11: Na primeira análise da corte italiana, referente ao crime de invasão dos sistemas do CNJ, foi interpretado de que o ministro Alexandre de Moraes teria acumulado dupla função no processo, como julgador e vítima. Ao segundo pedido de extradição, o ministro Gilmar Mendes enviou garantias de que o processo em questão tramitou de forma rígida e regular, sem qualquer vício ou nulidade no processo de conhecimento que impeça a extradição de cidadã brasileira por crime cometido no país e para o qual se aplica na sua integralidade a lei brasileira. Ainda não há data para a próxima análise.
2: Nelson Kobayashi segue aqui analisando os principais assuntos com a gente. Esse da Carla Zambelli é um daqueles que ficam indo e voltando. E aí se tem dois processos, como o Matheus destacou aí na reportagem. Não é uma análise de se ela tem culpa ou não nesse cenário todo. É saber se o processo pedindo a extradição ocorre de forma mais lícita e regular. diante dos olhos dos italianos. E enquanto isso, a Zambelli vai ganhando tempo e vai sobrevivendo a esse cenário de ter que voltar ao Brasil, não, o Kobayashi?
13: Sim, Nonato, e nesse caso, a situação é mais complicada para Carla Zambelli, porque nesse processo da arma de fogo, a corte italiana não vai ter o mesmo argumento que se utilizou para negar o pedido de extradição anterior, de imparcialidade, vez que aqui a vítima não é nenhum dos ministros da Suprema Corte, é um terceiro, uma outra pessoa que saiu correndo da Carla Zambelli nas vésperas da eleição de 2022. O que pode ajudar a Carla Zambelli é a discussão sobre o foro, disso ter sido julgado no STF e não na primeira instância, porque ela já alegava desde o primeiro momento da sua defesa de que aquele ato do porte ilegal de arma de fogo não era algo relacionado à sua função parlamentar e por isso não deveria estar sendo julgada no STF, mas sim num juiz de primeira instância. O Supremo Tribunal Federal entendeu, e eu concordo, que sim, aquilo tinha a ver com a sua função parlamentar, até porque aquela discussão que originou a corrida dela com arma em punho foi justamente no ambiente político em que ela estava em uma campanha de reeleição, enfim, e com assuntos que estavam correlacionados à política, de maneira geral. Não era uma briga de trânsito, não era uma briga de vizinho, era uma briga de natureza política, no qual ela está inserida como deputada. Então, acredito que talvez este seja o argumento da defesa da Carla Zambelli para diminuir a credibilidade da lisura do processo penal que a condenou com trânsito julgado, em definitivo, nesse caso da arma de fogo. Mas, ainda assim, é uma situação mais difícil para ela do que na situação anterior que envolvia o ministro Alexandre de Moraes.
2: Nelson Kobayashi esclarecendo a situação aqui para a gente e comentando os principais temas nesta quinta-feira. Agora são 6h42. 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
2: Valeu. Agora temos 6 horas e 45 minutos aqui no Jornal da Manhã. A guerra envolvendo a Rússia e a Ucrânia ganhou mais um capítulo nas últimas horas. Nosso correspondente na Europa, Luca Bassani, tem aqui as últimas informações sobre o ocorrido nesse conflito que já dura aí mais de 4 anos. Luca, o que é que aconteceu desta vez? Bom dia para você, bem-vindo aqui ao Jornal da Manhã.
15: Bom dia a você também, querido Nonato, a todos que nos acompanham no Jornal da Manhã. De fato, mais uma noite de muita violência dentro da Ucrânia. Um dos ataques mais duradouros, segundo as autoridades ucranianas, são cerca de 11 horas ininterruptas de ataques com drones e mísseis realizados pela Rússia em várias localidades do país, sobretudo a capital Kiev. De acordo com o Ministério da Defesa ucraniano, foram mais de 40 mísseis balísticos e pelo menos 450 drones utilizados, muitos dos quais foram abatidos, mas, infelizmente, muitos também acabaram atingindo localidades tanto industriais quanto domiciliares, deixando até agora pelo menos 13 pessoas mortas e quase outros 100 feridos. Isso tudo acontece em um momento de recrudescimento da guerra. Inclusive, o ataque de hoje, apesar de ser de grande porte, maior do que o esperado pela Ucrânia, ele já era esperado como uma espécie de retaliação aos ataques com drones também que a Ucrânia tem realizado no território russo, seja na capital Kiev, na região de São Petersburgo ou outras cidades fronteiriças que têm atingido, sobretudo, refinarias de petróleo e de gás natural da Federação Russa. Então, esse momento da guerra ele era esperado pelo presidente Zelensky, que estava em visita à Irlanda e pediu para a população, antes mesmo do ataque começar, que buscasse abrigo nas estações de metrô, nos bunkers profundos do país, antes dessa madrugada, já que a inteligência previa um ataque muito forte. Isso acaba apenas evidenciando, Nonato, aquilo que falamos quase que todos os dias, que desde janeiro, quando tivemos a última conversa diplomática oficial entre ucranianos e russos com a mediação dos Estados Unidos, não temos mais nenhuma previsão para que essa guerra possa ser resolvida numa mesa de negociações. A guerra tem passado por um momento de nova intensificação, não de ganhos militares ou territoriais por nenhum dos lados, mas de ataques a infraestruturas sensíveis e principalmente deixando muitos civis mortos nesta nova fase. Algo que preocupa vários órgãos humanitários e cada uma das autoridades dos respectivos países. Óbvio que isso deve ter alguma repercussão aqui na Europa, ou discussão de novas sanções econômicas por parte da União Europeia, ou até mesmo alguma fala do presidente Donald Trump, algo que não temos até agora, já que o ataque na Ucrânia foi bastante recente, mas nós voltaremos ao longo desta edição, da próxima edição do Jornal da Manhã, para trazer atualizações em relação a isso também.
2: Luca Bassani, direto da Europa, atualizando para a gente as informações sobre o conflito Rússia e Ucrânia. E o pior, né? A gente não vê nenhuma perspectiva de uma negociação de paz mais sólida que possa colocar fim a esse conflito. Uma semana após os terremotos que atingiram a Venezuela, a esperança de encontrar sobreviventes da tragédia tem diminuído. Fabrício Knights, que tem mais informações para a gente.
16: De acordo com o balanço divulgado pelo governo na quarta-feira, o número de mortos subiu para 2.295, com 11.627 feridos. A presidente Delcy Rodrigues confirmou o luto oficial de 7 dias em homenagem às vítimas de um dos maiores desastres da história da Venezuela. Delcy visitou equipes francesas de busca e resgate que atuam na cidade de La Guaira, repleta de destroços desde os terremotos de 7,2 e 7,5 graus de magnitude. Mas especialistas apontam que, com mais de 7 dias após os abalos, as chances de encontrar pessoas com vida sob os escombros é praticamente zero. Seguindo padrões internacionais, prédios passaram a ser marcados com a letra D, de deceased, termo em inglês para morto, que indica que as estruturas já foram vasculhadas pelos resgatistas e que não há mais possibilidades de encontrar sobreviventes no local. Ainda assim, milagres acontecem. Bombeiros chilenos divulgaram imagens de um resgate feito na noite de segunda-feira. A vítima estava no segundo subsolo de um prédio de 8 andares e foi localizada com o uso de câmera de fibra ótica e equipamentos de detecção de som. Milhares de pessoas estão em abrigos improvisados, espalhados pelas cidades mais afetadas pelos tremores, e hospitais seguem lotados. A Organização Pan-Americana da Saúde, a OPAS, pediu 24 milhões de dólares à comunidade internacional para financiar 6 meses de operações de socorro no país. Até o momento, mais de 700 mil toneladas de ajuda humanitária foram enviadas de outros países. A Defesa Civil de São Paulo, que atua na missão, realizou uma vistoria em um hospital interditado após os sismos e liberou a retomada dos atendimentos no local. Em entrevista ao 3 em 1, o capitão César Tadeu falou sobre as operações conduzidas pelo grupo e as dificuldades encontradas em meio ao caos.
17: Estamos agora com mais de 80 pessoas trabalhando aqui conosco, 80 brasileiros, né, dedicados ao atendimento da população venezuelana. A Defesa Civil ela veio aqui com o intuito de fazer ajuda humanitária, então a gente acompanha as ações dos bombeiros nos salvamentos. Enquanto eles fazem as ações de salvamento, nós prestamos o auxílio necessário para a população afetada que não está presa ali nos escombros, né? Então, estamos desde sexta já ininterruptamente trabalhando 24 horas por dia nesse sentido aí.
16: Até o momento, o governo venezuelano confirmou ter atendido mais de 81 mil famílias e quase 9 mil toneladas de alimentos já foram distribuídas. Mas as cenas de caixões empilhados no porto de La Guaira, que se tornou um necrotério a céu aberto, não são animadoras. A solidariedade e as homenagens também têm sido marcas dos últimos 7 dias. A Universidade Católica Andrés Bello, em Caracas, realizou uma missa com centenas de pessoas em homenagem às vítimas. E um grupo de venezuelanos em Buenos Aires organizou uma vigília no centro da capital argentina.
2: Situação absolutamente terrível, né, no cenário venezuelano nesse momento. São 6h52, o suspeito de participação no atentado contra o tenente da rota baleado no último final de semana em São Caetano do Sul foi morto em confronto com a polícia militar nesta quarta-feira na zona leste de São Paulo. Quem tem os detalhes para a gente é a repórter Danúbia Braga, que participa conosco aqui do Jornal da Manhã. Oi, Danúbia, bom dia para você.
25: Oi, Nonato, bom dia para você, bom dia a todos. Exatamente, de acordo com a Polícia Civil, eles teriam recebido ali uma denúncia, foram até o local em Guaianazes, zona leste da capital paulista, e aí encontraram esse suspeito, tiveram um confronto, ele foi atingido porque ele resistiu ali durante essa abordagem. A nossa equipe conversou com o capitão da rota, capitão Hillen, que falou mais a respeito desse confronto. Vamos ouvir o que ele disse.
18: Desde o início da relação contra o tenente Pimentel, nós começamos a juntar as informações de inteligência, além de análises aí do projeto radar e da Smart Sampa. E a última informação que a gente obteve foi que o veículo estava rodando na região de Guaianazes. Com isso, nós saturamos a região e realizamos patrulhamento desde sábado, perdurando aí praticamente quase 24 horas ininterruptamente no local. E em um dos momentos, por volta das 23 horas e meia-noite do dia de ontem para hoje, uma equipe policial da rota visualizou um veículo suspeito dentro de um estacionamento. À medida que foi entrar, localizamos o veículo. Não, o veículo estava trancado dentro do estacionamento, foi identificado a dona do veículo, já foi traga para cá para ser ouvida. E o carro passou por perícia, né? O carro foi periciado no local, foi trago também aqui para o pátio do DHPP para uma análise melhor.
25: Bom, além disso, né, de acordo com a Polícia Civil e as investigações, esse suspeito acabou sendo baleado, foi socorrido, mas não resistiu aos ferimentos. Foi apresentado essa ocorrência no DP de número 68. As investigações continuam de acordo, então, com a Polícia Civil. O DHPP segue com essa investigação. A gente também vai atualizar o estado de saúde do tenente. Desculpa.
2: É isso. Obrigado, Danúbia Braga, trazendo aqui essas informações para a gente a respeito, portanto, da morte dessa pessoa que teria ligação com esse atentado ao tenente. Foi no fim de semana, no estado de São Paulo, o tenente acabou sendo baleado. Ele que era, aliás, né, irmão da Eloá, aquela menina que foi sequestrada pelo namorado há um tempo atrás e gerou muito impacto no Brasil como um todo. No decorrer da programação, mais detalhes. Quais os impactos ao consumidor com o fim dos subsídios aos combustíveis anunciado pelo Ministério da Fazenda, hein? Confira agora no comentário da Denise Campos de Toledo.
0: Com o petróleo retornando aos patamares pré-início da guerra no Oriente Médio, o governo vai reverter nas medidas adotadas para conter a alta dos combustíveis no mercado doméstico, como subvenções, isenções, subsídios. Do ponto de vista do consumidor, não deve fazer muita diferença. O governo só evitou um repasse maior da alta do petróleo, que chegou a passar dos 100 dólares o barril. Desfaz a estratégia no momento em que as cotações da commodity estão ao redor de 70 dólares ou até menos. Simplificando, é mais ou menos como trocar 6 por meia dúzia. Em alguns casos, como no querosene de aviação, a Petrobras até anunciou uma redução do preço médio para diminuir o impacto acumulado. Do ponto de vista fiscal, também não se espera efeitos maiores. Os gastos e perdas de arrecadação tiram uma pressão negativa na evolução das contas públicas. Só que, em contrapartida, o governo deve arrecadar menos com a taxação de exportações do petróleo e com a tributação incidente nas vendas internas do setor. O recorde mais recente da arrecadação mostrou peso da conta petróleo. Agora, em termos gerais, não dá para ficar no zero a zero. Durante o conflito, houve uma mudança no comportamento da inflação, nas expectativas, que pode ser mais duradoura, a ponto de se prever o estouro da meta inflacionária neste ano, com um corte muito menor dos juros básicos. A Selic pode fechar o ano em 14%. Claro que outros fatores levaram a esse cenário, mas até os Estados Unidos convivem com uma mudança de perspectiva. Com a inflação também rodando acima da meta, o mercado já conta com a elevação das taxas pelo Federal Reserve em vez dos dois cortes que eram esperados para este ano. O pior é que isso tem efeitos por aqui, como o menor fluxo de investimentos.

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1: O custo do transporte rodoviário deu um pequeno alívio para o setor produtivo em maio. Levantamento do índice de frete rodoviário da Enderred mostrou queda de 0,81% no valor médio do frete por quilômetro rodado no Brasil.
2: O principal motivo foi a redução nos preços do diesel, um dos componentes mais importantes da planilha de custo do transporte. Mesmo com essa retração, o agronegócio continua sustentando uma demanda forte por caminhões e logística, impulsionado pelo ritmo das exportações brasileiras de grãos e outras commodities agrícolas.
1: E a colheita da segunda safra de milho avança pelo país e Mato Grosso e volta a chamar a atenção pelos resultados obtidos nas lavouras. O Instituto Mato Grossense de Economia Agropecuária elevou as estimativas de produtividade para mais de 120 sacas por hectare, uma das maiores já registradas no estado.
2: Com isso, a produção mato-grossense pode superar 53 milhões de toneladas de milho nessa temporada. O bom desempenho é atribuído às condições climáticas favoráveis e ao manejo adotado pelos produtores, reforçando a expectativa de uma grande oferta de milho no mercado brasileiro nos próximos meses.
1: E o milho brasileiro segue ampliando espaço no mercado internacional. As exportações do cereal cresceram em 2026 e chegaram a compradores de 69 países. Entre os destaques está o Vietnã, que ampliou significativamente suas compras do produto brasileiro, enquanto o Egito permanece entre os principais destinos.
2: O avanço das exportações reforça a importância estratégica da safrinha brasileira, que abastece o mercado mundial, justamente no período em que outros grandes produtores ainda não possuem oferta disponível. O resultado fortalece a presença do Brasil como um dos principais fornecedores mundiais de milho.
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2: 7:02, 7:02. Muito bom dia, Paraná. Eu sou Rafaela Moron, esta é a Rede Jovem Pan. Nós vamos juntos até as

0: 8 da manhã com as principais informações pelas ondas das FMs do Grupo RIC, espalhadas pelos quatro cantos do Paraná. Você sabe que está na maior rede de rádios do estado e que segue muito bem informado pela Jovem Pan e Jovem Pan News aqui em Curitiba, em Ponta Grossa, Maringá, Londrina, Cascavel e Foz do Iguaçu. 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E claro, eu tô aqui com o telefone na mão já, esperando a sua mensagem no WhatsApp, o 41 984 18 1071, 41 984 18 1071. Comenta política, economia, questões do Paraná ou então Copa do Mundo, tá valendo. O importante é mandar sua participação até o fim do jornal. Eu registro aqui a sua opinião, combinado? Carlos Kolbach, muito bom dia para você. Uma excelente pré-sexta-feira.
1: Uma excelente pré-sexta-feira para você também, Rafaela Moron. Um bom dia. Um bom dia a todos que já nos acompanham aí no Jornal da Manhã. Muito obrigado por essa imensa audiência. E reforço o convite, entra ali no nosso chat, onde a gente conversa com você de forma direta, menos formal, né, durante os intervalos. E ali rola papo de tudo, né? Rola Copa, rola política, rola economia. Então, ali é um espaço livre e democrático, onde você deixa a sua opinião, converge com a gente ou diverge, não tem problema. Mas o interessante é a gente debater ali os assuntos mais quentes do dia. Então, uma excelente pré-sexta-feira a todos nós.
0: Dito isso, vamos para os destaques de hoje. Partido do governador Ratinho Júnior confirma chapa pura na pré-candidatura à presidência com Ronaldo Caiado e Gilberto Kassab de vice. Nós vamos falar também sobre o presidente do Paraguai, que comparou a ponte da integração em Foz do Iguaçu ao Estreito de Hormuz, ao reclamar da dificuldade para liberar o tráfego na ponte que fica ali exatamente na região de fronteira, que já foi inaugurada há um certo tempo. Aliás, foram várias inaugurações que até agora não está funcionando aí na sua plenitude. Nós vamos falar também sobre a Câmara de Vereadores de Curitiba, que começou a ouvir testemunhas no processo que pode terminar na cassação do vereador Lorenz Nogueira, do PP, suspeito de rachadinha, e também sobre Fazenda Rio Grande. E após uma decisão do STJ, tem lá o seu prefeito Marco Marcondes, do PSD, que também foi alvo de investigações, reassumindo a prefeitura da cidade. Tudo isso e muito mais é a partir de agora. Vem junto, chegamos. Falando sobre o tempo, 14 graus em Curitiba, máxima de 24 graus. Ai, que alegria levar esse registro aí da previsão do tempo.
1: Mas pelo jeito,
0: audiência,
1: essa alegria tem tempo, né?
0: Vai chover já a partir de sexta-feira, sábado e domingo, para dar sorte
1: pro
0: Brasil.
1: Dá uma esfriada, né?
0: Dá uma esfriada também, principalmente no domingo, ali chegando a 18 graus, mas vamos aproveitar, só se vive uma vez, não é isso? Então vamos viver hoje aí, essa quinta-feira, com máxima de 24. E em Ponta Grossa também só aparece máxima de 24 graus. Maringá e Londrina, temperatura perfeita, 27, 28 graus, dia limpo, céu de brigadeiro. E já no oeste, Cascavel tem máxima de 23 com tempo nublado. E em Foz do Iguaçu chove nesse momento, tem trovoada, inclusive, por lá, máxima chega aos 20 graus, 7 e 6.
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0: Informações em tempo real do aeroporto Afonso Pena, olhando aqui as chegadas e partidas com painel de voo, tudo dentro do previsto.
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0: E a gente abre essa edição do Jornal da Manhã Paraná falando sobre a crítica do presidente do Paraguai, reclamação que ele fez aí referente à ponte da integração e à demora para liberar o tráfego aí na ponte, dizendo que está mais fácil resolver a questão lá no Estreito de Hormuz, né? Num momento e num cenário de guerra envolvendo, do que aqui do lado, para poder liberar a questão. Santiago Penha falou sobre o assunto durante discurso na cúpula do Mercosul no começo da semana na capital paraguaia. Na presença de Lula e de outros chefes do Estado, o presidente do Paraguai falou da dificuldade da abertura da ponte da integração em Foz do Iguaçu e comparou aí ao impasse em torno da navegação pelo Estreito de Hormuz no Oriente Médio. Só para explicar para você, a ponte da integração foi uma obra que demorou, que era muito esperada para você conseguir aliviar ali todo aquele fluxo da Ponte da Amizade, criando uma alternativa de passagem. Então, fizeram a ponte, construíram a ponte, né? Ponte, você sabe que no Brasil não é uma obra que fica pronta de um dia para o outro. E aí, quando ficou pronta, fizeram lá 3 inaugurações praticamente, né? Foi isso, né, Carlos? Foram 3. Não bastou uma inauguração. Vamos inaugurar mais aqui. Então, o governo do Paraná fez a inauguração, porque foi o responsável ali, né, pela estrada que leva até a ponte aqui por Foz do Iguaçu. O governo brasileiro ficou numa queda de braço com o governador Ratinho Júnior, de quem era o pai da ponte, fez a sua inauguração separada, não conseguiu uma agenda conjunta com o Paraguai, porque é preciso lembrar que a ponte envolve ali os dois países, Brasil e Paraguai, e aí o Paraguai também fez a sua inauguração. Agora eu pergunto, a ponte está funcionando?
1: Não.
0: Não, né? Tem ali
1: Não como deveria.
0: Um funcionamento parcial, uma série de pressões e discussões.
1: Restrição de tráfego.
0: Aí libera um horário, libera um pouco mais. É ônibus de turismo. Aí é só para aquele tipo de perfil de veículo. Não está assim como a ponte para passar o tempo todo. E aí é uma reclamação muito grande da região, né? A justificativa de que é preciso organizar essa questão de controle de fronteiras, né? Você não pode simplesmente liberar a ponte e aí vai ter pessoal para ficar olhando ali os veículos. Vai ficar uma fila quilométrica que ninguém está vendo. Também se fala sobre as condições da cidade que recebe esse fluxo todo, de que deveria ter uma estrada que não passasse pelo centro, para não arrebentar a cidade toda com o volume. Teve um prefeito paraguaio que já falou sobre a questão. E agora o presidente do Paraguai está dizendo o seguinte, né? Nossa, que difícil está isso. E criticou supostas barreiras que o Brasil estaria criando para abrir aí a questão da ponte. Vamos ouvir um trecho do que disse o presidente do Paraguai.
3: E neste terreno, eu quero ser otimista e trazer boas notícias. Habilitamos a ponte da integração que une o Paraguai ao Brasil e hoje é uma linda realidade. Mas uma realidade que nos custou muito, foi difícil. Acredito que abrir a passagem foi ainda mais difícil que abrir o Estreito de Hormuz. Foi um esforço enorme, mas que hoje celebramos. Nessa mesma cúpula, assinamos com o Brasil o regime de ponte da integração e a passagem de mercadorias, que simplifica o transporte de cargas menores entre Cidade do Leste e Foz do Iguaçu. Regras mais claras e trâmites ágeis para os pequenos transportistas da zona. É integração concreta dessa que as pessoas percebem no seu dia a dia. Mas uma ponte só pode cumprir suas promessas se do outro lado espera uma fronteira aberta. Não serve inaugurar pontes se logo se tem que transitar e fazer trâmites como se fazia há 20 ou 30 anos. E aí temos ainda uma tarefa por fazer. Os dois controles fronteiriços devem deixar de trabalhar separadamente e devem facilitar o comércio e a passagem fronteiriça.
0: Não é a primeira vez que a gente vê aí o presidente do Paraguai, né, dando aí essas indiretas, bem diretas ao governo brasileiro. A própria questão da inauguração da ponte, eles tinham emitido lá uma manifestação dizendo que lamentavam que o Brasil não teve a capacidade de esperar uma agenda conjunta de uma ponte tão simbólica para fazer a inauguração junto, que lamentava, mas que compreendia e ia respeitar ali a questão de você ter a inauguração unilateral de uma ponte que liga os dois países. E agora, de novo, subindo a tônica, dizendo o seguinte, né? Não dá para você inaugurar uma ponte que não leva nada a lugar nenhum, que não serve para nada, que atende de maneira parcial, porque a função, né, ela só vai ter ali a sua função cumprida a partir do momento que tiver, de fato, aliviando a bomba que acontece lá do lado da Ponte da Amizade, com filas enormes, com todo um fluxo que liga os dois países, concentrado apenas naquela opção de saída e entrada do país. Então, é isso, né? A próxima etapa de abertura da ponte integração agora está prevista para agosto. E aí o que vão fazer por lá? Ampliar horários de travessia de caminhão vazio e ônibus de turismo. E aí liberar ônibus de transporte coletivo. O delegado da Receita Federal em Foz do Iguaçu, Fabiano Queiroz Diniz, falou aí sobre essa próxima etapa.
4: Está sendo anunciado a ampliação do funcionamento da Ponte da Integração, né? Isso aí representa mais uma etapa no processo de migração do fluxo da Ponte da Amizade para a Ponte da Integração. Nós sabemos que não é ainda a solução definitiva, mas representa um avanço gradual, né? Para que a ponte possa funcionar de maneira segura e planejada. Nós temos que entender que é uma evolução gradual, né? Como é uma negociação bilateral, existem diversos interesses envolvidos, tanto do lado do Brasil como do lado do Paraguai. Então, existem questões de controle aduaneiro, de controle migratório, de segurança de transporte, e outros temas relacionados à atuação integrada das fronteiras terrestres, né? Então, esse processo, para ter um consenso, exige tempo, né? Então, o que está sendo apresentado agora é o que se chegou de consenso entre as partes até o momento. E nós continuaremos trabalhando para que a utilização da ponte da integração seja cada vez mais pleno, ajudando a mitigar os transtornos logísticos que a gente enfrenta na ponte da amizade.
0: Bom, então é isso, né? Vai ter um novo cronograma de circulação de cargas e passageiros feito na terça-feira. É esse cronograma, inclusive, que foi anunciado e que coloca ali a ponte ainda de forma parcial. Engraçado quando você olha para o Brasil, né? Algumas situações que acontecem, e essa, infelizmente, eu coloco com ironia que esse engraçado, né? Entra nessa questão, porque parece aquelas coisas da gente ver, né? Muito caricatas de inaugurar a placa, inaugurar a estaca. Inaugurar ali um terreno vazio onde você vai ter uma obra que não acontece. A ponte é fundamental, a ponte é absolutamente importante. Se você já foi para a região de fronteira, você sabe muito bem como é a realidade, né? É um fluxo enorme. Você tem ali um trabalho da questão da aduana, do controle também feito, né? Pela questão da imigração dos dois países. E aí existe uma relação entre Brasil e Paraguai intensa, o Paraná como parte disso, né? Fazendo ali exatamente essa porta de entrada para um país ou outro. Então, constroem a ponte para dizer: olha, acho que está meio complicado ali o fluxo, vamos buscar uma alternativa para melhorar. Se faz a construção, se briga para saber quem é o pai da criança, quem é que fez a ponte, não fui eu, mas o recurso era meu, mas o governo era dele, mas não era mais, agora é daqui, mas é de lá. Cada um faz uma inauguração, e aí, depois do palanque para ter a paternidade da obra, cadê a ponte funcionando para as pessoas que precisam passar por lá? E aí fazem reuniões, a gente já mostrou aqui, inclusive, com a pressão dos setores do turismo, né? As pessoas que querem organizar e que representam ali quem precisa dessa infraestrutura, quem conta com essa infraestrutura para aliviar a questão, e dessas reuniões não sai nada. A gente viu uma reunião que marcaram. Sabe aquela história, a reunião poderia ter sido um e-mail? Fizeram uma reunião lá com os dois países, todo mundo na mesa, sentado e tal, e a definição foi: vamos fazer uma nova reunião, que foi cancelada. Foi essa a
1: No
0: evolução
1: início de junho.
0: do início de junho, que tinha uma reunião marcada, que foi cancelada com todos os envolvidos. Então, não pode ser tão difícil você ter, né, esses países conversando, Brasil e Paraguai, para entender o que que está faltando, o que que está precisando. Vamos tocar a coisa aqui e resolver de verdade, né? Não só uma inauguração ali de palanque de Instagram, e sim fazer a ponte como infraestrutura funcionando direitinho. Agora vamos ver, né? Depois do sabão aí do presidente do Paraguai. Mas, pelo visto, Carlos, nem para inaugurar conseguiram combinar de estar juntos, quem dirá para fazer alinhamentos. Parece mais um jogo de empurra de responsabilidades de quem é que está atravancando aí a história para que a ponte passe a funcionar de verdade.
1: Eu acho que o resumo é exatamente isso, é um empurrando para o outro, né? Como você bem disse, se não conseguiram combinar uma data para fazer uma única inauguração, tiveram que fazer duas, o governo do estado também fez a sua, foram três. Vamos lembrar, gente, essa ponte está pronta desde 2023. Nós estamos em julho de 2026. Ela foi liberada para o tráfego em dezembro de 2025. E mesmo assim, é uma liberação parcial. O governo brasileiro diz que o problema é do lado de lá, o governo paraguaio diz que o problema é do lado de cá. E nisso ficamos todos nós olhando, né? Uma bela ponte, um investimento aí de mais de, parece que 300, 400 milhões de reais, meio bilhão de reais. Está lá a ponte, linda, linda a ponte. Estive lá, agora no mês de junho. Linda obra, uma obra maravilhosa. ligando os dois países, uma segunda ponte. A circulação diária lá, gente, é de mais de 100 mil pessoas por dia. 45 mil veículos fazem esse vai e vem na ponte ali, nessa travessia Brasil-Paraguai. E essa segunda ponte da integração, que foi construída justamente para desafogar a ponte da amizade, por enquanto ainda não funciona do jeito que deveria funcionar. E pelo jeito a integração é só no nome, porque entre os dois países não existe qualquer tipo de integração, já que um joga o problema para o outro, um joga a bomba para o outro lado. Vamos ver agora se em agosto, início de agosto, 3 de agosto é o dia que está marcado, para que haja uma nova liberação aí de veículos. Diz que, por enquanto, só está passando veículos sem carga, veículos de passageiro, de ônibus, turismo, só à noite. Muitas restrições ainda para aquela ponte que foi criada aí, por um desafogo aí da Ponte da Amizade. Então, é o resumo de obra pública no Brasil. E pelo e ela só ficou pronta em 2023 porque tem recurso privado, no caso da Itaipu, né? De uma usina binacional. Porque senão estaríamos, talvez, até agora esperando a obra sair. É o resumo de como anda do ritmo de obras públicas do nosso país. E também do Paraguai, porque eu disse, a responsabilidade é dupla aí, é do Brasil e do Paraguai, mas eles não se entendem. Aí a gente tem que agora ouvir o presidente do Paraguai fazer essa analogia com o Estreito do Hormuz, que é mais fácil resolver lá, estava no meio de uma guerra, do que liberar o tráfego aqui, aqui na Ponte da Integração. Ainda bem que não estamos em guerra. Imagina se estivéssemos, como é que não demoraria para resolver um impasse desse? E a gente fica com cara de bobo, olhando aqui a obra, a ponte de longe, porque até agora só passa ali cachorro, um carro ou outro, carros oficiais, e enquanto isso a Ponte da Amizade completamente sobrecarregada. Triste realidade lá em Foz do Iguaçu, nessa Ponte da Integração, que, como eu disse, de integração é só no nome.
0: 7:19, a gente vai fazer um rápido intervalo. Você espera aqui na FM, você da audiência do Jornal da Manhã. Já já tem mais informações. A gente vai falar sobre Kassab, Ratinho, Michele Bolsonaro. Ou então, se você puder, vem junto lá no YouTube em Jovem Pan News Paraná. Jornal da Manhã volta em instantes.
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6: O meio campo e atacante Rafinha vem se recuperando bem da lesão na coxa direita. Ele que está afastado da seleção brasileira desde o primeiro tempo do jogo com o Haiti na segunda rodada da Copa do Mundo, jogo que aconteceu na Filadélfia no dia 19 de junho. De lá para cá, o garoto Rayan, cria do Vasco da Gama, se tornou o titular da equipe e tem se destacado, ajudando muito tática e tecnicamente a seleção do Brasil. De Nova Jersey, e Wellington Campos para a Jovem Pan News.
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1: 7:25, 7:25, de volta com o Jornal da Manhã Paraná, aqui na Jovem Pan e Jovem Pan News. A gente fala agora sobre definições políticas. Surpreendendo aí zero pessoas, conforme esperado, o partido do governador do Paraná, Ratinho Júnior, do PSD, confirmou aí chapa pura para disputar a presidência da República, tendo como pré-candidato à presidência Ronaldo Caiado. E o vice Gilberto Kassab, o presidente do PSD, o anúncio foi feito em Brasília, acontece inclusive meio à tentativa do PSD de Ratinho de equilibrar a pré-candidatura presidencial com a diversidade de alianças construídas pelo PSD em diferentes estados. Porque você sabe que o PSD, dependendo da região, ele é um PSD ou ele é outro PSD, né? Você tem ali uma parcela muito aliada ao presidente Lula e também filiados ali que fazem ampla oposição. Caiado é um exemplo disso, né? O Caiado tem um discurso de que é preciso eliminar o PT do poder, mas o próprio partido do Caiado tem, sim, participação no governo federal. Em alguns estados, ele não vai ter palanque, em razão, inclusive, dessa visão do PSD lulista, não sei se posso chamar assim, ou, enfim, afinado ali com a esquerda. Mas diz que está tranquilo porque terá, então, palanques alternativos para conseguir fazer essa construção dentro dos arranjos. E aqui no Paraná, já foi amplamente elogiado pelo governador do Paraná, que, aliás, eu lembro, né? Poderia estar aí, quem sabe, encabeçando essa chapa à presidência da República, era tido como favorito até a sua desistência por questões pessoais. Teve um discurso junto com Eduardo Leite, do Rio Grande do Sul, que também era um dos nomes cotados, de que todos eles estariam ali juntos, unidos na campanha do PSD, qualquer que fosse o candidato. Mas muita gente se pergunta se de fato há esse entusiasmo dos governadores que não entraram na corrida em relação aí ao nome do Caiado. E também, né, agora com essa questão da chapa pura, força desse palanque refletida nos estados. Aqui no Paraná, por exemplo, eu vou conferir já já, mas até o fechamento da nossa edição, durante a noite, não teve divulgação ali de um apoio do Ratinho ou então do pré-candidato ao governo do Paraná, Sandro Alex, em relação a essa escolha do Kassab. Eu já vou conferir para ver se não foi atualizado aqui de madrugada ou de manhã, e aí eu corrijo a informação se for o caso. Mas até o fechamento da nossa edição, ninguém estava comemorando, falando boa, excelente, ficou muito bom, adorei, ou qualquer coisa do tipo. Em estados como Bahia, Ceará e Pernambuco, você sabe que eu acabei de dizer aqui, a situação deve ser de um palanque dado ao presidente Lula. E aí vão buscar alternativas. O que o PSD já disse é que no Paraná, em todos os outros estados, não ficará sem palanque, mesmo que existam acordos ali que coloquem os nomes principais da legenda mais alinhadas com a pré-candidatura do presidente Lula, por exemplo. E ao anunciar ali a questão dessa chapa pura, Ronaldo Caiado diz que a escolha foi pensada sob perspectiva de governabilidade e elogiou a habilidade política de Kassab. Vamos ouvir.
2: Com o aceite do Kassab assumindo a posição de vice-presidente na chapa, fica claro para o país que é um caminho sem volta. Está aí consolidada a candidatura do PSD. A chapa está posta. Eu tenho certeza, Kassab, que nós vamos governar esse país, porque não se governa sozinho e não se governa indicando um vice-presidente para tirar foto. Se indica um vice-presidente é para governar de mãos dadas. Você estará sendo responsável pelas maiores reformas que esse país já viu.
3: Hoje, nós temos uma convicção muito grande que a República está podre. Hoje, os poderes estão contaminados com ineficiência e isso acaba abalando a confiança da sociedade brasileira na República. O que a gente procura desde 2011, e hoje a gente consolida esse projeto, tendo um candidato a presidente da República que representa essas aspirações da sociedade, é mostrar que o PSD está preparado para dar as respostas que a sociedade precisa.
1: Bom, então estamos conferindo aqui, realmente, governador do Paraná nada postou aí a respeito da história do Kassab, nessa representação tem lá ações de gestão, né, ações ligadas ali ao Sandro Alex, mas comentar algo sobre a questão da escolha de Kassab não, e o próprio Sandro Alex também aqui olhando em tempo real as redes sociais não atualizou nada, né, Carlos? Então, será que a candidatura, ela empolga e mais, né, falando sobre essa história da tal terceira via, eu volto a dizer, a impressão que a gente tem pelas pesquisas é de que a terceira via, até o momento, mais uma vez, não conseguiu garantir força e musculatura para viabilizar o nome de uma candidatura que vá se colocar ali entre hoje, Lula e Flávio Bolsonaro, e no Paraná também, né? Será que existe ali uma atração em relação a esse palanque? O PSD está feliz da vida, entendendo que tem um nome forte, que vai ter uma boa representação de palanque nacional com um candidato que até agora não decolou nas pesquisas nacionais?
4: Olha, Rafa, quem está na live viu as imagens ali dessa... Não dá nem para chamar de festividade, né? Porque ali estava um clima meio... Não era muito feliz. Sabe aqueles casamentos arranjados, assim, de antigamente? Que você conhecia um noivo na porta do altar? Tá mais ou menos esse clima dentro desse evento, né, do PSD. A grande verdade é que Caiado jamais pensou que Kassab seria o seu vice. Aliás, Caiado foi o último a entrar nesse barco do PSD. Tinha ali Ratinho Júnior, tinha Eduardo Leite. A aposta... Número um de Gilberto Kassab era o governador Ratinho Júnior. Isso era bastante claro. Mas, por motivos aí de foro íntimo, ele resolveu abandonar essa disputa. Eduardo Leite também foi preterido e aí caiu aí no colo do Ronaldo Caiado, que está visivelmente constrangido ali, né? Ele queria o apoio, já tinha dito, apoio talvez do Romeu Zema, aberto até diálogo com Zema. Falou depois que seria interessante uma vice-mulher que pudesse conversar com jovens, com o eleitorado feminino. E aí teve que aceitar Gilberto Kassab, né? Que de forma bastante pragmática formatou essa chapa, que agora a grande verdade é que mira o segundo turno. O desempenho eleitoral do Ronaldo Caiado está muito aquém de qualquer possibilidade de surpresa nas urnas. A maioria dos institutos de pesquisa trazem aí Caiado com um dígito. Sequer chega a 10%. E também falemos a verdade, é que Gilberto Kassab não é um homem de voto, né? Não é aquela liderança que vai trazer voto. Traz o pragmatismo que está na sua gênese. Gilberto Kassab é um dos maiores caciques políticos do país. Fez aí do PSD o maior partido político do país hoje. Tem mais prefeituras, mais capilaridade nos estados. Então, vai agora em busca desse apoio interno do partido. Mas sabendo que lá no Nordeste, cada um faz o seu jogo, né? Raquel Lira, como você comentou, Rafa, já disse, olha, Kassab, eu vim pro PSD, mas você sabe que em outubro eu sou Lula. Vou trabalhar? Não tem problema. Nós estamos pensando aqui de forma pragmática no partido. Então, o que a gente vê é um PSD desconfigurado. No Sul, é um cachorrão aí contra o PT, contra o Lula. No Nordeste, é o tchutchuca. Lá se abraça com Lula. E aí, o eleitor fica... O eleitor que vive nesse mundo polarizado vai entender como o PSD. Né? Se da linha de cima para o Brasil é um PSD, da linha do meio do país para baixo é outro. Pragmatismo puro, a chapa pura de Caiado e Gilberto Kassab representa isso. E sim, estão de olho mais no segundo turno do que no Palácio do Planalto.
1: Bom, falando ainda sobre essa questão nacional com reflexos aqui para o estado do Paraná, a gente teve manifestação do Flávio Bolsonaro elogiando Michele Bolsonaro e dizendo que nunca esteve na festinha do astronauta do Vorkaro, que foi alvo de uma publicação ali da Michele Bolsonaro nos seus stories. Vamos ouvir um trecho aí do que disse Flávio Bolsonaro.
5: O que a Michele fez nos últimos dias. Eu, óbvio, sendo desconfortável de falar, é a esposa do meu pai, respeito demais a Michele, e eu tenho a convicção que a gente vai superar esse momento difícil e que ela vai estar caminhando junto com a gente, porque ela sabe que o Brasil não suporta mais 4 anos de PT, ela sabe que mais o governo do PT, nossa família vai ser ainda mais perseguida, e ela sabe que a única alternativa que tem para a gente mudar esse país é por Flávio Bolsonaro ou indicado do presidente Bolsonaro. Então, eu quero, na frente de todos vocês aqui, parabenizar a Michelle mais uma vez pelo trabalho que ela fez no PL Mulher. Muitas que estão aqui são representantes do PL nos estados, se interessaram por política, resolveram ser pré-candidatas, inspiradas no que a Michelle falou, no que a Michelle defendeu. E tem que ser reconhecido esse trabalho dela, e já reconheci uma vez, estou reconhecendo aqui de novo. Mas o que ela fez, eu acho que é algo que ela tá, agora está sendo induzida ou não dá para entender muito bem. Quando ela pega um vídeo do garotinho, que é do Rio de Janeiro, conhece aí o garotinho, bota na rede social dela, insinuando que eu posso estar numa festa de Bocaro, ela está completamente desinformada. Eu quero garantir a todos vocês aqui. A única relação que eu tenho com Bocaro é sobre o filme do meu pai. É a única. Qualquer reunião que eu tenha tido, qualquer conversa que eu tenha tido, tudo que aparece de celulares, os milhares aí que estão sendo desbloqueados para ter acesso a qualquer diálogo meu e conversa minha dele foi sobre o filme do presidente Bolsonaro. Vocês não vão ver eu em festinha de Bocaro, vocês não vão ver eu em pedicilista de Bocaro, vocês não vão ver que a gente está longe, que está vindo para Paris, para tudo quanto é lugar, nunca entrei em avião de Bocaro e nunca tive em festinha de astronauta de Bocaro.
1: Bom, além dessa questão, né, com a Michelle Bolsonaro, que ali ele disse, elogiou, disse que não sabe se está sendo induzido e negou a participação, houve também um outro estopim dentro da campanha, que foi aquela live considerada trágica pelo pessoal da direita, do Paulo Figueiredo, falando que as mulheres não sabem votar e coisa e tal, e o Flávio Bolsonaro também repudiou, diz que repudia veementemente, palavras do Flávio Bolsonaro, diz que o Paulo Figueiredo é completamente equivocado, né, no que diz a respeito dessa questão envolvendo aí as mulheres. E aqui, puxando ao Paraná também, há um silêncio, né? Mais uma vez, a gente falou sobre o PSD ali, não demonstrar muito entusiasmo, né? Os próprios nomes do partido mais conectados à eleição aqui do estado não se manifestam, também os nomes de PL novo, até onde eu vi, vou conferir agora, porque a gente sabe que rede social atualiza, Carlos Kobach, se mantém silêncio sobre essa confusão toda no seu palanque nacional.
4: É, houve sim uma manifestação da Carlize, né, que é do PL Mulher aqui do Paraná.
1: Ah, sim, mas tô dizendo
4: dos pré-candidatos, ninguém. É, né? Silêncio isso. Total. Até porque é uma situação complicada, né? Eles, obviamente, não têm a noção de como está a relação ali, a real relação entre Michelle e Flávio. Mas o que a gente viu, quem está na live viu ali o evento do Flávio Bolsonaro, o discurso dele, um show de constrangimento também, né? Um show de constrangimento envolvendo ali Michelle Bolsonaro e Flávio Bolsonaro. Uma questão familiar que rompe aí e vem à tona essa crise. Você vê, ao invés do Flávio estar falando de proposta, da pré-campanha, ele tem que ficar explicando a relação e o vídeo bomba ali, o podcast bomba da Michelle Bolsonaro. Agora, ele diz ali que ainda tem esperança dela, Michelle Bolsonaro, caminhar com ele nessa campanha presidencial. Seria uma surpresa muito grande. Hoje o cenário é completamente diferente disso. Hoje o cenário é de Michelle completamente fora da campanha do Flávio Bolsonaro. Há quem diga que pode vir até novas revelações aí envolvendo Flávio Bolsonaro. Aí ele diz ali que nunca teve em festa do astronauta, o pessoal aplaudindo como se isso fosse, né?
1: Fato, aqui, ó, só olhando para falar do Paraná, e não tem manifestação dos pré-candidatos,
4: né,
1: sobre a questão também.
4: É uma crise familiar que ali você não tem como também, agora, sem ter a noção do que vai acontecer, você fica numa situação delicada. Porque Michelle Bolsonaro é importante, a gente já disse aqui, é um ativo importante para o PL, dialoga muito bem com as mulheres, muito bem com o setor evangélico, com os eleitores evangélicos. Então, é uma perda significativa, sim, para o PL, para Flávio Bolsonaro, e acaba por extensão aos pré-candidatos nos estados. Por exemplo, ela não pode, não vai vir aqui agora, durante a campanha, fazer um evento com os evangélicos, como já veio, já teve aqui no Paraná, né, para falar com esse público. Então, vamos ver como é que vai terminar aí essa crise agora envolvendo Flávio Bolsonaro e Michelle Bolsonaro. Muita gente dizendo o seguinte: essa crise está longe de terminar. E, principalmente, que é uma dúvida que eu tenho, que Jair Bolsonaro está pensando disso, né? A Michelle Bolsonaro diz que todas as atitudes que ela está tomando, inclusive aquele vídeo que ela fez e divulgou, teve aí a ciência de Jair Bolsonaro. Mas, por estar preso ainda, né, de forma domiciliar,
6: a gente não sabe qual o posicionamento de Jair Bolsonaro sobre essa guerra envolvendo a mulher e o filho pré-candidato à presidência da República.
1: Ainda falando sobre a conexão dos palanques nacionais aqui com o Paraná, a gente cita a questão do presidente Lula, que aí aproveitou para elogiar o senador Jacques Wagner, do PT. Cada um tem uma crise para chamar de sua. Senador Jacques Wagner foi alvo da Operação Compliance Zero, ligada à história do Credicesta, também conectada a Banco Master, apurando irregularidades, teve dinheiro encontrado em espécie, a história de um apartamento, das cifras estratosféricas que ele explicou de uma certa maneira, que teria pedido para o investidor comprar primeiro, que é o investidor sócio do Vorkário, para depois ele comprar. E aí o Lula, que até então nada tinha dito, acompanhando inclusive o silêncio de boa parte aí do pessoal do PT, inclusive aqui no Paraná, que se manifestou muito sobre a questão do Master ligada ao Dark Horse, mas o Jacques Wagner foi praticamente um silêncio retumbante, acabou aí fazendo elogios ao investigado por suposta relação com o Banco Master. Vamos ouvir o que disse o presidente.
7: A gente não escolhe pai, a gente não escolhe mãe, a gente não escolhe irmãos, a gente não escolhe irmãs, mas a gente escolhe companheiros. E aqui na Bahia, eu tenho companheiros de longa data, de longa data. O que representa para mim a minha relação com Jacques Wagner, a minha relação com o Rui Costa, a minha relação com o Jerônimo, a minha relação com vários deputados que estão aqui.
1: Então tá lá elogiando o Jacques Wagner.
4: Um afago, né?
1: É um afago ali elogiando, né? Porque foi retirado, inclusive, da liderança do Senado. Poucas pessoas vieram a público fazer defesa de Jacques Wagner, porque até então o PT vinha empurrando a história do Master. E aqui no Paraná também esse cenário vinha se repetindo na questão do PL. Os próprios parlamentares aqui do Estado, representação estadual e federal, muito se manifestaram quando houve a história do áudio. E aí do Jacques Wagner, pouquíssimo se falou, não foi nem de perto ali a mesma repercussão. Agora tem o presidente Lula fazendo ali esse afago, tecendo elogios ali ao Jacques Wagner. A gente não me escolhe parente, mas meu amigo, coisa e tal, Jacques Wagner. Aqui no Paraná também a gente percebe que não há esse mesmo entusiasmo. Pouca gente se manifestando até o momento em relação a essa questão do Jacques Wagner também. Não será que os palanques nacionais, Carlos, estão tendo ali uma certa atenção? E aqui no Estado está sendo mais jogo para os partidos manter uma certa distância? Porque cada um tem ali um pepino para resolver, né?
4: Ah, cada um tem o seu problema. E aí, claro, em campanha eleitoral, tudo que os candidatos não querem é problema. Então, se puder ignorar, melhor, né? Essa é a regra em ano eleitoral. E é o que a gente está vendo, né? Ora, quando o abacaxi vai para o lado da direita, o pessoal da direita se cala. E a esquerda vem de forma voraz nas redes sociais. Quando a bomba quente vai para o outro lado, aí é a hora da esquerda recolher, ficar quietinha, e o pessoal da direita vociverá na rede social. O que a gente vê é um Lula ali que não larga a mão dos seus companheiros. Lula já esteve nessa situação, até pior. Ficou preso 580 dias aqui e viu muitos dos seus companheiros o abandonarem. Outros seguraram a mão dele até ele deixar aqui a cela da penitenciária da Polícia Federal, onde ficou, repito, 580 dias aqui na Polícia Federal em Curitiba. Então, ele sabe esse sentimento que Jacques Wagner está passando. Mas é ano eleitoral. Então, é hora de chamar o companheiro master ali, Jacques Wagner da Bahia, e dizer, olha, companheiro, seguinte, tamo junto, né? Mas é ano eleitoral, amigo. Então, afasta aqui da liderança do Senado, vamos tentar estancar essa crise, mas você tem o meu apoio, mas longe agora de mim, porque eu tenho um ano eleitoral para enfrentar. E aí é o pragmatismo, né? O Jacques Wagner sabe, recolheu, saiu da liderança, não queria, essa é bem a verdade, achou que poderia se defender ainda, se mantendo como líder do Senado, mas a pressão foi muito grande, porque começou a apontar nas pesquisas que o escândalo Master também estava dentro do PT. É isso que a gente vai vendo, as investigações vão apontando. Não é só de um lado, o Master não é de um lado, o Master não tem uma cor partidária. O Master abrangeu a todos. Daniel Vorkaro tinha muitas relações, tanto com a direita quanto à esquerda e principalmente no Poder Judiciário. Aliás, a nossa live já pediu aqui, já vou adiantar que eu vou falar
6: sobre isso no intervalo, a mais recente divulgação aí da conversa da esposa de Alexandre Moraes, Viviane de Barsi, advogada, ela mesma mandando o contrato, uma minuta de contrato dos 124, 129, eu sempre, 129 milhões de reais, né? Diretamente para a Vocaro, pelo WhatsApp. Mandou o seguinte, ó, bom dia, segue a minuta do contrato, um abraço. E aí Vocaro depois respondeu, oi, tudo bem? Como podemos proceder na assinatura? Tá aí, 129 milhões, tá aí o contrato envolvendo a esposa do Alexandre Moraes com Daniel Vocaro. O ministro Alexandre Moraes parece que tá fora, não sei se o celular dele tá pegando.
1: Já pegou o recesso, né? Já chegou o recesso no
6: não
1: Supremo.
6: Não sei se ele perdeu o WhatsApp, aí não registrou o nome dele, mas parece que não tá vendo isso, porque permanece um silêncio sepulcral no Supremo Tribunal Federal quando o assunto é esse contrato pornográfico da esposa do Alexandre Moraes com Daniel Vocaro.
1: E vale dizer o seguinte, né? O Supremo agora entra nessa fase de recesso, vão ter plantões por lá, né? Alguns plantões sendo organizados.
6: Plantão remunerado, plantão, né? Agora, não. Agora remunerado.
1: Opa, mas isso aí já é o básico, né?
6: Não vem mexer aqui, né?
1: Não vem mexer nisso tudo. Né? Teve a decisão sobre a lei de improbidade administrativa do Supremo Tribunal Federal concluindo ontem, mas daqui para frente a gente sabe que o ritmo vai ser o ritmo de plantão para aquelas decisões que são decisões consideradas urgentes. Nem todos vão sair, mas acaba alterando o ritmo exatamente no momento em que a gente tem aí, portanto, essa divulgação também da conversa aí com a minuta do contrato, que, aliás, ele até pergunta, né? Você quer assinatura eletrônica ou eu te mando via física a assinatura, né? Dentro desse papo aí de WhatsApp, de WhatsApp. Vai pegar um contratinho de 129 milhões
6: que beleza,
1: pelo WhatsApp.
6: 129 milhões. E aí parece que o Poder Judiciário não vê isso, né? Ou não quer ver.
1: É de honorários, né? Só para dizer que é isso, né? Seriam os honorários cumpridos aí, chegando até o início de 2027, dá uma média aí de 3 milhões e meio por mês ao longo de 3 anos, Carlos.
6: Que beleza, hein? Pois iria receber até o início de 2027. Se não fosse a operação da Polícia Federal, Compliance Zero, agora, hoje é que dia? 2 de julho? Até dia 5 aí, até o quinto dia útil, ela ia receber mais 3,6 milhões na conta por conta desse contrato. E o que me deixa perplexo é que as pessoas parecem que normalizam, né? Não, o que tem? Um contrato. É o preço dela, Daniel Vocaro recebeu pagar. Decidiu pagar. Até parece que ela não é esposa do Alexandre Moraes.
1: 7 horas e 48 minutos, tem que fazer um break rapidinho aqui com o nosso quadro de economia.
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1: Bitcoin, R$318.342,11. Ethereum, R$8.554,29. Dólar comercial a 5,20. Atualizando para você, o euro está a 5,94. Saca da soja, R$134,32. E o índice Bovespa em menos 0,2%. Vem junto lá no YouTube em Jovem Pan News Paraná. Espera que a gente volta já aqui para a FM.
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7: 7:53. Antes de ir embora, a gente registra que a Câmara de Curitiba começou a ouvir testemunhas no processo que pode resultar na cassação do vereador Lorenz Nogueira do PP, suspeito aí de rachadinha. Tem uma comissão que foi montada lá especial com 3 vereadores, Serginho do Posto, Mery Martins do Republicanos e o relator da Costa, que está tocando os trabalhos. Inclusive começaram lá a ouvir testemunhas de acusação. O depoimento do Lorenz Nogueira está previsto para a próxima segunda-feira, 6 de julho, mas ele ele também tem garantido o direito de permanecer em silêncio. E nas redes sociais, começou ali uma campanha, fazer uma campanha já em defesa do seu mandato, falando sobre a sua defesa, trazendo suas justificativas. Vamos ver se vai falar ou não o vereador, que aí já é alvo dessa apuração. Também eu lembro que a Câmara está aí para definir nos próximos dias a situação do presidente Tico Kusma, que também foi alvo de uma operação por suspeita de rachadinha e venda de cargos na estrutura da Prefeitura de Curitiba, o que ele nega. E em Fazenda Rio Grande, na região metropolitana, Marco Marcondes vai reassumir a Prefeitura. Foi o prefeito também afastado desde outubro, quando ele foi investigado e preso durante aquela operação Fake Care, que supostamente teria desviado mais de 10 milhões de reais em contratos com a Secretaria de Saúde da cidade. Ele foi afastado e agora, portanto, houve uma decisão do STJ dizendo que voltará a ser prefeito. Então, temos aí duas decisões, dois andamentos ligados a Curitiba e região metropolitana a serem acompanhados.
8: Né, dois processos de cassação, né? Porque apesar da vitória do prefeito Marco Marcondes no STJ, que o reconduziu, o STJ considerou o prazo que ele está afastado, são mais de 7 meses, salvo engano, quase 7 meses, desde outubro do ano passado que Marco Marcondes está afastado do cargo de prefeito por conta dessa suspeita aí, foi até denunciado nessa operação da Fake Care, essa operação do Ministério Público. E o STJ considerou esse prazo ilegal, né? Um excesso de prazo sem o que tivesse havido uma nova decisão com relação a essa medida cautelar. Agora, Marco Marcondes assume hoje, aliás, ele ontem gravou um vídeo que a partir de 8 horas, ou seja, daqui a pouquinho, reassume o cargo, mas reassume numa situação tensa, porque na Câmara de Vereadores de Fazenda Rio Grande tramita ali um processo de cassação do mandato dele justamente por conta dessa suspeita nesse esquema envolvendo a Secretaria de Saúde. Aqui na nossa capital, nós também temos os nossos processos de cassação aqui. Tem esse do Lores Nogueira, foi flagrado num vídeo ali recebendo dinheiro de uma servidora, e aí vamos ter mais para frente o aceite ou não de uma representação contra o presidente da casa, o vereador Tico Kusma.
7: Dito isso, 7h56, é fim de jogo aqui, ó, vou pra gente. Tem participação dos ouvintes antes de ir embora.
8: Vamos a elas.
7: Final de telefone 9192 mandou bom dia. Que jogo de Bélgica e Senegal, hein? Comentou aqui o Matheus, que mandou. Foi jogão?
8: Foi jogão. Foi imprevisível, né? Porque tava 2-0 pro Senegal, a Bélgica faz 2 gols em 5 minutos, aí bagunça tudo.
7: Ouvinte final de telefone 1181 mandou aqui uma foto cedinho, Samid, lá do Contorno Sul. Obrigada pela participação. Quem mais tá com a gente aqui? O Roberto, mandando observações, críticas e sugestões são sempre muito bem-vindas. Obrigada, Roberto, pela mensagem. O Fernando Frigeri, de Fazenda Rio Grande, botou: estou aqui assistindo, mandou fotinho, que amanhã a gente vai pedir, inclusive, aí pra audiência. Por falar em inauguração, colocou aqui do metrô de Curitiba pra Copa, que armaram um circo pra fazer a inauguração, mandou o Sérgio Bruniolo, e até hoje ninguém viu. Quem mais participa com a gente? Ouvinte final de telefone 4485, colocando lá críticas a Kassab, dizendo que para ele, na visão

0: e que é um livre mercado, né? Essa participação que ele mandou aqui, tá bom.
1: Entendi.
0: A participação e o choro são livres. 7h58, Carlos Koba, que até amanhã.
1: Não tem mais tempo pra nada, não é isso, Rafa?
0: É isso mesmo, tem que encerrar aqui.
1: 7h58, hora de dar tchau, como eu diria.
0: Senão aquele, vou passar linha.
1: Aquele desenho infantil. Uma grande e excelente quinta-feira pra todos vocês. Muito obrigado por essa enorme audiência. E amanhã nós estamos de volta bem cedinho. Um grande abraço.
0: 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Tchau, gente. Uma excelente quinta-feira a todos nós.
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4: O meio campo e atacante Rafinha vem se recuperando bem da lesão na coxa direita. Ele que está afastado da seleção brasileira desde o primeiro tempo do jogo com o Haiti, na segunda rodada da Copa do Mundo, jogo que aconteceu na Filadélfia no dia 19 de junho. De lá para cá, o garoto Rayan, cria do Vasco da Gama, se tornou o titular da equipe e tem se destacado, ajudando muito tática e tecnicamente a seleção do Brasil. De Nova Jersey, em Wellington Campos, para a Jovem Pan News.
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0: brasileiro. O recado é aperte os cintos. Vem populismo barato por aí. E esse populismo, ele surge após uma reunião. Então, eu fico me perguntando o que que aconteceu nessa reunião para, de repente, ele que é presidente do Senado, leu a medida, tem conhecimento notório da casa, da tramitação dentro da Câmara dos Deputados, agora ele leu e falou, nossa, isso é muito importante. Eu estava segurando, mas vamos até acabar com a transição, é urgente que isso aconteça. As entrelinhas do que está sendo posto aqui e do que está sendo colocado como vamos aprovar esse projeto, não é o trabalhador brasileiro, não é a nossa economia, não é a adaptação de todo um setor econômico que, sem um período de transição, vai gerar desemprego ainda mais grave, pegando aqui o relatório do Conselho Nacional ali da Indústria, que coloca um prejuízo anual de mais de 100 bilhões como melhor cenário, o pior chegando a 267 bilhões por ano. Então, é uma situação que parece um amadorismo, parece de não olhar para quem está lá na ponta, produzindo, para os impactos econômicos e só pensar nesse xadrez que é a política em Brasília, ignorando que as decisões deles afetam a vida e o cotidiano de milhões. Uma decisão como essa, sem transição, ela pode levar a uma situação tão grave em relação ao custo de vida, a quebrar as empresas que já estão aí com dívidas astronômicas também em relação ao que está acontecendo. Então fica um clima de o que aconteceu nessa sala e quem foi esse grande argumentador, debatedor, que em pouco tempo conseguiu fazer Davi Alcolumbre mudar de gaveta para é urgente, vamos aprovar agora.
1: Posso arriscar, Jess? Se fala em reeleição. Todo mundo busca reeleição. Você falou em medidas aí mais populistas, mas todo mundo busca reeleição. Com certeza pode ter havido ali uma pressão por parte de senadores. Presidente, coloca para votação. Presidente, vamos avançar nessa pauta. Então, o Davi Alcolumbre, como um grande articulador político, ele também, é claro, precisa atender a todas as demandas e, de certa forma, fez um aceno surpreendente para o governo. Merreiro, quero te ouvir, porque até mesmo quem estava presente nessa reunião, principalmente sindicalistas, aí parlamentares da base do governo, se surpreenderam com esse posicionamento que foi feito por parte de Davi Alcolumbre. Porque na avaliação de muitos, Davi Alcolumbre estava colocando ali, né, embaixo do braço essa PEC, dando uma segurada, que ele poderia criar dificuldades ou pelo menos travar o avanço dessa proposta dentro do Senado e jogar para depois das eleições. Mas não. Como a Jess falou, nessas últimas 24, 48 horas, ele mudou o posicionamento. E o grande entrave da discussão na Câmara, que era o período de transição, a oposição falava em 10 anos, o Centrão em 5 anos. O governo tentava uma transição imediata, mas como o assunto estava muito difícil com o setor produtivo, conseguiu negociar ali no período de até 2 anos, 14 meses. Como é que você vê essa mudança de postura, de visão de Davi Alcolumbre, agora defendendo, inclusive, uma PEC 6x1, sem nenhum tipo de transição, com implementação imediata?
2: Eu concordo em gênero, número e grau com o que a Jess falou, acho que foi um comentário perfeito, porque de fato, esses políticos, o Alcolumbre, a gente vê a direita fazendo isso também, eles ficam brincando com essas pautas, tentando expor a hipocrisia do outro lado, tentando jogar um xadrez ali e ignorando os verdadeiros efeitos que isso tem. Se a tentativa do Alcolumbre era justamente mostrar como esse projeto é irresponsável, porque agora eles não vão querer, né, que esse projeto seja aprovado sem a regra de transição. Mas e se eles aceitarem? E se for aprovado sem a regra de transição? A chance é tão pequena assim? Como vai ficar o setor de indústria, os setores produtivos efetivamente do Brasil, os setores de serviços, todos esses setores que hoje dependem da escala 6x1, infelizmente, né? A gente sabe que é uma escala dura, é complicado, mas infelizmente a economia brasileira demanda esse tipo de serviço sem nenhum tipo de período de transição para que esses setores possam se adaptar. Isso é muito arriscado, isso é loucura. Mas pelo menos o Alcolumbre mostrou ali pro executivo, né, que é um projeto muito ruim. Ora, se é um projeto tão ruim assim, então articule internamente para que os políticos demonstrem para a população que esse projeto não serve, que esse projeto é populista, que as intenções desse projeto são meramente eleitoreiras, não vão ajudar a vida do trabalhador, pelo contrário, vão prejudicar demais a economia brasileira. Pressione a classe política, senhor Alcolumbre, para que desenvolvam estudos técnicos de impacto financeiro, algo que não aconteceu até hoje. A gente está discutindo sobre essa questão da PEC da escala 6x1 há quantos meses? E há quantos meses que a classe política teve a oportunidade de apresentar esses estudos e não apresentou? É porque a pauta aí não é de mérito. O único interesse aí é o interesse eleitoral.
1: Valeu, Merreiro. Obrigado pelo seu comentário. 8 e 9.
0: Repita.
1: 8 horas e 9 minutos.
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7: 8:13.
8: Repita.
7: 8:13 da manhã. A pré-campanha do senador Flávio Bolsonaro monitora possíveis mudanças no cenário eleitoral nas próximas semanas. Beatriz Manfredini está por aqui com a gente ao vivo no Jornal da Manhã. O Bia, a gente já trouxe a avaliação de pesquisa, trazendo a repercussão dele depois do vídeo publicado pela ex-primeira-dama. Como é que a pré-campanha de Flávio Bolsonaro está avaliando tudo isso? Bom dia, bem-vinda.
9: Olha, Bia, a pré-campanha está otimista, viu? Não exatamente com esse cenário, mas com uma conjuntura ali, um conjunto de fatores que a gente traz agora aqui para vocês. Bom dia para você também, para o Cássio, para todo mundo que nos acompanha aqui no Jornal da Manhã. Então, fui conversar com diversos membros da pré-campanha do senador e pré-candidato ao Palácio do Planalto e ouvi, então, que eles estão otimistas e que apostam em mudanças agora para as próximas semanas. Inclusive, os levantamentos internos, que são aqueles trackings que a gente chama, internos ali da campanha do senador, tem apontado um crescimento de 2 pontos nas próximas semanas. Isso ainda não faz com que ele empate ou chegue de novo próximo ao presidente Lula, que acabou abrindo uma vantagem ali, principalmente em relação à crise relacionada ao Banco Master há algumas semanas atrás, mas deixa os dois mais próximos novamente. Então, o que eles estão observando e monitorando e por que eles estão otimistas? Para o entorno de Flávio Bolsonaro, esse crescimento de 2 pontos, ele tem 2 fatores principais. O primeiro é justamente a crise com Michele Bolsonaro. Muitos aliados dizem que essa crise acabou estourando mais para o lado dela e não dele. A ala mais ferrenha, mais bolsonarista, entendeu o vídeo da ex-primeira-dama como uma traição. E o entendimento interno é que Michele Bolsonaro acabou ficando com uma imagem de alguém ambiciosa, algo que ela não tinha até então. Além disso, eles também entendem que o vídeo em que Michele ali se colocou contra Flávio Bolsonaro e fez diversas críticas causa uma desunião, tanto na família quanto no cenário, e que esse não era o momento, já que eles tinham que estar unidos, resolver as coisas internamente, justamente para que a família consiga bater o presidente Lula na eleição. Então, o entendimento é que essa crise melhorou. O entorno de Flávio Bolsonaro melhorou a percepção no entorno dele e piorou para ela, para Michele. Além disso, eles também acreditam que esses 2 pontos a mais têm a ver, sim, com as investigações contra o então líder do PT no Senado, Jax Wagner, que teria ali prejudicado de alguma forma o presidente Lula. Além disso, tem outros pontos que estão sendo monitorados. Por exemplo, a equipe de Flávio Bolsonaro aposta em uma mudança bastante grande agora, a partir do dia 4 de julho. Relembro, né, que no dia 4 de julho é quando começa a valer a legislação eleitoral, que não permite mais que o presidente Lula, por exemplo, faça entregas, apresente ali, apareça em obras públicas e também reduz bastante a publicidade, a propaganda nesse sentido. Então, a equipe de Flávio acha que com isso Lula pode sumir um pouco mais do noticiário, aparecer menos e que isso pode colaborar para um crescimento de Flávio, ou pelo menos para que Lula não continue crescendo. E, além disso, eles monitoram dois estados específicos que acreditam que Flávio Bolsonaro tem vantagem. Aí a gente está falando dos dois maiores colégios eleitorais do país, São Paulo e Minas Gerais. Por que que o cenário em São Paulo anima a equipe de Flávio, a equipe do senador? Bom, a gente sabe que tivemos desistências recentes de pré-candidaturas aqui ao governo do estado. Há uma forte expectativa de que outras não apareçam e que a disputa pelo Palácio dos Bandeirantes fique mesmo entre Tarcísio de Freitas, o atual governador, e Fernando Haddad, do PT. Com isso, muita gente aposta em uma reeleição de Tarcísio em primeiro turno. Ele tem aparecido com certa vantagem nas pesquisas. E para a equipe de Flávio, isso é ótimo, porque eles entendem que em um momento ali de segundo turno, Tarcísio já estará reeleito. O PT não vai ter palanque para Lula aqui em São Paulo, maior colégio eleitoral do país. E mais, Tarcísio, com força de alguém reeleito, poderia se dedicar exclusivamente à campanha de Flávio nesse eventual, nesse momento ali, que não teríamos segundo turno em São Paulo, mas sim de forma nacional. Além de São Paulo, eles também monitoram Minas Gerais. Apesar da indefinição geral lá no estado, o entendimento do entorno do senador é o seguinte, de que o PL, o entorno mesmo, os aliados de Flávio Bolsonaro, tem várias opções de candidatos para escolher no segundo maior colégio eleitoral do país, enquanto o PT não consegue fechar palanque, não consegue fechar apoio em torno de um único nome. Então, eles entendem que tem essas vantagens também em torno desses dois maiores colégios eleitorais, o que pode colaborar com a campanha de Flávio. Então, um cenário até que otimista dentro da campanha. Algumas preocupações com o eleitorado feminino e evangélico após a crise aí envolvendo Flávio, também com o fechamento de alianças com outros partidos. O entendimento é que ele está meio isolado, mas num cenário geral, eles apostam em melhorias, em mudanças, em crescimento na campanha a partir das próximas semanas. Bia e Cássius.
7: Obrigada, Beatriz Manfredini. A pré-campanha de Flávio Bolsonaro, que enfrentou, né, Dias Peixoto, eita, atrás de vixe nas últimas semanas. Trocou o coordenador de campanha depois da polêmica envolvendo o financiamento do filme Dark Horse com recursos aí que teriam partido do Banco Master, de Daniel Vorcaro. Agora enfrenta esse novo desgaste envolvendo a ex-primeira-dama, Michelle Bolsonaro, que vem a público fazendo críticas a Flávio Bolsonaro. Mas eu vou até parafrasear aqui o nosso querido José Maria Trindade. O político tem que ser otimista, confiar na própria candidatura dentro do banheiro com a luz apagada. A pré-campanha está fazendo o papel dela aqui com essa fala. Mas como você avalia essa percepção de que eles têm chance de crescimento e de vitória em São Paulo e Minas Gerais?
8: Perfeito, né? Ela está fazendo a campanha e a lógica de campanha positiva e é o papel. E eu vou fazer o meu, que é ser realista. Sendo muito realista e muito justa, essa crise, ela não é uma crise que ajuda a crescer. Ontem eu li algumas análises dentro do Twitter, do X, que iam na linha de, mas a imprensa está falando dele. Mas nem todo tipo de divulgação é necessariamente positivo. Até porque nós vimos na pesquisa da Atlas Intel, mencionada mais cedo, a rejeição em crescimento. A rejeição que antes estava em queda, voltando ali a ter um determinado crescimento. E aí, a partir disso, nós precisamos avaliar que a narrativa, os argumentos que eles colocam são muito frágeis. O cenário em Minas Gerais está extremamente indefinido e ruim neste momento para o PL. Quando nós olhamos para o estado de São Paulo, embora sim há um palanque muito forte do governador Tarcísio de Freitas, isso não é o que provavelmente vai definir toda a lógica da eleição. Existem várias outras questões aqui em estados, eleitorado feminino, no agravo dessa situação, na exploração não só pelos adversários, mas entre os aliados. A lógica é que a pré-campanha, por mais que ela defenda a união e que ela coloque que a Michelle seria quem saiu fragilizada, a Michelle não é, neste momento, pré-candidata a absolutamente nada. Quem é é o senador Flávio Bolsonaro. E aí nós temos uma rusga e um ruído na base que é forte, ao ponto de Tereza Cristina, pré-candidata a vice, não, mas um dos nomes mais cotados a vice. Valdemar da Costa Neto, inclusive, na Jovem Pan no Pânico, elogiou, colocou que era um nome que para vice ele gostava bastante. Ela não ir a um evento para mulheres e tantas outras não o fizeram. Isso vai mostrando um descoordenada dos fatos muito alto. E por mais que Flávio tenha ali no irmão nos Estados Unidos, em apoiadores lá fora, um apoio genuíno e que vão sempre defendê-lo, o ruído que isso está gerando, como a triste fala que as mulheres não saberiam votar, que ele próprio repudiou no evento, vai gerando cada vez mais desgaste. Gleisi Hoffmann, pré-candidata ao Senado pelo Paraná, gravou um vídeo explorando isso e fazendo ilações em relação ao próprio grupo da direita, o que é uma crise até para outros que estão no entorno. Então, acho que no final do dia precisam sentar, reavaliar estratégias e respostas. O primeiro vídeo de resposta de Flávio Bolsonaro à Michelle foi um vídeo jocoso, que brincava com o sentimento, que gerava ainda mais polêmica. Isso não me parece uma estratégia ordenada de comunicação. E se eles querem vencer quem nunca perdeu uma eleição no posto ali da presidência da República, ou tendo o partido na presidência da República, me parece muito necessário que tenha-se uma estratégia clara e coesa para como chegar nesse objetivo.
10: Merreira, como é que você enxerga também, né, pelo menos, essa visão por parte, né, da equipe, da coordenação de campanha de Flávio Bolsonaro? Está enxergando apenas o que está à frente do seu nariz ou falta uma visão um pouco mais do horizonte? Porque a gente vem desse escândalo envolvendo Flávio Bolsonaro com Daniel Vorkaro, da ligação pedindo financiamento. Isso até então está um pouco mais precificado nas pesquisas. Houve uma contenção de danos. Logo em seguida veio esse vídeo publicado pela ex-primeira-dama Michelle Bolsonaro, que até então a gente não sabe que dano pode causar, mas o estrago já está feito. Acredita que falta a campanha analisar um pouquinho mais à frente, que Flávio está mais preocupado em ganhar batalhas do que a verdadeira guerra?
11: Olha, eu sinceramente, Cássio, não sei o que a campanha dele deveria fazer. Nessas horas eu dou graças a Deus que eu não estou trabalhando na campanha do Flávio Bolsonaro, porque realmente é muito complicado, são muitos problemas que eles têm que enfrentar ao mesmo tempo. Como a Bia e a Jessi colocaram aí muito bem, é claro que a campanha vai fazer esse papel de dizer que estão otimistas, que tem muito espaço para crescimento, que ele vai crescer um ponto aqui e outro ali, que quem saiu mais prejudicado com esse vídeo foi a própria Michelle, não o Flávio. Eles vão dar essas declarações, e isso faz parte do game, né? Eles têm que mostrar ali uma certa confiança. Agora, se eu acho que essa confiança é genuína, acredito que não. Porque o Flávio Bolsonaro, ele enfrenta diversos problemas na campanha dele. E tudo recente, né? Não são fatos que estão sendo discutidos, que vêm lá de trás e tal. Não, são fatos recentes. Começou esse... essa tsunami aí, né, com aquele áudio do Vorkaro. Aquilo por si só foi um problemaço pro Flávio Bolsonaro, porque ele precisou vir a público dizer que ele não tinha nada a ver com o Vorkaro, que ele não tinha relação nenhuma, aí sai o áudio. Aí ele disse, não, mas não tinha dinheiro envolvido. Aí mostra que tinha dinheiro pro filme, e aí foi mostrando que a relação era cada vez mais íntima e tudo mais. Então aquilo pegou muito mal para ele. Desde então, foi aí que ele começou a cair nas pesquisas, e lembrando, tá, antes desse vazamento desse áudio, o Flávio Bolsonaro subia nas pesquisas. Ele estava na frente do presidente Lula, do Lula enquanto pré-candidato, evidentemente, em diversas pesquisas de intenção de voto. Não apareceu mais à frente do Lula em nenhuma, ou praticamente nenhuma, né? Aí depois vem briga com Michelle Bolsonaro, briga com o setor evangélico, briga com o Nicolas Ferreira, por mais que o próprio Flávio Bolsonaro não tenha brigado com o Nicolas Ferreira, há sim uma dissidência ali, né? Uma rusga entre o setor mais bolsonarista, mais nuclear da família, e o setor mais voltado para o Nicolas Ferreira. As declarações do Paulo Figueiredo falando do voto feminino, justamente num momento em que o Flávio Bolsonaro mais desesperadamente precisa ir atrás desse voto feminino, no meio da briga com a Michelle Bolsonaro, inclusive. Aí vem as declarações do Paulo Figueiredo, um agente muito próximo e muito influente da família Bolsonaro. Logo depois, e travei pelo visto.
10: Merreiro, pode... Bom, a gente acabou perdendo, gente, o contato ali com o Lucas Merreiro, já a gente volta, mas ele estava trazendo o seu posicionamento em relação a esse bastidor da repórter Beatriz Manfredini sobre a pré-campanha de Flávio Bolsonaro, vendo uma chance de crescimento, inclusive um pensamento bastante otimista sobre a questão da indefinição do quadro de palanques do PT, tanto no estado de São Paulo, como também de Minas Gerais. Agora a gente vai trazer um destaque internacional, porque o Departamento do Tesouro dos Estados Unidos anunciou sanções contra cidadãos brasileiros e 4 empresas por ligação com o PCC. Eliseu Caetano vai trazer todos os detalhes para a gente. Eliseu, bom dia, meu amigo.
12: Oi, Cássius. Ótimo dia para você, para a Bia e para todos que acompanham o Jornal da Manhã. O PCC, o Primeiro Comando da Capital, que foi designado recentemente como Organização Terrorista Internacional, foi sancionado pelo Escritório de Controles de Ativos Estrangeiros do Departamento do Tesouro dos Estados Unidos. Essa foi a primeira medida financeira concreta após essa designação, mas a terceira medida contra o grupo. A primeira foi em dezembro de 2021, a designação da própria organização por envolvimento no tráfico internacional de drogas. Depois, lá em março de 2024, uma sanção contra um operador financeiro, o Diego Macedo Gonçalves. E dia 1º de julho, agora, sanções contra essa rede de lavagem de dinheiro com base no estado de São Paulo e também aqui no estado da Flórida, nos Estados Unidos. Os principais alvos dessa sanção recente foram Vitor Henrique de Oliveira Shimada, apontado como principal elo entre o PCC na Flórida e traficantes internacionais de drogas. Ele seria o líder do núcleo paulista da rede e teria lavado mais de 30 milhões de dólares em procedentes de drogas gerados aqui dos Estados Unidos. Shimada também tem histórico no Brasil, viu? Inclusive com prisão domiciliar em 2025, relacionada a uma empresa dele envolvida em fraude publicitária e lavagem de dinheiro. Estela Stephanie de Oliveira, parente e colaboradora próxima de Shimada, seria sua secretária e intermediária em coletas de grandes quantias em dinheiro vivo. Ela prestava ali apoio logístico, segundo as investigações. E empresas também foram sancionadas: a Victory Trading, de São Paulo, a PixWave, de São Paulo, a Wave Constructions, de São Paulo, e uma portuguesa chamada Avenidas Flutuantes. Essas empresas juntas formariam ali uma rede corporativa usada para ocultar e movimentar recursos ilícitos. Essa ação faz parte de uma ação coordenada entre o FBI, o escritório daqui de Miami, e o Departamento de Justiça dos Estados Unidos. Eu relembro que em janeiro desse ano, nós aqui do jornalismo da Jovem Pan já havíamos atualizado ao nosso ouvinte, telespectador, internauta, trazido aqui a informação de que o FBI já havia prendido 6 membros da célula do PCC aqui no estado da Flórida que estariam envolvidos em esquema de lavagem de dinheiro. Eu também relembro a nossa audiência que recentemente, durante minha viagem a Nova York, Amanda Robertson, que é porta-voz do Departamento de Estado norte-americano, portanto, é a porta-voz em língua portuguesa do número 2 do governo da hierarquia americana, Marco Rubio, ela confirmou para a gente com exclusividade que o PCC já estava atuando em pelo menos 12 estados aqui nos Estados Unidos. 51 estados, 12 já tem ali ações, atuações do PCC. E por isso, o Tesouro americano destaca que o Primeiro Comando da Capital explora o sistema financeiro americano para lavar dinheiro, com operações que incluem aí contrabando de dinheiro em espécie, dinheiro vivo, e uso de plataformas de e-commerce. Essas sanções, Cássius e Bia, bloqueiam agora, imediatamente, todos os bens e interesses nos Estados Unidos desses alvos ou de alvos controlados por eles e proíbem cidadãos e empresas americanas de fazer qualquer transação com eles. Agora, violações podem gerar multas civis e até mesmo criminais, como prisão. Então, como é que funciona na prática? Bom, teve a designação, a OFAC adicionou agora pessoas e também empresas, e isso acontece, obviamente, com base em inteligência de várias agências. E aí, todos os bens e interesses em propriedades que estiverem aqui nos Estados Unidos são congelados. Não é confisco, continua no nome da pessoa, mas ela não consegue mais movimentar. E ó, tem proibição geral também, porque quem tiver ligação com eles pode ser multado e até mesmo preso.
10: Eliseu, inclusive o presidente Lula afirmou ter visto, né, com preocupação essa medida devido aos efeitos e também aos impactos que podem ter nas instituições brasileiras. Mas essa operação, essas sanções em si, focaram justamente numa empresa, até mesmo para o governo norte-americano não escalar ainda mais essa situação que anda bastante delicada em relação, né, a essa configuração, essa equiparação das facções criminosas a organizações terroristas. Meu amigo, traz mais detalhe também, inclusive, sobre o governo norte-americano, que falou sobre o tamanho do PCC, né, e a magnitude que essa facção criminosa tem, inclusive, em solo norte-americano.
12: Cassius, inclusive nessa nota de ontem na qual nós tivemos acesso, o jornalismo da Jovem Pan conseguiu inclusive o documento na íntegra dessa decisão contra esses cidadãos e empresas ligados ao PCC. E essa nota e esses documentos também trazem exatamente a mesmíssima palavra que é utilizada pelo governo dos Estados Unidos nesse momento. O governo americano considera o primeiro comando da capital, o PCC, como, abre aspas, a maior organização criminosa do hemisfério ocidental, fecha aspas. Isso segundo, repito, a nota oficial do governo americano, da OFAC, e o documento que designa esses cidadãos e empresas. Está lá exatamente assim. O PCC é hoje a maior organização criminosa transnacional do hemisfério ocidental e nos últimos anos expandeu as suas operações globalmente com presença significativa em países como Reino Unido, Turquia e Japão. Nos Estados Unidos, essa facção representa uma ameaça criminosa real e crescente, diz o comunicado. Aliás, nesse documento, o Tesouro americano informa que impôs as sanções contra esses brasileiros e as empresas, e essa citação do termo hemisfério ocidental, eu fui conversar com alguns juristas na capital americana ontem, já no final do dia, tive uma conversa com uma turma lá da capital, lá de Washington DC, e me explicaram o seguinte, Cássio, é mais um indicativo esse termo, hemisfério ocidental, é mais um indicativo de que o governo Trump está focado na sua nova estratégia para a América Latina. Eles querem trazer a América Latina para mais perto dos Estados Unidos e afastar da China. Inclusive, Trump falou isso ontem sobre o canal do Panamá. Enfim, a gente vai seguir daqui acompanhando essas e outras notícias. Eu volto já ainda ao longo dessa edição do Jornal da Manhã. É com vocês no estúdio.
7: Obrigada, Eliseu Caetano. A gente volta com informações aqui do Brasil e sobre as condições climáticas, porque diante da possibilidade do El Niño provocar mudanças climáticas nos próximos meses, com temperaturas acima de média histórica, onda de calor mais frequente e também períodos de estiagem intercalados com muita chuva, chuva além do previsto, o governo do Rio de Janeiro elaborou um plano para reduzir os riscos e minimizar os impactos provocados pelo El Niño. Esse é um fenômeno natural que ocorre no Oceano Pacífico Tropical e se caracteriza pelo aquecimento anormal das águas na região equatorial. É uma condição que altera a circulação dos ventos e os padrões de chuva, influenciando o clima em diversas partes do mundo. O investimento é de quase 10 bilhões de reais que está previsto no plano de ampliação da capacidade de preparação e resposta da saúde pública a eventos climáticos extremos. Isso inclui 27 metas e 93 ações com planejamento até 2035. A Paula Nobre já explicou pra gente várias vezes sobre o El Niño, né? Que isso praticamente vira o Brasil de ponta cabeça.
13: Muito.
7: Chove muito no sul, cria estiagem exatamente ainda mais intensa na metade norte do país. E esse ano, ele está aí. Já tivemos a primeira chuva do El Niño.
13: Exatamente. Já tivemos a primeira chuva do El Niño na região sul do Brasil. Essa chuva ainda acontece hoje, quinta-feira. Os efeitos desse fenômeno, efeitos fortes, eles vão ser sentidos no final desse ano de 2026, como calor extremo na região sudeste do Brasil. Mas alguns poucos efeitos, os mais típicos dele, como chuva muito forte no sul e mais seca na região norte, a gente já começa a sentir agora. Então, temos a primeira chuva desse fenômeno El Niño agora acontecendo na região sul do Brasil. provocando vários transtornos na região, Norte Gaúcho, Santa Catarina, hoje com muita água ainda. Antes de falar da chuva, a gente vai falar do frio, porque vem frio por aí no sul e no sudeste do Brasil. Hoje, a massa de ar frio já começa a ingressar na região sul do país, trazendo temperaturas baixas na região, entre a tarde e a noite de hoje, mínima invertida por lá.
14: Nossa, olha a mudança que a gente
13: amanhã
14: vai ter.
13: Amanhã, essa massa de ar frio, esse ar frio chega na região sudeste do Brasil e aí promete derrubar as temperaturas por aqui também. Amanhã chove, garoa e tempo fechado em São Paulo, com frio já. Em Porto Alegre, nós temos máxima, tá? De 14 graus hoje. Amanhã já cai para 12, no sábado para 13, no domingo sobe um pouquinho mais para 18. A mínima fica ainda mais baixa na região. Em São Paulo, sai de 27 graus hoje, máxima de 27. Amanhã cai para 19.
14: Nossa,
13: 18 graus no sábado e 19 graus no domingo. Lembrando, o dia amanhece gelado. Essas são as máximas, mas as mínimas ficam mais baixas ainda. Aqui em São Paulo, na casa dos 12 graus. Temos chuva na região sul do Brasil para hoje, vários sistemas atuando, sistemas meteorológicos, frente fria estacionada na costa da região sul ainda, provocando esse acúmulo de umidade na região. Você que está no Norte Gaúcho, região de Vacaria, Erechim, áreas do Norte Gaúcho que fazem divisa com Santa Catarina, a chance é de chuva forte para hoje ainda, entre 80 e 100 milímetros. Outras áreas de instabilidades no Brasil, te mostro no nosso mapa. Para você que acompanha na rádio, a gente vai falando para você também. No nosso mapa de chuva, Paraná pode ter chuva hoje, Curitiba com chance de instabilidade de fraca, moderada intensidade. Na faixa leste do Nordeste pode chover também. Não é chuva volumosa, mas é uma chuva assim que pode causar algum transtorno, porque a gente fala bastante desse solo encharcado na região Nordeste do Brasil. E na região Norte do Brasil temos Acre, Amazonas, Roraima e Amapá. Enquanto isso, o tempo firma no centro do Brasil, no interior do país, em Goiás, Distrito Federal também. Brasília hoje não chove em Cuiabá, não chove em Campo Grande. Não chove para você que tá. Tem uma listinha. BH, São Paulo, Rio de Janeiro também, Vitória, todo mundo com calor, temperatura em elevação. E vamos a elas, temperaturas, porque elas sobem bem no centro e norte do Brasil ainda com muito calor. 31 graus em Palmas, até 32 em São Luís e 31 em Cuiabá. No sul do Brasil, 14 graus já em Porto Alegre, de máxima hoje, 27 graus aqui em São Paulo. Amanhã, lembrando, spoiler do frio, tem temperatura baixa por aqui.
14: Vai mudar bruscamente, hein? Então aproveita hoje esse calor para quem está em São Paulo.
13: É isso.
14: Valeu, Paulo. Até daqui a pouco.
13: Tchau para vocês. Tchau.
10: E olha, a partir de hoje, a cidade de São Paulo ganha mais uma estação de metrô, a linha 6 Laranja. Chamado de Linha das Universidades, o ramal vai conectar a Zona Norte à Zona Oeste da capital paulista. Da Núbia Braga vai trazer mais detalhes de como é que vai funcionar, da onde começa e até onde vai, inclusive com o lançamento oficial hoje. Da Núbia, bem-vinda, bom dia.
15: Exatamente, Cassius. Bom dia para você, bom dia a todos. Ao todo, são 15 estações. Mas nesse primeiro momento, nesse trecho que passa a ser inaugurado hoje às 10 da manhã, são 6 estações. Uma delas a gente fala ao vivo, aqui da Santa Marina, na Água Branca, onde a gente já vê uma concentração, né, de pessoas chegando, porque às 10 horas da manhã acontece a cerimônia de inauguração, então, da estação da linha laranja, que vai aí contemplar também outras estações, João Paulo I, Freguesia do Ó, Água Branca, Sesc Pompeia e Perdizes. Isso no primeiro momento. Aí a operação começa de forma transitória, assistida, a partir das 10 da manhã, funciona somente até as 3 da tarde, não tem cobrança de tarifa nesse primeiro momento, assim como já acontece no monotrilho, na linha 17 Ouro, em que as pessoas conseguem utilizar das 10 da manhã até as 3 da tarde também. Nessa cerimônia, então, previsto a presença do prefeito Ricardo Nunes e também do governador Tarcísio de Freitas. 10 da manhã começa a cerimônia e também já passa a funcionar essas 6 estações que estão previstas para esse primeiro trecho. E aí a gente só informa que só funciona das 10 da manhã até as 3 da tarde, fora desse horário a estação está fechada, assim como as outras 5 também. O que fica previsto quando tiver em pleno funcionamento as 15 estações lá em 2027? Em torno de 15,3 quilômetros ligando a Zona Norte, Zona Oeste e também o centro da capital paulista. É previsto em torno de 663 mil pessoas que devem ser atendidas, reduzindo um trecho considerável, que era feito de ônibus, 1h30, vai cair para 23 minutos. Então vai ajudar e muito a população da Zona Norte, que precisa se deslocar até o centro da capital paulista. Essa estação, então, Santa Marina, faz parte dessas 6 que vão ser inauguradas hoje, a partir das 10 da manhã. E, claro, a gente vai seguir acompanhando tudo, trazendo as informações, mas fato é que isso vai contribuir bastante para a população, reduzindo 1h30 para quem precisa ficar no ônibus, para poder ir trabalhar, às vezes ir para uma consulta médica, caindo para 23 minutos. Era uma linha muito aguardada pela população da Zona Norte. Volto com vocês.
7: Muito obrigada, Danúbia. Até já. Os rodoviários suspenderam a greve que durou 3 dias no Rio de Janeiro, depois de uma decisão em assembleia que foi feita na quarta-feira. Com isso, os motoristas de ônibus voltam a trabalhar normalmente já hoje. As empresas se comprometeram a não descontar os dias parados, nem do vale-refeição dos trabalhadores, além de se abrirem aí para negociar um aumento superior aos 4% que ofereceram até agora, o que levou à suspensão da greve. Os trabalhadores exigem o reajuste de 17%, piso salarial de R$ 5.000 para motoristas do BRT e R$ 4.000 para os demais motoristas. Uma nova paralisação das atividades pode acontecer se essas negociações não avançarem no Rio de Janeiro.
10: E o ministro do Tribunal Superior Eleitoral, André Mendonça, suspendeu a inelegibilidade de Marcelo Crivella, devolvendo de forma provisória os direitos políticos ao ex-prefeito e atual deputado federal. A decisão, que foi assinada na última segunda-feira, restabelece temporariamente os direitos políticos do parlamentar e o autoriza a participar normalmente do pleito deste ano, enquanto o recurso é julgado no TSE. Em 2024, Crivella havia sido condenado por abuso de poder político e econômico no processo relacionado ao esquema que ficou conhecido como QG da propina. André Mendonça declarou que ainda não há uma decisão final sobre o caso, mencionando efeitos potencialmente irreversíveis.
7: O ministro Alexandre de Moraes determinou a investigação de conteúdos que foram encontrados no celular de Frederico Ossef, advogado de Jair Bolsonaro. O telefone dele foi apreendido no âmbito da investigação sobre o suposto desvio de joias presenteadas pelo governo da Arábia Saudita ao governo brasileiro. No entanto, não há confirmações se o conteúdo encontrado agora no celular do advogado teria relação com o caso das joias. É porque o motivo dessa nova investigação segue sob sigilo. Em março, a Polícia Federal informou ter identificado eventos fortuitos nos dados dos celulares de Ossef e solicitou uma apuração em procedimento separado, pedido que foi então agora acatado pelo ministro do Supremo Tribunal Federal.
10: E o número de mortos no maior ataque contra a capital da Ucrânia desde o início da invasão russa voltou a subir. Luca Bassani está ao vivo conosco e vai trazer todos os detalhes. Luca, bom dia, meu amigo.
16: Bom dia a você também, Cássio, a todos que nos acompanham. Uma continuação da triste notícia que já trouxemos mais cedo com algumas atualizações. Foi um dos maiores ataques à capital ucraniana desde o começo da guerra, com certeza o maior ataque neste ano de 2026 e que demonstra que a guerra passa por um momento de recrudescimento. Foram quase 11 horas ininterruptas de ataque que deixaram pelo menos 17 mortos em Kiev e outras dezenas de pessoas, falam já em alguns periódicos ucranianos, em mais de 100 pessoas feridas. Esses ataques foram principalmente na capital, não só em regiões estratégicas na produção de energia e ligadas ao governo ucraniano, mas também a regiões domiciliares, onde muitas pessoas acabaram ficando feridas nas suas próprias casas. Isso acaba revelando que a guerra passa por um momento de recrudescimento, intensificação das hostilidades, enquanto a diplomacia está completamente paralisada. Quando questionado sobre essa questão, o porta-voz do Kremlin, Dmitry Peskov, disse que isso faz parte dos objetivos russos dentro da Ucrânia e continuarão a atacar os alvos que acharem necessário. Por sua vez, o prefeito de Kiev, Vitali Klitschko, criticou, mostrando que esses ataques eles estão principalmente direcionados à população civil e não necessariamente a alvos militares. Por enquanto, não temos um panorama oficial, pelo menos um pronunciamento oficial da União Europeia, que geralmente costuma se pronunciar quando acontecem ataques dessa magnitude, e também da Secretaria de Estado dos Estados Unidos, que atuou como mediador nos encontros trilaterais no começo do ano. Fato é que a Ucrânia já esperava esse ataque após ter tido sucesso em destruir algumas refinarias de petróleo dentro da Rússia na semana passada, Todavia, apesar dessas trocas de hostilidades e ataques aéreos, nenhum dos dois lados tem feito ganhos expressivos no aspecto territorial. Há um impasse em relação a isso, tanto na recuperação de territórios por parte da Ucrânia, quanto no avanço das tropas russas, o que evidencia que essa guerra talvez já tenha chegado ao seu limite. Óbvio que é de interesse de grande parte dos europeus e da comunidade internacional que o conflito seja resolvido o quanto antes, mas pelo que conseguimos observar neste momento, não há vontade política e muito menos nenhum fato concreto que nos leve a acreditar que ambos os beligerantes sentarão à mesa para negociar a finalização dessa guerra em breve. A gente, como sempre, desde o dia 1 acompanhando essa guerra lá na Ucrânia, continuaremos de olho em todas as repercussões em relação a isso.
7: Muito obrigada, Luca Bassani. Até já. Atenção que tem operação agora da Polícia Federal no Rio de Janeiro. Foi deflagrada a quinta fase da Operação Unha e Carne. O pastor Márcio Pôncio, contraventor Adilcinho e o ex-deputado estadual Rodrigo Bacelar estão entre aqueles que têm mandados de prisão em aberto. De acordo com a PF, essa fase tem como objetivo aprofundar a apuração de indícios de lavagem de dinheiro praticada pelo capô da nova cúpula do Jogo do Bicho e possível ramificação do esquema junto a integrantes dos poderes executivo e legislativo do Rio de Janeiro. Agentes cumprem 14 mandados de busca e apreensão e 3 mandados de prisão.
10: E a Procuradoria-Geral da República recomendou manter Jair Bolsonaro em prisão domiciliar após concluir que não houve uma falta disciplinar da conduta do ex-presidente com a apreensão de uma arma. Bruno Pinheiro está ao vivo conosco e vai trazer mais detalhes que vai aí embasar na decisão do ministro do STF, Alexandre de Moraes. Bruno, bom dia.
17: Isso vai de encontro, inclusive, não é, sobre aquela audiência que nós já falamos aqui no Jornal da Manhã, dos advogados do ex-presidente que tentaram convencer o ministro Alexandre de Moraes, alegando que não houve nenhuma irregularidade, que ele não tinha conhecimento que essa arma tinha saído da casa dele. E aí foi justamente isso que ontem o documento do Procurador-Geral da República alegando que não viu nenhuma falta grave e que isso não seria um argumento, um motivo para interromper essa domiciliar do ex-presidente da República, que segue em casa por cerca de 95 dias já agora, aguardando um novo entendimento do ministro relator Alexandre de Moraes. Então, ao que tudo indica, agora com mais 48 horas para os advogados também se manifestarem sobre o encerramento desse inquérito na Polícia Civil, haverá uma resposta do ministro Alexandre de Moraes. Agora, há também uma determinação para que essa arma de fogo seja apreendida. Houve um entendimento, ainda que não tenha uma culpa do ex-presidente, que não tem como alguém que esteja em uma domiciliar que tenha ali, né, no seu acesso fácil, acesso inclusive, uma arma de fogo. Então, isso é uma decisão clara que essa arma não poderá voltar para a residência do ex-presidente, ainda que ele tenha registro e que ela seja documentada. Expectativa agora alta para os próximos dias em relação de uma nova decisão dessa manutenção e se será renovada por 90 dias ou por um tempo ainda maior, viu, Cássio?
7: Valeu, Bruno. Até daqui a pouco. Agora 8h48.
10: Repita.
7: 8 da manhã, 48 minutos.
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7: 8h51.
10: Repita.
7: 8h51.
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10: Agora nosso assunto é a Copa do Mundo. Vitor Boni já está aqui nos nossos estúdios para trazer todos os detalhes dessa última rodada. E que rodada, hein? O pessoal entrou no mata-mata, numa emoção. Até trazer um testemunho aqui, Boni. Ontem eu estava vendo o jogo da Bélgica. E, inclusive, o Senegal estava vencendo por 2-0. Faltando aí 10, 15 minutinhos, eu vou desligar. Já está o placar resolvido. Não, quando eu voltei a ligar a TV, já era outro cenário. A Bélgica estava classificada. O que aconteceu?
25: Exatamente. Bom dia para você, Cássio, para todo mundo que nos acompanha aqui no Jornal da Manhã. Duas viradas de seleções europeias para cima de seleções africanas. A primeira do dia foi a da Inglaterra, que saiu perdendo logo no começo do jogo para a República Democrática do Congo, mas brilhou a estrela de Harry Kane, o furacão. Aí não teve jeito, né? Fez 2 gols no segundo tempo, decidiu a vaga para a seleção inglesa, que segue viva nessa Copa do Mundo, agora enfrenta a seleção mexicana na fase de oitavas de final. E o segundo jogo do dia, e a segunda virada, justamente essa que você citou, a Bélgica, que fez uma fase de grupos muito ruim, pelo menos em comparação às expectativas que a gente tinha com relação à seleção belga, saiu perdendo por 2-0 para Senegal. E foi só empatar no finalzinho. Lukaku fez o primeiro, o meio-campista e capitão Tielemans deixou tudo igual ainda no tempo normal. E na prorrogação, um pênalti no praticamente último lance do jogo. É um pênalti que muita gente vai discutir. Eu, por exemplo, achei pênalti mesmo, bem marcado. E o próprio Tielemans foi lá, bateu e garantiu a virada para a seleção belga. 3-2, um jogo emocionante. E duas equipes europeias, então, as duas que entraram em campo na parte do início da tarde, já no final da tarde, se classificaram. Teve ainda uma outra europeia em campo, mas que ficou pelo caminho. A Bósnia, que enfrentou a seleção dos Estados Unidos. Para você que nos acompanha em vídeo, está aí na tela todos os resultados do dia de ontem. Estados Unidos que confirmou o seu favoritismo. Fez uma grande fase de grupos, é um dos países sede dessa Copa do Mundo, está desempenhando um bom futebol e venceu por 2-0 contra a seleção da Bósnia e Herzegovina. Então, classificados ontem, a Inglaterra, que agora enfrenta o México, a Bélgica, que agora enfrenta justamente os Estados Unidos, que também avançaram para a próxima fase. E pode falar.
10: Não, Vitor, inclusive desses confrontos, o que você acha? Os Estados Unidos, inclusive, perdeu seu centroavante, foi expulso, né?
25: Sim.
10: O principal destaque da partida, mas entre Bélgica e Estados Unidos, Inglaterra e México, quem pode levar melhor nas oitavas aí?
25: Olha, nesse confronto Bélgica e Estados Unidos, eu tô bem ansioso para ver, porque o futebol que está desempenhando a seleção dos Estados Unidos está agradando bastante, está interessante. Então, acho que, quem sabe, pode ser que Estados Unidos leve a melhor. Mas a Bélgica tem algumas estrelas, né? O Lukaku, mesmo numa fase mais avançada da carreira, não tão bem a nível de clubes, ainda assim aparece e a gente viu ontem como ele pode ser decisivo. Inglaterra e México, caminho da seleção brasileira, inclusive. Se a seleção brasileira passa pela Noruega, a gente espera que sim, teremos pela frente ou Inglaterra ou México. E esse jogo também bem interessante, a Inglaterra tem muitas estrelas também, tem o Harry Kane que para mim, melhor jogador do mundo nessa temporada, mas o México também está jogando bem, está aproveitando toda a atmosfera, joga sua despedida em território mexicano também, se o México avançar a partir de então não terá mais jogos no seu próprio país. Então vai ser um jogo bem interessante também. Dois confrontos bem abertos, pelo que as seleções mostraram até aqui, Cássio.
10: Bom, e vamos falar também das partidas de hoje, porque Espanha e Portugal, ambas favoritas, entram em campo hoje, buscando essa vaga nas oitavas.
25: Exatamente, as duas seleções da Península Ibérica entram em campo hoje. Às 4 horas da tarde, em Los Angeles, temos Espanha e Áustria. Espanha que não começou bem essa Copa do Mundo, é verdade, e tem a oportunidade de dar uma resposta. Quem vencer desse confronto encara o ganhador do jogo das 8 horas da noite de hoje em Toronto, no Canadá, Portugal e Croácia. Esse vai ser interessante pra caramba, porque além do fator confronto, um país como Portugal que se colocava, pelo menos antes da Copa do Mundo, como uma das favoritas ao título, contra a Croácia, que fez duas ótimas campanhas nas Copas passadas, e também o duelo Cristiano Ronaldo e Luka Modric, as últimas Copas de cada um. Um deles vai sobreviver e vai seguir sonhando com o título mundial.
10: Os intermináveis, né?
25: Os intermináveis. Cristiano Ronaldo, 41 anos, Luka Modric, 40. Os intermináveis, cada um por sua seleção. E para fechar, já na meia-noite de hoje para amanhã, temos ainda Suíça e Argélia também em Vancouver, também no Canadá, Cássio.
10: Vitor, vamos trazer então esse bolão. O que você acredita? Espanha vai prevalecer o favoritismo agora nessa fase com Espanha, Portugal e Suíça passando ou podemos ter surpresas?
25: Olha, no jogo da Espanha, eu acho que vai prevalecer o favoritismo, por mais que a Espanha não tenha apresentado um bom futebol nessa fase de grupos. Acho que tem a oportunidade de hoje dar essa resposta. Acredito que vai se classificar contra a Áustria. Agora, em Portugal e Croácia, aí o negócio fica mais sério. Portugal não jogou bem essa fase de grupos, inclusive mereceu perder para a Colômbia na última rodada da fase de grupos. Eu acho que a Croácia dessa vez leva a melhor. Teremos mais uma zebra, podemos dizer assim, nessa fase 16 avos, que já nos reservou tantas surpresas.
10: Exatamente. Olha, eu acho que o Portugal vai começar a engrenar agora. Ainda não está apresentando pessoal, mas em material humano, acho que tem mais talento, tem mais atleta, né? Enfim. Mas amanhã a gente vai trazer todos os detalhes para saber quem é que está certo aqui. É importante a gente estar sempre acompanhando o Brasil e quem vier a gente
25: Exatamente.
10: Quer passar por cima. Vitor, até mais. Obrigado pelas informações.
25: Até mais. Tamo junto.
14: Nos Estados Unidos está em vigor uma nova medida para agendar entrevistas prioritárias de visto. Eliseu Caetano, esse é aquele famoso fura-fila. Fala em fura-fila aqui no Brasil, a gente já pensa em caso de polícia envolvendo fila de SUS. Nos Estados Unidos, essa fura-fila ela é até monetizada, né?
0: Exatamente, Bia. Ela é legalizada e monetizada e começa a valer, inclusive, para a turma que está aí no Brasil querendo vir para cá, para os Estados Unidos, a turismo ou a trabalho. Um ótimo dia para você, para o Cássio e para todos que acompanham o Jornal da Manhã. A gente chega ao vivo, direto dos Estados Unidos, porque essa é uma boa notícia para quem quer conhecer a terra do Tio Sam, para quem quer turistar ou trabalhar nos Estados Unidos. O fura-filas, Bia, como você chamou, do visto americano, é um programa piloto do Departamento de Estado daqui do país que começou ontem. E ele vai permitir agendar a entrevista

0: O que oferece esse serviço é exatamente isso: o agendamento da entrevista em até 10 dias úteis, ou seja, cerca de 2 semanas, em postos consulares participantes. Mas atenção, as vagas por postos são limitadas para esse programa Fura Fila. A duração do programa piloto também é limitada, viu? Começou ontem, dia 1º de julho, e vai até o dia 1º, perdão, e vai até o dia 31 de dezembro deste ano. E aí depois o governo americano vai avaliar se vale a pena continuar, se vale a pena ajustar ou até mesmo cancelar o programa Fura Fila. Agora, como vai funcionar na prática? Você que quer vir para cá, tome nota. Preencha o formulário, aquele DS-160, que você faz online normalmente, e aí você vai pagar a taxa desse formulário, que é essa MRV, no valor de 185 dólares. No sistema de agendamento, ao escolher a data, vai aparecer ali a opção de upgrade para fila prioritária. Então, atenção, o termo vai ser esse, tá? Upgrade para fila prioritária no valor de 750 dólares. Mas aí eu reforço, não garante que o visto vai ser aprovado, mas só que você vai furar a fila.
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2: 9 horas em ponto.
3: Repita.
2: 9 horas em ponto.
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11: Minutos.
12: Repita.
11: 9:03 da manhã. A Comissão do Senado aprovou um projeto que endurece penas para crimes cometidos contra profissionais da saúde e da educação. Rafaela Almeida, qual que é o objetivo, portanto, desse texto?
13: Olha, Bia, existe aí uma preocupação e um cuidado muito grande, né, referente aos profissionais da saúde e da educação, e nós estamos falando do projeto de lei do

0: 3.672 de 2025, que é uma proposta que, na verdade, é uma resposta ao aumento dos casos de agressões e ameaças contra quem trabalha na linha de frente, tanto da saúde quanto da educação. Esse texto foi aprovado aqui pela Comissão de Constituição e Justiça do Senado e agora segue para análise do plenário. Esse projeto aumenta as penas para crimes como homicídio, lesão corporal, ameaça, constrangimento ilegal, desacato, incitação ao crimes contra a honra, especialmente quando as vítimas forem profissionais dessas áreas, né? Educação e saúde no exercício da sua função ou em razão dela. Um dos pontos mais importantes é que o homicídio de profissionais de saúde nessas circunstâncias passa a ser considerado crime hediondo, o que torna o tratamento penal um pouco mais rigoroso. No caso da lesão corporal leve, por exemplo, a pena, que hoje é de 3 meses a 1 ano de prisão, passa para 2 a 5 anos de reclusão. E também há previsão de aumento de penas para ameaças e de dobrar a punição em casos de desacato e constrangimento ilegal. O relator da proposta, o senador Dr. Irã, afirmou que o objetivo é justamente garantir mais segurança a quem exerce essas funções essenciais para a sociedade, principalmente estando na linha de frente. Durante o debate, parlamentares lembraram que os casos de violência contra médicos, enfermeiros, professores e outros profissionais têm crescido muito nos últimos anos, especialmente em hospitais e escolas. Se o plenário do Senado aprovar esse texto sem mudanças, o projeto já segue diretamente para a sanção presidencial. E caso haja alterações, a proposta retorna aqui para a Câmara dos Deputados para uma nova análise. Volto com vocês.
1: Bom, a gente vai seguir falando de política aqui no Jornal da Manhã, porque Renan Santos anunciou Haroldo Medina como o seu vice na disputa presidencial. Esse anúncio ocorreu durante um evento do partido Missão em Caxias do Sul, na região da Serra Gaúcha. Emocionado, Haroldo Medina é tenente-coronel da reserva da Polícia Militar do Estado e também atua como jornalista e tem foco na segurança pública. Vamos repercutir então, gente, essa definição da chapa de Renan Santos. Ele que, inclusive, Dias Peixoto, que está aqui ao meu lado, o Renan Santos vem aparecendo, ou pelo menos sendo uma grande surpresa nessas pesquisas eleitorais, conseguiu ultrapassar outros pré-candidatos que têm uma experiência maior, que têm uma visibilidade maior, inclusive no Poder Executivo, como Ronaldo Caiado e Romeu Zema. Agora, você acredita que é com a definição dessa chapa, Renan Santos tem ainda a possibilidade de crescer um pouquinho mais, de incomodar esses outros pré-candidatos?
2: Então, o Renan Santos está surpreendendo e está deixando, talvez, algumas dessas campanhas com medo. E quando nós olhamos para a escolha do vice, que é uma escolha na pauta da segurança pública, ele que está levando aí um dos seus lemas, que é prendeu, matou, ele está dialogando com uma dor latente da população. O engajamento nas redes sociais dele supera de todos os outros pré-candidatos, exceção talvez de Flávio Bolsonaro. Mas é um crescimento expressivo em um cenário que uma pessoa que não ocupou o cargo público consegue, neste momento, segundo a pesquisa que nós tratamos mais cedo também, estar à frente de ex-governadores de estado por 2 mandatos, as figuras de Ronaldo Caiado e também a figura de Romeu Zema. E a margem aqui, entre 7,8% para Renan e 2% para Romeu Zema, acaba sendo uma margem grande aí para a gente considerar nesse universo. Ele se mostra também um bom debatedor e isso nos debates presidenciais chamará a atenção. E mais, ele está numa linha independente. O que é essa linha independente? Ele está ativamente criticando determinadas questões de Flávio Bolsonaro e também diversas questões do atual presidente da República. Então, esse compromisso, essa independência, autenticidade, que faz muito diferença para o eleitorado, devem preocupar. Na minha visão, o Renan Santos tem muito ainda a crescer.
3: Lucas Merreiro, eu te faço a mesma pergunta relacionada a essa chapa Puro Sangue, com base naquilo que a gente conversou antes sobre Caiado e Kassab também comporem junto com o PSD uma chapa Puro Sangue. Isso demonstra uma força que o partido, que a sigla, quer apresentar aos eleitores, ou faltou articulação com alianças que são tão também emblemáticas e necessárias quando a gente fala de projeção nacional?
4: Eu acho que no caso do Renan demonstra um compromisso muito grande que ele quer
5: que ele quer demonstrar, né, em relação a esse discurso da segurança pública. Vamos entender o que é bem esse prendeu, matou, que é um dos lemas de campanha do Renan Santos, que às vezes parece um pouco duro demais, né, um pouco preocupante para alguns, mas é uma tese bastante interessante. O prendeu, matou, ele nada mais é do que uma tradução, né, uma importação do conceito de direito penal do inimigo, de um ideólogo alemão chamado Günther Jacobs, né? Ele desenvolveu essa tese nos anos 80, e na época lá na Alemanha, era para tratar de terrorismo, né? Então ele entendia o seguinte: olha, um terrorista é alguém que renegou a ordem social vigente, ele não é meramente um cidadão que praticou um crime, ele é como se fosse um câncer, um agente externo que tem que ser eliminado. Portanto, ele não pode ter todos as mesmas prerrogativas e direitos iguais às de um cidadão que eventualmente cometeu um crime. Então vai ser um processo penal mais rápido, as penas vão ser mais duras, vai ficar mais tempo na cadeia e tudo mais. O Renan Santos, ele veio com essa ideia de trazer isso para o Brasil, com a ideia do prendeu, matou, e aplicando não a grupos terroristas, mas a facções criminosas, como o PCC e o Comando Vermelho. E por isso vem a escolha do seu vice, o Medina, que é tenente-coronel da reserva da Brigada Militar do Rio Grande do Sul, justamente para demonstrar esse comprometimento com a questão da segurança pública. Só para adentrar um pouco mais na questão da comparação com outros candidatos, é muito interessante, de fato, ver isso que a Jess levantou pra gente, né, de que governadores bem estabelecidos como Caiado e Zema tentaram de tudo, né, tentaram até trazer um discurso um pouco mais bolsonarista, ver se conseguiam conquistar mais pessoas, e foram candidaturas que não deslancharam, como a gente pôde ver na pesquisa Atlas. Nesse sentido, o Renan soube explorar muito mais as lacunas deixadas pela direita bolsonarista. Então, novamente, trago aqui como exemplo a questão da segurança pública, né, Jair Bolsonaro, lembrando, ele foi eleito com aquele discurso de que bandido não ia ter sossego, de que bandidos seriam presos, e foi um governo que não entregou grandes revoluções aí na questão da segurança pública, não conseguiu desmantelar organizações criminosas. Então o Renan Santos aproveita essa lacuna e vem com essa promessa, como um candidato que é de direita, mas ao invés de tentar se abaixar para o bolsonarismo, tentar fazer concessões para o bolsonarismo, tenta demonstrar que ele, diferente de Jair Bolsonaro, consegue atingir certas pautas de direita que Jair Bolsonaro, infelizmente, não conseguiu. Essa é a estratégia que ele vem adotando, e também pelo fato dele próprio ser o presidente do próprio partido, né, o recém-criado Partido Missão, né, que foi criado agora em 2026, ele consegue se estabelecer muito mais como uma liderança. Isso explica o sucesso dele em relação aos demais pré-candidatos que nós vemos aí nas pesquisas.
1: Valeu, Merreiro. Obrigado pelo seu comentário. Vamos falar um pouquinho mais de economia, porque o Brasil defende o PIX e contesta a opinião norte-americana de que esse mecanismo, essa ferramenta, traz prejuízos a empresas do país, comandada por Donald Trump. A Langani está aqui para analisar um pouquinho mais essa situação, Gani.
6: Pois é, essa eterna briga Estados Unidos e Brasil por conta do PIX. Olha só, os Estados Unidos, evidentemente, criticam o PIX, dizem aí que traz prejuízo para as empresas norte-americanas, principalmente aquelas de cartão de crédito, então citam essa dificuldade na concorrência, enquanto o Brasil, é claro, defende o PIX, nega o impacto, nega esse prejuízo para as empresas norte-americanas e destacam a abertura do mercado. Veja, os Estados Unidos também têm lá o seu equivalente ao PIX e ao Zelle. O Brasil não reclama, né, pelo fato deles terem o Zelle. Eu acho que isso faz parte do jogo, é da concorrência. Agora, a reclamação em relação à questão tarifária, aí é uma outra discussão.
1: Gana, inclusive, que o PIX aqui popularizou de uma forma que tudo se resolve no meio do PIX.
6: Exatamente.
1: Então, o churrasco agora para a Copa do Mundo, aquela dívida que tem, o bolão, é tudo, passa um PIX, se popularizou, as pessoas deixaram de utilizar, pela praticidade e pela facilidade, os cartões de crédito. Mas não foi em nenhum momento, foi, podemos dizer assim, uma reação por parte, né, dessa ferramenta do Banco Central em resposta a essas empresas. Ou seja, o Brasil quer, inclusive, nessa audiência que vai ter a partir da semana que vem, explicar a funcionalidade do PIX e que sim, está aberto a outros países.
6: Exatamente, né? Na verdade, o PIX surge aí de uma inovação tecnológica. Isso é do jogo, é do capitalismo, é assim que surgem, né, novas tecnologias e que são boas para o consumidor. Então, os Estados Unidos aí, que são a meca do capitalismo mundial, claro, deveriam entender isso, né? E combater, se é que querem aí combater o PIX, também oferecendo, por que não, uma ferramenta ainda mais avançada que o PIX. Quem sai ganhando, evidentemente, é o consumidor. Agora, Cássio, em relação à questão tarifária, aí sim, os dois lados têm culpa no cartório, porque a nossa economia ainda é muito fechada.
1: Valeu, Gary, perfeito.
6: Até.
3: Vamos para Minas Gerais conversar ao vivo com o Rodrigo Costa, um caso absurdo de violência. Uma mulher suspeita de matar um casal de idosos a facadas em Belo Horizonte foi presa na madrugada dessa quinta, no interior já de Minas Gerais. Ela já tinha fugido da cena do crime. Rodrigo Costa, quais informações a polícia levantou sobre esse caso? O motivo, se é que existe, para um crime tão bárbaro? Bom dia, bem-vindo.
7: Oi, Bia. Bom dia para você, para todos que acompanham o Jornal da Manhã. As vítimas são o advogado Cláudio Atala Inácio, de 75 anos. Ele foi morto com 17 facadas, enquanto a esposa dele, empresária Maria Clotilde, sofreu 7 golpes de faca, segundo informações levantadas pela perícia da Polícia Civil aqui do estado de Minas Gerais. O casal foi encontrado morto dentro do apartamento onde morava, em um bairro na região centro-sul de Belo Horizonte, a nossa capital, nesta terça-feira. E o crime, possivelmente, foi na segunda-feira. Os corpos foram descobertos pelo filho das vítimas, que foi ao imóvel após perder contato com os pais. O apartamento não tinha sinais de arrombamento, mas uma gaveta onde eram guardadas semijoias foi encontrada violada. Os celulares dos idosos também não foram encontrados. Ambas as vítimas, elas apresentavam sinais de defesa, elas tentaram se defender no momento em que foram atacadas. E ao entrar no apartamento, o filho dos idosos encontrou a mãe caída na sala, em frente ao sofá, e o pai em cima da cama, em um dos quartos do apartamento. Em relação à suspeita, ela foi identificada. Imagens de câmeras de segurança mostram quando a Paola Stephanie Neto Cirino, de 30 anos, entrou no local por volta das 7h30 da manhã e saiu às 15h30, 3h30 da tarde. Ela era uma funcionária do casal. E aí vem o que mais chama a atenção em toda essa história, Bia e quem nos acompanha no Jornal da Manhã. Tudo isso aconteceu em virtude de uma dívida dela com um agiota na casa dos 40 mil reais. É o que teria sido a principal motivação do crime, então. Ela foi presa na cidade de Itabira, em uma cidade menor aqui no estado de Minas Gerais. Ela estava em um hotel com um filho de 6 anos. Ela confessou o crime e ainda estava com muito do que foi roubado do casal. Muitos itens roubados do apartamento das vítimas estava ainda com ela. Portanto, de acordo com as informações que a gente tem a confirmação dessa prisão, inclusive por parte da polícia aqui do estado de Minas Gerais, e também temos aí a motivação, que seria uma dívida, o que levou ela, então, a cometer o roubo e assassinar o casal.
1: Valeu, Rodrigo. Obrigado pelas informações. A Justiça de São Paulo condenou 4 homens por participação numa organização criminosa voltada ao comércio ilegal de armas de fogo e munições na região central da capital, incluindo a Cracolândia. Entre os condenados estão um guarda civil metropolitano e um ex-integrante da corporação. Essa decisão foi proferida ontem pela primeira vara de crimes tributários, organização criminosa e também lavagem de bens e valores da capital. Segundo a sentença, o grupo atuava de forma estruturada na negociação clandestina de armas e munições. Além das condenações, a justiça determinou a perda dos cargos públicos dos agentes envolvidos. A Secretaria Municipal de Segurança Urbana informou que o processo de demissão de um dos guardas ainda está em andamento.
3: Agora, 9h17 da manhã, a gente dá sequência ao jornal com informações da previsão do tempo para você. Paula Nobre já trouxe alerta de chuva para o sul do país.
8: Sim.
3: E frio intenso para São Paulo a partir de amanhã. Não estou pronta, mas estarei aqui atenta.
8: Exatamente. Ninguém está pronto, né? Essa semana foi quente aqui em São Paulo, com máximas em torno dos 26, 27 graus. Muito sol durante a tarde. Esse sol aqueceu a gente por aqui, que é... Tínhamos passado dias de temperatura mais baixa aqui em São Paulo e a partir de amanhã temos um ingresso, a incursão do ar frio aqui na região sudeste do Brasil. O ar frio que vai chegar na região sul na tarde de hoje e migra para cá na tarde de amanhã. Temos temperaturas muito baixas na manhã de amanhã já em alguns pontos aqui do estado de São Paulo, da região sudeste do Brasil, mas durante a tarde a gente também vai sentir esse ar mais frio por aqui. Começando, a gente fala sobre chuva, essa previsão do tempo de agora. A gente vai falar sobre áreas de instabilidades que estão atuando na região sul do Brasil. Temos uma frente fria estacionária na costa da região sul, provocando muita umidade em áreas do norte gaúcho hoje. Muita atenção, essas áreas estão recebendo volumes de chuva desde o último final de semana. A tendência é que até o próximo dia 4 de julho, pelo menos, as instabilidades continuam atuando. Então, nós temos norte gaúcho, áreas que fazem divisa, Rio Grande do Sul, Santa Catarina. Essas áreas a chuva pode ser forte hoje. Região de Vacaria, Erechim, muita atenção. Volumes expressivos de chuva. Temos também ventos fortes para hoje. Ventos que podem chegar a casa de até 70 km por hora em áreas do Rio Grande do Sul, Santa Catarina e mais ao sul do Paraná também. Mato Grosso do Sul pode ventar bastante também. E falando sobre calor, a umidade relativa do ar fica muito baixa em áreas do interior da região nordeste do Brasil nesta quinta-feira. Isso porque o sol aparece lá há muitos dias. A temperatura está alta e também não tem possibilidade de chuva. Olha o Tocantins com umidade relativa do ar podendo cair até a casa dos 12% hoje. Áreas também de Mato Grosso e Goiás nessa mesma condição. Nessas áreas tem sol durante a tarde, a temperatura vai subir. E vamos falar de chuva também em outras áreas do Brasil. Faixa leste do Nordeste com precipitação para hoje, de Roraima até o Acre, mais uma vez, ainda tem chuva. E temos esse volume de chuva expressivo na região sul do Brasil, que é a primeira chuva do fenômeno El Niño já. Em contrapartida, não chove em São Paulo, Minas Gerais, não chove em BH e você que está no Rio de Janeiro sem chuva também. Temperaturas para hoje, máxima de 31 graus em Cuiabá, até 31 graus em Palmas, 27 graus aqui em São Paulo, calor pré-frontal. Amanhã tem frente fria aqui e 14 graus em Porto Alegre.
3: Vamos se preparar para esse frio que chega amanhã, então, aqui na região de São Paulo. É Obrigada, isso. Paula.
8: Tchau para vocês.
3: Tchau, tchau. Tchau.
1: O presidente Lula voltou a se encontrar com Jacques Wagner, exaltando inclusive a amizade com o senador e ex-líder do governo no Senado, e o chamou de irmão durante o evento em Alagoinhas, no interior da Bahia. Vamos ouvir.
9: Porque tem uma coisa na vida que a gente não escolhe. A gente não escolhe pai. A gente não escolhe mãe. A gente não escolhe irmãos. A gente não escolhe irmãs, mas a gente escolhe companheiros. E aqui na Bahia, eu tenho companheiros de longa data. De longa data. O que representa para mim a minha relação com Jacques Wagner, a minha relação com o Rui Costa, a minha relação com o Jerônimo, a minha relação com vários deputados que estão aqui e a minha relação com o Otto.
3: É isso. Olha, o universo da política paulista continua fervendo. A gente vai falar agora sobre o processo eleitoral aqui na capital, no estado. E para trazer as últimas novidades, temos ao vivo aqui o deputado federal do Cidadania, Alex Manente. Deputado, seja muito bem-vindo. Como é que você avalia esses últimos capítulos que a gente tem protagonizado de nomes vindo aí apresentando seus vices, de alianças sendo construídas e também o quanto a relevância de discussões nacionais pode impactar aqui nos palanques eleitorais para São Paulo. Mais uma vez, bom dia, seja bem-vindo.
10: Bom dia, Beatriz, bom dia, Cássio, bom dia a todos que acompanham o Jovem Pan. Uma satisfação, mais uma vez, participar do programa de vocês. E agora, há três meses, pouco mais de três meses das eleições, naturalmente, as alianças vão se formatando, os nomes vão sendo colocados e nós, na Federação PSDB Cidadania, eu tenho a honra de presidir essa federação aqui no estado de São Paulo, temos a oportunidade de lançar um nome para uma candidatura majoritária, que será agora avaliada na...
1: A gente acabou perdendo o contato, gente, com o deputado federal Alex Manente. Já a gente vai fazer essa conexão, porque é importante a gente entender esses desdobramentos e o que pode acontecer nessas próximas semanas em relação à federação PSDB Cidadania, que decidiu agora lançar candidatos em São Paulo. E por que isso, gente? A decisão ocorre após a desistência de Paulo Serra dessa disputa. Agora sim, retomamos contato com o deputado. Deputado, pode continuar, por favor, com a sua resposta.
10: Então, o que nós estamos assistindo é um momento muito importante onde os partidos se posicionando e a Federação PSDB Cidadania, que eu tenho a honra...
3: Realmente, a gente está com um problema na conexão com o deputado, trazendo os detalhes para a gente. Vamos fazer o seguinte, a gente ajusta esse contato com o parlamentar que está trazendo informações sobre a federação, PSDB, cidadania, lançando as candidaturas em São Paulo, a federação que busca, portanto, ganhar essa musculatura e espaço, principalmente envolvendo aí a decisão da desistência de Paulo Serra na corrida eleitoral para 2026. Então, enquanto a gente organiza aqui a casa com essa conexão, a gente vem também com informações sobre o pré-candidato ao governo de São Paulo, Fernando Haddad, que quer atrair eleitores que se decepcionaram com Tarcísio. João Vitor Revedilho.
11: Aliados de Fernando Haddad têm defendido que o petista foque parte de sua comunicação para eleitores que avaliam o governo Tarcísio de Freitas como regular. A avaliação interna é que 15% do eleitorado paulista segue indeciso sobre quem votar e que conquistar ao menos 12% desses votos poderia reforçar a pré-campanha do ex-ministro da Fazenda. A cúpula do PT avalia que Haddad tem 30% dos votos garantidos, enquanto Tarcísio tem os outros 40% do eleitorado. O foco seria conquistar parte desse público pêndulo para incomodar a campanha do atual governador. Interlocutores petistas também querem atrair aquele eleitor que deve se abster nas eleições deste ano. A ideia é forçar esse público a ir às urnas e tentar encontrar caminhos para convencer a adesão ao nome do petista. Nesta quinta feira, Haddad intensificará a estratégia de fazer agendas no interior paulista. Estão previstos eventos na região de Campinas, em cidades como Hortolândia e Piracicaba.
3: Merreiro, a gente vê as campanhas bem divididas, né, entre focos na capital, em diferentes regiões de São Paulo e também aqueles momentos em que as caravanas se concentraram pelo interior do estado. Funciona essa visão de Haddad, de já ter meio caminho andado a partir do momento que a percepção do eleitor é negativa para Tarcísio, são obrigatoriamente votos que vão direto para ele?
5: Olha, não necessariamente. Agora, você me perguntou, se funciona. Veja, só o fato da campanha do Haddad não estar sendo um desastre total e completo já está até funcionando. Eu explico aqui por quê. Veja, no meu entendimento, é claro que tudo pode acontecer, a política, ela muitas vezes é imprevisível. Mas as chances do Fernando Haddad ganhar essas eleições para o governo do Estado de São Paulo são praticamente nulas, por vários motivos. Primeiro porque o PT nunca conseguiu vencer nenhuma eleição para governo do Estado de São Paulo, nunca. A única eleição majoritária, ou melhor, a última eleição majoritária que o PT conseguiu vencer no Estado de São Paulo foi lá em 2010, com a eleição da Marta Suplicy para o Senado. Desde então, nunca mais conseguiu nada nesse sentido. Segundo, porque o interior de São Paulo é uma cidade que tem muito agro e muita indústria, dois setores que são historicamente hostilizados pelo Partido dos Trabalhadores, tem baixíssima probabilidade de votarem no PT. Terceiro, se a gente olhar as últimas eleições, tanto as eleições presidenciais como eleições do governo do Estado de São Paulo, o PT foi muito mal votado em praticamente todas as cidades de São Paulo. Foi bem votado na capital, né? O Lula venceu do Jair Bolsonaro na capital, mas perdeu em praticamente todas as cidades. Então, qual que é a grande missão do Fernando Haddad? A missão dele é garantir que essa não seja uma eleição perdida já no primeiro turno. Porque se ele consegue esticar para o segundo turno essa eleição, além de não ficar tão feio para o PT assim, né? Porque, convenhamos, perder já no primeiro turno para um partido tão grande como o PT, no maior colégio eleitoral do Brasil, fica muito feio, ele garante um palanque político para o Lula num eventual segundo turno. Veja, tudo indica, né, todas as pesquisas indicam que haverá, sim, um segundo turno nas eleições presidenciais e que Luiz Inácio Lula da Silva estará nesse segundo turno. Então, é importante manter a eleição aqui em São Paulo, justamente para garantir que o presidente Lula, o candidato Lula, tenha um palanque já no segundo turno. E é interessante que essa sanha do Fernando Haddad de esticar para o segundo turno contradiz a da direita, né? Se contrapõe à da direita. A direita quer ganhar logo no primeiro turno, não apenas porque seria um feito muito positivo, né, ganhar a eleição do Estado de São Paulo já no primeiro turno, mas também porque, num eventual segundo turno para as eleições presidenciais, o Lula perderia esse palanque no maior colégio eleitoral. E isso beneficiaria muito o Flávio Bolsonaro, caso ele vá para o segundo turno, como as pesquisas indicam que deve acontecer.
1: Valeu, Merreiro. Obrigado pelo seu comentário. É claro, também é muito importante a participação do vice escolhido por Haddad, Márcio França, na tentativa de diminuir essa resistência do eleitor um pouco mais conservador no interior do estado de São Paulo. 9h28.
3: Repita.
1: 9 horas, 28 minutos.
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3: Para 9 horas e 31 minutos.
1: Repita.
3: 9h31 da manhã. O governador de São Paulo, Tarcísio de Freitas, criticou a oposição por supostamente manter perfis fantasmas nas redes sociais para atacar a gestão dele. A declaração foi feita durante uma agenda pública nessa semana. Ô, Beatriz Manfredini, ficou comprovado quem que é responsável, quem são os responsáveis por esses perfis ou não? Fato é que o governador atribuiu, então, diretamente à oposição a ele, né? Não estamos te ouvindo, Bia Manfredini. A gente está com um problema no áudio da Beatriz. E aí a gente vai restabelecer e já voltamos a falar com ela sobre isso.
1: É isso aí, gente. Vamos seguir então com mais informações aqui no nosso Jornal da Manhã. Já a gente retoma essa discussão com a Beatriz Manfredini em relação a essa disputa nas redes sociais, onde o governador do estado, Tarcísio de Freitas, critica a oposição por perfis fantasmas. Agora a gente vai conversar com o Eliseu Caetano, aí sim o Eliseu vai trazer mais detalhes para a gente sobre inclusive, uma investigação que não prova, né, Eliseu, o risco do PIX a empresas norte-americanas. Foi uma resposta por parte do governo brasileiro, por parte, né, do Itamaraty, sobre a questão envolvendo as tarifas. Traz mais detalhes para a gente. É um assunto que está sendo muito discutido. Lembrando que na semana que vem terá uma audiência aí em solo norte-americano e que vários argumentos vão ser colocados à prova, mostrando que o PIX não interfere ou não prejudica as empresas daí, meu amigo. Seja bem-vindo, mais um bom dia.
0: Exatamente, Cassius. A audiência está marcada para o próximo dia 6. O senador pelo PL do Rio de Janeiro e pré-candidato à presidência do Brasil, Flávio Bolsonaro, é presença garantida. Ele se inscreveu e deve falar por cerca de 5 minutos para defender o ponto de vista dele nessa situação. Mas quem também já utilizou o prazo máximo, que terminou ontem, para contestar por escrito, foi o governo do Brasil, em um texto assinado por Mauro Vieira. Um ótimo dia para você, para Bia e para todos que acompanham o Jornal da Manhã. O Brasil contestou agora, de maneira oficial, essa investigação dos Estados Unidos que afirma que o PIX prejudica empresas americanas, dizendo exatamente o contrário, que o PIX não prejudica as empresas estadunidenses. O governo brasileiro protocolou nesta quarta-feira, ontem, essa resposta formal ao escritório do representante comercial dos Estados Unidos, contestando as conclusões dessa investigação, que também cita o PIX, dentre outras coisas. Os Estados Unidos citaram o enfraquecimento da Lava Jato e a renegociação de acordos de leniência. Os Estados Unidos também reclamaram recentemente das dificuldades de se exportar etanol para o Brasil e ainda argumentaram que o desmatamento ilegal no Brasil gera vantagem competitiva desleal para produtos norte-americanos. E aí o Brasil, em cima dessas pontuações americanas, contestou, protocolando formalmente uma resposta, afirmando que não há evidências de que o PIX prejudique ou restrinja empresas americanas de serviços de pagamento. Afirma que o PIX é aberto, não discriminatório e acessível a qualquer instituição nacional ou estrangeira autorizada pelo Banco Central. A participação no PIX, segundo o Brasil, beneficia empresas ligadas aos Estados Unidos, inclusive promovendo inclusão financeira e competição, ao invés de prejudicá-la. Segundo a nota do governo brasileiro, o PIX é uma infraestrutura pública, soberana do nosso país, desenvolvida pelo Banco Central, e não uma medida protecionista. Esse documento, nós da Jovem Pan tivemos acesso, inclusive já está lá no nosso site www.jovempan.com.br, e junto com esse documento no qual nós tivemos acesso está também a nota da SECOM, da Secretaria de Comunicação Social do Palácio do Planalto, do Governo Federal, sobre essa conclusão preliminar da investigação da chamada Seção 301 do Escritório do Comércio dos Estados Unidos. E o governo do Brasil manifesta ainda nesse documento indignação. O governo brasileiro manifesta indignação com essa conclusão que foi anunciada no último dia 1º de junho, relativa a essa investigação da Seção 301 contra as chamadas alegadas práticas comerciais desleais do Brasil. Segundo a nota, não havia e ainda não há justificativa para essas medidas unilaterais contra o Brasil ou contra patrimônios do nosso país, como o PIX, mencionado agora há pouco e também mencionado explicitamente nessa nota, nas recomendações preliminares. Ainda, segundo o ministro Mauro Vieira, o Brasil forneceu farta documentação em reuniões técnicas que comprova a política comercial brasileira e que comprova que essa política não discrimina, não prejudica o comércio dos Estados Unidos e também tampouco viola as normas do comércio internacional. As negociações tarifárias entre os presidentes Lula e Trump, que foram acordadas lá atrás no mês de maio e que nós acompanhamos aqui na programação da Jovem Pan, continuam ainda em curso, e é importante a gente salientar isso, com o objetivo de encerrar a investigação até o próximo dia 15 de julho, ou seja, até o dia 15 de julho, aquele acordo entre Lula e Trump está valendo. Depois do dia 15, o Brasil pode ser atingido em cheio por mais uma etapa do tarifaço. Até o momento, não estamos vivenciando aí as medidas contra o Brasil. O governo do nosso país, ainda nesse documento protocolado aqui nos Estados Unidos, reafirmou o compromisso com o diálogo construtivo, mas defendeu também e intransigentemente a chamada soberania nacional. A nota completa ainda enfatiza que o PIX é uma infraestrutura pública de pagamentos aberta e benéfica e que essa investigação foi injustificada. Essa resposta foi enviada nesse âmbito da investigação americana, que poderia levar a tarifas punitivas de mais 25% sobre produtos brasileiros. Todos os detalhes dessa notícia, o documento e as notas lá no site da Jovem Pan, jovempan.com.br.
3: Obrigada, Eliseu Caetano. Valeu, bom trabalho para você. A gente continua no noticiário internacional. Agora vamos conectar aqui com meu amigo Luca Bassani para falar sobre um novo capítulo envolvendo a tentativa de extradição da ex-deputada Carla Zambelli, da Itália. O que, que muda agora? Como é que está essa novela, Luca Bassani?
2: Pois é, essa é uma novela longa e se trata, neste caso especificamente, a condenação que Carla Zambelli teve no Brasil em relação ao porte de arma, né, e a perseguição que aconteceu nas vésperas da eleição de 2022, um episódio que marcou aquele pleito e também fez com que, logo em seguida, ela buscasse refúgio na Itália. De acordo com a decisão das autoridades italianas, a autorização da extradição foi anulada. E agora um novo julgamento é previsto para acontecer até o mês de setembro. Essa anulação não fala a respeito do mérito, né? Se Zambelli é inocente ou culpada daquilo que corre no Brasil, mas apenas busca verificar os mecanismos que foram utilizados juridicamente em relação aos tratados bilaterais, principalmente de extradição entre Brasil e Itália, antes que qualquer tipo de decisão seja tomada. Essa decisão ela acontece, né, em relação ao caso da arma, lembrando que outra decisão já havia sido também anulada em relação à invasão do sistema online, né, do Supremo Tribunal, feita também com a ordem de Zambelli, de acordo com os ministros, e isso teria, na visão dos italianos, tido um processo bastante confuso e que configuraria a anulação dentro das cortes italianas. Obviamente que o Supremo Tribunal Federal e os juízes que pedem a extradição de Zambelli argumentam que tudo foi feito de maneira rígida, seguindo o devido processo legal e, portanto, é esperado que ela seja devolvida ao país para poder cumprir a pena. Todavia, a defesa e a justiça italiana têm interpretado isso de maneira diferente. A gente sabe que essa novela pode se estender um pouco mais. De acordo com a própria defesa de Zambelli, a expectativa é que essa nova decisão seja tomada até o mês de setembro desse ano, portanto, aí pelo menos mais 3 meses para que isso aconteça e, obviamente, as repercussões políticas possam também afetar diretamente o Brasil. Nós ficaremos de olho.
1: Perfeito, Luca. A gente vai seguir acompanhando as cenas dos próximos capítulos. Agora de volta com os destaques aqui do país, porque o governador de São Paulo, Tarcísio de Freitas, criticou a oposição por supostamente manter perfis fantasma nas redes sociais para atacar justamente a gestão estadual. A declaração foi feita durante uma agenda pública nesta quarta-feira. Beatriz Manfredini, que acompanha o dia a dia do governador, vai trazer todos os detalhes para a gente, Bia.
4: Pois é, Cássio, essa movimentação com perfis falsos nas redes sociais para criticar tanto Tarcísio de Freitas quanto Flávio Bolsonaro foi revelada em uma reportagem do jornal Folha de São Paulo e, de acordo então com a investigação, cerca de R$1 milhão foram injetados em diversos perfis falsos nos últimos 2 meses para disseminar notícias falsas sobre os dois pré-candidatos. No caso, o governador de São Paulo, Tarcísio de Freitas, foi questionado o que a campanha pretende fazer sobre o assunto e se monitora. O governador, no entanto, negou, diz que não tem preocupação com isso e atribuiu, então, esses perfis à oposição. Ele chegou a dizer que esse tipo de tática não funciona e que o eleitor não aguenta mais ataques mútuos. A gente separou um trechinho desses perfis.
1: A gente acabou perdendo o áudio da Beatriz Manfredini, mas a gente vai ouvir agora.
22: Ficar plantando, gastando dinheiro, com esse tipo de notícia, desconstruindo imagem, etc. Funciona. E não funciona, estão jogando dinheiro na latrina, estão jogando dinheiro fora, pela janela. A Dua lá se acostumou a fazer campanha negativa, a tentar desconstruir imagem, a falar mal. Isso não convence mais o eleitor. Enquanto esse pessoal está gastando dinheiro com perfil falso para falar mal, para criar fake news, aliás, umas peças de péssimo gosto, diga-se passagem. É o pessoal que está jogando abaixo da linha da cintura. Campanha feia, campanha que as pessoas não gostam mais.
1: Dias Peixoto, essa disputa ou essa guerra digital nas redes sociais, nas plataformas, não é novidade. A gente viu isso, inclusive, em várias outras eleições, mas a gente está vendo uma disposição ou, pelo menos, um financiamento maior por parte, tanto do, aí, pelo menos da posição como da oposição, para trazer críticas na tentativa de fragilizar, né, governos ou, pelo menos, outros pré-candidatos. Como é que você vê essa disputa nas redes e que, de certa forma, isso acende um sinal de alerta com a proximidade da eleição no mês de outubro?
6: Então, eu estava até checando agora uma matéria do jornal O Globo sobre o investimento do Partido dos Trabalhadores em comparativo com o próprio outro partido da oposição, o PL, em relação a anúncios da meta ali e quais seriam os tópicos. Muitos dos tópicos escolhidos são em relação ao caso do Banco Master. Os valores são astronômicos, são milhões investidos, principalmente num bem desproporcional, pelo lado que hoje critica bastante as plataformas, que é o lado do PT. Então, quando a gente olha para isso e toda essa exposição narrativa que se tem, nós precisamos entender que faz parte a crítica. O que dá para a gente disputar aqui e criticar é: será que esse é um investimento bem gasto, principalmente pensando nos cofres públicos? Dá também para a gente criticar, no caso aqui, está tendo uma ação para tentar entender o que aconteceu, em perfis que impulsionaram publicidade eleitoral negativa de Tarcísio de Freitas, governador de São Paulo, e também Flávio Bolsonaro, pré-candidato à presidência da República, porque isso não é permitido na legislação eleitoral. Não posso impulsionar um vídeo negativo. Ninguém pode e tem esse dano eleitoral. Então, a questão é quem fez isso e por quê. E aí tem uma irregularidade eleitoral que precisa ser avaliada, precisa ser cuidada para que não aconteça situações como essa, porque acaba descendo o nível não só da campanha, mas do debate político. E é a técnica. A técnica, muitas vezes, é gerar esse ódio, gerar essa desinformação. É só olhar o que foi feito lá atrás, lá na campanha que estavam contra Marina Silva, na época, né, candidata à presidência da República. Isso foi feito, uma campanha de ataques duros contra ela. Só que depois vem um governo e aí chamam de gabinete de ódio. Mas espera, é gabinete de ódio, mas vocês têm práticas similares e até iguais? O que está acontecendo aqui? Então, são várias e várias questões que precisamos, como democratas, ter muito e muito cuidado mesmo para não abaixar o nível da discussão política.
3: A verdade é que todo mundo faz isso, e antes mesmo da internet surgir. Merreiro, eu estava me lembrando aqui, quando eu era criança, lá pelos interior do Paraná.
1: Faz pouco tempo, né?
3: Faz pouco tempo, alguns aninhos. Jogavam panfletos durante a madrugada, e aí no outro dia a população acordava, a calçada estava cheia. Nossa. Daqueles caderninhos.
1: Santinhos.
3: Com um monte de informação difamatória sobre o adversário, né? Propagando ali atos até caluniosos. Então, exatamente. A internet acabou intensificando isso e até dificultando a rastreabilidade. A gente está falando de um caso de R$1.300.000 que foram aplicados em impulsionamento de publicações nas redes sociais, envolvendo aí informações que pudessem prejudicar tanto Tarcísio quanto Flávio Bolsonaro. Mas falar de plano de governo, que é bom, que é o que puxa voto e o que a população quer saber, acaba não ganhando o protagonismo que merecia.
5: É o grande problema que nós temos dessas eleições, né? Infelizmente, os dois principais candidatos ali que aparecem em primeiro e segundo lugar nas pesquisas eleitorais não apresentam nenhuma proposta, não apresentam plano de governo. E o que a gente acaba vendo é justamente esse tipo de prática ruim, né? Veja só, a acusação que o Tarcísio demonstra aqui, ela é muito grave. A Jazz bem lembrou pra gente, é proibido você fazer campanha eleitoral negativa impulsionada, ou seja, com grana pra atingir o maior número de pessoas possível. Pior ainda, se você está envolvendo mentiras, histórias falsas, inverdades, então o TSE tem que se mexer, não pode ficar inerte nessa situação, porque tem que haver um mínimo de paridade de armas. Não pode, eleição, gente, política, não pode ser vale tudo. Então o TSE tem que abrir uma investigação e inclusive ver se houve envolvimento da campanha do Fernando Haddad, do presidente Lula, para que determinasse esse tipo de gasto. Até porque seria muito esquisito alguém gastar mais de R$1 milhão para prejudicar os oponentes políticos do Lula, do Haddad e do PT, simplesmente por boa vontade, por uma benevolência com o PT. Não, tem que haver uma investigação para ver de onde partiu essa ordem. Esse é o mínimo que se espera. Somado isso ao fato de que o PT está gastando mais R$500 milhões em propaganda, fora as viagens que o Lula está fazendo, fora o fundo eleitoral gigantesco que o PT tem. Olha só quanto dinheiro público está sendo jogado no ralo para garantir a reeleição do Lula.
3: Olha, o terceiro dia de audiência das testemunhas do caso da morte da PM Gisele Alves Santana terminou nesta quarta com 10 pessoas ouvidas, entre elas a filha da policial, uma menina de 7 anos, Danúbia Braga. Você que está acompanhando esse caso desde a fase inicial das investigações junto à delegacia, quais são os desdobramentos e expectativas com o fim dessa fase?
7: Olha só, Bia, hoje ainda tem ali mais uma etapa em que policiais militares devem ser ouvidos, inclusive o policial em que Rosa Neto, que é então o réu, teria ligado logo após cometer o crime. Bom, ontem foi um dia bem difícil, 9 pessoas prestaram depoimentos, os pais da PM, a filha, como você bem disse, uma menina de 7 anos, precisou ali ter um depoimento especial, um atendimento todo especial, por conta, inclusive, da idade. A gente reforça que o tenente-coronel Rosa Neto, ele é o réu, ele está preso desde o dia 18 de março, no presídio militar Romão Gomes. Ele nega ter cometido crime, diz que, na verdade, a companheira se suicidou. 9 pessoas, então, ouvidas ontem. E aí, hoje, dia 2, esses policiais militares vão ser ouvidos. 2 de forma remota, então, de forma online. Expectativa, então, para o encerramento amanhã dessa fase. E é claro, a gente segue acompanhando todo esse cenário. Ontem, depoimentos difíceis, uma vez em que envolve toda a família da vítima, os pais e também a filha. Volto com vocês.
3: Obrigada, Danúbia. Continua aqui comigo para falar também sobre novidades envolvendo o tenente da Rota, o Ronickson Pimentel, o irmão da Eloá, que foi baleado no último fim de semana. Ele continua na UTI, só que apresenta melhora, né? Tem também algum desdobramento das investigações?
7: Olha só, Bia, o quadro dele, embora seja grave, é estável, segundo o último boletim médico, informa em que ele vem respondendo bem aos procedimentos médicos, aos protocolos. Ele já tem ali apresentado uma melhora em relação aos medicamentos que ele vem, então, sendo submetido. Ele permanece, no entanto, internado na UTI do Hospital Estadual Mário Covas, em Santo André, no ABC Paulista. De acordo, então, com o boletim, ele tem respondido de forma satisfatória essas medidas adotadas pela equipe médica, demonstrou ali também uma certa melhora neurológica, o que é muito positivo, e por isso a família e toda a equipe médica muito otimista em relação à melhora, à evolução, então, do quadro de saúde de Ronickson Pimentel, tenente da Rota, que foi baleado no último fim de semana. A polícia segue com as investigações a fim de encontrar então os suspeitos que estavam na moto e que atiraram contra o tenente-coronel. A gente ainda não tem mais detalhes dessa investigação, até justamente para não atrapalhar todo esse trabalho da polícia, por isso que eles não passam muitos detalhes. A última informação a gente trouxe, né, mais cedo aqui no Jornal do Amanhã, é que durante um confronto com um dos suspeitos, um confronto da polícia com um dos suspeitos, esse homem foi baleado, não foi socorrido, não resistiu aos ferimentos e morreu. Volto com vocês.
1: Valeu, Danúbia. Obrigado pelas informações. Vamos seguir, então, com o nosso giro político. Bruno Pinheiro já está ao vivo conosco, porque o governo prorrogou a presença da Força Nacional no Rio de Janeiro. Bruno, traz os detalhes para a gente.
8: Até 27 de setembro, né, está no Diário Oficial da União, renovação por mais 90 dias, atuação das forças de segurança sobre a coordenação da Polícia Federal. Os homens da Força Nacional vão continuar, então, no Rio de Janeiro, nessa operação em diversas áreas para reforçar não somente a sensação de segurança para quem é do Rio de Janeiro, mas também nesses enfrentamentos ao crime organizado. A informação está no Diário Oficial da União, edição de hoje, do Ministério da Justiça, dizendo que essas operações e disputas por territórios de criminosos, né? Então, a atuação, a ideia do governo é reforçar as forças de segurança em uma das áreas mais difíceis, um dos estados mais difíceis, que é justamente o Rio de Janeiro, inclusive em um ano eleitoral, que o governo já entendeu que a segurança pública está no radar deste eleitor. Então, até 27 de setembro, a Força Nacional vai continuar no Rio de Janeiro, viu, Cássio?
3: Ô Bruno, ainda sobre segurança pública, ainda no Rio de Janeiro, teve operação importante da Polícia Federal por lá hoje, né?
8: E a Justiça já mandou bloquear 22 milhões de reais entre esses alvos da operação de hoje. São cerca de 15 ordens judiciais com vários nomes, até conhecidos, que foram alvos da operação de hoje. O ex-presidente da Assembleia Legislativa do Rio de Janeiro, Rodrigo Bacelar, que já estava detido, inclusive foi alvo também desta operação de hoje, naquela ADPF das favelas, de relatoria do ministro Alexandre de Moraes, mas é um esquema de lavagem de dinheiro ligado à chamada máfia do cigarro no Rio de Janeiro. Então, esses alvos acabaram sendo detidos, outros somente ordens judiciais com mandatos de busca e apreensão. Entre eles também são alvos o Adilcinho e o ex-deputado, como já disse, Rodrigo Bacelar, que chegou a ser levado para a delegacia, será ouvido novamente e deverá, nos próximos dias ou ainda hoje, ser levado para uma penitenciária federal de segurança máxima. Essa é a expectativa. Lembrando que Rodrigo Bacelar, os aliados do governo aqui na capital federal, tentam colocar na conta também de Flávio Bolsonaro o esquema do Banco Master, que eles tinham uma certa amizade ou uma certa ligação. Então, sem dúvida alguma, isso durante as próximas horas aqui na capital federal deverá ser usado por aliados do governo, de que esse esquema a cada dia se revela essas ramificações com nomes ligados a Flávio Bolsonaro, viu, Bia?
3: Valeu, Bruno. Minas Gerais registrou 20 casos e 3 mortes por febre maculosa este ano. Os dados foram divulgados pela Secretaria de Saúde do Estado. Rodrigo Costa, de Minas, está por aqui para trazer informações para a gente. Alerta da Saúde, Rodrigo.
9: Alerta da Saúde, Bia. Esses óbitos, eles ocorreram com moradores de municípios aqui de Minas, Antônio Dias, Córrego Novo e Mutum, sendo 2 casos, inclusive, em uma mesma cidade. Dos 20 casos confirmados, 4 foram registrados na Escola de Sargento de Armas, aqui em Três Corações, no sul de Minas. Os pacientes são, inclusive, 2 moradores da cidade, um de Juiz de Fora e um outro de Lambari, outra cidade aqui da mesma região. Todos receberam acompanhamento da rede de saúde e se recuperam. E segundo a Secretaria de Estado de Saúde aqui de Minas Gerais, apesar das confirmações, o número de notificações permanece dentro do esperado para o período de maior circulação da doença, que vai de abril até outubro. A Secretaria informa que a febre maculosa ocorre em todo o território mineiro, ou seja, já tivemos registros de caso em todo o estado de Minas Gerais, com maior concentração nas macro-regiões Centro, Vale do Aço, Leste e Sul aqui também de Minas Gerais. Historicamente, as pessoas mais acometidas pela doença no estado têm entre 41 e 60 anos, sendo a maioria homens. A taxa média de letalidade da febre maculosa aqui em Minas é de aproximadamente 30%, chama bastante atenção, segundo a própria secretaria. Pia.
1: Perfeito, Rodrigo. Obrigado pelas informações. E os Estados Unidos divulgaram há pouco a taxa real de emprego do país. A Langani já está aqui conosco e vai trazer como é que foi essa divulgação, que de certa forma pode impactar na inflação do país.
10: É, com certeza. A taxa de desemprego americana e o dado do payroll, que é a criação de vagas líquidas no setor privado não agrícola, é o dado mais importante do planeta. Por quê? Porque interfere na política de juros dos Estados Unidos. Havia uma expectativa... Opa, volta para cá. Aqui. Havia uma expectativa de criação de 110 mil vagas. Cássios, foram criadas 57 mil vagas. Nossa. Ou seja...
1: É que é metade ali,
10: né? Metade, praticamente, né? Um desaquecimento da economia norte-americana no mês de junho. A boa notícia é que reduz o risco inflacionário e manutenção da taxa de juros por lá nos Estados Unidos. Isso não traz pressão no dólar aqui. Muito bem, a taxa de desemprego, a previsão era de 4,3%, caiu para 4,2%, talvez por criação de vagas no setor público ou no setor agrícola. Aqui é o número do seguro-desemprego semanal, o pessoal olha muito esse dado, 220 mil vagas. Se aumenta o número de seguro-desemprego, de pedido de seguro-desemprego, significa um desaquecimento no mercado de trabalho. Mas os dados para a economia brasileira foram positivos, porque não vai trazer pressão no dólar por aqui. Cássio.
1: Fechou, Gani. Obrigado pela participação. Bom dia.
10: Bom dia para você.
3: O ex-banqueiro Daniel Vorcaro, do Banco Master, e o publicitário Thiago Miranda, da agência MTHI, teriam articulado a busca por dados pessoais da jornalista Malu Gaspar, colunista do jornal O Globo, com o objetivo de tentar conter o trabalho da profissional. As informações foram divulgadas pelo jornal Folha de São Paulo. Segundo mensagens obtidas pela Polícia Federal e divulgadas pelo site Fatos Online, com confirmação da Folha de São Paulo, as conversas ocorreram entre março e abril do ano passado. Em um dos diálogos, Vorcaro afirma que seria preciso pegar algo dessa mulher no pessoal, enquanto Miranda responde: vou revirar a vida dela. Em outra troca de mensagens, o publicitário relata não ter encontrado irregularidades, dizendo: não tem absolutamente nada. Ainda assim, ele menciona a intenção de arrumar uma forma de calar essa mulher e cita a possibilidade de propostas financeiras para atraí-la. As mensagens também mostram que foram analisadas informações financeiras da jornalista, como transações de cartão e renda estimada. Em determinado momento, dados pessoais, como endereço e detalhes de rotina, teriam sido compartilhados. O jornal O Globo divulgou nota repudiando a ação, classificando o episódio como uma devassa contra a colunista e afirmando que a iniciativa buscava calar a voz da imprensa. Todos os trechos lidos aqui foram extraídos do diálogo encontrado no telefone, portanto.

0: contabilizado e as ações vão repercutir durante o dia. Ficaremos de olho aqui na Jovem Pan. Cássio.
1: Destaque ainda para hoje, Eliseu Caetano, dos Estados Unidos.
2: Daqui, direto da terra do Tio Sam, a nossa equipe de reportagem vai seguir atenta aos desdobramentos e todas as repercussões da terceira rodada de sanções do país contra cidadãos e empresas brasileiras ligadas ao primeiro comando da capital, ao PCC, aqui nos Estados Unidos.
3: Beatriz Manfredini, seu destaque aqui de São Paulo.
4: Aqui em São Paulo, olha, depois de 20 anos do anúncio, a gente tem hoje a inauguração parcial da linha 6 laranja do metrô. Serão 6 estações a princípio, ligando a freguesia do Ó a Perdizes. Depois o resto da linha deve ter a inauguração no ano que vem, 2027. A gente acompanha por aqui.
1: Valeu, time. Bom trabalho para todos e valeu você também, que continua com a gente nessa quinta-feira ao longo dessa semana. Agora 10 da manhã.
3: Repita.
1: 10 em ponto. Você fica agora com o Morning Show.
3: Isso aí, gente. Tchau, obrigado e amanhã tem mais, viu? Até amanhã. Tchau.
1: Se cuida.

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1: Olá, muito bom dia para você. Uma excelente quinta-feira. Agora são 10h04, 10h04 da manhã. O Pan News Londrina começa agora com muitas informações da cidade e de toda a região. Aqueles fatos que você merece e precisa ficar sabendo, você confere a partir de agora. Agora faz 20 graus em Londrina, muito prazer. Eu sou Silvia Vilarinho e seguimos juntos, hein, até o meio-dia. Eu e ele, sempre. Bom dia, Wesley Lemos.
2: Bom dia, Silvia. Bom dia a todos que estão com a gente aqui em 104,5 FM. É a Jovem Pan News, o Pan News para você. Também no WhatsApp 43 99941 1045. Você pode mandar a sua mensagem e pode também participar com a gente com som e imagem pelo YouTube, viu? O canal é o Jovem Pan News Paraná e também a live Pan News Londrina. Quase sexta, hein, Silvia?
1: Quase, véspera. Quase, tô sentindo o cheirinho dela.
2: Tá quase. Daqui a pouco a gente chega lá. Agora são 10 horas e 5 minutos. 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
1: Licitação para recuperar o Parque da Sacoiqueda fracassa. 6 empresas foram desclassificadas e o processo terá que ser refeito.
2: Começa hoje em Londrina o julgamento de Gabriel Favre. Ele é acusado de tentar matar a influenciadora digital Daniele Gonçalves. O julgamento está acontecendo no Fórum Criminal aqui de Londrina.
1: E Londrina está entre as cidades mais ágeis do Paraná para abertura de empresas. O tempo médio no município é de 3,1 hora. Então, daqui a pouco também a gente vai entrevistar ao vivo o secretário da pasta, o Éder Pires.
2: Pesquisa com participação da UTFPR. Londrina usa nanopartículas para detectar antibióticos. O estudo teve destaque em revista científica internacional.
1: Tudo isso e muito mais a partir de agora. O Pan News Londrina está no ar.
2: A previsão do tempo para você.
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2: Previsão do tempo aqui em Londrina para você, junto com o Cleiton Damiani, com a Silvia Vilarinho. A gente vai ao vivo para você. Não vai chover, viu, Silvia? A gente estava na expectativa pela chuva, mas não chega a chuva, né? Não vai chover tão cedo. E realmente aqui, ó, só sol, viu? Toda a previsão aqui do CIMEPAR, hoje a mínima 14 graus, a máxima 25. Amanhã também a mínima 14, a máxima 24. Depois a gente já vai lá também para o sabadão, que sábado é fim de semana. O pessoal gosta de saber também da previsão. Sem chuva, viu? A mínima 14, a máxima 23. Domingão com o Jogo do Brasil, a mínima 13, a máxima 23. E não tem previsão de chuva tão cedo. Só terça-feira da semana que vem. E a previsão traz aí uma previsão de chuva. Hoje, sol. O céu, inclusive, está bem bonito em Londrina. Tempo tranquilo aqui na cidade e não deve chover nas próximas horas.
1: Tá um climinha gostoso,
2: tá,
1: né?
2: Bom.
1: Tá um climinha gostoso,
2: bem
1: agradável. Não tá aquele friozão, não tá aquele calorão. E a gente sabe que a chuva fez muitos estragos por aí também. É, tem uma previsão de chuva, mas essa chuva não deve vir para nossa região. E mais existe a expectativa de frio aí para a próxima, pra daqui a segunda semana, né, desse mês. O friozão deve voltar também aí na segunda quinzena do mês de julho.
2: A gente já passou por uma onda de frio, né, aqui em Londrina, e agora tá um pouquinho mais tranquilo, o tempo tá ameno, mas deve voltar esse frio também aqui na cidade. É quando a gente observa as mínimas, por exemplo, terça-feira da semana que vem a mínima já de 10 graus, né, na quarta-feira a mínima 8 graus. Hoje a mínima 14, então hoje não deve fazer, né, um frio tão intenso assim na cidade. Agora, por exemplo, 20 graus aqui em Londrina e a máxima hoje 25. Agora são 10 horas e 8 minutos.
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1: Começa o Pan News Londrina de hoje falando que os comerciantes paranaenses encerraram o primeiro semestre com menos confiança no ambiente de negócios. O índice de confiança do empresariado do comércio, medido pela CNC e pela Fecomércio Paraná, recuou 3,1% em junho, na comparação com maio. O indicador chegou a 93,1 pontos e permaneceu abaixo da linha dos 100 pontos, considerada a zona de satisfação. O resultado contrasta com o cenário nacional. No Brasil, o índice teve leve alta de 0,2% e ficou em 102,6 pontos, ainda acima da zona de satisfação. No Paraná, o principal peso negativo veio da avaliação das condições atuais do comércio. Esse componente caiu 4,9% em junho e ficou em 65,5 pontos, mostrando uma leitura mais desfavorável sobre a situação presente dos negócios, né? E sobre esse assunto, a gente vai ouvir o coordenador de desenvolvimento empresarial da FEComércio, o Rodrigo Schmidt, falando então desse índice, né, desse primeiro semestre menos confiante no ambiente de negócios.
3: A confiança dos empresários do comércio paranaense sofreu um novo revés em junho. É o que mostra o índice de confiança do empresário do comércio, apurado pela FEComércio e CNC. O indicador recuou 3,1% em maio, fechando o semestre com 93,1 pontos. Esse número está abaixo da linha dos 100 pontos, que é considerada a zona de satisfação. Isso significa que, no geral, o comerciante do Paraná está mais cauteloso. O principal motivo para essa queda foi a piora na avaliação das condições atuais dos negócios. Esse componente registrou uma retração de quase 5%, refletindo a percepção menos favorável sobre o momento presente. Apesar disso, os empresários seguem confiantes em relação ao futuro. O indicador de expectativas permaneceu acima dos 100 pontos, mesmo com uma leve queda. Enquanto o Paraná apresenta esse cenário um pouco mais negativo, o quadro nacional permaneceu estável, com o índice brasileiro avançando 0,2% e mantendo-se na zona de satisfação. O tamanho da empresa também faz diferença na pesquisa. As empresas com mais de 50 empregados tiveram alta de 2,6% na confiança, impulsionadas por melhores expectativas e intenção de investir. Já os micro e pequenos empresários sentem com mais força os efeitos do ambiente econômico. Para esse grupo, a confiança caiu 3,3%, com visão mais negativa sobre o presente e perspectivas mais cautelosas. Essa diferença mostra que, embora o comércio paranaense ainda enfrente desafios, a intensidade varia conforme o porte do negócio. No acumulado do primeiro semestre, a mensagem é de atenção. Os empresários estão com o pé no freio, especialmente os menores, que sentem mais diretamente as incertezas da economia.
1: Então, né, a gente ouviu aí sobre essa expectativa do comércio que ficou abaixo da média, o Rodrigo Schmidt, coordenador de desenvolvimento empresarial da FEComércio. O levantamento mostra que, embora a expectativa ainda esteja no campo positivo, o comércio paranaense entra na segunda metade do ano com mais prudência. A atenção agora se volta para o comportamento do consumo, o custo do crédito, a inflação dos serviços e a capacidade das empresas de manter investimentos até o fim do ano. Agora são 10h12.
2: E olha só que notícia positiva, o valor bruto da produção agropecuária aqui do Paraná mais que dobrou, viu, em 6 anos. A gente vai ouvir agora o Natalino Avance de Souza, ele que é secretário da Agricultura e Abastecimento também aqui do Paraná e traz todas as informações em relação a esse levantamento. Imagina só, o valor bruto da produção, né, do Paraná mais que dobrou em 6 anos. Dados também preliminares do Departamento de Economia Rural, DERAL, mostram nesse momento que passou aí, né, todo o valor bruto dessa situação de 98 bilhões de reais em 2019. Olha só, para 212 bilhões e 600 milhões de reais em 2025. A gente vai ouvir agora, então, o Natalino aqui no Pan News. Vamos ouvi-lo.
4: Mostra o poder da agricultura do Paraná, essa agricultura diversificada, de agregação de valor, que mesmo com condições adversas, bateu recorde. 212 bilhões de reais, que projeta o Estado como um dos maiores VBP por unidade diária do Brasil, da nossa federação. Isso muito nos orgulha pelo poder dos agricultores de reagir, né? Mesmo em condições adversas, condições climáticas, preço, a gente consegue ter um VBP 13% acima do VBP de 2024.
2: Pois é, gente, os dados preliminares do Departamento de Economia Rural, como eu disse para vocês, né, do valor bruto do produto, passou de 98 bilhões de reais em 2019 para 212 bilhões e 600 milhões de reais em 2025. O crescimento normal também foi de 117% no período. O indicador mede o faturamento bruto gerado dentro das propriedades rurais e também considera cerca de 350 produtos agropecuários, entre grãos, proteínas, animais, frutas, hortaliças, flores, produtos florestais e também derivados. A pecuária foi o principal motor desse crescimento. O faturamento do setor passou de 48 bilhões e 700 milhões de reais em 2019 para 111 bilhões e 700 milhões de reais em 2025. Olha só que número importante. Pela quarta vez consecutiva, a pecuária respondeu pela maior parte do valor bruto do produto paranaense, com 531% dessa situação. Entre os destaques também estão frango de corte, leite, também recriando aí, né, para engorda, o boi, e também o frango de corte sozinho gerou 35 bilhões e 500 milhões de reais e representou 17% do faturamento agropecuário do estado. A agricultura também avançou, viu? O VBP agrícola passou de 46 bilhões de reais em 2019 para 91 bilhões e 200 milhões em 2023, alta do animal de 103%. A soja manteve como a principal atividade individual da agropecuária paranaense, com 42 bilhões e 300 milhões de reais. O milho também teve destaque, viu? Com 21 milhões de toneladas produzidas nas duas safras, e o VBP de 19 milhões e 100 milhões de reais. O setor florestal passou de 4 bilhões e 400 milhões de reais em 2019 para 9 bilhões e 700 milhões de reais em 2025. E assim a gente vai trazendo os valores para vocês aqui. O desempenho do campo também ajudou a impulsionar também a economia do Paraná. Segundo o IPARDES, o PIB do estado cresceu 2,8% em 2025, acima da média brasileira, que foi de 2,3%. No setor primário, a expansão paranaense foi de 13,1%, também acima do resultado nacional da agropecuária. O avanço teve reflexo na logística e no comércio exterior, né? Os portos do Paraná movimentaram 73 bilhões e 500 mil toneladas em 2025, o maior volume da história. Os dados do VBP ainda são preliminares. Os municípios têm prazo de 30 dias para contestar os números antes da divulgação do resultado definitivo pelo DIRAL. Agora são 10 horas e 17 minutos.
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1: É, 9 horas da manhã, começou hoje o julgamento de Gabriel Favre. É um caso muito emblemático, né, que ganhou repercussão nacional. Aconteceu há 3 anos aqui em Londrina e o Gabriel, ele é acusado de matar a influenciadora digital, a Daniele Gonçalves. Um crime muito grave e que acontece, então, esse julgamento. E quem está acompanhando de perto, quem vai acompanhar o trabalho do Tribunal do Júri em relação a essa tentativa de feminicídio é o Moisés Salema, o repórter aqui do Grupo RIC, que já está a caminho do fórum. E, Moisés, é um caso que ganhou repercussão nacional e depois de 3 anos, enfim, o julgamento, e você vai acompanhar nesta manhã, né? Bom dia.
5: Isso mesmo, Silvia. Bom dia para você, bom dia, Wesley, bom dia a todos os ouvintes da Pan News. Nós estamos acompanhando esse julgamento, um julgamento bastante aguardado aqui na cidade de Londrina, né? Em maio de 2023, o Gabriel teria então atacado a Daniele com golpes de facão. Ela acabou sendo atingida na região do braço e também no rosto. Ela perdeu a mão direita, mas o movimento, ela não consegue mais mexer a mão direita por conta dos ferimentos causados por esse golpe de facão. Hoje pela manhã nós já estivemos no fórum, né? Conversamos inclusive com a Daniele Gonçalves, vítima dessa tentativa de feminicídio, e ela contou que dias antes desses golpes de facão, o Gabriel já teria tentado contra a vida dela enquanto estava na capital de Goiás. E por conta disso, ela acabou vindo para Londrina para visitar a mãe. E quando cheguei, o Gabriel está no complexo médico em Curitiba. Isso porque a defesa do Gabriel, desde o início das investigações, a defesa alegou que ele teria problemas mentais, ele teria alguns surtos psicóticos e isso teria causado essas agressões, então ele está preso.
1: Nós perdemos o sinal do Moisés, mas ele estava falando que o Gabriel está preso desde que o crime aconteceu há 3 anos. E o Gabriel, ele está preso no complexo penal de Piraquara. Porque na época, né, Wesley, assim que ele cometeu esse crime, ele fugiu para Maringá, foi encontrado 3 dias depois em uma clínica de reabilitação e a defesa entrou aí com vários recursos e pedidos à justiça para que ele ficasse internado no complexo médico penal, alegando ali que ele tinha problemas psiquiátricos, até laudos comprovando ali alguns transtornos. Então, desde então, ele está no complexo médico penal e hoje a defesa desse julgamento vai tentar fazer com que ele seja condenado pela tentativa de feminicídio e que fique preso em nenhuma penitenciária. A defesa não acredita que ele deve seguir detido no complexo médico penal. E é um caso de grande repercussão, né? A Daniele conversou com a gente várias vezes. Ela, como o Moisés disse, ficou ali, perdeu alguns movimentos da mão. E um ataque muito cruel que aconteceu em frente da casa dela. E a mãe viu tudo, né, Wesley?
2: É um crime que chocou todo o país. Um crime que aconteceu aqui na região central de Londrina. Daniele, muito conhecida, principalmente nas redes sociais. Ela morou por um tempo também no estado de Goiás. Né, e quando ela volta aqui para Londrina, o Gabriel Favre vai atrás dela com um facão. Essa mulher estava ali em frente da casa da mãe e foi atacada. Ela foi socorrida, inclusive, ali na calçada da casa da mãe, em estado grave. Foi levada ao hospital, na época ainda com risco de morte. E por sorte, né, conseguiu se recuperar, ainda bem também, conseguiu se recuperar do que aconteceu com vida. No entanto, com muitos traumas. Né, com a perda do movimento das mãos, com limitações no corpo também, cicatrizes e além das marcas também que vão na alma, né, que vão no trauma que fica para essa mulher depois de tudo que aconteceu. A defesa do Gabriel, então, alegou que ele estava tomando medicamentos, que ele não estava respondendo por si e vai, com certeza, tentar levar essa versão hoje também para o Tribunal do Júri. O Tribunal do Júri, né, que sempre tem o rito a ser seguido, as testemunhas são ouvidas, que estavam no local, provavelmente a mãe da Daniele será ouvida hoje, a própria vítima também vai falar aos jurados o que aconteceu, também ao corpo que está presente lá no Tribunal do Júri de Juízes e Promotores, e depois a gente consegue acompanhar também a fala do próprio Gabriel. O que será que ele vai alegar, hein, hoje no Tribunal do Júri? O réu também, sentado no banco dos réus, vai falar sobre essa situação. E depois tem a fase dos debates, que vem então ali os promotores, né, também a defesa, assistente de acusação, cada um tem um tempo estimulado para poder falar no Tribunal do Júri, e o resultado eu acho que vai sair bem tarde. Não deve ser tão rápido assim, né? O Tribunal do Júri geralmente ele se estende, ainda mais quando é um caso de grande repercussão como esse. Então eu imagino que somente no final da tarde ou no início da noite ali a gente deve ter esse resultado, lembrando também que bateu 6 horas, né? O Cidade Alerta está no ar na RIC, no canal 9.1, e a gente vai acompanhar de muito perto o resultado também desse Tribunal do Júri. É uma tentativa de feminicídio, né, Silvia? Infelizmente, mais um caso grave que aconteceu aqui na cidade.
1: Mais um caso, praticamente todos os dias, né? A gente noticia no Cidade Alerta, no Balanço Geral, crimes violentos contra mulheres, né? Infelizmente, esse caso da Daniele e o Gabriel Favre é de Apucarana. Ele e a família é de lá, a defesa, o advogado Lucas Cardoso, o doutor Lucas Cardoso, ele é de Apucarana e todos estão aqui em Londrina para esse julgamento que deve se arrastar aí ainda durante toda esta quinta-feira. E o resultado final você confere aqui no Pan News Londrina. Agora são 10h23.
2: Você segue com a gente aqui no Pan News Londrina. O WhatsApp é o 43 99941 1045. Mande a sua mensagem. Estamos aguardando também você participar com a gente aqui pelo WhatsApp, também no canal do YouTube, né? Jovem Pan News Paraná, lá na live Pan News Londrina. Você manda a sua mensagem aqui para nós. A gente vai registrando também a sua participação com a gente aqui no rádio, viu? Para te deixar muito bem informado, né? O que aconteceu em Londrina e região nas últimas horas, a gente traz a informação para você sempre aqui no seu rádio. O pessoal vai mandando também o WhatsApp aqui para nós, vai participando, né? A gente vai registrando, vão mandando um abraço para vocês também. E olha só que legal, a gente recebe aqui o retorno, né, da Aline, ela que ganhou ontem a Expo Timeout, né, aqui do Pan News, o ingresso para poder participar lá da Expo, e ela mandou mensagem aqui para nós, né, que ela ganhou. Ela ficou até impressionada, viu, Silvia? Ela falou, sério? É isso mesmo.
1: E ela queria tanto, né?
2: Pois é. Ela falou, olha só que legal. Nossa, vai ser muito bom. Ela falou que vai sim lá na Expo Timeout, né? Ganhou o ingresso a Aline Augusta Lima. Então você pode participar com a gente, pode mandar o seu áudio, pode mandar sua mensagem. Estamos aqui sempre te esperando. Agora são 10 horas e 25 minutos.
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7: Agora são 10h28. Bom dia.
8: Obrigado, viu, pelo carinho da sua audiência. Você que está com a gente aqui em 104,5 FM, Jovem Pan News. A gente vai falar sobre um assunto, gente, que chama a atenção de todo mundo, porque é um parque que é conhecido aqui na cidade há muitos anos, né? O Parque da Issaquiqueda. Vai ter que esperar um pouco mais, viu, para ser reformado esse espaço. Depois de quase 10 anos de abandono, a prefeitura havia iniciado o processo para contratar os projetos de reconstrução da unidade de conservação, mas a licitação fracassou. 6 empresas apresentaram propostas, mas todas foram desclassificadas por não atingirem a nota mínima na análise técnica. Com isso, o processo precisa ser refeito. O Parque da Issaquiqueda, né, que está abandonado há muito tempo, e quando teve o caso Tiaguinho, que repercutiu em todo o país, a gente viu, inclusive, esse parque ficando conhecido nacionalmente, infelizmente, por um motivo muito ruim, né? Uma tragédia que aconteceu aqui em Londrina. Tiaguinho era um garotinho de 2 anos, que estava com a mãe e o namorado dela no Parque da Issaquiqueda. Ele estava dormindo no carro, segundo o que foi apurado pela polícia. E no momento ali que a mãe e esse namorado estavam conversando, eles não perceberam. Esse menininho desceu do carro, andou pelo parque, caiu ali num riacho que passa pelo parque. Acabou sendo arrastado pelas águas e, infelizmente, não resistiu. Então, é um local abandonado que precisava de uma segurança melhor, que precisava também de uma infraestrutura para poder chamar a atenção da população. A gente vai voltar a conversar ao vivo agora com o repórter Moisés Salema, aqui nessa edição do Pan News, para comentar sobre esse assunto. Moisés, a expectativa é grande da população pela reforma desse parque. Mas até agora, pelo jeito, não tem previsão de sair do papel, né? Seja bem-vindo de volta.
9: Pois é, Wesley. O pessoal que mora ali na região da usina Três Bocas tem a expectativa e a esperança de que o parque volte a funcionar, volte a atender ao público. Ontem nós estávamos por lá, fizemos algumas imagens, né? A gente pode até observar, inclusive a gente pôde observar que o pessoal acabou fazendo a roçagem da grama. Porém, o parque está completamente abandonado, né? Tem uma casa ali que serve como a administração do parque, que já foi furtado vários cabos de energia dali, algumas telhas, inclusive, foram levadas também por criminosos, e os moradores sentem falta do parque movimentado. Ontem, conversando ali com uma senhorinha, Dona Maria, mora ao lado do parque há 38 anos, comentou com a gente como eram os dias de funcionamento do parque, muito movimento, as crianças iam para lá para poder estar mais perto da natureza, e agora ver o parque abandonado depois da chuva, da forte chuva que teve em 2016, uma enchente acabou levando parte da estrutura da barragem, né? Ali funcionava uma hidrelétrica nos primórdios da cidade de Londrina. O que chamou bastante a atenção de forma negativa nesse estado de abandono do parque, é que os moradores, né, o pessoal tem utilizado ali os arredores do parque para acumular lixo, para jogar lixo. Então, havia cestos para depósito de lixo ali em frente ao parque, mas por uma... os moradores estavam reclamando, né, porque a coleta não estava sendo feita de forma adequada. A CMTU acabou retirando esses cestos e hoje o pessoal tem jogado esse lixo de forma irregular para que a coleta seletiva seja feita. Então os cachorros e outros animais, ali é uma região de mata, então outros animais acabam mexendo, revirando esse lixo e espalhando essa sujeira pelo parque. E isso acaba também chegando até o rio, né? Você citou que tem esse rio que passa por ali e esse lixo tem chegado, então, a esse córrego que passa dentro do parque. É uma situação bastante triste. Seis empresas, né, que tentaram a licitação foram barradas, foram desclassificadas por irregularidades, não atenderam aos requisitos necessários impostos pela SEMA, e agora fica a expectativa de uma nova licitação para que o parque possa passar por uma revitalização, passar por uma reforma e volte então a atender o público. Vale ressaltar uma informação curiosa, inclusive eu não tinha essa informação e ontem quando fiquei sabendo desse fato, fiquei bastante contente, mas ao mesmo tempo a gente fica triste também. Mas o parque da Saikuiqueda era o terceiro parque mais visitado do estado do Paraná, perdia apenas para o parque de Vila Velha, que fica em Ponta Grossa, e também para o Parque das Cataratas do Iguaçu. Então veja só, nosso estado, um estado tão grande, com tantos parques, tantas belezas, e o nosso parque aqui era o terceiro mais visitado e hoje vive esse estado de abandono, Wesley.
8: Exatamente, né, Moisés? O Parque da Saikuiqueda, ele é bem bonito, inclusive, né? Não tá mais, é claro, tá abandonado, mas chega lá, tem um monumento lá no meio do parque que chama muita atenção das pessoas que vão até lá. Um espaço também importante para as famílias, né, Moisés? Ir lá, fazer um piquenique, conversar no domingo, ficar próximo da natureza. E esse dado realmente me chama atenção, viu? Porque você trouxe um dado do parque. E nós temos tantos parques aqui no Paraná, né? Tem o Morro do Gavião, tem outros parques também, como o Cânion de Guartelá também, que é muito conhecido aqui no Paraná. E o Parque da Saikuiqueda, que já foi o terceiro mais visitado. Hoje completamente abandonado, Moisés, você que foi lá, viu de perto, realmente não tem segurança, não tem nada, tem algum atrativo hoje lá, vale a pena ir no parque, Moisés, ou realmente nesse momento o abandono é total?
9: Completamente abandonado, Wesley, 10 anos já desde que o parque foi fechado, tem algumas faixas de isolamento para que as pessoas não entrem no parque, mas como é cerca, né, todo mundo consegue entrar ali com uma certa facilidade. Tem alguns blocos de concreto na entrada, então não tem como entrar de carro, mas a pé as pessoas conseguem. Só que infelizmente não tem mais nenhum tipo de atrativo. Mato tomou conta ali de todo o parque, apesar de ter tido uma força-tarefa nos últimos dias e fizeram a roçagem da parte da frente ali do parque, mas está tudo abandonado, o mato acabou tomando conta, ali tinham várias trilhas, né? As pessoas podiam fazer trilhas em meio à mata e chegar mais perto à margem ali do rio, mas essas trilhas elas foram todas fechadas pela própria natureza, né? Que foi crescendo por ali e agora não tem mais o que aproveitar do parque. Assim, é uma situação bem triste, a gente vê que existe um mirante no alto da barragem, não tem mais como acessar esse mirante, porque parte da barragem foi levada com a enxurrada, então é bem triste de ver um parque que já foi um parque muito bonito e muito atrativo, e hoje é uma mata, um mato total ali, é bem, bem triste de ver, Wesley.
8: Obrigado, viu, Moisés? Bom trabalho para você, Moisés, que hoje também está acompanhando de muito perto o Tribunal do Júri, né, que está acontecendo do caso da Daniele, o Gabriel Favre será julgado hoje. Moisés, quando você estava conversando com a gente sobre esse caso, né, a gente teve uma pequena oscilação no seu sinal, mas como que está o clima lá perto do fórum, né? Já começou, inclusive, esse julgamento aqui em Londrina.
9: Já começou, sim. Estava marcado para começar às 9 da manhã, teve um pequeno atraso, começou agora às 10 da manhã. Nesse momento, a Daniele Gonçalves, vítima, né, desses ataques, é quem está sendo ouvida. Outras 14 pessoas também serão ouvidas durante todo o dia. A expectativa é que esse julgamento, né, que esse júri dure aí todo dia e que o resultado possa sair somente no final da noite. O Gabriel está internado, está preso num complexo médico na região de Curitiba e, portanto, vai ser ouvido de forma remota. O clima em frente ao fórum é tranquilo, não temos a movimentação de pessoas com faixas, não temos nenhum tipo de protesto, está um clima bem tranquilo ali, justamente pelo fato do Gabriel não estar presente fisicamente aqui no Fórum de Londrina. Então isso acabou deixando o clima ainda mais tranquilo ao redor do Fórum. A expectativa por parte da assistência de acusação é que a pena seja de 15 a 20 anos. O NEAS, que é o Observatório de Feminicídio aqui de Londrina, também está participando e acompanhando esse julgamento. E claro que a gente está ali, né, desde o comecinho da manhã, vamos continuar acompanhando toda a movimentação, todo o desenrolar desse julgamento, até durante todo o balanço geral ali estaremos ao vivo, e também durante a tarde até a finalização e a sentença, caso ela seja contra ali o Gabriel ou favorável.
8: A partir de agora, esses julgamentos acontecendo no Fórum Novo aqui de Londrina também, né, Moisés? Antes estava acontecendo ali na Avenida Tiradentes, né, onde estava improvisado, voltou para o Fórum. Finalmente o Fórum foi liberado.
9: Finalmente, Wesley, finalmente foi liberado, voltou então. Os julgamentos, todos eles, tanto civil como criminal, acontecendo agora no novo Fórum, que fica ali na Praça dos Três Poderes, ao lado da Prefeitura, né, entre a Prefeitura e a Câmara Municipal de Londrina. Antes funcionava em um prédio de forma improvisada, até era bem pequeno ali, bem apertado, bem difícil para quem participava na Avenida Tiradentes, e desde o início do mês já tem acontecido os julgamentos aqui no novo Fórum, que passou por uma grande reforma. O prédio está bastante bonito ali, a revitalização está bem bacana, então agora todos esses júris, esses julgamentos acontecendo ali ao lado da Prefeitura.
8: Obrigado, Moisés. Bom trabalho para você, bom trabalho, e o espaço está sempre aberto para você aqui no Pan News, meu amigo.
9: Obrigado, Wesley, obrigado, Silvio, obrigado a todos os nossos ouvintes.
8: Esse é o Moisés Salema, que está acompanhando esse julgamento também que acontece hoje aqui em Londrina. Agora são 10 horas e 39 minutos.
7: Nós estamos ao vivo, né, no YouTube Jovem Pan News Paraná. 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Aí você consegue nos assistir aqui no estúdio. Nós temos também o nosso WhatsApp, 99941-1045. 99941-1045. Você conversa conosco por meio aqui também do WhatsApp do Pan News Londrina. Vamos falar agora do mundo agro. Representantes do agronegócio paranaense avaliam que o novo plano safra do governo federal ficou abaixo da expectativa do setor. Mesmo com valor recorde, o anúncio não empolgou entidades e lideranças ligadas à agropecuária. O Plano Safra 2026/2027 prevê R$ 525 bilhões e 100 milhões de reais para a agricultura empresarial. Segundo o Ministério da Agricultura, o valor representa acréscimo de R$ 9 bilhões de reais em relação ao ciclo anterior. Somados aos cerca de R$ 85 milhões de reais destinados à agricultura familiar, o financiamento total para o setor agrícola supera R$ 610 bilhões. O governo federal afirma que o plano traz taxas de juros menores em linhas estratégicas e busca fortalecer o crédito rural para custeio, comercialização e investimentos. Mas, no Paraná, a avaliação é de que o volume anunciado não responde ao tamanho da demanda dos produtores. A Federação da Agricultura do Estado defendia um plano na casa aí de R$ 670 bilhões. O técnico do Departamento Técnico e Econômico do Sistema FAEP, o Anderson Sartorelli, ele afirma que o valor ficou abaixo do necessário para garantir condições mais seguras de financiamento aos produtores. A gente vai ouvir agora o Anderson, técnico então da FAEP, falando aí sobre esse plano safra.
10: Nós entendemos que o volume de recursos ele ficou aquém do que o setor necessita, né? Aquém do que os produtores, né? Principalmente aí a agricultura empresarial, que foi anunciada hoje, necessita para a próxima safra. Né? Nós tivemos um incremento nominal dos valores em relação ao plano safra do ano passado, mas se a gente for colocar a inflação nessa conta e principalmente os custos de produção, nós tivemos uma estagnação. Então, os recursos muito aquém do que o setor necessita para fazer a próxima safra. Os juros altos Os juros, eles continuam altos, né, em relação ao que nós esperávamos. A proposta que nós enviamos para o governo federal era de juros aí, menores, né, para atender aí as necessidades do setor e principalmente fazer com que o dinheiro, né, anunciado, ele chegue para o produtor. Porque a gente, se a gente for fazer uma análise dos últimos anos, muito do que é anunciado pelo Plano Safra não é contratado ao final do ano safra. Então nós temos esse gap, né? Essa discrepância do que é anunciado e do que é de fato contratado pelos produtores. Um outro ponto importante que a gente considera é que mais uma vez o seguro rural não entrou, né, nesse anúncio oficial do Plano Safra. Né? E a gente sabe que fazer uma gestão de risco nesse cenário que nós temos hoje, né, de intempéries climáticas cada vez mais latentes no dia a dia dos produtores mesmo, o seguro rural, ele acaba sendo um pilar extremamente importante para os produtores.
7: E quem também criticou o plano foi o deputado federal Pedro Lupion, do Republicanos, presidente da Frente Parlamentar da Agropecuária. Para a bancada do agro, um dos principais pontos de preocupação é a redução do crédito para custeio e comercialização. Essa modalidade é considerada central para o produtor, porque financia a compra de insumos, o plantio, a manutenção da atividade produtiva e o abastecimento. Segundo a Frente Parlamentar da Agropecuária, o valor para custeio e comercialização caiu 7,2%. Passando de 414 bilhões e 700 milhões de reais para 384 bilhões e 900 milhões de reais. A gente vai ouvir agora o deputado federal Pedro Lupion.
11: Nós continuamos na batalha. Primeiro, para dizer que os números anunciados pelo Plano Safra são muito aquém do que o setor previu e do que o setor pediu para o governo. Segundo, de nada adianta nós termos um Plano Safra robusto se o produtor estiver endividado sem as garantias necessárias para poder acessar o crédito. Nós continuamos na batalha da aprovação na Câmara dos Deputados, da votação e aprovação na Câmara dos Deputados, da renegociação das dívidas dos produtores, do PL 5122, conversando com o presidente da Câmara, com as lideranças partidárias, para que a gente consiga fazer essa votação e o governo tome essa decisão, se quer de fato estender a mão para os produtores ou não. Não adianta ficar fazendo discurso, falando sobre medidas provisórias, sobre novos projetos que vêm, quando a gente sabe que isso não vai acontecer. O que nós criamos e nós trabalhamos e aprovamos no Senado foi um projeto que para em pé, com fundos, sem impacto grande primário, sem o déficit primário e principalmente com o apoio necessário para os nossos produtores se reerguerem. De nada adianta o produtor endividado sem garantias conseguir pegar o crédito. Ele não consegue, não tem como ele conseguir. Por isso que a gente precisa resolver o endividamento dos produtores da mesma maneira que nós esperamos que o crédito seja desburocratizado e ele faça o acesso para os produtores rurais do Brasil. Fico alerta de mais uma vez uma peça de propaganda que infelizmente não vai se tornar real lá na ponta.
7: E a crítica do setor é que, mesmo com juros menores em algumas linhas, a redução no crédito de custeio pode limitar o acesso dos produtores a recursos no momento de preparar a próxima safra. O Plano Safra 2026/2027 passa a valer para o novo ano agrícola e será o principal instrumento de financiamento da produção no campo.
8: E a gente segue aqui também falando para você, olha só, enquanto o novo Plano Safra começa também sob críticas do setor produtivo, o BRDE divulgou o balanço das contratações do ciclo anterior na região sul. No Plano Safra 2025/2026, o Banco Regional de Desenvolvimento do Extremo Sul contratou R$ 2,8 bilhões em operações de crédito rural. O Paraná respondeu, inclusive, pela maior fatia desse valor, viu? Foram, olha só, R$ 1,3 bilhões em contratações, o equivalente a 46% do total operado pelo BRDE na região sul. Na sequência, aparecem o Rio Grande do Sul, com R$ 888,7 milhões, e Santa Catarina, com R$ 624,5 milhões. As operações atenderam linhas voltadas a investimentos produtivos, modernização de estruturas, compra de máquinas e equipamentos, armazenagem também, inovação, irrigação, sustentabilidade, cooperativas e também agroindústrias. Olha só, no Paraná, parte das contratações também pode contar com o Banco do Agricultor Paranaense, programa estadual que reduz o custo final do financiamento por meio de subvenção econômica. Na prática, o programa pode equalizar juros em projetos de irrigação, energia renovável, modernização produtiva, diversificação também agropecuária, pecuária de leite, cooperativas e agroindústrias familiares. Em algumas linhas, o benefício pode chegar a juros zero para produtores enquadrados no PRONAF também, cooperações da agricultura familiar e agroindústrias familiares, conforme as regras do programa. O novo Plano Safra 2026-2027 começa em julho e terá duração de 12 meses. Em nível nacional, serão R$625,1 bilhões para a agricultura empresarial e cerca de R$83 bilhões para a agricultura familiar. As condições operacionais do novo ciclo, como taxas, limites, programas e também critérios de enquadramento, ainda serão incorporados pelo BRDE, conforme a regulamentação das fontes de recursos nas próximas semanas. Agora são 10 horas e 48 minutos.
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7: E vamos mudar o clima aqui do Pan News Londrina. Vamos falar de uma situação bastante curiosa que chamou a atenção. Uma mulher deu à luz dentro de um carro na aduana brasileira, na Ponte Internacional da Amizade, em Foz do Iguaçu. E esse caso aconteceu quando a família tentava atravessar a fronteira em direção ao Paraguai. A criança nasceu no acesso à ponte, na área da aduana, entre Brasil e Paraguai. A família tinha saído da Argentina, né, e cruzado a fronteira com o Brasil e seguia então para o Paraguai. Segundo o pai da criança, o Facundo Dias da Mota, a família mora em Puerto Iguazu e ele afirma que a esposa é paraguaia e teria tido atendimento negado no hospital da cidade argentina, mesmo estando em trabalho de parto. Então, ela teria sido recusado esse atendimento e, infelizmente, eles tiveram que passar pela ponte. Por isso, então, o casal estava a caminho do Paraguai para fazer o parto. As duas aduanas ficam cerca de 20 quilômetros de distância. E o bebê nasceu no local antes da chegada da ambulância. Agentes da Receita Federal, da Força Nacional e da Polícia Rodoviária Federal fizeram os primeiros procedimentos com orientação médica remota do SAMU. E o menino vai se chamar Lautauro Nicolas Dias da Mota. E a gente vai ouvir agora esse pai, né? O Facundo, pai do recém-nascido que nasceu bem na Ponte da Amizade.
12: Aconteceu tudo na Argentina, onde a gente mora, no Porto Iguaçu, tá bom? A gente se acercou no hospital público, SAMIC, quando minha mulher estava no trabalho do parto, com o útero dilatado no 7 e 8. Mas eles negaram a atenção pública dizendo que ela é estrangeira, tá bom? Caso que é certo, mas eu sou argentino, né?
13: E ela?
12: Ela é paraguaia, tá bom? A atenção pública para estrangeiro tem um custo, mas eles negaram sabendo que eu sou pai do filho, eu sou argentino e tenho meu direito, tá bom? Volveram tomar o carro e dirigir para a Ciudad del Este, Paraguai, tá bom? Mas minha mulher não aguentou e o bebê nasceu na cabeceira do ponte brasileiro.
13: Para vocês, vocês jamais esperavam essa situação?
12: A gente jamais esperava essa situação. Foi tudo muito, muito repentino. A gente ficou muito choqueado, assustado. Mas agora, tanto minha mulher como meu filho, eles estão perfeitamente bem, de saúde.
13: E como que vai ser o registro dele?
12: Ele creio que vai ter que ter tripla nacionalidade, porque o pai é argentino, a mãe é paraguaia e ele é brasileiro, né?
7: Que legal, né? Então pensa só a correria que foi, a pista precisou ali ser parcialmente interditada, depois o trânsito foi liberado, mas chamou a atenção então, né? O bebê nasceu prematuro e ele segue em observação no hospital junto com a família. É um caso que chamou a atenção em todo o país. Agora são 10h51.
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11: Bom dia para você, agora são 10h55.
12: Seja bem-vindo aqui ao Pan News Londrina, obrigado pelo carinho dessa audiência. E olha só, o ciclo de investimentos em rodovias, portos, indústrias, centros logísticos e também projetos de infraestrutura está mudando também, viu? O mercado de seguros no Paraná. Dados também da Confederação Nacional de Seguradoras mostram que a arrecadação do segmento de grandes riscos cresceu 87,8%. No estado, nos 12 meses encerrados em março de 2026, chegando a R$ 567 milhões. No mesmo período, as indenizações pagas pelas seguradoras avançaram, viu? 95,5%, somando a R$ 215 milhões. Esse movimento mostra que empresas de maior porte estão mais expostas a riscos operacionais, climáticos, ambientais, patrimoniais e também financeiros. A gente vai conversar agora aqui no Pan News com a Janete Tani, ela que é vice-presidente de comissão de grandes riscos também e vai conversar com a gente aqui da FinSeg. E ela vai falar com a gente sobre todo esse cenário. Obrigado, viu, Janete, pela sua participação. Bom dia, seja bem-vinda aqui ao Pan News.
11: Bom dia.
13: Bom dia, eu que agradeço o convite. Bom dia a todos os ouvintes.
12: Janete, o mercado então cresceu aí de uma forma que realmente chama muita atenção, né? 87,8% aqui no Paraná em 12 meses. O que explica, né, esse avanço, esse crescimento aqui na nossa região?
13: Bom, na verdade, esse crescimento é bem importante e ele mostra um momento muito positivo da economia paranaense, né? E o Estado ele tem recebido novos investimentos, né, tanto na parte industrial, tem ampliando infraestrutura logística, avançando em muitos projetos em concessões, enfim. Então, a gente pode dizer que tudo isso tem contribuído em muito para essa expansão no lado, né?
12: Realmente uma atenção, né, esse crescimento que nós vamos percebendo e também tem relação com os novos investimentos, por exemplo, com o aumento aí da percepção de risco ou com empresas que estão se protegendo melhor, como que está a cabeça do empresário nesse momento, pensando no seguro? É importante, né, ter esse seguro para a empresa. Uma empresa que não tem seguro sempre está no risco, né, Janete?
13: É assim, né, a gente sempre costuma dizer que a mentalidade do cliente, né, ela não pode ser exclusiva para custos, né? Ela precisa levar em conta tudo o que vem agregado com o seguro, né? E eu acredito que o que a gente entende é que hoje em dia isso já está sendo ampliado, né? Não somente pensando em custos, mas sim em tudo que vem agregado ao seguro, né? Tudo que o seguro traz de benefícios, que inclui continuidade dos negócios, inclui uma indenização rápida, né? Porque a gente nota também que teve aumento de indenizações, mas isso obviamente as apólices elas vão ser acionadas, né? Mais acionadas. Por quê? Porque é o que o mercado espera, né? Ele espera que as coberturas sejam acionadas, os segurados mais bem protegidos, né? Para a gente garantir a continuidade dos negócios, né? Então, não é só de danos materiais que a gente está falando, né? A gente tem que perceber também que tem uma parte de garantir a continuidade dos negócios, né? Dos clientes.
11: Quando falamos em grandes riscos, do que estamos falando, tratando exatamente? Que tipo de empresa ou operação precisa desse tipo de cobertura?
13: Bom, é assim, né? Nós temos os seguros padronizados, né, de empresarial, mas quando a gente fala de grandes riscos, a gente está falando de grandes indústrias, a gente está falando de operações mais complexas,

0: só danos aos equipamentos, né? Mas a gente tem que falar em danos da natureza, que hoje a gente está falando em perdas muito significativas, né, de danos da natureza, que são os danos extremos, né, aí da natureza. Então, qual é o intuito, além dos danos materiais? Garantir a continuidade desse negócio, com, por exemplo, a cobertura de lucros cessantes, né? Então, a apólice também pode garantir o período que que as empresas ficam paralisadas, né? E garantir que elas retomem a produção o mais breve possível.
1: Janete, o número de indenizações também cresceu, né? O que que aponta para esse dado? Qual a análise que você faz? E além disso, também qual o recado, né, para empresas do Paraná que estão investindo em novas plantas, ampliação também de capacidade, logística, né, exportação? Como que você avalia esse momento, né? O seguro deve entrar também no planejamento desse negócio?
0: Com certeza. Bom, primeiro, né? Sim, as indenizações subiram, mas o intuito do mercado é justamente esse: é a gente estar aqui, é o mercado estar pronto para indenizar quando os clientes precisam dele, né? Então, aconteceu lá um evento coberto, seja ele de dano material, que é o dano diretamente ao segurado, né? Ou seja ele de responsabilidade civil, um seguro de garantia, responsabilidade civil quando a gente fala de danos causados a terceiros, né? Então é importante que, sim, as apólices sejam acionadas, né? E estando cobertas, as seguradoras vão trabalhar para indenizar. Por quê? Porque com isso a gente consegue garantir que as operações retomem, né? E isso sim é importante para a economia do estado, né? E não de todos os estados, né? Então isso garante uma estabilidade da economia também, né? Quando você tem uma retomada mais rápida das operações após um sinistro, por exemplo, né? Eu digo o seguinte, né? Um recado importante, né? Hoje não, a gente tem cada vez mais tendo que enfrentar ambientes complexos, ambientes imprevisíveis, danos da natureza, que são danos que a gente não consegue prever. Se é um dano dentro da planta do segurado, a gente sim consegue prever, consegue trabalhar um gerenciamento de risco, mas danos da natureza não. Então, o que eu gostaria de deixar aqui como recado é trabalhar sempre uma boa gestão de riscos, né? Quanto mais complexo o risco, melhor ele precisa de uma melhor gestão, né? E essa é a melhor ferramenta para você incluir na sua estratégia, né? Então, não trabalhar e não pensar somente que é um custo, né? Ou então pensar no seguro somente como um custo, e sim como uma ferramenta de gestão para você chegar e alcançar a sua estratégia, né? É
1: Obrigado,
0: isso.
1: viu? Janete Tani conversou com a gente, vice-presidente de comissão também de grandes, de vice-presidente, aliás, da comissão de patrimoniais aí também, né, de
0: Riscos
1: grandes
0: patrimoniais.
1: riscos. É isso. E também analisando todo esse cenário, né, Janete? Porque o seguro realmente é importante para os empresários, né? E nesse momento a gente vê o crescimento do número também, a consciência, né, por parte do empresário em relação a isso. Obrigado, viu, pela sua participação aqui no Panil. Seja sempre bem-vinda.
0: Eu que agradeço o convite, Silvio Wesley.
1: Obrigado.
2: Obrigada.
1: Agora são 11 horas e 4 minutos.
2: Bom, vamos falar agora sobre Londrina, economia e gestão, né? Porque Londrina aparece entre as cidades mais ágeis do Paraná para abertura de empresas e viabilização de consultas prévias, segundo dados da Rede Nacional para a Simplificação do Registro e da Legalização de Empresas e Negócios. Então, para falar sobre esse e muitos outros assuntos, a gente recebe aqui no Pan News o secretário de Fazenda de Londrina, o Éder Pires. Bom dia, Éder, seja
1: Bom
2: bem-vindo.
1: dia, secretário.
3: Bom dia a todos, bom dia aos ouvintes.
2: E secretário, então Londrina saiu da oitava posição em 2024

0: para a segunda cidade mais ágil do Paraná na abertura de empresas. O que mudou na rotina da prefeitura de lá para cá, para esse salto acontecer?
1: Bom, de fato isso aconteceu. Para nós é um marco muito relevante, porque essa demanda do tempo de abertura de empresa é uma demanda histórica na cidade de Londrina. Para vocês terem ideia, nós iniciamos ali a gestão com o prefeito Thiago Amaral em 2025 com 5.300, quase 5.400 processos de alvarás pendentes de análise. Então tinha processo que demorava até 200 dias para ser respondido. Hoje nós trabalhamos com um fluxo ali em torno de 400 processos, que é o fluxo diário. Então o tempo máximo ali varia de 10 a 15 dias para dar uma resposta, mas tem respostas que são imediatas. Como que isso aconteceu? Primeiro, nós tivemos no final de 2024 a nova legislação acessória do plano diretor, lei de uso e ocupação do solo, código de posturas e algumas outras leis que redefiniram as regras de ocupação do solo de empresas na cidade de Londrina. No início de 2025, veio a regulamentação dessa legislação com vigência a partir de abril de 2025. O que nós tivemos o cuidado de fazer ali? Ao fazer a regulamentação, buscar uma estrutura que viabilizasse a automatização dessas análises. Então, o trabalho foi esse, é conciliar a legislação com a automatização do processo. Como que isso é feito? No município, quando a gente vai abrir uma empresa, a primeira fase que nós temos é a consulta prévia. E a pergunta é a seguinte: olha, nesse endereço eu posso abrir uma empresa ou não? Eu posso abrir essa atividade? Por quê? O município ele tem uma certa organização do ponto de vista urbanístico. Tem bairros que são residenciais, bairros que são focados para a área industrial.
2: O zoneamento, né?
1: O zoneamento em si. A questão de fundos de vale, de nascentes, são todas as situações que são avaliadas do ponto de vista urbanístico. Então, isso traz uma série de regras de algumas atividades. Então, atividades de alto impacto, de risco de contaminação, de efluentes, fica para a área industrial. Atividade de menor impacto, uma padaria, um comércio de roupas ali que não tem risco de impacto, serviços administrativos, isso é permitido já próximo e até em algumas áreas residenciais. E a gente tem aí as áreas mistas que vão fazendo essa transição do menor para o maior risco. Então, o que nós buscamos? É automatizar essa consulta prévia. Então, hoje, mais de 95% das consultas prévias no município de Londrina são automatizadas, ou seja, o empreendedor, o contador, ele faz a consulta, em segundos ele já tem a resposta, se ele pode ou não desenvolver aquela atividade naquele local. Então, com isso, nós realmente agilizamos muito o tempo de resposta para o empreendedor e para o contador, porque esse tempo de abertura de empresas, como que ele é feito? Uma parte é essa consulta prévia que é no município e a outra parte é da Junta Comercial, Receita Federal e outros órgãos, que daí o município não tem um certo controle. Então, para ter uma ideia, em 2024, entre as 10 maiores cidades do Paraná, realmente Londrina estava na 8ª posição, com um tempo médio de 13,3 horas para abrir uma empresa em Londrina. No primeiro semestre de 2025, nós reduzimos esse tempo para 11 horas, a partir do segundo semestre, ele tem variado entre 2 e 3 horas. E agora, em 2026, também entre as 10 maiores cidades do Paraná, Londrina ficou, a gente considera ali na segunda posição, atrás somente de Curitiba, nesse tempo médio de abertura. Só que um ponto relevante é o seguinte: quando a gente olha só consulta prévia, que é o que o município tem a gestão, nós estamos na primeira posição com Curitiba. Um tempo de resposta médio ali em torno de 36 minutos. Então, essa foi aí a principal mudança. Então, é adequar a legislação para esse ambiente tecnológico para automatizar as respostas. Então, isso que nós vimos, que é o que aconteceu.
2: É muito importante esse avanço, A gente vê, inclusive, diversos empresários, empreendedores aí, todos os dias, com ideias novas. Em Londrina, qual é o volume de empresas que chegam até vocês, novas empresas, mudanças de CNPJ, enfim? É um volume muito grande, secretário?
1: É um volume grande, porque hoje qualquer alteração, seja de endereço, inclusão de atividade e abertura de novas empresas, passa por esse processo de alvará. Então, hoje, em média, ali a gente gira em torno de 10 a 15 mil processos por mês, entre alteração de endereço, às vezes alteração, uma simples alteração de sócio. Então, todo esse processo passa por nós ali. Então, é um volume muito grande, E essa redução do tempo, o que isso impacta na vida do empreendedor, do cidadão ali, É a resposta rápida, realmente, para ele abrir um negócio. Eu quero abrir uma empresa, eu tenho um endereço, mas eu posso abrir? Então, ele tem uma resposta rápida e agilidade desse processo. Então, a gente realmente destrava a economia agilizando esse tempo. O reflexo, o impacto direto é realmente ali na vida do empreendedor.
0: A gente sabe que esse reflexo também fica na questão dos alvarás, porque eram 500, 5 mil, 5 mil 370 no ano passado, e agora reduziu essa análise para quase 90%, né?
1: Isso, é isso. Então, esse é o principal, assim, de onde vem toda essa mudança? Realmente é dessa redução do número de alvarás, né? Porque a abertura da empresa, o município faz esse controle pelo alvará. Então, realmente, ter essa redução é o que gerou essa melhora no tempo de abertura de empresas, né? Que é um projeto que vem com a própria junta comercial e a integração de outras secretarias. Então, o reflexo realmente foi na redução do tempo.
2: Quando a gente fala também dos impostos, né, secretário, tão importante, né, a empresa, ela colabora com os impostos também com a prefeitura e hoje, inclusive, a maior receita da cidade vem também de todo esse cenário empresarial, né, que acontece.
1: Isso, hoje a receita de Londrina, nós temos duas receitas principais, que é o IPTU e o ISS, mas de fato o ISS, né, que é o Imposto Sobre as Empresas Prestadoras de Serviço, é a principal receita de Londrina. Hoje tem a nossa estimativa de receita é mais de 600 milhões vindo do ISS e o IPTU próximo de 500 milhões ali. Então, de fato, é uma receita relevante, né, para o município e é isso que a gente também entende, porque a gente destrava a economia, a expectativa é que isso tem um reflexo também na arrecadação. Melhore, seja o serviço, que é o que vem para nós aqui, mas mesmo indústria e comércio que recolhe ICMS, o município recebe uma parte do ICMS do Estado. Então, isso também tem um reflexo, a gente não consegue medir exatamente, mas entendemos que tem um reflexo na arrecadação também, essa agilidade no processo de abertura.
2: Quando o senhor fala em destravar, né, e também novas empresas em Londrina, todo esse processo de abertura de empresas, a gente tem, claro, pequenas empresas, pequenos empreendedores e temos também agora um movimento que está acontecendo muito forte em Londrina de trazer novas indústrias, empresas de porte muito grande para cá, como é exemplo que aconteceu com a Shopee e outras empresas que devem chegar aqui na cidade aí nas próximos meses, próximos anos. Como que o senhor, né, na pasta em que o senhor está hoje, gerencia também tudo isso? Quanto é importante a colaboração da pasta do senhor para essas empresas chegarem aqui em Londrina também?
0: Aproveitando, até porque a gente tinha um histórico de que Londrina tinha uma burocracia, perdeu já alguns negócios por conta disso tudo, né? E agora muda a decisão dos empresários investir aqui na cidade com isso.
1: Esse é um ponto que assim, a gente tem discutido muito, é uma demanda que o prefeito Thiago Amaral tem colocado para nós, porque veja bem, o empresário, quando ele vem para um investimento ali de 100, 200 milhões, um mês que ele tem de atraso numa obra ou de um financiamento que ele paga uns juros, é muito relevante, né?
2: Sim.
1: Então, de fato, resolver essa burocracia é algo relevante para atrair novos negócios. Sim. Porque há um tempo atrás se discutia muito a doação de terreno, benefícios, mas isso já não faz tanto sentido para o empreendedor, porque muitas vezes o terreno não é o principal investimento que ele vai
2: fazer.
1: Não
2: é só o terreno, né?
1: Exato. Né? Então, a gente tem várias situações, mas olha, não quero terreno. O terreno eu já comprei. Ele diz o seguinte, olha, só não trave a minha vida, não bloqueie a minha empresa, deixe eu resolver rápido as minhas situações, assim, não me atrapalhe, né? Então, hoje ali, nós temos um grupo com várias secretarias, onde nós estamos revisando todos os processos, principalmente licenciamento. Então, tivemos esse avanço na Secretaria de Fazenda, mas nós estamos com um grupo trabalhando com a Vigilância Sanitária, com o Meio Ambiente, com o IPU, com obras, eventualmente a CMTU também participa um pouco dessa operação, para identificar esses processos e simplificar, né? Desde o ano passado, nós aprovamos a Lei Londrinense de Liberdade Econômica, né? Onde a gente também inverte o papel. Porque, historicamente, o que a gente vê no dia a dia? Né? Parte-se do princípio que todo empreendedor, todo contribuinte é sonegador e vai fazer coisa errada. Isso não é a verdade. Ou seja, a gente parte do princípio da má-fé. Só que, na realidade, o que nós temos é o princípio da boa-fé. Tem a minoria que faz coisa errada? Tem. Mas a maioria quer fazer a coisa certa, né? Então, o que nós estamos fazendo? Adotando esse princípio da boa-fé, com autodeclaração, né? Isso não tira a fiscalização. A gente não está parando de fiscalizar? Não. A gente não trava o processo, mas a qualquer momento nós podemos fiscalizar. Então, esse é o trabalho que a gente tem feito. E como vocês comentaram aqui, a gente já vê os frutos aí de empresas vindo para Londrina, uma procura muito grande. Então, realmente, o nosso foco ali é, eventualmente, trazer alguns benefícios tributários, algumas melhorias, mas essa simplificação, essa desburocratização realmente... a gente tem trabalho muito forte porque o impacto é muito grande. Né? E hoje, assim, para vocês terem ideia, vamos imaginar, você pega lá, eu quero abrir uma empresa no Paraná. Ah, vou escolher entre as 10 maiores cidades. Poxa, Londrina está com o segundo menor tempo. Vai chamar a atenção. O que Londrina tem? Né? Realmente, numa concorrência ali de igualdade, isso pode ser um fator de decisão para o empresário. Então, para nós, é algo muito relevante, né? essa simplificação dos processos.
0: E... A pasta, né, do senhor, né, a secretaria, está falando em agilizar aí os serviços, tem esse resultado positivo, mas o senhor já disse aqui em outras entrevistas sobre o caixa, né, de Londrina, que saiu do azul, entrou ali no amarelo. E como é que está a situação? Como é que o senhor vê o balanço, o diagnóstico em relação aí ao caixa da prefeitura desse primeiro semestre?
1: Tá. Essa questão financeira de Londrina é uma situação histórica, tá? Nós fizemos um levantamento aí dos últimos 10 anos e em todo esse período, Londrina gastou mais de 95% do que se arrecada e em alguns anos tendo a ser um volume maior. Né? O que, que isso gera de reflexo? Nós não temos capacidade de investimento. Né? Hoje a gente investe praticamente 1% do que a gente arrecada. É um valor muito baixo. Né? Para vocês terem ideia, cidades como Maringá, esse volume de gastos do que arrecada, com despesas correntes, ou seja, o dia a dia ali, é em torno de 85%. Né? Curitiba, em torno de 90%. Joinville, a gente se compara muito, em torno de 86%. Né? Então, sobra essa margem para investir. Londrina, historicamente, não conseguiu se adequar. Né? Hoje, o nosso trabalho é o quê? É para mudar essa estrutura e dar a capacidade de investimento e um investimento sustentável. Né? Porque o que, que acaba acontecendo? É muito bem-vindo o investimento do Estado, do governo federal, só que muitas vezes ele traz o investimento, mas só que não traz o custeio. Né? O custeio fica com o município. Isso vai gerando essa, forçando esse gasto do município. Né? Então, só que isso a gente também não consegue resolver do dia para a noite. Por quê? Nós temos contratos de 24, de 36 meses. Nós não podemos sair rescindindo o contrato aí de maneira indiscriminada. Então, a gente tem que fazer um trabalho estruturado, reorganizar. Essa eficiência dos processos é o que a gente busca muito. Né? Para vocês terem ideia, na própria Secretaria de Fazenda, nós tínhamos lá o processo de TBI, era totalmente manual. Nós implantamos um processo digital, 100% online. Hoje, 70% desse processo é feito pelo próprio contribuinte. Não passa mais pelos servidores, então isso otimiza o tempo. Né? Só que também é um processo a ser construído, né? Ele vai um tempo ali. Então, em função disso, de fato, nós temos uma situação muito crítica no município, porque, de novo, historicamente, o começo do ano é muito tranquilo. Por quê? Vem a arrecadação do IPTU, né, o grande volume, hoje nós recebemos mais de 50% do IPTU à vista, né, porque temos um bom desconto ali de 10% a 15%. Vem a arrecadação do IPVA, que também vem um grande volume no início do ano. Então, no início do ano...
0: Vai vir um pouquinho menor,
1: Ano vem um pouquinho menor, né, em função da redução que o Estado fez. Então, no primeiro semestre, do ponto de vista de caixa, ele é muito tranquilo. Só que nós temos que fazer a conta para chegar, eu digo, para chegar até o ano
2: fôlego,
1: novo.
2: O fôlego, né?
1: O fôlego até o ano novo, né? Então, historicamente, quando inicia o segundo semestre, é essa fase que a gente sai do azul, começa a entrar no amarelo, e os últimos meses são realmente os meses mais críticos. Então, hoje nós estamos nessa fase amarela ali, com muito cuidado, com muita precaução, fazendo esses ajustes, para que a gente tenha o menor período crítico ali no final do ano. Mas, de fato, a direção é essa, né? A gente entra no período crítico agora, e aí é controlar gastos, é revisar contratos, revisar operações. Então, de fato, é um momento crítico que nós estamos.
2: A dívida ativa ainda é muito grande, né, secretário? A gente viu, por exemplo, IPTU, não sei como está esse número atualizado agora, mas há pouco tempo, mais de 100 milhões de reais que ainda não tinham sido pagos, né, à prefeitura, de contribuintes que ainda estavam devendo o IPTU. Então, não só o IPTU, com outros impostos também. A dívida ainda é muito grande?
1: A dívida é grande, a gente tem feito um trabalho, né? Hoje a dívida total do município é em torno de 2.400, né? É claro que tem dívidas ali que, assim, elas são de pessoas que já faleceram, são dívidas de empresas que já entraram em falência e não têm mais patrimônio, então são dívidas que realmente não têm perspectiva de receber, né? O que a gente tem feito ali hoje é realmente analisar essa dívida e entender aquilo que tem possibilidade de receber e feito um trabalho de comunicação, um trabalho de cobrança, né? Para ter ideia, no ano passado nós fechamos com inadimplência de 18%, mais ou menos, no caso do IPTU. Né? Nesse momento, nós estamos com uma inadimplência em torno de 17%.
2: Só que já menor, então.
1: Já menor, só que ainda tem 6 meses para a gente trabalhar a cobrança. Né? E esse é um processo que a gente vem mudando. Por quê? Até o ano passado, esperava chegar ao final do ano para inscrever o IPTU em dívida ativa, que é para iniciar o processo de cobrança. Né? O que nós fizemos esse ano? Como nós mudamos o formato da correspondência, antes ia aquele carnezinho, né, lá com as 10 parcelas, só que mais de 50% paga à vista. Né? Então, esse ano nós mandamos só uma correspondência, quem pagou à vista já resolveu, quem pagou a primeira parcela, depois nós mandamos a correspondência com as demais parcelas. Né? Muito bem, quem não fez o pagamento, e nós lançamos uma segunda cobrança agora no mês de junho, quem não fez esse pagamento, agora no mês de julho, nós já vamos iniciar a inscrição em dívida ativa e iniciar o processo de cobrança. Então, nós antecipamos o processo de cobrança em pelo menos 6 meses, né? Justamente porque essa questão da dívida, ela impacta diretamente no serviço. O que, que eu costumo comentar? Ah, mas 1 milhão não é nada para o município, né, nesse tamanho de orçamento. Mas sim, vamos fazer a conta. Com 1 milhão, quantos exames oftalmológicos eu consigo entregar?
2: Exato.
1: Quantas consultas? Quantos exames de diabetes? Assim, é um exame barato, mas o impacto na vida do cidadão é muito grande, né? Então, quando a gente converte o dinheiro em entrega de serviço público, a gente vê que a entrega é muito relevante, né? Então, é um trabalho que a gente tem feito ali. Acaba que a gente tem que adotar algumas medidas, até por questões legais. Então, nós temos um processo de enviar para protesto as dívidas, né? Que é a primeira fase. A primeira fase que a gente faz é mandar cobrança administrativa. Olha, você está devendo, vem regularizar. Nós temos parcelamento aberto em até 60 vezes, quem eventualmente não tiver condições, tem um problema financeiro, que a gente sabe que isso acontece, né? Depois, o próximo passo é o protesto, e se eventualmente ainda não conseguirmos receber, aí inicia uma cobrança judicial, né? Que é o momento mais crítico, porque aumenta o valor da dívida e o pior cenário, mas nós, como eu falei, nós não temos como não fazer, né, por questões legais, uhum. Em algumas situações é levar o imóvel a leilão. Então, porque o imóvel, no caso do IPTU, ele é a própria garantia do imposto. Então, a gente tem, sim, várias situações lá críticas que vai a leilão e a gente não tem como controlar isso.
2: Ô, secretário, o senhor comentou, né, e me chama muita atenção quando o senhor fala que a dívida ativa, né, é 2 bi, praticamente 2 bilhões, e a gente vê também que tem pessoas, por exemplo, que já faleceram, né, que ainda estão com dívida, é com o município, e claro que não tem como receber esse dinheiro, ou até empresas que já faliram. Qual que é a pergunta que eu tenho para o senhor? É no sentido da integração entre as pastas do município, né? Inclusive, recentemente eu fiz até essa pergunta também para o pessoal que veio aqui para falar sobre o Londrina On, porque o que acontece em Londrina já há muitos anos, que é de questionamento da população, vou pegar a saúde como exemplo. Ah, a pessoa está procurando, está esperando um exame, aí ela faleceu e chega depois a carta na casa da pessoa com esse exame, que é algo até triste para a família também. É por falta dessa integração. Então, eu queria entender do senhor, por exemplo, a integração com a própria SESF, né? Por exemplo, uma pessoa morreu, já tem essa ativação para a Secretaria da Fazenda, ó, essa pessoa faleceu. Como que funciona toda essa integração interna? Ainda falta, secretário, essa tecnologia, essa integração, facilitaria também o trabalho do senhor atualmente?
1: Então, esse é um outro ponto crítico, assim, eu falo com tranquilidade, tá? É uma triste realidade, mas é a realidade. O município de Londrina está, pelo menos, em algumas situações, há pelo menos 20 anos atrasados, quando se fala de tecnologia, em relação a outros municípios. Eu nem comparo com a iniciativa privada. Tá? Então, o exemplo que você citou aqui, eu imagino que vocês já tenham conversado com a secretária Vivian, e ela relata, né, que, em vários casos, a fila de exames e cirurgias era controlado em fichas dentro de gavetas.
2: Então, porque, exatamente, por exemplo, quando a gente fala de fila, né, esperando uma consulta médica ou esperando uma cirurgia, daí eu tô na fila, eu operei o meu joelho pelo SUS, estava em uma fila. Em que posição? Não sabia. Ninguém sabe onde está essa fila, como funciona essa fila. Então, assim, é tudo muito obscuro, né, secretário?
1: E até em alguns momentos constrangedores que o servidor liga, né, para avisar e recebe essa notícia que a pessoa faleceu. Então, hoje, nós temos um trabalho muito forte para buscar essa integração, né? Primeiro, uma integração dos próprios serviços em si, né? Porque muitas vezes a gente vai para uma condição ali, está envolvido Secretaria do Idoso, Assistência e Saúde, né? E muitas vezes são políticas separadas, né? A mesma questão, esporte, educação e às vezes assistência. Então a gente tem buscado essa integração dos serviços em si, propriamente dito, das políticas públicas, né? Como se diz o termo técnico, e também a questão de sistemas, né? Então hoje a gente tem feito essa integração. Ainda temos uma limitação, porque as bases são separadas, né? A educação tem uma base de dados, a saúde tem outra, a fazenda tem outra. Então nós estamos buscando um projeto para fazer essa integração. E principalmente a integração com órgãos externos. Então, acesso, nós já temos essa integração. Mas um problema crítico que nós temos na Secretaria de Fazenda, atualização de imóveis. Por quê? Se você vender o seu imóvel hoje, em Londrina, você tem que ir lá recolher a guia do ITBI. Então, você vai na prefeitura, pede a guia do ITBI e faz o pagamento. Tá?
2: Sim.
1: Quando você fez o pagamento, nós já sabemos que você negociou aquele imóvel porque você pagou o ITBI, certo? Então, nós anotamos que você é o promissário comprador ali, né? O compromissário comprador. Muito bem, só que a legislação diz o seguinte, olha, para alterar o registro do imóvel aqui na prefeitura, tem que vir com a matrícula, né? Então, se o cidadão for lá, fez todo o processo no cartório, mas ele não levou a matrícula na prefeitura, o nosso cadastro está desatualizado, tá? O que nós estamos buscando com isso? Uma integração com os cartórios, com o registro de imóvel, para fazer essa integração online. Até hoje não tem, né? Então, e aí o que, que isso gera de risco? Nós vamos cobrar, a gente começa, ah, não pagou IPTU, vai cobrar tal proprietário anterior. É uma cobrança indevida. Então, esse trabalho existe, assim, é um trabalho de longo prazo, né, porque nós precisamos reestruturar. Nós já temos ali investido em algumas demandas de sistemas. O próprio Londrina On vem para buscar essa integração, né? Então, é um projeto em construção, porque, de fato, é uma demanda conhecida que nós temos.
2: É, porque seria um padrão muito legal, né? Por exemplo, eu, Wesley Henrique Lemos, tenho uma casa na Zona Norte, né? Fiz tantas consultas pelo SUS, estudei em tal escola.
0: O histórico todo, né?
2: Um histórico do morador como um todo, né? Em todas as secretarias, que ajudaria e facilitaria muito.
1: O nosso projeto, assim, vamos dizer, na hora que a gente chegar no nível máximo dele, a expectativa é ter essa condição. Né? Nós chamamos ali, ainda não tem o nome, mas é como se fosse um portal do cidadão. Então,
2: isso.
1: Tendo acesso, legal. Você teria ali todo o seu histórico enquanto cidadão de Londrina, como eu falei, em todas as áreas. Ah, eu tenho dois filhos matriculados nessa escola, eu já consultei, a própria questão de vacinação, né? Quais vacinas eu tomei, não tomei, eu paguei meu IPTU, estou com o IPTU atrasado, as empresas que eu tenho. Né? Então, hoje, na Secretaria de Fazenda, a parte de empresas e a parte tributária, a gente já tem atuado dessa forma. Né? Então, nós lançamos, no ano passado, o ISS Digital, onde o empresário ele entra, ele já consegue ter acesso a todas as suas empresas numa única plataforma, sem precisar sair, sem precisar trocar de login, ele faz esse acesso pela conta Gov, ele já tem essa condição. Então, a gente já tem isso projetado, agora é o processo de construção, né? Porque realmente demanda ali muita, principalmente a integração das bases, isso vai um tempo ali.
0: E, secretário, para a gente fechar aqui, esse segundo semestre é um pouquinho mais apertado, então, né, o caixa, em relação ao caixa da prefeitura, mas quais são as metas aí da secretaria pro final de ano, que a gente já encaminha aí o segundo semestre, e também pro ano que vem, que o orçamento do ano que vem fica um pouco menor também, né, secretário? Londrina vai defender mais de emendas aí, como é que fica a questão dos investimentos, das obras, dos recursos, né?
1: O que nós temos trabalhado ali, no caso da Secretaria de Fazenda, é buscando muito o que nós chamamos da parte de justiça fiscal.
0: Sim.
1: Tá? Então, nós fizemos no ano passado um trabalho de recadastramento imobiliário, ou seja, é verificar as construções que não tiveram atualização no cadastro município, né, porque isso deixa de recolher o IPTU sobre isso. Então, fizemos um trabalho ali no ano passado com uma imagem de 2019. Né? Então, nós estamos projetando agora a contratação de uma nova imagem e atualizar esse cadastro. Né? Então, é uma imagem de alta definição que consegue identificar todas as novas construções e o aumento de construção. Né? Além disso, nós temos trabalhado também, falando a parte do ISS, com o cruzamento de base de dados. Né? Então, amanhã nós vamos lançar, já em primeira mão aqui para vocês, né, falando, nós vamos lançar a Operação Radar Simples. Né? O que é essa Operação Radar Simples? Nós fizemos um cruzamento das notas fiscais emitidas no município com a declaração do Simples Nacional. E nós identificamos ali um grande valor de divergência nas declarações. Né? Então, o que nós vamos fazer com esse contribuinte? Nós vamos fazer uma notificação e dar um prazo para ele se autorregularizar. Que esse também é uma inovação que nós trouxemos no ano passado. Nós aprovamos uma lei que trata da autorregularização. Ou seja, nós notificamos sem multar o contribuinte, sem fiscalizar. Ele tem 60 dias para regularizar. Se ele regularizar em 60 dias, ele vai pagar só juros. Não tem multa, não tem multa punitiva. Né? Então, é uma nova forma. A Receita Federal já faz muito isso, a Receita Estadual também faz. É uma nova forma de gerir a arrecadação do município. Né? E um trabalho muito forte, realmente, na parte de cobrança. Né? E aí, muito mais vinculado à comunicação. Por exemplo, hoje nós não temos uma comunicação automatizada de WhatsApp na prefeitura, na parte tributária. Isso já é algo assim, comum em qualquer atividade, por menor que ela seja. Então, nós vamos implantar um processo de WhatsApp, nós estamos com um processo de distribuição de totens na cidade, a gente está nos últimos testes ali, porque muitas vezes o que acaba acontecendo? O atendimento da prefeitura é centralizado lá no prédio, na praça de atendimento. Então, às vezes o cidadão precisa tirar uma segunda via de IPTU, ele não tem acesso à internet, uma pessoa de idade, não tem facilidade com a internet, ele tem que sair da Zona Norte, pegar dois ônibus, ir até a prefeitura para tirar uma segunda via de IPTU. Então, se ele tivesse um totem num shopping, numa farmácia, numa OBS, lá na Zona Norte, ele vai lá e tira a segunda via. Então, a gente vem trabalhando esse processo de comunicação com o cidadão. Né? Então, hoje ali, realmente, a gente tem esse trabalho para aumentar a arrecadação. Nossa arrecadação, por exemplo, se comparar com Maringá, nós tivemos meses em 2025 que Maringá arrecadou mais ISS que Londrina. E Londrina se posiciona como uma cidade prestadora de serviços. Né? Então a gente vem hoje focando essa questão da arrecadação, realmente aumentar a arrecadação para regularizar as finanças, dar condição de investimento um trabalho muito forte de otimização de recursos, revisar contrato, revisar operação e otimizar tanto o recurso em si, né, o que é consumível, mas também o recurso humano, né? É um processo que às vezes demora horas ali o servidor analisando, automatizar esse processo. Então, hoje é adequar a arrecadação e otimizar recursos nesse projeto de longo prazo de estruturar as finanças do município. Esse é um projeto longo, realmente, a gente não vai conseguir mudar de dia para noite, é um processo que vai alguns anos ali, né, possivelmente passe dessa gestão para trazer essa estrutura do município, que o município tem a capacidade de fazer investimentos próprios, né? Ou até mesmo eventual calamidade, né? Se a gente tiver uma calamidade, o município não tem nenhum fundo de reserva. Cara, deu uma calamidade, não tem fundo de reserva para a gente aplicar. A gente depende do Estado e da União para esse tipo de situação.
0: Então, o que vai ser lançado amanhã? Radar Simples.
1: Radar Simples, operação Radar Simples, né? Nós já enviamos a nota para a imprensa, já fizemos o convite para os contadores, principalmente são os mais impactados, né? Onde amanhã nós vamos apresentar como que foi feito o cruzamento desses dados, os números que nós temos ali, né? Eu já adianto para vocês que são números muito relevantes, né? E explicar para os, principalmente os contadores, que é quem vai tocar essa situação, como que vai ser o dia a dia deles ali, né? Como que eles vão receber o comunicado, o que eles devem fazer, tirar dúvidas técnicas, né? Porque ali são várias situações que nós identificamos que possivelmente, talvez, o contador entenda que ele fez corretamente. Então, nós vamos também amanhã tirar dúvidas dos contadores, amanhã às 9 horas no auditório da prefeitura, para fazer realmente esse bate-papo de forma transparente. Nós já fizemos algumas reuniões com as entidades, né? Porque a gente tem a preocupação de também levar essa discussão, fizemos reunião com o CESCAP, com o Sincolon, eles entenderam que realmente é importante, inclusive para a categoria de contadores, fazer essa operação, né? Porque eventualmente, como eu disse, a maioria faz tudo certinho, mas hora ou outra tem um que sai da linha, né? Então a gente vai focar nesse sentido aí.
2: E por isso essa importância também do prazo de 60 dias sem multa punitiva, né? Até para as pessoas entenderem se foi um erro ou se realmente, né, está deixando de lado.
1: Exatamente, porque assim, o que eu sempre coloco quando a gente vai para as discussões? Não há interesse do município em arrecadar multa. O interesse do município é arrecadar o imposto, né? A multa é uma
2: se
1: questão...
2: Se todo mundo pagar o imposto, está tudo certo, secretário?
1: Está tudo bem, é isso aí. E ninguém vai pagar multa, né? Uhum. Então, é isso que eu falo. Então, o município não tem interesse em cobrar multa. Então, por isso, dá esse prazo, se tiver alguma situação, justificar, se realmente tiver que regularizar, até para se adequar financeiramente ali, fazer essa regularização, sem o processo de fiscalização. O processo de fiscalização é um processo muito tenso, né? Você tem ali multa, eventual risco de crime tributário. Então, na autorregularização, ela meio que dá uma amenizada nesse ambiente tenso, né?
2: Secretário, obrigado, viu, pela sua presença. É muito importante sempre falar sobre a economia aqui da cidade, falar sobre os cofres públicos também, entender como que está todo esse cenário, né, e ver também esse trabalho, né, essa força-tarefa por parte da prefeitura, porque a gente tem percebido isso em várias pastas, nas entrevistas que a gente faz, desta integração que é tão importante, né? Porque um elenco rachado... não chega ao objetivo final, né, secretário? Então, obrigado pela presença do senhor aqui, Éder Pires, secretário municipal de Fazenda, obrigado.
0: Seja sempre bem-vindo.
1: Obrigado vocês pelo convite, pelo espaço aberto, sempre precisar, nós estamos à disposição, qualquer discussão que tiver aí, realmente pode chamar que a gente vem para conversar com o cidadão londrinense.
2: Agora são 11 horas e 33 minutos.
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10: Bom dia, 11 horas e 37 minutos.
11: Vamos com as cotações desta quinta-feira, dia 2 de julho. O dólar comercial opera na faixa dos R$ 5,15. O euro é negociado próximo de R$ 6,04. A libra aparece na casa dos R$ 7,09. E o yuan chinês é cotado perto aí dos R$ 0,72. O mercado financeiro segue de olho nos dados da economia americana e nas expectativas para a política de juros dos Estados Unidos. No Brasil, o câmbio também reflete a expectativa dos investidores em relação ao cenário fiscal e à entrada de recursos no país.
10: E o campo também volta as atenções para a previsão do tempo. Falando agora do agronegócio para vocês, a chegada de uma nova massa de ar frio, né, a partir desta sexta-feira, coloca produtores também em alerta, especialmente em regiões com maior risco de geadas. O sistema FAEP orienta o monitoramento das lavouras mais sensíveis, como hortaliças, né, também o café e áreas de milho, segundo a safra, ainda em campo. Nas cotações do Deral, para Londrina, a soja industrial é negociada em torno de R$ 113,00 por saca. O milho amarelo tem referência próxima também de R$ 51,00 por saca. Já o boi em pé segue cotado na casa de R$ 335,00 por arroba. O mercado também continua, viu, acompanhando o comportamento do dólar, que segue sustentando a competitividade das exportações brasileiras de grãos também e carnes. As cotações são do Deral e as informações de mercado são do sistema FAEP. Agora são 11 horas e 38 minutos.
11: Olha só que importante, uma pesquisa com participação da UTFPR Londrina desenvolveu uma forma de aprimorar a detecção de antibióticos em baixas concentrações. O estudo investiga, então, a detecção da amoxicilina, um dos antibióticos mais usados na medicina, por meio de nanopartículas metálicas produzidas com laser. E para entender tudo isso funciona, como essa pesquisa funciona, pesquisa que foi destaque de uma revista científica internacional. A gente tem a alegria aqui de receber o professor doutor Arandi Bezerra, do Departamento de Engenharia de Materiais da UTFPR do campus aqui de Londrina. Doutor, professor, seja muito bem-vindo aqui ao Paneus Londrina. Bom dia, professor.
10: Bom dia, professor.
12: Bom dia, muito obrigado. A alegria é minha. É um prazer estar aqui com vocês.
11: Professor, para a gente começar de forma assim, simples, para a gente entender, né? O que esse estudo conseguiu fazer com a detecção da amoxicilina? Porque a amoxicilina a gente sabe que é um dos antibióticos mais usados na medicina. E o que, que é esse estudo? Como conseguiu, então, chegar a essas nanopartículas?
12: Sim, veja, nós somos um grupo de cientistas, né? Particularmente físicas, físicos, engenheiros e cientistas de materiais, químicos. Então, o nosso interesse é dar a nossa contribuição para um tema que é um tema interdisciplinar. É, nós temos um problema muito grande na saúde pública, que é a resistência a antimicrobianos. É, esse problema foi agravado por conta da pandemia, porque pessoas tomaram muitos antibióticos sem haver necessidade, e nós temos um carregamento, digamos assim, no ambiente, de tal maneira que alguns micro-organismos acabam desenvolvendo resistência aos antimicrobianos. Então, por que, que isso é um problema de saúde pública? Porque quando os micro-organismos, bactérias, por exemplo, desenvolvem resistência, os remédios deixam de funcionar. Então, eles acabam por não combater as infecções. E isso é muito sério, por exemplo, para pessoas que estão internadas em estado crítico, em UTIs, pessoas que são submetidas a cirurgias, pessoas que têm o seu sistema imunológico de alguma forma prejudicado por conta de doenças, por conta de idade avançada e assim por diante, né? Então, apesar de nós sermos um grupo de cientistas, físicos, químicos, engenheiros de materiais, né, homens e mulheres que trabalham nessa área, nós gostaríamos de dar a nossa contribuição no sentido de permitir que seja possível entender como esses mecanismos de resistência funcionam para que a gente possa combatê-los. Então, isso é útil, por exemplo, para o desenvolvimento de protocolos de segurança nas enfermarias, nas UTIs, nos hospitais, nas clínicas, mas também para o desenvolvimento de antibióticos. Então, a gente faz uma espécie de casamento entre áreas interdisciplinares para resolver um problema que não é exatamente um problema de física e de química e de ciência de materiais, mas que envolve tudo isso.
10: E como que vocês chegaram nesse resultado, professor? Foram muitos anos, aí, meses de estudo? Como que funciona? Alguém tem um insight para começar esse estudo? Eu queria que o senhor contasse lá do início, né? Como que começa e quanto tempo aí de estudo para chegar até esse resultado?
12: Mas essa é uma pergunta muito bacana, porque a gente vive num mundo que é um mundo assim, muito rápido, né? As pessoas querem respostas imediatas.
10: Sim.
12: Esse trabalho, eu sou um dos coordenadores desse projeto, ele tem início mais ou menos em 2015. Eu havia ido para uma conferência na Alemanha, e nessa conferência, curiosamente, naquela época, e é triste essa história, um tio muito querido meu havia falecido por conta de uma infecção generalizada. Ele havia adoecido, ele teve uma pneumonia, foi para a UTI, e lá ele contraiu uma infecção e os remédios não funcionaram. Porque justamente ele pegou uma bactéria resistente, né? É muito comum que em clínicas, hospitais e em processos em que as pessoas são submetidas às cirurgias, aconteça isso. As bactérias, elas estão presentes em todos os lugares, né? E as resistentes são ainda mais sérias. E eu vi uma apresentação de um cientista holandês na ocasião, que havia desenvolvido um método, que é um método óptico, que permitia detectar uma bactéria resistente quase que instantaneamente. Então, como que se faz hoje? Quando uma pessoa adoece e é necessário saber qual é a bactéria que está presente, há necessidade de se fazer testes bioquímicos. Então, se retira, por exemplo, uma amostra de sangue, urina, e essa amostra tem que passar por um processo de cultura. A cultura significa que as bactérias têm que crescer para serem identificadas.
10: E demora esse processo, professor?
12: Muitas horas, às vezes dias. Nas situações mais rápidas, isso pode levar até 12 horas ou 24 horas.
10: E pode ser, infelizmente, um tempo...
12: A pessoa que está doente não pode esperar.
10: Exato.
12: Então, nesse sentido, as médicas e os médicos precisam dar assim, aqueles coquetéis com muitos antibióticos. E as pessoas que estão...
10: Sem entender qual é a bactéria ainda, vai colocando um antibiótico.
12: E, às vezes, isso acaba causando mais prejuízo ainda para a saúde da pessoa. Ou as bactérias se desenvolvem muito rapidamente. Isso é o que se chama, a terminologia técnica, sepsis, né? Aquela infecção generalizada. Sim. E aí, como que a gente da física e da engenharia de materiais pode contribuir? Então, uma das questões é, a gente pode desenvolver técnicas, que são técnicas avançadas, por isso que eu usei a palavra ótica, eu sou especialista em luz, eu me doutorei na área de ótica. Então, existe a possibilidade, e é disso que o estudo trata. Então, eu vou ser bem simples, né? É possível pegar, por exemplo, uma amostra que contém uma pequena quantidade de bactérias, a partir do sangue, a partir da urina, e ao invés de fazer um teste químico, um teste bioquímico, de crescer as culturas de células, as bactérias e assim por diante, A gente pode simplesmente, é tão simples como eu estou falando, a gente joga luz e pega a luz detectada. Essa luz detectada, ela guarda aquilo que a gente chama de informação espectral. A informação espectral é uma espécie de impressão digital do que existe lá.
10: Tá.
12: E a gente, com isso, pode identificar se existem ou não bactérias resistentes.
10: Tá, só para entender nessa parte da luz. Por exemplo, ela foi lá e colheu o sangue do paciente, né? Ou a urina, enfim. Leva para um laboratório, usa uma luz, é colocada... vê se eu tô, se estiver errado, o senhor me corrige aí. Coloca a luz neste sangue, enfim, para poder entender qual que é a bactéria que está ali. E como que essa luz ela vai identificar, doutor? É por conta da cor? É por conta da luz ser mais forte, ser menos forte? Como que funciona?
12: Exatamente isso, é por conta da cor. Mas a cor, para a gente que sabe ciência, para as pessoas que estudam ciência e compreendem isso a fundo, ela não é necessariamente aquilo que a gente comumente entende como verde, amarelo ou vermelho. Nesse caso, a gente trabalha numa faixa espectral que a gente chama de infravermelho. Então, esse trabalho da gente usa justamente a luz infravermelho, que é uma luz invisível aos olhos, mas ela é visível aos detetores que a gente usa, para fazer essa medida da impressão digital das bactérias e tentar associar nesse processo quais bactérias são, digamos assim, resistentes ao antibiótico e quais não são.
10: É como se fosse um desenho?
12: É mais ou menos como se fosse um desenho, né? É assim, como se você, quando você vai no supermercado e você passa o preço pelo leitor, imediatamente aparece, ó, esse objeto, porque tem um código,
10: sim,
12: ele é, sei lá, uma escova de dentes. Né? Então, neste caso, é possível usar uma técnica semelhante a essa para que, no resultado, a gente tenha quase que instantaneamente uma resposta. Esta
10: incrível.
12: É uma bactéria resistente.
10: Incrível, incrível.
11: Nossa, e a amoxicilina, por que escolher a amoxicilina? E dá para ampliar essa pesquisa para outros também?
12: Sim, nós temos trabalhos com diversos antibióticos, né? Mas como cientistas, a gente precisa escolher, a gente precisa fazer um recorte, nós temos que ser muito objetivos com relação ao que nós estamos estudando. E nesse caso específico, é que tem um grande segredo na nossa história, né? Que tem a ver com a ciência de materiais. Alguém poderia dizer, então por que alguém não inventou isso antes de jogar a luz e fazer essa detecção? É porque esse processo, ele é mediado por uma área da ciência que a gente chama de plasmônica. Eu coordeno um laboratório que é um laboratório especializado em plasmônica. O que é a plasmônica? É a gente combinar a luz com a nanotecnologia. Então, na realidade, o que esse estudo mostra é que para que seja possível fazer essa identificação, essa impressão digital, a gente tem que ter um ambiente, que são basicamente o que nós chamamos de substratos, é como se fosse, digamos assim, um pedacinho de vidro muito pequeno no qual a gente coloca o antibiótico, e esse pedacinho de vidro, ele contém nanopartículas. Esse é o grande segredo da história. Quer dizer, as nanopartículas, elas atuam como um elemento que permite aumentar o sinal, que sem elas seria tão pequeno que ninguém veria. Então,
10: entendi.
12: Essa, digamos, é a virada da modernidade. Quer dizer, hoje em dia, a gente é capaz de sintetizar nanoestruturas, e essas nanoestruturas é que são, digamos assim, os heróis da história junto com a luz.
10: Agora, doutor, voltando um pouquinho aí na linha do tempo do que o senhor estava falando, me surgiu uma dúvida aqui que ela... É uma curiosidade, ela pode até parecer idiota, mas é só para a gente entender ali qual que é o ponto disso. Porque, assim, quando o senhor falou, por exemplo, do código de barras lá do supermercado, né? Esse código de barras, ele corresponde à escova de dentes, um exemplo.
12: Sim.
10: Então, alguém foi lá, pegou a escova de dentes, pegou esse código de barra e fez, então, um casamento com aquele código e aquele produto. E quando a gente passa no caixa, é identificado, ok? Então, quando o senhor coloca o infravermelho ali no sangue ou na urina ou no que for coletado e identifica uma bactéria. Como que começa lá no início? Porque assim, vamos voltar um pouquinho, né? Qual bactéria que é que está ali? Então, assim, infravermelho é colocado. Esse desenho é a bactéria X. Aquele desenho é a bactéria Y, assim por diante. Mas quem foi a pessoa que determina? É esse, aquele, aquele? Me entende ou
12: sim,
10: não fez sentido?
12: A sua pergunta, na realidade, Wesley, é perfeita, né? Porque ela, digamos assim, ela ajuda a gente a explicar como funciona esse trabalho, que é o trabalho científico. Então, nós estamos falando de um trabalho de gerações. São décadas de conhecimento que, de certa forma, concorrem para que a gente possa resolver esse tipo de problema.
10: É sempre uma evolução.
12: Certamente, veja. Então, um laboratório como o nosso, inclusive o nome do nosso laboratório é Fotonanobio. A ideia é usar a luz, nanoestruturas, para fazer aplicações em problemas ligados à biologia. Né? Então, veja, a nossa formação, a formação de um doutor como eu, por exemplo, ela leva 30 anos para acontecer. Né? Entre os processos de graduação, mestrado, doutorado, pós-doutorado, a constituição do laboratório e, principalmente, o trabalho com estudantes, que é o que a gente faz na universidade. Então, é o desenvolvimento do grupo de pesquisa que permite que a gente, digamos assim, se mantenha num problema. Então, quando eu falei para você que essa ideia começou em 2015, é porque quando eu vi aquela palestra daquele cientista holandês, eu me voltei para os colegas que estavam... Na realidade, havia um outro professor comigo. Eu disse, a gente tem que fazer isso no Brasil. Né? Mas daí, como que a gente faz isso? É muito trabalho, é muito estudo, é muita leitura. E é a tentativa de articular os conhecimentos da gente, no caso, o nosso entendimento de nanoestruturas, de luz, com parcerias com gente da área das ciências biológicas.
10: E o recurso financeiro para isso, professor? Porque é difícil também, né? Demanda tempo do senhor, demanda também uma estrutura física para isso. Como que funciona buscar essas parcerias? No Brasil ainda é difícil?
12: Veja, o Brasil é um país relativamente desenvolvido do ponto de vista científico. Na verdade, a gente tem a própria UTFPR, é uma universidade de grande porte. Nós temos um laboratório e nós tivemos uma série de aportes, mas nós sempre precisamos de recursos. Né? Nós vivemos momentos no Brasil em que nós precisamos de mais recursos para a pesquisa científica, porque, afinal, veja, isso é um dado importante com relação a essa pesquisa que a gente faz. As bactérias existentes, elas, na realidade, surgem em ambientes específicos. Então, não necessariamente bactérias existentes que atuam num hospital na Europa, por exemplo, na Holanda, que foi o país que eu citei, são exatamente as bactérias existentes que aparecem nos hospitais aqui em Londrina, que não necessariamente são as mesmas que existem lá em Curitiba ou em São Paulo. Então, existe a necessidade de cientistas brasileiras e brasileiros pensarem esses problemas, que são problemas de alto nível, e desenvolverem soluções que sejam soluções particulares para que a gente possa tratar das questões que nos afligem, percebe? Então, haver cientistas brasileiras e brasileiros preocupados e capazes de resolver questões assim é fundamental para o desenvolvimento nacional e para a nossa soberania.
11: E é tão importantíssimo esse trabalho, se importar com isso e tentar resolver. É algo de saúde mesmo, de fato, né, professor? Na indústria farmacêutica, você acha que essa metodologia também poderia ajudar no controle de medicamentos? E já quero aproveitar também e perguntar junto sobre a revista americana, né? A pesquisa foi capa dessa revista.
12: Sim.
11: E isso traz mais destaque para Londrina, mais destaque para a pesquisa ainda?
12: Certamente. Veja, a forma como nós cientistas, ou uma das formas como nós cientistas nos apresentamos para o mundo, é justamente desenvolvendo essas pesquisas que às vezes demoram décadas, às vezes mais até do que isso, né? É o caso desse trabalho em particular. E a gente faz pesquisa no laboratório, então são essas coisas que, voltando à sua pergunta, a gente teve que contactar um pessoal ligado à biologia, olha, nós queremos umas bactérias para que a gente possa trabalhar com essas bactérias. Então, isso envolveu, por exemplo, a participação da Fiocruz, do Hospital Pequeno Príncipe, de grupos ligados à biologia na Universidade Federal do Paraná, aqui em Londrina, na UEL também. Então, assim, é um trabalho de formiguinha e a gente precisa articular essas redes. E à medida em que elas se articulam, a gente vai para o laboratório e a gente faz pequenas coisas, sintetiza nanopartícula, caracteriza uma bactéria específica, escolhe um antibiótico específico. Olha e só. Às vezes as nossas primeiras escolhas não são as que dão resultado. A gente tem, na realidade, a maior parte do trabalho da gente é o que não aparece, é o que não deu certo. Então, voltando à sua pergunta, né? Quando dá certo, o que a gente faz? A gente tem um método, que é um método científico, que é a gente faz um recorte do problema, a gente faz uma pergunta, a gente responde a pergunta, a gente mostra que a solução da gente funciona e daí a gente vai lá e a gente registra na forma de um artigo. E o artigo, ele precisa ser publicado, né? Então, assim, desde o século XVI, pelo menos, XVII, é assim que funciona a comunicação da ciência. Existem revistas no mundo todo, a gente manda os trabalhos da gente que acontecem nas diversas áreas. As revistas avaliam, tem um trabalho que a gente chama de avaliação por pares, e depois de um processo que muitas vezes é longo, demora alguns meses, o trabalho da gente é aceito. Então, alguém lê o que a gente escreveu carece de método, carece de dialogar com a literatura, e a partir, digamos assim, dessa análise, que é uma análise coletiva, porque a revista tem um conselho editorial, são outros cientistas que trabalham nisso, eles vão dizer, bom, esse trabalho, então, ele é digno de publicação, e para nossa alegria, o nosso trabalho não só era digno de publicação, como ele se tornou capa da revista, porque no contexto de todos os trabalhos da revista, o nosso era visto como um dos trabalhos mais importantes.
11: E agora, o que, daqui para frente, quais os próximos passos, o que, muda, qual que é a intenção com essa pesquisa, o que, pode acontecer?
12: Eu tenho um amigo que também é professor universitário, veja, eu sou professor universitário há 35 anos. Então, veja, eu dedico a minha vida, assim como colegas minhas e colegas meus que estão na universidade hoje, para fazer pesquisa, para formar pessoas. Eu até queria abrir um parênteses aqui, né? Hoje em dia, a gente precisa, digamos assim, seduzir, convencer a juventude a ir para a universidade estudar ciências, particularmente as meninas. É curioso que nesse trabalho que a gente teve publicado, existem muitas mulheres cientistas que participam dele, né? Então, veja, a gente dedica a vida da gente a justamente desenvolver soluções. E esse amigo que eu comentei com você falava assim, a maior parte do que a gente faz é aquilo que não funciona. Então, a gente está no laboratório, a gente está estudando, a gente está lendo, a gente se organiza em grupos e a gente produz resultados que muitas vezes não são aquilo que a gente esperava. Por quê? Porque a natureza não depende da nossa vontade, né? A maneira como os micro-organismos funcionam, as nanoestruturas. Então, a gente investe a vida da gente nesse sentido para formar os outros, porque, veja, não é só o meu trabalho, né? Eu, professor Arandi, eu formo pessoas. Então, eu tenho estudantes de graduação, mestrado, doutorado, que trabalham comigo. E nesse processo, que é um processo histórico, a gente forma gerações de pesquisadores. Eu já sou um pesquisador sênior, né? Eu fui formado por outros pesquisadores que agora estão aposentados e assim por diante. E esse meu amigo dizia assim, mas quando o trabalho da gente dá certo, né? E esse é aquele momento quase raro, né? A gente precisa celebrar. E eu fico muito feliz que vocês tenham chamado a gente para cá, porque a perspectiva é essa. Primeiro, eu gostaria de usar esse trabalho, já que vocês deram esse espaço para a gente, para divulgar a universidade. Então, é importante que um estado como o Paraná tenha uma universidade como a UTFPR. É importante que uma cidade como Londrina tenha um campus da UTFPR, no qual existem pesquisadores e pesquisadoras que, como eu, se importam com problemas que são problemas reais, problemas concretos e que fazem ciência, eu vou dizer, com coração, né? E a gente precisa de que pessoas jovens venham para a universidade. Eu trabalho, como eu falei para vocês, nesse curso de engenharia de materiais. É um curso que se preocupa justamente em pensar materiais, por exemplo, as nanopartículas, para serem usados em situações que problemas como esse, o problema da saúde, possam ser resolvidos, não é?
10: Professor, não temos mais tempo, mas
11: a vontade era de continuar com
10: duas horas aqui conversando.
11: Com certeza,
10: mas,
11: que incrível.
10: Não tem mais tempo, mas parabéns, viu, professor?
12: Obrigado, obrigado.
10: É de profissionais assim que a gente precisa
11: com
10: também na universidade. Como o senhor disse, que faz ciência com o coração e com problemas reais, né? Tentando pensar na solução.
12: Obrigado.
10: Parabéns para o senhor e
11: muito
10: toda a equipe. Estende os nossos parabéns também a toda a equipe.
12: Pode deixar, uma grande alegria. Obrigado por vocês.
11: Alegria
12: me
11: chamarem. Alegria nossa. Obrigado. Nós conversamos então, né, com o professor e doutor da UTFPR, o Arandi Bezerra, sobre essa pesquisa incrível aí que foi realizada e destaque até internacional.
10: É
11: então,
10: daqui de Londrina.
11: Daqui,
10: né?
11: De Londrina,
10: muito,
11: né?
10: Legal.
11: Muito legal. 11h56, né?
10: Já vamos, então?
11: Tá na hora de ir embora, não tem mais tempo de nada.
10: Obrigado, Silvia Vilarinho. Hoje bateu 6 horas, você já sabe, é o Cidade Alerta no ar também, na RIC, né, no canal 9.1. Você pode assistir a gente a partir das 6 horas. Eu estarei na apresentação, Silvia Vilarinho, comigo, com muita informação. Obrigado, viu, Silvia?
11: Eu que agradeço a parceria de todos os dias. E muito obrigada a você, ouvinte, né, que acompanha 104,5. A você que acompanha também pelo YouTube. Daqui a pouco tem Bate Pronto. Ademir Lobo com toda a equipe falando de esporte. E a gente segue aí pelas ruas da cidade agora, acompanhando os fatos do dia. Muito obrigada, uma ótima tarde e até amanhã.
10: Fica agora com o esporte. Até amanhã. Um abraço.
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2: Meio-dia e dois na cidade de Londrina. Muito boa tarde para você que está sintonizado em 104,5. Estamos começando o programa Bate Pronto da quinta-feira, dia 2 de julho, ano 2026. Temperatura neste momento, temperatura agradável na cidade de Londrina, aqui na sede do Grupo RIC, no Jardim Tucanos. Os termômetros estão marcando neste momento. É uma quinta-feira de céu aberto, de sol brilhando forte. 23 graus é a temperatura neste momento aqui na sede do Grupo RIC. Estamos reunindo a equipe Jovem Pan News de Esportes com Cleiton Damiani, Wellington Campos, Giovanna Powell, Valmir Jorge, Ademir Zago e a Leila Gonzalez. Vamos juntos nessa até uma da tarde com as principais do esporte para você. Copa do Mundo em ação com os classificados para a próxima fase. Teremos também a Série B do Campeonato Brasileiro, Londrina Esporte Clube, os destaques do bate-pronto desta quinta-feira ensolarada na nossa cidade. Ademir Zago, bem-vindo ao bate-pronto, seu destaque, xará.
3: Boa tarde a você, boa tarde aos demais companheiros. Olha, e evidentemente que é a Copa do Mundo, né, Lobo? Esse é um destaque, assim, que está em evidência, obviamente, porque a partir do momento em que está acontecendo ainda essa peneirada aí, começam a ficar mais interessantes os jogos, né? Já temos 5 confrontos aí das oitavas de final definidos e até amanhã saberemos as demais seleções que estarão nessa próxima fase e é claro que aumenta o interesse, principalmente do desportista brasileiro em relação ao que é que a seleção brasileira vai poder fazer diante dessa Noruega. Eu já até falei, né? Eu fiquei animado quando a Noruega venceu. Eu acho até que para o Brasil foi, digamos assim...
2: Moleza?
3: Não vai moleza, mas será um pouquinho mais, digamos assim, um confronto mais igual, sabe? Porque os africanos têm a habilidade do brasileiro também, né? Aquelas jogadas que você, às vezes, não espera e, evidentemente, tem qualidade, né? O europeu já é um pouquinho mais reticente nesse sentido aí. Claro que tem alguns bons jogadores também, a seleção da Noruega, mas acho que o Brasil vai passar desta próxima fase. Em relação aqui ao nosso quintal, obviamente que, né, os comentários sobre a saída do Iago Teles e a janela, está todo mundo apreensivo em relação a isso, e a partida de sábado, né? Que obviamente tem uma importância muito grande para o Londrina, e que vamos aí acompanhar no próximo sábado, ver o que é que o Londrina poderá fazer nesse jogo.
2: Meio-dia e 5 em Londrina, Leila Gonzalez. Boa tarde, Leila. Tá bonitona de amarelinha, né? Camisa da seleção brasileira. Vem aí um baita de um duelo, né? É. Tá todo mundo com medo desse Haaland. O cara só tem tamanho, pô. Ele só faz gol, não é verdade?
4: O trabalho dele não é fazer gol? Ele faz o trabalho dele.
2: Eu lembro que na Copa de 94 os caras falavam assim, ah, mas Romário só faz gol, gente, só isso, mais nada. O que precisa mais, né?
4: De gol em futebol? Não, né? Onde já se viu? Boa tarde, Lobo, Osago, Giovana, todo mundo que tá aqui acompanhando a gente na 104,5 e também pelo YouTube da Jovem Pan News. Pois é, uma seleção brasileira que vai ter aí pela frente a Noruega. A Noruega que até passou por uns perrengues ali na primeira etapa contra o time da Costa do Marfim. A Noruega que tem, sim, o Haaland, que é o seu principal jogador, que não passa em branco, né? São 60 gols em 53 partidas pela Noruega. São números absurdos para o atacante do Manchester City. No meio-campo tem o Odegaard, nas laterais tem o Oscar Bob e o Nusa, que também é um bom lateral. É um time muito forte, mas ainda assim a seleção brasileira prossegue como favorita para mim. Então, o objetivo é buscar essa classificação para as quartas de final e aí sim já projetar um confronto que seria, ao meu ver, ainda assim mais pesado, que seria diante da Inglaterra ou do México. Acho que nesse

0: tornar até o México um pouquinho à frente da Inglaterra, até porque joga em seus domínios. Mas, enfim, é uma seleção brasileira que vai ter ali algumas dúvidas do Ancelotti. Será que mantém Neymar no lugar do Paquetá? O que, que vai fazer? Vai seguir com o Martinelli? Quais são as opções? E, claro, né, o Tubarão, vamos conversar bastante sobre essa questão do Iago Telles, que praticamente já foi decretado pelo próprio Lucas Marques em post de Instagram, que tem a sua saída. Então, é bastante coisa para a gente conversar depois de um confronto que o CRB saiu vitorioso diante do Botafogo.
1: Meio-dia e seis. Giovanna Powell, boa tarde. Tá confiante na seleção, Gi?
2: Boa tarde, Leila. Boa tarde, Zago, Lobo. Tô confiante, sim. É claro, existem dificuldades, existem desafios, mas se nós batemos o Japão, que era uma seleção organizada com os seus defeitos, também nós conseguimos a vitória contra a Noruega. E Haaland, esses jogadores aí são iguais os nossos, entendeu? São bons
0: podia,
2: também.
0: Podia, né? Podia ter um nome igual
2: Haaland. A gente tem que ser confiante, gente, colocar a expectativa na nossa seleção, acreditar, né? E a gente tá esperando esse jogo, esperando domingo pra ver como que vai ser.
1: Eu acho assim, ó, o Japão pra mim era mais difícil que a Noruega.
3: É mais frio, né?
1: E a Noruega tem um ponto fraco para mim, que é a defesa.
2: Sim.
1: Só que todo mundo falava assim, ó, a perna do Brasil tá mais fácil, porque do outro lado tem Espanha, tem Portugal, tem um monte de Alemanha, França, né? Mas tá tudo ficando no meio do caminho, ou sofrendo para passar, né? Então eu não sei mais o que é difícil nessa Copa do Mundo.
0: A Inglaterra sofreu uma barbaridade para vencer o Ocon, conseguiu o gol no final do jogo com o Harry Kane, se não fosse pelo Kane não seria nada também. Então, acho que a gente já percebeu que na Copa do Mundo não existe time fraquinho, não. A partir do momento em que Congo, Uzbequistão, enfim, os times menores, de menores de expressão, conseguem as classificações, eles vão pra cima. Igual a Bélgica ontem. A Bélgica tava com nada contra o Senegal, gente. O Senegal podia ter feito 4-0.
1: Em 5 minutos, tava 2-0.
0: Em 2 minutos, a Bélgica empatou o jogo e depois virou com o pênalti. Então,
3: você,
0: tem que ter atenção, né?
3: Você tá com medo do México, né? Falou sobre o México.
0: Eu tô com medo do México.
3: Mas o México valentão lá na altitude, né? E no país dele, vai jogar em Monterrey. Tem altitude, tem calor, tem tudo isso aí. A hora que sair do México, pode acreditar, vai virar.
0: Brasilzão vence da Noruega e bate México e Inglaterra,
3: pra
0: você.
3: Porque a chave tem Brasil e Noruega e México e Inglaterra, pra né? Teoricamente, Brasil e Inglaterra. Mas tem esse fator.
1: Não sei se a Inglaterra aguenta.
0: Eu acho que a Inglaterra não aguenta.
1: Sofreu ontem, rapaz.
3: É o que eu disse. Teoricamente, é isso aí. Mas tem o fator México, altitude, Monterrey, calor. Aliás, no jogo do Brasil também, estão dizendo que a sensação térmica estará na casa de 46 graus.
0: Ô, Lobo, né? Você que joga bola faz diferença?
1: Muito, né? Eu fui para La Paz fazer as eliminatórias.
0: Achei que você tinha jogado em La Paz.
1: Não, calma. Mas faz diferença. Faz muita diferença a altitude. O ar rarefeito, você tem muita dificuldade para respirar. A velocidade da bola, isso aí tudo influi. Mas na Bolívia eu nunca joguei. Joguei
0: ainda
1: só na Arábia Saudita, no Japão,
0: certeza.
1: Né?
0: Uma coisa mais
1: É isso. Mas imprensa, né? Só Caneludo, Júnior, esses caras aí, sabe?
0: Mas eu tô sentindo que o Zago tá um pouco mais confiante na seleção brasileira. Eu te vi já com pensamentos mais negativos.
1: Ele deve ter entrado no aplicativo dele, não é possível.
3: Não é isso. É que o Brasil, gente, o Brasil vem crescendo. Você tem que concordar comigo, né?
1: Caiu o dinheiro, né?
3: Agora...
0: Caiu o Pix, Zago.
3: Como diz o outro, não tenho medo do fim do mundo, tenho medo do fim do mês, né?
2: Já passou o fim do mês.
3: Já passou. Mas, enfim...
1: É porque é aniversário dele amanhã, vocês
0: sabem,
1: né?
0: Ah, pronto, é isso.
1: Aí ele tá mais zen. Aniversário
2: tá mais
1: numa sexta-feira, você imagina. O cara vai amanhecer na rua.
0: Quantos anos, Zago?
3: 7'2", graças a Deus.
1: E a filha dele tá fora, tá nos Estados Unidos?
3: Você
1: imagina ele solteirão amanhã, sexta-feira. Olha só, hein?
0: Tranquem suas esposas em casa, hein?
3: Haja Cuba Libre por ali, né? É só do tempo da Cuba Libre, né? Mas vamos falar de coisa séria ou não?
0: Vocês ficam aí
3: pegando no meu pé, né? Olha, a seleção vai depender muito também de quem estará no lugar do Paquetá.
0: Neymar.
3: Porque tem várias opções. Não sei se o Neymar seria a melhor opção.
1: Não é.
3: Não sei. No meu pensamento...
1: Não é porque ele não aguenta o jogo todo.
3: Não aguenta, né?
1: E se tiver prorrogação?
3: Então.
1: Ele não aguenta. Eu acho que o Neymar, ele ia entrar no jogo contra o Japão.
3: Isso.
0: Sim.
1: Ele estava sendo guardado para a prorrogação. Não sei se entraria nos 30 da prorrogação, porque eu não sei se suporta tudo isso também.
3: Sim.
1: Mas não é, não. Eu acho que ele tem um Martinelli, né? Ele tem a possibilidade de jogar mais fechado com o Danilo. Uhum. É. Então, eu não sei. Eu acho que
3: tem essa... o Hendrick, é. Né, não, que entrou também.
1: Mas aí o Hendrick já é mais atacante. É, cada eu um acho que tem que tomar um pouco de
0: um
1: cuidado.
0: O Danilo seria ideal.
1: Na marca, quem?
0: O Danilo seria ideal.
3: Eu acho que seria por ali. Agora, em relação ao Neymar, rapidamente, tem um estressezinho já entre o Neymar, né, os assessores ali com a CBF, né?
0: Por quê?
3: Porque Neymar não está jogando e aí a divulgação da condição... né, médica dos jogadores da seleção, inclusive a partir de agora não estarão mais divulgando o estágio, né, da melhora ou piora, né, caso isso venha a acontecer, com os jogadores que estão contundidos. Ainda tem o Rafinha, agora
1: mas
3: tem o Paquetá.
1: Que o Rafinha estava numa transição já, né?
3: É, e tem um estresse aí, já rolou lá um, né, um beicinho de lado.
1: Não é fofoca sua, não?
3: Não.
1: Porque você gosta disso. Gosto.
3: Né? Não, eu não...
1: Você gosta de vai e leva e traz, senhor.
3: Não, eu não faço.
1: O Damiani falou que você gosta.
3: Não faço. Eu só conto para todo mundo que o Iago Teles vai embora. Isso não é fofoca.
0: Não, você está repassando uma informação.
1: Isso é fato, né?
3: Isso, é fato. Enfim, vamos aguardar aí o que o Ancelotti vai fazer aí nessa partida, né?
1: Muito bem. Meio-dia e 12 na cidade de Londrina. E aí, vocês acham que o Iago Teles deve jogar depois de amanhã?
3: Eu
1: não jogaria.
3: Eu se fosse o Iago, não jogaria.
1: Mas não é nem temendo contusão, não. Não. É temendo até uma represália.
3: É, imagina ele mal no jogo.
1: Você imagina ele mal no jogo e você imagina não ganhar do CRB.
0: Ainda pela possibilidade de como será feito esse negócio, né? Porque não vai ser uma venda em que o Londrina vai lucrar com o Iago Teles de uma forma como a gente esperava. Por
1: mas
0: exemplo,
1: é um empréstimo que pode render, olha... mais de 500 mil reais.
0: Exatamente. Mas,
1: fora a economia dos 80
0: mas
1: de salário.
0: Dos torcedores vendo talvez o seu terceiro, principal jogador saindo por empréstimo, já não pega bem para os torcedores. Ainda assim, você vê um CRB que poderia ter liberado o próprio Mikael num estilo de negócio parecido para o São Paulo e que não liberou. E o CRB que é confronto direto para o Londrina. Então, assim, eu acho um pouco difícil o Iago Teles não jogar essa partida, ainda mais pensando naquela... aquele jogo de despedida, jogo em casa, o futebol brasileiro tem dessas, mas eu particularmente também não acharia interessante o Iago Teles jogar essa partida.
3: O Pablo jogou, lembra, Lu?
0: Jogou.
3: O Pablo jogou, todo mundo desmentia que ele estava de saída, ele foi lá e disse, olha, foi minha despedida, né? E jogou bem, inclusive, naquele jogo, né? Mas, enfim, vamos aguardar aí, porque o Iago tem 12 partidas dessa competição agora da Série B, só 2 gols, né? Se eu não estou enganado, dois gols. Se você for analisar assim friamente, no momento, o Iago não vem numa excelente performance.
1: Mas
3: né?
1: Ele não pode ter motivos de sobra para comer a bola depois de amanhã?
3: É, mas quando
1: uma
3: você
1: proposta
3: chega...
1: dessa tentadora?
3: É, mas deveria ser diferente. Quando você chega aqui na rádio, não importa se você tem problemas fora da rádio, você tem que tratar aqui o seu trabalho... né? Isento dos seus problemas particulares. Deveria ser assim, desligar um botão. Mas nós sabemos também, entendemos que o ser humano, né, aí começa a gastar o dinheiro já lá do Japão, começa a imaginar, né, estar no Japão com a família, e isso é normal, não dá até para você criticar o jogador, né?
2: Com certeza, até vocês comentaram sobre se jogaria ou não, claro que é um confronto direto, é muito importante a vitória do Londrina, e o Iago Teles, ele faz diferença sim no elenco, mas pegando a questão pessoal, toda coisa que pode acontecer, eu não jogaria. Eu guardaria, deixaria para depois, talvez ter um momento de homenagem, se despedir, mas jogar eu não jogaria.
0: E é um clima difícil pro Iago, né? Porque foi um ano cheio de situações, né? O pênalti, a expulsão, dentro de campo também não tá rendendo, na Série B só uma assistência, ele que já foi um grande assistente, e como goleador também não vem funcionando. Então, é uma situação difícil aí pro Londrina, que vem em uma fase positiva, né? São duas vitórias seguidas e um empate.
1: Mas vocês não acham, por exemplo, que essa queda de rendimento dele já tem a ver? Porque essa proposta já é uma proposta lá atrás.
0: Sim.
1: E que demorou para concretizar. Isso não atrapalha?
3: É maturar, né? Quando o Londrina renovou...
1: Porque é fácil você,
3: né,
1: com 70
3: já tinha
1: anos
3: essa
1: de idade, com a sua estrutura toda, bater no peito e falar, problema tem que ser fora daqui. E o cara que é um menino balançado por uma proposta tentadora?
3: Eu até disse, eu também entendo, até o lado pessoal do cara.
0: Com certeza.
3: Né? Tá sonhando melhoras, né, para a sua situação econômica, sua condição, isso aí é óbvio, nós temos que entender isso também. Agora, eu acho que deveria partir do Londrina, né? Eu acho que o Londrina nem deveria colocá-lo em campo. Corre até o risco aí de ele não estar bem, de sair numa situação pior ainda com a torcida londrinense, que já tem aí alguma coisa nesse sentido, né? De não estar satisfeita com a atuação do Iago. E Deus me livre, bate na madeira aí uma contusão.
1: E você,
3: né,
1: prefere o Mocelin também, né? Que você gosta do Mocelin.
0: Não, eu não prefiro. Ainda mais por dentro.
3: Não, não prefiro o Mocelin. É que o elenco do Londrina, ele, tecnicamente, ele é muito, mas
0: ele
3: muito
0: gostava
3: assim,
0: do uruguaio.
3: Né? Não, também não gostava. Olha, no Londrina tem poucos jogadores que eu gosto realmente assim do futebol. Bruno Santos, gosto ali também.
0: Acabou, né?
3: Não, tá vendo?
0: Acabou,
3: vendo,
0: né?
1: Acabou. Você gosta do Kozlinski. Você cansou de elogiar o Kozlinski.
3: O Kozlinski é um bom goleiro, mas
1: você elogiou bastante
3: nada excepcional.
1: O Wallace.
3: O Crespo vem
1: o Caio.
3: Bem, cara.
1: Então, olha quantos vocês já elogiou.
3: Não, calma, né? Que eu demorei um pouquinho.
1: Mas o problema
3: vai
1: acabar uma hora.
3: Então, o Londrina tem problemas técnicos, né? E você querer que o Mocelin resolva os problemas do Londrina? Ah, não. Para.
0: Mas
3: para
0: ele
3: que eu quero
0: já é tão
3: descer.
0: Rodado no Londrina. Ele
3: não.
0: É,
1: mas vem aí o Raí, calma.
3: Qual foi o jogo que o Mocelin resolveu alguma coisa pro Londrina, cara? Cita aí.
1: Não teve um jogo no Café que ele foi fundamental pra cavar um pênalti contra, com o goleiro?
3: Pra cavar um pênalti?
0: É decisivo? Isso não é decisivo? Mas acho que vai depender.
1: Foi o pênalti que deu a vitória pro Londrina, pô. Você lembra desse jogo?
3: Lembro. Contra o Vila Nova, né? Foi o campeonato de 20... Sei lá eu quando foi.
1: Minha memória
3: faz
1: tá
3: tempo,
1: ruim.
3: Hein, rapaz? Foi o finalzinho do jogo. Lembra disso? O cara deu-lhe uma porrada ali com aquele
0: mas
3: gol.
0: Mas vai depender muito de como tiver a partida, né? Porque se o Londrina consegue, talvez, um bom resultado... Já na segunda etapa, contra o CRB, talvez entre ali o Iago Telles só para fazer aqueles minutinhos finais.
1: Ah, não
0: ali.
1: Acredito. Se não entrar no começo.
0: Se não entra no
1: depois.
0: Titular, não entra depois.
3: Não. Eu não escalaria.
1: Eu também. Bom, eu não sei.
3: Eu não escalaria.
1: Eu não sei porque não tem peça para escalar.
0: Mas esse é o problema.
1: Tem que ganhar jogo.
0: Esse é o problema.
3: Deixa eu completar. O Londrina tem alguns bons jogadores, eu não posso negar isso aí. Desde que estejam, né, dentro de um digamos assim, uma sequência de jogos, né? Ali o conjunto, né? Porque quando sai um ou dois, o Londrina fica todo esfacelado, né? Mas, claro, tem alguns bons jogadores, sim, o próprio Lucas Marques, né? O próprio Caio, que você citou, o Wallace, que você citou, o Crespo, né? Até esse que vem jogando aí, o Lacerda não é mau jogador, né? O Iago Lincoln, ele é jovem ainda, tem muitos defeitos, mas ele é voluntarioso, né?
0: É um time bom.
1: Né? Quer dizer, você já colocou todo mundo aí.
3: Enfim.
1: Não, é mais fácil de ver quem ficou fora.
3: Eu quero dizer assim, olha, tem uma média de nota, vai. Vamos dizer assim. É um time nota 4,5, 5.
0: 4,5?
3: 4,5, 5.
1: Você não falou o Thales, hein?
3: Thales eu dou
0: Thales,
3: um
0: ele
3: pra
0: gosta.
3: Ele.
0: Thales,
3: quer que
0: ele
3: eu dê a
0: gosta.
3: Nota? Um pro Thales, né? É, na média 4,5. O Bruno é 8,5, 9. Né? O Iago Telles seria um 7, 7,5, talvez, vai embora.
0: Ele é exigente.
3: E o Kozlinski
1: com dois gols, tá dando 7,5 para ele. Tá?
3: Pela sua, pelo conjunto da obra, né? O Iago Link, Kozlinski é um goleiro que já foi nota 7,5, hoje está na faixa de 5,5, né? Quebra um galho. Então é um timezinho assim, nesse sentido. Timezinho, entre aspas, lógico.
0: Timezinho.
3: Né? Mas aí fica a questão dos reforços. Vamos aguardar. A responsabilidade agora do Belintani e do Lucas Magalhães aumentou muito, né? Em termos de contratação pela campanha. Não só pela saída do Iago Telles, mas reconheço que para substituí-lo à altura será muito difícil. Muita gente vai chorar a ida, né, do Iago Telles aí do time do Londrina.
1: Principalmente você, que sempre meteu a boca. 12:20 na cidade de Londrina. Bom, o Marcelo Vieira Teixeira está participando aqui, está dizendo que o Sérgio Santana também está na audiência, companheiro de jogo do Marcelo Vieira Teixeira. Ele está dizendo o seguinte: o Arthur e o Raí chegaram e as especulações de demais. Alguma novidade? Já existe uma proposta pelo Bruno? Quem será o substituto do Iago Telles? O São Paulo fez proposta pelo Mikael do CRB. E, na minha opinião, o Bruno é muito melhor do que ele. É a participação do Marcelo Vieira Teixeira aqui pelo nosso WhatsApp no 99941-1045. Daqui a pouco nós vamos falar mais do Londrina. Quieto um pouco. Quer falar de novo?
3: Não, tá quietinho. Tô quietinho aqui. Tava anotadinho aqui para falar essa história.
0: Ele tirou
3: do
0: Mikael, o notebook,
3: né?
0: Aqui
1: mas
0: pra
1: é a hora
0: falar.
1: Do plantão.
3: É. Então vamos para o plantão.
1: 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Meio-dia e 21, daqui a pouco tem mais Tubarão. Hoje, inclusive, tem entrevista coletiva, a janela abre segunda-feira. Acho que o Londrina apresenta até o final de semana mais reforços, mas agora é hora e vez do plantão da Copa.
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1: Vamos aos Estados Unidos, plantão da Copa. Alô, meu ídolo, Wellington Campos. Boa tarde.
5: Alô, Ademir. Alô, amigos da Jovem Pan News. Muito boa tarde para você, meu ídolo. Uma quinta-feira de muito calor por aqui, temperatura na casa dos 33 graus neste momento. Seleção brasileira opta então em treinar pela manhã, tanto hoje quanto amanhã, já que a previsão da meteorologia é de tempo com muito sol, muito calor nesta região. E também no dia do jogo, a seleção deverá jogar com temperaturas elevadas diante da Noruega. Time voltando a trabalhar nesta quinta-feira. E Martinelli é um dos candidatos a conquistar a vaga de Lucas Paquetá, que está machucado. Recentemente, ele falou como gosta de jogar e a sua disponibilidade para Carlo Ancelotti.
6: Ah, eu acho que é muito diferente, cada time tem um jeito de jogar. É. Quando eu jogo na ponta direita no Arsenal, é completamente de jogar na ponta direita aqui, então depende de quem vai estar jogando ao meu lado ali, qual a formação que a gente vai usar. Com certeza é muito mais fácil para mim estar na ponta direita, levar para o fundo e cruzar, ou ir mais um pouco para dentro para ter a passagem do lateral ali, então depende muito da formação e quem está jogando ao meu lado. Eu prefiro particularmente jogar na esquerda, mas como eu citei, eu joguei muito no Arsenal duas temporadas atrás, porque o Bukayo Saka machucou lá, mas eu faço tranquilamente. Se ele falar que jogar de lateral direito, eu falo, claro, mister, pode colocar. Como eu citei outras vezes, a gente precisa de todo mundo. Eu tento sempre estar preparado, manter minha cabeça tranquila e pensar que se eu tiver uma oportunidade, eu vou estar preparado. E é isso que eu tento passar também para a rapaziada que não está tendo tanta oportunidade, que Copa do Mundo é tiro curto, a gente sabe que são poucos jogos, mas você pode não jogar nos três primeiros jogos, mas aí por conta de cartão ou lesão, você entra em umas quartas de finais ali e acaba fazendo o gol da classificação, então você acaba se tornando muito importante. Então todo mundo tem que estar preparado ali para poder jogar.
5: Aí, Martinelli, outro candidato é Danilo Santos, jogador do Botafogo, que sempre que entrou na seleção brasileira teve ótimas participações. Tem ainda Neymar, que é outro candidato à vaga de Lucas Paquetá, entregue ao departamento médico. Seleção brasileira, que tem dois jogadores pendurados, Danilo e Casimiro, para o jogo com a seleção da Noruega. Vamos acompanhar, então, o treinamento e a entrevista coletiva desta quinta-feira, a movimentação do Brasil nesse 21º dia de Copa do Mundo. Tá falado, meu ídolo, é com você. Dos Estados Unidos, Morriston, em Nova Jersey, o Wellington Campos.
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1: Meio-dia e 24, Wellington Campos trazendo o plantão da Copa, falando da seleção brasileira. Daqui a pouco eu quero ouvir mais do Zago, da Giovana e também da Leila sobre o Brasil, que enfrenta a Noruega domingo às 5 da tarde, porque agora a Giovana vai nos trazer o que está acontecendo na Copa, né? Os jogos de ontem, os classificados, os jogos de hoje, os confrontos. Tá pegando fogo, né, Gico?
2: Tá pegando fogo. Não tá fácil pra ninguém, não tá fácil nem pras grandes seleções. E a gente viu que ontem foi um dia marcado, era pra ter acontecido zebras, mas tudo foi evitado de uma forma tranquila, podemos dizer. Tivemos Inglaterra 2-1 pra República Congo, vamos falar mais fácil, Congo. E, gente, Harry Kane foi decisivo. Porque Congo começou marcando um gol, foi uma emoção, uma energia, mas durou pouco. Depois tivemos Bélgica e Senegal, e a mesma coisa aconteceu com Senegal, que teve os dois gols marcados, e logo após, Bélgica conseguiu revirar o placar. Também tivemos, para finalizar o dia, Estados Unidos 2 e Bósnia, E agora a gente já tem alguns confrontos que foram definidos. México pega a Inglaterra, Estados Unidos pega a Bélgica. E a gente também já tá com um olhinho nos jogos de hoje, que vão acontecer Espanha e Áustria às 16 horas. E a favorita é a Espanha. Eu ainda estou confiante também na Espanha. Temos Portugal e Croácia, que é o jogo mais equilibrado do dia, que acontecerá às 8 horas. E também Suíça e Argélia, meia-noite.
0: Joguinho da madrugada.
2: E a favorita é a Suíça. E aí, o que você acha, Leila, desses jogos que vão ter hoje, que vai acontecer? Qual que é a sua expectativa?
0: Ah, o jogo que todo mundo quer assistir é Portugal e Croácia, né? Até porque Portugal era pra ser a seleção favorita, né?
1: Hoje um velhinho para.
0: É, exatamente.
1: Para de vez em Copas, né?
0: Será?
1: Porque, né? Pô, com 40 vai jogar a Copa com 44?
0: Ah, mas é em Portugal, né?
1: Aquele,
0: mas
1: aí,
0: mas
1: fala
0: aí,
1: que é robô,
0: aí ele tem chance de jogar a Copa em casa, né? Ele já disse que faria uma forcinha extra pra conseguir jogar
2: essa
0: Copa.
2: Se ele já tá fazendo
0: Portugal.
2: Força agora com 41.
0: Aí não tem como, né, Lobo? Aí o pezinho encosta. Até eu sei que com panturrilha
1: pelo
0: tá estragado e ia jogar.
1: Me relaciona ele.
0: Exatamente. Mas, enfim, Portugal não vem fazendo uma grande campanha como se esperava, então vai ser um jogo interessante, ainda mais uma Croácia que também não é das melhores. Mas o que chamou a atenção foi da partida de Senegal ontem. Eu vou te perguntar, Lô, porque você é um cara mais direto assim. Você achou pênalti na Bélgica ali?
1: Achei.
0: O arbitragem ali, auxílio brasileiro também, né?
1: Mas é um pênalti difícil de marcar. Primeiro eu fiquei na dúvida, foi dentro ou fora da...
0: Primeiro que era um pênalti no último segundo do jogo.
2: É um dos gols mais tardios de Copa do Mundo.
1: Por isso que tem o recurso do VAR.
0: É.
1: Porque acabou aquele negócio assim, ah, não deu porque tá no final, não deu porque é pra tal seleção. Acabou esse negócio. Porque tem o VAR exatamente para isso. Agora, tem que ter uma coragem gigantesca.
0: Coragem.
1: E teve porque era contra Senegal,
0: sim,
1: eu acho. Agora, foi pênalti. Se foi dentro da área ou não, é discutível. Mas o jogador foi calçado, né? Então, na primeira imagem, você fica na dúvida. Na segunda também. Você tem que ter os 360 graus ali de imagem para definir se houve ou não. Para mim foi, eu não sei, o Zaga e a Giovanna.
3: Não, eu achei que foi também, né? Não, né? É, lamentável nas condições que aconteceu, né? O fato, né? A penalidade, a conversão em gol.
1: E os dois gols também, né? Do jeito que Senegal tomou a falha do goleiro.
0: Senegal mereceu perder, né?
1: A falha do goleiro no segundo gol.
3: É. Agora, o fato também a ser lembrado, a reclamação dos Estados Unidos em relação à arbitragem do Klaus, né? Que expulsou um jogador americano,
0: também,
3: né? Que deu lá um pisão.
0: Deu um pisão na
3: canela do outro.
0: Como é que reclama
3: mas
0: disso?
3: Mas o Messi fez a mesma coisa e nem foi advertido. Então aí começa a puxar a peninha da galinha e sai uma galinha enorme lá na frente, né? Porque aí começam a lembrar de outras situações que... eventualmente não foram aplicados os cartões, mas foi um dia espetacular, né? A virada da Inglaterra e o Kane, hein? Que coisa,
0: que
3: centroavante,
0: né? Jogador, né?
3: É, a virada da Bélgica e depois os Estados Unidos, né? Com a Bósnia ali, foi tranquilo. E hoje teremos bons jogos também. Obviamente, Portugal e Croácia vai chamar atenção, né? Um pouquinho mais pelo equilíbrio. E esta fase termina amanhã com mais 3 rodadas. E aí, no sábado, já começa o mata-mata aí pra ver quem segue e quem sai, né?
0: Você que é português de Portugal, Zago, você tá confiante na seleção portuguesa?
3: Olha, não tô.
0: Não,
3: não,
0: né?
3: Tô.
0: Você só gosta do Brasil agora, né?
3: Sinceramente, eu até...
0: Deixou a desejar, né?
3: Não, vou torcer pra Croácia.
0: É?
3: Bom, eu gosto...
0: Croácia?
3: Gosto sim
0: do Modric?
3: É, do Modric, né? Também tá encerrando a sua carreira.
0: É.
3: E o Robozão vai continuar por aí. Ele não vai se contentar e ficar fora da seleção.
1: Eu vou torcer pra Portugal.
0: O Zaga é croata, você viu agora?
3: Eu sou croata.
1: Eu vou torcer pra Portugal.
3: É vizinho ali da Itália.
1: A Croácia tá muito aqui na nossa garganta.
0: Eu também não quero que a Croácia ganhe, não.
3: Eu devo ter uns parentes por lá, que é bem próximo da Itália ali. Então,
1: mas daí? Mas daí? O que isso tem a ver com torcer pra Croácia?
3: Não, eu gosto
0: muito. Ele vira casaca, Lobo.
3: Você pode torcer pra Portugal.
1: Você quer apostar que ele vai falar?
0: Vai torcer pra Argentina.
1: Ele vai torcer pra Noruega. Você quer apostar?
3: Não.
0: Vai, né? Tira essa camisa que ele quer remar. Noruega aí embaixo.
3: Noruega não. Noruega aí também já é demais, né?
0: Tá bom.
3: Silêncio.
1: Meio-dia e meia, porque tá na hora de faturar, amigo. Se não faturar, não cai o Pix.
3: Deixa eu dar só um abracinho antes.
1: Vai, em quem?
3: Um abraço ao pessoal da Falange. Hoje me mandaram mais uma vez. É, terão uma feijoada dia 11 de julho, no próximo sábado, R$50.
0: Bom.
3: Serve 2 pessoas.
0: Opa.
3: Um abraço ao pessoal da Falange, muita gente.
1: Já reservou
3: aí,
1: a sua?
3: Né? Já.
0: Quem que você vai levar?
3: 2 feijoadas. Duas.
0: Então você vai levar 2 pessoas.
3: Não,
1: vamos
3: entregar em casa, né? Olha a facilidade. Então, quem puder, colabora aí com a Falange. Tem muita gente que não gosta de torcida organizada, mas eu gosto. Aliás, eu fui da TOL, a primeira torcida organizada do Londrina.
1: E eu lembro.
3: Em 1974.
0: Eu não era nem uma ideia nessa época.
3: Então, eu
1: era... Pode somar você, a Giovana, a mãe da Giovana.
0: A gente não existia ainda.
3: Número 7 da TOL. Então, tem aí a feijoada da Falange. Próximo sábado, dia 11, a partir das 13 horas e 30 minutos, terá lá também um pagode. Opa. E quem puder, colabora. Eu já comprei duas. Um abraço lá a todos.
1: É, eu falei para ela que da próxima eu vou comprar, porque eu tô entupido de feijoada, cara. Teve uma promoção dos japoneses aí na semana passada e eu tenho feijoada em casa para até dezembro.
3: Que legal. Mas pode congelar, deixa lá.
1: Claro, né? Claro.
3: É o meu
1: caso. A gente come todo dia, né?
3: É, não enjoa também.
1: Sábado é dia 11?
3: Dia 11.
1: Dia 11, né?
3: Vai ter pagode à tarde, eles fazem a entrega e...
1: Tem a seleção brasileira, né?
0: Após o jogo do Londrina, já manda uma feijoada.
1: Não, o jogo Londrina, não, o jogo Londrina não é dia 11, né?
0: É na
1: segunda-feira. Dia 13, né?
0: Já se prepara para o jogo da seleção brasileira.
1: A seleção brasileira joga contra a...
0: Noruega, domingo.
1: A seleção do México, nesse sábado, tá. Dia 11, né?
3: Olha, assim, Lobo, só me estendendo rapidamente.
1: De novo.
3: Tem muita gente que não gosta, né, torcida organizada, essa coisa toda. Mas nós temos que, evidentemente, agradecê-los,
0: né? Com certeza.
3: Em alguns momentos fazem uma festa danada no estádio, acompanham o time aí com muita dificuldade. E a gente sabe que em todos os setores da vida tem alguns lá que às vezes dá um escorregãozinho aqui, outro lá. Mas a contribuição da Falange para o time do Londrina, ela é muito grande, sim. É por isso que eu gosto do pessoal de lá e mando um beijo grande para Paola e para todos de lá.
1: Meio-dia e 33. Nós vamos ao intervalo. Daqui a pouco a sequência do Bate-Pronto, mais do Londrina, Copa do Mundo, Série B do Brasileiro. Voltamos já, já.
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7: A seleção brasileira vai jogar no próximo domingo com a Noruega. Esse jogo será às 5 da tarde. Com forte calor previsto para esta região, ontem tivemos máxima de 35 graus, porém com a sensação térmica de 40. Seleção se deu bem porque os jogadores estavam de folga, não trabalharam e não tiveram problemas com esta temperatura. Por esse motivo, o time está treinando nesta manhã de quinta-feira e repete a dose amanhã. De Nova Jersey, Wellington Campos, na Jovem Pan News.
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6: Estamos de volta com o nosso Bate Pronto aqui pela Jovem Pan News, meio-dia e 37. Depois de amanhã, estádio Vitorino Gonçalves Dias, às 14h, o nosso pré-jogo em Londrina, às 16h, contra o CRB. CRB que venceu o Botafogo em São Paulo, né? Dá uma distanciada da zona crítica da classificação da Série B do Campeonato Brasileiro. E aí o Londrina tem esse confronto, né? Porque ele vai enfrentar o CRB e vai enfrentar também o Botafogo, além do América Mineiro. Ou seja, tem tudo para pontuar e melhorar a sua situação.
10: E o América abre a rodada, né, no jogo contra o Cuiabá, que acontece hoje, inclusive, às 8 horas da noite. E outra partida que acontece também é Fortaleza e Ponte Preta, às 9 horas da noite. Nesse momento, a tabela de classificação a partir do Cuiabá, que é o 13º, que tem 20 pontos. Tem em seguida o CRB, que é o 14º, ou seja, deu um salto bacana na tabela de classificação, com 19 pontos. O Ceará, o 15º, com 17. O Botafogo, o 16º, com 16. E aí sim, o Z4, começando pelo Londrina, com 15 pontos, seguido do Avaí, com 13. E aí os dois com uma pontuação mais mínima, Ponte Preta com 8 e o América numa situação muito complicada com 6. Ou seja, aquela obrigação que a gente comentou no início da semana do Londrina vencer o CRB, vencer o América e vencer o Botafogo, ela triplica agora. Porque o CRB consegue um salto na tabela de classificação de 2 posições, enquanto o Londrina fica no 17º lugar com 15 pontos, precisa mais do que nunca vencer o CRB e precisa vencer o Botafogo, que agora é o adversário mais próximo na tabela.
11: É, essa é a competição do Londrina, né? Ali os times que estão pelo menos até 21 ali, que é o 10º, Goiás, com 21 pontos, dali para baixo. E o CRB, óbvio, venceu, tá tudo bem e tal, mas se o Londrina vencer o CRB aqui, puxa o CRB para trás de novo, encosta e aí fica meio que sem efeito essa vitória lá diante do Botafogo. O Londrina tem que parar com esse negócio de ficar fazendo conta, nós aqui também, esquecer os demais, né?
6: Mas você tinha medo de não chegar até 50% da necessidade para se manter na Série B?
11: Sim.
6: E agora não está tão difícil, né?
11: Não, não está, porque
6: tem
11: nós
6: temos... Tem que
11: fazer
6: o quê? 6 pontos? Para chegar em 21?
11: É, então, por isso que eu falei que até 21 ali é o campeonato do Londrina, né? Que tem o Goiás com 21, é o décimo. Isso. Depois vem ali o Atlético de Goiás com 21 também, é 11º. Náutico, né, com 20. Cuiabá com 20. E aí, né? Aí desce a ladeira, e é onde está o Londrina. Então, esse é o campeonato do Londrina. O Londrina tem que vencer esses times da parte de baixo da tabela. Esquecer esse negócio de bater os grandões lá de cima, grandões entre aspas também, né? Porque não são tão grandões assim.
10: O Londrina já... O Fortaleza perdeu para a América?
11: É, o Londrina já enfrentou esses todos aí e teve momentos bons que poderia ter vencido aí, né? Pelo menos 2 partidas desses jogos aí. Estaria numa situação melhor. Mas, enfim, a realidade do Londrina é essa. E o Londrina vai ter que voltar a buscar aquele empenho, aquela força, aquela pegada, independente de Iago Teles, de Paulinho Mocelin, de o VGD estar cheio, não estar cheio. Vai ter que vencer esse jogo.
6: E
11: gente,
6: eu acho que quanto mais pontuar, melhor. Porque os times com bala, eles vão melhorar muito.
11: Lógico.
6: O seu elenco a partir da janela aberta.
11: Sim.
6: Tem muito time com grana aí, com investimento alto. Tem muitos times com salários atrasados, mas esses times da parte de cima, cara, eles vão investir bastante. O América Mineiro, a gente sabe que tem estrutura, não é um time que pretende cair para a Série C, na verdade ninguém pretende. Só que lá a injeção financeira vai acontecer, então o Londrina tem que tomar muito cuidado. Quanto mais pontuar, melhor. Porque a gente já sabe que o Londrina não vai vir com grandes investimentos.
10: Exatamente. O próprio América acabou de acertar e anunciou a contratação do Tobias Ostega, que é um lateral esquerdo argentino. E o Vila Nova, que é o líder da competição, anunciou o Breno Bora, que foi o jogador de destaque do Campeonato Paranaense da segunda divisão pelo Paranavaí. Então já anunciou também...
11: É o zagueiro, né?
10: Isso, e também já fez essa anunciação. E a janela nem abriu. E os times já estão se movimentando. O Londrina faz... movimentações, e o Marcelo Vieira Teixeira tinha perguntado pelo nosso WhatsApp como é que tá a situação do Raí, como é que tá a situação do Arthur. O Arthur já foi anunciado, já tá ali com o grupo inteirado, mas o Raí tá na cidade faz tempo já e ainda não foi anunciado pelo Londrina. Então tem essa situação também do Londrina, já tem outro reforço engateado, mas ainda não está treinando com a equipe, e tem também esses reforços que chegarão. Agora a gente precisa saber o nível desses reforços e se vai ser o suficiente para bater de frente com esses adversários que, nesse momento, é o campeonato do Londrina, que são esses 3. Botafogo, Avaí, CRB, no máximo Cuiabá e Ceará.
6: É porque jogador bom, né, Giovana? Jogador bom tá empregado. Então, exato, ou você coloca bastante dinheiro para trazer um cara bom, mas aí o cara bom vai querer vir correr o risco de cair para a Série C?
12: Isso é um problema. E agora, com a saída do Iago Teles, vai ter que achar um substituto à altura ou melhor do que ele. Então...
10: É difícil.
6: O Londrina,
10: é difícil.
6: Londrina deve trazer o quê, Xará? Um lateral.
11: Direito.
6: 2 volantes.
10: Um meia, né?
6: Um meia, e 2 atacantes.
11: Esse cenário seria o melhor de todos. Não acredito que venha tanta gente assim, não. Mas para o lugar do Iago Teles, já tinha a necessidade de um. Aí vem o Raí, né?
10: O Raí Nascimento.
11: Nascimento pela direita, porque ali, né, tem um espaço aí a ser ocupado. Agora alguém para o lugar do Iago. Um lateral direito, pelo menos um volante, um meia, o Londrina precisa. Mas nesse contexto que vocês estão analisando, outros clubes também vão perder jogadores. É. Né? O próprio CRB aí que vai perder o Mikael, provavelmente.
6: É, mas a primeira, né, proposta foi o CRB recusada. Já não quis.
11: É, mas se de repente um cara que recebe uma proposta do São Paulo, ele desperta interesse de outros também.
10: Sim,
11: né?
10: Sim.
11: De repente
10: o
11: São Paulo não
10: fecha,
11: mas outros fecham.
10: É porque o Mikael já é rodado na Série A, né?
6: O São Paulo não pode vir atrás do Bruno Santos?
11: É, pode, ué.
6: Que é melhor que o Mikael?
10: E essa seria a melhor contratação do Londrina, que é manter o Bruno Santos. É. Talvez seja a mais difícil.
11: Aí quebra as pernas.
6: Esse é o melhor reforço para a sequência, é o Bruno Santos.
11: Sim.
10: Mas aí, e esse é o mais difícil.
6: Porque,
10: né,
6: você perder Bruno Santos e Iago Teles,
10: aí é um baque,
6: amigo do céu.
10: É um baque que eu não sei se o Londrina aguenta, não.
11: Aí você perde o ataque do Londrina, praticamente.
10: Sim.
11: Né?
10: Foi o que a gente trouxe,
6: ainda,
10: né?
6: Ainda bem que tem o Gilberto agora que, né, que vai jogar.
11: Verdade,
6: né?
11: Mas o Gilberto, gente, em sã consciência, alguém aqui acredita que ele vá, digamos assim, dar uma volta por cima?
6: Eu acredito.
11: Forte, violento.
6: Eu acredito. Agora vai chegar a hora e vez dele.
11: Não. Você acha isso?
6: Eu acho.
10: De verdade, honestamente...
11: Eu fico com o pé atrás, sabe?
10: Eu não consigo confiar tanto nele, não.
11: É.
10: Até porque a gente até trouxe no começo da semana, a gente, dos 19 gols, o Bruno Santos tem participação em mais da metade dos gols do Londrina no campeonato.
11: E é um estilo diferente. Você vê que o Bruno Santos briga, ele volta, ele xinga,
10: né?
11: ele gesticula, se movimenta, né? O Gilberto não tem muito essa característica, é outra característica. Essa bola tem que chegar nele, bolas altas, ele é bom, né? Mas a bola tem que chegar lá. O Bruno Santos se movimenta muito mais, ele não busca.
10: O Gilberto vai ter que passar por uma fonte ali, vai ter que dar uma, sei lá, orada ali para dar uma melhorada, para mudar da água pro vinho, não, porque...
11: Pode orar o que for, mas se o cara não estiver bem, não dá. Eu posso rezar dia e noite que eu não vou jogar um profissional nunca, né?
10: Obviamente. Ai, tem muitos aí que dependendo podem
11: rezar
10: do,
11: o que for.
10: Dependendo do
11: que
10: time,
11: você
10: tem
11: jogar.
10: Espaço, hein, Zago?
11: Ah, não.
6: Meio-dia e 45 em Londrina. Bom, vamos aguardar para saber. A verdade é que o time estará completo, né?
10: É isso.
6: Acho que essa é uma vantagem gigante. Que bom seria se o Rogério Micali pudesse repetir outra vez o mesmo time, né?
11: É, e que bom seria se o Iago Teles fizesse uma partida assim para matar pau,
6: vai,
11: né?
6: Fazer.
11: Né?
6: Matar, vai fazer.
11: Matar pau
10: pra se despedir.
6: Você tá pensando já na Verdinha. Vai, não, Verdinha.
11: Sabe,
6: é dólar,
11: assim,
6: viu?
11: É,
6: não
11: eu acho
6: confunda.
11: Assim, tem que pregar uns dólares nas costas dos adversários lá, quem sabe ele corra.
10: Vai correr
11: mais,
10: atrás dos dólares. coloca um monte no gol adversário ali.
11: Isso,
10: e manda a bala.
11: Já pensou o cara matar a pau, vai fazer uma partida, marcar um, dois gols e aí se despedir por cima da carne seca, como se diz,
10: seria,
11: né?
10: Seria o melhor cenário, né?
11: Acorda.
6: Muito bem, meio-dia e 46 na cidade de Londrina. 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Meio-dia e 46 é hora e vez do futebol paulista aqui no nosso Bate-Pronto. Capital de São Paulo. Alô, meu ídolo. Boa tarde. Valmir Jorge.
13: Boa tarde, meus queridos. Oi, Giovana, tudo bem? Salve, Leilinha, grande Zago. Ê, seu lobo, você que leva a vida, hein? Bom, vamos que vamos com os paulistas aqui no Bate Pronto, nosso Jovem Pan News. Então vamos, ô Zago. Eu ando torcendo pros irmãozinhos de Gana, rapaz. Mas tem hora que a camisa é a camisa mesmo, né, velho? Não tem jeito, é difícil. Mas... daqui mais um tempinho aí, esses caras vão estar batendo na gente aí, viu, velho? Os caras são habilidosos, correm que é uma beleza. Ave Maria, ei, Copa diferente essa, eu tô gostando. Bom, vamos começando com o Corinthians, o time do povo. As especulações sobre saídas de jogadores ganham força, viu? É, rapaz. A Itália, algumas equipes da Itália querem Yuri Alberto e Breno Bidon, que entrou forte no radar dos caras aí, hein? Tipo, diz que não chegou nenhuma proposta oficial, tal, só sondagens. O Fernando Diniz disse à diretoria que não gostaria que saíssem atletas importantes desse grupo aí, mas ele sabe que o clube precisa fazer um dinheiro, né? Tanto que direito de imagem atrasado, salário não tá caindo no dia certo, então... Tá. Enquanto isso, os atletas que estavam no departamento médico já treinam com os demais. Por exemplo, o lateral esquerdo, o Hugo, né? Ficou quase toda a temporada até agora sem jogar, então está recuperado. Vitinho também está recuperado, já passaram da tal da transição e estão trabalhando aí com os demais companheiros. Então, assim, quando o Campeonato Brasileiro voltar para o Corinthians, eles vão estar à disposição do treinador. Já no Palestra, teve jogo treino ontem contra a Bahiaense, né? Ontem à tarde e tal, 6-0, né? E a molecada que chama atenção, que é o que o Abel está vendo aí. Ele teme perder também jogadores importantes nessa próxima janela aí, né? Pós-Copa do Mundo. Heitor, Riquelme, Felipe, que é considerada a nova joia do Palmeiras, o Luíde, estiveram em ação ontem, marcaram gols, assim como o Alan também, né, que parece que voltou a entrar na mira de um time da Rússia. É, rapaz, o Paulinho fez 2, tá recuperadão, disse que tá bacana, tá mal confiante para quando voltar ao Campeonato Brasileiro. Tudo isso com a presença de Abel Ferreira, que se apresentou ontem junto com Marlon Freitas, e o Diay. O Marlon Freitas ganhou uns dias para cuidar, resolver problemas pessoais, e o Diay por conta do período que ele esteve junto com o pessoal da seleção da Argentina. Não jogaram ontem, mas estiveram treinando com os demais. No próximo sábado, o Verdão tem outro jogo treino, dessa vez contra o Primavera de Indaiatuba. Na Vila Belmiro, não teve jeito não, viu, gente? É, seu Zago, não paga é aquela história, né? Rapaz, dever para os caras aí que têm acesso fácil à FIFA é a mesma coisa que dever para o Giota. É problema, hein? O Peixe sofre um novo transfer ban. A dívida é por conta do dinheiro que não pagou para o Monaco, lá da França, da compra do menino Jean Lucas. Olha, faz tempo, hein? São 12 milhões de reais. Aí o Santos não vai poder contratar pelas próximas 3 janelas até que acerte a situação aí, né? O clube recorreu de novo e tal, mas o histórico não ajuda muito, não. É igual o vizinho Corinthians. Os caras olham e falam, de novo esses caras aqui? Bom, mais um motivo para o Cuca apostar nos meninos da base, né? Então. E para pagar as dívidas, ele sabe que o time precisa vender. E no momento, o cara da vez é Gabriel Bom Tempo, vem fazendo um bom campeonato brasileiro, foi quem já recebeu a sondagem e o Santos está ouvindo o que pode vir de mais forte aí em termos de proposta oficial. Já no Tricolor Mais Querido, bom, depois de fechar com o Vitor Sá, está tentando o Mikael, que é lá do CRB. Ele é artilheiro da Série B, vocês conhecem muito bem, tem 10 gols marcados, né? Mas o presidente do Clube Alagoano diz que a proposta do São Paulo não deve nem ser levada a sério. São Paulo quer o atleta por empréstimo e de graça. Aí não dá, né, velho? Ele falou no mínimo 2 milhões de euros para tirar o menino daqui. Chegou aqui, ninguém dava nada por ele. A gente está aí trabalhando, está bem no campeonato. Então a gente precisa dele só se for por 2 milhões de euros. O Tricolor está no mercado, mas com a carteira vazia, né? E aí não deve conseguir muita coisa, não. Tá bom, gente? Grande abraço para todos. Uma boa quinta-feira, hein? Valeu!
6: Valeu, Valmir Jorge, o pretão da Pan, direto da capital paulista, meio-dia e 5.
11: Eu achava que o Valmir só trazia boletim esportivo e não contasse piada, né? Porque o São Paulo que é o Mikael, de graça por empréstimo,
6: você
11: meu.
6: Você sabia que ele trabalhou no SBT, naquela praça nossa?
12: Ah, lá. Isso sim. Explica muita coisa.
6: No YouTube, lá, vocês vão encontrar.
11: O Valmir é uma figura, mas peraí, ô São Paulo. Me faça
12: quer
11: um favor.
12: Quer afundar de vez?
11: Quer de graça?
12: Na fase
11: aí
12: é que
11: você
12: tá,
11: passar,
12: né?
11: O recibo que você tá pobre, São Paulo. Isso aí nós já sabemos, mas não precisa botar o boné na cabeça, né, gente?
12: E os times brasileiros aproveitam até essa Copa que a galera tá focada na seleção brasileira, nas outras seleções, e até aproveitam para fazer algumas movimentações ali para ver se o torcedor não tá vendo, né? Porque se eu sou torcedor de São Paulo e vejo isso aí, eu entro em desespero. E outra coisa interessante pra gente conversar é que vale lembrar como é que tá a zona de rebaixamento da Série A, né? Que é composta por Vasco, 17º, Remo, 18º, seguido do Mirassol e a Chapecoense, mas ali pertinho tá Grêmio, Santos, Internacional, o Vitória e o Botafogo nessa cola ali do Z4, e o Vasco tenta uma movimentação forte no mercado, que é o Fernando Seabra, técnico do Coritiba, que neste momento é o 7º colocado, estaria ali numa zona de classificação para a Sul-Americana, buscando ali uma classificação para a pré-Libertadores. Técnico que recebe cerca de R$350 mil mensais lá no Coxa e recebeu uma proposta do Vasco de receber R$1 milhão, R$1,5 milhão mensais, só que tem uma multa rescisória de R$4 milhões e 100. Então, a proposta salarial agradou o Fernando Seabra, mas preocupa a crise interna do Vasco, que nesse momento está na zona de rebaixamento. O Seabra está em uma equipe que acabou de subir para a Série A. Não sei se compensaria tanto agarrar essa oportunidade no Vasco, porque todo mundo sabe, né? Chega no Vasco, perde 5 jogos, já é demitido.
11: Esses caras perderam a noção dos valores.
12: Perderam completamente.
11: Estão malucos da cabeça. O time é endividado, falido, e aí vai tirar um treinador que...
12: Paga 4 milhas, só para tirar o cara.
11: Para tirar o cara e pagar R$1,5 milhão. Ô Lobo, você me libera que eu vou fazer um cursinho de treinador ali e já volto.
12: Tá compensando.
11: Pelo amor de Deus.
6: Mas
11: rapaz,
6: você sabe que não tem treinador com mais de 70, né? É. Só na Copa que tem o Magela lá que tem 75, mas o resto...
12: Ah, dependendo, dá pra você assumir um Congo da vida?
11: Não, então cancela aí.
6: Não dá, não. 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Quem vai dar entrevista coletiva hoje será, hein, no Londrina?
12: Certamente não será o Mikael, né? Será algum atleta.
11: Quem está mal não vai.
12: Vai ser um Bruno Santos da vida, ou quem sabe até mesmo o Wallace, porque o Wallace nunca fala em zona mista, e aí seria até para pensar em um possível retorno do zagueiro
10: que é o grande capitão da equipe. Então, eu não penso em nomes diferentes como o Lucas Marques, que são atletas que sabem sair mais de uma saia justa, né? Que sabem falar um pouquinho melhor. Até porque, nesse momento, certamente terá perguntas referentes ao Iago Telles, certamente terá perguntas acerca da janela de transferência. Então, colocar um jogador mais tranquilo ali, que a gente imagina que não receberá proposta, caso de um Lucas Marques... Ou, sei
11: mas
10: lá.
11: Mas diz que tem sondagem em cima desse aí também.
10: Do Lucas Marques também? É. Nenhum se salva no Londrina, não, então, né,
11: hoje,
10: Zago?
11: Hoje, qualquer jogador, né, que tem uma performance média aí no campeonato, ele é visado, né? Eu gostaria de ver o Iago Telles.
10: Ah, seria a entrevista dos
11: seria
10: sonhos, né?
11: Mas essa daí.
10: Acho que praticamente impossível o Londrina ceder o Iago Telles.
14: Ah, mas ele não tá nem dando entrevista depois dos jogos, velho.
10: É.
14: O que aconteceu na última vitória aí foi quase isolado,
11: se o clube,
14: né?
11: Se o clube escalar, ele tem que ir lá e falar, ué, né? Pode até...
14: Ah, mas é fria, né? Não. Hoje é fria porque as perguntas serão em todos os sentidos.
11: Não, sim, é, não sim. Vai ser, lógico.
14: Já pensou falei, perguntar, foi por isso que você caiu de produção? Você tinha uma proposta lá atrás, já? O negócio não andou, já pensou?
10: Se a gente teria dúvida se ele entraria em campo, daí sim a gente pode ter certeza que daí não entraria mais.
11: É, eu ia falar uma coisa aqui, mas deixa pra lá, não falo não.
14: Fala outra coisa.
11: Não, senão vai todo mundo se voltar contra mim aí, mas enfim. É, vamos aguardar.
14: Você acha todo mundo
11: que vai falar?
14: Favor?
11: Não, eu não penso isso e nem desejo isso, né? Mas eu me recordo meus tempos de repórter, rapaz, hoje mudou muita coisa, né?
10: É,
11: né? Você não pode perguntar quase nada.
10: Ficou muito mimimi,
11: tudo
10: futebol.
11: Mimimi, né? Eu sou rusco do tempo antigo, o cara chegava e cobrava, o Lobo também, né?
14: Tá com
11: cobrava
14: saudade? Tá com saudade?
11: Os jogadores. Lógico que eu tô com saudade, né? Mas
14: coloca
11: hoje em dia...
14: Você vai fazer meta, muito. Então, sábado.
11: Não, mas se eu for lá um jogo só, já me demitem, né? Porque tem coisa que eu não
10: imagina
11: me
10: imagina o Zago depois de um
14: vão
10: jogo,
14: caçar
10: ele...
14: A CEP dele.
10: Ele entra em campo, ele agride os jogadores. Mas um jogador interessante, talvez, pro Londrina seria o próprio João Tavares, né? Que vem recebendo chances como titular aí no lugar do Thales.
11: Você pinta ali.
10: É, que é um jogador que não vinha entrando tanto e aí conseguiu... Por mais demérito do Thales, né?
11: O
10: Crespo também, que conseguiu ali a posição.
11: Que estão bem,
10: exato, eu acho que o Londrina vai nessa linha. Óbvio que a gente quer muito saber sobre o Iago Telles, quer muito saber sobre o Bruno Santos. Acho que o Bruno Santos até ainda mais, porque seria um jogador que preocupa mais a saída. Mas acho que o Londrina vai ficar no modo safe, ali no modo seguro de se preservar e preservar ao máximo a imagem do clube nesse cenário de transferências.
11: É, e o time acho que está definido, né? Para esse final de semana, né, Giovana?
10: Sim.
14: Como está definido se nós estamos discutindo se o Telles vai jogar?
10: Ele recebeu um zap, eu
11: não,
10: acho.
11: Não, mas as notícias todas são essas aí, que o time vai voltar a estar completo. E o Londrina completo é com o Iago.
14: Meio-dia e 56, depois do intervalo, o nosso bate-pronto nacional.
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7: A seleção brasileira vai jogar no próximo domingo com a Noruega. Esse jogo será às 5 da tarde. Com forte calor previsto para esta região, ontem tivemos máxima de 35 graus, porém com a sensação térmica de 40. Seleção se deu bem porque os jogadores estavam de folga, não trabalharam e não tiveram problemas com esta temperatura. Por esse motivo, o time está treinando nesta manhã de quinta-feira e repete a dose amanhã de Nova Jersey e Wellington Campos na Jovem Pan News.
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18: O primeiro do seu grupo ali, onde tinha a Coreia do Sul, que por sinal o treinador da Coreia do Sul, né, Flávio? Não pode entrar em bar, né?
19: É uma brincadeira, né? É ridículo. Então, eu fiquei tão decepcionado, acho que a cultura, eu fui algumas vezes à Coreia, tinha uma impressão maravilhosa do povo coreano, da educação do coreano, que eles estão fazendo uma coisa ridícula, uma coisa assim, é de uma deprimência, é uma vergonha para o país o que eles estão fazendo, para a cultura oriental. O presidente veio a público, acusou o cara não pode sair na rua, o cara está faixas e lugares que ele é proibido sair, vai ter que sair do país.
18: País é,
19: uma coisa é uma vergonha para a Coreia.
18: Não, isso é verdade mesmo, para o mundo de hoje. Então, Tico, vai jogar em casa, né? A temperatura, a altitude tem, a gente sabia que quando você escolhe três países, como a Copa do Mundo no Catar teve que mudar os horários dos jogos e antecipar, a Copa do Mundo sempre é ali no mês de junho, julho, no Catar foi em dezembro por causa do calor, então tem que estar preparado para isso também, onde tem os cruzamentos, tudo, sai as chaves. Eu acho mais a proteção em relação ao hotel, né? Isso a Federação Inglesa deve já tomar providência.
20: A altitude você não acha? Você não acha que vai ser uma desvantagem para a Inglaterra?
18: Não, lógico, jogar na altitude é diferente. O tempo de bola fica mais rápida. Eu queria que alguns países europeus...

0: eu estava lá presente no jogo. Eu joguei esse jogo. Já fui várias vezes na Cidade do México jogar contra já fui com o PSV, já fui com o Fluminense do Rio, já fui com a seleção, já fui com o Corinthians, enfrentar o América do México pela Libertadores.
1: É, Mauro César Pereira. E é uma Inglaterra, né, que se fala muito. Ah, pronto, aí o Brasil vai passar da... Se o Brasil passar da Noruega, pega a Inglaterra. Eu vou te dizer que esse jogo aí, Inglaterra e México, com o que está sendo a campanha do México nessa Copa e a campanha da Inglaterra, e ainda mais com esses elementos que a gente falou aqui, a altitude, a torcida do México que vai tentar fazer um caldeirão no estádio, não sei se torcida de seleção consegue fazer caldeirão, mas não sei se a Inglaterra é tão favorita, Mauro, para esse confronto com tudo que envolve. Você acha a Inglaterra muito favorita? E o que esperar desse jogo? México e Inglaterra, que pode definir o adversário do Brasil se ele passar da Noruega.
2: Eu não acho que tem favoritismo, não. Acho que é um jogo equilibrado. Se fosse um campo neutro, a Inglaterra seria favorita, tem jogadores melhores. Mas atuando no México, com todo esse clima, o último jogo dos mexicanos em casa, né? Se eles passarem, depois não vão jogar mais lá. Os jogos serão todos nos Estados Unidos a partir da fase subsequente, né? Quarta de final. Aí seria Miami, né? O jogo contra o Brasil, contra a Noruega. Caso os mexicanos passem pelos ingleses. Mas não vejo favoritismo, não. Acho que o jogo vai ser mais parelho, especialmente pelo contexto. Mas a Inglaterra é melhor do que o Equador e os outros times que o México enfrentou, né? Então, acho que é um desafio maior para o México também.
1: É um México e Inglaterra. Eu acho que vai ser um jogo bem difícil, tá? Para essa Inglaterra, eu acho que vai ser bem complicado. E aí, meu amigo Marcos André, você que gosta dos jogadores polêmicos, né, daqueles que falam o que eles pensam, tá viralizando a entrevista do Yamal. Cara, esse moleque realmente, ele fala mesmo, ele não tem papa na língua. É, para mim, é o grande craque do futebol atual em termos de técnica. O Olise, para mim, deve se igualar ao Yamal, mas em questão de técnica, eu acho o Yamal muito forte tecnicamente. Tá chegando nessa Copa do Mundo meio fora de ritmo, né? É uma coisa aí pra gente deixar claro, porque ele tava lesionado, o Yamal. E o Yamal deu uma entrevista ontem dizendo que a França não é favorita, não. E o entrevistador até perguntou, né? Ah, mas a França não é favorita? E aí ele falou, mas favorita por quê? Né? Se a França não ganhou da gente. Eu não sei se a gente tem essa aspa aqui, se tiver o Kaique coloca aí na tela, porque o Yamal, ele disse o seguinte: senti uma felicidade enorme. Nunca tinha sentido tanta felicidade, né? A Copa do Mundo é algo completamente diferente de tudo. Eu estava feliz por poder voltar a jogar. Quando chego a uma competição, penso que vou vencê-la. Por isso, penso que vou ganhar a Copa do Mundo nesse ano. E aí ele diz: qual é o nosso nível? O da Europa? No fim das contas, eu já joguei muitas vezes bem e fui para casa. O importante é vencer. Se você joga bem, vai feliz pro quarto. Mas se perde, vai triste. É verdade que podemos melhorar. Somos muito melhores do que estamos, mostrando. Mas o que é melhor? Jogar como a Holanda e estar em casa, ou como o Paraguai e estar feliz no quarto? E aí, quando ele é perguntado sobre a França, né, que para o entrevistador seria a favorita, ele diz: a França não está melhor que a Espanha. Eles não ganharam da gente. Não podem ser melhores. A Copa começa agora. Não há nenhuma seleção favorita. Que ele disse que a Copa começa no mata-mata. Que é no mata-mata que as coisas grandes acontecem. Primeiro, né, Vamp? É absurdo. Não surpreende ver o nível que esse moleque chegou com 18 anos. Porque um moleque de 18 anos ter essa personalidade durante uma Copa do Mundo, chamando a responsabilidade, né, Vamp? É bizarro. O Yamal, ele tem uma personalidade que

0: levá-lo ainda mais longe na carreira. O que você tá rindo, cara?
1: Tô lembrando,
0: que
1: tá rindo, tô lembrando a festa de aniversário dele. Você lembra? O que ele contratou?
0: Eu lembro.
1: Não podia ser muito grande, não podia ser muito pequeno. Mas assim, ó, eu concordo e assino embaixo tudo que ele falou. Sabe por quê? Por exemplo, se você pega o Vozinha, né? Que amanhã vai estar no gol e vai enfrentar o Messi. Ele não pode falar, a Copa do Mundo vai começar agora. Ok, o Cabo Verde já fez um grande trunfo ir para a Copa e passar de fase. Onde estava o Uruguai com tantos jogadores, né, que jogam aí no celeiro mundial. É, mas o Yamal pode falar, porque ele defende a camisa de uma grande seleção e a favorita. Para mim, eu ainda continuo achando a Espanha favorita. A Espanha favorita. E ele enfrentou essa França tão badalada que, fora a Argentina, na final da Copa de 22, né, que foi aquele jogaço e ganhou nos pênaltis, uma seleção que deu trabalho, meteu 5 gols, foi 5, acho que o jogo foi 5, ou 4-3 ou 5-4 pela Eurocopa. Um dos maiores jogos também que eu já assisti. Era gol, Mbappé fazendo de um lado, Yamal do outro, o Williams, o Daniel Olmo, um jogaço. E a Espanha ganha o jogo. A Espanha ganha o jogo. E ele tá numa campeão mundial, ele joga ao lado de companheiros, de clube ali, não tem nenhum jogador do Real Madrid, vários jogadores oriundo do Barcelona, que ele conhece todo mundo, já tem um entrosamento de clube. E ele pode sim falar isso, porque ele joga muito, se ele tiver inteiro, ele é um cara que pode fazer a diferença, sim. Teve problema aí de lesões no final da temporada, não sei como é que ele tá, mas é um cara que tem, é um cara, um garoto, jovem, fez um aniversário da hora outro dia aí, e tem personalidade e joga. É um cara que pode dizer, se tem Mbappé lá, tudo bem. Eu não sou ainda campeão mundial, eu sou novo. Mas eu já sou campeão europeu. Ele já é campeão europeu, né? Que entre as competições a nível mundial, tá ali. Copa do Mundo, Eurocopa, Liga dos Campeões. Ele é campeão europeu, campeão espanhol. Tem isso tudo na bagagem. Ele tem essa bagagem toda. E ele pode falar. Se ele tiver em condições, ele é um cara que pode fazer a diferença. Sim, se tiver inteiro. Ah, a França tem 3 ou 4 lá, que tem as opções de Dembélé, Mbappé, Olise, Doué, não sei o quê. Mas lá a Espanha tem seu conjunto também. É que tem uns nomes difíceis de pronunciar. O atacante lá da Real Sociedade que joga com ele, modo, como é o nome? Oristizábal.
2: Oriazabal.
3: O nome é complicado.
1: Não, eu sei que é o personagem.
3: É que
1: o nome é difícil.
3: Ele é basco.
1: Basco é complicado. Não, joga ele, joga Yamal, ele faz gol pra caramba na seleção.
3: Ah, isso faz sim.
1: Daniel Olmo, quando tá no dia bom também, esse quadro.
3: Ele, depois do Fernando Torres, acho que ele foi o que mais, né, chegou perto.
1: Não, ele mete gol todo jogo, pode ver. Se eu não me engano, ele já tá com 3 também aí na Copa. E o Willis lá que machucou, parece que já tá fora, não joga mais a Copa do Mundo. Mas tem opções ali, Daniel Olmo. Ele tem bagagem para falar isso, o Yamal. E é de origem o quê? Marroquino. Então, o sangue é fervendo, né? Os marroquinos, turcos, o sangue são fervorosos.
0: Não, mas é, cara. A personalidade desse moleque, com a idade que ele tem, é impressionante, Flávio. Até ontem na entrevista, né, que repercutiu muito, o repórter pergunta, o Brasil é o que vocês mais querem enfrentar? E aí o Yamal diz, não. Uma Espanha e França, e Portugal e Argentina, em uma semifinal, para mim, seria perfeito. Provavelmente, ele deve querer pegar a França, porque ele é um moleque que pensa grande, e ele falou isso antes, né? Porque o chaveamento não tá. Não tá esse chaveamento. Mas ele pensou em Portugal e Argentina porque o Cristiano Ronaldo jogaria com o Messi. Né? E aí, na entrevista, inclusive, está o Nico Williams, que está machucado, né? Que ficou puto com o De La Cruz, por sinal, né? Que o De La Cruz deu uma entrada nele com o Uruguai já eliminado. E ele questionou muito aquela entrada do De La Cruz. Agora, Flávio, realmente, né? É um moleque que ele é ainda mais diferente, claro, a diferença tá no talento, né? Porque o Messi não é marrento desse jeito, E é, para mim, aí o segundo maior da história, para alguns o maior da história do futebol. É, mas essa personalidade do Yamal chama muita atenção, né, Flávio?
3: Antes de mais nada, apelhado tá, é esse o chaveamento, sim, viu? É, teoricamente, França e Espanha, Brasil e Argentina. Esse é o chaveamento semifinal, se tudo correr.
0: Não. Ele falou Portugal e Argentina.
3: Aí o Brasil ficaria no... Portugal tá do lado
0: daquele. Não é.
2: Portugal.
0: Não é. É que a entrevista foi antes.
3: Tá.
0: A entrevista foi antes, entendeu?
3: É porque o normal é Brasil e Argentina e França...
0: É isso.
3: E França e Espanha.
2: Espanha.
3: Normal que eu diga é assim, né? Se eles chegarem. Então, o Pilhado, isso aí, o cara jogador tem a sua característica, cada um é do seu jeito. O Cristiano é um cara absolutamente focado, concentrado, ele se supera, né? Ele se desafia fisicamente e tal. O Messi é quietão, é tranquilo, né? O Neymar é marrento, o Yamal é mais assim. E sempre foi assim, né? Sempre foi assim. Então você tinha Bebeto e Romário. Eu quero comparar um com o outro, mas são jogadores de alto nível. Um era folgado pra caramba, o outro um cara tranquilo, sossegado. O Ronaldo era um cara mais pra sossegado do que pra marrento, né? Tranquilo. Então cada um é de um jeito. Não tem muito como você comparar essas coisas. É personalidade do cara.
1: Eu tava olhando, ele falou como a Holanda, você viu? Ele falou como a Holanda foi... Eu como o Paraguai. Já viu o caminho do Paraguai? Tirou a Alemanha. Agora pega a França. Só falta os caras chegarem no Paraguai e dizer ninguém pode entrar no bar aqui não, que eles não ganham.
3: Agora tá a pergunta do Gaiato. E se ele ganhar da França?
1: Não, em 98 foi... A França foi duro, campeão, foi duro, né? O Laurent Blanc vai lá nos acréscimos da prorrogação.
3: É uma delícia esse jogo. Porque se perder, perdeu.
1: Não, a gente fez um feito, tirou a Alemanha.
3: Quem tem que se virar é a França. Não, porque o Paraguai... Não, o Paraguai perdeu de 2-0. 3-0, tá ótimo.
1: E se passa, se passa, pode vir uma Espanha, um Portugal.
3: Não. Ah, mas se ele ganhar da França aí, eu já começo a achar que o Paraguai vai ser campeão do mundo.
1: Mete uma retranca lá, que nem...
3: É lógico.
1: Eles sabem fazer retranca aí.
3: E o problema é do outro, né? Essa é aquela coisa do Franco Atirador.
1: Aí o Yamal fala assim, é melhor ser Holanda ou Paraguai? E na Holanda o bicho tá pegando, já caiu o treinador.
3: Já caiu.
1: Jogadores sendo questionados porque vive na Holanda, usufrui do país e joga por outra nação. Tá tendo um problema lá sério na Holanda.
0: Mas a Holanda perdeu para um adversário forte também, né, gente? Marrocos tá jogando um baita futebol. Agora... O Yamal falou, né, dessa situação aí da Espanha, que a Espanha enfrenta a Áustria hoje. Kaique, eu te mandei mensagem aí, dá uma olhada, né? Então, pode fazer essa. Então, a gente está falando dessa Espanha e Áustria, né, com o Yamal, mostrando toda essa personalidade. E hoje tem Portugal também e Croácia. Gente, por enquanto, para mim... A Copa do Mundo do Cristiano Ronaldo é fraca. Fraca. Ah, você falou que é mico. Para mim é mico, mas ele tem 41 anos. Eu não esperava que seria uma Copa mágica do Cristiano Ronaldo. Agora, também não esperava que o treinador fosse botar ele de titular absoluto, jogando 90 minutos. E hoje é jogo de mata-mata. Né? Como disse o Yamal, que a Copa começa agora... E aí, será que a gente espera alguma coisa do Cristiano Ronaldo, que ele mostrou contra o Uzbequistão, mas não mostrou na estreia, e muito menos no jogo contra a Colômbia? Ou será, Mauro César, que é melhor esperar alguma coisa do Vitinha, do João Neves, do João Félix, do Pedro Neto, do Nuno Mendes? Porque eu acho que esses caras hoje... tem mais condições de decidir uma partida, não com o gol. O gol pode ser do Cristiano Ronaldo. Ah, o cara faz uma baita jogada e coloca ele numa situação boa. Mas eu me desencantei muito vendo o Cristiano Ronaldo no estádio contra a Colômbia. Mas você acha que hoje ainda, contra a Croácia, aos 41 anos, ele é o grande nome do time?
2: Não, até o João Neves já falou, depois do primeiro jogo, que ele agora é mais um, né? E ele é mais um, claramente ele é mais um. Ele pode ter um dia de destaque, pode ser hoje, né? Em que ele seja o principal jogador, marca um gol importante, isso pode acontecer. Mas, no geral, ele é hoje mais um jogador. Ele não é mais a estrela ou destaque. É, passou. É, se você pegar o adversário da seleção portuguesa, a Croácia, o Modric também não é mais o Modric, né? Foi o melhor do mundo, né? Não é mais.
3: Agora é legal que... Legal, é,
2: mas não... pode ser que ele faça um grande jogo. De repente, a Croácia ganha de 1-0, ele dribla 3 caras, dá uma assistência lá, alguém faz o gol, a Croácia classifica. Olha o Modric. Um lampejo pode acontecer, mas de forma assim, linear, observando os jogos, eles hoje não são tão importantes como também não dá. Cara, 40 anos com 41, você querer que jogue como tivesse 25, não vai.
3: Tanto isso é verdade que um dos dois hoje se despede... gloriosamente da Copa do Mundo, com histórias bacanas, sim, independentemente.
2: Mas o seu Cristiano Ronaldo quer jogar com 45.
3: Aí já é.
1: Quando o Modric...
2: Se ele quiser, ele joga.
1: Eu já estou pensando no Messi, né? Estou pensando no Messi.
2: No Messi com 40...
1: Fazer só o jogo na Argentina.
2: É.
1: Vai estar 42,
2: é,
1: né?
2: É, 42.
1: Ô, Modo, eu estava vendo...
3: Né? Fazer pelo menos um joguinho.
1: Não, eu estava falando assim, né? O Cristiano Ronaldo, quando o Modric, o Modo falou que foi o melhor do mundo, quando o Modric ganha de melhor do mundo, eles jogavam junto no Real Madrid.
2: Sim.
1: Eu achei uma falta de respeito do Cristiano Ronaldo não ir, velho, prestigiar o... Porque o Cristiano Ronaldo termina em terceiro ou segundo. Pede pro Modric e o Messi. Ele não vai lá prestigiar o companheiro.
2: É, ele...
1: Ele não foi.
2: Ele é um temperamento difícil, às vezes.
1: Não, ele não foi, entendeu? Eu tô falando assim, pô, ganhamos junto várias coisas. Sim. Jogamos, pô, 5 Ligas dos Campeões, estamos aqui. Você ganhou 4 vezes o melhor do mundo. Quando eu ganhei... Você não foi comigo, pô. A gente sempre tava junto ganhando.
2: Ele tava bravo, até na coletiva agora, né? O repórter perguntou alguma coisa para ele. Messi. Nem terminou a pergunta, ele foi... Deixa o cara terminar a pergunta. Tudo bem, foi uma pergunta cretina. Eu até entendo o cara não querer responder. Mas o rapaz nem terminou a pergunta. O que, é que ele ia perguntar? Ele falou o nome do Messi, ele já...
1: Não, você não.
2: Falou... Vale e tal. Enfim.
0: É, eu acho que o Cristiano... É, mas um negócio também é o seguinte, né? O... Vamp e Flávio Prado. O treinador também tem que ter atitude. Porque parece que o treinador tem medo do Cristiano Ronaldo. Cristiano Ronaldo não estava jogando nada. Nada no jogo contra a Colômbia. Ele não tirou. Não estava jogando bem na estreia. É, também tem que partir do treinador. Ó, 41 anos. Pô, vai jogar 45 minutos ali, o primeiro tempo. Não deu certo, eu vou trocar. Ele trocou todo mundo contra a Colômbia. Só não trocou o Cristiano Ronaldo, Vamp.
1: Vai tirar o quê? Tipo, o outro lá tirou, botou o Cristiano Ronaldo no banco lá. Cristiano Ronaldo mais novo, 4 anos.
3: Pior que a situação do técnico da Coreia lá.
1: É. Mais 4 anos. Isso aí não vai mexer. Tem sinal de que não vai tirar, não.
3: Não tirava, não.
1: Ele não vai tirar, não.
3: Ele não tirava, não. Ah, o cara tá aqui. Pô, não é que vai colocar também o Haaland, né, pô?
1: Aí, como era o nome dele, Flávio? Ele saiu de Portugal e foi pra outra seleção, né?
3: Fernando Santos.
1: É, ele foi pra outra seleção também, não ficou nem 2 meses. O cara mandou ele embora.
3: Ficou
1: pra Grécia, eu acho.
3: Fernando Santos.
1: Eu acho que não mexe, não, Tico. Não vai mexer ali na frente. Eu acho que Portugal hoje ainda...
0: Mas vocês não acham que deveria mexer se ele tiver... É sendo um peso pra seleção?
1: Isso aí, meu irmão, tem que saber o dia a dia de como é lá dentro. Se o Cristiano Ronaldo é o grande líder, todo mundo bate continência, como é que tira?
3: Hoje, nos bastidores da Copa, eu acho que... Eu achei, falo muito de você, viu, Vânia? Aquela entrada da expulsão do jogador dos Estados Unidos ontem, comparada com a do Messi. E aí, pô, ele foi expulso, o Messi não foi. Falou, mas eu também não expulso.
1: Vai tirar o
3: acho
1: dia.
3: Que foi parecido, mas eu não expulso. O Messi expulsava
1: aí, ele. Vai tirar.
3: Com ele, quando aí, é, pô, outro não, é diferente.
1: Pô, a Copa do Mundo é onde? Na terra do tio Sam?
3: É, não.
1: Os caras querem ir pra terra do tio Sam expulsar o Mickey, pô.
3: É, eu não tirava, é que nem o Cristiano. Ah, tá mal, tá ruim, aí fica. Eu não tirava. Eu acho que eu sou meio, sabe, essas coisas assim. Tem certas entidades que você não deve mexer. Deixa quieto.
0: É, eu expulsaria aquela falta do Messi ali, pelo amor de Deus. Eu daria uma expulsão total, total. É, eu te daria. E que se dane, expulso o Mickey, então. Então, expulso o Mickey da Disney. Pô, o cara dá uma sola atrás da porra, na panturrilha do cara, bem em cima do tornozelo. Aquela entrada era pra expulsão. Né? Não ter expulsado aquela e ter expulsado a dos Estados Unidos, pra mim, foi... Ridículo mesmo. Mostra que pode ter essa boa vontade que o Vamp disse. Ah, não. Estamos na Copa do Mundo. O Messi é intocável. Né? E aí, Eu expulsaria, tá? Eu expulsaria. A gente vai falar já já aí desse jogo de hoje de Portugal. Jogo dificílimo, hein? Croácia é seleção cascuda em Copas do Mundo. Mesmo quando não tá jogando bem, a Croácia dificulta. E Portugal não tá jogando bem. Isso é bom a gente deixar claro. Portugal ainda não encaixou nessa Copa do Mundo. 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
0: E o que você espera do Cristiano, Mauro? Né? Porque eu tiraria rápido se ele estivesse mostrando o que ele mostrou no jogo contra a Colômbia.
2: Do Cristiano eu não espero nada de especial. Se acontecer, ok, ótimo. Mas eu não tenho essa expectativa, né? Ah, ele vai arrebentar, porque nada sinaliza nessa direção. Não estou dizendo que não vai acontecer. Pode acontecer. Apenas eu não tenho a expectativa de que o Cristiano Ronaldo faça um jogo espetacular. Não tenho. Mas, de repente, vai lá, marca um gol e tal. Pode acontecer, né? Agora, isso eu acho que é a diferença grande que existe, o clube e seleção, né? No clube você treina o tempo todo ali, a temporada inteira, a convivência é maior. O técnico é melhor, né? Esses clubes europeus campeões como o Paris Saint-Germain são seleções transnacionais, né? Você contrata praticamente quem você quer, então eu quero convocar a seleção de Portugal, está faltando aqui um jogador para, sei lá, lateral direito, eles vão lá e contratam um de qualquer nacionalidade, botam para jogar, então você tem uma fartura técnica muito grande, embora Portugal tenha de fato um elenco, uma geração muito legal, muito boa, de vários bons jogadores e ótimos jogadores. Mas acho que é a questão do conjunto, né? E aí o cara rende mais no clube que na seleção. Isso é normal. Acontece bastante. Porque os clubes são times mais fortes que as seleções. Se os clubes europeus poderosos jogassem contra as seleções, o que é inviável, porque alguns jogadores, né, não poderiam estar em dois times ao mesmo tempo, eles venceriam a maioria das partidas.
0: Com certeza, né, Mauro? Eu acho que o PSG... É porque o PSG tem dois na França, né? Que eu ia dizer que eu acho que o PSG ganharia até da França. Mas aí tem o Dembélé, tem o Doué lá na seleção francesa. É também. Mas realmente, É, hoje em dia os clubes são mais fortes que as seleções, claro. Alguns clubes. Agora, Vamp, você acha que isso explica muito? Porque eu estou muito decepcionado ainda com esses caras da Copa do Mundo. Não só o Cristiano Ronaldo. O Vitinha, o Nuno Mendes, o próprio João Neves, que eu acho um motorzinho no PSG. Eu acho muito bom também esse cara, ver esse cara jogando. E eu tô achando muito chato ver Portugal jogando. E outra coisa, né? Pro Cristiano Ronaldo, que tem números absurdos, isso é bizarro. Ele não ter gol em mata-mata de Copa. A melhor campanha de Portugal com Cristiano Ronaldo em campo foi a primeira, tá? Do Cristiano Ronaldo, que foi na Copa de 2006, que a seleção portuguesa chegou à semifinal, mas com apenas 2 gols marcados no mata-mata. Né? Um do Maniche nas oitavas e um do Nuno Gomes, já na disputa pelo terceiro lugar. Daquela Copa em diante, Portugal nunca mais voltou a uma semifinal, Vamp. O que você acha que falta em Portugal para concretizar muitas vezes o que fez na Euro, o que fez na Nations League lá, para fazer em Copa do Mundo, Vamp? Será que é aquela pressão de não ter título?
1: Ô, Tico, você pega a seleção portuguesa, né? Eu fico assim, sempre analisando assim, pelo que eu vejo os atletas fazendo nos seus clubes, viu? Então, você tem o Rubem Dias, para mim, um dos melhores zagueiros do mundo. O lateral esquerdo, o Nuno Mendes, para mim, é o melhor lateral esquerdo do mundo. O meio-campo de Portugal, você tem o Vitinho e o João Neves, os caras são bicampeão europeu, com menos de 22 anos. Os caras têm. Um tem 21, o outro tem 22. Aí você pega o Bruno Fernandes, cara, porque ele joga no Manchester United, é o cara que dá mais assistência, o cara que bate pênalti, bate falta, faz gol. E você tem o Silva, o Bernardo Silva, que joga no City. Para mim, o melhor meio-campo do mundo é esses 4 caras juntos. Só que não está dando liga na seleção portuguesa. Ainda você tem lá um monstro que está aí tentando buscar seu milésimo gol, que é o Cristiano Ronaldo. Você pode usar o Pedro Neto, que joga no Chelsea, joga muito. Você tem o Rafael Leão, que joga pelo outro lado, joga no Mila, é o principal. Pô, e não tá dando liga ainda. Vamos ver hoje quando vai ser contra essa Croácia. Uma Croácia já mais envelhecida, que tá descobrindo novos jogadores. E se você pega assim, Vamp, o meio-campo da Espanha, o meio-campo da França, o meio-campo da seleção brasileira, da Argentina. Da Argentina é forte também. Gosto muito do Macalister, Depou e Enzo Fernandes. Eu acho que esses três aí, com a presença do Messi, encara Portugal pau a pau, assim, de qualidade de jogo, né? Mas, pô, digo, caramba, velho, o Vitinha, o João Neves, o Bernardo Silva e o Bruno Fernandes ainda não deu liga. Vamos ver hoje à tarde, né? Hoje à tarde, se não der liga, filho, e ser eliminado pela Croácia, eu não acho um absurdo, não. Pelo que a Croácia vem enfrentando essas equipes todas aí, de igual para igual. Às vezes leva o jogo para prorrogação, leva para os pênaltis. A despedida de Modric, né, de Copa do Mundo. Mas para mim, um meio campo mais... A
3: despedida dele hoje.
1: Não, estou falando de despedida de Copa do Mundo, não hoje. Pode ser hoje.
3: Mas pode não ser.
1: Pode ser isso, né? Pode ser hoje. Ah, você acha que ele joga mais 4 anos?
3: Não, eu acho que... É que eu achei que você estava falando de hoje.
1: Despedida de Copa do Mundo. Não hoje.
3: Não hoje, necessariamente.
1: Mas pode ser hoje, não pode. Estou falando de Copa do Mundo. Então tem isso tudo. Eu quero ver esse poder de fogo. Vou pegar meu gelo. Pegar um vinho lá, que os caras não me mandam, não fazer propaganda dele, não. Vou tomar e assistir com esse dente. Tem o
3: tio de Parma, que eu sei que você gosta.
1: Eu tenho lá, tenho.
3: A Monserrano, é.
1: Tenho lá, eu gosto de requeijão, não gosto de queijo. Já tá tudo preparado lá. Ô, Tico, você tá onde?
0: Foi em Las Vegas.
1: Ainda? Não pegou voo, não?
0: Amanhã.
3: Qual é o jogo que tá tendo em Las Vegas, pô? Quem tá jogando aí? Que time tá jogando em Las Vegas?
1: É por isso que ele tá falando, ô Mauro. Ele tá lá na Las Vegas, fica na...
3: Los Angeles, Costa Oeste.
0: Nevada.
1: É Nevada, né?
16: Ele podia dar um pulinho em Salt Lake City, que é pertinho ali. Não. É uma cidade muito sóbria.
1: Você foi em Santa Mônica, tipo?
0: Não.
1: Aí é Los Angeles, né? Los Angeles é...
0: Califórnia.
1: Assim.
0: Daqui eu já vou pra Nova Jersey e aí eu vou ficar numa correria que eu vou em vários jogos.
1: Você viu o que aconteceu com o Infantino? Você viu o que aconteceu com ele, o Iá? Que ele tá fazendo 2 jogos Ele tá sempre pegando, tem um jato, ele vai em dois jogos por dia, né? E aí tava tendo uma rodada do mesmo horário. Ele apareceu nos dois jogos.
16: Um pouquinho cada um.
1: Não, apareceu a foto dele nos dois, meteram em A.
16: Ah,
1: ele deu um golpe lá, deu um golpe lá, viu? Ele não podia estar nos dois estádios ao mesmo tempo.
3: Quando abriu.
1: Você viu, Flavinho?
3: Os dois jogos simultâneos, ele tava nos dois.
16: Como é que foi?
3: Deu azar, né? Na hora que ele tava aparecendo no telão, tava mostrando os dois jogos. Aí o cara, opa, olha lá.
1: Opa, que não dá.
0: Aí eu saio amanhã, Fábio. Eu saio amanhã pra Nova Jersey. Mas aqui eu tô produzindo conteúdo pros outros projetos, né? Que eu tô fazendo. Aí
1: você tá no lugar mais quente dos Estados Unidos. Aí é quente, por isso que você tá falando.
0: Ô, Vamp, eu vou dizer o seguinte. Aqui tá muito quente. Só teve um dia que eu comparei com a temperatura daqui. Foi o dia de Portugal e Colômbia, cara. Cara, no dia de Portugal e Colômbia, em Miami, tava insuportável. Tava insuportável. Que foi aquele dia dos coletes de gelo. Cara... É, você gravava conteúdo, eu ficava, juro, encharcado de suor, encharcado. É por isso que eu tô falando, tem jogos que o calor tá muito insuportável. E aí, só pra fechar esse assunto do Cristiano Ronaldo, né? Isso eu acho que é mais um diferencial, Mauro. Pra quem compara Cristiano Ronaldo e Messi... Eu já não comparo mais de tentar achar... Ah, é difícil achar um melhor. Eu acho o Messi hoje melhor, assim, mas com uma certa sobra. Sei que eu vou irritar muita gente, mas eu acho o Messi melhor. Mas isso ainda faz muito peso também. Pô, olha o que o Messi já fez em Copas do Mundo. Pô, o Cristiano, em 25 jogos disputados em Copas, ele tem 10 gols, 18 jogos sem marcar gols, pô. Em 25. E nunca fez gol em mata-mata de Copa. Agora é a chance do Cristiano. Porque Copa do Mundo tem muito peso. O Messi já tem título em Copa do Mundo. O Messi já é o maior artilheiro da história de Copas do Mundo. É a hora do Cristiano brilhar e é a última chance que ele tem em Copas, Mauro César Pereira. Porque o cara é gigante. É gigante, a gente sempre fala isso. Mas em Copas, os números estão mostrando aqui... E fica devendo na carreira do Cristiano, Mauro.
16: Não, esses números nunca vão chegar no patamar do que ele alcançou durante a carreira. Mas vamos imaginar que hoje seja 2-1 ele faz o gol da vitória. Né? Aí vai jogar com a Espanha e é 1-0 o gol dele. Então, assim, ele pode fazer 3-4 gols que podem valer muito mais do que, sei lá, muitos dos gols marcados por outros jogadores. Porque pode levar o time a uma final. Vai depender muito disso. A questão está difícil para ele ser tão decisivo assim. Ele tem que, a partir de agora, mudar completamente. Eu não duvido de nada. Ele pode conseguir, embora não pareça o mais provável pelo que ele vem apresentando. E também pela questão da idade. É um jogador já numa reta final de carreira. Aliás, é um jogador que está na prorrogação da sua carreira por conta do seu extremo profissionalismo e dedicação. Mas, é claro, com o tempo, a velocidade, explosão, reflexo, tudo isso vai se perdendo, né? Não fosse isso... Os caras ficavam jogando até 50 anos de idade. Tem uma hora que o corpo já não consegue mais acompanhar. Você está enfrentando jogadores muito mais jovens. Um cara de 41 sendo marcado por um zagueiro, um lateral, de repente, um volante de 23, 24 anos. Pensa bem, a diferença é muito grande, né? Jovem, vigor, tal, ele não... é difícil acompanhar. Por mais que ele se cuide, por mais que ele use todos os recursos disponíveis para poder ter uma longevidade na sua carreira, evidentemente, uma hora o corpo vai falar, não dá mais, cara. Mas vamos ver se ele vai conseguir. Esses jogos são aqueles jogos assim que você pode ser... O que eu falei do Lukaku agora há pouco. Lukaku, temporada com lesões e tal. Mas o cara está entrando e está ajudando a Bélgica, né? A Bélgica vai avançando. Sem ele, não teria avançado. Não teria avançado. O Tielemans é o grande jogador do time, ok. Mas o cara, quando entra lá, ele ajuda, cara. Então, se o Cristiano... Aí que entra uma questão que seria interessante, uma discussão entre os portugueses. Eu imagino que eles estejam debatendo isso, não sei se internamente. Que é o Cristiano ser uma arma secreta. Ser o Lukaku de Portugal. Começar com o Gonzalo Ramos, outro centroavante, tê-lo como opção para jogar. O Cristiano vai entrar para jogar 15, 20 minutos. Que aí ele entra num outro cenário do jogo, ele está descansado. Durante o jogo acontece, né? Cansaço, a concentração cai. O jogador não consegue ficar ali naquela... Né? Aí a chance de um erro é maior. Você pega, por exemplo, ontem, a Inglaterra vira o jogo no final. Por que isso acontece? Porque o time da República Democrática do Congo está se defendendo o jogo inteiro. Fez um gol com 7 minutos. O tempo vai passando, vai ficar mais difícil você não errar. O corpo já começa a cansar, a concentração cai, você, uma distração qualquer, você, opa, quando vai ver, o cara já está fazendo o gol, fazendo a jogada de gol. Então, se ele entra durante, eu acho que ele poderia até acrescentar mais, poderia ser bom para ele, mas parece haver ali um receio de mexer com isso, né? Ao contrário do que aconteceu na Copa passada, quando ele foi reserva. Eu acho que se ele for uma arma secreta de Portugal, ele pode ser talvez mais útil do que começando a jogar. Mas isso é uma mera teoria também, do que eu estou falando. Não existe verdade absoluta sobre isso, né? Eu digo isso em função justamente de tudo que eu já falei, de ser um jogador já mais veterano. Mas esses números todos podem se tornar secundários se ele for decisivo, fazendo gols ou participando, pelo menos, né, de jogadas decisivas. Hoje o Croácia, 2-1. O cara fez o gol, fez a jogada do gol. Opa, olha o Cristiano decidindo. Aí vem a Espanha, digamos, que a Espanha vence a Áustria. Aí os dois se enfrentam segunda que vem. Mata-mata, clássico ibérico. Aí vai lá, decide o Cristiano. Opa, aí você pode falar, ficou 16, 18 jogos sem marcar. Pô, mas na hora decisiva o cara foi lá e fez. Seria fantástico, até pela idade dele, né? Seria histórico. Ele tem essa oportunidade, vamos ver se ele consegue fazer. Mas os últimos jogos, de fato, não sinalizam nessa direção. A exceção foi o jogo do Uzbequistão, que é um adversário muito fraco, um dos piores times da Copa do Mundo. Lembrando que ele estava até então sem marcar gols nos 10 jogos anteriores de Copa do Mundo e Eurocopa, que são as duas principais competições. 10 jogos que ele não marcava. Tinha finalizado 33 vezes nesses 10 jogos, 11 na direção do gol e não havia feito um gol sequer. E aí marcou duas vezes contra o time uzbek. Então, era um retrospecto ruim. Ele pode mudar isso a partir de agora? Pode, claro que pode, tudo é possível. Mas nada sinaliza nessa direção. Isso é um fato, é uma constatação. Vamos ver como acontece. E sobre Messi e Cristiano, obviamente, o Messi sempre foi melhor que ele. O que é um mérito para o Cristiano? O Cristiano só conseguiu duelar com o Messi, não só em enfrentamentos em campo, mas pelo prêmio de melhor do mundo e essa coisa toda, e gerou essa discussão, porque ele se empenha de forma tão absurda que ele se torna um jogador muito melhor do que ele era naturalmente. Você nasce com um talento, certo? Para fazer jogar bola. E você pode se aprimorar. Alguns se aprimoram 5%, 10%. Ele se aprimorou 1000%. 1000%. O que ele fez com ele mesmo, né? A dedicação dele, a forma como ele se empenhou, é só pegar ali o início da carreira, o que ele virou depois. Ele era um jogador de lado de campo.
1: Ele faz mais gol velho do que nós.
16: Pois é, aí ele vira um homem de área e cada vez mais letal. A impulsão dele, aquilo ali é o quê? O cara nasceu pulando daquele jeito? Claro que não. O cara trabalha muito para isso.
1: A idade do Haaland de hoje, o Haaland tem mais gol com a mesma idade. Cristiano Ronaldo e Messi, o Haaland tem mais.
16: Sim.
1: O Cristiano Ronaldo, ele começa a fazer gol quando ele fica mais velho.
16: Que ele vai virar centroavante, ele é homem de área, né? E ele se aprimora. A questão da cabeçada, a técnica do cabeceio, tudo isso ele foi aprimorando. Isso é um trabalho constante, além, claro, da maneira como ele cuida do corpo dele, que é um negócio alucinante, né? O cara que...
1: Os caras até brincam. Ser amigo do Cristiano Ronaldo, quando ele convidar para almoçar, não vá na casa dele nem jantar.
16: É folha, água.
1: É folha e água, nada de refrigerante. Viu, nada.
16: Foi... Vinho, cerveja.
1: Teve algum jogador que
16: falou... Sobremesa não existe.
1: Teve algum jogador que falou, pô, fui jantar na casa dele. Não vá. Quando ele convidar para jantar, não vá ou almoçar. Não pode nada, suco, nada. Era água e folha.
16: É dureza. Mas, assim, graças a isso, né, ele conseguiu.
1: Você, tão longe. Você que gosta de uma permuta, se Cristiano Ronaldo te convidar, vá só para bater foto, porque você não vai comer nada.
17: Ou leva um lanchinho.
1: Não, ele não deixa.
17: Ah, tira. Não pode.
1: Onde foi que ele estava dando a coletiva? Acho que tinha uma garrafa de Coca-Cola, alguma coisa.
17: Jogou já, fora.
1: Já deu a tal.
0: Mas é isso. É porque tem idiota. É muito louco isso. Que não aceita a crítica. A Copa do Mundo do Cristiano Ronaldo, por enquanto, é um mico, pô. É um mico, ele não tá jogando bem. Ele só apareceu contra o Uzbequistão porque o futebol do Uzbequistão não existe. Agora, se melhorar, claro que a gente vai falar aqui. O programa é factual, é dia a dia. Se você quiser uma opinião geral, pega um programa que tem uma vez por ano, pô. Uma vez por ano, aí a gente vai falar, ó, o Cristiano Ronaldo é um dos grandes jogadores da história do futebol. Agora, se você tem que fazer o dia a dia, você tem que ser verdadeiro com o público. O Cristiano Ronaldo não tá jogando nada nessa Copa por enquanto. Se hoje ele chegar lá e decidir contra a Croácia e jogar bem, vai ser falado. E vai ser falado, ó, o gigante acordou. Mas, porra, Falar que o Cristiano Ronaldo faz uma Copa boa até agora é você mentir. É você ser aquele fã incondicional que não quer falar a verdade. É, eu vi o primeiro jogo inteiro de Portugal, eu vi o segundo jogo inteiro de Portugal e eu vi o terceiro jogo no estádio inteiro de Portugal. Eu queria ver Cristiano Ronaldo em campo na Copa do Mundo. Foi uma bosta. Foi horrível. Foi horrível a atuação do Cristiano Ronaldo. Todo contra-ataque de Portugal ele quebrava. E tinha que ser no contra-ataque porque a Colômbia estava muito bem no jogo. Muito bem no jogo. Então, por enquanto, para idiotas, né, que gostam de botar palavra na nossa boca ou dizer, por enquanto, a Copa do Cristiano Ronaldo é um mico, na minha opinião. 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Bom, a gente vai ter Portugal e Espanha hoje. E, Vamp, se a gente falou do Cristiano Ronaldo, também tem que se falar do Yamal, né? Porque o Yamal foi bem na entrevista, falou, já tirou a onda dele, já mostrou a personalidade dele, mas também ainda não está nem perto do Yamal do Barcelona, Vamp. E vale lembrar que o moleque estava mais de um mês aí parado por causa de lesão, Marcos André.
1: Então, ele está voltando, né, Tico? Ele termina a temporada, ó, lesionado, né? Problema, se não me engano, acho que era no adutor. está se recuperando. Eu acredito que hoje ele deve estar inteiro para fazer uma grande partida, porque o Nico, o Williams lá, parece que já foi, não joga mais a Copa. Então, a Espanha vai depender muito dele. Ele já fez seu gol, tudo. Sabe, terminou a temporada lesionado, foi para a Copa do Mundo lesionado e está se recuperando dentro da Copa.
0: Agora, eu estou vendo uma informação aqui que saiu agora, né? Saiu hoje ainda, então eu vou trazer. Sem Rayan, seleção brasileira treina com foco na Noruega. Atacante faz trabalhos específicos em controle de carga. Elenco se reapresentou após folga sem Paquetá, lesionado. E lembrando que o Rafinha treina separado, em transição, né? Após a lesão. Então, pelo jeito, é só controle de carga, né? Eu estava vendo aqui. Na atividade, Ancelotti contou com quase todo o elenco à disposição, com exceção de Rayan, Rafinha e Paquetá. Na última terça, em treino posterior à classificação, os titulares contra o Japão fizeram apenas um trabalho regenerativo. Dessa vez, todos estiveram no campo para o trabalho com bola. Rayan e Rafinha fizeram trabalhos específicos. O atacante ex-Vasco praticou o habitual controle de carga, definido pela preparação física. Espero que não tenha mudança, né? Eu acho que não vai ter a mudança, é mais controle de carga mesmo, que eu vi a manchete, eu já fiquei ali. Você acha, Flávio Prado, que a seleção brasileira deve ter alguma mudança tirando o Paquetá ou não?
3: Eu não faria. Eu acho que a seleção ela está pegando uma cara e essa saída do Paquetá é problemática, porque agora o Ancelotti vai ter que pensar, inclusive, no esquema, né? Sem o Paquetá, o que, que ele faz? Ele coloca alguém, não com as características do Paquetá, porque não tem outro, mas alguém que componha mais o meio-campo, tipo o Danilo do Botafogo, né? Ou ele parte realmente para mais um atacante, como ele fez, coloca o Endrick, o Luiz Henrique, sei lá. É uma dúvida que ele tem. E o resto mexer minimamente. Não dá para ficar mexendo no time, não. Não há necessidade disso. O time está rendendo, está evoluindo. Não é uma coisa que se diga, nossa, que evolução e tal. Mas está evoluindo, está melhorando. Então tem que mexer o mínimo possível.
0: Vocês acham que o Danilo consegue fazer essa função do Paquetá? Mauro, você primeiro, porque o Matheus Cunha já atuou ali, né, com o Ancelotti. Mais recuado, como um meia mais de armação. O Danilo, porque a grande dúvida é essa, né? Se vai ser o Danilo que vai entrar ou o Endrick, Luiz Henrique, para fazerem uma função mais centralizada e o Matheus Cunha jogar na função do Paquetá.
16: É um jogador de outra característica, né? Vai mudar ali a forma como o time se comporta, né? O Danilo, para mim, ele é mais um volante do que um meia. O Paquetá é mais um meia do que um volante, eu vejo dessa maneira. Embora ele chegue muito na área, faça gols, né? É um jogador de outra característica. Mas eu acho que a mudança que ele tem que fazer é essa e tentar, nos treinamentos, ajustar esse meio campo, né? E o lado esquerdo que o Paquetá vem fazendo. O Danilo joga mais pela direita no Botafogo, né? Porque eu me lembro. Se não estiver enganado, joga mais pela direita. Mas, enfim, é adaptável. Acho que é mais seguro fazer essa mudança do que uma mudança de um 4-2-4 com mais um atacante, dependendo do Matheus para recompor ali. Eu acho que seria muito arriscado, porque imagino que a Noruega vai tentar ganhar o jogo no meio-campo ali se o Brasil entrar com um 4-2-4, né? E é preciso ter muito cuidado, né? No jogo passado, o Nusa pela esquerda, o Sorlotte pela direita, jogando mais aberto, o Haaland centroavante, o Odegaard na organização. O Oscar Bob veio bem do banco e fez a jogada do gol da vitória. Então, eu acho que mexer na estrutura agora seria muito arriscado. O que aconteceu no jogo contra o Japão, a alteração que ele faz no intervalo e joga o time para o ataque, é uma situação circunstancial de jogo. Estava perdendo, jogando muito mal, não ameaçava o adversário, ele foi para o bolo búlica, para tudo ou nada. Falou, vou meter mais um atacante, vou amassar os caras. E amassou, porque o Japão também se acovardou. Mas não dá para contar que a Noruega vai ficar acuada com o medo do Brasil também. Né? Você tem que imaginar que o adversário vai te atacar também e estar pronto para isso. Eu acho que a entrada do Danilo é mais adequada, mas é aquela coisa, tudo que a gente fala aqui é no campo da teoria, porque no treinamento ele que sabe o que está acontecendo. De repente ele treinou o Danilo, não funcionou muito bem, ele vai partir para outra alternativa, né? Se alguma coisa não funciona,
1: eu jogador... vendo que o Henrique está jogando, não sei o que. Tem um monte de especulação aí.
16: Olha, o detalhe, hoje é quinta-feira, o jogo é domingo. Ele vai treinar hoje, amanhã, né? Que é sexta-feira, tem o sábado ainda para um ajuste final no time. Ele tem tempo. Talvez ele nem tenha decidido ainda. E é muito natural, caso ele não tenha definido, que ele ainda tenha dúvidas de que ele esteja pensando, desenvolvendo o trabalho dele da melhor maneira possível para o time ser o time mais adequado para enfrentar esse adversário, né? Porque o adversário me parece mais preocupante do que o Japão.
0: Você acha o Danilo a melhor opção, Mauro? Você?
16: A priori, sim. A priori, sim. Mas, como eu falei, depende do que está acontecendo nos treinamentos, né? Ele, imagino que esteja treinando com o Danilo, creio eu. Acho que a primeira providência é essa. Aí, se não funciona... Aí, é importante também ele testar outros formatos para poder alterar durante o jogo. A saída do Paquetá é um problema, claro, como a do Rafinha também foi um problema, como a do Estevão foi um problema, do Wesley. Jogador machucado é um problema, gente.
3: O Casemiro, né? Como é que está o Casemiro?
16: Exato. Aí, o Casemiro parece que era leve, né? A informação depois do jogo foi de que não era nada muito até, preocupante.
3: Nesse caso, até o Fabinho poderia ser uma opção para compor o meio. Estamos falando de característica diferente, é claro, né? Mas até ele seria uma opção para fazer uma composição lá no... Ou recuar o Matheus Cunha, uma outra opção também, enfim.
16: Ele tem que testar as alternativas para saber o que fazer na hora do jogo. Agora, contusão do jogador é problema, gente. É um jogador menos que ele conta. Claro. Aí fica essa bobagem. Ah, porque não gosta do fulaninho, saiu, ainda bem. É, enfim, eu até cheguei a falar do Rafinha, não que a contusão seja uma boa. Falei que quando o Rafinha se machucou, falei, poderia ser uma solução para ele, não pela lesão. É porque o Rafinha vinha mal e barrar o Rafinha é difícil. É um jogador grande para você barrar.
3: Verdade.
16: Aí ele pôs o Rayan e acabou que o Rayan foi importante nesses jogos, né? No jogo passado ele rouba a bola que saiu o gol da vitória. Ele que toma a bola do Tanaka, né? E aí o Bruno Guimarães faz assistência e o gol do Martinelli. Mas perder o jogador é ruim. O ideal é ter todo mundo. O Rafinha tiver bom, o Rafinha que seja no banco, que possa jogar. É jogador que pode entrar e decidir um jogo. Alguém tem dúvida? Ah, o Rafinha não joga nada. Pô, ele pode entrar e decidir um jogo. Não ter o cara é ruim. Não ter o Paquetá é ruim. E o Paquetá é o jogador que mais tenta os passes verticais, tentando encontrar os jogadores na frente. Que é aquela jogada que eu falei que o Brasil não fez ainda e a Noruega fez. E é preciso, cara, você ter alguém que consiga quebrar a linha adversária para entrar em condição de marcar um gol. Porque o Brasil vai enfrentar times fechados. E eu acho que a Noruega vai jogar fechado. Vai dar bola pro Brasil. E vai jogar fechado. Não acho que o Noruega vai sair de início. Vai sair para o jogo, não. E todo mundo sabe que o Brasil quer jogar em transição. Então, por que eu vou dar campo para o Brasil? E outra coisa, num confronto Brasil e Noruega, pode-se falar o que quiser. A responsabilidade é do Brasil.
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1: 2:02. Muito boa tarde para você. Eu sou Rafaela Moron, essa é a Jovem Pan News. A partir de agora você acompanha o Pan News Opinião, hoje inclusive com horário especial em razão da Copa do Mundo. A gente vai até as 3:45, depois você sabe, é mais um dia aí de torcer bastante para os times que estão participando do Mundial. Mas até pertinho das 4 horas tem muita informação no seu dial, informação de Curitiba, Londrina, Maringá, Foz do Iguaçu e, claro, tem também análise do jeito da Jovem Pan News. Aproveita, participa com o seu comentário ou o seu recado pelas nossas redes sociais, porque você está na maior rede de rádios do Paraná. E hoje temos ela de volta à bancada, Manuela Niklevics, voltando das férias. Boa tarde, Manu, seja muito bem-vinda.
2: Boa tarde, Rafa, para você, para todo mundo que nos acompanha. Muito bom estar de volta aí na sua companhia, você que está aí do outro lado. Também venha participar com a sua opinião aqui no nosso Pan News Opinião. Você pode entrar lá no nosso canal do YouTube, muito simples, muito fácil para você nos encontrar. O canal é Jovem Pan News Paraná, por lá o chat já está liberado para a sua participação e também tem a nossa enquete. Em semana em que não é possível falar de outra coisa, né? Copa do Mundo, avanço do Brasil na Copa, incentiva você aí que nos acompanha a consumir fora de casa. Daqui a pouco a gente vai trazer os detalhes aí, né, da expectativa dos setores da economia aqui no estado do Paraná, para tudo isso, para um final de semana de mais um jogo aí nessa fase, né, do mata-mata com o Brasil no final de semana. Mas, claro, né, o avanço aí das seleções ao longo dessa semana tem feito com que as pessoas... Sim, né? Se reúnam para acompanhar os jogos fora de casa. Então, setor de bares e restaurantes, por exemplo, bastante animado, mas mesmo se reunindo em casa para acompanhar os jogos, também consumindo mais. E a gente quer saber de você. Você está passando por isso, sentindo isso na pele? Participa com a gente na enquete no canal do YouTube Jovem Pan News Paraná ou então no nosso telefone de WhatsApp, que é o seguinte: DDD 41 984 18 1071. Repetindo para você, DDD 41 984 18 1071. Você pode participar com todos os assuntos do jornal. E vamos então aos destaques do dia.
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1: Hoje é quinta-feira, 2 de julho de 2026. E essas são as principais notícias da nossa edição até agora.
2: Avanço da seleção brasileira na Copa do Mundo anima o torcedor e também a economia. Setor de bares e restaurantes, por exemplo, registrou faturamento recorde na última partida, que garantiu o Brasil nas oitavas de final, com aumento de lucro chegando em 86%. A economia explica, com mais envolvimento emocional, o consumo, claro, também aumenta.
1: Governo do Paraná lança edital de licitação do transporte coletivo da região metropolitana de Curitiba. A concessão terá prazo de 20 anos.
2: No dia 3 de agosto, vem uma nova fase de liberação aí do trânsito para a Ponte Internacional da Integração, aquela que está pronta há 3 anos, mas a população segue aguardando para poder utilizar. E o presidente do Paraguai comparou essa Ponte da Integração lá em Foz do Iguaçu ao Estreito de Hormuz, ao reclamar das dificuldades para avançar na liberação do trânsito.
1: O Supremo Tribunal Federal também vai ser assunto nessa tarde, com a repercussão local da decisão que resolveu ali o fim do prazo para prescrição de casos de improbidade administrativa, como queria o Congresso. Tudo isso e muito mais é a partir de agora. Vem junto, chegamos.
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2: 2:07. Começamos o Pan News Opinião trazendo informação para você da economia girando aqui no estado do Paraná, também por conta da Copa do Mundo, que segue com o Brasil nas oitavas de final e com a torcida ganhando confiança, os setores estão lucrando com mais movimento. Pesquisa feita pela Cielo no país aponta que os bares tiveram um lucro crescendo em 86%, isso na comparação com dias normais anteriores aí à Copa do Mundo. Isso em relação à última partida da seleção brasileira, que aconteceu, lembre-se você, em uma segunda-feira, né? 2 horas da tarde, mesmo assim a movimentação foi muito intensa. Esse número aponta o crescimento registrado no faturamento nominal, observado no índice Cielo do Varejo Ampliado. Aqui no Paraná, a Associação

0: A ação de bares e restaurantes, a Abrabar, aponta que em alguns estabelecimentos chegamos a ter o dobro do lucro na comparação também com outros dias, né, com o resultado aí de um levantamento focado em movimentações financeiras. O presidente da associação, que é o Fábio Aguaio, falou com a nossa equipe sobre a expectativa por novos bons resultados do grupo de Ancelotti para incentivar ainda, né, mais o consumo também aqui nos bares e restaurantes do Paraná. Vamos ouvir.
1: Olha, a gente tem recebido com grande satisfação os índices e os números que estão sendo divulgados pelas empresas que vendem cartões dentro dos nossos estabelecimentos. É isso mesmo, muitos estabelecimentos estão dando boas vendas, até dobrado, porque muitas delas fizeram uma preparação, fizeram uma organização, principalmente planejamento. Estruturaram equipes, entenderam esse novo comportamento de consumo dos clientes e, principalmente, fizeram divulgação, que faz a diferença. Estabelecimentos, às vezes, que não faz a divulgação, não informa o público que tem reservas, que tem espaço, que tem outras oportunidades para atrair essa clientela, perde esse momento histórico, que é a Copa do Mundo, a maior Copa do Mundo de todos os tempos, e os números são bons. Dia do Jogo do Brasil, até 70%, movimenta a clientela, movimenta o caixa, e aí está aí os dados das empresas que mexem com cartões de crédito e de débito. O que nós estamos informando aos clientes é o seguinte: faça sua reserva antecipadamente, agora o jogo é domingo às 17 horas, vai mexer com todo o país, é um momento que a gente está vendo aí muitos lugares já com reservas quase lotadas, mas tem muitos estabelecimentos na nossa capital, no nosso estado, também estão se preparando. Então, os índices são positivos e a gente torce que a gente chegue até a final para que dobre esses índices que estão sendo divulgados pelas empresas de crédito e de débito.
2: Setores como de bares tendem a ser ainda mais beneficiados pelo momento de Copa, conforme o desempenho em campo do Brasil colaborar, é o que diz o especialista em economia e professor dos cursos de gestão do Centro Universitário Sesuca, Felipe Martins. Segundo ele, o envolvimento emocional do torcedor brasileiro e paranaense aí é um dos aspectos que aumenta o consumo ao longo desse tipo de evento, jogo da Copa. Vamos ouvir o que disse o especialista.
3: A Copa do Mundo acaba gerando um impacto positivo para alguns setores da economia, principalmente aqueles ligados ao consumo, lazer e alimentação. Isso ocorre porque, em dias dos Jogos do Brasil, é comum que bares e restaurantes registrem um aumento no faturamento, pois a partida deixa de ser um evento esportivo e também passa a ser um momento de encontro de amigos e familiares. Os bares, com destaque, acaba sendo muito beneficiados, principalmente quando eles optam por oferecer telões, promoções e uma estrutura justamente preparada para receber esse tipo de público. E assim o consumidor tende a permanecer mais tempo no local, mesmo após o término do jogo. E consequentemente, acaba consumindo mais. Isso ajuda basicamente a aquecer o setor de serviços e também gera em outras atividades, como entregas, comércio de bebidas, alimentos e produtos temáticos. Dessa forma, esse tipo de evento funciona como incentivo ao consumo. Junta isso com o clima da Copa, o envolvimento emocional com a seleção brasileira, e que muitas pessoas já estão mais abertas a gastar, a consumir para assistir esses jogos, mesmo que seja com pequenas despesas. Mas é importante destacar que tudo isso vai ser influenciado conforme vai passando as fases. Então, conforme o desempenho do Brasil vai melhorando ao longo das partidas, isso tende a aumentar o consumo, porque você fica mais animado, você fica com mais esperança que o Brasil vai ser campeão, e isso vai refletir justamente no consumo para assistir os jogos e basicamente influencia positivamente na economia.
0: Bom, e o próximo jogo do Brasil nessa escalada aí, né, da Copa do Mundo acontece no próximo domingo, às 5 horas da tarde, aqui na nossa região. Mesmo sendo em um domingo, na comparação aí com o jogo anterior, que foi em uma segunda-feira, a perspectiva do setor não é tão vantajosa quanto aconteceu ali no jogo contra o Japão. Mas, claro, na avaliação do presidente da Abrazel, que é o Luiz Fernando Menucci, o movimento deve continuar favorável para os estabelecimentos que se preparam para receber os clientes com aquele clima da torcida.
4: A Abrazel, que representa A Associação Brasileira de Bares, Restaurantes e toda a alimentação fora do lar tem notado diferenças de movimento em vários setores da nossa gastronomia. Bares que fizeram investimento em marketing já antecipado, que fizeram investimentos em talões e fizeram uma chamada de seus clientes antecipadamente, têm conseguido ter bons resultados no movimento. Aqueles que não fizeram seus investimentos em estrutura para apresentar um futebol em telões maiores e não fizeram esse marketing direcionado para seus clientes, não estão tendo o movimento adequado, esperado, né? Principalmente restaurantes. Os bares estão tendo um movimento melhor que os restaurantes. Isso é na média. E para domingo, como o domingo é um final de tarde, né, a expectativa para o movimento não é tão grande para os restaurantes. Mas para os bares que fizeram esse investimento, a diferença pode ser considerada. Uma diferença grande de movimento para os bares que fizeram investimento em marketing e instalação de telões maiores.
2: Naturalmente está explicado até pela questão do horário do jogo, né? Por que que os restaurantes, de repente, não estão tão bem quanto os bares, né? Os jogos têm acontecido aí no meio da tarde, no começo da noite. É um horário muito mais de happy hour, por exemplo, do que um horário de almoço. Mas tem empolgado o setor de bares e restaurantes com essa expectativa, assim, principalmente à medida em que o Brasil foi tendo ali um desempenho mais acreditado, digamos assim, né? Eu cheguei a passar, inclusive, por algumas regiões de bares, restaurantes, dei uma olhada e aí vale dizer que além da decoração com as bandeirinhas do Brasil, o clima da Copa parece que vem crescendo em comparação ali com os primeiros dias. Sim, tinha muita gente já reservando mesas, se observava inclusive movimentos até para outros jogos que não os jogos do Brasil, porque a Copa do Mundo ela tem realmente esse poder avassalador de contagiando. Tenho certeza que você que está no carro, que às vezes não estava lá muito no clima da Copa, lá no comecinho, meio descrente, né? Observando ali se as ruas iam ter bandeirinha, se as pessoas iam pintar, se iam colocar a camisa do Brasil, já percebe essa diferença de clima à medida que a Copa vai avançando, porque é, de fato, um fenômeno. E já do ponto de vista econômico, se conta também com esse fenômeno, desde as figurinhas, que, de fato, mais uma vez é uma febre aí de crianças a adultos, a questão da figurinha, dos pontos de troca, a camisa do Brasil com o seu nome, a família com a camisa do Brasil, todo mundo está de alguma maneira ou de outra percebendo, sim, esse envolvimento. E aí, à medida que for crescendo, né, se o Brasil passar, vamos até bater na madeira que vai passar aí no domingo, né, os vikings da Noruega, a gente vai ver também essa questão do patriotismo tendo como um sentimento nacional a reversão também da questão do consumo. É muito difícil, né? Mas não passar imune à Copa do Mundo. Você já comprou alguma coisa da Copa? Já se empolgou com alguma coisa da Copa do Mundo? Aí ainda não deu.
0: O quê, gente? Eu tô completamente iludida com o Hexa. Pra mim, a gente já tá na final. Eu já tô com o calendário marcado ali com todos os jogos que o Brasil vai ter. Na última segunda-feira, torci pro Paraguai como se fosse ali o Brasil, né? Jogando contra a Alemanha. Eu não sei se na fase de grupos, porque eu tava de férias, tava viajando. A gente estava mais longe da Copa do Mundo. Pisei no Brasil, fiquei completamente iludida com o Hexa, já comprei roupa. Porque tem isso, a gente fala muito do setor de bares e restaurantes, que as pessoas vão para assistir os jogos, e claro, que bom que movimenta a economia. Mas o empreendedor que sabe aproveitar a Copa do Mundo, eu já comprei um moletom da primeira Copa do Mundo do meu filho, personalizado, entendeu? Então, assim, você que consegue, né, se preparar ali, oferecer também produtos mais personalizados, visando ali quem está animado com a Copa do Mundo, sempre consegue também aproveitar para fazer, né, a girada ali da renda, do faturamento. Então, que bom, né? Quando a gente participa assim dessa maneira, e olha, eu gosto de futebol, acompanho também o meu time sempre, mas a Copa do Mundo parece que mexe com os ânimos, assim, né? E a gente fica completamente ali querendo acompanhar, às vezes até mesmo. Bom, ontem, gente, na redação, o povo acompanhando o jogo do Senegal, vocês precisavam ver o que era, né? Então, é assim. É assim, a gente fica, né, emocionado e por isso acaba gastando mais. Bom para o empresário que aproveita aí para faturar também em clima de Copa do Mundo.
2: Eu vou te dizer, Manu, que eu tava no salão de beleza, que é um, assim, um salão de beleza em geral, né? Claro, a gente tem ali um clima muito diferenciado da questão de futebol. Eu mesma também não acompanho muito. E tava todo mundo torcendo.
0: Virando entre um especialista.
2: Entre um Babyliss e uma unha ali, tava todo mundo vibrando. Exatamente, virando especialista para adaptar coisa e tal. E aí você vê que as TVs também tem essa coisa do investimento, que as pessoas compram a TV para Copa, a camisa, o uniforme, vai contagiando. E na minha casa, para fazer aqui um parênteses particular, além do Brasil, a minha filha pequenininha encarnou com a França. Não sei explicar o que aconteceu com a criança, que agora
0: ela
2: eu tive que comprar.
0: Ela tem uma visão desde pequenininha, Manu, né? Que é a grande favorita aí da
2: Copa. Eu comprei um uniforme para ela, aquela que é dormir, que é uma batalha todo dia, tirar. E da onde veio França, eu não faço a menor ideia da onde veio, mas tá lá na Copa do Mundo todo dia querendo ver jogo da França. Então, é isso. A gente tem gerações que nunca viram o Brasil ganhar um título, né? Não sabem como é essa emoção que a gente viveu aí. Então, existe, claro, essa expectativa do Hexa e que venha a movimentar, sim, muito a economia como quebra e consequência aí do bom momento do país. 2:18.
0: Vamos em frente, então, aqui com o nosso Pan News Opinião, agora 2:18, para a gente falar mais um dia da Ponte Internacional da Integração. O presidente do Paraguai comparou a Ponte da Integração lá na região oeste do estado, né? Segunda ligação aí entre Foz do Iguaçu, cidade aqui paranaense, lá com o Paraguai. Ele fez essa comparação com o Estreito de Hormuz ao reclamar das dificuldades para a liberação do trânsito no local. Santiago Penha falou, inclusive, sobre o assunto em um discurso que aconteceu na cúpula do Mercosul, realizada nesta semana na capital do país, a cidade de Assunção. Esse discurso aconteceu, inclusive, na presença do presidente brasileiro, presidente Lula, e também de outros chefes do Estado do Bloco. O presidente paraguaio comparou a dificuldade da abertura da Ponte da Integração na fronteira ao impasse em torno da navegação pelo Estreito de Hormuz no Oriente Médio. Vale a gente lembrar aí, para você que nos acompanha, Estreito de Hormuz, né? Aquele que está sendo impactado por conta da guerra entre Estados Unidos e Irã e que tem impactado bastante também o preço do petróleo, porque é o estreito ali por onde passa, né, cerca de 20% do petróleo comercializado em todo o mundo. Mas em sua fala, o presidente paraguaio fez críticas às supostas barreiras que foram criadas pelo Brasil para a abertura definitiva da ponte. Mas não mencionou que as obras de acesso à ponte pelo lado paraguaio ainda seguem em andamento. Aliás, essa é aquela história, né? Que na hora de assumir aí o problema, cada um fica jogando a bola para o outro lado. Porque o que o lado brasileiro fala nesse momento é que a liberação completa não pode acontecer justamente pela falta de estrutura lá do outro lado para um alto fluxo de veículos chegando na cidade paraguaia, ali que a ponte faz a ligação. Mas vamos conferir então um trecho, né, da fala do presidente Santiago Penha durante a cúpula, onde ele fez essa comparação.
5: E neste terreno, eu quero ser otimista e trazer boas notícias. Habilitamos a Ponte da Integração que une o Paraguai ao Brasil e hoje é uma linda realidade. Mas uma realidade que nos custou muito, foi difícil. Acredito que abrir a passagem foi ainda mais difícil que abrir o Estreito de Hormuz. Foi um esforço enorme, mas que hoje celebramos. Nessa mesma cúpula, assinamos com o Brasil o regime de Ponte da Integração e a passagem de mercadorias, que simplifica o transporte de cargas menores entre Cidade do Leste e Foz do Iguaçu. Regras mais claras e trâmites ágeis para os pequenos transportistas da zona. É integração concreta dessa que as pessoas percebem no seu dia a dia. Mas uma ponte só pode cumprir suas promessas se do outro lado espera uma fronteira aberta. Não serve inaugurar pontes se logo se tem que transitar e fazer trâmites como se fazia há 20 ou 30 anos. E aí temos ainda uma tarefa por fazer. Os dois controles fronteiriços devem deixar de trabalhar separadamente e devem facilitar o comércio e a passagem fronteiriça.
2: Bom, só para você rememorar a história, a Ponte da Integração é aquela que foi feita com a promessa de ser uma alternativa ao imenso fluxo da Ponte da Amizade, melhorando, inclusive, ali a vida de quem vai e vem, né, entre Brasil e Paraguai, passando ali pela questão da aduana, imigração, etc. Então, Ponte da Amizade, você sabe, qualquer momento que você corte a imagem para lá, tem fila, tem movimento, tem ali uma realidade de fronteira. E aí, então, por que não fazer um outro acesso? Olha que ideia brilhante. Então fizeram a Ponte da Integração, que não teve uma, não teve duas, teve três inaugurações, né? Uma inauguração aqui do governo do estado em relação à estrada que leva para fazer o caminho até a ponte do lado brasileiro. Aí teve a inauguração do governo federal, da turma do presidente Lula, que não queria dividir a paternidade com o estado, dizendo quem fez fui eu. E aí fez a sua inauguração separadamente. E teve o Paraguai, que antes dessa fala do presidente paraguaio, né, já teve, inclusive, uma outra manifestação dele lamentando, também dando uma outra alfinetada aí, dizendo, nossa, a gente lamenta, né, que não foi possível aí pelo cerimonial brasileiro conversar com o Paraguai para conseguir casar uma agenda para que nós fizéssemos juntos a inauguração de uma ponte que é dos dois países, né, que faz aí o caminho entre os dois países. Então, vou fazer a minha inauguração à parte aqui. E é isso que aconteceu. Nós tivemos três inaugurações e a ponte não está funcionando. E agora o que a gente acompanha é um jogo de empurra em relação a de quem é a responsabilidade por não liberar a tal da ponte, que até aqui está levando praticamente nada a lugar nenhum. Você tem caminhão vazio, ônibus de turismo.
0: É... 5 da manhã, né?
2: Restrição de horário. Então, brigaram tanto pela paternidade do quem fez, que para resolver, parece que agora não. Agora, aí, a esse DNA é seu, a paternidade é sua, pega para você essa bomba. E não dá, né? Tem que sentar e tem que resolver. Aí chegaram a fazer, há pouquíssimos dias, uma reunião. Todos sentados na mesa, a gente registrou aqui no jornal, fizeram uma reunião que poderia ter sido um e-mail, porque depois de duas tantas horas, decidiram que iam se reunir de novo, então, né? Todos entenderam o problema, vamos nos reunir novamente. E aí marcaram uma data. E o que aconteceu com essa outra reunião? Ela foi cancelada. Olha que beleza. Então é isso, a gente não tem aí uma perspectiva de uma solução completa. Então tem uma previsão do dia 3 de agosto para que você tenha lá uma extensão dos horários para caminhões vazios e ônibus de turismo, também libere lá ônibus do transporte coletivo, mas a solução definitiva, ninguém sabe, ninguém viu. A gente vai ouvir agora o que disse o delegado adjunto da Receita Federal em Foz do Iguaçu, Fabiano Queiroz.
6: Está sendo anunciado a ampliação do funcionamento da Ponte da Integração, né? Isso aí representa mais uma etapa no processo de migração do fluxo da Ponte da Amizade para a Ponte da Integração. Nós sabemos que não é ainda a solução definitiva, mas representa um avanço gradual, né? Para que a ponte possa funcionar de maneira segura e planejada. Nós temos que entender que é uma evolução gradual, né? Como é uma negociação bilateral, existem diversos interesses envolvidos, tanto do lado do Brasil como do lado do Paraguai. Então, existem questões de controle aduaneiro, de controle migratório, de segurança de transporte e outros temas relacionados à atuação integrada das fronteiras terrestres, né? Então, esse processo, para ter um consenso, exige tempo, né? Então, o que está sendo apresentado agora é o que se chegou de consenso entre as partes até o momento. E nós continuaremos trabalhando para que a utilização da ponte da integração seja cada vez mais pleno, ajudando a mitigar os transtornos logísticos que a gente enfrenta na Ponte da Amizade.
0: É um avanço, mas ainda não é a liberação completa, então, do trânsito na Ponte Internacional da Integração. E aí sempre vale a gente lembrar, né? A Rafa já trouxe o histórico aí das inaugurações que aconteceram, né? Três, cada uma, né, das instâncias ali de poder querendo fazer aquela foto para chamar de sua, utilizar para divulgação, para capitanear politicamente ali essa entrega. Só que é uma ponte que teve um custo ali de quase 2 bilhões de reais, que é dinheiro público que sai aí do seu bolso, né? Então, principalmente principalmente população ali da região oeste, né, que precisa fazer esse trajeto aí. Ponte que está pronta há 3 anos e ainda assim não tem uma liberação completa do trânsito. Hoje está funcionando, como a gente falou ali, das 10 horas da noite até as 5 horas da manhã, só para transporte de veículos de carga, mas sem estarem carregados, né? E aí vai ter uma ampliação com alguns horários para ônibus de turismo, também para esses caminhões ali sem carga fazerem esse trajeto, mas não é uma liberação completa na hora de resolver a situação. E eu lembro que quando a gente teve a inauguração da nossa Jovem Pan News lá em Foz do Iguaçu, a gente falou muito sobre esse assunto e fez, né, uma entrevista com o pessoal da Receita Federal para tentar entender como que isso ia acontecer. Já faz mais de um ano, tá? Para você entender do que eu tô falando. E ele falava, ah, a gente entende, mas não dá para criar expectativa. E eu falei para ele assim, como que não cria expectativa? A população passando do lado da ponte. Todos os dias tinha gente que ia até a ponte da integração para tirar foto, porque a ponte está pronta, gente, há mais de 3 anos. E aí como que a população não cria expectativa de liberação de trânsito? Claro que cria. Faltou o planejamento antes dessa obra pública. Todo mundo pensou ali na ponte, que é algo que enche os olhos e que a gente sabe que é o que eles querem, fazer as fotos para se capitanear politicamente ali com uma entrega como essa, mas não teve planejamento das obras de acesso, e aí de ambos os lados, né? Eu falei, hoje o lado brasileiro joga a bola lá pro lado paraguaio, fala que não pode liberar completamente o trânsito porque Cidade de Leste não tem a estrutura para o tamanho do fluxo, mas você viu ali o presidente também paraguaio jogando aqui a bola pro Brasil. Faltou ali um planejamento de fato acontecendo para ambos os lados, para que de fato um investimento público traga o benefício, que é o principal, né, para a população que depende ali de fazer esse trajeto. Então tem um avanço previsto aí a partir do dia 3 de agosto, mas ainda não a liberação completa do trânsito na ponte da integração. 2h28 agora. Você que está aí com a gente, não esqueça de participar também lá no nosso canal do YouTube, canal Jovem Pan News Paraná, onde você pode participar da enquete, mas claro, deixar a sua opinião sobre os diferentes assuntos do jornal. Você participa lá com a gente ou também no telefone de WhatsApp, DDD 41 984 18 1071, repetindo para você, 984 18 1071, enquanto a gente faz um rápido intervalo comercial, mas já já a gente volta com muito mais.
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6: 2:32. Vamos com a nossa pauta 7, falando um pouco de política por aqui. E isso porque o partido do governador Ratinho Júnior confirmou aí a tal chapa pura na pré-candidatura à presidência. Aliás, surpreendendo zero pessoas, com Ronaldo Caiado como candidato à presidência e Gilberto Kassab, presidente do partido, ali ocupando, portanto, a vice-candidatura nesse momento pré-definições aí até as convenções. Composição foi anunciada durante evento em Brasília e acontece em meio a uma tentativa de equilibrar aí a pré-candidatura presencial diante até do perfil, vou dizer assim, um tanto quanto diferente do PSD, a depender da região do país, né? Então, da cintura para cima do Brasil, o PSD é de um jeito e muitos dos nomes, inclusive da Bahia, né? Você tem lá a Raquel Lira, já deixaram claro que vão apoiar o presidente Lula. E aí, né, da linha da metade para baixo aqui do país, o PSD é um tigrão em cima ali do governo Lula. Então, você tem de tchutchuca tigrão, dependendo de onde você olha a região do país, do mesmo partido, que deve dar uma confusão danada aí quando você é um eleitor olhando, né, para a questão pragmática ali do que diz exatamente aquela cartilha partidária. Afinal de contas, o que é o PSD? E aí o partido diz, olha, é tudo e mais um pouco, porque aonde eu não tiver palanque, é a justificativa do Caiado com os nomes oficiais, eu vou ter palanques alternativos com outras figuras de relevância que vão apoiar a minha candidatura. Aqui no Paraná, inclusive, eu já vou conferir para ver se teve atualização, mas olha, não tinha manifestação nem do governador Ratinho Júnior, tampouco do pré-candidato ao governo do estado, Sandro Alex, parabenizando, cumprimentando ou comemorando já de imediato esse anúncio. Lembrando, inclusive, que o Ratinho poderia até ser o nome à presidência, né? Por questões de foro íntimo, decidiu abrir mão, mas se alinhou o discurso de Eduardo Leite de que qualquer que fosse um dos três nomes dos governadores do PSD ou candidato, teria um amplo e irrestrito apoio. E a dúvida é, será que está existindo esse amplo e irrestrito apoio ao nome de Caiado no momento em que ele não decola nas pesquisas, ou seja, ainda é um palanque interessante ao Paraná? Teve nomes do PSD, o próprio Sandro Alex, que já fez ali uma defesa, por exemplo, de você ter ali um palanque com Flávio Bolsonaro, mesmo que Flávio Bolsonaro esteja coligado e apoiando ali o nome de Sérgio Moro ao governo, de adversários do grupo de Ratinho. E o Sandro Alex não ficou no coro do El sozinho. A Cristina Grêmio, também do PSD, já fez defesas públicas de que gostaria de estar alinhada a Flávio Bolsonaro. Então, todos reconhecem ali o nome de Caiado, é um grande nome, muito bem, muito obrigada, mas não endossam aí essa candidatura. Antes da gente trazer a atualização, se os nomes do Paraná aqui eventualmente chegaram a se manifestar sobre essa questão de Kassab, vamos ouvir o que disseram Caiado e Kassab após esse anúncio.
7: Com o aceite do Kassab assumindo a posição de vice-presidente na chapa, fica claro para o país que é um caminho sem volta. Está aí consolidada a candidatura do PSD. A chapa está posta. Eu tenho certeza, Kassab, que nós vamos governar esse país, porque não se governa sozinho e não se governa indicando um vice-presidente para tirar foto. Se indica um vice-presidente é para governar de mãos dadas. Você estará sendo responsável pelas maiores reformas que esse país já viu.
8: Hoje, nós temos uma convicção muito grande que a República está podre. Hoje, os poderes estão contaminados com ineficiência e isso acaba abalando a confiança da sociedade brasileira na República. O que a gente procura, desde 2011, e hoje a gente consolida esse projeto, tendo um candidato a presidente da República que representa essas aspirações da sociedade, é mostrar que o PSD está preparado para dar as respostas que a sociedade precisa.
9: Bom, tá então, né, a fala para quem tá com a gente no carro ali, em um evento em que eles confirmaram aí esse nome de vice, né, de Kassab, nessa chapa pura, então, do PSD. Como a Rafa já adiantou, aqui no Paraná, nenhum dos principais nomes comentou ainda o anúncio, pelo menos, né, até esse momento. Silêncio do governador Ratinho Júnior, que era, inclusive, o favorito do partido para essa campanha aí presidencial, mas acabou preferindo, né, ficar aqui no estado do Paraná, continuar aí, né, até o final da sua, do seu mandato aqui à frente do estado do Paraná. E temos essa movimentação acontecendo no sentido de nomes demonstrando, né, um interesse maior de um apoio, de repente, a uma outra candidatura. Como, por exemplo, aqui no Paraná, né, a grande força de Flávio Bolsonaro, dentre os nomes do PSD, que aqui no nosso estado é um partido que está mais alinhado com as ideologias da direita. Tem aí a surpresa de zero pessoas, mas me parece que é um nome que é muito forte no jogo político, o nome de Kassab, para quem está na política, para quem conhece política. A gente mesmo já falou aqui de Kassab algumas vezes no nosso jornal. É um dos principais players ali de articulação política, mas não é um nome forte para o grande público. Então não deve trazer grandes diferenças, né, em desempenho de pesquisa, por exemplo. E esse é o grande problema aí dessa candidatura do PSD nesse momento, que é um partido muito forte. A gente tem que lembrar, por exemplo, nas eleições municipais, foi o partido que mais conseguiu eleger nomes à frente de prefeituras, isso em todo o país. Então é uma potência política, justamente com essa articulação de Gilberto Kassab, que é o presidente nacional, mas que não é um nome que está normalmente à frente ali de grandes disputas. Ele sempre está nos bastidores fazendo essa articulação. Por isso, a meu ver, não vai ter tanta diferença ali no caso do desempenho. A gente teve uma última pesquisa sendo divulgada ontem e fato é que até esse momento, e a gente está muito perto ali de um início de campanha agora, a gente está falando de cerca de um mês, claro que no Brasil, né, com a quantidade de notícias aí que acontecem sempre, tudo pode mudar, mas até esse momento não é uma candidatura que empolgou, não é uma candidatura, pré-candidatura ainda nesse momento, que decolou. Ele ontem pontuou 2,9%, fui até pesquisar aqui na Atlas Intel, Caiado, que é um dos governadores, acho que é o governador mais bem avaliado do país, ali junto com o Ratinho Júnior, né, são os dois que aparecem em seus estados com melhores avaliações, mas Caiado não conseguiu levar, né, para o âmbito nacional aí algum tipo de relevância maior para descolar nas pesquisas antes do início da campanha eleitoral. E aí a entender, né, essa movimentação ali que acontece de Kassab nesse momento para manter a chapa pura, mas a gente bem sabe também que Kassab, como esse player aí, uma das principais, né, mentes que pensam a política na articulação, sempre está com o pé em cada canoa. A gente sabe que teve ministérios ali no governo Lula, tem acenos sempre também para o bolsonarismo, então é o puro suco de centrão tentando se cercar ali de todos os lados, visando toda e qualquer possibilidade ali do poder para frente, né, depois dessa campanha ali de 2026 para ter portas abertas ali para conseguir sempre ministérios, né, cargos ali, quem quer que leve a campanha eleitoral. Mas, no quesito ali para o eleitor mesmo, me parece que continua sem empolgar ali essa candidatura, né? Tanto é que não decolou nas pesquisas até esse momento e fica atrás de outros nomes. Hoje, que para quando a gente fala de terceira opção, quem melhor pontua ontem na Atlas Intel foi até Renan Santos, que é uma novidade ali, um partido novo, né? A primeira vez que está disputando. Então, não tem a experiência política aí de nomes como Kassab e Caiado, mas que para o eleitor, claro, tem faixas específicas ali do eleitorado, mas empolgam mais o eleitor aí que está acompanhando tudo isso.
6: E vale dizer o seguinte, né? A gente tem aí uma aproximação do período de convenções, então algumas definições vão sendo feitas, como essa, por exemplo, do Kassab, que é um nome de um enxadrista político aí, né? Um grande articulador, mas que não puxa votos necessariamente. Ele transita muito bem ali como um elemento de articulação política de altíssimo sucesso. Isso é inegável para o campo político. Ele tem uma sobrevivência, fez o seu partido crescer, disparar nas últimas eleições municipais, conseguiu ser oposição e governo ao mesmo tempo, tem uma habilidade inegável, mas não é um nome ali, né, popular no sentido de alçar votos. Renan Santos também, que a Manu mencionou, já fez a sua definição com Haroldo Medina sendo seu vice ali, né, da Brigada Militar, é um tenente-coronel, e aí outros partidos vão também sentindo essa pressão. O PL tem a sua crise, ligada ali ao rompimento público da Michelle Bolsonaro com o Flávio Bolsonaro, que tentou colocar panos quentes, ao mesmo tempo que o PT teve o presidente Lula elogiando Jax Wagner, que foi ali um baita alvo da Polícia Federal ligado ao Banco Massa. Por que eu estou fazendo esse desenho aqui? Para falar do Paraná. Porque aqui o Paraná tem muito esse olhar também, né, de ter uma composição nacional. O Lula tem um candidato ao governo do estado aqui, com um pré-candidato Requião Filho do PDT. O Flávio Bolsonaro tem o Sérgio Moro como nome do seu pré-candidato aqui também pelo PL. E tanto PT, PL e PSD nada estão comentando sobre essas formações do palanque nacional. Muito disputaram aí, por exemplo, né? Esse quilate do Flávio Bolsonaro, a gente já desenhou para você aqui, né? Ou defendem, por exemplo, o potencial de votos do lado da esquerda do presidente Lula para ter um palanque para chamar de seu, ia ter uma visita do presidente que acabou cancelada em razão do jogo do Brasil aí nos últimos dias. Mas, pelo visto, quando a gente fala do nosso quintal aqui de Paraná, tá melhor cada um por si, ignorando aí o que vem acontecendo com as suas figuras nacionais, porque o clima tá puxado. Cada um tem uma conta ali a resolver, tem uma encrenca a pagar. Então, se você procura ver os pré-candidatos, eles se manifestam aí sobre vários assuntos. Agora, sobre as polêmicas envolvendo seus nomes ligados e de apoio, de aliança ali à presidência, silêncio total e absoluto de um lado para o outro. 2h44. Vamos com a nossa pauta 4, falando aí sobre a Federação das Indústrias do Paraná e a OAB querendo que o governo também faça aí o apoio a um projeto para impedir a chamada bitributação depois da reforma fiscal.
9: É isso, os representantes da Federação das Indústrias e também da Ordem dos Advogados do Brasil se reuniram nesta semana com o secretário estadual da Fazenda, o Norberto Ortigara, para tratar então sobre este assunto. Durante a reunião, os integrantes das entidades reforçaram a expectativa de que o Palácio Iguaçu apoie a tramitação e a aprovação da proposta ainda neste ano de 2026. Qual que é a ideia, então, né? Qual que é a proposta? Que as novas regras ali da reforma tributária possam reduzir e produzir efeitos já a partir de janeiro de 2027, garantindo o quê? Estabilidade às empresas e evitando que os consumidores paranaenses arquem com custos adicionais decorrentes da implementação de novos tributos da reforma tributária. E aí, né, eles falam dos consumidores, porque a gente sempre explica para você aqui, o empresário nunca vai arcar sozinho ali com todos esses custos, caso eles cresçam. Isso vai sendo repassado para o consumidor no valor final dos produtos e dos serviços. Esse é um texto que começou a tramitar então na Assembleia Legislativa aqui do Paraná e, segundo as entidades, quer trazer mais segurança jurídica a todo esse período de transição da reforma tributária. começou a valer a partir desse ano de 2026, a transição. A gente está falando de uma expectativa de pelo menos 7 anos, até lá 2033, para que de fato a gente tenha o novo sistema funcionando efetivamente 100%, mas até lá os dois sistemas vão coexistindo. Então, o caos tributário que já existe, né, e que era o sistema que funcionava ali até o ano passado, começa a sua transição, mas durante esses 7 anos você vai aumentando ali o percentual de um tributo desses novos sistemas, que é o CBS, o IBS, que vão ser esses novos ali que vão estar em funcionamento até 2033, mas enquanto isso você continua, né, com um percentual com o sistema antigo funcionando, de todos aqueles impostos que você muito bem conhece, ICMS, IPI, né, sejam eles estaduais ou federais. E aí, a tentativa das entidades aqui no estado do Paraná é trazer algo no sentido de que não haja, né, uma bitributação durante essa transição da alteração da cobrança dos impostos aqui no país, vetando qualquer tipo de interpretação que possa resultar em aumento indireto na carga tributária. A proposta também altera a lei orgânica do ICMS aqui no estado do Paraná para deixar expresso que a contribuição sobre bens e serviços, o CBS, que é o novo imposto aí, né, de acordo com a reforma tributária sobre bens e serviços, e também o IBS e o imposto seletivo, não podem integrar a base de cálculo do imposto estadual, justamente para que você não tenha essa cobrança sendo elevada. O projeto é de autoria do deputado Fábio Oliveira, do Partido Novo, e a proposição foi elaborada a partir da demanda que foi apresentada pelo setor produtivo e por essas entidades representativas. Então, principalmente a gente está falando ali da FIEP e da OAB aqui do Paraná, que estão encabeçando também, né, toda essa discussão. Bom, logo depois dos encontros com as entidades, o secretário estadual da Fazenda, Norberto Ortigara, se comprometeu a analisar todos os argumentos, essas propostas que foram apresentadas pelas entidades, assim também como o texto que agora começou a tramitar ali na Assembleia Legislativa do Paraná. Antes de chegar ao plenário, porque a proposta só começou a tramitar, ela ainda deve passar pelas comissões da casa, dentre elas a CCJ, Comissão de Constituição e Justiça, você que nos acompanha sabe, né, pela qual passam todos os projetos para avaliar a constitucionalidade, mas esse é um projeto que também deve passar por outras comissões. A gente ainda não sabe exatamente quais delas. Bom, nós conversamos sobre esse assunto com o Guilherme Hackme, que é o coordenador do Conselho Temático de Assuntos Tributários da Federação das Indústrias aqui do Paraná, que destacou um pouco da necessidade da aprovação desse projeto e qual o impacto, né, para isso no setor produtivo aqui do nosso estado. Vamos ouvir.
10: Nós tivemos uma reunião muito produtiva junto com o secretário Ortigara, toda a equipe da Receita Estadual, representantes também da Ordem dos Advogados do Brasil, aqui da Seção do Paraná. Procuramos levar a nossa preocupação em relação a essa possível bitributação que pode ocorrer, não só aqui no Paraná, mas em todo o Brasil. Há uma preocupação também por parte do governo do estado, da Secretaria da Fazenda, de uma possível perda de arrecadação. Nós temos estudos e nós procuramos levar esses pontos nessa reunião, de que nós temos segurança de que não haverá perda de arrecadação por parte do estado. Nós vamos ter uma transição que vai de 2027 até 2032, então, a partir de 2027, nós acreditamos que com a extinção de PIS e COFINS e a instituição da CBS, nós acreditamos que a base deve se manter estável. Se houver qualquer perda na base, vai ser mínima. E a partir de 2029, com a introdução do IBS e a redução gradual do ICMS, aí sim nós podemos afirmar que a base, inclusive, da tributação do ICMS deve aumentar exponencialmente, exatamente por conta da redução dos incentivos fiscais do ICMS, que vão ter que acabar sendo repassado no preço, que é exatamente a base de cálculo do ICMS.
6: Bom, então, depois desse encontro, o secretário da Fazenda já se comprometeu, conforme antecipado aqui, a analisar os argumentos apresentados antes de chegar ao plenário. A proposta deve passar pela CCJ. E aí, o que aconteceu nos bastidores, né? O deputado Fábio Oliveira, ele foi ali o caminho encontrado pelo setor produtivo para apresentar essa demanda. Então, foi ele que colocou lá o projeto para jogo, alertando sobre essa questão aí, né, de novos tributos, conflitando com a base de cálculos do ICMS e dando aí, portanto, essa possibilidade de aumento de carga de impostos, não só para o empresário, né? A gente nunca pode se enganar, para todos nós aí como um todo. Então foram fazer uma reunião para sensibilizar o presidente da Assembleia Legislativa, reunião a portas fechadas, para buscar celeridade, né? Representantes do setor produtivo, da OAB, e ouviram do presidente da Assembleia que haverá, sim, rapidez para que a questão caminhe. Agora, em bastidor, por que existiu uma preocupação em relação a essa questão de garantir ali que existisse um alinhamento sobre a importância do projeto e as consequências que ele poderia trazer para a economia como um todo? Porque existem disputas políticas nesse momento na Assembleia, né? E o deputado Fábio Oliveira nem sempre encontra facilidade para tramitar ali, a dependendo da instância, como por exemplo a Comissão de Constituição e Justiça, é uma leitura, alguns projetos, né? Então, foram fazer esse apelo diante deste entendimento. A Assembleia, você sabe, vive um momento, como todos nós ali, pré-eleitoral, né? Tem lá uma espécie de nova oposição ligada ao PL novo em relação ao PSD, é um âmbito da disputa que se dá no Paraná. E aí, claro, que os projetos de interesse de A ou de B, né, às vezes acabam não tendo rapidez ou celeridade para avaliação. Isso é uma condicional? Não, pode ser que exista, mas houve a preocupação em relação a isso. Por isso que foram lá fazer o apelo e apresentar os argumentos do ponto de vista econômico, né, muito mais ali do que um ganho de resultado político em relação a isso. Mas tanto tem um elemento político que essa discussão do Paraná, por exemplo, foi alvo de um vídeo de um pré-candidato à presidência da República, o Romeu Zema, fazendo elogios ali à iniciativa de você buscar evitar essa tal tributação em cascata, vamos chamar assim, nessa história do ICMS. Mas fato é, independente de quem, qual seja o partido, quem seja o deputado que levou a questão, né, que há sim uma urgência e uma grande preocupação aí do setor empresarial, porque sabe que não vai conseguir arcar com essa conta, vai perder produtividade, competitividade, em consequência terá também a questão dos preços que vão chegar aí para todos nós. Então, não se engane, não é uma questão setorial pura e simples, né? É uma questão de proteger quem produz e impedir também que a gente tenha ali um aumento indireto da carga tributária a partir do nosso consumo. 2:53, a gente está chegando aqui ao final do nosso segundo bloco, mas dá tempo de você participar lá nas nossas redes sociais. Entra no YouTube em Jovem Pan News Paraná, deixa lá o seu like, o seu comentário. Eu estou entrando agora também para deixar o like, deixar o comentário e aproveita, vota na nossa enquete do dia. Estamos perguntando para você se o avanço do Brasil na Copa incentiva você a consumir fora de casa, sim ou não, Manuela Niklevix?
9: Bom, eu já falei, né? Já falei que estou iludidíssima aqui, acompanhando todos os jogos da Copa do Mundo. Você tá fazendo bolão também? Lá em casa tem bolão para tudo, todos os jogos, mas principalmente no jogo do Brasil.
6: Aqui, mano, eu estou fazendo bolão para ver se eu consigo comprar figurinha. Sabe, essa tinha a meta, trabalhar
9: tá
6: para...
9: Você nessa saga do álbum de figurinhas?
6: Em nome da criança.
9: Em nome da filha que torce para a França, inclusive.
6: Alguém deu o álbum, mas as figurinhas vieram junto. Era uma caixinha com algumas.
9: R$7.000 mesmo para completar.
6: E agora eu estou na saga não só do comprar figurinhas, mas...
9: Trocar.
6: Do levar para trocar as figurinhas.
9: Até
6: e colar.
9: R$7.000 também, que, tá fácil,
6: aliás,
9: não, pra comprar
6: que aquele
9: todas.
6: Soltar a figurinha, fazia muitos anos que eu não colava a figurinha. Eu levei uns 20 minutos para entender como é que soltava a figurinha. Meu pai olhou e falou, Rafaela, pelo amor de Deus, puxa aqui o cantinho quando vira. Eu fiquei uns 20 minutos falando, não é possível. O meu álbum da Moranguinho não era assim. Aí,
9: nessa
6: colar mais
9: aí eu não
6: fácil.
9: Entrei, tá? Nessa Copa do Mundo, não entrei nessa das figurinhas. Mas, iludidíssima, estou com o Hexa acompanhando todos os jogos e participando de muitos bolões de resultados, que, aliás, já tivemos muitos resultados surpreendentes nessa Copa do Mundo, com grandes seleções indo embora para casa mais cedo.
11: E né? Sabe que aqui, Manu, a gente está fazendo uma tradição de sempre dar o placar do jogo. Daqui ao final do programa eu vou te perguntar aí sobre a Espanha, por exemplo, ver seus palpites, para ver se a gente tem um nome pé quente aqui para roubar daí os palpites e apostar de verdade aí para ver se a gente se dá bem, né, João? É. Até agora você acertou algum jogo dos nossos palpites? Ele acertou o último jogo do Brasil, tá vendo? Isso aí. Eu não acertei nenhum, então comigo não dá pra confiar muito, porque não foi muito bem nos resultados. E o Carlos, acho que acertou também um ou dois de manhã ali com a gente. Então, é o seguinte, ó, pode comentar lá no chat, jogo do Brasil, consumo... Aliás, a gente tá perguntando do consumo fora de casa, mas eu vou falar que dia de jogo, o consumo de pipoca que o pessoal vai fazer...
9: Churrasco. Fui ainda para os bares e restaurantes pra acompanhar, não sei se vou, mas o consumo aumenta, porque em casa, sempre daí você vai receber alguém pra assistir o jogo, ou você vai na casa de alguém, tem que levar alguma coisa também, que não dá pra chegar de mãos vazias. Então, o consumo tá girando aí de qualquer jeito.
11: É isso. A gente vai para um rápido intervalo. Na volta tem mais informação no seu dial. Não sai daí. A gente vem instantes.
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1: 3 horas em ponto, de volta com o Pan News Opinião ao vivo aqui na rede Jovem Pan para todo o estado do Paraná e também, claro, lá na internet, canal do YouTube Jovem Pan News Paraná, onde você pode participar com a gente, com a sua opinião, o seu bolão, já que a gente está falando de Copa do Mundo aí, dos resultados que nós teremos ainda hoje, né? Tem jogo da Copa do Mundo, o Brasil joga só lá no domingo, mas você que está acompanhando, inclusive aqui na Jovem Pan News, né? Os jogos, pode deixar já o seu palpite aí dos próximos jogos. Hoje tem Espanha, tem Portugal jogando, então daqui a pouco a gente vai falar um pouco mais sobre isso. Mas voltando aqui à nossa pauta do nosso Paranazão, vamos ao giro do nosso estado para te contar que em Foz do Iguaçu, lá na região oeste, tivemos um bebê nascendo, gente, na aduana brasileira. Isso aconteceu porque o casal teve dificuldade de atendimento na Argentina e foi tentar cruzar para então, né, chegar a outro país e conseguir fazer o parto, só que não deu tempo. Quem vai trazer todos os detalhes para a gente é o apresentador lá de Foz do Iguaçu, o Maurício Freire.
2: Olá, boa tarde para você que nos acompanha aqui na Jovem Pan News. Olha, em Foz do Iguaçu nós estamos acompanhando a situação de uma família que teve um bebê na aduana da Ponte Internacional da Amizade. Isso mesmo, é uma situação muito diferente, inusitada, até mesmo para nós que moramos aqui na fronteira e acompanhamos todo o tipo de situação que acontece aqui. O pai é argentino, a mãe desse bebê é paraguaia. De acordo com o relato do pai, e o pai conversou com exclusividade aqui com a Jovem Pan News em Foz do Iguaçu, o pai disse que o casal mora ali em Porto Iguaçu, na Argentina, cidade que faz fronteira com Foz do Iguaçu, e na terça-feira, ele e a esposa grávida de 8 meses foram buscar atendimento no hospital de Porto Iguaçu. A mulher já estaria em trabalho de parto. Ainda assim, segundo o pai, o hospital negou o atendimento à esposa. Diante dessa situação, o pai pegou a esposa grávida e decidiu ir para o Paraguai, para que ela pudesse ter atendimento lá, até porque a esposa é paraguaia, tem familiares ainda ali no Paraguai. Para chegar até o Paraguai, eles cruzaram por dentro de Foz do Iguaçu. Entre a aduana do Brasil com a Argentina e a aduana do Brasil com o Paraguai aqui, a distância é de cerca de 20 quilômetros. Só que chegando ali na Ponte Internacional da Amizade, a mulher começou a passar mal e entrou em trabalho de parto avançado na área da aduana. O motorista do veículo que estava transportando o casal fez o retorno na pista e pediu ajuda ali na estrutura da Polícia Rodoviária Federal, que acabou bloqueando o trânsito para garantir o atendimento de emergência.

0: possa retornar para a Argentina. Uma situação muito inusitada que aconteceu aqui em Foz do Iguaçu. E diante dessa situação toda aí, de um hospital na Argentina aparentemente ter negado o atendimento médico, essa família correu para buscar ajuda na Argentina, mas acabou tendo o bebê aqui em Foz do Iguaçu. Pai argentino, mãe paraguaia, bebê nascido em solo brasileiro. De Foz do Iguaçu, Maurício Freire.
1: É o bebê da Tríplice Fronteira mesmo, sem sombra de dúvidas ali. Esse aí é cidadão dos. Poderia ser, né? Dos três países, mas pelo menos de maneira simbólica. A vida tem muito dessas histórias aí que parecem mais roteiro de
2: Eu não
1: filme.
2: sei como é que aguenta, como é que consegue. Eu só de pensar já fico nervosa, gente.
1: Pois
2: Meu
1: é,
2: Deus do
1: porque
2: céu.
1: assim, né? Quem já teve bebê sabe como é a emoção do nascimento. Agora imagina essas situações inusitadas. Eu lembro que aqui em Curitiba teve no estádio também, né? No show do
2: Show, né?
1: Metallica, um show de metal, nasceu o bebê na Ponte da Amizade, no território brasileiro, nessa confusão de chegar no hospital. Então é isso, você vê que a criança mal chegou ao mundo, já estava atravessando a fronteira com uma história internacional aí para contar. É os casos que a gente vê aí, que são pouquíssimas ou raríssimas vezes na vida, mas eu também não consigo imaginar,
2: Nossa,
1: Manu, essa mãe.
2: vontade de abraçar a
1: A mãe.
2: mãe.
1: Força, mãe. Já nasceu entendendo o que é a tarefa, né? Já no, na chegada
2: É,
1: do
2: exato.
1: bebê, já teve o que é a tarefa ali.
2: Bom, vamos agora para Londrina, na região norte aqui do Paraná, onde o aeroporto Governador José Richa passou a receber voos que tinham como destino original outros terminais, mas precisaram alterar a rota por causa do mau tempo. Somente nesta semana, duas aeronaves da Azul pousaram em Londrina depois de condições meteorológicas adversas em aeroportos de São Paulo. Quem vai trazer todas as informações é o apresentador Wesley Lemos.
3: Olá, boa tarde para você que está ligado aqui na Jovem Pan News. Boa tarde a vocês também no estúdio. Pois é, informação que chamou muita atenção, viu, dos londrinenses nesta semana. Dois aviões, um que iria pousar em Congonhas e outro que iria pousar em Porto Alegre, tiveram que vir para Londrina por conta do mau tempo, por conta das condições climáticas nessas outras cidades. O porquê chamou tanta atenção assim de Londrina? Porque recentemente a cidade recebeu o ILS, que é um equipamento instalado ali na cabeceira da pista, que ajuda, né, os pilotos a descerem aqui no aeroporto, mesmo com condições climáticas que não são favoráveis. Essa tecnologia é muito importante. E Londrina, historicamente, era uma luta de muitas décadas. Os aviões que iriam descer aqui em Londrina geralmente tinham que ir para Maringá ou outras cidades. E era um transtorno gigantesco. Quem iria descer aqui em Londrina tinha que descer em Maringá, vir de ônibus aqui para Londrina. E agora com o ILS parece que esse problema foi resolvido. Inclusive, também muito importante para a economia, viu? Já tem empresários que conversaram com a gente aqui na Jovem Pan que têm interesse de vir para Londrina. Indústrias, justamente por conta dessa mudança do aeroporto. Informação importante que a gente segue acompanhando de perto. Eu volto com vocês aí no estúdio.
2: Obrigada, Wesley, pelas informações. E fechando o giro, vamos para Maringá, no Noroeste. Por lá, a Câmara Municipal da cidade formou uma comissão processante para investigar a conduta da vereadora Ana Lúcia Rodrigues, do PDT. A comissão foi formada depois do Legislativo receber uma denúncia de um ex-assessor da vereadora. Uma chance aí para você que nos acompanha adivinhar. Sim, mais um caso, né, investigado de rachadinha acontecendo em câmaras aqui do nosso estado. Então, vamos para Maringá com as informações do Jota Júnior para saber qual aí, né, deve ser o próximo passo, então, o próximo caminho aí para essa investigação acontecendo no âmbito político. Muito boa tarde, Jota.
4: Olá, muito boa tarde para você e a todos que nos acompanham através da rede de rádios Jovem Pan por todo o estado do Paraná. E aqui em Maringá chama a atenção, obviamente, essa possibilidade da vereadora se complicar ao longo do seu mandato ainda esse ano, devido às denúncias que estão assim chamando a atenção e repercutindo bastante. Bom, vamos entender junto. Conforme a denúncia, essa vereadora aqui de Maringá teria cometido assédio moral contra esse ex-servidor. E também estaria cobrando uma contribuição mensal ao partido do qual ela é a presidente municipal. A vereadora impetrou um mandado de segurança tentando barrar a leitura da denúncia no plenário da Câmara, mas o pedido liminar foi indeferido pela Justiça. Com isso, a denúncia foi a plenário e os

0: Vereadores aprovaram o recebimento da denúncia pela casa por 13 votos a 7. Na mesma sessão, foi criada uma comissão processante formada por 3 vereadores. Nenhum do partido de Ana Lúcia Rodrigues, a vereadora em questão. A vereadora alegou que as doações ao partido são voluntárias, que têm previsão legal. Ana Lúcia também nega as acusações de assédio moral e diz que trata-se de perseguição política. A comissão agora tem 90 dias para apresentar o resultado da investigação. Lembrando que, em agosto do ano passado, a Câmara Municipal de Maringá já havia cassado por improbidade administrativa o mandato da vereadora Cris Lauer, então no Partido Novo. E agora temos mais essa possibilidade se desenhando aqui na política local. Obviamente, muita coisa ainda precisa ser avaliada. Agora, nas últimas horas, esse ex-assessor da vereadora apresentou alguns prints que estão sendo anexados como prováveis provas e tem muito capítulo ainda nessa história para se desdobrar por aqui. De Maringá, Jota Júnior.
1: Né, que a gente tem aí mais uma suspeita em apuração, né, de caso de rachadinha. A Manu até falou, nossa, a gente nem se surpreende mais com essa questão, que é mais antiga que andar para frente, mas ainda assim, infelizmente, continua aí levantando dúvidas e investigações em relação à conduta da classe política. E não é só em Maringá, que em Curitiba a gente tem aí exemplos recentes, inclusive, em menos de 30 dias, do então presidente do Conselho de Ética, chegando ao presidente da Câmara Municipal de Vereadores, assim como em outras cidades do Paraná, tem casos em apuração. Preciso dizer ainda, né, que não há uma condenação da justiça nesses exemplos que eu mencionei e que os nomes apontados ali negam as eventuais irregularidades. Mas é muito ruim você olhar, né, a instituição por si só sendo alvo de representações e operações autorizadas pela justiça, né, levando ali a gabinetes investigadores, policiais, para prender telefone, documento, a partir ali de denúncias que foram feitas de assessores ou ex-assessores, buscando essas respostas e responsabilizações. E como nesse caso, você tem também uma apuração parlamentar acontecendo já em relação ao vereador Lourenço Nogueira, que aliás parece que acabou de trocar a data de depoimento, né? Ia ser na segunda-feira, já pediu aí uma alteração em relação à sua fala, já começaram algumas testemunhas de acusação a serem ouvidas e também uma definição pendente em relação à mesa diretora da Câmara de Curitiba. Será que a mesa vai indicar ali o seu presidente para responder a essa questão ali de uma eventual, um pedido de cassação, essa investigação, colocando, inclusive, nossa pauta 10 ali está trazendo mais detalhes sobre isso, exatamente com a questão dos depoimentos aí ligados ao vereador Lourenço Nogueira, né? A Câmara terminou de ouvir testemunhas e informantes do processo do vereador que é do PP nessa quinta-feira e agora fica a expectativa por ouvir o vereador que é investigado por essa suspeita da prática de rachadinha, segundo o Ministério Público pedindo de volta ali dinheiro de ex-assessores com imagens registradas em vídeo que demonstrariam essa prática, o que ele nega, ele fala que era um empréstimo feito numa relação pessoal ali com dinheiro, né? Até curioso a gente pensar em empréstimo com dinheiro vivo em 2026, mas é o que ele alega. E havia previsão, então, de que ele falasse na próxima segunda-feira, mas a data foi adiada e a pedido dos advogados do vereador Lourenço, como explica o presidente da comissão processante, o vereador Serginho do Posto. Vamos ouvir o que disse o vereador.
2: Hoje pela manhã ouvimos as testemunhas informantes no processo de denúncia contra o vereador Lourenço. A pedido da defesa, o advogado solicitou a transferência do dia 6 de julho para o dia 15 de julho. Isso foi concedido, dando o direito à ampla defesa desse processo, transcorreu de forma normal, estamos obedecendo o rito em que essa comissão tem a responsabilidade de ouvir e analisar os fatos. Então, portanto, são essas informações.
3: Bom, Lourenço Nogueira seria ouvido no dia 6 E agora será ouvido apenas no dia 15, então seria na próxima segunda-feira. E isso foi lá para quarta-feira da outra semana ainda, ganhando um prazo, né, maior depois do pedido da defesa, que assumiu aí esse trabalho durante a investigação, que acontece na Câmara de Vereadores de Curitiba. E aí sempre importante a gente separar, né, as duas coisas. Tem esse desdobramento que acontece na Câmara de Vereadores de Curitiba, depois, claro, né, de pedidos serem protocolados, instaurados, aceitos, seguirem todo o trâmite, e que pode ou não levar a algum tipo de punição, dentre elas a mais severa prevista é a de cassação, se houver um entendimento de que houve quebra de decoro parlamentar por parte da investigação acontecendo nesse âmbito que é político. Mas a operação, se houve crime ou não, porque rachadinha é crime, né, aqui no nosso país, por mais que muita gente considere aí que acontece muito, que a gente tenha essa tendência de diminuir isso, é crime sim, com dinheiro público. E para entender se esse crime de fato aconteceu, segue a investigação por parte do Ministério Público, que teve, né, aqueles mandados ali sendo cumpridos no gabinete do vereador e também em endereços ligados a ele. Conforme a apuração do GAECO, Grupo de Atuação Especial de Combate ao Crime Organizado, a suspeita é de que ele obrigava os seus assessores a devolverem parte dos seus salários, justamente a prática conhecida aí como rachadinha. Claro que a gente vai estar acompanhando não só esse caso, o de Maringá, também o caso envolvendo ali, né, a suspeita agora do presidente da Câmara de Vereadores aqui de Curitiba, o Tico Kusma, que também foi alvo de uma operação e que teve também, né, uma representação sendo protocolada lá na Câmara de Curitiba e que pode, nos próximos dias, também desdobrar aí para uma comissão de investigação, uma comissão processante aqui na Câmara de Vereadores da capital. Agora, 3 horas e 15 minutos. Vamos em frente aqui para falar de economia e de possíveis mudanças nas regras para os MEIs, os microempreendedores individuais. Um projeto de lei do governo federal foi protocolado e começou a tramitar lá no Congresso Nacional. Qual que é o principal objetivo? Aumentar o limite de faturamento dos microempreendedores individuais e também aumentar a possibilidade das contratações. Vamos entender todos esses detalhes ao vivo com a nossa repórter Maria Rosseto, que chega agora ao Pan News Opinião. Maria, muito boa tarde para você.
4: Equipe da Receita.
5: Boa tarde, Manu, a você, a Rafa, a todos que nos acompanham através da Jovem Pan News. Isso mesmo, a gente veio trazer os detalhes aí desse projeto. Lembrando que esse projeto já foi enviado pelo governo federal para o Congresso Nacional e agora precisa ser aprovado por parte dos deputados federais e também dos senadores. Hoje, o microempreendedor individual, ele pode faturar até R$80 mil por ano. Se for aprovado esse projeto, aí a gente vai ter uma mudança de limite de R$110 mil em 2027 e R$140 mil para o ano de 2028. Ou seja, vai ser um aumento gradual no faturamento do microempreendedor individual. Outra mudança é a possibilidade de fazer mais uma contratação. Atualmente, quem é MEI pode contratar apenas um funcionário. Se for aprovado o projeto, então poderá contratar até 2 pessoas. Segundo o governo, o objetivo é atualizar regras que estão defasadas desde o ano de 2018 e a ideia é evitar que os pequenos negócios precisem deixar o regime do MEI apenas porque cresceram. O governo também defende que a medida pode estimular a geração de empregos formais. E aqui no estado do Paraná, é importante nós falarmos dos paranaenses, porque até então nós temos 929 mil microempreendedores individuais que podem ser impactados por essa mudança. Lembrando que é uma medida que ainda não entrou em vigor, trata-se de uma proposta que foi enviada pelo governo federal ao Congresso Nacional. E é claro, a gente fica de olho para saber os próximos trâmites em relação a esse assunto.
4: Estadual, representante.
3: Obrigada, Maria. Entrou uma voz do além aqui, mas Maria, muito obrigada, viu, por todas as informações. Como a Maria explicou ali, né, pode ter um impacto bastante grande em empreendedores aqui do estado do Paraná. A gente está falando de quase 1 milhão de CNPJs aí que podem ser impactados, dos microempreendedores individuais, e muita gente está mesmo nesse limite ali, né, de faturamento, ou então queria crescer e para isso precisava de uma contratação que não é permitida segundo a legislação, e aí se você passa para uma outra categoria, lá do Simples Nacional, tem uma outra tributação. Então, sempre é muito cálculo ali na ponta do lápis, né, que é feito pelos empreendedores nesse país. E vem essa proposta que começa a tramitar agora, Já teve um relator designado ainda nessa semana, inclusive um parlamentar de Santa Catarina, aqui nosso estado pertinho, né, da região sul, que vai trazer ainda os detalhes desse texto. Mas o principal foi o que a Maria trouxe aí, a expectativa do aumento do faturamento para algo em torno de R$140 mil e não R$81 mil como é hoje, e também a possibilidade de novas contratações. Vamos entender aí, porque também lá em Brasília já se fala que com essa mudança é preciso ter algum tipo de mudança para os patamares também, outros patamares ali de CNPJ. Né? Então, por exemplo, é o Simples Nacional, para que você consiga equilibrar tudo. Vamos entender de fato na prática como isso vai ficar, porque tem impacto em muita gente, muitos empreendedores que são, né, os microempreendedores aqui no nosso estado. 3h19, não esqueça de participar com a gente lá no canal do YouTube, canal Jovem Pan News Paraná, e também no nosso telefone de WhatsApp, que é o DDD 41 984 18 1071. Não esqueça de participar da enquete e com a sua opinião também lá no nosso canal do YouTube, no chat que está liberado para a sua participação. Por lá você também acompanha este jornal com imagens. Então se junte aí, você que está acostumado a ouvir a Jovem Pan News no dial, esteja onde você estiver pelo nosso estado, também pode acompanhar sempre lá na internet. 3h19, a gente vai para um rápido intervalo comercial, mas já já a gente volta com mais.

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1: 3:23, estamos de volta no seu rádio e no YouTube para te contar que os ministros do Supremo Tribunal Federal derrubaram aí o prazo para prescrever a questão de casos de improbidade administrativa, uma mudança que tinha sido feita ali pelo Congresso Nacional e que, portanto, sofreu um revés aí junto ao Supremo. O Supremo Tribunal Federal concluiu um julgamento sobre essa reforma que fizeram ali na lei de improbidade administrativa e formaram maioria para invalidar, ou seja, cancelaram aí esta ideia, brilhante ideia que o Congresso teve de reduzir pela metade o prazo para prescrever ali ações que tratam da questão de improbidade administrativa. E Brasil sendo Brasil, né? Pela decisão, portanto, o Supremo decidiu que o prazo não vai diminuir coisa nenhuma de 8 para 4 anos, né, contanto que esteja aí no curso do processo. O plenário do Supremo entendeu que a mudança que o Congresso tanto queria iria enfraquecer, esvaziar mecanismos de combate ali, né, a agentes públicos que tiveram um comportamento irregular em relação à administração pública e que poderia favorecer aí a classe política, encerrando uma série de processos sobre improbidade administrativa, que é basicamente uma gestão péssima e problemática. Apenas os ministros Cássio Nunes Marques, Luiz Fux e Gilmar Mendes se posicionaram contra revisar a decisão do Congresso. O Ministério Público Federal já tinha se posicionado contra a redução do prazo de prescrição. O Ministério Público de cabelo em pele, né? Segundo o órgão, a mudança poderia gerar um risco de você colocar para prescrever ali em massa, né, uma montanha de processos, gerando impunidade e impossibilidade de rever sentenças em outras instâncias do judiciário. Durante a sessão, Flávio Dino e Alexandre de Moraes lembraram aí de alguns casos que se estenderam por muitos anos. Vamos relembrar aí um trecho.
2: Nós todos temos histórias de terror a contar. Outro dia eu fiz uma audiência de um litígio material que nasceu há 126 anos atrás. Eu, como juiz de primeira instância, fui julgar uma ação que tinha nesse tempo, ministro Cássio, aqueles depósitos de ácaros, 30 volumes, e depois de ler, perquirir, professor Paulo Gonet, descobri que eu estava impedido, porque meu avô, que já faleceu, obviamente, havia proferido a sentença de primeiro grau em 1942. E isto eu julgando já praticamente no século XXI. Então, todos nós temos esses cenários de terror colecionados e que são inconfessionais. Por isso,
3: tem os fantasmas, né? O ano passado...
4: Eu aqui me lembrava de alguns fantasmas processuais, claro.
3: O ministro Belize, do STJ, me liga que vai mandar o acórdão do STJ, mantendo uma condenação de uma ação de improbidade que eu, como promotor, propus em 1996, que transitou agora em novembro de 2025.
5: Bom, e ao final do julgamento, o ministro radicado aqui no Paraná, Luiz Edson Fachin, que é o presidente da corte, proclamou então o resultado final. Vamos ouvir.
6: De declarar o parágrafo 5º do artigo 23, a respectiva inconstitucionalidade da expressão, abre aspas, pela metade do prazo previsto no caput desse artigo, fecha aspas, contida no artigo 23, parágrafo 5º, como já disse, com prazo máximo de 20 anos de prescrição. Vencidos os ministros Nunes Marques, Luiz Fux e Gilmar Mendes.
1: Procurador de Justiça do Paraná, Mário Sérgio de Albuquerque Schimmer, ressaltou que os ministros do STF deveriam declarar toda a lei inconstitucional. Daqui a pouco a gente vai trazer a fala dele para você, reforçando, inclusive, que a mudança feita pelo Congresso impacta no combate à corrupção. Enquanto a gente tem aqui, né, a organização para poder colocar a fala para você do que disse ele sobre o assunto, vale dizer o seguinte: o Congresso Nacional, mais uma vez, aí, né, buscando essas medidas um tanto quanto estranhas, essas ideias fora de contexto, no momento em que a gente discute uma série de ajustes agentes para apertar o cinto em relação à conduta de agentes públicos, vem aí essa ideia de você cortar pela metade, dando margem para a prescrição aí de muitos casos ligados à questão de improbidade administrativa. É uma porta aberta para você encerrar um processo antes dele ser julgado. Justifica a fala dos ministros na defesa, falando em processo de 96, sei lá, da década de 90, do tataravô, sei lá que parente lá que estava analisando a questão. Quer dizer, isso também é muito ruim, essa justificativa, porque a gente tem a impressão de que a justiça deveria ter como símbolo uma tartaruga quando a gente escuta essas coisas, né? Mas não é também porque demora, né, que você, em vez de acelerar e resolver essa questão da lentidão da justiça, vai passar um belo pano e liberar para geral ali a questão, né, de você não ter responsabilização alguma. O Brasil não aguenta mais, gente. Não aguenta mais, né, ser mal gerido e ainda ver quem conduziu a coisa de maneira ruim sendo premiado aí com uma eventual passação de pano e zero punições em razão dessa justificativa. Então tá bom, acerta o Supremo Tribunal Federal em derrubar aí essa ideia dos nossos congressistas.
5: É que é aquela história que a gente pede a capacidade de se indignar, né? Então, legislando em causa própria, sempre olhando ali. Há diversos casos, infelizmente, de corrupção que a gente sabe que acontecem no nosso país e muitos, né, que acabam não dando em nada. Mas esse ponto que a Rafa trouxe aí é muito importante também. Imagina o ministro Alexandre de Moraes falando de um caso de 96. A gente está falando de 30 anos depois para que se tenha, de fato, um trânsito em julgado. Também não pode, né? Daí é um erro justificando o outro ali, né? É preciso ter uma celeridade maior ali para qualquer tipo de avaliação. Mas, caso isso não aconteça, não pode prescrever simplesmente porque demorou demais ali para se ter uma avaliação. Bom, a gente já teve, inclusive, né, casos de corrupção aí prescrevendo porque tiveram aquela mudança de entendimento de competência justamente no Supremo Tribunal Federal e aí, para começar o processo todo do zero, não vai dar tempo porque prescreveu. E aí a gente fica com a tal da impunidade que, infelizmente, é comum aí no país, mas que bom, né, que pelo menos essa decisão vem aí para você não diminuir, né, o tempo para a prescrição. Não sei se a gente tem agora... Então vamos em frente. 3:30, seguindo aqui com o nosso jornal. Lembrando a você que hoje nós vamos juntos até as 3:45. Geralmente o nosso Panils Opinião vai até as 4, hoje acabando um pouquinho mais cedo por conta da programação da Copa do Mundo, mas ainda em tempo de trazer informação para você com a nossa pauta 6. Para te contar que a maioria da bancada aqui do Paraná, lá na Câmara Federal, votou a favor da tramitação em regime de urgência para aquele projeto que quer equiparar quer equiparar a misoginia ao crime de racismo. A Câmara dos Deputados aprovou essa aceleração do trâmite da proposta numa sessão que aconteceu na última quarta-feira. Texto que traz aí como principal objetivo criminalizar a incitação da violência em razão da condição de mulher, né? A misoginia, no caso. O termo refere-se ao ódio ou à aversão às mulheres. Na prática, o requerimento de urgência acelera a tramitação do projeto de lei porque ele não precisa passar por uma série de comissões especiais da Câmara Federal. Passa apenas pela CCJ, né, que é ali indispensável, porque analisa a constitucionalidade do texto, mas aí tem uma tramitação muito mais acelerada. O texto original, que ainda pode ser alterado no plenário, inclui atos de misoginia na lei do racismo e altera também o Código Penal. O projeto prevê pena de 2 a 5 anos de prisão e a punição pode ser aumentada se o crime for cometido por 2 ou mais pessoas. Para crimes cometidos pela internet, o texto também permite a suspensão temporária de contas ou perfis utilizados para divulgação de conteúdo ilícito. Foram 293 votos favoráveis e 158 contrários à tramitação em regime de urgência, tá? Isso não está falando ainda sobre o mérito, sobre o que diz ali o projeto, se esses parlamentares são favoráveis ou não às ideias que estão postas ali no texto. Então, para a tramitação acelerada, entre os 30 deputados aqui do Paraná, tivemos apenas a deputada Luísa Canziani, hoje do União Brasil, se ausentando da votação. Dos 29 parlamentares do Estado que estavam presentes, então, na sessão, 18 votaram de maneira favorável à tramitação em regime de urgência e 11 votaram de maneira contrária. O interessante é que deputados do mesmo partido acabaram tendo posicionamentos diferentes com relação a esse tema. Isso aconteceu com representantes, por exemplo, do PSD, do União Brasil, do Podemos e também do PP, o Progressistas. Quem votou a favor da tramitação em regime de urgência foi o deputado Aliel Machado, do PV, Beto Preto, Leandre Dal Ponte e Sandro Alex, do PSD, Beto Richa, do PSDB, Luciano Dutti, do PSB, Carol D'Artora, Elton Welter, Gleisi Hoffmann, Tadeu Veneri e Zeca Dirceu, todos esses do PT, delegado Matheus Laiola, Geraldo Mendes e Paulo Litro, do União Brasil, Luiz Carlos Raul do Podemos, Ricardo Barros, Chião Medeiros e Toninho Vancher, do Progressistas. Já quem votou de maneira contrária, reforço, a tramitação acelerada em regime de urgência e não ao mérito do texto, foi o parlamentar Diego Garcia e também o deputado Santin Roveda, estes dois do União Brasil, Luiz Nishimori, do PSD, Dilseu Esperafico, do Progressistas, Felipe Francisquini, do Podemos, Felipe Barros, Itamar Paim, Sargento Faur e Vermelho, do PL, Pedro Lupion, do Republicanos e Sérgio Souza, do MDB. Agora, o projeto de lei deve ser incluído já na ordem do dia pelo plenário, por parte do presidente Hugo Mota, do Republicanos da Paraíba, onde então será discutido por parte de todos os parlamentares ali da casa, aí sim com relação, né, ao mérito do texto, ao que diz ali a proposta. O deputado Hugo Mota, presidente da casa, afirmou, entretanto, que o relatório final sobre a proposta ainda precisa ser construído. A relatoria do projeto é da deputada Tabata Amaral, do PSB de São Paulo. O projeto sobre o assunto, a gente lembra, você que nos acompanha, já foi aprovado no plenário do Senado. Então, é um texto que vem lá da outra casa. Por lá, teve 67 votos favoráveis e nenhum contrário, além de 11 abstenções. Os três senadores paranaenses, Flávio Arns, do PSB, Sérgio Moro, do PL, e Oriovisto Guimarães, do PSDB, votaram a favor do mérito do texto na discussão no Senado Federal. Claro, se o texto tiver algum tipo de mudança de mérito, então ali de conteúdo mesmo na Câmara Federal, quando for discutido, quando entrar na pauta, né, isso ainda pode acontecer. Se isso acontecer, ele tem que voltar mais uma vez para apreciação no Senado Federal.
1: Então é o seguinte, né? Só para a gente reforçar, essa questão do PL da misoginia já vem movimentando aí as redes sociais de esquerda e de direita com visões diferentes sobre o tema, né? O pessoal da esquerda endossa a causa, diz que é preciso criminalizar a misoginia já em razão da proteção à política das mulheres, a questão de você ter os direitos das mulheres preservados contra ataques ditos machistas, né? E aí, tendo uma responsabilização endurecida. Já no campo da direita, existem vozes que dizem, não que são a favor de que as mulheres sejam atacadas ou de que as mulheres não tenham ali, né, um enquadramento de condutas ilícitas, mas que o texto da relatora Tabata Amaral estaria ali meio aberto, né, dando margens interpretativas um tanto quanto abertas e imprecisas. E que não seria possível você ter uma definição subjetiva do que é misoginia, como não seria possível também, né, quem defende isso, que você tenha ali uma definição subjetiva do que é racismo. Você tem que ter, segundo essa visão ali, clareza dentro do que são as práticas que vão induzir ali a questão de uma discriminação contra a mulher, para que você não tenha ali dúvidas do que é esse comportamento. Então, a crítica é essa, é uma discussão que entra no campo jurídico, ou seja, essa margem interpretativa, né? Você vai ter liberdade para fazer críticas, aspas, justas às mulheres, que não são ofensivas, que não são agressivas, né, que são ali pontuações discordantes, ou tudo vai cair no guarda-chuva de que virou, então, portanto, enquadramento no crime da misoginia. Essa discussão que se estabelece entre direita e esquerda, né? A esquerda diz que quem é contra odeia a mulher pura e simplesmente, e a direita diz o seguinte, olha, a gente tem que ter aqui um equilíbrio, não é que nós estamos querendo, basicamente, que as mulheres não tenham proteção, não tenham uma sociedade igualitária, não tenham responsabilização de agressões, mas é preciso entender este equilíbrio do que, até onde você vai com a agressão e até onde é uma crítica, por exemplo, legítima, dirigida à mulher que não vai buscar esse argumento daí da misoginia pura e simplesmente, né, dentro ali de uma severidade, até porque você tem a história de não ter prazo para prescrição, também se fala em não ter possibilidade de fiança dentro do crime, como é a questão do racismo. Então, é um debate que vai ser estabelecido em torno aí do PL da misoginia e, claro, que ele vai ser também politizado. De qualquer maneira, né, o meu ponto de vista é que a gente tem que ter ali um arcabouço de fato para que as mulheres tenham proteção em casos de importunação sexual, violência psicológica, né, os casos dramáticos e trágicos do Brasil de feminicídio, perseguição, mas é preciso parcimônia para entender também um regramento que venha a funcionar de verdade, né, que venha a trazer respostas e que venha a trazer também equilíbrio. Acho que hoje é uma palavra que está muito em falta no Brasil, né? Você é Flamengo, você é Fluminense. Então, vamos buscar ali um equilíbrio para que você tenha uma lei que realmente venha, né, se de fato esse é o entendimento de que é preciso, trazer uma resposta de verdade, muito mais que uma banderola política para lá ou para cá.
5: 3 horas e 38 minutos em frente com o nosso Pan News Opinião, para a gente trazer para você informação aí da pauta 9, falando do IPVA. Que dados que foram divulgados agora pela Receita Estadual aqui do nosso estado apontam que 73% dos veículos do Paraná estão com o imposto sobre a propriedade de veículos, o IPVA de 2026, quitado ao final do primeiro semestre deste ano. Então, 7 em cada 10 motoristas quitaram o IPVA até o final do mês de junho, também conhecido como antes de ontem aí. O levantamento ainda mostrou que no mesmo período de 2025... eram 874 mil veículos que ainda constavam com o IPVA atrasado, né, a ser pago. Neste ano, o número caiu para 783 mil. Do ponto de vista da arrecadação, estamos falando de cerca de 3,79 bilhões de reais contabilizados aos cofres públicos do estado aqui do Paraná. 83,5% do esperado pela Receita Estadual até o final deste ano de 2026. Para a Receita, o principal fator que impactou nesta queda foi a diminuição da alíquota do IPVA, que aconteceu a partir também deste ano de 2026. Foi aquela redução, né, de 3,5% para 1,9%, que colocou o valor do IPVA aqui no estado do Paraná no patamar de um dos mais baixos do país. Na verdade, quando foi anunciado, né, era o mais baixo do país. E aí, na sequência, tivemos diminuição acontecendo em outro estado, então estamos entre os 3 mais baixos do país nesse momento. Redução de imposto é sempre muito bom, obrigada, né? E aí acabou impactando também na quantidade de motoristas que conseguiram quitar, mesmo que de maneira ali parcelada, esse imposto até o final do primeiro semestre. Então tem aí números positivos, né, para a Secretaria da Fazenda, que sem dúvida se debruçou aí sobre as contas para conseguir fazer essa redução, né, do valor do imposto. Claro, de olho também na eleição desse ano, de se capitanear aí politicamente com essa redução, com essa narrativa, mas que bom, né, se todas as medidas chamadas eleitoreiras fossem de fato aí para trazer redução de imposto e melhoria ali objetivamente para a vida das pessoas. Mas tá aí, então, números positivos que vêm da Secretaria e da Receita Federal, da Receita Estadual, perdão.
1: Bom, é muito bom te olhar esse resultado aí, né? 73% dos veículos com imposto quitado está demonstrando, portanto, sucesso que é essa questão da redução. Aliás, ninguém ficou triste, acho que triste, só que não deu para reduzir mais ou desaparecer com o imposto, porque é quem que não gosta dessa notícia aí de corte no IPVA. E o que caiu por terra, que eu acho que é importante dizer aqui, né, relembrar é viver, era aquele chororô dos prefeitos de que ia afetar os cofres públicos, reduzir imposto. Então, veja só, gente, breaking news, dá para cortar imposto no Brasil. Tcharam! Olha que maravilha. Não prejudica o caixa, as pessoas ficam felizes. Você que está no seu carro aí, não foi bom não ter que pagar, né, mais da metade aí do que seria o valor do seu IPVA, né? Então, com certeza, caiu de 3,5% para 1,9%. Eu ainda acho bem caro, mas é que eu sou uma pessoa que eu tenho a mão fechada para tudo, eu acho tudo muito caro. Mas, com certeza, quando eu olho o valor que era para eu ter pago, eu respiro aliviada, porque realmente é um dinheiro que fica no bolso do paranaense. E aí vem aquele chororô na sua cidade, você que está aí, não preciso nem dizer, você vai saber, né? Não, porque veja, nós temos compromissos assumidos, como vamos fazer? Serei obrigada a aumentar o IPTU, obrigado a aumentar o IPTU e coisa e tal. Ó, choraram os prefeitos e no fim das contas deu para fazer. Entrou dinheiro em caixa, o governo também já divulgou aí outros resultados, falando da questão do emplacamento aqui no estado, que aumentou conforme o previsto e ninguém saiu perdendo, choraram à toa. Então, Que bom que dá para fazer corte de impostos, né, dentro do país, e que bela iniciativa nós tivemos aqui do Paraná. Que venha mais. Estou pronta aí para mais. Quem tiver mais ideias de reduzir impostos, estou apoiando drasticamente a medida, inclusive pronta para noticiar aqui para a nossa audiência. 3h43, até agora sonora aqui, né, do procurador que a gente chamou, falando sobre improbidade administrativa e que alertava aí para os riscos e consequências. A gente vai ouvir o que disse, então, perdão, procurador de Justiça do Paraná, Mário Sérgio Schirmer.
7: A lei de improbidade administrativa sempre foi um instrumento muito importante na defesa do patrimônio público, mas ficou extremamente dificultada depois da lei 14.230 de 2021. Em verdade, essa lei é integralmente inconstitucional. Aliás, é fruto de inequívoco desvio de poder legislativo, pois concebida para beneficiar as pessoas acusadas da prática de ato de improbidade administrativa. Infelizmente, o Supremo Tribunal Federal decretou apenas parcialmente a inconstitucionalidade dela, quando deveria tê-lo feito na inconstitucionalidade integral da lei, afastando ela do ordenamento jurídico. Claro que essas inconstitucionalidades, especialmente a questão do prazo prescricional, um dos maiores óbices, foi importante, mas ainda é insuficiente para restaurar a eficiência da lei de improbidade administrativa. Temos muitos outros pontos que dificultam extremamente a utilização da lei de improbidade administrativa.
1: Tá aí, portanto, o alerta feito em consonância com o que a gente disse, mas aqui é o seguinte, é fim de jogo, tá? 3h44, a Copa do Mundo manda no mundo, e agora a gente vai acompanhar a Espanha e Áustria. Ô, Manu, quero o seu palpite. Espanha ou Áustria? Vamos lá.
5: Olha, a lógica seria a Espanha, né? Mas do jeito que tá dando zebra aí nessa Copa, eu meio que tô apostando no bolão na Áustria, viu? Eu tô apostando ali um 2-1 pra Áustria, só pra ser do contra.
1: 2-1 e Portugal e Croácia?
5: Ah, não, Portugal não tem, né? Que o Cristiano Ronaldo vai dar Portugal. Acho que é um jogão, aliás, né? Croácia é um adversário difícil. Foi pra Croácia que a gente perdeu, não foi? O Brasil perdeu numa... Quanto que foi?
1: Olha,
5: foi
1: o Brasil perdeu pro Japão ano passado, perdeu...
5: Enfim, Portugal e Croácia, eu tô com Portugal. Daí acho que vai dar Portugal, acho que tipo 3-0.
1: Nossa, você tá super com Portugal. Você
5: Ronaldo
1: é uma portuguesa aqui.
5: Aqui.
1: 3-0. Pra... João, você manda lá. Espanha.
5: Espanha e Áustria.
1: Espanha e Áustria.
5: 2-1, Espanha?
1: 2-1 pra Espanha. Eu também acho que vai dar Espanha nessa conta aí.
5: E Portugal e Croácia, João?
1: Ah. Ih, vai pensar.
5: Ai, me imitou.
1: É, 3-0.
5: Vai, e você, Rafaela Moron, porque a gente já estourou tudo. Espanha e Áustria.
1: Espanha 2-0 e Portugal 2-1. Amanhã a gente vê quem acertou, que vai ter edição normal aqui à tarde, tá? Hoje tem a tua volta pra TV. Já foi ontem,
5: não,
1: né, Manu?
5: Na verdade, já voltei na TV, mas é que a Copa do Mundo tá mandando aqui, daí por isso que demorei pra voltar pra cá. Mas estamos juntos, 7h20 da noite, com um resumo de notícias do Paraná lá na RIC Record. E amanhã, às 14h, esperamos vocês por aqui. Tchau, tchau. Até lá, Rafa.
1: Grupo RIC, jornalismo de resultados. Até, gente. Uma excelente quinta.
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1: Muito bem, meus amigos, vamos escalar as equipes em Los Angeles, nos Estados Unidos. Daqui a pouquinho a Espanha no gramado, muita expectativa, porque a Espanha precisa mostrar o futebol que está todo mundo esperando. Escalando a seleção da Espanha, boa tarde para você, Guilherme Silva.
2: Muito boa tarde para você, Gabriel Dias, nossa audiência aqui na Jovem Pan, escalando a seleção da Espanha com o Unai Simón, a defesa com o Pedro Porro, com o Barci, Laporte e Cucurella, com o Rodri, Pedri, Rodri, capitão da seleção da Espanha, os volantes então, Rodri, Pedri, com Lamine Yamal, Dani Olmo e Baena. O centroavante é Oyarzabal, o técnico Luis de la Fuente, repeteco da Espanha, Unai Simón, Pedro Porro, com o Barci, Laporte, Cucurella, Rodri, Pedri, Lamine Yamal, Dani Olmo e Baena. Baena, Oyarzabal, essa a seleção da Espanha, Gabriel Dias.
1: Muito bem escalada a seleção da Espanha, vamos confirmar o outro lado. É hora da Áustria, aqui na Pan, Guilherme Silva. Áustria no gramado, vamos nessa, Guilherme.
2: Escalando a seleção da Áustria, com Alexander Schagler é o goleiro, com Posch, Kevin Danso, Alaba, o capitão da Áustria, e Laimer, com Nico Seiwald, e também o Xaver Schagler, com Schmid, Vanner e Sabitzer. Gregoritschi é o centroavante da seleção da Áustria, o técnico Ralf Rangnick. Essa a seleção austríaca, Gabriel Dias.
1: Muito bem, Guilherme Silva, muito bem escalada a seleção da Áustria, escalado também o time espanhol. É hora do trio de arbitragem em Los Angeles, Guilherme.
2: Apita o jogo, Glenn Nyberg, auxiliado por Maybud Beig e também o Andreas Söderqvist. No VAR, Thomas Kibikowski, arbitragem, portanto, para Espanha e Áustria, Gabriel Dias.
1: É hora dos comentaristas da Jovem Pan. Bruno Prado, velho Vamp, o Vampeta. Estamos esperando a Espanha jogar bola, como a gente quer ver, né, Vamp? Boa tarde.
3: Boa tarde, Gabriel, Gui, Pedro. Boa tarde, Bruno. Boa tarde a todos. Na Espanha, para mim ainda, é minha favorita ganhar o título da Espanha. Ainda não jogou aquele futebol que de encantar, que foi na Eurocopa, onde ganhou da França hoje, que é apontada como a melhor seleção da Copa. Mas eu ainda aposto nessa Espanha, né? O Yamal, que chegou baleado, mas agora está melhorando, né? Uma Espanha que tem posse de bola, tem um meio campo muito forte. E eu ainda aposto na Espanha para título.
1: Pois é, foi o que eu coloquei no bolão também. Espanha campeã da Copa. Vamos ver. Bruno Prado, quem sabe mais um grande jogo de Copa do Mundo, né, Bruno? Boa tarde.
4: Boa tarde, Gabriel. Boa tarde a todos. É um jogo mata-mata. Até agora o mata-mata tem sido emocionante no limite, com exceção do jogo da França e do jogo do México. E a Espanha até agora está devendo, né? A Espanha muito abaixo do que todo mundo esperava. A Espanha não... Só contra a Arábia Saudita fez um jogo bom, depois contra Cabo Verde e Uruguai não. E a Áustria é uma boa seleção, né? Falta um poder de decisão maior na frente. A Espanha é favorita para o jogo. Vamos ver a condição do Lamine Yamal, que é fundamental para o time espanhol poder furar defesas. É um jogo duro, mas a Espanha é favorita.

0: Hino espanhol executado em Los Angeles, nos Estados Unidos.
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0: Vamos agora ao hino da Áustria.

0: Hino da Áustria executado. Vamos chamar o nosso PH Sperber para atualizar o plantão permanente da Jovem Pan com os jogos dessa fase 16avos da Copa do Mundo 2026. Boa tarde para você, PH.
1: Muito boa tarde, Gabriel Dias, para você ligar aqui na Jovem Pan, Vampeta, Guilherme Silva, Bruno Prado, para todo mundo ligar aqui na Jovem Pan. Só lembrando, então, começou no domingo, viu? A fase de 16avos da Copa do Mundo com Canadá 1. África do Sul 0. Primeira equipe classificada para as oitavas. Só reforçando. Na segunda-feira, a seleção brasileira passou pelo Japão por 2-1. Nos pênaltis, a Alemanha caiu para o Paraguai por 4-3. E também nos pênaltis deu Marrocos. Marrocos sobre a Holanda, 3-2. Na terça-feira, Costa do Marfim 1, Noruega 2. E reforçando, Noruega, então, encara a seleção brasileira na fase de oitavas de final. Também na terça-feira, o baile da seleção francesa, 3-0 sobre a Suécia. México 2, Equador 0 também na terça-feira. Ontem, na quarta-feira, tivemos três partidas importantes, viu? A Inglaterra virou de virada, 2-1 sobre a República Democrática do Congo, com 2 gols de Harry Kane. Também ontem, na prorrogação, jogo emocionante, hein? Bélgica 3, Senegal 2. Os belgas avançaram com um pênalti polêmico, mas cobrado, muito bem cobrado, inclusive, por Youri Tielemans, 3-2 sobre a seleção senegalesa. Ontem também tivemos, Vampeta, os Estados Unidos da América, 3-0 sobre a Bósnia, também mais uma equipe classificada. Hoje tem Espanha e Áustria, 8 horas tem Portugal e Croácia e meia-noite tem Suíça e Argélia. Amanhã mais 3 partidas, Austrália e Egito, 3 horas da tarde. 19 horas tem Argentina e Cabo Verde e 10:30 da noite tem Colômbia e Gana. Só reforçando também, Gabriel Dias, os jogos já definidos das oitavas de final. Canadá e Marrocos no sábado às 2 horas. Também no sábado Paraguai e França, mas às 6 horas. 5 horas da tarde tem Brasil e Noruega, 9 horas da noite México e Inglaterra. Outro jogo definido na segunda-feira, Estados Unidos e Bélgica, 9 horas da noite, meu caro Gabriel Dias.
0: Muito bem, muito obrigado, PH. Vai começar o jogo daqui a pouco em Los Angeles, nos Estados Unidos. Abraçando você ligado na Jovem Pan, no FM 100,9, na rede Jovem Pan News em todo o Brasil. Tá tudo pronto para começar a partida. Daqui a pouquinho a bola vai rolar. Lembrando que hoje, 9 da noite, tem também a definição para Portugal e Croácia. Transmissão do nosso José Manuel de Barros no 100,9 da rede Jovem Pan News em todo o Brasil. 8 da noite, Portugal e Croácia. Antes, claro, tem a edição do nosso Canelada e depois a definição desse grande jogo. Aliás, Espanha e Áustria cruza com Portugal e Croácia, não é mesmo, Guilherme Silva?
2: Exatamente, Gabriel Dias. A definição desse confronto das oitavas de final sai ainda hoje, logo depois desse Portugal e Croácia. Lembrando que também, Gabriel Dias, nossa audiência, esse será o segundo encontro entre Espanha e Áustria na história das Copas. Em 78, as duas seleções se enfrentaram e a Áustria venceu por 2-1. Hoje teremos novamente o segundo encontro entre Espanha e Áustria na Copa do Mundo. No geral, retrospecto geral entre as seleções, 16 partidas com 9 vitórias da Espanha, 3 empates e 4 vitórias da Áustria, Gabriel Dias.
0: Muito bem, daqui a pouco vai começar o jogo. Nós estamos no protocolo oficial da FIFA, antes da bola rolar, os técnicos no gramado, seleção da Espanha já no centro do campo, a seleção da Áustria também. Teremos a saída de bola para a seleção espanhola. Atenção, meus amigos, 4 da tarde vai começar o jogo. O clima é Los Angeles. Contagem regressiva para a bola rolar. O estádio está abarrotado de torcedores. Toca na bola, Espanha. Começa o jogo na Copa do Mundo 2026.
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0: 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Aqui a bola parou no círculo central do gramado. A primeira posse no ataque da seleção da Áustria. Começo de jogo, você ligadaço no microfone da Jovem Pan. Domina curto, mas atrás Alaba. Alaba sai jogando. Ele volta para Schlager, o goleiro. Schlager, goleiro austríaco, vem para o toque de bola. Abertura feita para a lateral do gramado com o outro Schlager. Schlager para o comando ofensivo do gramado. Domina pelo campo de zaga, Laimer. Laimer esticou. Rolou para a ponta canhota do gramado em velocidade. Sabitzer chegou para a linha de fundo, cruzou. Rebateu na zaga, tirou na marcação. Voltou de novo para a ponta lateral do gramado para Laimer, Laimer de volta, um tapinha para Sabitzer, Sabitzer voltou para a entrada da grande área, ajeitou, Seidvald bateu pro gol, foi travado, perdeu o contra-ataque armado, lá vem a Espanha na velocidade, na ponta canhota do gramado, passa por dentro, em velocidade, bola para Yamal, dominou, bateu, pega Schillager, segura o goleiro, primeiro chute pro gol do Yamal, ele tá louco para deixar um gol dele, Guilherme Silva.
2: Pois é, e agora na jogada pelo lado esquerdo, contra-ataque rápido, a bola chega no Yamal, na entrada da área, ele arrisca o chute para a defesa do Schillager. Por enquanto, 0-0, a primeira chegada do jogo com a Espanha, Gabriel Dias.
0: Tudo igual o jogo, domina a bola aqui para a entrada da grande área, vai sair jogando com Alaba. Alaba vira o jogo, bota a bola para rodar a seleção da Áustria. Campo defensivo do gramado com Danso, Danso domina, sai jogando. Ele volta a bola de novo para a ponta lateral direita do gramado, lá vem Danso de novo, domina, carrega o zagueiro. Levanta para o ataque, bota a bola para a ponta lateral do gramado, Cucurella na marcação, a bola vai para fora. Linha de lado, é arremesso manual, lateral para a seleção da Espanha cobrar para o campo de defesa. Na marcação está ali o Vonner. Lateral, arremesso manual para a Espanha fazer a cobrança. Vem aí o Cucurella para fazer a cobrança. Ele joga a bola para o setor ofensivo do gramado, domina com o Dani Olmo. Dani Olmo conseguiu boa passagem para a ponta lateral do gramado, afasta a zaga. Chega a marcação, a defesa tira. A bola volta de novo no grande círculo do gramado, tenta a seleção da Áustria por dentro, pelo meio. Sabitzer não chegou, foi travado. Um pezinho da zaga, a bola volta para a entrada da grande área, busca Laporte, o zagueiro. Mais atrás, dominando bola. O Nai Simon, ele vem para a jogada curta, para a entrada do seu gol, vira de novo a bola para a linha lateral do gramado. A Espanha vai rodando a bola para o campo de defesa, dominando, trabalhando bola para o setor ofensivo do gramado. Tentativa com Yarzabal, afasta antes a marcação, vem o Alaba para cobertura e tira. Schillager vai sair jogando do campo de defesa, domina a bola para a ponta lateral do gramado, lá vem carregando novamente na linha de defesa a seleção da Áustria. Bola de pé em pé da zaga com Danso. Danso domina, vira o jogo, vai trabalhando a posse de bola para lá, para a linha lateral do gramado. Levantamento feito para o setor ofensivo do campo, a marcação não tirou, a bola sobrou na ponta. Gregorovic tentou o lançamento na boca do gol, afasta a zaga. A bola era para o Gregorovic, saiu antes a defesa para cobertura. Guilherme Silva
2: chegou ali para fazer o corte na hora H, o Kubarsi deu aquele chutão, não quis brincadeira, colocando pela linha lateral. A Áustria tentando também chegar nesse início de jogo, Gabriel Dias.
0: Zero para a Espanha, zero também para a Áustria. Você que está ligado no microfone da Jovem Pan. Placar empatado por enquanto em Los Angeles, nos Estados Unidos. Muito bem, meus amigos, vai trabalhando após.

0: Rafael Leão entrou no...
1: no lugar do João Félix.
0: Ah, do João Félix.
1: Em relação ao último jogo.
2: É, e na estreia o... Né? É. O Silva vai pro Real Madrid, né?
1: Vai pro Real Madrid. Saiu do City, vai pro Real Madrid. Na Croácia...
2: Ah, eu sacava aí o Pedro Neto e deixava ele. Quatro no meio.
1: O Bernardo, né? Que foi a formação no primeiro jogo. Né? Depois ele sacou o Bernardo e não voltou mais. É. Na Croácia o Modric joga, Kovacic joga.
3: Kovacic titular, né?
1: Os dois juntos.
2: Três zagueiros, né?
3: O Kovacic não começou o primeiro jogo só, né?
1: É só
2: Guardiola tá jogando com três zagueiros, mudou o esquema.
1: É, agora, pelo que tá aqui, hoje vai linha de quatro. Aqui.
2: É, Guardiola, né?
1: Perisic de lateral esquerdo, pelo que tá aqui, ó. Livakovic, Stanisic, Sutalo, Pongracic e Perisic. Aí Modric, Kovacic, Vlasic de um lado, Baturina do outro, Susic no meio e o Budimir de centroavante.
2: Kramaric no banco, né?
1: É, tá no banco Kramaric, tá no banco o zagueiro do Hamburgo lá, que vinha sendo titular. Eu esqueci o nome dele, que é garoto, é novinho.
2: Ah, vai botar tudo pra cá, vai pra classe, tá bom.
1: Guevardiol no banco.
3: Guevardiol no
1: banco.
3: As escalações, então...
2: De meus amigos croatas lá do Belenzinho, me desculpa, vai todo mundo pra casa. Quando eu passar lá, os caras do filho da puta estavam falando do programa. Vou passar mais lá na frente, né?
3: Os caras vão te cobrar, hein, mano?
2: Vão me cobrar. Eu tenho um monte de croata mesmo, no Belenzinho e lá no Tatuapé, cheio de croata.
3: Então, os caras vão te cobrar. Você tá falando aí que Portugal vai passar?
2: É uma coisa pra ver o robozão. O robozão é robozão. O Modric já amo de coração, mas... Portugal tem que ir mais.
3: Ô Flávio, o que você espera desse jogo Portugal e Croácia? As equipes estão escaladas, o Bruno Prado passou por aqui as duas formações, informações importantes também. Qual que é a sua expectativa para esse duelo de daqui a pouco?
0: Eu tinha uma grande expectativa por Portugal, achava que era uma seleção, não tem nenhum motivo para não continuar achando, como eu dei também um, né, acho que a Espanha vai começar a reagir e reagiu. Dentro da normalidade, Portugal tem muito mais de onde tirar, né, mais do que tirou até agora. Agora, a Croácia realmente é um time muito competitivo, né? Um time que está acostumado a jogar. Se Portugal vier com aquele sono da outra fase, não vai passar, não.
3: Uhum.
0: Porque a Croácia vai jogar na batidinha dela. Né? Vamos esperar que Portugal cumpra o que ele pode fazer para a gente ver um jogo bem legal entre Espanha e Portugal na próxima fase. Mas realmente não dá para falar, pelo que se viu antes da Copa. Você fala esse jogo, eu falo Portugal. Agora já não dá para ter tanta certeza, né? O time está... Nossa, não dá pra entender o que tá acontecendo. Não, Portugal nem de longe é o time que poderia ser.
3: Portugal que ganhou a Nations League também nesse meio período, que teve bons talentos, e o jogo que acontece em Toronto. Dos jogos mais interessantes que aconteceu no Canadá nessa Copa do Mundo, né? O Canadá ficou um pouco esquecido, talvez. Entre as
0: o último
3: três
0: jogo.
3: Sedes. Entre as três sedes. Ó, oh, o nosso Tonho da Lua chegou aqui. Nosso PH Sperber, Tonho da Lua, chegou aqui.
4: Tá sem a rede ainda, tá sem a rede.
3: Fala aí, Van, fala alguma coisa pra ele. O cara tá te provocando aí.
2: Fala o quê, rapaz? Já tá dando, graças a Deus, fazendo Copa do Mundo com nós aqui, não tem bagagem pra isso.
3: Que maravilha.
2: Jovem Pan é da hora, mas a gente pode ensinar ele a trabalhar legal.
3: Nosso PH Sperber entrou no estúdio agora. Eu até perdi o fio da meada.
0: É muito porque... aleatório, hein? Nada.
1: Para tudo. Falei, não,
0: começa a falar com o fantasma.
2: Viu o que eu falei pra você quando ele me falou do Ulisses? Será que eu vou acreditar?
3: Os dois fazendo jornada esportiva juntos é um negócio espetacular.
0: Ah, é maravilhoso.
3: E o Vamp e o PH começam a falar sobre Corinthians Internacional.
0: Eu fico no meio.
3: O jogo nem é do Corinthians.
2: Meu chefe é o Raul.
3: Seu chefe é o Raul.
2: Gente boa. Que cobertura estamos fazendo? Tudo organizado pelo Raul. Entra aí, Raí. Boa na hora, Raí.
0: Melhor posição para
2: Chacon.
0: O jogo é entre os dois. Fica no meio. Fica...
3: Sim. Os dois se provocando. Jogo
0: muito, não,
3: falar
0: muito.
3: Do Internacional. Tem o Internacional.
2: Tá aí, tu vai cobrir direto o Corinthians daqui a pouco. Vai terminar isso tudo aqui. Vai começar o Brasileirão. Você vai para Itaquera direto.
3: Vou para Itaquera direto.
2: Aí eu tô aqui. O Vitor Boni agora lá de Itaquera.
1: Com o Raul, nada.
3: Com o Raul é tudo perfeito.
2: Vem aí, Chacon. Aqui não, papa. Já abriu.
3: Imagem bonita.
2: É, tem algum fio, não? É o Wi-Fi de Itaquera. O Wi-Fi dos Estados Unidos funciona. Itaquera não.
3: Funciona perfeitamente,
2: tá,
3: né?
2: Tá bom.
3: Velocidade
2: perfeita.
3: E quem coordena, ó, essa diferença, né? Raul Oliveira coordenando Copa do Mundo, o nosso Tonho da Lua coordenando Campeonato Brasileiro.
2: Fica pensando no Inter. Tava chorando lá agora, falando que o Borré foi embora pro
1: River Plate.
2: River Plate. Tem que dar graças a Deus que o Borré foi embora. Borré e Evan Valência. O Evan Valência danadinho também pro Uruguai.
3: Espetacular. Ídolo do nosso PH Sperber. Olha, aliás, o Vamp, PH fez mais uma aposta. Não sei se você chegou a acompanhar.
1: Verdade.
3: PH fez mais uma aposta.
2: Qual? Não vi.

0: disse que se a Inglaterra for campeã do mundo...
1: Perdeu, já perdeu.
0: Ele vai...
1: Não sei nem qual é a aposta, mas...
0: Não, mas aí, ó, você vai... acho que você vai começar a torcer pra
1: Inglaterra. Vai meter outra tatuagem do outro lado.
0: Vai fazer uma tatuagem no mesmo, na mesma região da tatuagem do Abel Braga.
1: Na bunda, com o nome de quem?
0: Com o nome do... de quem decidir a final.
2: O rosto do Kane. Quem fizer o gol do título.
1: O rosto do Kane vai ser pelo que...
0: É, se o Kane fizer o gol da final, vai ser justamente uma tatuagem do Harry Kane. Então tá aí a aposta que o nosso PH Sperber fez. Se ganhar a Inglaterra, ele faz uma tatuagem. E o Raio Monteiro vai pintar o cabelo de vermelho também, me informaram aqui.
1: Se quem ganhar?
0: Se a Inglaterra ganhar também.
2: Porque o PH torce pra Inglaterra, por isso que...
1: Tem a ver com a Inglaterra.
2: PH torce pra Inglaterra.
0: PH torce pra Inglaterra. Nossa. Ele tem toda uma justificativa.
1: Muito aleatório, né?
0: É muito aleatório.
1: Muito louco. Porra. É um troço aleatório. Porra, o cara torce pra Portugal. Ah, meu avô era português. Torce pra Espanha. Pô, minha mãe era espanhola e tal. O cara torce pra Argentina. Pô, sou fã do Messi. Torce pra Inglaterra por quê, pô? Qual é a razão pra isso, pô?
0: Pois
1: mas
0: é.
1: Não é muito louco, muito aleatório. É o cara chegar e falar assim, eu tô torcendo pro México ser campeão. Tá, por quê?
0: Ninguém sabe.
1: Não é aleatório?
2: É.
1: É outro, quando tu falar.
2: Por causa do Chaves.
1: Tomara que a Croácia seja campeã. Pô, porra, tudo bem, nada. Troço aleatório, né? Esquisito.
0: Ainda fazer tatuagem, pelo amor de Deus. Mas enfim, pra gente voltar a esse Portugal e Croácia, tem um detalhe interessante que eu quero abordar com você, Vamp, que é a resiliência desse time croato. Uma arte que a gente passou, inclusive, mais cedo no nosso bate-pronto, mas que mostra o retrospecto recente da Croácia nesses duelos de mata-mata de Copa do Mundo que vão pra prorrogação, os duelos que foram pra prorrogação. Em 2018, campanha que a Croácia, inclusive, foi vice-campeã do mundo. Só isso, só foi vice-campeã do mundo. Chegou nas oitavas de final, empatou com a Dinamarca 1-1. Venceu por 3-2 nos pênaltis. Nas quartas de final, mais uma prorrogação. 2-2 com a Rússia, país sede naquela edição. E venceram nos pênaltis por 4-3. Semifinal, foi para a prorrogação e venceu a Inglaterra do nosso PH Sperber por 2-1. Gol de Mario Mandzukic. Em 2022, empate em 0-0 com o Japão no tempo regulamentar, na prorrogação um gol para cada lado 1-1 e nos pênaltis vitória croata por 3-1. Depois chega nas quartas e enfrenta justamente a seleção brasileira, fica no 0-0 no tempo regulamentar, 1-1 na prorrogação e venceu nos pênaltis por 4-2.
1: Fazer serviço direitinho. Não.
0: E você contou aqui no bate-pronto que você se livrou de uma barca, né, Vamp? Com te ofereceram proposta de falar.
1: Eu ia ficar o Araquém, eu ia ser o pé frio.
0: Você ia ser o zicador. Enfim.
1: Vou te falar assim, olhando ali, ó, deu uma bondinha. Você tá falando ali desde quando, pô, e grandes jogadores a Croácia revelou, né? Boban, Davi Suker.
2: Tinha aquele time de 98 de Prozinek, que era um meia.
1: Prozinek e o outro que jogava com o Modric, que jogava no Sevilla um tempão.
2: Rakitic,
1: que podia continuar até mais tempo, ele não quis, né?
0: Uhum.
1: É. Largou, não. A Croácia, quando revela, é o que era antigo Yugoslávia também.
2: Sim.
1: Então, só dá jogadores bons, né? O Uzbequistão é o quê? Rússia também, não? O
2: Uzbequistão era da União Soviética.
1: União Soviética também, né?
2: Sim.
0: Mas então, Vamp, esse retrospecto mostra, além da qualidade dos jogadores, a Croácia é um time que vende caro. É um time encardido.
1: Não,
0: vai pra prorrogação.
1: Embaça pra todo mundo na Europa.
0: Embaça pra todo mundo. Acho que isso é um fator importante também pra gente olhar no jogo.
1: Não, jogadores importantes jogando nas principais ligas do mundo. Né? É uma equipe que surgiu, essa geração aí. Já tinha geração lá que a gente falou aí de 98, né?
2: É, que foi terceiro lugar.
1: Terceiro, pô. Com o Davi do Sul, artilheiro da Copa.
2: Artilheiro da Copa. Sim, jogava no Real Madrid.
1: E o Boban, que era o... Boban, eu lembro que tinha o apelido do Zorro, né? O apelido do Boban era Zorro.
2: Sim, jogava no Milan.
1: Boban. Era no Milan, lá.
2: No momento que o Milan era muito forte. Era
1: muito forte. É. Então...
3: O glorioso São Paulo Futebol Clube.
2: E o São Paulo derrotou o Milan, sim.
3: Pensando o quê?
2: Sim.
0: O seu São Paulo Futebol Clube.
3: Quando eu falo que o hino de São Paulo foi uma das coisas mais espetáculas. Vai ter visão assim lá longe, seu Porfírio da Paz, né? As suas glórias vêm do passado. Essa frase é espetacular. Outro hino com uma visão espetacular. Salve o Corinthians. Porra. Maravilhoso, cara.
0: Você tá num período, Flávio, que você não precisa tomar hate das torcidas do Campeonato Brasileiro.
3: Eu sei, mas eu só tô lembrando.
0: Você chama. É impressionante.
3: Eu só tô lembrando. É que os hinos, eles fazem, eles contam a história do clube, cara.
0: O pessoal até esqueceu de você. O corintiano, São Paulo até esqueceram
3: aí
0: de você.
3: Aí lembrou, cara.
0: Agora mas lembraram.
2: Os... Mas não, chegou no semestre, tem Corinthians jogando mata-mata de Libertadores.
3: Contra o Di Maria.
2: Contra, o Di Maria renovou com o Rosário.
3: Foi, foi. Não, mas pensa. Você olha o Corinthians. Puta, será que alguém vai salvar o Corinthians? Não é? Aí você olha o São Paulo e você fala assim, puta, esse time já foi tão grande, né? Puta coisa espetacular. As suas glórias. Porra, tá no hino! Tá no hino! O que, que eu vou fazer? Não é?
0: Você gosta também. Você gosta também, Flávio. Vai pra falar desse jogo de novo.
1: Já que falou do hino, eu vou cantar. Defesa, que todo mundo passa, meio campo, sem graça.
0: Tá todo mundo.
1: Defesa, todo mundo passa. Meio campo sem raça e sem graça. É brincadeira. Eu tenho um DVD do Zino, pô. A pra cá fazia, eu tenho.
2: Com os artistas que
1: estão lá. Pô, o do América do Rio é lindo com o Tim Maia, velho.
3: O Lamartine Babo, que fez. Todos os hinos.
1: Até você, um dia a gente conversando, você falou, né? A diferença dos hinos de São Paulo pro Rio, né?
3: É marcha, né?
1: É marchinha lá, né?
3: Mais militar, né? E o Lamartine, que fazia as marchinhas, ele torcia pro América. Então o hino que ele mais gostava é o do América, ele faz o time dele. Na verdade, acabou sendo consagrado
1: vencer,
3: mais um.
1: Ele de vencer até morrer.
3: Mas o mais bonito pra mim é o do Flamengo.
1: Ah, o Flamengo era.
3: É o mais bonito
1: do jogo. O hino do Flamengo é lindo.
3: Mas ele fez todos do Rio dos Grandões, né?
1: O Flamengo tem duas coisas que preste: é o hino e o Zico.
3: E o Pilhado.
0: Eu ia falar isso.
1: Yeah. E a torcida não é todos, não. Tem uns que não vale nada, viu? Com essa torcida, já meteu a boca lá e falou mal. O hino, Zico, o hino. E alguns torcedores.
0: Não todos.
1: Não todos.
0: Tava tudo muito em paz, né, Bruno? Só falando de seleção, não provocando.
1: Não, mas o hino não, agora falando sério. O hino do Flamengo é bonito mesmo.
2: É bonito.
1: O hino do Flamengo é
3: pra caramba.
1: É o mais bonito de todos, é o hino do Flamengo.
0: Não, é bonito mesmo. É bonito
3: e
0: mesmo.
3: E também ele fala uma verdade. Uma vez Flamengo até morrer, que é o negócio do cara que é o cri-cri. Uma vez Flamengo até morrer. Flamengo. O mala, uma vez Flamengo. Liga uma vez pro cara, liga 10 vezes até morrer. Pode ver. É a lei da vida, explica a lei da vida. O cara não muda. Já reparou? As pessoas não mudam. É verdade. Aquele cara que viu, que dá golpe em todo mundo, você que está agora vai melhorar. Daqui a pouco o cara dá um golpe de novo. É uma vez Flamengo até morrer.
2: Esse CD aí da placar, acho que é Jorge Benjor e Sandra de Sá, cantando do Flamengo, né? Esse DVD, eu tinha esse CD aí, é legal. Esse CD é muito bom. Mesmo,
1: eu tenho ainda o carro ainda, só que os carros hoje não tem mais.
2: É o CD.
1: Pra botar CD, agora é tudo pendrive, né?
3: O do tinha o do Cruzeiro?
2: Tinha, Samuel Rosa. Muito
3: com o Skank, né?
2: Samuel Rosa,
0: grande Samuel.
2: Paulo Ricardo no Fluminense ficou muito bom também.
3: Não, mas legal, os hinos são legais. Nenhum como da gloriosa Associação Atlética Ponte Preta.
2: Beleza.
3: Isso é maravilhoso.
1: Feito lá não tem, não. Ponte Preta não tem,
2: não. Feito, no CD não tem Ponte
1: Preta. Lá não tem, não. Lá é só time grande.
2: No CD não tem.
3: Mas é diferente. Feita pelo meu querido amigo Renato Silva. Renato Silva, que era um cara divertidíssimo, engraçadíssimo. Ele fez um hino para ganhar um concurso de torcida. Não ganhou, da torcida uniformizada, não ganhou. Aí ouviram o hino e falaram, pô, você é mais bonito que todos. Aí virou o hino do clube. Era para ser da torcida e virou do clube.
0: Pô, isso é legal, não sabia não.
3: É, maravilhoso.
0: A gente tá ponte tanto tempo falando de Copa
3: de
0: do
3: paz,
0: Mundo.
3: Ponte Preta de Guerra, maravilhoso. É bem legal, bem legal.
0: A gente tá tanto tempo falando de Copa
1: do Mundo.
0: Já começou devagar.
1: Mas é legal.
0: Eu gosto, eu gosto.
1: Segunda-feira a gente vai começar a falar tudo de novo.
3: Não é só aí, não.
0: Eu gosto também, vocês vão bem.
3: Mas esses times...
1: Já estamos aquecendo pra segunda.
3: A Copa tá lá por causa disso. Na Copa tá lá por causa disso.
0: Sim, sim.
1: Não, já estamos aquecendo pra segunda.
2: Ponte Preta, aliás...
3: Acho que já...
2: Ponte Preta, que aliás faz uma Série B...
1: Pô,
2: horrorosa.
3: Desculpe, a Ponte Preta
1: está de licença. Velho.
3: Ela, desde que o Canieri saiu de lá, entrou de licença. Pô, não é a Ponte Preta.
1: Conseguiu o título.
3: Não ia nem usar o uniforme.
1: Eu torço pra Ponte também, é preto e branco. Conseguiu o título, já tá lá de novo votando.
2: Você vai cair pra Série C de novo. Dos paulistas que vão jogar na Série B, quem tá brigando pra subir é Novo Horizontino de novo e São Bernardo.
1: São Bernardo. É.
2: Esses que brigam pra subir.
3: Ponte, eu deveria pedir licença.
1: Na D tem uma galera que ficou, só a Água Santa que caiu fora.
2: A Água Santa
1: tá
2: caiu.
1: Piriscaba, tá.
2: Noroeste caiu, também caiu.
0: Um rapaz aqui nos comentários, o Rubens Raia, mandou no chat. Ponte, nossa freguesa. Imagino que ele
3: deve torcer pro Guarani.
0: Deve torcer
3: Guarani. Que não é uma verdade.
2: O Guarani estava,
3: né,
2: liderando a Série C. Não sei se ainda está, mas estava liderando.
3: Sabe que esse, a gente está fazendo essa brincadeira? Se você for olhar, eu tenho certeza que subiu a audiência. Eu estou batendo, e aí eu vou fazer um pequeno comercialzinho meu, não custa nada. Eu estou batendo os meus recordes de Instagram, com umas coisas assim, como nunca teve na minha vida. Tá? Uhum. Números assim absurdos para mim, né?
0: Sim.
3: Porque todo dia eu dou notícia dos times. Claro que eu falo de Copa.
0: O pessoal tem saudade. Essa
3: muito, é muito. Notícia de time, os caras estão, sabe, se qualquer noticiazinha e tal, dá 10 mil, 20 mil, porque não tem, né? Ninguém tá dando. E aí o cara ainda torce mais pro time dele do que pra seleção, pô. É, sim, óbvio.
4: A seleção é só no dia do jogo, pô.
3: A torcida do Corinthians, ela quer saber do Corinthians. O São Paulo quer saber do São Paulo. Ah, no jogo da seleção tá bom, mas quer saber do Corinthians, São Paulo, do Flamengo. É verdade. Sim. E tá rolando um monte de coisa, agora há pouco mesmo. O São Paulo acabou de fechar a troca do Ferraresi pelo Newton. Não sei se é boa ou má notícia, o Botafogo. Não sei se é boa ou má notícia, mas...
0: É uma notícia.
3: É uma notícia do São Paulo. É. E com certeza tem repercussão em rede social. Por isso você pode ter certeza que as pessoas querem saber dos seus times, sim.
0: É verdade. Não, o pessoal às vezes reclama e tal, do desempenho dos times, mas quando fica um período longo parado assim, o pessoal sente saudade, o torcedor sente saudade do seu clube. E no final das contas é isso, a relação com o clube é muito maior do que a relação com a seleção. Mas voltando para a gente passar a régua no nosso canelado, a reta final, Flávio, é um dado interessante, são números interessantes, um retrospecto interessante que tem a Croácia nesses jogos de mata-mata de Copa do Mundo, em todos, vendendo caro, contra qualquer adversário que seja, adversário europeu, adversário sul-americano, o adversário asiático, como foi no caso do Japão. É uma Croácia que é muito resiliente, né, Flávio? Contra uma Portugal que precisa mostrar, é um ponto de atenção também.
4: Essa Copa, ela não veio legal, não. Por que não trouxe aquela presidente, né? Saiu, né? Lembra?
2: É, a presidente do país, né?
3: Tá. Autoridade, irmão.
4: Porra, que presidente.
3: A mulher é uma autoridade.
4: É presidente ou presidente que fala? Ah, tanto faz. Aquela gostosa, pronto.
3: Não, ô. Porra, isso ainda provava com o consulado.
4: Porra, não tá mais no poder. Porra, será que ela,
3: isso?
4: Ela ia, não apareceu na Copa? Porra, que porra, nada. Lembra, não, não, lembra, que é isso? Onde tá ali com a aliança? Onde não vai dizer que ela é nada e tá ali com a aliança? Tudo enrola.
0: Eu não vou falar.
4: Eu e o Bruno pode.
0: Você fala o que você quiser.
4: Fala na nave, não, Bruno?
2: A bonita presidente.
3: Porra, você deveria, bonita, você devia falar assim. Você fala assim. Uma bonita mulher.
4: Uma bonita mulher gostosa, pô. Vem de mim.
0: Fala do jogo. Porra, não, não. Fala do jogo, Flávio, pelo amor de Deus.
4: O Boni quer correr lá. Senão, o Boni tá igual o Enzo que trabalha com nós lá. Não, não, não. Não, vi nada, nem sei quem é. Eu só conheço o meu.
3: Eu acho que é um jogo muito duro pra Portugal. Muito duro mesmo. Acho é por tudo que a gente já falou. E o Bruno tem uma estatística que ele lembra bem, a Croácia, pouco tempo de existência como país independente, e ela está sempre chegando, é um negócio impressionante. É um...
2: 6 Copas da Croácia, 3 semifinais.
3: Porra! E a Croácia, por si, antiga Iugoslávia, né, era outra coisa, mas a Croácia por si só é um espaço pequeno.
2: A Croácia tem 2 eliminações semifinal e 1 final. Portugal tem 2 semifinais na história, nunca foi finalista. A Croácia chegou mais vezes às semifinais do que Portugal.
3: E com uma vida curta, né, em termos esportivos. Então, eu não acho que vai ser fácil para Portugal. Aliás, se Portugal não jogar, não subir no nível que ele pode subir, ele vai ser eliminado. Vai ter que subir. No nível que ele jogou, ele não vai passar pela Croácia. Não vai passar. Agora, eu estou numa expectativa que suba, porque é aquilo que a gente está falando. São jogadores de alto nível. É legal ver o Portugal no seu potencial máximo, Espanha no seu potencial máximo. E aí, seja o que Deus quiser no jogo. Então, seria legal ver, mas vai ter que jogar. Se naquela nhaca que ele fez a primeira fase, ele não vai passar. Mas empatou com o Cabo Verde, pô. Vai
2: com o Congo.
3: Com o Congo.
0: Com o Congo, é.
3: Vai. Empatou com o Cabo Verde, foi a Espanha.
0: Vai ter que
3: jogar bola, porque a Croácia, ela é... E assim, não tem pressa, espera, vai pra pênalti. Eles são bem, sabe? É um time bem... É a base, a ideia de jogo deles, né? Uma ideia muito bem... conscientizado, tem uma ideia de jogo bem definida. Eu acho que Portugal é favorito, o Portugal que a gente imaginou, né? Portugal que é possível é favorito. O Portugal que está jogando até agora não vai ganhar.
0: Ô Vamp, pessoal no chat aqui, a gente tá chegando na reta final do nosso
4: canal. Vai dizer que a presidente é gostosa.
0: O pessoal do chat tá falando que antes de você tomar aquele vinho que você falou que vai tomar.
4: Eu tô falando sangue. Se eu beber, eu falo mais.
0: Estão falando que você tomou um remedinho antes, aquele lá.
4: Com a presidente lá?
0: Não, que você tomou um remedinho. Por isso você tá falando da presidente. pessoal do chat tá falando que antes de tomar o seu vinho, você tomou um remédio.
4: Que? Eu vou tomar depois o vinho. Agora ainda não. Tá aqui desde meio-dia.
0: Não, mas fala. Aquele remedinho lá.
4: Ué, eu vou trabalhar, eu tomei 11 horas pra ficar o dia todo aqui, todo duro. Sem ter nada aqui. Pós-trabalho. Lembra, você tá aqui, a orelha dura, tá aqui, tá lá. Go.
3: Eu acho que é melhor.
4: Go do Orizaba, eu tô no durão. Cadê o Orizaba?
0: Já confundiu a Zaba com o Orizaba, já misturou. Vamos encerrar, melhor.
3: Acho bom.
4: Pega logo aí.
3: Porque tem o seguinte, como diz o Pilhado,
4: é forte pavado
3: ou... O Vampeta é incaível, nós não.
2: Vampeta é incaível,
3: mas nós não.
0: A gente...
4: Entrega pro Zé, que o Zé tá louco pra falar, pô.
2: Ah, o Zé fala bastante. Vou
0: entregar pra ele, a gente fica na corda bamba.
4: Ele tá louco pra narrar.
3: Tá dando pra lá e pra cá, já tá.
4: Daniel Leão
2: tá lá também.
4: Daniel Leão, que é lá do álcool.
2: Alegação,
4: deixei o álcool lá legal pra ele.
0: Vamos acabar. Valeu, Bruno, valeu, Flávio, valeu, Vamp, valeu você que acompanhou. Fica aí, então, com Portugal e Croácia, com o nosso José Manuel de Barros. Até mais.
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6: A comissão técnica da seleção brasileira, independente do que acontecer aqui nos Estados Unidos na Copa do Mundo, ser campeã ou não no dia 19 de julho, ou até mesmo ser eliminada domingo pela seleção da Noruega, tomara que não, o técnico Carlo Ancelotti e o diretor de seleções Rodrigo Caetano já estão preparando o calendário de jogos amistosos até o início das eliminatórias da Copa de 2030. Já estão marcados dois jogos amistosos contra a Austrália de Nova Jersey, Wellington Campos, na Jovem Pan News.
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0: 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Muito boa noite pra você ligado aqui na Jovem Pan, que está chegando junto pra mais uma jornada esportiva aqui da Jovem Pan. Um jogo espetacular e que promete e muito. Daqui a pouquinho, 8 horas da noite, a bola rola para Portugal e Croácia. Jogo válido pela fase de 16avos de final. E você confere as emoções dessa partidaça aqui na Jovem Pan. Mais cedo, nós tivemos a vitória da Espanha por 3-0 sobre a Áustria. E aí, lembrando, quem avançar de Portugal e Croácia encara a Espanha na fase de 8avas de final. Teremos com toda a certeza do mundo um jogaço já nas 8avas de final. Vou dar meu boa noite primeiro pro nosso querido Pedro Marques, pro Daniel Leandro. Daqui a pouquinho vem o José Manuel de Barros. Facincani tá com a gente. Fábio Piperno tá com a gente daqui a pouquinho também. Mas primeiro com você as informações da Croácia. Meu caro Pedro Marques, muito boa noite pra você.
1: Muito boa noite, Pedro Henrique Sperber, para você que se liga na Jovem Pan. A Croácia está na Copa pela 7ª vez, a 4ª consecutiva. A melhor campanha croata foi o vice em 2018, perdeu para a França na final. E Luka Modric, na sua última dança com a seleção croata, enfrentando Cristiano Ronaldo e Portugal, tentando se provar e avançar a fase de 8avas da Copa do Mundo, já que a Croácia não conseguiu um bom futebol na fase de grupos, mas chega para o jogo de hoje com 2 vitórias consecutivas. Começou perdendo para a Inglaterra, mas bateu o Panamá, bateu o Gana e ficou com a 2ª colocação do grupo. Modric pode se despedir hoje da seleção, quem sabe? Vai com tudo para cima da seleção portuguesa. Pode ser o último jogo do camisa 10 croata, Luka Modric. Pedro Henrique Sperber.
0: Pode ser a última dança de Luka Modric, mas também pode ser a última dança de Cristiano Ronaldo. Meu caro Daniel Lian, muito boa noite para você. As informações de Portugal, que tenta avançar para a próxima fase da Copa do Mundo. Boa noite, Lian.
2: Boa noite, Sperber. Boa noite a todos. Pois é, Portugal chega a esta 2ª fase, a fase de 16avos, pressionado para ter um bom resultado, até porque esse elenco é um elenco com jogadores distribuídos aí em grandes times europeus, é um elenco estrelado, no entanto, ainda não fez muito aí nesta Copa do Mundo. Teve empates aí com o Congo, também a Colômbia, isso acabou gerando incertezas na equipe portuguesa, mas hoje espera vencer a Croácia. E terá CR7, Cristiano Ronaldo. E quem sabe, né? O sonho dele é ser campeão do mundo, mas precisa jogar. A equipe do técnico Roberto Martínez não está apresentando, por enquanto, aquele bom futebol, meu caro Sperber.
0: É hora de análise e opinião sobre esse jogaço de daqui a pouquinho. Vou começar com o Facincani, daqui a pouquinho vem o Fábio Piperno para falar um pouco mais também desse jogo. Muito boa noite para você, Facincani. A sua expectativa para Portugal e Croácia. Jogaço aqui na Jovem Pan.
3: Boa noite, Pedro. Boa noite a todo mundo ligado conosco aqui na Jovem Pan. Meu caro PH, é o seguinte. A Croácia joga uma Copa do Mundo melhor que Portugal. Portugal tem mais estrelas. Portugal, individualmente, tem um time que deveria estar hoje na nata do futebol, também pelo seu âmbito coletivo. E pela Copa do Mundo, nesse exato momento, Portugal não está nem perto daquilo que gerou em termos de expectativa de todos que, antes de começar a Copa do Mundo, colocavam Portugal entre os favoritos. A Croácia, que sempre, para muita gente, é um patinho feio de Copa do Mundo, faz uma competição bem decente perto das suas condições. Tudo bem, abriu a Copa levando 4-2 da Inglaterra, mas não jogou mal naquele jogo, pelo contrário. E depois, claro, conseguiu a classificação num grupo relativamente enjoado. Então a seleção da Croácia, nesse momento na Copa, ela, conhecendo suas limitações, é um time muito mais organizado e propenso a conseguir um bom resultado em relação a Portugal, que é um amontoado de grandes jogadores, mas que em campo até agora ainda não se organizou. Quem sabe a chance não seja hoje. Porém, pela tendência, Portugal vai ter que jogar um futebol que dentro desse Mundial ainda não encontrou para ganhar.
0: Vai ter que jogar muita bola, meu querido Fábio Piperno. Eu quero ouvir um pouco de você, a sua expectativa para esse jogo. E lembrando, se a gente for analisar, Piperno, as duas últimas Copas do Mundo, quem chegou mais longe foi a Croácia, que bateu o final e também foi para a disputa de terceiro lugar em 2022. Muito boa noite para você, Piperno.
4: Boa noite, tudo bem, PH? Um grande abraço ao nosso dia. Bom, Copas do Mundo, a Croácia é bem maior que Portugal. Aliás, desde que esse país foi criado e começou a disputar mundiais em 1998, eu até fazia essa conta hoje, ao lado do Bruno Prado, é o seguinte: Croácia é uma das cinco seleções de 98 para cá que mais chegaram ao pódio, que mais disputaram semifinais de Copa do Mundo. A Croácia jogou semifinais de Copa do Mundo três vezes. 98, 2018, 2022, sendo vice-campeão, inclusive, em 18. Portugal, nesse período todo, jogou uma semifinal e ainda ficou em quarto. Ou seja, Portugal não serve, não consegue mais nem amarrar a chuteira da Croácia em matéria de currículos de Copa do Mundo de 98 para cá. Isso é um fato. Goste ou não, agora, mas Portugal tem o Cristiano Ronaldo? Tem. O Cristiano Ronaldo, que é, na história das Copas do Mundo, um jogador que, embora já esteja batendo recordes aí do seu sexto Mundial, jogador que tem poucas participações em cinco. Aliás, jamais fez um gol em mata-mata de Copa do Mundo. Quem sabe até possa desencantar hoje. Então, uma Croácia acostumada a esse tipo de jogo, acostumada a ir longe em Copas do Mundo, tem crédito com o seu torcedor, ao contrário de Portugal, que está com muita, mas muitas dívidas em relação ao torcedor português, porque essa geração de Portugal jamais foi para lugar nenhum em Copa do Mundo.
0: Exatamente, meu caro Dom Fábio Piperno. E até com relação à estatística que você brincou, pessoal nas redes sociais, o Brian Sipenga, por exemplo, de Congo, tem mais gols em eliminatórias de Copa do que o Cristiano Ronaldo, que nunca marcou. Coitado, tem zero gols o nosso querido Robozão, que pode ser, inclusive, a última dança dele em Copas do Mundo. 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Só lembrando, então, também que a Copa do Mundo tem jogos importantes ainda hoje também. Tivemos jogos no decorrer da semana. E amanhã tem mais Copa do Mundo na fase de 16 avos de final. Amanhã, com transmissão aqui da Jovem Pan, 19 horas, tem Argentina e Cabo Verde. E mais tarde, às 10h30 da noite, a Colômbia encara a seleção de Gana. Mais cedo, não com transmissão da Pan, mas a gente vai ficar de olho nesse jogo também. Austrália e Egito, 3 horas da tarde, quem vencer esse confronto encara a Argentina ou Cabo Verde lá na fase de oitavas de final. Ainda hoje, meia-noite, Suíça e Argélia. Este jogo encerrando os trabalhos da quinta-feira, que começou mais cedo, como eu citei, inclusive. Vitória da Espanha, 3-0 sobre a Áustria. Só lembrando também, no último domingo, ainda pela fase de 16 avos de final, Canadá 1, África do Sul 0. Na segunda-feira, Brasil 2, Japão 1. E aí na terça-feira, também na segunda-feira, aliás, tivemos mais dois confrontos. A Alemanha perdeu nos pênaltis para o Paraguai por 4-3. E também tivemos a eliminação da Holanda por 3-2 nos pênaltis para o Marrocos. Na terça-feira, a Noruega bateu a Costa do Marfim por 2-1. A França venceu a Suécia por 3-0 e o México bateu o Equador por 2-0. Ontem nós tivemos a Inglaterra na Bacia das Almas, hein? Na virada com Harry Kane. 2-1 para a Inglaterra sobre a República Democrática do Congo. E 5 horas também tivemos Bélgica e Senegal. 3-2 com muita polêmica, inclusive. Mas deu Bélgica na prorrogação. 3-2. Ontem também no encerramento, você ouviu com José Manuel de Barros. Estados Unidos da América 2. Bósnia e Herzegovina 0. Estes os placares da fase de 16 avos de final da Copa do Mundo. E lembrando que já volta também no sábado com oitavas. Jogos já definidos no sábado, 2 horas, Canadá e Marrocos. Às 6 horas da tarde, tem um jogo importantíssimo também, Paraguai e França. 5 horas da tarde no domingo, tem Brasil e Noruega, jogo importante para a seleção brasileira. Você confere na voz de Nilson César aqui na Jovem Pan. 9 horas da noite, tem México e Inglaterra também no domingo. E aí na segunda-feira já tem Espanha contra Portugal ou Croácia. A gente vai saber daqui a pouquinho. Esse jogo às 4 horas da tarde. 9 horas da noite, Estados Unidos e Bélgica. Na terça-feira, as outras duas partidas de encerramento das oitavas que ainda estão a serem definidas. Pode ser Argentina ou Cabo Verde contra a Austrália ou Egito. E no outra, na outra perna das oitavas, podemos ter Suíça ou Argélia, Colômbia ou Gana. E lembrando também que no dia 8 de julho vai ser o primeiro descanso que nós teremos da Copa do Mundo. Primeiro dia sem Copa do Mundo na próxima quarta-feira, dia 8. Para a alegria de Raul Oliveira, meu caro José Manuel de Barros, que já está pé da vida, cansado, está exausto já da Copa do Mundo. Já são mais de 22 dias trabalhando na Copa do Mundo. Vamos para um rápido intervalo, daqui a pouquinho a gente volta com mais de Portugal e de Croácia aqui na Jovem Pan.
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6: Estamos de volta com o futebol aqui na Jovem Pan para todo o Brasil. Daqui a pouquinho, Portugal e Croácia. Só uma informação importante com relação ao clima. Lá de Toronto, jogo no BMO Field. E aí, o jogo em Toronto com uma expectativa importante com relação à situação climática. O risco, que era antes baixo, passou para moderado por conta das chuvas, da situação climática e possibilidade de chuva lá em Toronto. Portanto, a gente espera e torce também para que não tenha atraso. Mas ainda nessa Copa do Mundo, a gente sabe que a Copa do Mundo dessa temporada de 2026, já tivemos algumas partidas adiadas por conta disso. O jogo do México nessa semana contra o Equador, também tivemos o jogo da França contra a seleção do Iraque. Então, portanto, a gente vai ficar de olho aí nessa situação climática. Daqui a pouquinho vem o José Manuel de Barros para narrar esse jogaço aqui na Jovem Pan. Vou só pedir então também uma palhinha rapidinho, meu caro Pedro Marques e também Daniel Lian, das equipes titulares. Primeiro com o nosso Daniel Lian, porque Portugal é dono da casa, digamos assim, é o mandante do confronto. Como chega Portugal para hoje, Daniel Lian?
7: Ah, chega com essa grande expectativa e reforçado, né? O ataque aqui com o seu capitão, né? O CR7, aliás, chegando com toda a pompa ali, o Cristiano Ronaldo, para esta partida. Tem também o Pedro Neto, o Rafael Leão, vai para o jogo hoje. Está escalado o Rafael Leão também ali no setor ofensivo. É uma das opções aí do técnico Roberto Martínez para a partida de logo mais. E o meio-campo também ali, que é aquele reforço com o Vitinha, também o próprio Bruno Fernandes, enfim. É uma equipe forte, mas que ainda não se encontrou na Copa do Mundo.
6: E o outro lado, meu caro Pedro Marques, teremos novidades na seleção da Croácia, que pode ter a última dança de Luka Modric.
8: É o mesmo time que bateu a seleção de Gana no último compromisso do grupo. Vitória por 2-1. Gvardiol, do Manchester City, fica no banco de reservas. E a tendência que nos últimos dias, nas últimas horas, a imprensa europeia estava colocando como opção, acabou se confirmando. Vlasic, Sutic e Baturina, confirmados no time titular do Zlatko Dalic. E dessa forma, o atacante Perisic seguirá deslocado para a lateral esquerda, né, como um ala pela esquerda. Então a Croácia com o mesmo time que encerrou a fase de grupos, batendo Gana por 2-1, Pedro Henrique Sperber.
6: Perfeitamente, meu xará. Daqui a pouquinho você e Daniel Lian estarão escalando as equipes para logo mais Portugal e Croácia. E este jogaço você acompanha na voz dele. Chega mais, José Manuel de Barros.
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10: Oi, Brasil! Abraço, boa noite, meu amigo ligado, conectado à Jovem Pan em todo o Brasil. O som da Copa na Jovem Pan. 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Grande abraço a você ligado, conectado comigo, Jovem Pan São Paulo, 100,9, liderando a melhor rede de rádios do Brasil. Tem Jovem Pan no Brasil inteiro, no nosso canal de esportes no YouTube, Jovem Pan Esportes. Abraçando você nesta noite de quinta-feira, 2 de julho de 2026. Já já, 8 da noite, horário de Brasília, 7 da noite. Aliás, não é noite ainda, em Toronto, do Canadá. Tem um jogo importante, um grande duelo europeu pela Copa do Mundo 2026, fase 16 avos de final. Portugal e Croácia jogam para definir quem será o adversário da Espanha nas oitavas na Copa do Mundo dos Estados Unidos, do Canadá e do México. Tudo preparado, já já, pisando no campo de jogo a seleção de Portugal, pisando no campo de jogo a seleção da Croácia e a Jovem Pan rolando a bola para você. Vem aí um show de informação, opinião, a emoção da bola rolando, a emoção que não para, que não para, que não para pro futebol do Brasil. Portugal e Croácia, grande confronto português. De um lado tem Cristiano Ronaldo e uma linda história do futebol mundial. O capitão português, 41 anos, e tenta marcar o seu primeiro gol em fase de mata-mata em Copa do Mundo. Do outro lado, na Croácia, Luka Modric, um gênio do meio-campo, também do futebol internacional. Vamos para a festa, para a abertura de mais um jogo na Copa.

0: pisando no gramado do estádio de Toronto, no Canadá. Portugal e Croácia. Na sequência, vamos acompanhar os hinos de Portugal e Croácia antes da bola rolar para mais um grande confronto na Copa 2026. É o momento lindo do futebol mundial. Um espetáculo para todo o planeta. Casa cheia, hein? Estádio lotado. O estádio de Toronto lotado para um grande jogo. Que tem Cristiano Ronaldo de um lado, que tem Modric do outro e tantos outros jogadores.
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Hino Nacional de Portugal em Toronto. Em inglês e em francês. O hino nacional da Croácia agora.

0: nacional da Croácia. Meus amigos, vamos escalar os times em Toronto, começando com a seleção do Cristiano Ronaldo. A Jovem Pan escala a seleção portuguesa. Daniel Lian.
1: Ah, meu caro José Manuel de Barros, para Cristiano Ronaldo continuar o sonho de conquistar uma Copa do Mundo, vai a campo com seus companheiros. São 11 em busca deste feito e para continuidade no certame. Diogo Costa, o goleiro, número 1. João Cancelo na área direita, veste a número 2, com o miolo de zaga formado por Rubem Dias. Com a número 3, Renato Veiga, número 13. Nuno Mendes veste a camisa de número 25. João Neves, número 15. Vitinha, número 23. O Bruno Fernandes tem a número 8. Rafael Leão, com a 17, vai para o jogo. Pedro Neto tem a número 18. E ele, o capitão da equipe, esse jogador extraordinário, fora de série, Cristiano Ronaldo, com a número 7. Está prontinha a equipe do técnico Roberto Martini.
0: Agora vamos escalar a seleção de Luka Modric. A Pan escala a seleção croata. Pedro Marques.
2: A Croácia, meu caro José Manuel, liderada em mais uma Copa do Mundo, com o protagonismo de Luka Modric, que nunca venceu Cristiano Ronaldo. Por clubes, 6 jogos, 4 vitórias do Robozão e 2 empates. Por seleção, jogando aí Portugal e Croácia, 4 vitórias do Cristiano Ronaldo. E a Croácia, do Dalit, que manda a campo. Anote aí, Zé Manuel. 1, Livakovic no gol. Carrasco do Brasil na última Copa. Fechou o gol contra a seleção brasileira. 2, Stanisic ao lateral direito. Dupla de zaga. Camisa 6, Sutalo. 3, Pongratic. E o camisa 14, Perisic como um ala pelo lado esquerdo. Perisic que vem jogando assim desde o duelo contra a seleção de Gana, 37 anos. Meio de campo, 8, Kovacic. 10, Luka Modric, que pode estar na sua última Copa do Mundo e quem sabe hoje no seu último jogo. É o capitão da Croácia. E 10, Sučić, mantido no time titular, assim como 13, Vlasic, no comando do ataque, ao lado do 16, Baturina, e 11, a esperança de gols, Budimir. Tá aí, portanto, a Croácia, que vai com tudo pra cima de Portugal, Zé Manuel.
0: Arbitragem do jogo em Toronto.
1: Árbitro da partida, Espen Eskas, da Noruega. Auxiliar número 1, Jean-Eric Engan. Auxiliar número 2, Isaac Bashevkin. Todos esses da Noruega. Você tem o restante, Pedro Marques?
2: Na mão, Daniel Lian. A Bongi Tom, da África do Sul, é o quarto árbitro. E no VAR, o assistente de vídeo, vamos ficar de olho no trabalho do inglês Jared Gillett. Está no comando aqui do VAR para a Croácia e Portugal, 16avos da Copa do Mundo FIFA 2026.
0: Pergunta fácil, Fábio Piperno. Quem passa, Portugal ou Croácia? Pensa, pode pensar. Pode pensar. Você não vai dizer que é uma pergunta capciosa, né?
3: Enquanto o microfone aqui estava dando um olé na gente. Mas eu acho que a seleção portuguesa, hoje, ela tem mais material humano que a Croácia.
0: Facincani. Quem passa, Facincani?
4: Para mim, Croácia, nos pênaltis.
0: Apita o árbitro. A bola está rolando em Toronto.
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0: Copa rola, bola da Jovem Pan. Comecinho de jogo. E obrigado a você ligado, conectado comigo em todo o Brasil. Bola rolando. Bela camisa da seleção portuguesa no jogo contra Toronto hoje. Muito obrigado pelo carinho, muito obrigado pela audiência. Vem comigo, Brasil. O Perisic vai para a cobrança do lance manual aqui do campo defensivo croata. Na primeira tentativa portuguesa, a lateral aqui da defesa batendo o Perisic, tentando soltar mais à frente. Chega para fazer o corte, João Cancelo. A bola sobrou aqui no lado direito. Chegou para fazer o domínio, vem Pedro Neto. Pedro Neto arredondou um pouco pouco mais atrás, coloca a bola no campo defensivo. Rubem Dias vira o jogo para o lado esquerdo do campo, chegando no Mendes. Nuno Mendes lateralmente coloca para o Rafael Leão. Vem aqui no lugar do João Félix hoje. Devolveu a bola aqui do meio do gramado. Trabalho do campo defensivo ainda a seleção portuguesa. Vem caminhando Rubem Dias. Partiu o zagueiro do City, parou o peso da bola. Ajeitou mais atrás, entrega aqui para o Vitinha. Vitinha abriu na direita, João Cancelo. Recebe, toca do lado, entrega a bola outra vez para o Vitinha. Avançou aqui pelo meio campo. Vitinha ameaçou, passa pela marcação do primeiro. Largou mais à frente para o Cancelo. Cancelo da ponta, Pedro Neto. Vai chegar aqui na ponta direita, carregou. Vem dois na marcação, ele cortou pelo meio. Ameaça nova finta, ainda Pedro Neto. Avançando a seleção portuguesa com um minuto de jogo. Tentou na entrada da grande área. Pongratite vem para fazer o quarto, a bola sobra do meio. Contra-ataque da seleção croata, metido de bola do lado esquerdo. Vai partir Perisic, avançou com ela. Vem Pongratite, Tomidou, ajeitou mais atrás. Coloca a bola com Baturina. Baturina voltou aqui no campo defensivo. Perisic vem para fazer o domínio. Larga para Luka Modric. 40 anos, parece o menino. Toca a bola lateralmente, larga com Kovacic aqui do meio do gramado. Volta a bola, ajeitando Kovacic aqui na entrada da grande área. Chuta, não vem para o domínio. Avança aqui do campo defensivo, Kurmata. Toca do lado, entrega a bola com Kovacic. Kovacic dominou, ajeitou mais atrás. Experiente, meio campista da Croácia. Kovacic também tem 32 anos. Volta a bola no Livakovic. Tentou despachar agora para o lado direito. Chega Nuno Mendes para o quarto, mandando a bola para fora do gramado. Lateral da direita para a seleção croata fazer a cobrança. Comecinho de jogo, 2 minutos de bola rolando em Toronto, do Canadá. Tem mais um jogo nesta fase ainda no Canadá e depois um jogo nas oitavas. Aí, a partir das 4, só jogos nos Estados Unidos. Tem um jogo ainda nas oitavas também no México, na cidade do México. O jogo entre México e Inglaterra domingo. E vem para o campo de ataque, Perisic lançou na ponta esquerda, boa bola, chegou na ponta, Budimir cruzou na entrada da grande área, vem finalização, goleiro pegou, Budimir de canhota bateu, canto direito, Diogo Costa vai para fazer a defesa na chegada da seleção croata, Pedro Marques.
2: A Croácia, Zé, que tem a melhor pontaria da Copa, entre as 48 seleções que começaram o torneio, 24 finalizações e 13 no alvo. 5 gols em 3 jogos de Copa do Mundo até aqui, comecinho de jogo. Portugal 0, Croácia também 0.
0: Dominando bola aqui do campo defensivo, recolhe João Neves, jogador do Paris Saint-Germain, joga lá com Vitinha, com Nuno Mendes, trabalhou no lado esquerdo, Nuno Mendes domina, da esquerda aqui pro meio, largou para Rubem Dias vai ultrapassar a linha divisória do gramado, deixou aqui do meio pro João Neves abriu no lado direito, faz o passe, vai chegar para fazer o domínio, tentando partir para o campo de ataque, vem levando Pedro Neto ajeitando mais atrás, outra vez Vitinha lateralmente movimenta a bola aqui no meio do gramado, vem levando Rubem Dias, abriu na esquerda Nuno Mendes, tentou na ponta agora pro Rafael Leão, na velocidade chegou, cruzou para trás, Bruno Fernandes bateu, o goleiro soltou, voltou, ele tenta de novo, afasta a zaga, sobra na entrada da grande área, lá vem Vitinha, bateu na marcação, espirrada, a bola cai aqui na ponta direita, vai Pedro Neto, chega para fazer o corte, tirando de qualquer maneira Perisic, quase entrou, quase a seleção portuguesa coloca na rede, Daniel Lian.
1: E uma bela defesa do Livakovic. Uma bela defesa, já começou trabalhando ali o goleirão da Croácia. Agora lateral a favor de Portugal pelo lado direito, João Cancelo na bola.
0: Lateral da direita, preparando a cobrança, João Cancelo soltando a bola aqui do meu campo. João Neves tentou devolver da direita, bateu da marcação, voltou com ele. Mais atrás, ajeitou agora no Rubem Dias, tentou na ponta direita. Casquinha na bola de cabeça, soltando da ponta, Pedro Neto tentou invadir a grande área. Chega para fazer o corte para o Gatite. Bola sobra aqui no meio do gramado. Kovacic tenta o passe à frente, João Neves já recuperou a posse de bola. João Neves domina, trabalha aqui da zaga, entrega para o Renato Veiga sai trabalhando da esquerda. Vem Bruno Fernandes outra vez no meio, Vitinha domina, lateralmente entrega de novo no Bruno Fernandes, na esquerda do Mendes, outra vez para Cristiano Ronaldo agora, ele ajeita mais atrás, pegou na bola Cristiano Ronaldo, a galera já ficou toda oriçada, enfiada de bola do Bruno Mendes lá para a grande área, muito forte, não deu para chegar Rafael Leão, só tiro de meta ali,
1: só tiro de meta, foi a bola muito comprida, tentativa ali pelo lado esquerdo, mas aí acabou escapulindo, foi muito comprida a bola, tiro de meta, Livakovic na bola.
0: Atenção, meus amigos, estamos girando o tempo e placar de jogo na Copa 2026. No final, 5 minutos de bola rolando o primeiro tempo em Toronto. No placar da PAN, Portugal 0, Croácia também 0.
6: Mais cedo, vitória da Espanha, 3-0 contra a Áustria.
7: Isso aí, informando meu caro José Manuel de Barros, lembrando que quem vencer deste confronto, Portugal e Croácia, encara na próxima fase, às oitavas de final, a seleção da Espanha.
0: Grande abraço. abraço a você ligado, conectado comigo no Futebol Jovem Pan. Um abraço, meus amigos em todo o Brasil. Comecinho de jogo em Toronto, placar de 0 a 0, vem pela direita, partindo agora João Cancelo vai levando pelo meio, ajeitou mais atrás, larga para o João Neves no meu campo, um toquinho atrás agora do Rubem Dias dominou, levantou a cabeça, curtinho aqui do meio, João Neves domina, pé direito dela, boa abertura da ponta esquerda, vai chegar para fazer domínio, recolheu Rafael Leão, encarou a marcação, cruzou para a boca do gol, fechava Bruno Fernandes, a zaga tirou, vai pro gol, Ivakovic tira, e entrando no ângulo, ele afasta e manda para escanteio, Leão.
1: E ele está jogando ainda contra o sol, mas a bola ia ali, caprichosamente encobrindo o goleiro da Croácia, ele foi lá de soco, tirou para escanteio, é pelo lado direito, Portugal vai subindo nos instantes iniciais, é.
0: Pois é, quase gol contra do Sútalo, e tem escanteio aqui pela direita para a seleção portuguesa, sai lá da esquerda, Rafael Leão vem para a direita para levantar.